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9: Olá, boa noite.
8: Boa noite para você que nos acompanha em todo o país.
9: Segunda-feira, 14 de setembro de 2026.
8: Vamos aos destaques do dia.
9: Programa de renovação de frota inclui motoristas de transporte escolar e de carga.
8: Agora é lei, medida que já atende mototaxistas, taxistas e caminhoneiros. Graziele Bezerra.
10: O programa oferece financiamentos mais acessíveis de veículos utilizados em atividades remuneradas, como transportes de passageiros e entregas.
9: SUS começa a oferecer vacina Pneumo 20 para quem tem mais de 85 anos.
8: Imunizante amplia proteção contra bactéria apontada como a causa mais comum de infecções respiratórias em todas as faixas etárias. Thaísa Vitória.
11: Segundo o Ministério da Saúde, a estimativa é de que mais 2.300.000 pessoas façam parte do público-alvo em todo o país.
9: Mais segurança na hora de voar.
8: Já estão valendo regras mais rigorosas contra passageiros indisciplinados. Gabriela Noronha.
12: As medidas vão da orientação à multa e, nos casos mais sérios, à suspensão de voar.
9: E na apresentação, Luciana Vasconcelos e Nazi Brum.
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9: Financiamento de carros e motos para quem usa esses veículos como instrumento de trabalho.
8: Uma lei sancionada hoje garante a continuidade de programa de renovação de frota e inclui também veículos de transporte escolar.
10: Com a sanção da lei, o Move Brasil terá continuidade e passa a se tornar uma política permanente. O programa oferece financiamentos mais acessíveis de veículos utilizados em atividades remuneradas, como transportes de passageiros e entregas. Agora, além de mototaxistas, taxistas e caminhoneiros, motoristas de transporte escolar também vão poder renovar suas frotas, com taxas de juros mais baixas. As regras para essa categoria ainda serão regulamentadas. O ministro da Secretaria-Geral da Presidência da República, Guilherme Boulos, comentou que o programa também permite a aquisição de carros elétricos.
13: O carro elétrico é um desejo dos taxistas, dos motoristas, porque, para além do ganho ambiental, o carro elétrico tem um custo operacional muito menor do que a gasolina ou a álcool. E o Move Brasil também priorizou carros elétricos ou híbridos para que pudessem ser utilizados.

0: por essas categorias que trabalham a partir do seu carro.
1: Pelo Move Brasil é possível comprar automóveis novos, movidos a etanol, flex, elétricos ou híbridos, de até R$200 mil e parcelar em até 84 vezes. No caso das motos, o prazo para pagamento é de 48 meses. Os juros do Move Brasil são de 12,6 ao ano para homens e 11,5 para mulheres. O ministro do Planejamento e Orçamento, Bruno Moretti, explica como funciona o pagamento das parcelas.
2: Na prática, é um sistema de amortização que garante que a prestação começa menor para caber no bolso da trabalhadora e do trabalhador e, ao longo do tempo, na medida em que o trabalhador aumente sua renda, aumente sua produtividade, o valor sobe, mas ele, na partida, começa a menor para garantir que o trabalhador possa acessar.
1: Até agora, mais de 48 mil carros e 19 mil motos foram financiados pelo Move Brasil. Para aderir, os motoristas precisam estar cadastrados nas plataformas de transporte ou de entregas há pelo menos 6 meses e ter realizado ao menos 100 corridas nesse período. No caso dos taxistas, é preciso ainda estar com licenças e registros ativos e com regularidade fiscal. Mais informações pelo gov.br/Move Brasil. Reportagem Graziele Bezerra.
3: Segurança nos aeroportos e no ar. A Agência Nacional de Aviação Civil, a ANAC, começa a aplicar novas regras para passageiros que tenham comportamentos que comprometam a proteção ou a ordem durante viagens de avião.
4: A Resolução número 800 busca estabelecer procedimentos mais claros para situações de indisciplina e reforçar a segurança durante o transporte aéreo.
3: Para nos ajudar a entender o que muda a bordo nos aeroportos, vamos conversar com a repórter Gabriela Noronha. Boa noite, Gabriela. Então, Gabriela, a resolução foi assinada hoje, foi em março, e começa a valer hoje. E o que muda na vida do passageiro e quem trabalha no aeroporto?
5: Olha, muitas mudanças agora com a resolução, viu, Luciana? Boa noite, Nazi, uma boa noite a todos que nos ouvem na Voz do Brasil. Então, vamos começar a explicar. Essa resolução número 800, ela busca estabelecer procedimentos mais claros para situações de indisciplina e reforçar a segurança durante o transporte aéreo. Além disso, essa resolução, ela vai listar uma série de comportamentos proibidos e também regulamento o tratamento e providências necessárias a serem dispensadas ao passageiro, né? Essa medida entra em vigor a partir desta segunda-feira e vale tanto para passageiros no interior das aeronaves em voos domésticos nacionais, quanto para conexões em voos internacionais, respeitando as legislações aplicáveis e as exceções previstas em lei. A grande novidade é que agora existe um critério muito claro, dividindo as infrações por gravidade. O passageiro que arrumar confusão leve, ou seja, como ignorar os comissários ou usar o celular na hora errada, recebe aí advertências e multas menores. Já quem fumar a bordo, por exemplo, ou ameaçar funcionários, cometer agressões ou importunação sexual, entra na faixa de faltas graves e gravíssimas. E nesses casos, ele pode até ser banido de voar.
4: Agora, Gabriela, o que a tripulação pode fazer no momento dessa confusão dentro do avião?
5: Nazi, a resolução dá total respaldo legal para que os comissários e o comandante ajam rapidamente. A companhia aérea pode agir para controlar a situação de indisciplina. E dependendo do que estiver acontecendo, a equipe pode orientar ou advertir o passageiro, realizar a contenção física temporária dessa pessoa indisciplinada, usando lacres ou algemas de contenção do próprio kit da aeronave e também solicitar o apoio da Polícia Federal. O piloto também tem autoridade para realizar um pouso forçado no aeroporto mais próximo para expulsar o infrator. Dados divulgados pela ANAC mostram que o número de passageiros indisciplinados no Brasil aumentou quase 70% em um ano. De janeiro a setembro de 2026, já foram 800 casos. Destes, 154 foram gravíssimos. E olha, de acordo com o ministro de Portos e Aeroportos do Brasil, Tomé Franca, o objetivo da resolução aprovada em março deste ano é garantir a segurança e o bem-estar de todos os usuários e trabalhadores do transporte aéreo. Vamos ouvir.
6: Então, proteger quem viaja, a tripulação, proteger também quem trabalha em solo é o foco, né, dessa resolução, a proteção do passageiro. Então, dos tripulantes, dos trabalhadores. Então, esse é o foco da resolução. A resolução não tem um foco de punir, a resolução tem um foco de proteger, de trazer segurança para o transporte aéreo brasileiro.
3: Gabriela, como você disse mais cedo agora, em alguns casos o passageiro fica impedido de voar. Isso porque foi criada uma lista de banimento chamada no-fly list. Você pode explicar como ela vai funcionar aqui no Brasil?
5: Luciana, essa é uma das principais inovações aí da norma. A no-fly list é uma lista de restrição de voos. Então, os passageiros que cometerem infrações classificadas como gravíssimas poderão ser proibidos de voar em qualquer companhia aérea comercial do Brasil por um período aí que varia de 6 a 12 meses, vai depender da infração. E os sistemas das empresas serão interligados para bloquear a compra de passagens, o check-in e o embarque aí do CPF penalizado.
4: Agora, Gabriela, existe algum direito de defesa desse passageiro que for incluído nessa lista?
5: Sim, a aplicação do banimento temporário de voar é feita inicialmente pela própria companhia aérea onde ocorreu o incidente. No entanto, a empresa é obrigada a notificar formalmente o passageiro, garantindo a ele o direito à ampla defesa e ao contraditório dentro de um processo administrativo regulamentar. O diretor-presidente da ANAC, Thiago Feinstein, explica que a empresa deve comunicar também a infração do passageiro à agência dentro de um prazo que varia conforme a gravidade, e as infrações gravíssimas, por exemplo, precisam ser informadas imediatamente. O diretor-presidente também destaca que a resolução prevê punições para as empresas que negarem essa defesa aí do passageiro. Vamos ouvir.
7: Se a companhia aérea não der o amplo direito de defesa para o passageiro, a companhia aérea também será punida pela ANAC. Haverá uma decisão de primeira instância, o passageiro pode recorrer, uma decisão de segunda instância, e a ANAC estará sempre monitorando todos esses passos e sempre também de ouvidos abertos para que os passageiros também possam nos procurar para dar segurança e amplo direito de defesa do passageiro.
3: Gabriela, em relação ao passageiro, quais são as penalidades previstas para quem passa do limite?
5: Agora vamos para a parte que pesa no bolso, né? E as multas administrativas começam aí em R$500 para infrações leves, mas podem chegar a R$17.500 em casos graves ou gravíssimos. E vale lembrar que esse valor, Luciana, é apenas a multa administrativa da ANAC. A companhia aérea ainda pode processar o passageiro na justiça comum para cobrar os custos de um pouso forçado, por exemplo, e o passageiro ainda pode responder criminalmente na Polícia Federal. E olha só, quem estiver interessado em saber mais detalhes sobre essas novas regras, a resolução está disponível na página da ABAR, no endereço pareceexagero.com.br.
4: Muito bom, obrigado, Gabriela, pelas informações ao vivo aqui no estúdio da Voz do Brasil.
3: O setor cultural representa cerca de 3% do produto interno bruto brasileiro, índice que representa a riqueza do país.
4: E para dar voz a todos, artistas, produtores, agentes culturais, pesquisadores e outros integrantes da área podem participar da eleição do Conselho Nacional de Política Cultural.
3: Quem conversou com a Mariana Jungmann sobre o assunto foi a secretária de Articulação Federativa e Comitês de Cultura do Ministério da Cultura, Roberta Martins. Vamos ouvir.
8: Secretária Roberta Martins, bem-vinda à Voz do Brasil, um prazer ter a senhora conosco aqui.
9: Obrigada, adoro esse programa.
8: Vamos então falar do Conselho Nacional de Política Cultural, começar falando o que, que é esse órgão, em que ele atua. A senhora pode dar exemplos práticos pra gente dessa atuação?
9: Todas as políticas sociais têm conselhos, conselhos para acompanhar a política pública junto do Poder Executivo, do governo, como a gente fala. Então, um conselho, e no nosso caso, um Conselho Nacional de Política Cultural, o Conselho Nacional que acompanha as políticas nacionais que são construídas pelo governo federal, junto com essa representação da sociedade civil, que juntos criam, acompanham, fiscalizam e deliberam coisas importantes da vida da política pública de cultura no Brasil.
8: E para a gente ter essa participação da sociedade, a gente tem eleições, então inscrições estão abertas. Então, eu queria que a senhora falasse também para a gente quem é que pode participar das eleições para esse conselho, quem é que pode se inscrever tanto para ser conselheiro quanto para votar no conselho, porque isso também está aberto,
9: isso,
8: né?
9: Isso que é o mais legal. A gente conseguiu esse ano fazer um processo processo totalmente online e, além dele ser online, um processo simplificado. Para você ser eleitor, você se credencia para votar na área da sua atuação. Se você é do teatro, você se credencia para votar nos conselheiros do teatro. Para você votar na música, você se credencia no lugar, lá na nossa plataforma, que vai votar nos candidatos a conselheiros nacionais da música. Para isso, você, para ser eleitor, tem que comprovar um ano de atuação. Se você atua na área, no setor, você tem um portfólio, você tem um currículo, todo mundo tem um currículo.
10: Uhum. E aí você... Quem é do setor cultural, então, sempre tem seu portfólio ali.
9: Maravilhosos, né? A produção cultural brasileira é tão intensa, então a gente tem muita gente para participar desse processo. A pessoa vai lá, comprova um ano para ser eleitor. E para ser eleito, tem que ter um pouco mais de bagagem. Então, a gente está pedindo 3 anos de comprovação de atuação no setor. Esse processo tem sido super rico, porque a gente simplificou a forma das pessoas entrarem neste lugar, que é pensar políticas públicas junto com o governo.
10: Muito bem. O processo eleitoral também, ele está garantindo aí diversidade, a representatividade no conselho, que é uma coisa muito importante, né? Quais são as regras, né, para essa diversidade? Por que que é tão importante garantir, assim, que não tenha um grupo muito homogêneo, vamos dizer assim?
9: Porque a sociedade brasileira é isso, essa diversidade maravilhosa. Então, a gente pensou em alguns condicionantes. O primeiro deles é que a gente tivesse pessoas de todas as regiões, do norte, do sul, do leste, do oeste, ou seja, a gente precisa que as pessoas do Brasil inteiro estejam, não apenas das macro-regiões, mas pensar em chegar em representações dos interiores. Isso para nós é importante, então esse é o primeiro condicionante. E depois a gente pensou nos povos. Os povos indígenas, a gente precisa valorizar a cultura indígena do Brasil. Ela está ligada não apenas à relação com a natureza, mas com a produção cultural, com esse lugar que a gente tem tão especial. Então, temos cotas para pessoas indígenas. Nós também temos cotas para pessoas negras. Parte da fonte da beleza e da diversidade cultural brasileira reside na cultura negra. Então, é importante que a gente tenha pessoas que são ligadas a esses processos da produção da cultura negra também. E a gente está ousando em duas questões. Uma delas é que ter no mínimo uma pessoa de cada colegiado nacional, que eu já vou explicar o que é, com deficiência. Nós precisamos trazer as pessoas com deficiência para esse universo da participação política. Essas pessoas precisam ser vistas na sua integralidade. Isso é uma ousadia nossa, que vai exigir também aprendizado por parte do governo. E a segunda ousadia é ter paridade. A política precisa enxergar as mulheres como lá sentadinhas à mesa e orientando a política. Então, a paridade de mulheres no conselho, a gente está buscando e vai conquistar.
10: Agora, existe aí um edital, né, que já está disponível com todas as regras, e tem até um tutorial também para quem quiser participar como eleitor ou se candidatar, também entender melhor como fazer isso. Onde é que as pessoas podem acessar esses documentos?
9: Graças a Deus, a gente tem muitos recursos tecnológicos. A eleição é toda eletrônica e a gente tem um portal incrível chamado Vota Cultura, onde tem recursos de acessibilidade para ampla e plena, linguagem simplificada, a letrinha tá grande, e a gente precisa que a pessoa esteja no GovBR, o que é um aprendizado também para o brasileiro. Todas as coisas agora oficiais, elas estão lá no GovBR, a gente precisa dominar. Então, entrou no GovBR, se inscreveu, mandou lá, fez o upload, que é subir a documentação, você já pode estar apto para votar ou para ser votado. E aí você escolhe, você pensa, está na sua hora de contribuir com o povo brasileiro, ser conselheiro junto com a gente? Pensa nisso, gente, e vem somar com a gente também.
10: Então, só para a gente concluir, vamos dar o serviço, até quando vão as inscrições?
9: Molezinha, 22 de setembro, a gente está com as inscrições até dia 22 de setembro. E anota aí, é no portal do Vota Cultura, votacultura.cultura.gov.br. Vota Cultura. www.cultura.gov.br. É molezinha, vem com a gente participar, porque quanto mais a gente participa, mais a gente democratiza esse Brasil e é nos conselhos que a gente precisa fortalecer também para poder fazer a valer a voz do povo.
11: Muito bem, nós conversamos com Roberta Martins, secretária de Articulação Federativa e Comitês de Cultura do Ministério da Cultura. Muito obrigada, Roberta, pela
9: obrigada a vocês e vem com a gente. Vota Cultura no Conselho Nacional de Política Cultural.
4: É na despedida de uma pessoa que outras podem ser salvas.
3: A doação de órgãos no Brasil depende da autorização de familiares.
4: Por isso, este mês, Setembro Verde é para lembrar sobre esse desejo. Converse com a sua família sobre a intenção de ser um doador.
12: No Brasil, cerca de 49 mil pessoas estão na fila aguardando a doação de um órgão para continuar vivendo. Dados do Ministério da Saúde apontam que cerca de 45 mil esperam por um rim. O publicitário Leandro Cavalcante fazia parte dessa fila. Ele esperou durante quase 2 anos fazendo hemodiálise para receber um rim e fala da gratidão de voltar a ter uma vida normal.
13: Tudo tem continuidade, então é pensar que aquele fim daquela vida, ela pode perpetuar ou continuar em outra vida.
12: Segundo o Ministério da Saúde, o Brasil tem o maior programa público de transplante de órgão do mundo. Quase 90% dos transplantes são feitos pelo Sistema Único de Saúde, o SUS. E um único doador falecido pode salvar mais de 8 vidas e também beneficiar outras pessoas com a doação de tecidos. O nefrologista Giuseppe Gatto fala sobre quem pode ser um doador.
13: Nós temos 2 tipos de doação. Nós temos doador vivo e o doador falecido. O doador vivo, que é a família até 4º grau, seja avô, tio, primo, o primo de 1º grau, né? Irmão, pai. E nós temos o doador falecido. O nosso doador falecido é aquele que teve uma morte muito específica, que é a morte encefálica. Aonde o cérebro morreu, ele não funciona mais, mas todos os outros órgãos estão funcionando.
12: Leandro Cavalcante fala de um presente recebido de alguém que ele não conheceu.
13: Seja doador, a única coisa que você deixa por aqui são as coisas boas que você fez e a intensidade que você deixou as coisas para as outras pessoas.
12: No Brasil, a manifestação da vontade de doar em vida é importante, mas a autorização para doação após a morte depende da família. Por isso, conversar com familiares é fundamental, como alerta o nefrologista Giuseppe Gatto.
13: A nossa legislação, ela define que quem escolhe se você vai doar ou não é a sua família, não é você. Então é muito importante que a gente manifeste à nossa família o interesse de ser doador.
12: O Dia Nacional de Doação de Órgãos, celebrado em 27 de setembro, foi criado para conscientizar a população sobre a importância de conversar com a família sobre a vontade de ser doador. Reportagem Cleide Lopes.
3: No Brasil, a cada grupo de 100 mil idosos acima de 80 anos, quase 3 mil foram internados por pneumonia só no ano passado, de acordo com dados do Ministério da Saúde.
4: Agora, idosos com 85 anos ou mais contam com uma nova proteção pelo SUS.
3: É a vacina Pneumo20, que já está disponível nos postos de saúde de todo o país.
4: O imunizante reduz risco de internações e de quadros graves nas idades mais avançadas, quando as infecções respiratórias costumam ser mais agressivas.
14: Nova vacina para idosos está disponível no Sistema Único de Saúde para pessoas com 85 anos ou mais. A vacina pneumocócica 20 valente conjugada, conhecida como Pneumo 20, protege contra a doença e formas graves, como pneumonia e meningite. Segundo o Ministério da Saúde, a estimativa é de que mais de 2 milhões e 300 mil pessoas façam parte do público-alvo em todo o país. A distribuição das doses começou neste mês de setembro. O envio das próximas doses vai considerar critérios como o número de pessoas que podem ser vacinadas, a média mensal de aplicações e os estoques disponíveis. Para receber o imunizante, é necessário apresentar documento que comprove a idade, sem necessidade de prescrição médica. A indicação da Pneumo 20 varia dia de acordo com o histórico de vacinação contra a doença. Para mais informações, acesse gov.br/saúde. Thaísa Vitória para a Voz do Brasil.
3: E essa agora vai para quem gosta de ler.
4: A plataforma Mac Livros mantém um acervo digital 100% gratuito, que reúne mais de 25 mil títulos organizados em 26 categorias temáticas.
3: A divisão permite explorar acervos específicos, como clássicos, juvenis, biografias e poesia.
15: Clássicos da literatura, best-sellers e lançamentos do mercado editorial. A Biblioteca Digital do Brasil, conhecida como Mac Livros, reúne um catálogo variado com mais de 25 mil títulos gratuitos. E a organização do acervo é feita para agradar diferentes perfis de leitores, como explica a diretora de apoio à gestão educacional da Secretaria de Educação Básica do MEC, Anita Stefani.
16: O Mac Livros tem mais de 25 categorias, então atende uma diversidade enorme de gostos. Você pode ter biografias, aventura, clássicos, obras infanto-juvenil, poesia, contos, enfim, tudo o que você precisar está no Mac Livros.
15: Somando mais de 450 mil horas de leitura, o que equivale a 51 anos, a plataforma registra forte engajamento. Entre os destaques dos mais procurados está Torto Arado, de Itamar Vieira Júnior. A diretora Anita Stefani faz uma sugestão de leitura.
16: Olha, eu acho que o que eu mais gostei de ler foi o Vegetariana, que tá super em voga, né? Porque ganhou, inclusive, prêmios e tal. E ele tá disponível no Mac Livros. Mas é também interessante ver, e um tipo de literatura que eu não conhecia tanto, que é a literatura de quadrinhos. E que tem alguns exemplares disponíveis e que é interessante ler pelo Mac Livros.
15: Para saber como usar e outros detalhes sobre o Mac Livros, acesse agora mesmo gov.br/Mac. Reportagem Gilberto Evangelista.
4: E essas são as notícias do governo federal.
3: Uma realização da Secretaria de Comunicação Social da Presidência da República.
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3: Fique agora com as notícias do Poder Judiciário e do Congresso Nacional. Uma boa noite.
4: Boa noite, até amanhã.
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19: STF vai decidir se crise humanitária pode dispensar visto para reunião familiar no Brasil.
20: Para o STJ, famílias acolhedoras mantêm guarda provisória de crianças mesmo após saírem do programa.
19: Governo federal vai apurar falhas da Uber e da 99 no atendimento a idosos e pessoas com deficiência.
20: Boa noite, eu sou Arthur Filho.
19: E eu sou Walter Lima.
20: Supremo Tribunal Federal vai decidir se situações de crise humanitária podem justificar a dispensa de visto para permitir a reunião familiar de estrangeiros no Brasil.
19: O julgamento, ainda sem data definida, vai orientar os limites da atuação do Poder Judiciário em situações nas quais exigências migratórias entram em conflito com direitos fundamentais, especialmente o direito à convivência familiar em contextos de crise humanitária. Fernanda Porto.
21: O caso envolve um cidadão do Haiti que vive no Brasil e pediu autorização para que a esposa e a filha pudessem entrar no país sem a apresentação do visto. O pedido foi negado pelo Tribunal Regional Federal da 4ª Região. No recurso apresentado ao Supremo, o Ministério Público Federal argumentou que o direito à reunião familiar deve ser preservado, especialmente quando dificuldades administrativas impedem, na prática, que o estrangeiro consiga solicitar o visto. Em sessão plenária virtual, o STF reconheceu por unanimidade a repercussão geral da questão. Isso significa que a decisão será tomada no julgamento do mérito, que deverá orientar casos semelhantes em todo o país.
20: Famílias acolhedoras que saíram do programa público de acolhimento podem continuar com guarda provisória de crianças.
19: Essa decisão é do STJ ao manter crianças com três famílias acolhedoras na cidade mineira de Itapeva. Fátima Uchoa.
0: Os ministros consideraram os vínculos socioafetivos ao longo de mais de 2 anos de convivência entre as crianças e as famílias acolhedoras. Segundo a relatora no STJ, ministra Nancy Andrighi, as medidas de proteção previstas no Estatuto da Criança e do Adolescente e no Sistema Nacional de Adoção e Acolhimento visam a atender o superior interesse da criança e do adolescente, e o juiz não pode basear a transferência para abrigos públicos sem haver riscos para as crianças. A guarda provisória com as famílias acolhedoras vale até o julgamento da ação que pode retirar o poder familiar dos pais biológicos.
20: Começou hoje a Semana Nacional da Execução Trabalhista.
19: Durante 5 dias, os tribunais regionais do trabalho vão concentrar esforços para garantir o pagamento de direitos reconhecidos pela Justiça. Repórter Nídia Rios.
2: Já pensou ganhar uma ação trabalhista e não receber o valor devido? É justamente para evitar situações como essa que a Justiça do Trabalho promove todos os anos a Semana Nacional da Execução Trabalhista. A 16ª edição da campanha será realizada entre os dias 14 e 18 deste mês, em todos os 24 tribunais regionais do trabalho do país. Quem tem uma ação trabalhista nessa fase pode procurar a vara do trabalho da sua região ou entrar em contato com um advogado que acompanha o caso.
20: Governo vai apurar falhas da Uber e da 99 no atendimento a idosos e pessoas com deficiência.
19: A medida atende a uma recomendação feita pelo Ministério Público Federal. Vanessa Pereira.
22: A Secretaria Nacional do Consumidor, a Senacom, acatou a recomendação e vai apurar casos de cancelamento de viagens motivados pela idade avançada do passageiro ou pela presença de equipamentos assistivos, como cadeira de rodas, bengalas, muletas e cães-guia. A secretaria, que integra o Ministério da Justiça e Segurança Pública, já notificou as empresas Uber e 99 para que esclareçam quais medidas adotam quando há recusa de transporte nesses casos. A recomendação do MPF também foi encaminhada às 2 empresas que ainda não informaram quais providências pretendem tomar.
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20: A você, uma boa noite.
19: E até amanhã.
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24: Eu sou Paula Groba.
25: E eu sou Humberto Pinheiro.
24: E estes são os destaques de hoje do Jornal do Senado, que começa agora.
25: Projeto de Lei Orçamentária 2027 chega ao Congresso com reajustes travados pelo arcabouço fiscal e regra de ouro.
24: Regulação das redes sociais divide especialistas em audiência no Senado.
25: Um terço dos alunos do ensino médio já apostou em bets, segundo pesquisa.
24: Boa noite.
25: Boa noite.
24: As bets já fazem parte da rotina de muitos jovens brasileiros. Uma pesquisa da Frente Parlamentar Mista da Educação revelou que 1/3 dos estudantes do ensino médio já apostou em jogos online.
25: Diante desse cenário, um projeto do Senado quer diminuir o apelo das apostas e reforçar a proteção de quem está mais vulnerável a esse tipo de jogo. Repórter Raíssa Abreu.
26: Uma pesquisa da Frente Parlamentar Mista da Educação, em parceria com o Instituto Equidade.info, mostrou que 9,5% dos estudantes brasileiros de 11 anos já fizeram apostas online. A proporção aumenta com a idade e entre os alunos do ensino médio, 1 a cada 3 estudantes já teve experiência com bets. Foram ouvidos entre agosto e setembro 1.912 estudantes de 191 escolas públicas e privadas no país. Para diminuir o apelo das plataformas de apostas online proibidas para menores de 18 anos, especialmente junto aos grupos mais vulneráveis, a Comissão de Ciência e Tecnologia do Senado acaba de dar parecer favorável a um projeto que amplia as restrições à publicidade e ao patrocínio das bets. A proposta foi apresentada pela senadora Damaris Alves, do Republicanos do Distrito Federal, e por outros 6 senadores que fazem parte da Frente Parlamentar Mista da Saúde Mental.
1: É um projeto construído a várias mãos. Eu só tenho a honra de ser a primeira signatária, mas foi construído com especialista, com a participação de parlamentares, Câmara e Senado, um corpo técnico extraordinário, e a gente está preocupado realmente com essa questão da saúde mental por causa do vício dos jogos de apostas.
26: O objetivo do projeto é limitar o que chama de publicidade predatória, aquela focada no sofrimento humano. Para isso, propõe restringir a propaganda de bets em rádios, TVs, uniformes esportivos, redes sociais, eventos culturais, plataformas de streaming e campanhas com influenciadores digitais. De acordo com informações do Ministério da Saúde, os atendimentos na rede pública relacionados a jogos e apostas cresceram 140% entre 2018 e 2025. Em julho, diante do aumento dos casos de endividamento e até de suicídio associados aos jogos, o Ministério da Fazenda determinou que a publicidade das apostas viesse acompanhada de advertência sobre os riscos envolvidos, a exemplo do que acontece com a propaganda de cigarros e bebidas. A proposta deve ser votada no plenário.
24: O projeto de lei orçamentária de 2027, que chegou ao Congresso, prevê o preenchimento de mais de 48 mil cargos vagos e a criação de 4.704 novas vagas no setor público federal.
25: Mas o ritmo dessas nomeações e a realização de novos concursos terão que respeitar as travas do arcabouço fiscal, que limitam o crescimento real das despesas com pessoal a, no máximo, 0,6% ao ano. Os detalhes na reportagem de Douglas Castilho.
5: A proposta orçamentária atual reserva ao todo 3,84 bilhões para a criação e o preenchimento de cargos públicos em 2027. No entanto, pelas regras fiscais em vigor, chamadas de arcabouço fiscal, o crescimento real do gasto com servidores de cada poder não pode passar de 0,6% acima da inflação ao ano, quando as contas estiverem no vermelho. Além desse mecanismo, o consultor de orçamento do Senado Federal, Sérgio Machado, explicou que a autorização não gera obrigação de contratar.
6: É uma autorização legislativa de orçamentária para a realização de determinadas despesas com o pessoal. Ele não se confunde com dotação orçamentária e muito menos apresenta uma despesa de execução obrigatória.
5: O projeto de orçamento já prevê gastos acima do permitido em quase 53 bilhões de reais com despesas de salários e aposentadorias. Isso exigiria a aprovação de um projeto de lei de crédito suplementar para cumprir outro limite fiscal, a chamada regra de ouro, norma constitucional que impede a dívida do Estado para pagar esse tipo de gasto.
24: O país já tem pelo menos 36 casos de sarampo confirmados, com maior concentração em São Paulo. No Amazonas, parte dos casos tem origem no Peru, que enfrenta um surto da doença.
25: No Senado, a preocupação com o desenvolvimento de vacinas de importância estratégica para o país levou à criação de uma subcomissão. As informações com o repórter Pedro Pincer.
7: Depois de 36 semanas avaliadas, São Paulo totalizou 32 ocorrências, sendo duas infecções novas na semana mais recente. Simultaneamente, o Amazonas confirmou 3 casos importados do Peru na cidade de Tabatinga. O quadro acende um alerta para a vigilância epidemiológica, especialmente em áreas de fronteira, em meio a surtos da doença em outros países das Américas. Mas desde 2024, o Brasil é considerado pela Organização Pan-Americana de Saúde um território livre de sarampo, como ressaltou o senador Marcelo Castro, do MDB do Piauí, ex-ministro da Saúde.
8: Enquanto notamos aumento alarmante de casos de sarampo em outras partes do mundo, no Brasil, reforçamos a vigilância e promovemos ampla cobertura vacinal visando prevenir surtos e garantir a proteção para todos. Infelizmente, não podemos deixar de mencionar o período sombrio que vivemos recentemente, quando o negacionismo em relação às vacinas permitiu que doenças antes eliminadas, como o sarampo, voltasse a ser um problema.
9: A Comissão de Ciência e Tecnologia aprovou em agosto a criação de uma subcomissão permanente para acompanhar o desenvolvimento científico e tecnológico de vacinas de interesse nacional. O colegiado deverá acompanhar pesquisas, projetos estratégicos, financiamento e produção de vacinas, além de promover o diálogo entre pesquisadores, empresas, órgãos públicos e agências de fomento. Hoje, a vacina contra o sarampo faz parte do calendário nacional de vacinação do SUS para pessoas de 12 meses a 59 anos, quando há circulação do vírus. Porém, o Ministério da Saúde recomenda ainda a aplicação da chamada dose zero em bebês a partir de 6 meses.
24: E os limites para a regulação das redes sociais sem restringir a liberdade de expressão foi tema de discussão em uma audiência pública do Conselho de Comunicação Social do Congresso.
25: Especialistas divergiram sobre a necessidade de regras mais rígidas para combater abusos e o risco de restrições excessivas. A reportagem é de Yasmin Rodrigues.
10: Até onde regular as redes sociais sem transformar a moderação de conteúdo em censura? Essa foi uma das principais questões levantadas durante a audiência pública do Conselho de Comunicação Social do Congresso. Um dos problemas apontados durante a audiência foi a falta de transparência das próprias plataformas. A diretora do Internet Lab, Fernanda Campanucci, afirmou que as regras utilizadas pelas empresas são genéricas e devem ser mais transparentes.
11: Transparência real sobre os critérios de moderação. Só vai funcionar se tiver essa transparência real. Na prática, os termos das plataformas são genéricos demais. Como ela regula o seu espaço, as regras que ela define. Isso deixa um limbo tanto para o usuário quanto para o moderador.
10: A audiência também discutiu o que se espera de uma eventual regulação. A presidente do conselho, Patrícia Blanco, destacou que as contribuições apresentadas durante o debate podem ajudar o Congresso na construção dessas regras.
12: Que esses registros, essas contribuições possam ajudá-los na hora da decisão, para que a gente tenha um ambiente digital, que a gente consiga de fato excluir as questões relacionadas a discurso de ódio, à intolerância, à desinformação.
10: Mas a criação de novas restrições também recebeu críticas. Para o diretor do Instituto Civis, Jamil Assis, o Congresso precisa ter cautela antes de estabelecer novas regras para as plataformas.
13: A gente está legislando em um assunto que ainda a gente mede e avalia muito mal, muito novo. É imprudente empilhar restrições sobre o objeto que a gente ainda não sabe medir de maneira adequada.
10: O desafio colocado no debate é encontrar um modelo de regulação capaz de estabelecer parâmetros para a atuação das empresas sem retirar dos usuários o direito à informação e à manifestação.
25: Edição de Paulo Groba e trabalhos técnicos de Eliseu Caires. O Jornal do Senado fica por aqui. Acompanhe agora as notícias da Câmara dos Deputados. Boa noite.
24: Boa noite e até amanhã.
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16: Projeto proíbe propaganda sexual em eventos com crianças e adolescentes.
27: Avança a proposta que amplia políticas de acessibilidade no ensino superior.
16: Deputados analisam sugestões que regulamentam plataformas de conteúdo.
28: Boa noite. Continuamos hoje com o projeto de gravação de edições do jornal Câmara dos Deputados em emissoras da Rede Câmara de Rádio. Este programa está produzido diretamente da cidade de Parauapebas, com a participação do colega Francesco Costa, da Rádio Câmara de Parauapebas. Eu sou Márcio Aquilissardi, bem-vindo, Francesco.
29: Boa noite, Márcio. Obrigado, Márcio. Uma honra profissional participar da apresentação desta edição do jornal Câmara dos Deputados, dentro da Voz do Brasil. Vamos agora às notícias da Câmara dos Deputados. Eli Borges, do Republicanos, do Tocantins, celebra a retirada de pauta do projeto que trata liberdade democrática e religiosa nas plataformas digitais. Segundo o deputado, a proposta poderia restringir a liberdade de expressão.
30: Esse PL 2630 de 2020, ele faria um ataque muito forte nas plataformas digitais, que a partir disto as plataformas não poderiam fazer determinadas divulgações. Por exemplo, não poderia, a sociedade não poderia questionar ministros do Supremo, não poderiam questionar o presidente da República, porque as plataformas seriam vigiadas num colegiado que viriam de setores do governo.
27: Eli Borges observa ainda que a proposta comprometia a liberdade religiosa, que considera um direito fundamental.
28: O deputado destaca que a mobilização da bancada evangélica foi fundamental para a retirada do projeto de pauta.
29: Maurício Neves, do PP de São Paulo, quer proibir órgãos públicos e empresas de contratar ou patrocinar serviços de pornografia com recursos próprios ou dinheiro proveniente de repasses governamentais. O texto veta ainda parcerias e incentivos públicos para plataformas de conteúdo adulto.
28: Maurício Neves explica que o projeto impede o uso de verbas institucionais para financiar conteúdos sexualmente explícitos. O texto prevê ainda multas, perda de benefícios fiscais e impedimento de contratar com o poder público para empresas que descumprirem as regras.
14: Meio ambiente.
29: Silvio Costa, filho do Republicanos de Pernambuco, apoia a criação de uma CPI para investigar, apurar casos de crueldade contra animais. A ideia é investigar também o uso de plataformas digitais para divulgar ou incentivar esse tipo de crime.
28: A comissão deve ainda identificar possíveis grupos organizados, avaliar falhas na apuração desses crimes e discutir medidas para fortalecer a proteção aos animais. Segundo Silvio Costa Filho, o objetivo é combater a violência, sem tratar da regulamentação da liberdade de expressão nas redes sociais.
14: Segurança Pública.
29: Sargento Faul, do PL do Paraná, é autor do projeto de lei que permite à polícia e ao Ministério Público acessar o monitoramento de presos com tornozeleira eletrônica. De acordo com o deputado, o objetivo é agilizar investigações e evitar a prática de novos crimes.
0: Para te dar um exemplo, um crime acontece, um homicídio acontece em determinado local. Para saber se uma pessoa que é suspeita passou por ali ou não, e essa pessoa usa tornozeleira eletrônica, é preciso de uma ordem judicial. Isso pode atrasar em muitas horas a obtenção dessa informação. O meu projeto permite que policiais e o Ministério Público ali mesmo já tenham dados junto ao centro de monitorização para poder saber se aquele criminoso passou ali.
28: Na opinião de Sargento Faur, o projeto facilita o trabalho policial ao permitir consultas mais rápidas sobre a localização e os trajetos registrados pelas tornozeleiras. O projeto foi aprovado pela Câmara e agora tramita no Senado, onde o deputado articula apoio para a votação do texto.
29: Dal Barreto, do União da Bahia, defende a aprovação de projetos que impõem novas restrições a condenados por sexuais contra crianças e adolescentes. O texto prevê áreas de afastamento para impedir a aproximação das vítimas e de locais frequentados por menores.
28: Dal Barreto afirma que o principal objetivo é reduzir o risco de novos crimes após a saída da prisão. A proposta proíbe o contato digital com menores de 14 anos e o exercício de atividades profissionais voltadas a jovens dessa faixa etária.
14: Justiça.
29: Avança na Câmara. Projeto que proíbe propagandas com apelo sexual em eventos de livre acesso a crianças e adolescentes. A repórter é Silvia Munhato.
2: A Comissão do Esporte da Câmara dos Deputados aprovou proposta que proíbe a exibição de propagandas com apelo sexual, erotização ou conteúdo sexualmente explícito em eventos esportivos ou recreativos de livre acesso ao público. A regra também vale para as transmissões desses eventos. O texto foi aprovado na versão sugerida pela relatora, deputada Helena Lima, do PSD de Roraima, para um projeto de 2003 e outros 91 projetos analisados em conjunto. Enquanto o texto original proibia anúncios com apelo sexual em todos os meios de comunicação, a relatora limitou a medida aos ambientes esportivos e recreativos. Para ela, a medida protege o público vulnerável sem criar regras que prejudiquem a liberdade de expressão.
3: Criança tem que viver a infância, adolescente precisa ser protegido em sua fase de desenvolvimento. Quando esse conteúdo aparece em estádio, em evento e na TV ou na internet, ele chega a milhões de pessoas, inclusive a menores de idade. Então ela ajuda a proteger os pais e responsáveis. E ela também cobra a responsabilidade de quem anuncia, de quem organiza e também quem transmite esses eventos.
2: Pela legislação atual, programas de TV e espetáculos precisam exibir a classificação indicativa por idade, mas as peças publicitárias não passam por classificação. Pela medida, o descumprimento da regra será considerado publicidade abusiva. Com isso, as empresas infratoras sofrerão as punições administrativas e civis que já existem na legislação de proteção do consumidor e de crianças e adolescentes. O projeto que proíbe a exibição de propagandas com apelo sexual em ambientes de livre acesso ao público será analisado pelas comissões de comunicação e de Constituição e Justiça. Em seguida, será apreciado pelo plenário. Da Rádio Câmara de Brasília, Silvia Minhato.
1: Trabalho.
28: Mauro Benevides Filho, do União do Ceará, apoia a proposta de emenda à Constituição que reduz de 44 para 36 horas semanais a jornada de referência para o piso da enfermagem. Segundo o deputado, a mudança aumenta a complementação paga porque o cálculo passa a considerar uma jornada menor.
4: Qual é o benefício? O valor remuneratório de complementação financeira que eles recebem hoje sobre 44 horas, vamos dizer, R$700, R$800, com a redução para 36 horas, esse benefício vai aumentar para 1.200, 1.300, ou seja, é um impacto direto na remuneração, vai estimular mais ainda a enfermagem brasileira, a todo um acompanhamento da enfermagem comigo aqui na Câmara dos Deputados, aqui no Congresso Nacional, e eu, portanto, apresentei a emenda constitucional 127, que encontrou 10,6 bilhões de reais para pagar o piso da enfermagem em todo o território brasileiro.
29: Mauro Benevides Filho relata que a proposta previa inicialmente uma jornada de 30 horas, mas foi ajustada para 36 horas para reduzir o impacto financeiro. A mudança já foi aprovada pela Comissão de Constituição e Justiça do Senado e aguarda a inclusão na pauta de votações do plenário.
1: Economia.
28: Jefferson Campos, do PL de São Paulo, pede a votação da proposta que reformula a cobrança do IPVA e impõe teto de gastos para órgãos públicos. O texto limita a alíquota do IPVA a no máximo 1% do valor venal do automóvel e passa a calcular o imposto com base no peso do veículo.
29: A proposta também estabelece limites orçamentários para despesas com publicidade institucional e fixa um teto para os gastos do Poder Legislativo e dos Tribunais de Contas. Segundo Jefferson Campos, a medida busca garantir maior responsabilidade fiscal na administração pública.
28: Paulo Litro, do União do Paraná, defende o projeto que aumenta de 81 mil para 130 mil reais o limite de faturamento do microempreendedor individual. A mudança permite que pequenos empreendedores ampliem a receita sem perder o enquadramento como MEI.
29: A proposta que tem o apoio de Paulo Litro também amplia de 1 para 2 o número de empregados que podem ser contratados pelo microempreendedor. Cada funcionário deverá receber um salário mínimo ou piso salarial da categoria profissional.
28: Beto Preto, do PSD do Paraná, quer extinguir o conselho que hoje analisa recursos de empresas e contribuintes contra cobranças de impostos federais. Ele explica que esses casos passariam a ser julgados diretamente pela Justiça Federal, inclusive os processos que já estão em andamento.
29: Para Beto Preto, a mudança reduz a morosidade, aumenta a segurança jurídica e evita a duplicidade de julgamentos entre a esfera administrativa e judicial. O deputado acredita que a proposta preserva o contraditório, a ampla defesa e o devido processo legal dos contribuintes.
1: Agricultura.
28: Tião Medeiros, do PP do Paraná, apoia o projeto que garante indenização a produtores rurais por perdas de produtos perecíveis causadas por interrupções no fornecimento de energia elétrica. A proposta obriga as concessionárias a analisar o pedido de ressarcimento em até 30 dias.
29: Tião Medeiros argumenta que apagões e oscilações na rede provocam prejuízos recorrentes no campo, com perda de leite, peixes, vacinas e alimentos refrigerados. Segundo ele, a medida reforça a responsabilidade das distribuidoras e incentiva um serviço mais eficiente nas áreas rurais.
1: Ciência e tecnologia.
28: Otinel Cortes, do PL do Rio de Janeiro, sugere a criação de uma frente parlamentar em defesa do Programa Espacial Brasileiro. De acordo com o deputado, o objetivo impulsionar projetos voltados ao fortalecimento do setor espacial e da inovação tecnológica no país.
29: Altineu Cortes acredita que o colegiado pode contribuir com a estabilidade orçamentária para as ações da Agência Espacial Brasileira. Para ele, o desenvolvimento de áreas como telecomunicações e monitoramento climático reforça a soberania nacional.
1: Esporte.
28: Vinícius Gurgel, do PL do Amapá, destaca a aprovação na Câmara de projeto que cria o regime especial de tributação para associações desportivas, sem fins lucrativos. O texto enviado ao Senado estabelece cobrança unificada de tributos com alíquota de 5% sobre a receita bruta.
29: Vinícius Gurgel ressalta que a medida estimula o financiamento de modalidades olímpicas e paralímpicas. As entidades que investiram continuamente em pelo menos 6 modalidades poderão abater parte desses gastos nos tributos devidos.
5: Educação.
28: Alice Portugal, do PCdoB da Bahia, comemora a aprovação na Câmara de projeto que proíbe cursos de graduação à distância na área da saúde e de educação física. A deputada considera que a formação desses profissionais exige atividades práticas e contato direto com pacientes e equipamentos.
6: É possível formar um contador, até um licenciado para ensinar nas diversas regiões longínquas desse país à distância, contanto que sejam cursos com controle, com aulas semipresenciais, com monitoria. Mas em saúde é algo difícil, porque como ensinar a um enfermeiro como aplicar um injetável no quadrante superior do glúteo esquerdo à distância? Como saber sem tocar para o aprendizado? As tecnologias em saúde são extremamente dinâmicas e complexas, e é preciso que o estudante tenha contato direto com a evolução dessas tecnologias.
29: Alice Portugal avalia que a mudança contribui para melhorar a qualificação dos profissionais que atendem a população. Ela alerta que o alto número de matrículas à distância em cursos que exigem laboratórios e contato com tecnologias pode comprometer a formação dos profissionais.
5: Comissões.
28: Uma aprovada na Comissão de Educação da Câmara prevê a divulgação de dados sobre estudantes com deficiência no ensino superior. A ideia é aperfeiçoar as políticas públicas de inclusão e acessibilidade. A repórter Mônica Tati tem os detalhes.
15: Proposta aprovada pela Comissão de Educação da Câmara dos Deputados quer melhorar informações sobre estudantes com deficiência no ensino superior. O projeto determina a coleta e a divulgação sistemática de dados sobre o acesso, a permanência, a conclusão e a evasão de pessoas com deficiência nas universidades. O relator na Comissão de Educação, o deputado Ismael, do PL de Santa Catarina, destacou que o INEP, o Instituto Nacional de Estudos e Pesquisas Educacionais Anísio Teixeira, já realiza o levantamento dessas informações, mas falta uma sistematização específica para esses dados.
17: Na sinopse estatística da educação superior, anualmente publicada pelo INEP, já se encontra informações sobre o número de matrículas em curso de graduação das pessoas com deficiência por sexo e tipo de deficiência em cada município brasileiro. Não há, contudo, especificação por instituição de educação superior ou cálculo de indicadores de permanência, conclusão e evasão, embora nos questionários do referido censo sejam coletados dados por aluno, curso e instituição que permitam esse detalhamento.
15: O deputado Ismael ressalta que a abrangência dos dados do censo é ainda maior do que a prevista no projeto original, pois inclui todas as instituições de educação superior, públicas e privadas, e não apenas as universidades federais e estaduais. No entanto, falta a organização desses dados para auxiliar na criação de políticas inclusivas. O deputado propôs que não seja criada uma nova lei, mas que as obrigações da União na divulgação dos dados referentes ao ensino superior sejam incluídas no capítulo do Estatuto da Pessoa com Deficiência, que trata do direito à educação. As informações divulgadas deverão subsidiar o planejamento, a implementação, o monitoramento e a avaliação de políticas públicas governamentais voltadas para a inclusão e acessibilidade. A proposta, que dispõe sobre a coleta e a divulgação de dados de pessoas com deficiência no ensino superior, ainda será analisada pelas Comissões de Defesa dos Direitos das Pessoas com Deficiência e de Constituição e Justiça. Se for aprovada, segue para a apreciação do Senado. Da Rádio Câmara de Brasília, Mônica Tati.
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5: Direitos Humanos.
29: Cássio Favacho, do MDB do Amapá, apresentou o projeto que obriga companhias aéreas a conceder desconto mínimo de 80% na passagem de quem precisa viajar por motivo de morte de um familiar. A tarifa humanitária vale para deslocamentos destinados a velório ou sepultamento.
28: A proposta de Acácio Favacho também assegura a remarcação sem multa, crédito ou reembolso integral quando o falecimento ocorrer antes da viagem. O parlamentar afirma que as medidas diminuem as barreiras enfrentadas pelo passageiro durante o período de luto.
7: Saúde.
29: Projeto de Kleber Verde do MDB do Maranhão assegura aos pacientes e seus responsáveis o acesso integral a informações sobre medicações administradas na rede de saúde pública e privada. A proposta exige o detalhamento de dados como lote, dosagem, validade e nome do profissional responsável.
28: De acordo com Kleber Verde, casos de urgência e UTI deverão contar com a presença de ao menos 2 profissionais de enfermagem para aplicação de medicamentos. Na visão dele, a medida busca evitar fraudes, erros e tragédias no ambiente hospitalar.
29: Eunício Oliveira, do MDB do Ceará, apoia o trabalho da Frente Parlamentar em defesa da Política Nacional de Plantas Medicinais e Fitoterápicos. O deputado informa que o objetivo do colegiado é incentivar pesquisas.
28: A iniciativa também visa apoiar a produção e ampliar o uso de plantas medicinais e fitoterápicos na saúde pública. No entendimento de Eunício Oliveira, a Frente Parlamentar contribui para o aproveitamento sustentável da biodiversidade brasileira e para o fomento à agricultura familiar.
29: Termina agora esta edição especial do Jornal Câmara dos Deputados, produzida e apresentada pela Rádio Câmara de Brasília, em parceria com a Rádio Câmara de Parauapebas, integrante da Rede Câmara de Rádio.
28: Eu agradeço ao Francesco e a toda a equipe da Câmara de Vereadores de Parauapebas pelo excelente trabalho conjunto.
29: Obrigado à Câmara dos Deputados por esta oportunidade. Esse programa teve trabalhos técnicos de Everson Urani e apresentação de Márcio Aquiles.

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2: Olá, eu sou Bárbara Pereira, seja muito bem-vindo, seja muito bem-vinda. É um prazer receber você no Intriga Internacional. O acordo de pandemias foi adotado pela Assembleia Mundial da Saúde em 20 de maio de 2025, após 3 anos de negociações iniciadas em 2021 e motivadas pelas lacunas e desigualdades expostas pela pandemia de Covid-19. É um instrumento internacional construído com base em princípios de equidade, solidariedade e respeito à soberania nacional, que busca fortalecer a vigilância de doenças, os sistemas de saúde, a força de trabalho da área, a pesquisa e desenvolvimento, a produção local, inclusive por transferência de tecnologia, e a cooperação internacional diante de futuras pandemias. Um dos pilares centrais é o sistema de acesso a patógenos e repartição de benefícios, que ainda está sendo detalhado por um grupo de trabalho. Neste episódio do Intriga Internacional, vamos abordar a disputa internacional em torno do sistema PABS, mecanismo previsto nesse acordo de pandemias da OMS para regulamentar o compartilhamento de patógenos e a divisão dos benefícios obtidos a partir dessas amostras. Vamos entender por que países do sul global defendem garantias de acesso à vacina, diagnósticos e tratamentos como contrapartida ao compartilhamento de material biológico. E por que essa discussão se transformou em uma disputa de poder, ciência e propriedade intelectual. Para isso, nós teremos a participação de duas convidadas: Rânia De Vito, consultora e pesquisadora nas áreas de relações internacionais, saúde global e direitos humanos. E, no segundo bloco, a nossa convidada é Luana Bermudes, especialista em relações internacionais e assessora da Fiocruz. Venha com a gente, o Intriga Internacional começa agora.
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2: A nossa conversa neste primeiro bloco é com Rânia De Vito. Ela é consultora da Rede do Terceiro Mundo, especialista nesse assunto sobre o acordo de pandemias. Rânia, muito obrigada por aceitar o nosso convite para falar aqui no Intriga Internacional deste tema que é tão relevante, né, para não só para o Brasil, mas como para o mundo inteiro, né?
3: Sim, muito obrigada, Bárbara. É um prazer estar aqui com você hoje.
2: Que bom. Rânia, vamos começar pelo começo, né? Talvez o nosso ouvinte ainda não tenha tido contato com essa temática. O que efetivamente é esse acordo de pandemias?
3: Então, o acordo de pandemias, ele é um novo instrumento internacional. Ele tem um caráter vinculante. Ele foi negociado no âmbito da Organização Mundial da Saúde. E o seu principal objetivo é melhorar a prevenção, a preparação e a resposta a futuras pandemias. Esses três pontos estão até no título do acordo, né? E até a Covid-19, o principal instrumento internacional para lidar com emergências sanitárias era o Regulamento Sanitário Internacional, que é um instrumento assim, mais antigo, que surgiu com foco mais em medidas e protocolos para identificar emergências sanitárias, né, e surtos epidemiológicos, notificar outros países e tentar evitar disrupções entre fronteiras e em outros países a nível internacional. Mas depois da Covid, né, com a escala que a Covid teve, o regulamento foi reformado e o tratado, né, o acordo de pandemias, foi proposto como um novo instrumento. E uma nova categoria foi estabelecida, que é a de emergência pandêmica.

0: pandêmica, que é um nível mais alto de alerta, que não existia até então, e considera a escala geográfica, a capacidade dos sistemas de saúde em responder, o impacto social e econômico, né, e a necessidade de uma resposta rápida e coordenada para poder responder a um vírus, a uma bactéria, enfim, a um patógeno, a algum surto nesse sentido.
1: E aí, Rânia, vários países fazem parte deste acordo, né? Quem está fazendo parte? Quantos são? Me dá um panorama aí da forma como esse acordo foi, adotado pelos países. Que países são esses?
0: Então, em maio de 2025, né, ano passado, o texto do acordo foi votado, na verdade, se a gente for falar em termos mais rigorosos, assim, em termos de direito internacional, houve um voto. O texto foi aprovado em consenso, porque 124 países votaram a favor, nenhum país votou contra e 11 se abstiveram, mas ficou pendente uma parte desse texto que se tornou o anexo que continua em negociação. E aí, esse acordo só vai ser aberto para assinatura provavelmente no final desse ano ou em maio do ano que vem. Então, assim, a gente ainda não tem os signatários, mas a gente já tem uma ideia de quem, né, quem vai realmente adotar e possivelmente ratificar esse acordo e quem não vai, né? E aí, só para você ter uma ideia assim dos países, né, como eu falei, esse texto foi votado e foi adotado em maioria, 124 países, 11 se abstiveram, entre eles, por exemplo, temos a Rússia e alguns outros. E acho que é importante mencionar que os Estados Unidos não sequer fez parte desse processo do voto, porque no início de 2025, com a mudança do governo, né, nos Estados Unidos, os Estados Unidos saiu da OMS. Então, ele até participou antes do processo de elaboração do acordo, mas ele não participou do voto. Então, ele nem sequer se absteve, né? Ele não faz mais parte da Organização Mundial da Saúde.
1: O que prevê o acordo, Rani, assim, em linhas gerais, o que prevê caso haja uma nova pandemia? Como é que os países que vão ser signatários desse acordo vão se cooperar entre si diante de uma emergência aí sanitária, como a semelhante à da Covid que a gente teve em 2019?
0: Acho só antes de eu entrar assim no conteúdo, eu queria reiterar ou talvez só reforçar que esse acordo, né, antes da gente entrar no conteúdo, é importante falar que a própria adoção dele, né, esse voto que eu comentei, um voto por consenso, de um instrumento como esse, no contexto internacional, né, de reconhecimento do conservadorismo, de conflitos, de enfraquecimento do multilateralismo, foi considerado por muitos como uma vitória, né? E acho que é importante a gente ter isso em mente, mesmo que a gente tenha críticas ou não ao acordo e ao conteúdo dele, né? Mas já entrando no conteúdo, em termos gerais, assim, o acordo possui uma linguagem interessante, né? Ele vem, como eu falei, eu mencionei antes, já existia um instrumento internacional, que é o Regulamento Sanitário Internacional. O acordo vem para complementar esse instrumento. E acho que temas importantes e de grande importância para o interesse público são incluídos nesse no texto do acordo. Então, vigilância, né, vigilância epidemiológica, pesquisa e desenvolvimento, transparência de preços de produtos para pandemias, então vacinas, medicamentos, testes diagnósticos, entre outros. Transferência de tecnologia, diversificação da produção, financiamento. Então, é um instrumento que traz uma linguagem muito importante, muito interessante. Movimentos de saúde, movimentos por acesso a medicamentos têm mencionado e têm lutado, mas acho que é importante também fazer uma ressalva que, apesar desses pontos e apesar da importância deles, em várias dessas áreas, né, em todas essas áreas, na verdade, né, o texto final utiliza uma linguagem, assim, relativamente fraca ou deixa bastante discricionariedade para os países na implementação. Então, apesar de ser uma linguagem interessante, existe muita abertura para os países não implementarem ou implementarem de uma forma muito conveniente. E essa é uma das principais críticas ao acordo.
1: E aí, efetivamente, sobre o que que tem dentro desse acordo, o que que faria parte, né, ali do acordo para que os países possam enfrentar uma possível nova pandemia?
0: Eu acho que quando a gente pensa no ponto que vai poder mudar um pouco o status quo, que vai poder mudar a realidade do que a gente enfrentou durante a Covid e que a gente enfrentou durante outras emergências sanitárias, é o artigo 12, né, do acordo, que é o sistema de acesso a patógenos e repartição de benefícios. E ele que é o texto que está sendo negociado, né, como um anexo nesse momento, que fez a negociação se estender. Né? Teve o voto ano passado, mas a negociação para poder fechar todo o texto continua. Esse artigo, né, ele... No momento, a gente ainda não sabe exatamente como que vai ser a versão final dele, mas ele tem potencial de realmente mudar um pouco as coisas e de garantir de uma forma vinculante que haja uma distribuição mais equitativa em relação a produtos sanitários como vacinas, medicamentos, testes diagnósticos e outros entre países, respeitando uma lógica de saúde pública, né? E de países que são mais afetados e que não podem responder como países mais desenvolvidos.
1: Por que que essa questão dos patógenos, Rânia, vem sendo vista como talvez o calcanhar de Aquiles nesse processo? O que que seria, por exemplo, uma cooperação usando patógenos e de que forma ela poderia ser vista aí como um impacto de soberania, criaria ali impasses entre países? O que que pega, né, num caso como esse?
0: Achei interessante como você colocou, como um calcanhar de Aquiles. Uhum. Acho que é uma forma interessante de olhar, porque é, né, um ponto de um corpo maior, que realmente é sensível no momento, mas que na verdade pode ser algo muito, muito importante, como eu falei, né, anteriormente. Acho que pode ser uma coisa que realmente vai mudar o status quo. Acho que esse é o primeiro ponto que tenta responder a sua pergunta, né, justamente porque esse sistema tem essa possibilidade de ser a única provisão no acordo com termos vinculantes. Até então a gente não tem, que pode garantir uma distribuição mais equitativa, mas também porque tem muitos interesses em disputa nesse sistema. As informações compartilhadas através desse sistema, né, as amostras físicas de patógenos e a sua representação digital, elas podem ser muito valiosas. Elas são necessárias para pesquisa, para a gente poder entender sobre um vírus, de onde ele vem, né, como ele vai sofrer mutações. Um vírus, mas pode ser uma bactéria, enfim, ou outro patógeno. E, de forma muito importante, para a gente poder desenvolver ferramentas para combatê-los. Então, através desse sistema, que a gente chama de sistema PABS, né, para simplificar, os países, como que ele funcionaria, né? Apesar dos termos ainda não estarem totalmente finalizados. Os países vão compartilhar as informações e amostras e dados sobre patógenos com a OMS. Ainda está sendo discutido se isso vai ser através de uma plataforma que a própria OMS teria que criar, uma plataforma, né, enfim, digital, ou seria através de plataformas que já existem e que já operam e que os países já utilizam para esse tipo de compartilhamento, ou até de outros modelos, né? Isso tá na mesa no momento e está sendo discutido entre os países. E tem muitos detalhes técnicos e enfim, como eu falei, que acabam tocando em muitos interesses. A partir desse compartilhamento, né, os usuários desse sistema, que podem ser pesquisadores, universidades, empresas farmacêuticas, né, enfim, esses usuários podem acessar essas informações, processá-las. E isso, como eu falei, né, é crucial para produzir novas tecnologias. E aí o outro lado desse sistema, né, porque ele é um sistema para acesso e repartição de benefícios, e está estabelecido que acesso e repartição de benefícios em pé de igualdade, né? Esses usuários vão ter que creditar as informações que eles usam, né? Então dar crédito, de onde vem, né, informar esse tipo de coisa, e compartilhar com o OMS uma parte dos produtos que sejam desenvolvidos. E uma parte até pequena, na verdade, se a gente for pensar, porque seria 10% como doação e outros 10% sobre preços acessíveis, que ainda não está exatamente definido o que é preço acessível. Uhum. A partir disso, a OMS vai distribuir esses produtos de acordo com prioridades epidemiológicas, como falei, e com países que tiverem mais dificuldade e não de acordo com critérios mercadológicos, né, de quem pode pagar mais, como foi tão marcante na Covid, né?
1: Sim.
0: Eu acho que todo mundo se lembra, assim, foi muito vívido isso.
1: Quero pegar exatamente nesse ponto. Na Covid, houve ali uma crítica muito forte de países em desenvolvimento e de países pobres economicamente, de que primeiro os países desenvolvidos cuidaram dos seus, né, ou venderam as suas vacinas produzidas e deram internamente, né, priorizaram seu usuário interno e posteriormente a venda, enquanto os países ficaram ali, né, guardando alguma possibilidade de poder também, não só comprar, mas como desenvolver posteriormente a própria vacina. Como é que fica essa questão dentro desse acordo? Porque se é um acordo que prevê o enfrentamento desses países signatários em cooperação, existe alguma questão aí, como se chama, de vinculante, de que todo mundo vai poder ter acesso ao mesmo tempo, independentemente da sua posição, né, no cenário econômico, né? Eu sou desenvolvido, eu sou desenvolvimento, ou ainda sou uma nação muito pobre do ponto de vista econômico, como é que fica, né, esse quesito, que é um quesito muito importante, da distribuição de maneira igual?
0: Então, como eu falei, né, é realmente através desse artigo 12, né, que é o que define o sistema de acesso a patógenos e repassão de benefícios, e 10% com doação e outros 10% sobre preços acessíveis, e isso que vai compor esse recurso que a OMS vai poder usar para poder distribuir com esses países. Até então não existe esse tipo de mecanismo, né? Isso vai ser inaugurado a partir desse mecanismo. O que a gente tem hoje é um outro mecanismo que não é um tratado, né? A gente tem um marco para influenza, que foi desenvolvido há alguns anos no contexto, né, da H1N1, que funciona também de forma similar ao que vai ser o PABS, mas de um modo mais restrito, porque é só para vírus considerados da influenza, que é esse compartilhamento de patógenos e a repartição de benefícios dos produtos desenvolvidos com eles. Mas nessa escala do que a gente está falando, vai ser um sistema inovador, né? E vai ter um impacto maior.
1: Rânia, apesar de você já ter explicado bem, né, essa questão dos patógenos, eu acho que na cabeça de quem é leigo neste assunto e fica com, né, observando um pouco de longe, não só leigo, mas não tem um aprofundamento nesse tipo de discussão, pode se perguntar, fazer a seguinte pergunta: no momento em que eu descubro um vírus num determinada localidade, eu posso cooperar com o meu, seja país vizinho ou seja país, enfim, né, mesmo distante, eu não quero disponibilizar para ele esse vírus ou sequenciamento, ou enfim, aquilo que eu descubro sobre aquele determinado patógeno, por qual motivo? Ele tem mais a ver com questões econômicas, receio de uso como arma, enfim, biológica. O que que está em jogo quando a gente pensa num cenário desse que, no primeiro momento, eu fico me perguntando, claro, eu vou disponibilizar para um país que também esteja fazendo pesquisa, enfim, como houve mesmo, né, na questão que o vírus foi descoberto primeiramente na China, enfim. Só que existem muitos outros elementos ao longo desse processo. Que elementos são esses? O que pesa mais? É receio de questões biológicas ou é um receio mais econômico, porque a empresa XYZ está num determinado país desenvolvido e vai querer, aquela indústria farmacêutica vai, quer ser ali a liderança naquele processo? O que está em jogo nisso? E assim, eu tô te perguntando de um modo geral mesmo, né? Independentemente do que prevê o acordo, mas o que está por trás de negociações que são muito profundas, né? Pelo que você está falando, começa em março do ano passado, não é isso? E ainda está em negociação, ainda tem muita coisa a ser negociada. E aí, o que está nesse processo, né? Quais são as questões que acabam se tornando de forma, viram barreiras, né?
0: Não, acho que é uma pergunta importante, porque eu estou tentando ser sucinta, né, nas minhas respostas, mas realmente é um tema muito complexo e que envolve muitos aspectos a serem considerados. Todos esses que você mencionou, na verdade, o econômico é um aspecto muito importante. Econômico não só econômico, né, mas assim, a possibilidade dos países terem acesso a essas tecnologias para que a sua população não morra em vão, né, e que onde a pessoa tenha nascido, né, num país pobre ou num país rico, que isso não seja o determinante se ela vai viver ou não, que foi o que a gente viveu durante a Covid. Então isso é muito, muito... Isso é uma questão realmente de vida ou morte, uhum. Acho que é importante lembrar, mas é uma questão atravessada por muitos interesses econômicos, sem dúvida. Eu acho que é um ponto muito importante na negociação, que tem aparecido muito na negociação, é que a gente, quando eu falei, né, eu tentei fazer a diferenciação que esse sistema ele vai tanto facilitar o compartilhamento de amostras físicas de patógenos, né, quanto a informação digital, né, então a representação digital desses patógenos. E o que a gente tem visto nas negociações é que os países desenvolvidos têm falado coisas como que essa informação não é importante, não é tão importante, não é tão valiosa, que ela não precisa ser incluída nos termos desse acordo. Só que isso não é verdade. E hoje em dia, o desenvolvimento tecnológico acontece muito em nuvens, né? E não é tão dependente de, a gente fala de laboratórios molhados, né? Óbvio que tem várias fases de desenvolvimento que precisam de um laboratório físico, de uma amostra, mas grande parte também consegue acontecer de uma forma independente. Então, existe de um lado esse argumento de que isso não é importante e do lado dos países em desenvolvimento, que é sim importante, porque a gente sabe que é. Existe toda uma economia ao redor disso, que não são só as empresas farmacêuticas, mas também essa nova emergência de negócios de plataformas e nuvens, bases de dados. Na verdade, essa negociação acaba esbarrando nessa nova, não tão nova assim, né, mas nessa crescente economia, né, e nessa, de dados e de base de dados, de infraestrutura tecnológica. E, enfim, então tem interesses econômicos muito importantes aí em jogo e tocando, e você tocou num ponto muito, muito importante também, que é, né, essa possibilidade de uma ameaça biológica. Isso não pode ser retirado do jogo. O compartilhamento desse tipo de dados é muito sensível, porque hoje em dia os países podem compartilhar em bases de dados internacionais, que não são da OMS, né, mas que não são accountable, né, não precisam prestar contas a países ou a OMS ou a quem seja, porque são entidades privadas, e você não sabe o que acontece com a informação que você está compartilhando, com o produto que você está compartilhando. Isso, bem, isso pode acontecer de ser usado de uma forma negativa, né, como uma arma biológica. Isso não pode ser retirado, isso não está fora de cogitação de maneira nenhuma. E eu mencionaria até que tem uma carta que foi emitida por vários cientistas e organizações internacionais que trabalham com esse tema de biossegurança no contexto da negociação do sistema PABS, realmente alertando sobre esses riscos e alertando que é necessário, sim, poder criar mecanismos rigorosos para controlar como que esses materiais e esses dados são compartilhados, são disponibilizados, para a gente poder ter dados e metadados sobre quem acessa, como acessa, para que acessa, o que acontece com isso. E ainda mais na era da inteligência artificial, vírus podem ser criados ou podem sofrer mutações através de nuvens, né, e através da inteligência artificial. E a gente não tem muita ideia da consequência que isso pode ter, na verdade, né? Então, são todos pontos muito, muito importantes, na verdade, e eu diria todos, minha resposta seriam todos.
1: Entendi. É importante a gente esclarecer para o nosso ouvinte, porque estamos num podcast de intriga internacional, né? Esse é um assunto que faz parte ali das relações externas, né? Com dos países. Não é à toa que entram aí questões diplomáticas, questões de relações internacionais. E é por isso que eu te trago aqui para a gente poder entender essa lógica de como um acordo de pandemia envolve negociações entre países e suas diplomacias, né?
0: Sim.
1: E aí, pra gente poder encaminhar, assim, você já disse, em que pé está esse acordo agora? Ah, ali começa uma negociação no ano passado, um interesse em se pensar coletivamente caso uma futura pandemia aconteça, e agora, em que momento estamos desse acordo?
0: Eu só queria fazer uma pequeníssima correção.
1: Claro.
0: Que a negociação não começou ano passado, né?
1: Ah, sim.
0: O que começou ano passado foi a negociação do anexo, né? Desse artigo 12, mas na verdade os países já estavam em negociação há 3 anos, mais ou menos. Então, na verdade, a gente está nisso há quase 5 anos, uhum. no acordo. Ele não está vigente, né? Porque, como eu falei, os países votaram em relação à parte do texto, esse anexo ainda está sendo negociado, e essa adoção desse texto de forma completa depende desse anexo, né? Então, em maio desse ano, houve a Assembleia Mundial da Saúde, né? Da Organização Mundial da Saúde. Os países decidiram e concordaram em estender as negociações, porque havia um prazo provisório para que se chegasse à conclusão em maio desse ano. Não foi possível. E aí o objetivo agora é apresentar o anexo do sistema PABS para adoção em uma sessão extraordinária da Assembleia Mundial da Saúde em dezembro desse ano. E se isso não for possível, apresentar na próxima Assembleia Mundial da Saúde, que seria em maio de 2027. Somente depois que o anexo for adotado, ele vai ser aberto. O acordo, né, vai ser aberto para assinatura e ratificação por outros países, e aí ele só entra em vigor depois que 60 países o ratificarem.
1: E a gente tem acompanhado que o Brasil é um país ativo nessas discussões. Como é que tem sido o desenvolvimento do Brasil nesse debate?
0: O Brasil tem um papel fundamental, né, e um papel até institucional, assim, no momento. O embaixador brasileiro, Tovar da Silva Nunes, ele é, na verdade, co-presidente das pessoas que estão facilitando a negociação, então que organizam a negociação, que processam as propostas de texto, enfim. Então, a gente está assumindo uma posição, né, o Brasil está assumindo uma posição institucional muito importante nessa negociação, mas, para além disso, o Brasil tem uma tradição diplomática muito forte, uma grande capacidade técnica de análise de textos, de propor linguagem, de negociação com os países, tanto em desenvolvimento quanto desenvolvidos. E a posição brasileira tem muito peso. Eu diria que, em relação à América Latina, eu acho que esse peso tem até ainda mais pesado, né? Pela nossa proximidade, uhum. pelos nossos laços tão fortes. E, além desse lugar que a gente ocupa institucionalmente, a equipe de negociadores, né, do Brasil, eles também, que é separada desse papel do embaixador, é muito importante também e ocupa um papel muito importante. E a gente faz parte, o Brasil faz parte do Grupo pela Equidade, que é um grupo de muitos países em desenvolvimento que tem proposto e defendido medidas assim, mais robustas, vinculantes, né, que tem por objetivo operacionalizar uma distribuição mais equitativa de vacinas, de medicamentos e de outros produtos de saúde. E, assim, só nesse último trecho da negociação, né, eu diria só que assim, o grupo africano tem se destacado mais em apresentar propostas concretas, em defender de uma forma mais firme o acesso a patógenos e a repartição de benefícios num pé de igualdade. Mas o Brasil está sempre apoiando, né, e teve um papel muito protagonista nisso, mas nesse último pedaço nem tanto, né, e já houve pedidos, né, da sociedade civil organizada para que o Brasil se posicione mais e defenda essa posição de forma mais firme nesse final da negociação.
1: É o Sul Global aí dizendo o quanto é necessário aí essa cooperação diante de uma nova emergência. Não é à toa que o grupo africano está ali atuante e ativo, né? Foram os que demoraram mais a receber apoio durante a pandemia de 2019, né?
0: Sim, sem dúvida. Sofreram discriminação de outros países, né, quando variantes foram identificadas, enfim, uma situação muito criminosa mesmo.
1: Rânia, te agradeço muito, viu, pela sua disponibilidade mais uma vez em falar com a gente. Agradeço mais uma vez por se disponibilizar a falar com a gente aqui do Intriga Internacional. A Rânia De Vito é consultora da Rede do Terceiro Mundo, especialista nesse assunto sobre o acordo de pandemias que está sendo aí discutido e ainda tem aí uma caminhada a ser feita, principalmente em relação a essa cooperação com os patógenos. Rânia, muito obrigada, viu?
0: Nada, obrigada a você. Foi um prazer. Obrigada.
1: Tchau. Obrigada. Tchau, tchau.
0: Tchau.
2: Destrinchando.
1: Agora a nossa conversa é com Luana Bermudes. Ela é especialista em relações internacionais, também atua na assessoria de relações internacionais da Vice-Presidência de Produção e Inovação em Saúde da Fiocruz, da Fundação Oswaldo Cruz. Luana, muito obrigada por aceitar conversar com a gente aqui do Intriga Internacional.
3: Obrigada, Bárbara, é um prazer estar aqui com vocês para discutir sobre esse tema tão importante, né? E compartilhar um pouco sobre o acordo sobre pandemias.
1: Pois é, Luana, vamos começar explicando como é que esse acordo se configura e o que que ele tem a ver com relações internacionais. Nosso ouvinte pode perguntar, ué, mas é um acordo de pandemia e de que forma isso mobiliza as relações entre países, né?
3: Desde o início, né, esse acordo ele é um acordo internacional no âmbito da Organização Mundial da Saúde, que foi criado depois da pandemia de Covid-19, né, entendendo que a gente precisava reformular algumas regras e fortalecer a nossa preparação em pandemias, né, preparação, prevenção e resposta a pandemias. Então, foi feito um chamado internacional mesmo, por mudança, né, para fortalecer essas regras, tanto de financiamento como de criar novas regras, né, para pandemias. E então, iniciou-se aí no final de 2021 uma negociação entre todos os países que são membros da Organização Mundial da Saúde para conseguir chegar a esse acordo. Então, por isso, né, a gente tem essa negociação internacional que inclui não só os ministérios da saúde, mas também os ministérios das relações exteriores de todos os países membros.
1: E hoje, como é que está o andamento do acordo? Você falou, isso se inicia em 2021. Quais foram as etapas posteriores e em que pé esse acordo está?
3: O acordo em si, ele foi aprovado no ano passado, em maio de 2025. Ele, como eu falei, começou a negociação em dezembro de 2021. Então foi uma negociação de alguns anos e bem intensa, e ao mesmo tempo que uma outra negociação internacional que era para o fortalecimento do Regulamento Sanitário Internacional, que também é um marco importante, né, nesse ponto de preparação e resposta a epidemias e pandemias e emergências em saúde pública. Então foram duas negociações que tiveram lugar paralelamente com objetivos similares, não similares, mas complementares. E esse acordo, então, depois de alguns anos e muitas, muitas reuniões, foi aprovado em 2025. Depois da aprovação dele, ele criou um grupo de trabalho intergovernamental para conseguir detalhar alguns pontos que ainda estariam em aberto ou que ainda precisariam de algum detalhamento. Então, ele está nesse momento, ele foi aprovado. Mas existe agora um grupo de trabalho que também é composto por todos os países membros da Organização Mundial da Saúde para discutir alguns pontos específicos que ainda precisam de um detalhamento ou de uma criação, né? Tanto, por exemplo, de uma conferência das partes, que vai ser a reunião, né, de decisória e de acompanhamento desse acordo, mas também alguns sistemas, né, ou algumas redes que foram criadas pelo acordo que precisam agora de realmente se concretizar. E um deles é um sistema de acesso a patógenos e repartição de benefícios.
1: Pois é, vou chegar nesse sistema, mas queria antes que a gente pudesse explicar para o ouvinte. Em linhas gerais, a gente sabe que são acordos que são muito extensos, né? Tem vários pontos, itens, sub-itens. Mas em linhas gerais, o que prevê um acordo de pandemia para enfrentamento de novas pandemias entre os países?
3: Olha, esse é um acordo que realmente, como você falou, né? Ele tem diversos itens, tentando, né, pensar em todo um ciclo, tanto de prevenção como prevenção, preparação, né, e a resposta em si, né, então ele pensa desde o início até o momento, né, se não conseguir a prevenção em si, é o momento de resposta da pandemia. Então, ele trata, por exemplo, de questões relacionadas à força de trabalho em saúde, né? Então, para a proteção, né, dos nossos trabalhadores em saúde, que a gente sabe que ficam na linha de frente em situação de extrema vulnerabilidade. Também questões de fortalecimento dos sistemas regulatórios, pesquisa e desenvolvimento, né, para conseguir desenvolver produtos, tecnologias em saúde, né, tanto vacina como diagnóstico, como possíveis tratamentos de forma rápida. Ele também trata de vigilância, né, como parte da prevenção em saúde pública. Um dos pontos também é a questão de uma só saúde, né, que é essa dimensão entre a saúde animal, vegetal e humana, então pensando também nessa parte de vigilância. Aí tem a parte mais de produção, né, local, produção de medicamentos, terapêuticas e vacinas, transferências de tecnologia também, a rede de frios e logística, então uma cadeia de logística toda para essas vacinas, esses produtos todos chegarem, né, nos países e nas populações. Ele também trata de comunicação. A gente teve um problema gravíssimo de fake news e de tudo, então ele trata também dessa questão, né, de comunicação e de como se comunicar com o público. Trata de financiamento, que também é uma das grandes questões, né, a gente está criando algo aqui que pode ter que gerar o fortalecimento de vigilância nos países, mas isso pode gerar também custos, né, então como que os países vão realmente aderir a esse acordo? Então tem essa parte de financiamento importante, a parte de cooperação internacional, obviamente, né, para apoiar a implementação do acordo e também durante, né, uma possível pandemia. Então, de forma, enfim, né, tentando falar aqui de forma geral, tudo que é tratado nesse acordo e, como eu falei, a questão do acesso a patógeno e repartição de benefícios também como um ponto importante do acordo.
1: Antes da gente ir para o sistema de acesso a patógenos, queria dar um exemplo aqui para o nosso ouvinte. Por exemplo, uma vez o país se tornando signatário do acordo, chegaram ali a um consenso sobre um determinado ponto. Vamos pegar aqui o lockdown, né, que foi algo que muitos países divergiram em relação a isso. Uma vez os países sendo signatários do acordo, eles vão poder tomar decisões fora do acordo? Por exemplo, o lockdown, né? Chegou-se à conclusão no acordo que é necessário, sim, um lockdown, mas o país que está dentro do acordo diz, não, eu vou aqui tomar a decisão que eu achar mais adequada para mim, para olhando o meu ponto de vista econômico, sei lá, né? Estou pegando uma hipótese, né? Uma imagem mais hipotética. Ele vai poder fazer isso ou ele vai ter que seguir o que está previsto no acordo?
3: Os países, eles têm, enfim, são soberanos, né? Então, o acordo, ele não dita o que cada país tem que fazer, ele só cria algumas regras de forma geral, mas a partir do momento que um país ratifica esse acordo, ele tem que passar também por uma legislação interna, né? Esse acordo vai ser ratificado no Congresso e são criadas legislações e tudo. Então, os países, eles não são obrigados a fazer nada assinando o acordo, né? Eles se comprometem ali a seguir algumas regras e algumas convenções, mas não tem uma obrigatoriedade ou não tem nada que realmente afete a soberania do país, né, e a tomada de decisão do país. O que são realmente compromissos, né, que aí o país realmente deve seguir esse compromisso, mas o acordo ele não diz, tem que fazer lockdown ou não tem que fazer lockdown. Ele dá mais diretrizes gerais, né, do que seria importante ter, de como fortalecer as capacidades dos países e, enfim, né, esse tipo de diretriz.
1: E aí chegamos no sistema de acesso a patógenos. Esse item vem sendo aí muito discutido, muito debatido. Quem acompanha o acordo sabe que esse talvez seja um ponto ali nevrálgico nessas relações. Por quê?
3: Como a gente sabe, né, realmente um dos pontos principais durante a pandemia foi que muitos países ficaram para trás na fila, né, da vacina, que a gente pode chamar. Então, tanto países aqui da nossa região, principalmente países em desenvolvimento, né, ficaram para trás. A gente, como tem instituições públicas fortes, né, que puderam produzir a vacina, como a Fiocruz, como o Butantan, a gente teve essa vantagem, mas muitos países não tiveram. Então, a ideia é que isso não aconteça novamente, né? A ideia é que se, enfim, existe dentro do acordo a questão do fortalecimento das capacidades produtivas mesmo, locais e regionais, e aí a gente também tem a questão que a maioria, né, dos vírus, dos patógenos, acabam vindo também dos países em desenvolvimento, os países do sul global. Então, a partir do momento que se compartilha o material genético ou o sequenciamento genético, né, desse patógeno, que se uma empresa ou alguém utiliza isso para desenvolver uma vacina, tem que ter alguma condicionalidade, né, de que essa vacina vai realmente ser acessível para, enfim, para todos os países e todos que realmente necessitam. Então, é mais assim, estabelecer algumas diretrizes das relações comerciais entre os provedores, né? Não só os provedores, mas quem utiliza os patógenos, quem tem lucro em cima desses patógenos e realmente quem precisa, né, de acesso.
1: Esse é um assunto que, para quem está ouvindo a gente, que talvez nunca tenha tido uma conversa sobre esse tema, pode ficar na dúvida no seguinte sentido. Ok, um vírus foi encontrado, ele gerou uma crise sanitária, ele foi em um determinado país, aquele determinado país é desenvolvedor de vacina, aquela vacina chegou primeiro para aquele país e não para outros ali que também tinham tanto ou quanto necessidade como ele. A ideia é que essa, uma vez descoberto e uma vez descoberta a própria vacina, que isso se multiplique de uma forma mais igualitária, ou ainda vai ser aí fruto de negociação e negociação até que as vacinas cheguem para todo mundo. Como é que funciona um pouco isso, Luana, para a gente poder entender?
3: A ideia é que se multiplique de forma igualitária, então que haja uma distribuição desse produto, né, dessa tecnologia em saúde de forma mais igualitária, que não seja só alguns países e os outros esperam enquanto pessoas morrem. Realmente, a ideia é que, por exemplo, tenha uma alocação de um percentual, assim, não tem problema o país desenvolvedor receber o produto, mas que tenha também um percentual, uma alocação para outros países também e o mundo inteiro.
1: E aí, a gente pensa, por exemplo, ok, não estamos numa emergência sanitária agora, mas você, por exemplo, é uma especialista em doenças negligenciadas, né? Você tem aí uma pesquisa em torno disso. Há uma possibilidade de que esses temas entrem nesse acordo, embora não tenhamos uma pandemia? De que forma essa troca entre os países pode também ser uma forma de apoio em questões que já estão em andamento? A gente sabe que no Brasil, enfim, o continente africano também, há muitas dessas doenças que, por sua vez, não tem vacina especificamente para isso, porque são muito localizadas, né? Não é algo espalhado. Isso é um item que pode ser observado no acordo ou isso não entrou no jogo das relações?
3: O que foi pensado realmente são patógenos de potencial pandêmico. Existem outras convenções e outros acordos que podem tratar, né, desse tema de forma geral, mas o que se trata, e aí foi assim, tentando manter um pouco o escopo, né, do acordo, que é para prevenção de pandemias, então ele trata mais de patógenos de potencial pandêmico. Mas ele trata sim de momentos, tanto de momentos de pandemia como momentos que a gente não está vivendo uma pandemia, né? Porque tem toda a questão realmente, como eu falei no início, da preparação para essa pandemia, né? Para uma possível pandemia. Então, a preparação dos sistemas de saúde, o fortalecimento, resiliência dos sistemas de saúde para poder lidar com uma possível pandemia. Então, o acordo e o sistema também, que a gente chama de PABS, né? De acesso a patógenos e repartição de benefícios, ele também lida com momentos em que não estamos vivendo uma pandemia, né? Porque a ideia inclusive você conseguir detectar um patógeno de potencial pandêmico com antecedência para conseguir possivelmente evitar uma pandemia.
1: Você hoje está assessorando, né, a Fiocruz nessa relação não só do acordo, mas enfim, de outras questões que envolvam aí relações internacionais. A Fiocruz teve um papel muito importante durante a pandemia, foi referência inclusive, né, nas Américas. Queria que você falasse como é que ela entra como instituição nessa discussão, né, do acordo de pandemias.
3: Não, com certeza. A Fiocruz, ela participa ativamente da discussão, inclusive durante as negociações lá no acordo. Então, tanto na negociação como dando também subsídios, né, para os negociadores que estão lá. A negociação acontece em Genebra, né? Então, a Fiocruz, ela tem esse papel como instituição de Estado na discussão mesmo, até porque quem negocia é, como eu falei, o Ministério das Relações Exteriores e o Ministério da Saúde, né? Mas aí a Fiocruz, como uma instituição vinculada ao Ministério da Saúde, também tem uma participação nessa negociação. E aí, assim, eu acho que é importante também levar em consideração que é um acordo que ele trata de muitos temas, né? E vai também para além da pasta da saúde especificamente, né? E por isso também essa liderança importante do Ministério das Relações Exteriores e, inclusive, com diversas reuniões, né? Foram durante todo o momento de negociação e ainda acontece agora na negociação do PABS especificamente, reuniões ali com outros ministérios, né? Com a esplanada de forma geral. Então, são convocadas pelo Ministério das Relações Exteriores algumas reuniões e com, enfim, com uma frequência variada para discutir de forma geral o ponto de vista aí, de todas as instituições que participariam, né, desse acordo. E aí a Fiocruz, obviamente, é uma das instituições também que sempre acompanha e participa.
1: Agora, a gente, claro, não quer esse cenário, mas os cientistas vêm apontando que do jeito como o planeta está, né, o ser humano mexendo e muito em áreas em que não deveriam mexer, como a Amazônia, por exemplo, há o risco, sim, de novas pandemias, né? Se esse acordo não estiver vigente ainda, o que acontece nas relações entre os países? Cada um vai agir, como você já disse, de certa forma, que a soberania prevalece. Mas o fato do acordo já ter andado bastante, as discussões já terem andado bastante, isso pode aí ser um encaminhamento talvez menos traumático do que foi em 2020?
3: Olha, eu espero que sim, né? Mas realmente é uma grande preocupação de todos, porque o acordo, ele foi aprovado, mas ele não abriu para assinatura, porque ele está pendente dessa negociação do sistema PABS. Então, realmente, e aí isso é um ponto crucial. Até a gente conseguir terminar essa negociação do PABS, o acordo não poderá ser assinado por nenhum país membro, e aí, enfim, e aí isso atrasa todo o processo, né? Já tem um ano que o acordo, mais de um ano, né, que o acordo foi aprovado e ele ainda não abriu para assinatura. E aí tem todo o processo, né, de assinaturas, de ratificações, e aí depois das ratificações acho que são 60 países, que ele entra em vigor. Então, realmente tem todo esse processo aí até ele conseguir entrar em vigor, e a gente tem essa preocupação, mesmo que já tenham tido negociações. Eu acho que pode-se, né, a Organização Mundial da Saúde, por exemplo, pode usar o acordo como um exemplo e uma diretriz e tentar dizer aos países, né, o que pode ser feito, mas realmente fica mais difícil os países realmente cumprirem algo que eles ainda não se comprometeram. Assim, eles obviamente se comprometeram ao aprovar durante a Assembleia Mundial da Saúde, mas eles não são partes do acordo especificamente. Então, realmente é uma grande preocupação de ter uma nova pandemia e a gente ter negociado, né, um acordo para apoiar nessa preparação, prevenção e resposta, e ele ainda não ter sido ratificado, enfim, e não estar vigente, né?
1: Quanto a saída dos Estados Unidos aí da OMS prejudica esse processo? Ou não tem impacto?
3: Com certeza tem impacto. Os Estados Unidos foram um país extremamente ativo na negociação do acordo, e aí tanto do acordo como do Regulamento Sanitário Internacional, que eu falei que foi uma negociação paralela. Então, enfim, é um país extremamente importante, né, que a gente entende que seria bom que fosse parte do acordo também. A gente sabe que os Estados Unidos acaba tendo também uma certa dificuldade na questão de ratificação de convenções, né? Mas, ao mesmo tempo, a participação do país na negociação em si era algo que era, assim, era muito ativo, né? E aí acabou também, com os Estados Unidos fora, acabaram tendo algumas questões, né, durante a negociação agora do pacto, por exemplo, vazaram alguns documentos e alguns acordos bilaterais entre os Estados Unidos e alguns países africanos que condicionavam uma ajuda humanitária que eles estavam oferecendo, né, para o enfrentamento do HIV, da tuberculose e da malária, ao compartilhamento de patógenos sem essa contrapartida, né, que geraria o sistema PABS. Então, a gente vê que eles estavam também indo bilateralmente, né, e realmente influenciando alguns países, condicionando uma ajuda humanitária a algo que acaba minando um pouco a negociação que está acontecendo agora em torno do acordo e do sistema PABS, né? Então, realmente, esse é um ponto bem complicado, né, que tem acontecido, e aí a gente vê que isso influencia também muito na negociação, né?
1: Quando você fala, assim, talvez para o nosso ouvinte que, como eu já disse algumas vezes aqui, que não tem muito contato com esse tema, pode parecer um processo mais simplificado do que ele é, e não é, um processo complexo. Porque, por exemplo, você descobre um vírus num determinado local e acha que você pode compartilhar aquelas informações com outros cientistas do mundo inteiro até se chegar a um denominador comum e uma vacina, enfim. E não é. É um processo que depende de negociações entre países, entre, enfim, né, os diferentes atores para que aquele processo chegue até uma vacina que possa salvar alguém, né? Então, tudo isso está em jogo nesse sistema PABS, né?
3: Sim, e claro que você pode e você deve compartilhar, porque realmente essa questão do acesso rápido aos patógenos é um ponto que gera também, né, o desenvolvimento rápido de possíveis tecnologias. A questão é realmente ter algumas regras para esse uso desses patógenos. E a gente pensando em patógenos de potencial pandêmico, isso pode gerar questões de insegurança, né, nacional, então bioterrorismo, então também são questões que precisam de regras não só para essas condições, né, de repartição de benefícios, mas para ter algum registro e algum acompanhamento do que está sendo feito com esses patógenos. E aí eu acho que é importante também levar em consideração que isso não é uma discussão nova, né? Assim, já existem outros mecanismos que também fazem isso, essa questão de acesso e repartição de benefícios. Existe a Convenção sobre a Diversidade Biológica, que tem um protocolo específico que chama Protocolo de Nagoya, e esse protocolo, ele regulamenta também sobre a questão do acesso a recursos genéticos, aí como eu falei, é a Convenção de Diversidade Biológica, e repartição de benefícios advindos da utilização desses recursos, né? Então, é algo também que já é discutido no âmbito internacional, já é conhecido, aí a partir desse protocolo, a gente, por exemplo, o Brasil tem uma lei específica sobre isso, né, sobre o acesso ao patrimônio genético, o acesso ao conhecimento tradicional associado e sobre a repartição dos benefícios. E além disso, tem também outro marco dentro da OMS, que é o marco, ele chama Marco de Preparação para Influenza Pandêmica. E ele também trata, né, e até isso é interessante, porque muita gente falava assim, como a gente já tinha isso, falavam que se fosse uma pandemia de influenza, a gente estaria mais preparado do que o caso da pandemia de Covid-19, né? Porque existe realmente também esse marco que a gente chama de PIP, pela sigla em inglês, que trata da questão de acesso também ao vírus da influenza de potencial pandêmico e o que se faz com o uso dos recursos, né? Então, já existem algumas regras para essa questão, né, de transferência de tecnologias, de alocação de um percentual da produção de vacina para uma possível gripe pandêmica. Então, só para também destacar que essa discussão ela não surgiu do nada, né? É algo que já vem sendo discutido até em outros âmbitos.
1: Tá certo. Luana, você tem alguma coisa que você queira ressaltar, que eu não tenha perguntado nesse processo?
3: Não, eu acho que a gente falou um pouco da Fiocruz, né? Mas eu acho que é importante ressaltar também o papel do Brasil nesse processo.
1: Sim,
3: o Brasil
1: é verdade.
3: Tem um papel bem relevante, tanto no processo da negociação, né, do acordo que já finalizou, como agora na negociação que está acontecendo do grupo de trabalho intergovernamental. O Brasil, ele representa dentro da mesa, existe uma mesa diretora que é composta por um representante de cada região. E aí o Brasil foi selecionado para ser o representante da região das Américas. Então, durante todo o processo de negociação do acordo, o Brasil fez parte, né, dessa mesa diretora, então, na pessoa do embaixador Tovar, que era o representante permanente ante as Nações Unidas lá em Genebra, e ele exerceu o papel de vice-presidente da mesa diretora durante o acordo sobre pandemias e atualmente exerce o papel de co-presidente da mesa diretora do grupo de trabalho intergovernamental que está negociando o sistema PABS e, como eu falei, os outros pontos que ficaram em aberto do acordo. Então, além desse papel relevante, né, de ser selecionado para representar os países das Américas, o Brasil, aí, como eu falei, também tem o papel ali na negociação, né, tanto com o Ministério das Relações Exteriores como com o Ministério da Saúde, e também essa articulação com o resto da esplanada, né, os outros ministérios relevantes que também lidariam com esse assunto, e existe também toda uma discussão com a sociedade civil, né? Aquelas reuniões que eu falei que eram feitas, também foram feitas algumas reuniões com a sociedade civil, com algumas outras organizações que teriam interesse, né, tanto em ser atualizados sobre a negociação, como realmente de gerar alguns subsídios para os negociadores indo lá para Genebra. Então, acho que é importante também esse papel, falar um pouco desse papel do Brasil na mesa diretora. Mas também, e aí o Brasil, ele acaba tendo um pouco um papel de criar pontes, né, assim, como você sabe que é a diplomacia, né, brasileira, de tentar, obviamente, que o Brasil é um país em desenvolvimento e se alinha com as necessidades e prioridades, né, dos países em desenvolvimento, mas tenta também, né, como uma negociação multilateral, a gente precisa chegar a consensos, então tenta fazer também essas pontes entre os interesses dos países envolvidos e os interesses dos países em desenvolvimento.
1: Tá certo, é importante sim ressaltar esse papel, né, exatamente porque temos problemas que são muito semelhantes a países em desenvolvimento como nós, né, como o Brasil, e essa atuação do Brasil aí para tentar a gente, se dentro de um possível cenário de nova pandemia, a gente ter melhores indicativos aí do que tivemos durante a Covid. Luana, te agradeço muito, viu, mais uma vez pela sua disponibilidade em conversar com a gente aqui do Intriga Internacional.
3: Obrigada, Bárbara. Agradeço também pelo convite e eu estou à disposição também, né? Quando terminar a negociação do sistema PABS, a gente pode conversar novamente.
1: Microfones abertos, voltaremos a conversar. Essa foi a Luana Bermudes, ela é especialista em relações internacionais, assessora da Vice-Presidência de Produção, Inovação e Saúde da Fiocruz, nesse assunto, especificamente em relações internacionais. Muito obrigada, Luana.
3: Obrigada, Mara.
1: Tchau, tchau. O Intriga Internacional de hoje vai ficando por aqui. Eu agradeço a você que ficou com a gente até o final desse episódio. 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
4: Breaking in History, liderança do Partido Comunista Vietnã inicia reformas econômicas. O anúncio do Doi Moi, conjunto de reformas que ficaram conhecidas como renovação, foi oficializado em dezembro de 1986 durante o 6º Congresso Nacional do Partido Comunista do Vietnã, realizado em Hanoi. Saiba mais sobre o contexto, as motivações e consequências dessas reformas em instantes com Virada de História.
5: Trabalhadores do campo já poderão então ser concretizados.
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4: E aí, apaixonados por história, beleza? Pedro Henrique Lima na área pra gente revirar esse conjunto de reformas econômicas que ficou conhecido como Doi Moi. O Doi Moi fez história no Vietnã, abrindo a economia do país que tinha acabado de sair de uma guerra, a guerra contra os Estados Unidos. Então abriu aí a economia pro mundo, pra investidores externos. E nessa época a situação do Vietnã não era nada boa, galera. Havia ali uma hiperinflação que chegava a mais de 700% ao ano, escassez de alimentos, consequências aí de um isolamento diplomático e um embargo econômico por conta da intervenção no Camboja. O modelo econômico da época de planejamento centralizado e coletivização agrícola revelou-se aí ineficiente para sustentar o país no pós-guerra. Era um modelo também muito inspirado pelo que foi feito na União Soviética. A ascensão de Nguyen Van Linh como secretário-geral do Partido Comunista impulsionou justamente essas reformas.

0: características vietnamitas e como essas reformas mudaram aí o país e seguem mudando o Vietnã até os dias atuais. Bom, tem muita virada de história pra gente dar aqui hoje. Bora chamar nosso primeiro convidado. Bom, e agora eu tenho o prazer de conversar novamente com o Éden Pereira. Ele é historiador com mestrado em História Comparada pela Universidade Federal do Rio de Janeiro. Atualmente é pesquisador do Núcleo Interdisciplinar de Estudos sobre África, Ásia e Relações Sul-Sul. Éden, seja muito bem-vindo novamente aqui ao Virada de História, tudo bem?
1: Tudo bem, muito obrigado pelo convite, por estar aqui mais uma vez discutindo temas muito importantes para compreender a história do período presente.
0: Pois é, e temas cada vez mais plurais, né? A gente já falou aqui sobre Princesa Anastácia, Segunda Guerra Mundial, e agora a gente vai falar do Vietnã. Éden, após a unificação do país em 1975, qual era a situação do Vietnã e para qual direção a economia desse país estava orientada?
1: Pedro, eu acho que em primeiro lugar é preciso esclarecer que o Vietnã, ele é um país em termos geográficos, territoriais, muito limitado. E isso, né, após o processo de reunificação, ficou consideravelmente claro, porque o país, ele não conta com uma grande quantidade de recursos naturais, à semelhança de outros países, e no período, porque se, inclusive se para aqueles e para aquelas que estão nos escutando forem pegar o mapa do Vietnã, vocês vão observar que o Vietnã, ele é quase que uma linha que vai passando por uma espécie de dobra, desde a China até o sul, em direção nas proximidades do Estreito de Malaca. Então, o Vietnã, ele é um país muito, geograficamente, em termos territoriais, muito pequenos e com poucos recursos para poder conseguir dar conta das necessidades internamente das suas capacidades. Ao mesmo tempo, o Vietnã se encontrava numa situação muito complexa, porque o Vietnã, após a guerra, ele estava com boa parte da sua infraestrutura destruída. Não apenas estou falando de estradas, mas eu estou falando também de áreas agrícolas, de manufaturas, a área urbana em termos de distribuição comercial de determinados bens, a ausência de infraestrutura também em termos de energia elétrica. E algo que também que é pouco comentado, mas que é muito importante de nós entendermos do Vietnã após unificação, já no momento em que o Vietnã ele consegue superar e vencer a guerra contra os Estados Unidos, o Vietnã, ele estava numa situação humanitária interna muito complicada por conta de que sua população, ela estava traumatizada, não apenas mentalmente, mas fisicamente com relação à guerra. Até hoje, boa parte da população do Vietnã, que tem uma idade um pouquinho mais avançada e que viveu ou o período final da Guerra do Vietnã, ou posteriormente, nos primeiros anos após a Guerra do Vietnã, ela viveu com os traumas da guerra, em termos físicos, né, por causa da perda de determinados tipos de parte do corpo, ou então da incapacidade de condições de trabalho. Então o Vietnã, ele conviveu com essa situação material que era muito difícil, a ponto de que nós chegamos ali no final dos anos 70 e no começo dos anos 80, o Vietnã, ele vivia uma situação econômica muito ruim, boa parte da sua população empobrecida, e tem também um dado que nós não podemos deixar de ignorar, é que o Vietnã, ele se encontrava isolado internacionalmente e tinha apenas dois parceiros políticos no cenário global, que eram a China e era a União Soviética, sendo que a China, o Vietnã manteve relações muito difíceis ao longo do final dos anos 70 e do começo dos anos 80. Os dois não tinham relações normalizadas, inclusive o Vietnã e a China chegaram a entrar em um conflito muito breve no final dos anos 70. E a União Soviética, que era a principal aliada do Vietnã, ela já estava numa situação onde ela perdia um dinamismo econômico e já não conseguia mais se impor na condição de, ou não queria mais se impor na condição de liderar um bloco socialista a partir de meados da década de 80. Então o Vietnã, ele estava numa situação muito difícil.

0: difícil no período após a guerra por uma série dessas situações, o que fez com que as lideranças vietnamitas posteriormente avaliassem até uma mudança de curso, porque o país se encontrava numa situação material muito ruim e as lideranças do Vietnã no período pós-guerra, elas queriam justamente superar a situação material que havia prevalecido não apenas durante o colonialismo, mas durante o período de restrições relacionadas à guerra. Uma vez que, após a conclusão da Guerra do Vietnã com a vitória das forças do Vietnã do Norte, a principal missão de reconstrução econômica, ela foi a missão mais difícil para o país.
1: Sim. E até então, o Vietnã tinha uma relação muito próxima, né, com a União Soviética, como você mesmo disse, e uma economia, eu acredito, baseada nesse modelo soviético também. Porque até os anos 1980, até o começo das reformas Doi Moi, por que que não deu certo esse modelo de economia importado, assim dizendo, da União Soviética? Se é que dá pra gente dizer que havia esse copia e cola na economia do Vietnã?
0: Bom, no momento em que o Vietnã ele começa a realizar esse processo de reconstrução econômica, e aí conforme você até mesmo coloca, o Vietnã ele tenta adaptar algumas experiências que existiam nos outros países do bloco socialista, inicialmente a União Soviética, e depois ele vai migrando para outros tipos de experiências, o Vietnã ele vai adotar essa pluralidade de ideias em um determinado momento onde o próprio bloco, o antigo bloco dos países socialistas, estava passando por um período de, digamos, não diria um período de estagnação, né, mas um período de perda de dinamismo. Diferente de quando lá no começo dos anos 50, nos anos 60, os países do bloco socialista mantinham um dinamismo econômico social muito grande, a União Soviética sobretudo, mas não só a União Soviética, países como a Alemanha, a própria Hungria se tornaram modelos extremamente interessantes. Esses países eles estavam perdendo um pouco essa condição por causa de mudanças que aconteciam na economia mundial naquele momento, derivadas do aparecimento da chamada Terceira Revolução Industrial, chamada Revolução Científico-Tecnológica. E o Vietnã ele já observava essas mudanças, né, as lideranças políticas vietnamitas, só que existia um grande problema que era justamente fazer essa transição, uma vez que as lideranças que governavam o Vietnã no final dos anos 70 e no começo dos anos 80, foram lideranças formadas política e historicamente num quadro onde o modelo da economia soviética era o principal modelo entre os países socialistas. Só que isso começa a mudar no começo dos anos 80, inclusive entre as próprias lideranças vietnamitas, porque algumas delas, inclusive, eram lideranças muito velhas para o período. Por exemplo, alguns líderes que estavam à frente do Partido Comunista Vietnamita, o próprio general Von Giap, o Lan Duan, enfim, eram figuras que passavam ali dos seus 60, 70 anos, por conta também de uma questão da guerra, porque a guerra foi consumindo os quadros médios do Partido Comunista do Vietnã e as populações mais jovens do país. E aí a cúpula da liderança foi ficando uma cúpula mais envelhecida. Até hoje, inclusive, é possível observar, né, a diferença de idade com relação às lideranças do Vietnã, com relação às lideranças, por exemplo, de outros países, até mesmo socialistas na Ásia Oriental, como o caso da China. E isso se deve justamente às heranças que existem com relação à Guerra do Vietnã. Então, a Guerra do Vietnã ela influencia profundamente esse processo, e nós não podemos compreender o processo de construção inicial do Vietnã pós-guerra e também as suas próprias adoção de modelos econômicos ou de modelos sociais sem compreendermos esses cenários. E aí o Vietnã ele vai adotando diferentes modelos. Inicialmente, conforme você falou, ele adota algumas características da experiência soviética, depois a coisa não anda muito bem, sobretudo até ali meados dos anos 80, quando definitivamente o Vietnã inicia uma série de reformas. Alguns falam que é espelhado na China, mas eu diria espelhado também em vários outros países no período, testavam também medidas de mudança, porque quando nós temos as iniciativas reformistas que acontecem na própria União Soviética no começo dos anos 80, antes da perestroika e depois com a perestroika, os demais países do Bloco Socialista percebem que haveria uma diminuição, por assim dizer, haveria uma mudança significativa no modelo existente, inclusive dentro dos países que integravam o chamado COMECON, que era o Conselho Econômico de Assistência Mútua, que o Vietnã, ele era o único país do Sudeste Asiático que fazia parte do chamado COMECON, justamente porque era o único bloco com o qual o Vietnã poderia também ter acesso a outros tipos de bens e de serviços que não eram possíveis de se obter entre os vizinhos na Ásia Oriental, porque tinha relações ruins com a China, e com o Sudeste Asiático também eram ainda piores, por conta da questão com Laos, o Camboja, que havia um conflito com esses dois países, e além de que havia também problemas com relação aos demais países, como Tailândia, Indonésia, que eram adversários por conta da questão da Guerra Fria ainda. Então, o Vietnã, ele segue esse rumo, no sentido de tentar construir seu país inicialmente moldado pelos modelos, de planejamento centralizado existente nos países do leste europeu, do chamado socialismo real, mas isso ainda assim teve que ser flexibilizado rapidamente por conta justamente das mudanças que se processavam dentro até mesmo desses outros países do Bloco Socialista, porque o Vietnã já chega tardiamente nesse processo.
1: Éden, o Doi Moi é, na verdade, um conjunto de reformas econômicas ali adotadas pelo Vietnã a partir de 1986 e que vão transformar profundamente o país. Como que foram pensadas essas reformas e em quais estágios? Quais eram as etapas desse conjunto aí conhecido como Doi Moi?
0: Bom, primeiramente é importante esclarecer que o conjunto de reformas que foram adotadas no Vietnã a partir do Doi Moi, que a gente pode também entender como uma espécie de renovação, estruturação, ela integra um momento histórico, conforme eu estava até discutindo com você anteriormente, dentro do Bloco Socialista, no qual onde nós tínhamos uma perda, não diria perda, né, mas a União Soviética estava meio que abrindo mão de liderar o Bloco Socialista e também colocando para os demais países que esses países deveriam reorganizar sua relação não apenas com a União Soviética, mas também com o mercado mundial. E por que isso é importante? Porque a União Soviética mantinha relação com a maior parte dos países do Bloco Socialista de forma majoritariamente subsidiada. O que isso significa? Só para poder explicar para a nossa audiência. A União Soviética, ela vendia determinados tipos de bens e serviços para países. Por exemplo, a União Soviética vendia muito armas e energia. Ela vendia petróleo e armas a um custo mais baixo, custo que a gente chama de subsidiado, né, porque o Estado cobre uma parte, para países como o Vietnã, a antiga Alemanha Oriental e outros países, em troca de outros produtos que esses países tinham condições de oferecer, que eram também comprados a partir de uma relação, digamos, privilegiada. Você comprava a um preço muito maior do que você compraria, por exemplo, no mercado mundial. O Vietnã, por exemplo, ele na época ele não tinha condições de exportar arroz, hoje ele é um dos maiores exportadores de arroz, mas vamos supor que o Vietnã exportasse arroz, ele exportaria esse arroz de maneira subsidiada para a União Soviética ou qualquer outro país do Bloco Socialista. Na época, o Vietnã não exportava, porque ele não tinha praticamente nada para exportar, porque o país estava destruído. Então, ela criava também uma dependência, porque você tinha que vender, tinha que não apenas vender, né, mas você dependia muito da União Soviética e também de outros países socialistas para você poder manter o seu orçamento interno, além de manter os empregos e todo o setor associado às atividades produtivas com as quais você trabalha. E aí a União Soviética, ao abandonar a liderança do Bloco Socialista, ela, enfim, simplesmente abandonou também esse modelo de comércio subsidiado com os demais países socialistas. E aí cada país socialista seguiu o seu rumo. né? Tivemos, inclusive, a maioria deles seguindo a terapia de choque dos anos 80, e nós vimos o que aconteceu na maior parte deles no leste europeu. Polônia, Romênia, Hungria, alguns deles até hoje não se recuperaram. Então, o Vietnã também teve que seguir esse novo rumo a partir de meados da década de 80. E aí se pensa o conjunto de reformas, que é chamada reformas do Imoi, que, embora a gente possa atribuir a sua aplicação ao chamado Sexto Congresso do Partido Comunista do Vietnã, que acontece logo depois do início da perestroika na União Soviética, justamente em resposta a esse novo período histórico, as reformas do Vietnã elas já tinham sido começadas bem antes. Lá em 1982 já tinham sido começadas algumas reformas para poder neutralizar o planejamento, até mesmo não apenas no setor industrial, mas também na agricultura. O Vietnã, junto com a China, chegou a testar, por exemplo, o modelo de agricultura de responsabilidade familiar, no qual a unidade familiar ou grupo de famílias realizava, celebrava um contrato com o Estado para poder fornecer uma determinada cota ou determinado preço de bens agrícolas. Diferente do modelo da União Soviética, no qual o modelo econômico planejado, existia uma meta a ser atingida por todos, ou então por um grupo de fazendeiros, ou de fazendas coletivas ou estatais, e as fazendas elas tinham que atingir essa meta. Ou seja, é um modelo completamente diferente do modelo soviético. E isso já tinha sido adotado ou testado antes do início das reformas do IMOI em 86. Então o Vietnã ele vai realizando as reformas em fases, de uma forma muito similar, eu não diria igual, mas que lembra muito a forma pela qual as reformas foram realizadas na China, e ele adota essas reformas majoritariamente, não apenas inicialmente na agricultura, mas também no desenvolvimento de alguns bens e serviços, inclusive no sentido de permitir até mesmo um pouco de uma forma até rápida a introdução da propriedade privada, que no Vietnã era muito mais possível de se fazer isso de forma mais rápida do que países como China e União Soviética, porque na China e na União Soviética existia um modelo de economia planejada já há algumas décadas, né? Na China, o modelo de economia planejada centralizado começa nos anos 50, na União Soviética começa nos anos 30, e no Vietnã não existia ainda, por assim dizer, um modelo de economia planejada, porque o Vietnã tinha acabado de sair de uma guerra e ainda estava testando algumas iniciativas econômicas no começo dos anos 80. Então, o Vietnã tinha um espaço muito grande para poder justamente fazer esse teste. E as reformas do Oi Moi, quando elas foram aplicadas no Vietnã, elas foram pensadas justamente para poder ser esse espaço-tempo de introdução, de que o Vietnã se adaptasse a essa nova realidade. Tanto que o Vietnã, posteriormente, ele percebendo que o Comecon ele iria colapsar, antes do Comecon colapsar, em 1991, o Vietnã já tinha normalizado e buscava também normalizar as suas relações com os Estados Unidos e outros países da Ásia Oriental, porque ele percebeu que manter as relações concentradas com esses outros países do Bloco Socialista não apenas levaria a problemas por conta dessa instabilidade nos países do leste europeu, mas por conta também de que em um momento posterior, sem esses países, o Vietnã ele ficaria isolado. Então o Vietnã ele vai construindo também essa seara de opções. Nos anos 90 é o momento onde o Vietnã ele passa por um processo, inclusive, de inserção regional da sua economia, quando ele passa a se integrar à ASEAN, sobretudo, né, a Associação dos Estados do Sudeste Asiático, em 1995, de uma maneira até que a gente pode considerar histórica, porque o Vietnã ele manteve relações muito difíceis com países como Tailândia, como Indonésia, até o começo dos anos 80, mas em menos de 10 anos o Vietnã conseguiu diplomaticamente trabalhar para poder se inserir nesse espaço importante, antes mesmo de se inserir também no mercado mundial. E aí o Vietnã, inicialmente, assim como países como Coreia do Sul, como a própria China em algum momento, inicia com a produção de equipamentos e de produtos, digamos, de pequena complexidade tecnológica, para depois ele ir avançando para outras cadeias produtivas mais complexas ao longo dos anos 2000 e 2010, a ponto de que hoje, né, o Vietnã, ele se aproxima de se tornar uma das 20 maiores economias do mundo, justamente derivado ao longo desse processo.
1: Como a gente fala hoje, socialismo com características chinesas, faz sentido também a gente utilizar essa expressão, mesmo que só para a gente entender, assim, não que seja uma expressão oficial nem nada, de um socialismo com características vietnamitas, por exemplo?
0: Sim, com certeza é possível dizer isso, até porque o Vietnã, ele, e é importante a gente fazer essa diferenciação, ele seguiu um rumo do ponto de vista político e econômico que é parecido com a China, mas em termos de, digamos, em termos de forma de integração e também até mesmo de desenvolvimento, de rota, eles seguiram rumos que a gente pode também estabelecer algumas diferenças. Porque no Vietnã, por exemplo, devido até ao tamanho da sua população e recursos disponíveis, o Vietnã não pôde se tornar uma economia continental com uma capacidade de se inserir em variados setores econômicos. O Vietnã, ele apenas passou a influir, principalmente no caso da agricultura, no mercado de grãos, até porque os grãos, principalmente o arroz para o Vietnã, ele se tornou extremamente importante para uma questão interna de alimentação, e a agricultura ela acaba expondo também um pouco do sucesso das reformas do Vietnã, uma vez que o Vietnã, nos anos 80, ele era um grande importador de grãos e de alimentos, e hoje ele é um dos maiores produtores de arroz do mundo. Se eu não me engano, ele é o segundo, só perde para a Tailândia em termos de produção de arroz. Então, isso considerando o tamanho do território do Vietnã e os danos deixados pela guerra, porque o Vietnã até hoje tem problemas graves na sua agricultura por conta do uso de armas químicas, do uso de minas que existem dentro do país por conta do processo de desminagem, enfim. E tem uma outra questão também, que no setor tecnológico, o Vietnã ele passou a apostar em alguns nichos específicos, né? Ele não foi capaz de incluir em diversos setores. Então, o Vietnã, por assim dizer, ele segue um modelo econômico de orientação socialista de mercado com características próprias, de acordo também com com seu próprio tamanho e as suas próprias condições. Inclusive, politicamente, o Vietnã ele se diferencia muito da China, em alguns sentidos, porque o Vietnã, por exemplo, ele possui uma classe de dirigentes um pouco diferente, né, da China, porque a China ela possui uma quantidade de dirigentes muito mais, digamos, jovem do que é o caso, por exemplo, dos dirigentes existentes no Vietnã, que ainda refletem os problemas existentes no período pós-guerra do Vietnã. Existe uma outra questão também com relação ao Vietnã que é importante de se ressaltar, é que o Vietnã ele apostou muito mais na relação com alguns países, como os Estados Unidos, por exemplo, o que pôde ser feito, e até mesmo o próprio Japão, do que, por exemplo, a China, ela pôde conseguir em um determinado momento. A aproximação da China economicamente com os Estados Unidos é muito mais recente. E o Vietnã ele conseguiu, em alguma medida, também estabelecer uma certa relação privilegiada com os Estados Unidos em um determinado momento. Então, existem assim, rumos políticos e econômicos muito distintos. Inclusive, a política, né, oficial, digamos, a política externa do Vietnã hoje, né, desde que alguns chamam, né, uma política extraoficial, né, é a chamada política do bambu, né, a diplomacia do bambu, que você vai para um lado, vai para um outro, mas você sempre mantém um princípio. E a gente pode, inclusive, entender isso em termos internos do Vietnã, né? A forma pela qual o Vietnã funciona, porque nas sociedades orientais, de origem confuciana, que é o caso não apenas da China, mas também do Vietnã, eles não compreendem a separação da sua política interna da sua política externa. A política externa sempre serve para a sua política interna. Então, considerando isso, né, a ideia do bambu, ela também serve para a política interna, no sentido de que o Vietnã ele busca, através de diferentes mecanismos, manter o princípio, manter o funcionamento de acordo com as determinações e orientações, né, não diria determinações, mas as orientações políticas que são planejadas para o país.
1: E falando sobre essa política externa, em 1995 o Vietnã vai estabelecer relações diplomáticas com os Estados Unidos, que desde então se torna um dos parceiros comerciais, né, dos vietnamitas. Não rola um revanchismo não, Éden? Um sentimento assim amargo pelo que os norte-americanos fizeram durante a Guerra do Vietnã? Ou essas relações hoje estão numa base sólida, foram construídas assim numa base sólida?
0: Existe um trauma, e evidentemente os vietnamitas eles não esquecem, porque foi muito sério o que aconteceu no Vietnã em termos de agressão, não apenas militarmente falando da ocupação dos Estados Unidos e do uso de armas químicas, mas a forma também pela qual o povo vietnamita era retratado nos Estados Unidos. Enfim, então eu acho que existe evidentemente um trauma, mas a população vietnamita, a sociedade vietnamita tende a superar esse trauma na medida, não apenas em que o tempo passa, mas também na medida em que as necessidades elas se mostram para o país, porque o Vietnã ele tem algumas necessidades políticas e estratégicas muito importantes no Sudeste Asiático, porque o Vietnã, dentro da ASEAN, por si só, ele não consegue obter uma capacidade, eu diria, uma força econômica e política suficiente para poder atingir seu máximo potencial, e ele aposta justamente numa relação com os Estados Unidos para poder conseguir atingir isso. Até porque, do outro lado, nós temos uma China muito fortalecida, não apenas do ponto de vista econômico, mas também do ponto de vista político e do ponto de vista militar, e o Vietnã ele busca equilibrar esse poderio de alguma forma, sem necessariamente entrar em um conflito também com a China, porque o Vietnã não tem como objetivo fazer uma rivalidade, uma corrida armamentista ou algo nesse sentido com a China, mas o objetivo apenas manter uma diversificação de relações para poder justamente não ter uma grande dependência. Tanto que o Vietnã ele aposta não apenas nas relações com os Estados Unidos, mas também em relações muito próximas com países como a Rússia e até mesmo o Brasil. O Vietnã ele tem crescido muito a sua relação política e diplomática com o Brasil também, ao período recente, e eu acho que isso é muito legal da gente citar, até porque historicamente o Brasil e o Vietnã possuem relações desde que o Ho Chi Minh passou como trabalhador aqui do Rio de Janeiro, lá no começo do século XX. Acho que, enfim, em alguma medida o Vietnã ele aposta nessa diversificação das relações, e o trauma que possui com relação aos Estados Unidos é algo que vai ser superado, mas que nunca vai ser esquecido, porque justamente trouxe danos físicos e mentais significativos à sociedade vietnamita.
1: Éden Pereira, muito obrigado pela sua participação aqui no Virada de História, pelas ótimas reflexões e todo o conhecimento que você compartilhou aqui com a gente hoje. Um grande abraço e até uma próxima.
0: Eu que agradeço, Pedro, muito obrigado. É sempre um prazer estar com você, compartilhando um pouco desse conhecimento, dessas histórias com a nossa audiência.
1: Maravilha. Um abraço aí, Éden. Brigadão.
0: Abraço.
1: Bom, e agora que a gente já delineou as forças principais desse conjunto de reformas econômicas, a gente vai falar dos principais nomes por trás da Doi Moi, também comentar sobre alguns produtos que puxaram esse crescimento estratosférico do Vietnã, além, evidentemente, da situação atual do Vietnã na geopolítica, porque o tempo presente ele está conectado com a história. Quem conta mais esses temas é o nosso próximo convidado. Bom, e agora eu bato um papo com o Andrei Arthur Fall. Ele é mestre e doutorando em Relações Internacionais na Universidade Federal de Santa Catarina. Andrei, seja mais que bem-vindo ao Virada de História, tudo bem?
2: Tudo bem, Pedro, tudo certo por aqui. Estou bem animado de você ter me chamado e também estou bem ansioso para falar um pouco mais sobre o Vietnã e a minha pesquisa acadêmica.
1: Ah, que legal. Fico contente aí com a sua animação. Quero agradecer desde já aí pela sua disponibilidade em participar do podcast. Andrei, antes da gente falar sobre o conjunto de reformas que ficou conhecido como DOI-MOI, eu acho importante a gente trazer um pouco de contexto político. E aí eu queria que você contasse para mim, para os ouvintes, qual a importância da pacificação e da estabilização do Vietnã após ali um conflito com os Estados Unidos para garantir o sucesso dessas reformas econômicas, para garantir uma melhoria aí econômica para o país.
2: Anteriormente, voltando um pouco mais no tempo, que eu gosto bastante de pegar essa questão da longa duração sobre o Vietnã, né? Fazer essa análise um pouco mais brodeliana sobre como que o Vietnã foi incorporado à economia mundo capitalista, que a gente fala o mercado mundial atualmente, né? E posteriormente, como que foi essa relação entre o Vietnã e a questão estrutural do mercado internacional, assim. Então, nós vemos que o Vietnã, ele foi incorporado à economia mundo capitalista, à ordem mundial que a gente conhece hoje em dia, né? Através da invasão do Porto de Touraine em 1852, sob a ordem de Napoleão III. Então, o Vietnã foi inteiramente colonizado pela França, né? E aí, os principais produtos que eram exportados pelo país eram arroz, borracha, carvão e outros minérios também. Então, era uma posição periférica dentro do sistema mundo contemporâneo, né? A gente vê que eram produtos de baixo valor agregado e eram principalmente destinados à França ou outras colônias francesas e também alguns países ali no entorno asiático. Também, durante esse momento de colonização francesa, a gente vê que teve bastante um foco na extração do látex no Vietnã, né? Justamente foram as bases para a criação da indústria automobilística francesa, né? Então, nós temos a Michelin, que investiu bastante no Vietnã durante esse momento, né? E bastante e teve muito esforço do Estado francês, do Império francês, para investir nessa industrialização do país, na transformação do látex em borracha, né? Posteriormente, enfim, questão da Segunda Guerra Mundial, a expulsão dos franceses, a invasão das tropas japonesas e também a expulsão dessas tropas japonesas, nós temos a independência do Vietnã em 2 de setembro de 1955. E aí, hoje em dia, então, nós passamos agora recentemente pela data de 81 anos da fundação da República Democrática do Vietnã, né? E durante esse momento, quando há realmente a inauguração dessa nova ordem política no país, que é, enfim, dominada pelo Partido Comunista do Vietnã, né? A gente busca, eles buscam, né, o país busca um novo tipo de ordem mundial, que é mais igualitária e também que visava o fim das classes sociais, muito aliada à questão da Guerra Fria, né, da bipolaridade da Guerra Fria, sendo aliados da União Soviética e também da China. Então, eles têm um contato muito mínimo com o mercado internacional durante esse momento, né? Eles buscam políticas mais autônomas e também há um grande apoio chinês e da União Soviética para tentar industrializar o país e ter melhores condições de vida, né? Então, posteriormente, esse período de independência, nós temos então a Primeira Guerra da Indochina, que é entre 1956 e 1954, no qual a França busca recuperar esse território ultramarino, né, francês, que era a colônia da Indochina, né, que é a questão do Vietnã, onde fica o Vietnã atualmente. E logo em sequência, uns 6 anos depois dessa primeira guerra vencida, né, nós temos a Guerra de Resistência contra a América, que seria aqui no caso a Guerra do Vietnã, né, que é então a invasão dos Estados Unidos, que no momento e até hoje em dia é a maior potência bélica da história, que tenta ocupar o Vietnã com o modo de impedir a disseminação dos ideais comunistas pela Ásia durante aquela lógica da Guerra Fria, né? Há muitas táticas de guerra de guerrilha, né, nesse momento empregadas para poder lidar com essa invasão dos Estados Unidos, que tinha um potencial militar muito maior e muito, muito grande, né? Mas ainda assim eles conseguem se libertar, né, dessa invasão estadunidense em 1975. Nós temos durante esse momento da Guerra da Resistência contra a América, a divisão do país em dois, o Sul ligado mais à economia mundo capitalista, mais ligado aos Estados Unidos, né, e o Norte ligado ao modelo planificado de desenvolvimento econômico da União Soviética. Então, nós vemos aqui um processo muito semelhante que aconteceu durante a Coreia, né, que é a divisão do Norte e do Sul, o Norte mais ligado ao modelo socialista, né, durante a Guerra Fria, e o Sul mais ligado ao modelo capitalista. Mas a gente vê que há uma conclusão diferente do que aconteceu nas Coreias, né, na Coreia. Que enquanto a Coreia foi dividida entre dois países para tentar pacificar o conflito ali, o Vietnã não se dividiu. Na verdade, acontece a unificação do país em 1976 com a República Socialista do Vietnã. Então é muito interessante ver que os Estados Unidos realmente não conseguiu replicar o que eles gostariam de ter feito, que nem aconteceu na Coreia, né? Na verdade, até mesmo na Coreia, eles conseguiram limitar o avanço das tropas estadunidenses, fazendo o Norte ser um país autônomo, né, de soberania internacional. enquanto no Vietnã não aconteceu essa divisão e o país foi unificado após a retirada das tropas estadunidenses. Então, o que eu pego aqui muito, durante esse momento do pós-guerras, né, da Guerra da Indochina, da invasão japonesa, da Primeira Guerra da Indochina, da Guerra de Secessão contra a América, é que havia muitas dificuldades internas no país. Em 1986, a inflação do país chega a 700%. É uma inflação enorme, assim, muito, muito alta, que dava muitas dificuldades, tanto em questão de acesso a alimentos, como também coisas básicas de reprodução de vida, né? E a grande parte do orçamento do Estado era destinado a empresas estatais com pouco retorno, e a maior parte desse orçamento era destinado ao setor de defesa, justamente devido à Guerra de Resistência contra a América, né? Então, tinha um domínio muito baixo sobre a produção de recursos básicos de vida e também era muito dependente da ajuda externa para a existência do país. A ajuda externa é tanto da União Soviética quanto da China, muito mais da União Soviética, na verdade. Enquanto isso, em panorama mundial, né, nós vimos tanto essa bipolaridade da Guerra Fria, né, a existência soviética estava em queda durante 1980, por aí, e enquanto que, de forma fenômeno mais regional, estava acontecendo o fenômeno dos gansos voadores, né, que começa com a liderança japonesa desse desenvolvimento econômico voltado para as exportações, mas uma grande importância sobre a qualidade dessas exportações, sobre o que era exportado, né, que eram produtos de alto valor agregado, e posteriormente esse desenvolvimento econômico devido ao aumento dos custos, né, custos de produção, custos de mão de obra, esse tipo de modelo é exportado para outros países da Ásia, né, primeiramente vai para a Coreia, depois para os tigres asiáticos, Taiwan, Singapura, China, e por último chega no Sudeste Asiático com o Vietnã. Em paralelo a isso, também acontece em 1978 as reformas do Deng Xiaoping, que tem essa reabertura da economia chinesa, né? Não é liderado pelo Deng Xiaoping, mas enfim, havia vários grupos que buscavam essa reabertura chinesa, principalmente após a morte do Mao, que transforma basicamente toda essa base produtiva chinesa em uma economia muito mais competitiva internacionalmente, né? Com a abertura do mercado para investimento externo estrangeiro, investimento externo direto, e também sobre esse novo tipo de política do Partido Comunista Chinês, de realmente abrir um mercado, mas sempre se preocupando muito com a transferência de tecnologia do exterior para as bases produtivas nacionais do país, né?
1: É importante a gente fazer essa contextualização, Andrei, e agora entrar nesse conjunto de reformas, né, que ficou conhecido como Doi Moi. Quais os principais nomes por trás do Doi Moi e por que que o Vietnã dá essa guinada no sentido, assim, de uma modernização do país, de uma abertura maior para o exterior? Por que que essas transformações são almejadas ali pelo Vietnã?
2: Então, como eu estava falando anteriormente, tem toda essa questão do contexto regional e mundial, né? Da queda da existência soviética, havia muitas dificuldades no país, de acesso a comida, acesso a alimentos, acesso a empregos que tivessem uma renda alta, né? E vendo essas dificuldades do país, acontece o 6º Congresso do Partido em 1986, que começa ali o processo de essa abertura econômica nacional a partir do Doi Moi, né? Que o Doi Moi seria esse conjunto de políticas que transforma a economia planificada do Vietnã em uma nova estrutura de reintegração com a economia mundo capitalista, né? Há, então, um maior espaço para que essa acumulação incessante de capital aconteça no país, né? Durante esse momento do 6º Congresso do Partido, acontece a troca de secretário-geral, que o Trong Xin Xin foi substituído pelo Nguyen Van Linh, que ele, para ser esse Nguyen Van Linh, guiou a transição de uma economia planificada para uma economia de mercado socialista, né? Estabelecendo esse novo modelo econômico nacional, né? Primeiramente, essa economia de mercado socialista era chamada de sistema multissetorial com planejamento indicativo, né? Que era para, basicamente, é uma forma de dizer que existia diferentes formas de regime de propriedade no país. Em resumo, era uma economia de mercado orientada pelo Estado ali, né? Eles que estavam destacando bastante a importância do papel do Estado para orientar o desenvolvimento econômico do país, né? Inclusive, em 1992, acontece a promulgação de uma nova Constituição Nacional. Essa nova Constituição, ela estabelece um modelo de partido único e também um novo modelo econômico do país. Aqui eu vou citar diretamente o artigo 51.1, que ele fala assim: a economia vietnamita é uma economia de mercado de orientação socialista, com múltiplas formas de propriedade e muitos setores de estrutura econômica. O setor econômico estatal desempenha o papel principal. Isso no artigo 51.1. Então, o que, que foi as principais reformas, né? Quais foram os principais, assim, que eu digo, pilares que aconteceram, que mudou essa base econômica do Vietnã? Primeiramente foi a reforma agrária. Essa reforma agrária, ela substituiu as cooperativas agrícolas por fazendas familiares, comunidades básicas de produção agrícola. Em segundo lugar, tem reforma de preços, que ele elimina completamente o controle estatal sobre os preços nacionais e também abole o subsídio estatal, que equaliza os preços de bens não essenciais com o mercado internacional. Entretanto, é muito curioso notar aqui que alguns produtos, alguns serviços em específico não foram afetados por essa reforma de preços, como, por exemplo, eletricidade, aluguéis e remédios. Então, havia uma preocupação do Estado em realmente que a qualidade de vida não caísse, mas que, enfim, essa reforma de preços estivesse mais alinhadas com os produtos de manufaturas que estariam sendo produzidos no país, né? Em terceiro lugar, tem a reforma de câmbio e pagamentos, que essa reforma ela equaliza a moeda nacional com o câmbio internacional e diversifica as relações externas e também busca aí atrair investimento externo direto no país. Então, acredito que tanto esses são os três pilares do Doi-Moi nesse conjunto de reformas. Seria a reforma agrária, a reforma de preços e a reforma de câmbios e pagamentos, né?
1: E nesse sentido, Andrei, qual a importância da integração regional do Vietnã e a participação em algumas instituições como a própria ASEAN, a Associação de Nações do Sudeste Asiático, ou o Fórum de Cooperação Econômica Ásia-Pacífico, o APEC?
2: Então, o Vietnã ele entra bem tardiamente na ASEAN, né? Ele entra em 28 de julho de 1995, mas é importante a gente relembrar, tanto nesse contexto de longa duração, né, que o Sudeste Asiático sempre foi uma região que foi muito interligada pelas trocas comerciais, né? Até mesmo anteriormente, a incorporação dessa região pela economia mundo capitalista, eles tinham uma região muito próspera e muito frutífera em questão dessas trocas de negociações e também trocas comerciais. E também eram mais ligados também à questão do sistema tributário chinês, né? Mas esse sistema regional, essas formas de integração regionais mais recentes são muito importantes porque elas favorecem muito as trocas comerciais que são centralizadas na região, né? E fazem toda a região para prosperar. E a gente vê que o nível de interdependência entre os países do Sudeste Asiático, aqui Sudeste Asiático eu falo Vietnã, Malásia, Singapura, Indonésia, Filipinas, Laos e Camboja, Myanmar também, por exemplo, esse grau de interdependência é muito alto, porque há várias conexões, tanto terrestres como integrações de portos, de canais marítimos, né? Então, esse tipo de... Na verdade, a forma quando o Vietnã ele entra na ASEAN em 1995, é uma forma de mostrar que o país se tornou maduro, né? Se tornou realmente um país que está mais integrado à economia mundo capitalista e também às ideias do capitalismo de acumulação incessante de capital, né?
1: E nos 20 anos desde a introdução do Doi Moi, o Vietnã registrou um crescimento econômico médio anual de 6,5% ali, né? Uma média desse crescimento. Quais atividades econômicas puxaram esse progresso?
2: Ótima pergunta, Pedro. Uhum. Então, a gente vê um crescimento muito alto após as reformas do Doi Moi, né? Em 1989, mais ou menos 3 anos após as reformas, a gente registra um aumento de 7,36% do PIB nacional. Em 1995, que é o ano que o Vietnã entra na ASEAN, né, alcança 9,5%. Isso são números muito, muito altos, né? Mas a gente vê que anteriormente, em 1986, mais ou menos ali quando começam as reformas, né, o principal setor que contribuía para o PIB nacional era o setor agrícola, né? Entretanto, em 2022, a gente vê que hoje em dia, apenas 11% do PIB nacional é contribuído pelo setor agrícola. Nós temos uma presença muito mais forte do setor de serviços, 51%, e também do setor industrial, de 38%. Essa reintegração à economia mundo capitalista, né, eu digo reintegração porque o Vietnã nunca, na verdade, nenhum país que se consegue se retirar da lógica da economia mundo capitalista, né, ele apenas fica mais um pouco mais desligado, né, e depois ele volta a ter essa conexão muito mais profunda com a economia mundo capitalista, ele leva também a conexões de novas cadeias mercantis mundiais, né, que ajuda no dinamismo da economia. Então, a chegada muito forte do investimento externo direto, né, ver, por exemplo, que o investimento externo direto foi muito importante para desenvolver capacidades tecnológicas e também industriais em suas empresas nacionais. Havia vários tipos de modelos de integração por meio de joint ventures, né, que seria essa parceria entre empresas nacionais e empresas estrangeiras. Em 1995, o país recebeu um fluxo de 7,9 bilhões de dólares em sua economia através do investimento externo direto. Em 2020, esse número chega a 38 bilhões, então é um número, um salto muito grande, né? Mas a gente vê que há um crescimento muito grande do investimento externo direto na economia vietnamita, né? Eu fiquei me questionando durante minha pesquisa, né, sobre qual realmente é o protagonismo das empresas estatais nesse país, no Vietnã, né? Aí, como eu falei anteriormente, que eu citei, a Constituição fala que empresas estatais detêm o papel principal na economia nacional, né? Entretanto, quando eu fui investigar os dados, na verdade, eu vi o contrário, né? que há realmente uma queda muito grande de propriedade, dos tipos de propriedade da... que há, na verdade, uma queda muito grande na contribuição de propriedades estatais para o PIB do Vietnã. A gente vê que, por exemplo, que em 1995, a propriedade estatal contribuía com cerca de 40% do total do PIB, né? Já em 2020, esse número ele cai para 27%. Então, uma queda bem vertiginosa ali. Enquanto isso, o setor de investimento externo direto ele tinha apenas 6,3% em 1995, e em 2020 ele sobe para 20% de contribuição, então um crescimento de mais ou menos 14%, assim. E atualmente, na verdade, a gente vê que em 2020 que o tipo de propriedade privada é o maior tipo de propriedade que tem participação ao PIB do país, que ele alcança cerca de 42% de contribuição ao PIB nacional. Então, ainda mais que a gente avalia a propriedade privada junto com o investimento externo direto, a gente vê que a propriedade estatal fica cada vez mais em desvantagem, né? E a gente vê também que esse investimento externo direto tem um aumento muito vertiginoso nos últimos anos, né? E que o capital estrangeiro está cada vez mais influente no Vietnã. E aí, questiona-se muito a capacidade do Estado em poder controlar esse tipo de acumulação de capital em suas fronteiras, né? Eu acho que é importante comentar aqui que eu peguei esses dados, mais ou menos esses dados estão disponíveis até 2020. Após 2020, esses dados meio que somem dos documentos oficiais do país. Então, a gente não tem mais acesso a quais tipos de propriedade, propriedade estatal, propriedade privada, propriedade de investimento externo estrangeiro, contribui mais para o PIB nacional, né? Esses dados não aparecem mais nos documentos mais recentes. E aí, entra uma outra questão aqui, né, que eu sempre coloco muito, que o pessoal pergunta muito, é se o Vietnã pode ser considerado um país socialista, né? E eu acho essa pergunta curiosa porque a gente leva muito em foco a questão da unidade de análise nacional. Né? As pessoas, né, levam muito em foco a questão da unidade de análise nacional. Enquanto que, na verdade, nessa perspectiva que eu utilizo, e acho que na verdade é a perspectiva mais abrangente, que consegue melhor avaliar a posição dos países na economia mundial, a gente deveria, na verdade, focar na unidade de análise sistêmica, né? No caso aqui, a economia única capitalista.
1: Sim, eu estava pronto para perguntar isso, que se a gente ainda pode considerar, né, essa economia socialista, porque, obviamente, a gente faz logo essa associação com o caso chinês, né, que também teve aí uma abertura para o mercado estrangeiro, sobretudo a partir da década de 1970, né? Agora, Andrei, ainda nesse assunto China, o que representou a retomada das relações diplomáticas do Vietnã com a China em 1991. Dá para dizer que esses dois países se tornaram bons parceiros comerciais?
2: Então, a gente vê que hoje em dia, anteriormente, né, no passado, durante a Guerra Fria, houve vários tipos de cisma, né, entre o Vietnã e a China, né? Até houve alguns momentos de que havia possibilidade de conflito real entre os dois países. Inclusive, eu lembro de ter visto um relato de uma cidadã do Vietnã, que o pai dela estava estudando engenharia na União Soviética, né? E ele foi chamado de volta para o Vietnã porque havia um grave risco de conflito bélico entre os países nas fronteiras, né? Mas hoje em dia a gente vê que as relações diplomáticas dos países são bem estáveis e são muito alinhadas pelo interesse econômico, né? Pela essa vontade da China em se mostrar como um dos novos líderes mundiais, um dos líderes da região, né? Entretanto, é muito importante a gente lembrar que há várias contestações territoriais sobre o que a gente chama de Mar do Sul da China, né? Não somente com o Vietnã, mas também com a Indonésia e também com as Filipinas. Há um interesse muito grande nessa região devido à abundância de recursos naturais, né? Também a possibilidade de petróleo nessa região. Inclusive, tem um professor que já estudou alguns casos específicos em que a China chegou a metralhar pescadores filipinos, se eu não me engano, que estavam usando a região para a pesca, né?
1: Ali é uma região bem complicada mesmo, né? A gente tem visto, assim, casos de ameaças e de reivindicações ali direto, né? E não tem perspectiva disso se acalmar ali, né?
2: Exatamente. E, na verdade, isso já foi levado a instituições internacionais, como a ONU, a Tribunal Internacional também, e foi reconhecido o jeito histórico desses países sobre essa região marítima, né? Acho que o principal reconhecido foi o Vietnã, se não me engano. Mas, entretanto, a China ainda continua pressionando bastante, né? Pressionando bastante sobre o domínio dessa região e, obviamente, né, a gente vê não somente o tamanho da China, mas o tamanho do poderio bélico cada vez mais investindo no setor de defesa, né? E que há realmente uma discrepância de poder militar e bélico entre esses países da região do Sudeste Asiático com a China, né? Mas em questões de entre as ligações econômicas entre os países são bem fortes, inclusive há vários tipos de portos e canais e estradas, e há uma infraestrutura muito grande, tanto para escoamento de produtos chineses para esse país, através da Belt and Road Initiative, a Rota da Seda, né, que está cada vez se expandindo, investimento ainda maior da China, porque ela tem interesse em levar infraestrutura para esses países para poder escoar maior quantidade de produtos, mas também uma ligação muito forte em relação a outras cadeias mercantis, a outras cadeias de valor globais, né? Por exemplo, a cadeia que eu estou estudando atualmente, que é a cadeia de valor de produtos elétricos e eletrônicos, há uma questão muito forte de que, enquanto que alguns desses produtos são criados, né, fazem pesquisa e desenvolvimento, a produção de design desses produtos é feita na China, e algumas das partes principais, assim, de maior alto valor agregado da cadeia é feita na China, no Japão, na Coreia. Eles exportam esses produtos para o Vietnã, para o Sudeste Asiático, a fim de que esses países façam a parte mais bruta da produção desses produtos, né? Que seria, no caso, a parte de teste e montagem, justamente por ter uma mão de obra muito barata ali na região, né? E também uma mão de obra qualificada, que é, enfim, investimento do Estado, né? Então a gente vê que, na verdade, enquanto que esses países estão mais centralizados em China, Japão, Coreia, estão com os elos mais rentáveis da cadeia global de valor, né? Os países da cidade ficam com elos menos rentáveis, né? E isso também mostra, a gente vê, por exemplo, nas exportações desses países, né? A gente vê que tem um grande crescimento nas exportações de produtos de alto valor agregado, mas, na verdade, esses produtos, grande parte do valor atribuído, imbuído nesses produtos, né? Vem de países estrangeiros, né? E enquanto que os países ficam mais centralizados em fazer esse aspecto de testagem e montagem desses produtos elétricos e eletrônicos, né?
1: Sim. Andrei, para a gente terminar, eu acho que seria importante também falar um pouco sobre Brasil. No âmbito da ASEAN, a Associação de Nações do Sudeste Asiático, o Vietnã figura como o segundo país mais visitado pelo executivo brasileiro, atrás apenas da Indonésia. É uma parceria estratégica que também envolveu, vou aqui citar mais um exemplo, o Vietnã apoiou, né, a reivindicação do Brasil em ter um assento permanente no Conselho de Segurança da ONU, mas quando as relações entre esses dois países ganham força e comercialmente, como que ela tem sido benéfica para Vietnã e Brasil?
2: Então, o Brasil e o Vietnã têm relações muito pacíficas, inclusive há vários empreendimentos, não somente do Vietnã, mas da ASEAN, para estreitar esses laços diplomáticos com o Brasil, né? Nós temos, por exemplo, a bancada da ASEAN aqui no Brasil, há vários diplomatas que estão orientados em favor da ASEAN no Brasil para buscar contatos com empresários, com investidores, para acertar esses laços tanto diplomáticos como também econômicos, né?
1: Tem outra pergunta que eu gostaria de fazer. Se todas essas reformas econômicas, essa transformação aí, praticamente uma transformação estrutural na economia vietnamita, se trouxe algum retorno para a sociedade, o que mudou na vida do vietnamita dos anos 70 para cá? O que mudou na sociedade do Vietnã?
2: Então a gente vê que, na verdade, teve um crescimento muito alto do PIB per capita no país, mas também não apenas do PIB per capita, mas de outros setores, da reprodução da vida social no país, né? A gente vê que, por exemplo, do PIB per capita, em 1985, mais ou menos o PIB per capita era de $600 no país. Em 2021, esse número salta para $3.650. Então é um número muito alto, é um crescimento de mais 612% do país, o que também retorna para questões de melhor disponibilidade de emprego, investimento em educação, que o país tem investido muito. E também a gente vê um crescimento muito exponencial sobre o índice de desenvolvimento humano no país. Então há realmente uma melhora, né? Mas a questão principal que eu abordo na minha pesquisa, né, é esse crescimento do país em relação ao sistema, à economia mundial, né? A gente vê que, na verdade, teve esse crescimento muito alto, né? A gente vê que teve um crescimento de mais de 600% do PIB per capita. Entretanto, é importante a gente lembrar e fazer essa comparação em relação aos outros países do sistema, né? O quanto que o país cresceu dentro da hierarquia internacional, dentro da hierarquia internacional de riqueza, né? A gente vê, eu faço uma análise do PNB per capita do país, que, na verdade, diferente do PIB per capita, né? O PNB per capita é aquele lucro que fica estabelecido somente no território, né? Não tem as remessas estrangeiras imbuídas nesse valor. E eu faço a média de todos os países do centro, do sistema. Então, qual que é o PNB per capita médio desses países do centro do sistema, que seria Estados Unidos, França, Alemanha, Reino Unido, Japão também. Eu faço uma média do PNB per capita desses países e analiso o quanto que o Vietnã tem da porcentagem dessa média do centro, em relação à média do centro. Então, a gente vê que, em 1985, o país tinha apenas 2% em relação à média do PNB per capita do centro do sistema, né? Em 2020, essa porcentagem cresce para 6,3%. Então, crescimento de mais de 4%, o que é uma evolução crescente. No entanto, quando a gente compara com outros países considerados como semiperiféricos, como, por exemplo, a África do Sul, o México, o Brasil, a gente vê que o país fica ainda bem abaixo da média. A África do Sul, por exemplo, tem 11% em relação ao PNB per capita média do centro, o México tem 17%, o Brasil tem 15%, e a China teria 22%, que é um número muito, muito alto, assim. Então a gente vê realmente um crescimento no país em relação à sua situação anterior. No entanto, quando comparado com outros países, a gente vê que não houve realmente essa mudança de estrato, né? O país não sai da periferia para se enquadrar dentro da semiperiferia, né? No entanto, há essa evolução crescente, né? Seria necessário maiores capacidades econômicas e autônomas para acumular grandes quantidades de riqueza. Principalmente a criação de empresas nacionais e meio que o enquadramento dessas cadeias globais de valor em estruturas endógenas, né? Em estruturas dentro do país, para que o país consiga ficar com maior nível de lucratividade, né?
1: Andrei, quero muito agradecer a sua participação aqui no Virada de História. Obrigado por você trazer tantos conhecimentos aí sobre a história contemporânea do Vietnã e todas essas transformações e reformas que marcaram o país recentemente. Muito obrigado e até uma próxima oportunidade.
2: Perfeito, Pedro. Muito obrigado pelo espaço e também por esse momento troca, né? De troca e também para levar essa pesquisa para outros campos, né? Para o grande público. Muito obrigado pelo espaço.
1: Valeu, Andrei. Um grande abraço para você aí. Tchau, tchau.
2: Tchau, tchau.
1: Pessoal, espero que tenham curtido esse episódio. 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Grande abraço, pessoal. Fui!
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4: Agora são 4h04. Seja muito bem-vindo. 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Lembrando que também estamos nas principais plataformas de áudio.
5: É isso, seja muito bem-vindo, seja muito bem-vinda. Vamos juntos até às 18h, 18h com os principais destaques do Brasil e do mundo. Hoje, segunda-feira, 14 de setembro de 2026. 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Programa comigo, Maurício Bastos.
4: E comigo, Leonardo Macaxeiro. A gente chama agora o nosso analista de assuntos políticos nacionais e internacionais, nosso Rafael Machado. Rafa, boa tarde para você. Nos ouve, Rafa?
5: Tá fazendo últimos ajustes ali, enquadramento, já a gente vai ter o som e a imagem aqui do nosso Rafa, pintando aqui no nosso
4: tá com a gente,
5: som. Tá com a gente, tá no ar. E aí, Rafa, boa noite.
6: Teste.
5: Teste valendo, Rafa. Beleza?
6: Alô.
4: Acho que o Rafa
5: tá sendo nosso. Ele não tá ouvindo a gente.
4: Ele não nos ouve. Pois é. Além do Rafa com a gente aqui na operação de áudio do Entretanto, Franciele Martins, nosso Fran, e também na produção Carlos Júnior.
5: É isso. Hoje a gente conta, além do Rafael Machado, a quem a gente vai fazer a saudação já, vamos conversar mais tarde, vamos ter a presença aqui no Entretanto de hoje do Danilo Bragança. Ele é doutor em ciência política pela UF, Universidade Federal Fluminense, mestre em relações internacionais pela UERJ, Universidade do Estado do Rio de Janeiro, além de professor colaborador da UF.
4: Vamos aos destaques de hoje. Pesquisa mostra Flávio Bolsonaro numérica novamente à frente de Lula pela primeira vez em cenário de segundo turno. Cúpula do BRICS prega cooperação econômica e crescimento global inclusivo.
5: E tem também as informações do trânsito, a previsão do tempo, os destaques da tarde nesta segunda-feira, nesse início de semana. Convido você a ficar com a gente. Nós vamos juntos. Tá no ar o Entretanto, aqui na Sputnik Metropolitana.
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4: A nova pesquisa Quest, divulgada hoje, segunda-feira,

0: 8% afirmam que votariam em branco, anulariam ou não iriam votar, enquanto 5% se dizem indecisos. A pesquisa também simulou Lula contra outros candidatos. O presidente mantém vantagem numérica sobre Augusto Cury, Renan Santos, Romeu Zema e Ronaldo Caiado, com diferenças que variam conforme o adversário. A Quest ouviu 2004 eleitores entre os dias 10 e 13 de setembro. O levantamento tem margem de erro de 2 pontos percentuais para mais ou para menos e nível de confiança de 95%. Rafael Machado, analista de assuntos nacionais e internacionais aqui no Entretanto na Sputnik Brasil. Primeiramente, boa tarde para você, seja muito bem-vindo. Tudo bem, Rafa?
1: Maurício, Léo, toda a galera aí da rádio, nosso público, sempre uma honra estar falando com vocês. E é isso aí, como sempre, disposto aqui pro programa pra gente poder comentar de tudo que acontece no Brasil e no mundo.
0: É isso, a gente teve hoje, né, Rafa, essa pesquisa mostrando Flávio Bolsonaro numericamente à frente de Lula pela primeira vez num cenário de segundo turno, de acordo com a nova pesquisa Quest divulgada hoje. Na tua avaliação, essa pesquisa já mostra efeitos dessa briga envolvendo integrantes do judiciário, Moraes de um lado, André Mendonça no outro, essa briga por revelações em relação aos inquéritos relacionados ao filme Dark Horse, a relação com Daniel Vorcaro, há algum impacto na tua avaliação pro eleitor médio de forma geral nessa avaliação neste último levantamento?
1: Olha, entram aí várias hipóteses, várias possibilidades e geralmente em cenários complexos acaba tendo uma influência de várias coisas ao mesmo tempo, né? Um pouquinho de tudo, por assim dizer. A gente já vem de um certo desgaste do governo Lula, como se houvesse algo como um cansaço em relação a esse mandato. O governo Lula, tanto no período eleitoral anterior quanto no começo, fez uma série de promessas, tal como sempre, claro, todo governo faz isso, todo candidato faz isso, mas havia ali uma quantidade de expectativas da população, expectativas essas também alimentadas pelas promessas, que acabaram não se cumprindo. Durante o programa mesmo, perto do começo, a gente chegou a falar bastante, por exemplo, de alguns projetos que envolviam, por exemplo, a reindustrialização do Brasil, certos projetos de longo prazo para construção de ferrovias, isso ficando só nessa parte mais pesada mesmo de infraestrutura. Isso sem falar uma série de outras questões. Num discurso recente, o Lula mesmo reconheceu o problema do custo de vida, né? Dos preços que vieram aumentando, especialmente ao longo do ano passado, permanecendo altos para muitos produtos nesse ano. E é claro que quando o poder de compra da população é comprimido, isso sempre acaba tendo alguma influência, algum reflexo em pesquisas de opinião e, evidentemente, nas eleições seguintes, especialmente se, enfim, esse tipo de problema perdura. Ao mesmo tempo, você tem esse escândalo no judiciário, esse escândalo no STF, e aí o Lula acaba sendo vítima de talvez uma estratégia de comunicação equivocada, talvez um tipo de posicionamento tático equivocado do partido dele ou da base de apoio dele, que é essa associação de imagem que acabou fixando na cabeça de muita gente entre ele, entre o partido dele e o Alexandre de Moraes. Sempre relevante recordar o histórico partidário ou político partidário do Alexandre de Moraes. Ele nunca teve qualquer tipo de vínculo com o PT, ao contrário até, ele é uma figura que vem do PSDB paulista, portanto, vem exatamente isso numa época exatamente na qual a principal rivalidade política do Brasil era entre o PT e o PSDB. Ele é elevado ao STF pelo Michel Temer. Michel Temer que, tal como penso eu, todos estão cansados de saber, teve um papel significativo, talvez até um dos papéis protagonistas, no impeachment da Dilma Rousseff. Impeachment esse que é lido de maneira

0: muito razoável, muito sensata, como um golpe, né? Como ali uma articulação, golpe no sentido de uma articulação que talvez ali transborda a legalidade pura, absoluta e literal. Então, exatamente o mesmo governo, em tese, né, chamado pelo PT de golpista, foi o governo responsável por elevar o Alexandre de Moraes. Ele também teve um papel significativo, né, foi ali um dos votantes, naquelas circunstâncias que levaram à prisão do Lula. Né, prisão que depois foi anulada, foi considerada ali, isso por vícios, né, processuais, por vícios formais, mas ele teve ali, ele foi um dos elementos, uma das partes nessa votação, nas votações que levaram à possibilidade de uma prisão do Lula, que envolviam aquela polêmica da prisão em segunda instância e assim por diante. Então, em tese, de uma perspectiva crua, assim, de uma perspectiva bem realista, não era para haver nenhuma associação entre o Alexandre de Moraes e o Lula. Porém, por conta de como foi se desdobrando aquele tensionamento entre o Bolsonaro, já durante seu governo, e o STF, o STF foi adotando uma postura cada vez mais minuciosa, por assim dizer, em relação ao bolsonarismo. É bastante óbvio que existe, sim, ali algum grau de enfrentamento. Enfrentamento esse, naturalmente, que a gente tem que apontar que foi alimentado em alguma medida pelo próprio Bolsonaro, mas existe ali de fato um enfrentamento, e isso gerou talvez uma ilusão de que o Alexandre de Moraes era uma figura ali importante para o PT, alguém cuja aliança seria importante, significativa, e gradualmente isso acabou levando a essa associação entre a imagem do Alexandre de Moraes e a imagem do Lula, apesar de históricos completamente diferentes e até opostos. E agora o Lula está pagando o preço disso. Talvez em um determinado momento fizesse sentido alimentar essa vinculação exatamente por conta ali do enfrentamento ao bolsonarismo. Porém, isso que fazia sentido em um outro momento, hoje está cobrando um certo preço, porque na medida em que a imagem do Alexandre de Moraes começa a ficar um pouco prejudicada por conta de alegações, por conta de indícios e de certas possibilidades, que, enfim, nós vamos ver como que isso tudo vai se desdobrar, envolvendo aí o Banco Master, mas o mero fato de virem certas coisas a público, independentemente de como isso seja resolvido judicialmente, já arranhou bastante a imagem do Alexandre de Moraes, e por tabela isso prejudica também o Lula. Mas como eu falei, existem outros elementos em jogo, existem outros fatores, mas é realmente inegável que o Flávio Bolsonaro de fato conseguiu se recuperar daquele golpe que foi a revelação de um contato entre ele e o Daniel Vorkaro nas vésperas da prisão do Daniel Vorkaro. A recuperação do Flávio Bolsonaro é um fato consumado. Por um bom tempo foi algo duvidoso, mas a gente vê também como a aproximação do período eleitoral vai forçando indecisos a tomarem uma posição. Isso talvez tenha ajudado o Flávio Bolsonaro exatamente por essa polêmica e também pela manutenção dessa estagnação do governo Lula.
1: Perfeito, Rafa. Eu, inclusive, queria entrar no mérito dos indecisos com você, porque a gente fala de uma pesquisa que no segundo turno Flávio tem 42% das intenções de voto, Lula 40%, 13% dizendo que votariam em branco, anulariam ou que não vão votar, inclusive um número razoável, né? 13% desses eleitores ouvidos pela Quest, enquanto 5% se dizem indecisos. Esses 5%, na sua avaliação, Rafa, podem decidir a eleição?
0: Eles podem, porque é uma eleição que vai ser polarizada. A gente está vendo, de fato, o Flávio Bolsonaro adquirir uma pequena vantagem em relação ao Lula, Vantagem que na maioria das pesquisas permanece na margem de erro, porém, ainda assim, a gente tem que apontar que existe ali uma pequena vantagem do Flávio Bolsonaro. É claro que tudo pode acontecer, mas talvez seja duvidoso que essa vantagem vai se estender, vai se ampliar e se tornar uma vantagem ainda maior, né? Não me parece que esse vai ser o caso. Me parece mais plausível que, tal como na eleição presidencial de 2022, tal como na eleição presidencial de 2022, nessas eleições nós vamos ver um número, né, uma margem ali de diferença bastante apertada. Na eleição de 2022, era menos, acho que algo ali perto de 1% de diferença, né, porque o Lula ficou com um pouco menos de 51% e o Bolsonaro com um pouco mais de 49%. Números absolutos, era uma diferença que girava ali em torno a 2 milhões de votos. Né? 2 milhões de votos num universo eleitoral de um país como o Brasil, que possui 220 milhões de habitantes, alguma coisa ali entre 150 milhões de eleitores, isso na verdade é muito pouco. Então, quando a gente fala em 5% de indecisos, até mesmo para o Lula, não significa que a situação dele está perdida. Longe disso, ledo engano. Ele ainda tem chance, sim, de se recuperar nessa disputa, desde que ele saiba conquistar esses 5% de indeciso. É um número que diminuiu, né? Tem diminuído gradualmente esse número específico de indecisos, também quando a gente compara com outros institutos de pesquisa. Há algum tempo ficava num patamar um pouco mais elevado, mas agora está aí em 5%. 5% numa eleição polarizada desse tipo vai fazer sim a diferença, mas enfim, o Lula ele veio perdendo mais ou menos ali em abril, março, abril, daí ele toma a dianteira, não conseguiu segurar a dianteira e o Flávio Bolsonaro, uma vez mais, começa aí a ultrapassar de leve, pelo menos, o Lula. Será que ele vai conseguir se recuperar, sendo que não conseguiu manter uma dianteira? Dianteira essa que foi causada mais por uma revelação escandalosa do Flávio Bolsonaro do que pelos méritos do governo dele, pelas conquistas do governo dele, é realmente algo a se pensar e merece aí, da parte da campanha do Lula, alguma reunião de emergência, porque essa situação, tal como está, evidentemente não está boa para ele, porque o Flávio Bolsonaro, de alguma maneira, está conseguindo crescer, mesmo até diante de uma série de incertezas, críticas, também possíveis escândalos e assim por diante.
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1: 4:20, a Polícia Federal entregou hoje cópias integrais dos dados extraídos do celular de Daniel Vorcaro aos gabinetes dos ministros do STF, Cristiano Zanin, Alexandre de Moraes e Gilmar Mendes. O aparelho do ex-controlador do Banco Master foi apreendido durante as investigações sobre a instituição financeira. Os ministros solicitaram diretamente ao PF o acesso a esse material. Zanin e Gilmar já começaram a analisar os dados, que ganharam importância às vésperas da sessão extraordinária do Supremo, marcada para amanhã. O julgamento vai discutir um relatório produzido pela Polícia Federal a partir do celular de Vorkar, que identificou mensagens trocadas entre o ex-banqueiro e Alexandre de Moraes. O plenário deverá analisar questões relacionadas à validade deste relatório e à possibilidade de abertura de uma investigação envolvendo o ministro. O acesso integral aos dados provocou uma divergência dentro do Supremo. O relator da parte do caso do Master, o André Mendonça, posicionou-se contra o compartilhamento, argumentando que a divulgação poderia prejudicar investigações em andamento e também tumultuar o julgamento. Zanin, por outro lado, sustentou que todos os ministros devem ter acesso aos mesmos elementos para formar os votos. A Procuradoria-Geral da República também defendeu que todos os ministros tenham acesso integral ao material antes da análise do caso pelo plenário. E aí eu quero trazer o Rafa para comentar um pouco esse assunto, Rafa. Bom, desde a semana passada a gente trazendo aqui no Entretanto toda essa polêmica envolvendo Daniel Vorkaro, Alexandre de Moraes, enfim, esse relatório da Polícia Federal. Rafa, hoje analisando tudo aquilo que já foi divulgado pela imprensa, que a gente acompanha aqui no Entretanto, como é que você analisa a situação de Alexandre de Moraes? Está pressionado? Na sua avaliação, hoje a tendência é que ele seja afastado, que continue? Como é que você enxerga a situação de Alexandre de Moraes?
0: Bem, as informações e boatos que aparecem, né, em relação à situação do Alexandre de Moraes têm sido bem desencontradas. Já houve aí algumas... A gente tem que lembrar, inclusive, que ele tem poucos dias que ele anunciou que faria um discurso, né? E aí, logo em seguida, ou pelo menos algumas horas depois, ele cancelou esse discurso, esse pronunciamento público, gerando, evidentemente, uma série de explicações, teorizações, né, de especulações em relação a qual seria o teor desse discurso dele, desse pronunciamento público. Alguns achando que ele partiria para uma ofensiva, né, ou seja, assumiria ali uma postura dura publicamente, outros especulando a possibilidade de um abandono de cargo, né, uma renúncia e assim por diante. Então, existe algo de nebuloso aí, porém, existem indícios de que vai se tentar um apaziguamento dessa tensão interna no STF. Ele tem aliados dentro do STF, pode não ter maioria propriamente na turma, né, em questão, que é, enfim, a do Mendonça, do Fux, e na qual estão também o Mendes e o Zanin. Porém, ainda assim, dentro do STF como um todo, ele tem aliados em quantidade suficiente. Me parece, ademais, que a sessão do STF em que essa possibilidade de uma investigação em relação a Alexandre de Moraes vai ser decidida, vai ser discutida, vai ser transmitida ao vivo. E não são todas os julgamentos do STF que são transmitidos ao vivo. Isso certamente foi escolhido, foi decidido exatamente pelas possíveis implicações. Pelo menos é a impressão que se tem. Então, a gente tem que levar em consideração que existem uma série de indícios de que, pela própria força do Alexandre de Moraes dentro do STF, apesar dessas polêmicas, apesar de fato existirem alguns indícios que merecem uma investigação, existe também uma forte possibilidade de que vão conseguir segurar a barra para o Alexandre de Moraes e talvez colocar de lado. Existem muitos possíveis argumentos formais em relação a esse material probatório, em relação a esse relatório, que podem ali levar o STF a afastar essas provas. Existe margem para que isso possa acontecer. Não que necessariamente essas provas são ilegais, mas existe margem para que ministros do STF entendam dessa maneira, um entendimento que vai exatamente nesse sentido de um apaziguamento da situação e também até de uma certa proteção em alguma medida corporativista. Historicamente, nunca aconteceu de ministro do STF se voltarem uns contra os outros, tal como tem acontecido ao longo das últimas semanas, exatamente por conta também desse corporativismo que eu apontei. O STF é uma corte que, em alguma medida, protege os seus membros, né, na medida das possibilidades, e isso é algo que talvez prevaleça nessa situação de tensão envolvendo aí o André Mendonça, em um nível menor, o Fux, e do outro lado ali, o Alexandre de Moraes e o Dias Toffoli.
4: Bom, Rafa, a gente tá vendo aí nesse cenário, né, em que todo mundo defende derrubada total de sigilo, total transparência, acesso integral a dados de celulares apreendidos, né? A Procuradoria-Geral da República solicitou, o ministro Cristiano Zanin, o ministro Gilmar Mendes, enfim, isso aí é, de certa forma, até compreensível. Agora, curioso é a gente ver, por exemplo, né, o candidato à presidência, Flávio Bolsonaro, se posicionando favorável à análise dos dados que, de alguma forma, podem complicar sua vida, complicar, inclusive, sua candidatura. Isso em relação à parte da investigação, né, do caso Dark Horse, no que diz respeito às emendas, né, o caso de relatoria do ministro Flávio Dino. Né, o acesso aos dados de celular que estão nas mãos da PGR e de alguns ministros do STF são relativos ao caso de relatoria do ministro André Mendonça. Isso não seria, na tua avaliação, uma exposição perigosa de Flávio tentar chamar para si? Aqui eu sou transparente, mas enfim, é uma tentativa de jogar para a torcida que ele tá apostando em que nada vai acontecer com ele?
0: Pode ser extremamente arriscada. E a questão não depende nem tanto dele ser ou não ser culpado de alguma possível irregularidade. A questão depende da imagem pública. E a imagem pública, né, a opinião que o público faz de uma determinada pessoa ou de um determinado evento, não depende propriamente dos fatos, mas sim do ângulo como as coisas são transmitidas e recebidas. Então, mesmo ele, vamos supor, a gente não tem como saber, né? Não é algo ainda que foi minuciosamente investigado, com elementos probatórios apresentados, julgado e assim por diante. Vamos supor que ele seja inocente de qualquer possível acusação envolvendo aí desvio de verba, né? De verba pública para o filme Dark Horse ou algum recebimento de dinheiro de origem criminosa ligada ali ao Banco Master, ao Daniel Vorcaro. Vamos supor que ele seja completamente inocente disso. Se tiver ali uma mensagem, por exemplo, do Flávio Bolsonaro convidando o Daniel Vorcaro para festa de aniversário da filha, só isso já é algo que em alguma medida pode prejudicar. Porque aquela mensagem que prejudicou o Flávio Bolsonaro, aquelas mensagens que prejudicaram o Flávio Bolsonaro e que apareceram ali em maio, se eu não me engano, em que ele pede dinheiro para o filme Dark Horse, em tese, pode ser algo trivial, no sentido de que, bem, eles querem que um empresário invista dinheiro num filme. Né? O Daniel Vorcaro tinha 1 bilhão de investimentos, 1 bilhão de negócios. Boa parte desses negócios, desses investimentos, em tese, era legal, era normal. Uma parte significativa, uma certa parte dessas articulações, investimentos e transferências do Daniel Vorcaro estão sob suspeita e estão sendo investigados. Então, em tese, talvez não fosse, né? Não houvesse ali nada incriminador por si só. E ainda assim gerou um impacto bastante significativo. A mesma coisa poderia acontecer por algo simples, como uma mensagem ali revelando que o Flávio Bolsonaro voou para um lado, voou para o outro num jatinho do Vorkaro, ou que outras vezes também um visitou o outro. Existe uma série de coisas aí supostamente triviais que por si sós não significam alguma coisa criminal, que ainda assim poderiam prejudicar o Flávio Bolsonaro por conta da imagem que uma parte do eleitorado, especialmente, por exemplo, o eleitorado indeciso, o próprio eleitorado indeciso que escolheu o Flávio Bolsonaro ao longo das últimas semanas, né? Aquele pessoal que estava em cima do muro e agora decidiu que vai votar no Flávio Bolsonaro. Esse pessoal tende a ser mais volúvel, né? Porque tal como não estavam com convicção desde o começo, podem mudar de convicção ainda antes do período eleitoral. Então, assim, ele também não tem muita opção. Se ele se posicionasse ali dizendo que não queria a revelação desse material, ia ficar muito estranho, né? Então, ele se coloca dessa maneira, talvez não tenha muitas outras opções, mas ao mesmo tempo, adotando essa postura aí, entre aspas, corajosa, ele está arriscando bastante, especialmente num momento em que ele assumiu a dianteira em relação ao Lula. E a gente pode ter certeza absoluta que seja pelo motivo ali da polêmica mesmo, seja, enfim, por uma questão política, não vai faltar influenciadores ou comentaristas ou jornalistas, publicações que vão tentar extrair qualquer coisa que puderem extrair, que coloque o Flávio Bolsonaro numa luz negativa e que esteja nesse material e que não tenha ainda vindo à luz. Então ele está, de fato, se arriscando. Talvez não tenha muita opção, porém, de fato, no momento em que ele assume a dianteira e que agora não falta mais tanto tempo assim para ele para ter as eleições, né? Para que chegue o dia das eleições, é uma situação bastante arriscada, ainda mais levando em consideração quanto tempo ele levou para poder se recuperar daquele primeiro baque, né? O baque foi em maio, ele se recuperou só agora em setembro. Não existe esse tempo todo para ele se recuperar de uma queda semelhante àquela que aconteceu.
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4: São 4:34 de volta com Entretanto na Rádio Sputnik Metropolitana em 80.5 FM, para você que nos acompanha no dial, no seu rádio, para você também que nos acompanha no site Sputnik, da Sputnik Brasil, noticiabrasil.net.br. Vamos acompanhar as informações do Rio de Janeiro, movimentar a nossa reportagem aqui na cidade. É grave o estado de saúde no motoboy baleado na cabeça durante uma abordagem policial na cidade de Niterói, na região metropolitana. O repórter Lucas de Andrade acompanhou o caso e tem outras informações. Lucas.
5: A Polícia Civil do Rio analisa imagens de câmeras de segurança para esclarecer as circunstâncias de uma abordagem policial a um entregador de aplicativo de 26 anos em Niterói, na região metropolitana. Danilo Jander Francisco Alves foi baleado na cabeça por um agente do programa Segurança Presente e segue internado em estado grave no Hospital Estadual Azevedo Lima. O policial responsável pelo disparo, o sargento Cristiano Campos, foi preso em flagrante e conduzido a uma unidade prisional. A tia de Danilo Alves, Rosane Matias, lamentou o episódio.
6: O menino que tá ali lutando pela vida, a gente espera que o melhor aconteça, né? E vai acontecer em nome de Jesus. né? Mas que seja feita a vontade do Senhor.
5: Um dos policiais envolvidos no caso contou em depoimento que o motoboy foi abordado durante patrulhamento na região. Ele teria avançado um sinal vermelho em alta velocidade e empinado a motocicleta. Segundo o policial, os agentes seguiram o entregador, que parou por causa do trânsito e utilizou spray de pimenta contra ele. O sargento afirmou ainda que viu Danilo levar a mão à cintura. Nesse momento, o policial teria sacado a arma e feito disparo involuntariamente quando desembarcava da motocicleta. Testemunhas e colegas de profissão de Danilo dizem que ele não reagiu à abordagem e estava com as mãos levantadas no momento em que foi atingido. Para a tia de Danilo, o episódio expõe uma falha na atuação dos policiais.
6: É um despreparo realmente. Não tem assim como explicar, né? Tanto que já foi tomar todas as medidas, né? E vamos ver a justiça aí de Deus. E que os homens, né, tenham consciência que é um jovem de 26 anos.
5: Após o disparo, imagens que circularam nas redes sociais mostraram a revolta de outros entregadores enquanto Danilo recebia os primeiros socorros. Motoboys fizeram uma manifestação que percorreu a Avenida Roberto Silveira, em Icaraí, até a Avenida Marquês de Paraná, no centro de Niterói, em pedido de justiça para o colega. A Delegacia de Homicídios de Niterói, São Gonçalo e Itaboraí informou que testemunhas já foram ouvidas. As investigações continuam para apurar integralmente os fatos do caso. Reportagem Lucas de Andrade.
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2: Lembrando que você, ouvinte, pode participar do Entretanto com a gente através do WhatsApp 21980650066, 21980650066. Você fica à vontade para mandar sua mensagem de texto ou então por áudio que a nossa equipe de produção encaminha aqui para gente. A gente traz o assunto também para o debate, a sua sugestão.
1: Esse é um recado para quem tá ouvindo a gente em 80.5. Quem tá vendo a gente por vídeo, acompanha lá em destaque. Tá vendo aí o Leonardo Macaxeira dando tchau com o número lá, participe pelo WhatsApp 980650066, com os destaques aí da programação aqui do nosso noticiário, também no site noticiabrasil.net.br, o site da Sputnik Brasil. Importante a sua participação. Acompanhe a gente também por lá no site da Sputnik, nossa transmissão em vídeo.
2: E sabe quem tá com a gente também, Maurício?
1: Opa!
2: Danilo Bragança, que é doutor em Ciência Política pela Universidade Federal Fluminense, a UF, mestre em Relações Internacionais pela Universidade do Estado do Rio de Janeiro, a UERJ, além de professor colaborador da UF. Danilo, mais uma vez participando aqui com a gente. Danilo, seja muito bem-vindo mais uma vez, entretanto, um prazer tê-lo aqui com a gente.
1: Bem-vindo, Danilo.
3: Boa tarde, gente, muito obrigado, vocês me ouvem, espero que sim. Muito obrigado mais uma vez.
2: Valeu, Danilo, a gente que agradece. Olha, os líderes do BRICS encerraram ontem, domingo, em Nova Delhi, na Índia, dois dias de cúpula com uma defesa da cooperação econômica, do multilateralismo e de um crescimento global mais inclusivo. Esse encontro reuniu, entre outros líderes, os presidentes da Rússia, Vladimir Putin, da China, Xi Jinping. Lembrando que o Brasil foi representado pelo ministro das Relações Exteriores, o Mauro Vieira. Na declaração conjunta, os países defenderam um sistema de comércio internacional aberto e baseado nas regras da Organização Mundial do Comércio. O BRICS também se manifestou preocupação com o aumento das tarifas e outras barreiras comerciais e voltou a pedir maior participação das economias emergentes nas instituições de governança global. O grupo também decidiu avançar na integração dos sistemas de pagamentos e na utilização de moedas locais no comércio e nos investimentos entre os integrantes, além de defender o fortalecimento do novo Banco de Desenvolvimento. A declaração prevê ainda cooperação em áreas como inteligência artificial, energia, saúde, inovação e desenvolvimento sustentável. Durante o encontro, Xi Jinping defendeu uma ampliação da cooperação econômica entre os integrantes, enquanto Putin afirmou que o BRICS tem papel importante na construção de uma ordem internacional multipolar. Lembrando que o bloco reúne países que atualmente juntos representam cerca de 40% do produto interno bruto mundial e metade da população do planeta. E eu quero trazer o Danilo para comentar um pouco sobre esse assunto. Me chama a atenção, Danilo, o seguinte: nas últimas reuniões do BRICS, pelo menos as notas que saem depois, né, os comunicados, falando muito da questão da integração dos sistemas de pagamento, do uso de moedas locais no comércio. Você enxerga, Danilo, o BRICS com potencial para, em algum momento, deixar o dólar de lado? É lógico que hoje a gente pensar nisso parece ainda um pouco irreal, mas no futuro o BRICS pode conseguir chegar a esse nível?
3: Eu acho que uma arquitetura como essa requer não só vontade política, mas também todo um esforço internacional, né, de infraestrutura mesmo, né, de logística, de adequação monetária, e que leva tempo mesmo. Assim. É importante ressaltar que assim, o BRICS, a identidade do BRICS é ainda algo que está em disputa. A gente vê países que confiam no BRICS mais como uma espécie de disputa, um espaço onde é possível melhor disputar no sistema internacional no caso, por exemplo, de com outros países, com países hegemonicamente maiores e tal, e outros países transformam isso a partir, inclusive, de ajustes de interesse momentâneos, podem ser prolongados ou não, mas usar os BRICS como plataforma maior. O Brasil usa muito como isso, embora a situação política no Brasil seja tão animada, que parece que às vezes a própria política externa fica num segundo plano, como é muito comum para as eleições, como nos períodos eleitorais. Na história, a gente vê pouco que os países, o Brasil usa a retórica internacional, os candidatos usam, melhor dizendo, a retórica internacional para angariar votos. A gente sabe que isso não retorna muito, exceto algumas duas últimas eleições, que a gente tem conversas, inclusive, muito ruins, muito tóxicas em relação a isso. Economicamente, a retórica do comércio internacional hoje, do multilateralismo, da participação de países... de países emergentes, né, por assim dizer, ter maior representatividade nas instituições internacionais, ter outros espaços de negociação, ter melhores condições de negociação, esbarra também na grande dificuldade que as políticas domésticas, de forma geral, estão encontrando hoje. Você procura aí um país que esteja tranquilo e calmo hoje, você não encontra muito, assim. E isso reflete um pouco na arena internacional. Então, como essa assunção do dólar como moeda comum, ou melhor, a supressão do dólar como moeda comum, também foi processo, também é processo demorado, e também levou, inclusive, choques muito grandes, muito importantes na história do comércio mundial, da economia mundial, para ser implantado o dólar, para ser implantado como tendo essa característica, é muito provável que a sua supressão também ocorra de forma bem parecida, com choques e com crises econômicas internacionais que vão fazer as economias fugirem um pouco de moedas que se desvalorizam, e nesse caso o dólar também pode entrar nessa lógica. É mais comum hoje, é mais fácil a gente imaginar isso hoje do que, sei lá, 20 anos atrás. Mas entrar então um pouco nessa necessidade de, então, vamos fazer trocas em moedas que não sejam o dólar, né? Entrar o sistema cambial em moedas que não sejam o dólar, emissão de moeda ou lastro de moeda que não seja o dólar. Daí as coisas começam a se movimentar, mas imagino que requeira tempo.
1: O Danilo, vou trazer para o debate desse tema aqui o Rafael Machado, nosso analista de assuntos de política nacional e internacional aqui no Entretanto. O BRICS manifestou a preocupação com o aumento de tarifas, com outras barreiras comerciais, voltou a pedir maior participação das economias emergentes nas instituições de governança global. E aí, diante de um cenário beligerante que a gente tem acompanhado desde o retorno para o segundo mandato de Donald Trump, em que os Estados Unidos aí têm adotado uma postura de atacar, inclusive, parceiros históricos por meio de tarifas, por meio de sanções. Na tua avaliação, na tua opinião, Rafa, o BRICS passa a ser visto com outros olhos por esses então parceiros, né? Olhares mais cuidadosos, mais otimistas, enfim, de uma tentativa de... Bom, vamos pensar com mais carinho de repente fazer parte desse grupo, pode ser interessante daqui pra frente. É possível pensar nessa linha? Tá sem o áudio do... A gente tá sem o áudio do Rafa, tô vendo, acompanhando o vídeo aqui. Talvez a gente consiga agora falar com o Rafa. Bom, a gente continua sem o áudio do Rafael Machado. E talvez o Danilo possa responder essa pergunta. Você acompanha a pergunta, Danilo?
3: Acompanhei. Até para, enfim, um pouco dessa primeira tentativa nossa aqui de explicar as coisas e um pouco do que a gente debate com o Rafa, que também, quando está no programa, é que, bem, a política ela tem uma dose muito grande até, e essa dose depende do momento histórico em que a gente está vivendo, de decisões que são muito pragmáticas. Assim, eu preciso decidir por isso, né? Existem adesões por valores comuns que se compartilham. Esses valores são, por exemplo, valores associados a sei lá, relações internacionais, a combate a um determinado país específico, alguma hegemonia específica desse país que interfere, contrabalança, né, as relações do planeta como um todo. E existem países que naquele momento entendem que não, eu não consigo jogar essa carta agora, né? As capacidades, elas são restritas, elas não são ilimitadas, né? Então, como é que funcionam essas capacidades? Eu tenho que aplicar esses meus recursos, eu tenho que aplicar essas minhas capacidades no momento em que eu encontro vantagens comparativas muito grandes para ela. E num determinado momento, os BRICS apresentaram vantagens comparativas muito grandes. A gente se lembra daqui um pouco da integração sul-americana, que tinha a Unasul e que tinha o Conselho de Defesa Sul-Americano e que tinha naquele momento interesses muito claros e parceiros fiadores muito claros, inclusive a Rússia, inclusive a China, que de alguma maneira estiveram presentes aqui, observaram, ouviram. Os BRICS hoje, eles como qualquer, talvez, instituição internacional, ela representa uma espécie de dificuldade, né? Um aspecto mais complexo a ser tratado. Mas quem é em bloco pode trazer um resultado maior, pode trazer um resultado mais eficiente para alguma coisa que eu imagino. Então, por exemplo, o Brasil sofreu com as tarifas e abre o seu leque de possibilidades para tentar entender. Então, o que eu faço com isso agora? Eu estou com essa restrição aqui, eu vou tentar, junto aos meus parceiros de bloco, no Mercosul, nos BRICS, na África, eu vou tentar diversificar esses meus mercados para eu poder ter escoamento dos produtos que sofreram tarifa. Então, sim, assim, os BRICS têm esse elemento da até por conta da sua amplitude, metade da população mundial, um mercado consumidor desse tamanho, as coisas ficam, né, opa, fica sempre muito vantajoso. E esse é o, talvez, assim, tá no fundamento, tá no DNA dos BRICS, que é o tamanho, que é o volume de possibilidades de comércio, né, e que fazem com que os BRICS sejam um evento monumental na história da história das relações internacionais.
1: Rafael, acho que a gente retomou o contato com o Rafael Machado, nosso comentarista, nosso analista. Ele ouviu a pergunta, mas eu reforço aqui usando outras palavras, né? O BRICS, diante desse cenário o cenário de disputas, de conflitos, né, impostos aí pelos Estados Unidos, ele passa a ser uma alternativa mais atraente para países até então parceiros, que continuam sendo parceiros, inclusive, dos Estados Unidos, para fazer novas, expandir as fronteiras comerciais, Rafa? A gente perdeu contato realmente com o Rafa, vamos tentar refazer por telefone, como faziam os maias, incas e astecas, pra gente ter a presença do nosso Rafael Machado com sua opinião aqui no nosso entretanto, né, Rafa? O Léo.
2: Ô Maurício, enquanto isso, eu vou trazer aqui um posicionamento do presidente da Rússia, o Vladimir Putin, que nesse domingo defendeu uma maior integração econômica e financeira entre os integrantes do BRICS e os parceiros do grupo. Segundo o presidente russo, o comércio entre os integrantes do BRICS já alcançou mais de US$1 trilhão, o equivalente a mais de R$6 trilhões. Putin afirmou ainda que os países do bloco representam quase um quarto das exportações mundiais e respondem por 49% da dinâmica de crescimento do PIB global. Entre as propostas que a Rússia defende estão a criação de uma infraestrutura própria de pagamentos e depósitos, um mecanismo de resseguro e uma bolsa de grãos do BRICS. O Putin também pediu o fortalecimento do novo Banco de Desenvolvimento, que inclusive é presidido pela ex-presidente brasileira Dilma Rousseff. Segundo ele, a instituição já financiou mais de 123 projetos, que somam quase US$40 bilhões, mas a demanda por recursos é significativamente maior. Putin afirmou que as diferenças entre as economias dos integrantes oferecem espaço para novas cadeias produtivas, tecnológicas, serviços e também mercados. O presidente russo defendeu ainda uma nova ordem internacional multipolar e disse que os membros do BRICS conseguem desenvolver relações econômicas apesar das sanções impostas por países ocidentais. Maurício.
1: É isso, a gente tem...
2: Já temos o Rafa?
1: Já temos o Rafa.
2: Rafa tá de volta
1: agora
2: com a gente.
1: Chegou o som dele, e aí, Rafa?
4: Opa, então, dando continuidade àquele tema que a gente estava tentando desenvolver, numa das cúpulas dos BRICS, talvez a do Brasil, ou pelo menos na mesma época da cúpula dos BRICS que se desenvolveu no Brasil, apareceu a notícia de que o Emmanuel Macron havia demonstrado interesse por aproximar a França dos BRICS, talvez incluir a França nos BRICS. Isso naquela época em que se estava naquela onda de expansão dos BRICS, e aí entre notícias falando sobre números de países que haviam demonstrado interesse por se unir a essa estrutura multilateral, um dos países ali que apareceram, pelo menos apareceu em algumas notícias, exatamente a França. Não dá para saber exatamente qual é o grau de seriedade do Macron ao fazer esse tipo de proposta, e é claro que esse tipo de proposta não foi propriamente levada a sério, ainda mais no contexto internacional conflituoso no qual a França é um dos principais atiçadores do conflito na Ucrânia, tem assumido uma postura extremamente hostil em relação à Federação Russa, com ameaças, inclusive através de mobilização militar e uma série de outros indícios de que a França estaria se preparando para um conflito com a Federação Russa. Porém, essa noção de uma França querendo se unir aos BRICS, nesse contexto exatamente daquilo que foi falado de parceiros outrora típicos, né, outrora clássicos do Ocidente, talvez pensando de uma outra maneira, talvez especialmente nesse período em que os Estados Unidos está governado pelo Trump, talvez buscando outras parcerias, buscando uma maior aproximação com determinados países que talvez em algum outro momento fossem evitados por uma série de circunstâncias, isso é algo plausível. Pense, por exemplo, numa Coreia do Sul que, apesar de ser um país militarmente ocupado, de estar oficialmente ainda em conflito com um país que, mesmo não sendo dos BRICS, é um parceiro aliado, inclusive importante, de pelo menos dois países dos BRICS, e ainda assim a Coreia do Sul tem aumentado as suas relações comerciais com a China, tem feito uma série de acordos, inclusive em setores estratégicos, como o dos semicondutores, está buscando aparentemente também algum tipo de diálogo com a Federação Russa, tem de fato ajudado a Ucrânia, porém ao mesmo tempo se mantido distante daquelas sanções amplas que foram aplicadas pelo Ocidente contra a Federação Russa. Então existem países como, por exemplo, mesmo a Turquia, né, que é membro da OTAN, mas inclusive está inserido em uma série de projetos logísticos que envolvem países dos BRICS, especialmente a Federação Russa. Então tem havido sim uma margem para que certos países busquem um diálogo com a Federação Russa e com países dos BRICS, mesmo sendo países que em outros períodos deram preferência às parcerias ocidentais. Mesmo na Europa, eu falei ali o caso do Macron, que é um caso que seria muito difícil de levar a sério, porém, outros países, mesmo que a gente deixe de lado o caso clássico, né, o caso típico da Hungria, também tem uma certa propensão, ou pelo menos existem ali tendências que empurram nessa direção. É o caso da Itália, por exemplo. A Itália tem apoiado a Ucrânia, mesmo que tenha feito isso com um pé um pouco no freio, especialmente nos últimos 2 anos, mas já saíram várias notícias de que empresários italianos, pelo menos, não necessariamente o governo, mas empresários italianos desejavam o fim das sanções e desejavam poder voltar à Federação Russa. Mas é claro que quando a gente retira aí a lente apenas da Federação Russa e inclui os outros países dos BRICS, as relações entre Itália e China, por exemplo, e entre Itália e outros países dos BRICS têm sido bastante amplas, né? A China tem feito investimentos em portos no Mediterrâneo e vários desses investimentos são exatamente em portos italianos, Então essa é uma parceria que tem sido frutífera. Então eu não me surpreenderia, especialmente caso o Trump seja sucedido com alguém com o mesmo tipo de hostilidade em relação à Europa, e a gente tem que levar em consideração que a política externa nos Estados Unidos muitas vezes é muito mais continuista do que a dialética republicanos-democratas expressa, né? Quando a gente pensa numa retomada da doutrina Monroe, isso não é trazido pelo Trump, é trazido pelo Obama, que é quem começa ali a campanha de revolução colorida contra o Hugo Chávez, dá início aí a uma série de golpes em toda a América Latina, né? E se a gente interpreta, por exemplo, o impeachment da Dilma Rousseff como um golpe, isso aí é parte do legado do Barack Obama, ou seja, uma retomada de uma atenção em relação à América Latina. Então, existe muito mais continuidade do que às vezes aparece, né, nesse tensionamento que parece muito autêntico na mídia entre republicanos e democratas. A gente não pode se surpreender completamente caso um futuro presidente democrata, que por enquanto parece mais provável do que o Trump conseguir fazer um sucessor, mantenha, inclusive, essas políticas, ou pelo menos discursos, um pouco mais hostis, ou pelo menos um pouco menos educados em relação à Europa. E se essa política razoavelmente anti-europeia permanecer nos Estados Unidos, o incentivo para que países europeus busquem diversificar suas parcerias, seja individualmente, nesses termos que eu estava falando, né, de um desejo de retornar à Rússia, de um incremento nas relações com a China, mas também através, aí, no mínimo, de uma parceria com os BRICS como um todo, como, por exemplo, acesso aí aos recursos do novo Banco de Desenvolvimento. Isso se torna mais plausível ainda se a gente pensar, além dessa possível continuação de uma política anti-europeia por parte dos Estados Unidos, também reviravoltas políticas internas nos países. Um presidente como, por exemplo, o recém-substituído, Viktor Orbán, no caso, primeiro-ministro, no caso, recentemente substituído como um Viktor Orbán, ele talvez fosse mais plausível até de decidir se aproximar mais significativamente dos BRICS, né? Quando eu menciono Viktor Orbán, isso é relevante porque a gente pode acabar vendo algumas outras reviravoltas políticas, eleitorais em países europeus nos próximos anos. E esses países com novas lideranças podem, de fato, acabar adotando uma política externa um pouco mais diversificada e um pouco mais aberta.
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2: 5:03, o ex-ministro das Relações Exteriores do Brasil, Ernesto Araújo, avaliou que a aproximação do presidente dos Estados Unidos, Donald Trump, contribuiu para aumentar a competitividade eleitoral de Flávio Bolsonaro na disputa pela presidência da República. A declaração de Ernesto foi dada em entrevista ao portal ICL Notícias. Segundo o ex-chanceler do governo Jair Bolsonaro, Flávio conseguiu se apresentar como um candidato competitivo ao estabelecer uma relação direta com Trump. O senador foi recebido pelo presidente americano na Casa Branca em maio, durante uma viagem aos Estados Unidos. O encontro ocorreu em meio à aproximação do então pré-candidato brasileiro com integrantes do governo republicano. A avaliação ocorre em um momento em que pesquisas apontam disputa apertada entre Flávio e o presidente Lula. Levantamentos mais recentes chegaram a mostrar os dois tecnicamente empatados em simulações de segundo turno. No início de setembro, uma pesquisa encomendada por aliados de Trump também apontou empate técnico entre os dois. A relação de Flávio com o governo americano, no entanto, também se tornou tema de campanha eleitoral. Especialistas ouvidos pela imprensa avaliam que a proximidade com Trump pode fortalecer o senador entre os eleitores conservadores, mas o impacto sobre o eleitorado de centro é um pouco mais limitado. E aí eu quero trazer o Danilo para a gente comentar um pouco sobre esse assunto, já que, nas palavras de Ernesto Araújo, ao portal ICL Notícias, o Trump, de alguma forma, salvou a candidatura de Flávio. E a partir do momento em que a gente entende que a presença de Donald Trump é fundamental nessa disputa entre Lula e Flávio, fundamental para o Flávio,

0: da nossa extrema direita aqui, que espera uma aproximação com Trump para ser fiador dessa eleição, para ser o garantidor dessa eleição e para ser até o interventor dessa eleição, caso, por exemplo, a eleição não saia no contrário, não saia de acordo, né? A gente já falou aqui, por exemplo, da influência de uma rede também que existe na América do Sul e que participou ativamente para pesar propaganda, internet e tudo mais para setores da extrema-direita, como no caso de José Antônio Castro no Chile, ou no caso de Keiko Fujimori no Peru. Então a gente, ele interfere, ele traz, ele cria a instabilidade ao mesmo tempo que vende a estabilidade, né? Existe aí também uma coisa que eu queria comentar rapidamente, que é o fato de que não está escrito nas palavras de Ernesto Araújo, mas ali está, que o bolsonarismo não tem força orgânica, não tem volume, não tem para lidar sozinho com uma situação como essa, né? A leitura de Ernesto Araújo sobre os temas internacionais é sempre muito enviesada. Ele é muito desavexado em relação às coisas que ele fala, porque fica muito claro quem é que ele patrocina, quem é que ele apoia. Dizer isso, ou dizer que Flávio também, enfim, efetivamente foi bancado, foi suportado, foi mantido por interferência da Casa Branca, ele demonstra uma espécie de fração dentro também da extrema-direita brasileira, né? Que talvez não consiga reconhecer no bolsonarismo, na personalidade do Bolsonaro, da família Bolsonaro, uma solução que seja capaz de fazer com que esse grupo retorne ao poder. Esse grupo, do qual ele faz parte, também entende de alguma maneira que as soluções políticas talvez sejam um pouco mais viáveis, né? Mas o que tudo isso conflui, o que tudo isso converge, é para entender que a vitória, por exemplo, não estaria necessariamente garantida, né? A vitória de Lula, por exemplo, no primeiro ou no segundo turno, ela não estaria garantida, né? Ela também não elimina a hipótese de que nós aqui também estamos sofrendo com essas manipulações à la Cambridge Analytica, né? Das manipulações das massas, das opiniões da população, dos vídeos da internet, nas redes sociais, que é o grande palco hoje, né? A gente não a fala de Ernesto Araújo, ela chancela a ideia de que, embora eles organicamente tenham muita força, eles não estão alinhados entre si. E talvez só um partido da estatura do Partido dos Trabalhadores é que poderia, né? Porque a gente viu, por exemplo, no próprio Chile, que a esquerda, centro-esquerda, mantida por Gabriel Boric, não foi capaz, por exemplo, de renovar a sua manutenção, né? A gente viu, por exemplo, na Colômbia, que Gustavo Petro, apesar de ser histórica na Colômbia, também não foi capaz de se renovar, né? A gente viu que o Peru se transformou numa enorme confusão, porque de fato os presidentes se revezam num espaço de, sei lá, 6 meses, 1 ano, né? Então a Argentina tornou-se essa maluquice econômica que conseguiu ser mais profunda até do que em relação aos anteriores, que foram especialmente talentosos em afundar a economia argentina. Mas mesmo assim conseguem angariar uma grande quantidade de votos ao longo do caminho. Então a interferência de Trump, ela também parte nesse sentido. Pelas frestas do Brasil, elas impactam a eleição no Brasil.
1: Ok, Danilo, agora eu vou perguntar para o Rafael Machado, nosso comentarista de assuntos de política internacional e nacional também aqui no Entretanto, a proximidade com Donald Trump, né, ou com Marco Rubio, para ser mais preciso, né, ele que é o secretário de Estado dos Estados Unidos, com quem realmente a família Bolsonaro dialoga, tem uma proximidade maior, essa proximidade, ela realmente pode fortalecer

0: Fortalecer esses laços, né, entre o senador e o senador Flávio Bolsonaro e os eleitores mais conservadores, mas o impacto sobre o eleitorado de centro é de alguma forma mais limitado, como avaliam aí os especialistas. Ou seja, para convertidos, né, o efeito é positivo, mas para o eleitor que o Flávio Bolsonaro está buscando, o efeito não seria supostamente tão positivo. Vide aí a história das tarifas, né? O Pix sob ameaça. Para o eleitorado médio, existe alguma influência quando a gente diz que há algum efeito, né? O Trump salvou a candidatura de Flávio Bolsonaro? Para o eleitor médio, né, que tá nas últimas pesquisas levantando o Flávio Bolsonaro no duelo com Lula, existe algum efeito nessa proximidade com Donald Trump?
1: Bem, de fato, demonstração de vínculos entre o Bolsonaro e o Trump serve como um reforço das crenças que uma parte do eleitorado já cultiva. A ponto de eu ter certeza absoluta de que o Bolsonaro não perderia praticamente nenhum voto caso essa aproximação não estivesse ali. Porque as pessoas que vão votar convictamente no Flávio Bolsonaro vão votar porque já encontram no bolsonarismo, mesmo que seja aí do Jair Bolsonaro, aquilo que estão procurando, ou por antipetismo fanático, né? Então, assim, se o Trump estivesse se mantendo mais neutro, mais distante, ou qualquer coisa nesse sentido, ele provavelmente, o Flávio Bolsonaro, provavelmente não perderia muitos votos. Né? Porque o bolsonarismo, enquanto movimento, enquanto fenômeno, é um fenômeno que tem suas analogias com o trumpismo, mas não é um derivado do trumpismo. Surge no Brasil por motivos que são motivos fundamentalmente nacionais, mesmo quando são compartilhados com alguns outros partidos, com alguns outros países que envolvem aí determinados períodos, por exemplo, de desconfiança em relação à mídia corporativa ocidental, a democratização da internet, a ruptura entre as elites, inclusive as elites de orientação de esquerda e a população, as demandas da população. Então são fenômenos que são análogos entre vários países, mas que onde acontecem porque naquele país existem ali determinados fatores que se fazem presentes ali e geram esses fenômenos de reação. Então eu não acho que o Bolsonaro perderia votos sem o apoio do Trump, mas ele reforça as crenças e as convicções daqueles que já são um público garantido. Por outro lado, exatamente, talvez num sentido aí reverso, para um público que é um público talvez mais centrista, ou que, enfim, tenha outras orientações e que está decidindo votar no Flávio Bolsonaro de última hora, esse apoio do Trump não é necessariamente positivo e pode ser negativo. Depende exatamente até de polêmicas momentâneas. Por exemplo, no ano passado, aquele primeiro tarifaço gerou um impacto significativo, inclusive, nos índices de aprovação do Lula, né? Porque o Lula pôde assumir, né, se apropriar do discurso soberanista, do discurso nacionalista, colocando o bolsonarismo para escanteio num reduto temático, num reduto narrativo, que era mais utilizado pelo bolsonarismo. É claro que não se falava ainda tanto no Flávio Bolsonaro, nas poucas pesquisas presidenciais que já apareciam na época do primeiro tarifaço, mas quando se colocava qualquer nome bolsonarista contra o Lula durante aquele período do primeiro tarifaço, o resultado era significativamente favorável ao Lula. Então, assim, depende muito também das circunstâncias nas quais o trumpismo está se movimentando naquele momento. Houve um apoio muito direto do Trump ao Viktor Orbán, né? O J.D. Vance chegou a voar para o último comício de campanha, creio que na véspera da eleição, do último comício do Viktor Orbán. E o efeito não foi positivo, exatamente pelo fato de que os Estados Unidos vinham no embalo de uma pressão bastante significativa em cima da Dinamarca por conta da Groenlândia, além de outros ataques e críticas feitas a países europeus ou à União Europeia como um todo. E o efeito claramente não foi positivo. Essa associação com a imagem do Trump não teve efeitos eleitorais positivos para o Viktor Orbán. Então, é um tipo de postura, um tipo de movimento que tem sim os seus riscos. A gente não está vendo exatamente as mesmas consequências em termos de opinião pública nesse segundo tarifaço, de fato, tanto pelo fato de que diminuiu significativamente a quantidade de produtos afetados, o bolsonarismo tentou ser mais discreto em relação ao seu apoio a esse tarifaço, mas ainda assim, quando a gente fala nessa possibilidade de um impacto negativo, até pelas inconstâncias e certas tendências caóticas e imprevisíveis do trumpismo, existe sim essa possibilidade do impacto negativo, até porque dentro dos Estados Unidos o Trump está numa maré de impopularidade bastante significativa, especialmente com os trumpistas, né? Os trumpistas raiz, aqueles que seguem um trumpismo ideológico, estão bastante decepcionados com o Donald Trump. Recentemente também, há poucos meses, o Trump atacou o Papa, atacou a Igreja Católica. A gente tem que levar em consideração que, apesar da mitologia, né, que coloca ali, coloca ali do lado bolsonarista praticamente apenas ou exclusivamente o neopentecostalismo, na verdade uma parte significativa do conservadorismo brasileiro é católico, né? O conservadorismo brasileiro é tradicionalmente católico. Hoje ele foi um pouco superado pelo neopentecostalismo, mas permanece havendo uma significativa base católica no conservadorismo brasileiro. E quando aconteceram aqueles ataques do Trump à Igreja Católica, vários influenciadores e políticos bolsonaristas criticaram duramente Donald Trump, né? Então, assim, existem possíveis movimentações, talvez irrefletidas, do Donald Trump, que podem, por tabela, prejudicar a imagem do Flávio Bolsonaro, especialmente com um eleitor centrista ou um eleitor conservador moderado, ou um conservador católico, ou seja, aquelas camadas ali de eleitorado que possuem interesses um pouco mais diversos do que os interesses de um eleitor 100% convicto do bolsonarismo.
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0: 5:19 aqui no Entretanto, na sua Sputnik Metropolitana, em 80.5 FM. Vamos movimentar a nossa reportagem com informações do Rio de Janeiro. A Polícia Civil está investigando a morte de um cabo da Polícia Militar, baleado no bairro de Senador Camará, na zona oeste da cidade. Acompanhe na reportagem do Lucas de Andrade.
4: Policiais da Delegacia de Homicídios da capital prenderam um homem suspeito de matar o policial militar José Luiz Porto Neves de Gouveia, de 42 anos, em Senador Camará, na zona oeste do Rio. O cabo, que estava lotado no batalhão de Bangu, foi baleado por Alan Sérgio de Oliveira Meirelles. O crime ocorreu na madrugada de domingo. De acordo com a Polícia Militar e com as investigações da Delegacia de Homicídios da capital, o cabo José Luiz estava de folga e acompanhado do genro quando viu um grupo consumir bebidas alcoólicas e drogas no local. Segundo o genro da vítima, o policial decidiu fazer uma abordagem e entrou em luta corporal com o suspeito, que conseguiu tomar a pistola do agente. Ainda segundo a investigação, o cabo tentou voltar ao carro para pegar uma segunda arma, mas foi atingido por ao menos 7 disparos feitos pelo suspeito e morreu no local. Imagens de câmeras de segurança registraram a fuga do criminoso na garupa de uma motocicleta logo após o crime. De acordo com os investigadores, durante a fuga, ele ainda efetuou 3 disparos para o alto. Horas depois, a pistola do PM foi recuperada pelos agentes. O suspeito foi encontrado e preso em flagrante também em Senador Camará. A Polícia Civil ainda tenta identificar e localizar o criminoso que pilotava a motocicleta usada na fuga. Alan Sérgio de Oliveira Meirelles foi autuado por homicídio duplamente qualificado, furto, porte ilegal de arma de fogo e disparo de arma de fogo. De acordo com um levantamento da Polícia Militar, 31 policiais foram mortos violentamente neste ano no Rio de Janeiro, 7 em serviço, 20 de folga e 4 inativos. Reportagem Lucas de Andrade.
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6: 5:22, o Irã teria enviado aos Estados Unidos uma lista com 7 condições para permitir a reabertura do Estreito de Hormuz, que é uma das principais rotas do comércio mundial de energia. A informação foi divulgada pela agência iraniana Tasnim, que cita uma fonte que é familiarizada com essas negociações. Segundo a publicação, as condições foram aprovadas pelas principais autoridades iranianas e o estreito vai permanecer fechado até que as exigências sejam atendidas. O conteúdo desses 7 pontos, no entanto, não foi divulgado. O anúncio ocorre no momento em que Irã e Omã discutem alternativas para garantir rotas seguras à navegação comercial. Uma reunião sobre esse tema está prevista para acontecer na noite de hoje em território omanense. A Tasnim afirma que entendimentos anteriores entre os dois países tratavam da coordenação das rotas de entrada e de saída, mas não estabeleciam a reabertura completa do estreito. A navegação na região foi fortemente afetada pela escalada do conflito envolvendo Irã, Estados Unidos e Israel. Esses confrontos começaram no fim de fevereiro e, apesar de um entendimento para interromper as hostilidades firmado posteriormente entre Teherã e Washington, novos ataques foram registrados. E aí eu quero trazer o Danilo para a gente comentar um pouco sobre esse assunto. Danilo, olha, em fevereiro nós tivemos o início a essa guerra, né? Uma guerra até que o Trump tratava como coisa rápida, coisa de dias, de semanas, enfim. A gente está desde fevereiro com essa guerra entre Estados Unidos e Irã contra o Irã. Estados Unidos e Israel contra o Irã, e a gente percebe que o Irã não está cedendo às pressões norte-americanas, pelo contrário, nesse momento da história, indicando 7 condições diferentes disso não vai facilitar a vida norte-americana no Estreito de Hormuz. Na sua avaliação, Danilo, há espaço para que ocorra uma negociação para que essa guerra chegue ao fim, ou na sua avaliação a gente ainda vai demorar para que esse conflito termine e o Estreito de Hormuz, que a gente está falando da principal rota do petróleo mundial, será parte fundamental desse acordo?
7: Tem espaço. Tem espaço para negociar, sim. Como diz a sabedoria das ruas, né? Quem tem vitrine tem estoque, né? Tem que ter estoque. Porque, de fato, essa conversa, ela, ela não é feita em uma relação mais subalterna, ela é feita dentro de uma linha que requer militares, recursos humanos, dinheiro disponível para segurar um esforço de guerra que é muito que é muito longo, né? Que também não vai arrefecer do outro lado. O espaço para o acordo, ele vai necessariamente, então, passar por uma parte grande de adequação dos interesses do Sudão. Né? A gente está falando, então, de um país que, inclusive, para o segundo, que já não tornou, me faltou aqui agora, mas para o segundo estreito, que vai ampliar a dificuldade pela qual o próprio mercado internacional vai passar em relação aos custos do petróleo e os custos de navegação em geral, né? O pessoal da logística naval, o pessoal do agendamento de contêiner e tal, o pessoal tá enlouquecido, porque a coisa tá muito bagunçada e muito incerta. Em parte, essa situação da extrema-direita que a gente falava na última pauta, ela requer também você entender essa linha de pensamento da extrema-direita. Ela também joga a geopolítica como sendo fator para o aumento dos preços, que a gente dá, as coisas que a gente vê no dia a dia. Tá certo? Então, assim, como é que funciona isso? Essa guerra também é um choque. Quando ela é desenrolada desse jeito por Israel e Estados Unidos, que são os grandes expoentes dessa política que a gente vê hoje, a gente também vê intencionalmente, de maneira intencional, tá? Diga-se de passagem, não é acidental. Instabilidades em países na periferia disso tudo, que também começam a sofrer os seus choques internos econômicos e os choques políticos internos. Essa não é uma estratégia nova, só não é uma tática nova. O centro do império sempre agiu dessa maneira para desestabilizar, usar a geopolítica como arma de desestabilização de economias periféricas, muito dependentes ainda de matrizes tecnológicas mais avançadas. Olha, embora, né? Todo mundo muito dependente ainda. Então, o Irã existe. O Irã existe com o apoio dos seus parceiros regionais, existe com o apoio dos países que estão ali na região, que lhe associam. Embora o Irã muito, muito sozinho, né, geograficamente naquela região, mas politicamente muito ativo, sempre foi. Quem conhece um pouco da diplomacia sabe que a diplomacia iraniana é de altíssimo nível. Então, assim, o que que resta nesse momento? Esperar a negociação, ver o que que os analistas, os diplomatas, os ministros, o pessoal de alto escalão da política iraniana vai avaliar em relação a esse documento, a essa proposta que está na mesa novamente, e
0: bom, a gente tá com um problema aqui no sinal do microfone do Danilo, enfim, tá rateando aqui um pouco o som, a gente vai tentar resolver esse problema, provavelmente conexão com o microfone. Eu vou aproveitar também a presença aqui do Rafa, Rafael Machado, para, enfim, complementar nesse assunto, fazendo uma pergunta e sobre o Estreito de Hormuz, né, que é fundamental para o transporte mundial de petróleo e de gás. Eu queria saber de você, Rafa, em que medida a manutenção desse bloqueio ela pode ampliar as tensões do mercado internacional de energia e produzir os efeitos que produzir, enfim, uma série de efeitos que vão além do Oriente Médio.
1: A manutenção desse bloqueio do Estreito de Hormuz, à luz, por exemplo, inclusive de certas declarações do governo iraniano, no sentido de que as negociações que estão sendo feitas com Oman e com outros países árabes não significam a abertura imediata, a reabertura imediata do Estreito de Hormuz, porque isso aí dependeria exatamente da adesão dos Estados Unidos aos pontos daquele memorando que foram violados pelos próprios Estados Unidos, isso pode ter uma série de repercussões bastante significativas para o mercado do petróleo, especialmente quando isso é composto por dois eventos que envolvem não diretamente o Irã, mas o Iêmen e a Arábia Saudita. Que esses dois fatos são o seguinte: o fato de que um dos fatos é que o Ansarullah, que é o nome oficial da organização, que geralmente é chamada aí como os Houthis, etc., mas que o Ansarullah conseguiu basicamente liquidar boa parte das forças que eram apoiadas pelos sauditas e que controlavam especialmente uma parte do litoral meridional do Iêmen e, portanto, inclusive uma parte relevante de portos, bem como uma ponta ali do Iêmen que dá exatamente no Estreito de Bab el-Mandeb. Estreito de Bab el-Mandeb, que é quase tão relevante, talvez mais relevante, para um comércio internacional em geral, mais relevante do que o Estreito de Hormuz, porque é ali que dá, por exemplo, a passagem, que numa ponta é o canal do Suez, na outra ponta é o Estreito de Bab el-Mandeb. Para o mercado de petróleo, um pouco menos importante que o Estreito de Hormuz, né, os portos das grandes potências petrolíferas do Oriente Médio e dão ali no Golfo Pérsico e não no Mar Vermelho propriamente. Porém, a Arábia Saudita especialmente havia redirecionado as suas exportações de petróleo para o Mar Vermelho, para um dos portos que a Arábia Saudita tem no Mar Vermelho. E o oleoduto em questão, e esse é o segundo fato, o oleoduto em questão foi danificado recentemente por ataques do Ansarullah nessa onda bastante eficiente, né, que o Ansarullah iniciou, primeiro contra os proxies da Arábia Saudita no Iêmen, mas também com repercussões dentro do próprio território saudita. Imediatamente houve ali uma pequena subida no preço do barril de petróleo, uma pequena, porém significativa subida no preço do barril de petróleo. Isso é um mau sinal em vários sentidos, porque os Estados Unidos vão se sentir tentados a segurar para baixo esse preço do petróleo. Para segurar para baixo o preço do petróleo, eles precisam lançar mão das suas reservas estratégicas, que estão no nível mais baixo que já estiveram em toda a sua história. E aí a gente poderia dizer, não, mas agora os Estados Unidos têm o petróleo venezuelano. Mas aí a gente teria que dizer alto lá, porque a gente está falando aí de negociações que no mundo da finança são chamadas aí de futuros, né? Quando se fala aí na aquisição de postos de petróleo na Venezuela pelos Estados Unidos, são postos de petróleo que em muitos casos não foram nem perfurados. Né? Então a gente está falando aí de investimentos que ainda vão ser desembolsados e de petróleo que ainda vai ser extraído, sabe-se lá quando. O nível de produção de petróleo da Venezuela ainda é razoavelmente baixo quando a gente compara, por exemplo, como estava ali no auge do período Chávez, né? Então é uma produção de petróleo que ainda não se recuperou completamente. E se os Estados Unidos tentarem forçar a Venezuela a enviar para os Estados Unidos todo esse petróleo, ao invés de, enfim, para aqueles que adquiriram esse petróleo da Venezuela, ou seja, se os Estados Unidos tentarem forçar a Venezuela a romper contratos, e por sua vez isso pode já ter uma série de outras repercussões. Ainda mais se a gente leva em consideração que um dos principais compradores de petróleo venezuelano é a China, e apesar dos Estados Unidos estar se impressionando por um deslocamento das parcerias venezuelanas com a Rússia e com a China, isso é algo que ainda não foi plenamente alcançado. É um projeto, por assim dizer, mas não foi plenamente alcançado. E se a China se ver prejudicada nas suas importações de petróleo, É possível que isso gere, sim, consequências e que a China adote uma postura um pouco mais hostil, pelo menos nesse âmbito comercial e financeiro, contra os Estados Unidos. Aliás, é interessante que duas das principais fontes de petróleo da China, o Irã e a Venezuela, são os países que estão sofrendo esse cerco, esses ataques por parte dos Estados Unidos. De modo que também a gente tem que enxergar isso que está acontecendo nesses dois lugares, possivelmente como fatos ligados, diretamente ligados. E não apenas a China, mas também a Federação Russa. No caso do Irã, até pelas fronteiras compartilhadas, tomar o Irã, empreender uma revolução colorida no Irã, seria assumir o controle de uma faixa razoável das fronteiras meridionais da Federação Russa. Mas mesmo no caso da Venezuela, a gente sabe que a Venezuela era um dos principais, se não o principal parceiro da Federação Russa na América do Sul. Então, existe aí algo além do que apenas um desejo momentâneo por petróleo. De qualquer maneira, quando a gente leva em consideração todos esses possíveis fatos, realmente as consequências são até bastante imprevistas. A gente tem que levar em consideração que muitos países asiáticos são dependentes do petróleo que passa por essa região e podem ter dificuldade de adquirir petróleo por outros meios. A gente tem que levar em consideração que o clima social em muitos países é dependente do preço do petróleo ou do preço da gasolina, mais propriamente. A gente está vendo, por exemplo, na Síria, protestos que, bem, desde que o Al-Julani chegou ao poder na Síria, né, o Ahmad al-Sharr, nunca houve protestos dessa magnitude ali em Damasco, ali no território da Síria, inclusive com slogans, né, defendendo a queda do presidente sírio. Isso por causa do aumento significativo do preço dos combustíveis. Quando o conflito entre Estados Unidos e Irã, ou Estados Unidos / Israel e o Irã, estava no seu auge, no seu ápice, também nas Filipinas, por exemplo, houve protestos violentos, pelo mesmo motivo, desabastecimento e preços muito elevados de gasolina. Então existem determinados produtos, determinados itens, que a falta ou uma subida repentina nos preços causa quase imediatamente protestos violentos. A Primavera Árabe, por exemplo, começou, entre outros motivos, por conta de um aumento do preço dos insumos ali para o pão, né? Então, o clima social no norte da África muda, ele varia conforme o preço do trigo, né? Então, a gente não pode subestimar um papel internacional que essas situações envolvendo o petróleo, situações essas causadas primariamente pelos Estados Unidos, porque é óbvio que o Irã precisa defender a sua soberania, ele não pode simplesmente, vamos ser altruístas e deixar como está, eles têm que evidentemente primeiro garantir a própria soberania, a própria sobrevivência. Então assim, esse caos no mercado de petróleo causado pelos Estados Unidos pode ter consequências imprevistas, num nível assim, efeito borboleta, nesse sentido de que uma subida repentina no preço do petróleo, levando ali a uma alta no combustível, nas bombas, pode levar a uma queda de um governo num país asiático, né? Então, é uma situação efetivamente caótica, essa situação provocada pelos Estados Unidos. E aí, de fato, apenas a estabilização do Oriente Médio, portanto, a adesão dos Estados Unidos ao acordo que os próprios Estados Unidos assinaram, é que pode, talvez, salvar essa situação.
0: Professor Danilo Bragança, a gente conversava antes da participação do Rafael Machado, e o seu som estava um pouco variante, né? Enfim, a gente conseguiu estabilizar o seu áudio. Você quer concluir o seu raciocínio?
7: Não, eu era isso, né? Que vocês me ouvem agora?
0: Estou ouvindo
7: agora
0: perfeitamente.
7: Que bom, né? Ah, que bom.
0: Estabilizou.
7: Que bom. Não, É isso, né? Estabilizou meu áudio, mas desestabilizou a geopolítica e a relações internacionais como um todo, né? O Rafa traz essa profundidade, né? E eu queria dizer isso, né? Que a geopolítica ela costuma ser uma arma contra o supermercado das famílias, né? No mesmo programa, um pouquinho mais cedo, eu disse que as relações internacionais não costumam ser palco de elementos eleitorais, enfim, são disputas eleitorais, embora em 2018, em 2022, né, um pouco mais, mas anteriormente não era uma tradição, né? Hoje a gente pensa que, na verdade, os choques que o conflito internacional com o Irã, a maneira, né, a relação conflituosa entre China e Estados Unidos, esses conceitos todos, esses processos todos, eles implicam numa espécie de adesão ao autoritarismo, numa espécie de adesão a essas soluções mais radicais dentro de políticas domésticas, né? Então esse acordo, ele funciona como uma resistência do Irã, ao mesmo tempo que também funciona como mais um obstáculo a ser consolidado quando você está pensando em política, quando você está pensando em economia das famílias, quando você está pensando nessas questões todas. Mas a tendência é que, por enquanto, as coisas ainda não se desenvolvam por uma definição geral desse conflito, né? Por uma solução que agrade Estados Unidos e o Irã, por conta exatamente desse estoque, né? Dessa vitrine que o Irã consegue ter, porque tem um estoque, e por conta, né, de interesses que também nesse momento não se justificam pelo fim do conflito.
0: Professor Danilo Bragança, doutor em Ciência Política pela Universidade Federal Fluminense, mestre em Relações Internacionais pela UERJ, Universidade do Estado do Rio de Janeiro, professor colaborador também da UF. A gente agradece muito a sua participação aqui com a gente no Entretanto, pela Rádio Sputnik Metropolitana, trazendo aí sua opinião, suas análises a respeito da política internacional. Enfim, tratamos diversos assuntos aqui no programa de hoje. Agradecemos aí a sua disponibilidade, seu tempo aqui para compartilhar com a gente. Forte abraço e até a próxima.
7: Até a próxima, gente. Um abraço.
6: Valeu, professor Danilo. Obrigado por
7: Valeu,
6: hoje.
7: Cara.
6: Por mais essa edição, a gente em breve você retorna aqui ao Entretanto. Em breve o professor Danilo vai estar com a gente novamente. Bom, agora são 5:42. A gente vai dar continuidade aqui ao Entretanto. Bom, a gente vai para um breakzinho comercial, né? Não é bem comercial. Daqui a pouquinho a gente está de volta.
0: É
6: aqui
0: uma rápida pausa. Daqui a pouco tem mais informação também do Rio de Janeiro. A sequência dos assuntos aqui em destaque na programação da Sputnik.
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10: Olá, amigos do Entretanto da Rádio Metropolitana, tudo bem? Semana começando e a gente vai falar sobre a 18ª cúpula do BRICS, que aconteceu neste final de semana em Nova Delhi, na Índia. Para os destaques, a ida de Xi Jinping à Índia, coisa que não acontecia há mais de 7 anos. Narendra Modi, o anfitrião, conversou longamente com Xi Jinping. A gente ainda não sabe exatamente o que saiu dessa reunião, mas o fato de Índia e China conversarem, países que estavam estremecidos há algum tempo, já é um bom sinal. O presidente Luiz Inácio Lula da Silva, por causa da campanha eleitoral não esteve presente, foi representado pelo ministro Mauro Vieira, e o Brasil conseguiu marcar presença no relatório final ao pedir e ser atendido em relação a colocar críticas contra as sanções que Cuba vem sofrendo. Outro detalhe é que o presidente Xi Jinping anunciou a criação pela China de uma inteligência artificial de código aberto para todos os países do BRICS. Também vale destacar que países que estão em guerra hoje, como Irã e Emirados Árabes Unidos, aceitaram o documento final que foi proposto com muita diplomacia. A gente tem dois convidados que vão analisar exatamente tudo o que aconteceu nessa reunião de cúpula. A gente espera por vocês daqui a pouquinho no Mundioca. Um abraço.
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6: 5:44. Bom, já está aqui com a gente no estúdio nosso repórter Vinícius Fernandes. A Prefeitura do Rio divulga plano operacional da Semana de Arte do Rio. A expectativa é que o evento atraia cerca de 500 mil visitantes, e o Vini tem mais detalhes pra gente. Boa tarde pra você, Vini.
11: Boa tarde, Léo. Boa tarde, Maurício. Boa tarde a todo mundo que acompanha o Entretanto. E esse evento, que vai até o dia 27 de setembro e terá mais de 1.000 horas de programação distribuídas por 187 pontos da cidade. Segundo a Prefeitura do Rio, cerca de 90% das atrações terão entrada gratuita. Para o secretário municipal de cultura, o Lucas Padilha, a iniciativa reflete o esforço de revitalização do centro do Rio.
12: O Rio de Janeiro tem um crescimento no turismo nacional e internacional muito grande nos últimos anos, retomada do aeroporto do Galeão, um movimento bilionário de consumo na cidade e um potencial grande também de investimento, né? Esses 12 milhões de turistas por ano, a gente tem um número de que mais de 50% inclusive visitam o centro da cidade. Então, o centro do Rio como um grande destino, com vários destinos, né? Vários circuitos e vários pontos de chegada e partida. Então, por que no centro? 48 espaços públicos, federais, estaduais, municipais, mais de 200 espaços privados, isso de cultura, né? A gente está falando aqui de igrejas, o Sino Deon, que está aqui sempre lembrando seu centenário, o Sesc Ginástico, que reabriu esse ano. Só semana passada, a Rua do Lavradio recebeu 2 novos negócios culturais. Então, percebam que o centro se multiplica em espaços públicos e privados.
11: A abertura oficial do Festival de Arte do Rio será nesta quarta-feira, a partir das 18h, nos Arcos da Lapa, com um espetáculo que terá a apresentação do carnavalesco Milton Cunha, a participação da Orquestra Petrobras Sinfônica, show do cantor Diogo Nogueira e também um espetáculo de luzes. A Lapa é o polo que deve concentrar o maior público, com estimativa de mais de 262 mil pessoas durante o evento. A programação terá também grandes atrações na Praça 15, na Praça Tiradentes. Na Praça 15, a expectativa é de 82 mil pessoas também visitando ali a região. Já a Praça Tiradentes, 73 mil visitantes. Entre os destaques estão a Festa Literária das Periferias, a FLUP, o Festival Panorama, a Feira Preta e diferentes festivais musicais. Ao todo, serão 9 polos culturais e 3 grandes palcos espalhados por essas regiões. A prefeitura também preparou 8 circuitos culturais ligando essas regiões, como a Cinelândia, Lapa, Santa Teresa, a Praça Tão Tiradentes, a Praça 15, Praça Mauá e Gamboa. O objetivo da prefeitura, então, é usar o evento para aumentar a circulação de pessoas, principalmente aqui na região central da capital fluminense, e reunir esses festivais que já fazem parte do calendário da cidade com outras atrações que estavam fora da programação há anos. Nesta segunda-feira, então, como você disse, Léo, também foram detalhados os esquemas de segurança junto com a Polícia Militar, a Guarda Municipal e também outros entes de segurança e também de transporte, com a atuação do metrô, do VLT e também do Trangio.
0: Ok, Vinícius, obrigado pela tua participação. Aproveitando tua presença aqui no estúdio, o Vinícius Fernandes acompanhou mais um dia de campanha ao governo do estado do Rio de Janeiro com os candidatos a cadeira do Palácio Guanabara se movimentando aí pelo estado com seus compromissos, fazendo corpo a corpo, mostrando suas propostas. Como é que foi o dia de campanha para governador? Como é que foi o dia de campanha para governador, Vini?
11: E Maurício, 8 dos 9 candidatos tiveram tiveram compromissos públicos. André Marinho, do Novo, fez panfletagem na estação do metrô do Jardim Oceânico, na Barra da Tijuca. Antônio Garotinho, do Republicanos, participou de sabatinas, uma em uma emissora de televisão e outra em uma rádio. E à tarde, grava programa eleitoral. Coronel Busnello, do Missão, passou o dia em reuniões de campanha. Ciro Garcia, do PSTU, participou de uma audiência pública sobre a greve dos bancários na Câmara Municipal do Rio e à noite vai ter uma reunião online com apoiadores. Douglas Ruas, do PL, fez caminhada no bairro do Meier, na Zona Norte, e participou de um bate-papo com esportistas no Santo Cristo, aqui na Zona Central do Rio de Janeiro. Eduardo Paes, do PSD, foi a Nova Iguaçu, na Baixada Fluminense, onde conversou com eleitores. Juliette Pantoja, da Unidade Popular, participou de uma reunião com apoiadores em Duque de Caxias e à noite vai participar de uma plenária com apoiadores do interior do estado. William Siri, do PSOL, fez panfletagem na estação BRT Magarça, na Zona Oeste do Rio. Jalon Monteiro, do PCO, não divulgou a agenda para hoje.
0: Ok, Vinícius Fernandes, obrigado pela sua informação, atualizando a gente sobre as campanhas aí para o governo do estado do Rio de Janeiro, os candidatos aí se movimentando em busca aí do voto dos eleitores aqui na cidade, no estado do Rio de Janeiro como um todo. São 5:50, esse é o Entretanto na Rádio Sputnik Metropolitana.
13: Fala, Léo, Maurício, tudo bem com vocês? Os ouvintes ainda podem conferir o Virada de História sobre a ascensão econômica do Vietnã a partir da década de 1980. Esse episódio é logo mais às 11 da noite.
14: E amanhã a gente fala de uma figura importantíssima da nossa história. Ele que foi jornalista, ele foi governador, ele foi de esquerda, depois foi para a extrema direita, enfim, Carlos Lacerda. Amanhã a gente conversa com o biógrafo dele, Mário Magalhães, uma horinha de virada só sobre esse tema. Valeu, Léo, valeu, Maurício.
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0: Acompanhando a movimentação na cidade do Rio de Janeiro, hoje choveu em vários pontos, choveu durante o dia todo, 10º dia seguido de chuva na cidade do Rio de Janeiro, uma série de impactos aí provocados pelo mau tempo, inclusive alguns deslizamentos de terra foram registrados pela cidade do Rio de Janeiro, por exemplo, na rua Padre Telêmaco em Cascadura, a gente teve a interdição parcial da via no sentido Quintino, próximo à rua João Romero. A via já foi liberada após a limpeza da pista. Tivemos também o bloqueio da Avenida Joaquim Magalhães em Senador Vasconcelos, o bloqueio total para a retirada da terra que deslizou sobre a pista ali nas proximidades da estação de trens Augusto de Vasconcelos. As equipes já efetuaram a liberação da via ali na zona oeste da cidade, uma via importante que liga Senador Vasconcelos a Campo Grande. Temos informações sobre a saída do centro da cidade do Rio de Janeiro, Avenida Rio de Janeiro, elevado do gasômetro, com grande movimentação no sentido Avenida Brasil, outros acessos à ponte Rio-Niterói, Brasil com retenções em direção ao centro desde a altura de Benfica, linha vermelha tem grande movimentação no acesso à ponte no sentido centro da cidade.
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10: Olha, como já bem disse o Maurício, 10º dia seguido de chuva na cidade do Rio de Janeiro e a previsão para hoje à noite é de pancadas de chuva moderadas a ocasionalmente fortes, podendo vir com raios e rajadas de vento moderadas. Para você que ainda está na rua ou que vai sair à noite, fique muito atento porque a previsão é de mais chuva. Amanhã também a previsão indica chuva na cidade do Rio de Janeiro, inclusive pode ser um pouco mais forte ainda pela manhã. Os ventos estarão moderados entre quarta e quinta-feira, também tem possibilidade de chuva e a previsão indica que o sol só reaparece na próxima sexta-feira, portanto, aproveite esse período mais chuvoso, tira do guarda-roupa a capinha de chuva.
0: Tem quem goste, né?
10: Tem gente que gosta desse tempo mais molhado, enfim, Rio de Janeiro com chuva eu acho que não combina, tá, Maurício?
0: Não combina.
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6: 5h53, ainda dá tempo da gente trazer um último assunto aqui no Entretanto. O presidente da Câmara dos Representantes dos Estados Unidos, o Mike Johnson, afirmou que vai tentar viabilizar no Congresso uma proposta de Donald Trump de pagar $5.000 a cada americano adulto. Essa promessa está condicionada à vitória do Partido Republicano nas eleições de meio de mandato em novembro, com a manutenção do controle da Câmara e do Senado. Trump batizou a proposta de Dividendo Trump e afirma que os pagamentos seriam possíveis graças à força da economia americana e ao aumento da arrecadação. Neste domingo, o presidente reafirmou que pretende cumprir a promessa e declarou que os $5.000 vão acontecer. Esse programa pode custar até $1 trilhão aos cofres americanos.
0: Já pensou se fosse mais ao sul do continente americano?
6: Pois é, né? Maurício, olha, eu vou te falar uma coisa. Eu quero trazer o Rafa pro Rafa comentar um pouco sobre esse assunto. Rafa, bateu, digamos, o desespero aí em Donald Trump e tá apelando pra tudo pra conseguir bons resultados nessas eleições de meio de mandato?
1: Mesmo que diante desse tipo de fenômeno político como o Donald Trump, a gente tem que falar, a gente tem que usar a categoria populismo, né? Porque isso, de fato, talvez mais do que qualquer outra coisa que já tenhamos visto em anos recentes no mundo da política, isso objetivamente é populismo, né? E é um tipo de populismo que só é feito em sistemas que estão em crise, né? Em situações em que o poder não se sente suficientemente seguro na posição na qual ele se encontra, e aí apela exatamente para essa distribuição de dinheiro. Não é distribuição de renda, porque não se trata de algo sustentável, é simplesmente distribuição de dinheiro em larga escala para ver se com isso consegue alterar aquilo que parece ser o resultado provável das próximas eleições, né? Dessas eleições de meio de mandato, as midterms. E o que parece provável? O que parece provável é que, no mínimo, o Donald Trump vai perder a Câmara. O caso do Senado é incerto, não se sabe exatamente em que direção o eleitorado vai ir. Existe uma chance meio a meio, por assim dizer, dos republicanos conseguirem ficar com o Senado, ou então os democratas. Mas no caso da Câmara, tudo indica que os democratas vão levar a Câmara, de modo que o Partido Republicano vai perder essa maioria tranquila que ele tem nas duas casas do Congresso. E aí talvez seja isso que o Trump queira evitar, né? Certamente é isso que ele quer evitar. Não dá para saber se vai ser ficar. Eu não duvidaria, porque realmente o eleitorado, muitas vezes, ele vota sim por interesses que parecem interesses mais mesquinhos, não só nos Estados Unidos, em qualquer lugar do mundo. Não é por acaso, a gente sabe como funciona o período eleitoral. Sempre há promessas de todo tipo, promessas que o candidato sabe que não vai poder cumprir, ou que pelo menos vai ser muito difícil. Às vezes promessas absurdas, nem sempre promessas tão extravagantes quanto essa, mas a gente já viu de tudo também no Brasil. Agora, no caso dos Estados Unidos, claramente é um temor de perder as eleições. Ele não consegue se garantir ali através de realizações que dependeriam, óbvio, de mais tempo, e aí está prometendo distribuir dinheiro aí quase como se fosse um Silvio Santos.
0: Pois é, além de imoral, populista, né, também pode representar um baita risco para a economia americana, né? Esse programa pode superar aí mais de $1 trilhão, né, Rafa?
1: Exatamente, o impacto seria significativo num país que já tem uma dívida pública que é recorde, né? E aí a gente fica pensando até que ponto os presidentes dos Estados Unidos estão pensando em levar a dívida pública do seu país, porque essa dívida pública ela é alimentada com base no poder internacional dos Estados Unidos e na confiança que a população mundial tem no dólar, né? E aquela vontade ali de comprar e vender títulos da dívida pública dos Estados Unidos. Mas é o tipo de coisa que não vai durar para sempre, pelo menos não é plausível que dure para sempre.
0: Ok, Rafael Machado, analista de política nacional e internacional aqui no Entretanto, na Sputnik Brasil, muito obrigado mais uma vez pela tua presença, por trocar ideias com a gente aqui, por contribuir muito para que a gente trouxesse esse debate para o nosso ouvinte. Encontro marcado amanhã, Rafa, um forte abraço.
1: Abraço, pessoal, sempre uma honra estar participando aqui no programa Entretanto, e é isso aí, até amanhã.
10: Até amanhã, Rafa. Obrigado pela participação no programa de hoje. Lembrando, Maurício, que estamos nas principais plataformas de áudio. Você, de repente, pegou esse programa pelo caminho, você pode ouvir novamente no Spotify, no Deezer, no Amazon Music e também no Apple Podcast. Se você não tem nenhum aplicativo de áudio, você pode ir no site metropolitanarrio.com.br.
0: É isso. Além, claro, de acompanhar de segunda a sexta, entre 4 e 6 da noite, 4 da tarde e 6 da noite, a edição ao vivo do Entretanto aqui na Rádio Sputnik. Sputnik na Metropolitana FM 80,5 FM, programa que teve o Franciele Martins na mesa de áudio, Isaac Roberto na transmissão audiovisual, Carlos Júnior na produção. A gente tem encontro marcado amanhã. Léo, forte abraço.
10: Um abraço pra você. Hein? Até amanhã. Amanhã às 4 horas aqui na Rádio Sputnik na Metropolitana.
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17: Foi no dia 11 de abril de 2022 que foi ao ar o primeiro episódio do Jabuticaba Sem Caroço, podcast da Agência Internacional de Notícias Sputnik Brasil, e a nossa estreia já vinha com uma pergunta que continua atual: por que está cada vez mais caro viver no Brasil? Desde então, o Jabuticaba assumiu a missão de descaroçar os principais assuntos da política, da economia, do meio ambiente e da sociedade brasileira.
18: Ao longo dessa trajetória, foram milhares de minutos de informação, análise e investigação. Ouvimos ministros, políticos, pesquisadores, especialistas e personalidades. E, principalmente, ampliamos o espaço para diferentes vozes da sociedade. De segunda a sexta, fomos atrás do sumo da notícia. Buscamos entender não apenas o que estava acontecendo, mas também o que estava por trás dos fatos e como eles afetam a vida do brasileiro.
17: E neste episódio, mais de 4 anos depois daquela estreia, chegamos a uma marca histórica. Esta é a 1000ª edição do Jabuticaba Sem Caroço, uma trajetória que também acompanha a própria transformação dos podcasts. Quando o Jabuticaba começou, esse formato de notícia ainda era visto por muita gente como uma alternativa de consumo de informação. Atualmente, ele ocupa um espaço central no ecossistema de mídia. O Brasil já soma milhões de ouvintes e uma audiência cada vez mais diversa, enquanto plataformas como Spotify e YouTube transformaram a maneira de descobrir, assistir e ouvir os programas. E é sobre este assunto que vamos debater neste episódio: como os podcasts se tornaram uma das principais fontes de informação dos brasileiros.
18: Eu sou o Rafael Costa.
17: E eu sou o Kaique Santos, e você está ouvindo o 1000º episódio do podcast Jabuticaba Sem Caroço da Sputnik Brasil.
18: Mas antes de começarmos as entrevistas, nós te pedimos para avaliar o nosso podcast ao terminar o episódio. É simples, é só ir na aba sobre do nosso perfil em sua plataforma de áudio favorita e colocar pra gente lá, ó, 5 estrelas. Isso ajuda muito o nosso trabalho e faz o nosso conteúdo chegar a mais pessoas.
17: O Jabuticaba também está no site da Sputnik Brasil, noticiabrasil.net.br, e na Rádio Metropolitana em 80.5 FM do Rio de Janeiro. Agora sim, vamos conversar com o nosso primeiro convidado deste episódio.
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17: A gente recebe no Jabuticaba Sem Caroço, desse milésimo episódio, o Gabriel F. Marinho, que é documentarista, professor universitário, co-coordenador do podcast Cinematógrafo, que é um projeto de extensão entre a Universidade do Estado do Rio de Janeiro, a UERJ, e a UF, a Federal Fluminense. Ele é pesquisador audiovisual e doutorando em cinema pela Universidade Federal Fluminense também. Professor, bem-vindo aqui ao nosso podcast, essa comemoração de episódio 1000. Como vai?
19: Eu tô bem, eu queria agradecer aí a honra de estar fazendo parte do milésimo episódio. Bem bacana fazer parte desse momento. É isso. Obrigado aí pela chance de poder falar um pouco sobre isso também.
17: Professor, pra gente começar aqui pela origem, né? Quando a gente olha aí pra história do rádio, que é com certeza o pontapé inicial do que veio a ser o que a gente tá fazendo aqui agora, que é podcast, percebemos que ele já passou por diversas transformações tecnológicas sem desaparecer, apesar das más línguas, né? Dizerem ali que talvez o rádio morreria. Graças a Deus ele ainda tá aqui em diferentes formatos. O que na sua avaliação explica essa capacidade

0: Inter, que vingou por um tempo, depois migrou para um espaço de entretenimento e música, depois ele vai migrando para um espaço de rádio novela, que teve seu ápice ali nos anos 40. Então, aparentemente, sempre que algum outro formato surgia como concorrente, em vez de você ter uma morte da rádio, ela conseguia se reinventar. E também tem uma outra coisa que eu acho muito curiosa, né? Ainda que no auge da chegada da televisão no Brasil, nos anos 50, 60, tenha se falado muito da perda da importância do rádio, em termos estatísticos, se escutava e ainda se escutou por muito tempo mais rádio do que assistíamos televisão. Seja pela facilidade tecnológica, um aparelho mais barato, mais fácil de sintonizar, então você conseguia, a partir desses recursos mais facilitados, chegar a um número maior de pessoas. Então, o rádio segue se reinventando muito pela facilidade com que consegue alcançar as pessoas e, sobretudo, pela ideia da mobilidade, né? O rádio, a partir de um determinado momento, ele se torna mais portátil antes do que outras plataformas de mídia, permitindo com que uma pessoa pudesse escutar sua música favorita, acompanhar o seu programa de rádio, ou a rádio novela nem tanto, mas porque ela é do auge dos anos 40, mas conseguia fazer isso de forma móvel, né? Isso é uma certa revolução na maneira com que a gente consome tecnologia. E é curioso porque décadas depois, com a possibilidade de a gente assistir um vídeo no YouTube pelo celular, a gente fala sobre uma mudança de comportamento midiático, mas na verdade esse comportamento midiático já existia quando o rádio nos ofereceu essa possibilidade de conseguir escutar alguma coisa durante o caminho de ônibus. Então é isso, o rádio tem uma capacidade de reinvenção muito, muito singular em tudo. Vai ser muito difícil matá-lo.
1: Esperemos, né, professor, que o rádio não seja apenas uma lembrança do passado. E eu te pergunto, né, o rádio ele mantém essa vocação para criar vínculos, companhia, informação e até mesmo aí a identidade sonora, como você já deu uma pincelada, né? E é importante a gente lembrar aqui que a própria Rádio Nacional, que completa neste ano aí 90 anos, né, é um exemplo de emissora que atravessou aí diferentes momentos políticos, culturais, tecnológicos e hoje também está presente na internet, né? No streaming, como Spotify, YouTube, enfim, as redes sociais. E hoje temos o formato do podcast, que costuma ser apresentado como uma ruptura com o rádio, mas existe aí uma forte herança radiofônica nele, né? O que de fato o podcast herdou do rádio e o que transformou completamente? E eu faço aqui, já que estamos falando do milésimo episódio do Jabuticaba Sem Caroço, a maioria dos jornalistas que passaram por aqui antes de nós dois, né? Foram jornalistas do rádio. Então, assim, o Jabuticaba Sem Caroço herdou aí a herança dos apresentadores do rádio. Então, conta pra gente, professor, o que de fato o podcast herdou, né? Desse veículo tão importante que é o rádio.
0: Olha, isso é uma discussão sobre história, né? Sobre marcadores históricos. E vão ter duas linhas possíveis, né? Uma linha que tá muito vinculada à tecnologia vai defender que há uma ruptura muito grande a partir ali dos anos 90, quando a Fraunhofer Society cria o dispositivo que depois a gente vai chamar de MP3 e uma série de outros dispositivos permitindo o sinal digital. E existe uma outra linha, talvez que eu tenha um pouco mais de aderência, que fala que apesar da mudança da plataforma tecnológica, como cultura de escuta e cultura de produção radiofônica, a gente não muda muito, assim, tipo, a gente pode ter mudado a maneira de transmitir, mas a maneira de fazer e a maneira de escutar tem pouca alteração sobre isso. Então, eu vejo muito o podcast como uma continuidade do espaço do rádio, assim, como professor de comunicação, eu sou do campo que vai defender que ao ensinar para os alunos, conversar com os alunos sobre podcast, é perfeitamente possível inserir esses temas dentro de uma aula de história da rádio, dentro de uma aula de linguagem radiofônica, que a gente não precisa de um campo novo para poder conversar sobre isso. Para as pessoas que têm uma aderência maior a pensar na tecnologia como marco de ruptura, aí eu acho que tem como falar um pouco sobre a criação do sinal digital, né, a compressão do sinal digital pela Fraunhofer. O termo podcast

0: que é uma junção de iPod com broadcast, uma brincadeira que acabou pegando bastante. O ápice das histórias de true crime também, no início do século XXI, que acabam transformando um pouco marcando a uma nova geração de pessoas que têm uma aderência com o programa. Mas eu acho curioso, porque se tem uma tendência quando a gente fala sobre mídia e tecnologia, de achar que tudo é muito novo, né? E aí quando alguém fala sobre uma série de true crime que fez muito sucesso como algo revolucionário, eu, pelo menos, iria voltar ao passado e reconhecer que, tipo, olha, a gente já teve programas assim nos anos 40, nos anos 50, então isso não surge do nada, tem uma genealogia aqui para conseguir explicar para a gente. Por isso que eu acho que o podcast, ele é um rádio, ele é um tipo de rádio novo.
1: É mais nichado, né, professor?
0: Sim, pela forma com que, pelo grupo que está escutando e pela maneira com que as pessoas escutam, mas eu acho que isso tem mais a ver com a mudança da sociedade, assim. A gente tinha uma sociedade que nos anos 30 do século XX, agora a gente tem que falar anos 30 do século XX, que estamos chegando nesse momento. A gente tinha como talvez o grande veículo de comunicação de massa junto com o cinema, então isso permitia com que a gente não conseguisse perceber os nichos, né? Porque não importa em que nicho você poderia estar, você só ia conseguir ter acesso a conteúdos de comunicação ou pelo cinema, pelo rádio, e a maneira com que eles diversificam, você tem uma aderência maior dentro daquele grupo com um tipo de mídia específico. Mas eu não vejo, por exemplo, que não haja programas em determinados formatos voltados para grupos diferentes, né? A gente tem ainda rádios novelas, talvez elas não tenham mais a centralidade que tinham nos anos 30, a gente tem programas de rádio, a gente tem toda uma diversidade que vai encontrar nichos que têm uma aderência maior pelo podcast, mas não vejo, por exemplo, que só um determinado grupo consome podcast, não.
2: Que legal, né? Porque ouvindo você falar, professor, me lembrou sobre a radionovela. Que curioso, né? Porque a novela, que é uma paixão do brasileiro, veio ali e foi já em áudio apenas, né? Imaginar como que. Mas isso lembra, por exemplo, que a dublagem e o dublador, né, geralmente precisa ser ator, ou seja, vem a voz, né, que comunicava essa dramaturgia lá atrás, e por meio do rádio. Enfim. E como que isso, né, vem se transformando, mas já tinha uma. Naquele momento, eu imagino que a radionovela era algo extraordinário para quem ouvia como é a novela em vídeo hoje. Hoje, talvez, para quem vê em vídeo, falar: ah, eu vi rádio, novela só em áudio, talvez não tenha a mesma graça. Mas enfim, né? Um comentário aqui reflexivo de alguém que não pegou esse período, mas gostaria de ter, talvez, aproveitado e ter sentido essa sensação.
1: Agora imagina os galãs da novela, né? A minha avó, eu me lembro que ela comentou isso, que as pessoas se apaixonavam pela voz dos atores, né? E quando
2: quando
1: encontravam com
2: via,
1: ele, era uma
2: às vezes se
1: frustração.
2: decepcionava, né?
1: Diga lá,
2: é isso, assim, ficar imaginando talvez até o rosto do vilão, ou da vilã que também tinha, né, do protagonista.
1: Experiência linda,
0: E
1: né?
0: sabe uma coisa curiosa, Kaique, quando a gente fala um pouco sobre a história das novelas no Brasil? Primeiro é essa informação, né? A telenovela brasileira, ela é muito mais filha da rádio do que do cinema. Muito dos atores, muito dos roteiristas e produtores que trabalhavam na rádio vão ser absorvidos pela TV Tupi quando ela surge. A gente percebe que ela tem muito mais afinidade. E tem afinidade muito, e aí voltando na pergunta anterior, pela maneira com que as pessoas consomem esse tipo de conteúdo. Enquanto você, e aí você tem que imaginar o outro mundo ali nos anos, início dos anos 50, quando você vai ao cinema, existe um convite para você deixar todo mundo ali fora. É uma sala escura, tem um som em volta de você e você tem uma hiperconcentração na tela. Mas quem faz rádio novela está disputando com o mundo. Existe aí um aparelho de rádio que está tocando e do fundo tem uma criança gritando, tem algum tipo de interação com algum outro ser humano, tem um carro do ovo passando ali no fundo da rua. E aí o roteirista e os próprios atores precisam se adaptar a pensar como que está sendo esse consumo desse público. Então, um dos elementos que é muito interessante de estudar nos roteiros de novela, tanto de rádio quanto de televisão, é o elemento da redundância, né? Você precisa reafirmar algumas coisas algumas vezes, você precisa colocar uma trilha sonora bem enfática, justamente porque eu estou tentando toda hora me conectar com esse espectador, olha só, o vício de linguagem, com esse ouvinte, dizendo para ele, fica aqui, tipo, eu sou mais importante do que todo esse resto do mundo que está ali disputando a minha atenção. E isso se transfere muito depois para a novela, né? A gente não vê novela, a gente escuta novela, né? Quantas vezes, sei lá, minha mãe tá na cozinha, tem uma TV na sala tocando, eu não tô vendo ninguém na sala, eu vou lá, desligo pra ela, quando eu vou visitá-la, e ela grita lá, eu tô vendo novela, ela tava escutando. Isso é um legado de como que as pessoas interagem com o rádio, né?
2: Isso é muito importante, né? Mantém ainda, na verdade, o conceito um pouco da audionovela mesmo. As pessoas vão fazendo as coisas e estão ouvindo ali e aí percebem intenções também dos personagens, né? E vai acompanhando a história, vai fazendo a comida, enfim. Professor, nessa edição, a gente tá comemorando os 1000 episódios do Jabuticaba Sem Caroço e que venham muito mais. A gente convidou outros apresentadores, né? Porque 1000 episódios e fazer diariamente dá muito trabalho. Então, tem aí 1000 episódios, alguns apresentadores que passaram pelo podcast e a gente quis, né, contar com a participação deles de alguma forma, fazendo perguntas também aqui. E temos uma pergunta da Bárbara Pereira, foi uma das apresentadoras que abriu as primeiras edições do Jabuticaba, e a gente vai ouvir aqui o que ela tem para perguntar para você.
3: Olá, Kaique. Olá, Rafael. É um prazer participar da edição número 1000 do Jabuticaba Sem Caroço, esse podcast do qual eu fiz parte. Muito feliz em participar novamente. Eu sou uma ex-jabuticaber e muito feliz dele ter tido essa vida longa e que vai ter mais ainda, né? Vai continuar aí com uma vida longuíssima. Edição número 1000, daqui a pouco vai ser a 2000, 3000, 4000. Vida longa para o Jabuticaba Sem Caroço. E claro que eu não poderia deixar de fazer perguntas para o nosso entrevistado. A gente está falando de um assunto que é muito próximo, né, a nós todos, a mim particularmente. Eu que comecei em rádio no ano de 1996, olha isso. E agora faço podcasts, né? Um podcast nada mais é do que um rádio estendido. E o rádio sempre trabalhou com uma programação pensada para acompanhar o cotidiano do ouvinte. O podcast já, por outro lado, introduziu uma lógica de escuta sob demanda, né? O que muda quando a gente sai de uma lógica de programação linear, em que o ouvinte acompanha aquilo que já está no ar naquele momento, para uma lógica sob demanda, em que esse ouvinte escolhe quando, onde e o que ouvir?
0: Tá, muda muito. E aí eu vou fazer uma ratificação com a minha resposta anterior, de que realmente nesse ponto da programação tem uma diferença bem gritante do podcast com a experiência radiofônica. O rádio de programação linear, ele tem uma proximidade com a televisão, porque você está à mercê de uma curadoria externa. Existe um programador, e talvez vocês façam parte desse trabalho, que está imaginando que de manhã esse meu ouvinte está indo para o trabalho, mas o percurso para o trabalho dura meia hora, então o programa tem que durar mais ou menos esse período. Que tipo de conteúdo ele vai escutar enquanto ele está preparando o almoço ou quando ele está retornando do trabalho? Eu tenho um desenho da jornada dessa pessoa e eu vou, à medida que essa pessoa vai evoluindo nessa jornada, eu vou pensando nesse conteúdo colocado como um complemento, como uma companhia dessa pessoa durante essa jornada. Isso determina o tempo da duração dos programas, determina o tipo de conteúdo que eu vou ter num horário e no outro, vai determinar, por exemplo, qual que é o tipo de acompanhamento musical que eu vou ter ali, que tipo de assuntos que eu vou colocar. Às vezes, a depender do horário, um programador vai pensar, olha, nesse momento quem vai assistir mais o nosso programa vai ser uma dona de casa, ou nesse momento quem vai assistir mais o nosso programa é um trabalhador da indústria, do comércio. Quando eu troco para o formato não linear, formato sob demanda, eu, por um lado, permito que o ouvinte possa decidir a partir das janelas de disponibilidade dele o programa que ele quer escutar. Isso dá uma certa maior liberdade para a produção do programa em pensar em duração, em pensar em agregar elementos, mas também tira da programação não linear tanto essa ideia de curadoria, de jornada ao longo do percurso, mas também recursos publicitários, né? O recurso publicitário, ele vai funcionar muito com a ideia de concentração de público. Ah, eu tenho uma concentração de público aqui nesse horário, então eu vou investir maior recurso nesse momento. A ideia tipo dos seus horários novos. Quando você joga para uma programação não linear, você mata um pouco essa ideia do horário nobre, vira uma questão do programa, né? E a gerência publicitária, a gerência de recursos fica bem difícil, sobretudo para programas que são mais nichados. Porque essa é uma diferença muito grande e se reflete, sim, na escrita do programa, na maneira com que as pessoas assistem.
1: Agora a pergunta vem da Tayana de Oliveira.
4: Olá, pessoal, uma alegria muito grande estar participando desse episódio super especial e também matar um pouco a saudade aqui do Jabuticaba Sem Caroço. Muito obrigada pelo convite e pela oportunidade de fazer essa pergunta para o Gabriel. Gabriel, é o seguinte, no seu podcast Cinematógrafo, podcast A História nos Filmes, você parte da ideia de que o cinema pode ser uma forma de contar e interpretar a história. E é um podcast que depende muito da curadoria, escolher o filme, o recorte histórico, as referências e o que merece ser aprofundado. Como essa curadoria mudou conforme você passou a conhecer melhor seu público?
0: O Cinematógrafo é um podcast de pandemia, né? Foi construído por colegas que fizeram pós-graduação junto. Todo mundo ali estudava história e cinema e a gente decidiu construir esse projeto juntos. Olha, eu acho que num primeiro momento, todos nós três, a gente quis colocar muito no podcast os filmes que a gente amava, né? Os filmes que a gente adorava, e isso mobilizou muito a gente. Mas quando a gente percebeu que colocar os filmes que o nosso público amava, quando a gente percebia alguns retornos das pessoas, quando vocês vão falar daquele filme que está passando no cinema? Como que vocês vão falar daquele filme super pipoca, que também se passa em outro período. A gente percebeu que, a gente lembrou, na verdade, que quando a gente começou a se apaixonar por cinema e história, a gente também gostava e ainda gosta, né? Mentira. De filmes super populares, via o cinema. Então a gente se reconectou com esse público que tinha 13, 17 anos, porque a gente já teve 13, 17 anos, foi quando a gente começou a gostar de cinema e história, antes mesmo de ter esse termo. Então, acho que foi isso. Acho que o público que começou a reagir com o nosso programa nos devolveu um pouco ao momento que a gente começou a se interessar por esse tema, e aí a gente começou a se reconectar com as nossas versões adolescentes. Isso foi muito bom, e perceber que, olha, eu queria que vocês falassem sobre o filme do momento. E tem uma coisa, acho que muito legal, porque o filme do momento, sei lá, The Crown, por exemplo, a série, ela se conecta com vários outros filmes que estão se tornando referências nos estudos de cinema e história. Então, conseguir chegar em um assunto mais complexo a partir dessa primeira janela de cinema é muito interessante também. Então, acho que foi assim que o nosso público influenciou nossa mudança de programação. Tá bem nítido quando a gente vê a primeira para a segunda temporada.
2: Muito legal, professor Gabriel, você falar a respeito disso aqui e ainda puxando um pouco mais, né, ao discutir filmes e séries, você não está apenas falando sobre história, mas também, né, sobre como a história é construída e interpretada por uma obra audiovisual. O podcast mudou a própria maneira de vocês, né, de olharem para filmes históricos?
0: Eu acho que ele criou debates entre nós que a gente não estava, que a gente adiava um pouco a discussão. Por exemplo, a discussão sobre o que é um filme histórico, né? Entre nós mesmos tem algumas diferenças de posicionamento. Filme histórico é um filme antigo? Filme histórico é um filme que você faz, conta uma história que se passa numa temporalidade diferente da sua? Então, chegando nesse sentido, um filme que foi feito nos anos 30, mas que se passa nos anos 30, não é um filme histórico. Mas um filme que foi feito nos anos 80, mas que se passa nos anos 50, é um filme histórico, porque é como os anos 80 leram os anos 50. E eu acho que essa é uma das brincadeiras que mais nos instigam, assim. Eu falo brincadeira no sentido de coisa, no sentido de essência, né? Porque é entender que, por exemplo, quando a gente está aqui nos anos 20 do século 21 e volta para contar sobre Homero, sobre como que foi a Odisseia, além de estar mobilizado por algumas questões, além de estar mobilizado por questões, por exemplo, como que qual é o perfil étnico dos atores que eu vou selecionar para contar essa história, além de estar mobilizado para falar sobre um discurso anti-guerra, anti-militarismo, pelo menos dentro de uma certa linha ideológica. Se esse filme fosse feito 20 anos atrás, outras coisas iam mobilizar os realizadores e provavelmente outras escolhas estéticas seriam feitas. Então, eu acho que isso nos instiga muito. Quando a gente vê um filme de uma época falado sobre outra, a gente está sempre se perguntando por que essa época quis falar sobre essa e por que ela quis falar sobre essa época desse jeito. Só para dar um exemplo, que é curioso que vai ser nos anos 2000, que quando a gente vai voltar para o tema da Revolução Francesa, a gente vai trazer uma personagem como Maria Antonieta, que era uma personagem dada como secundária na maioria das representações sobre a Revolução Francesa. Por quê? Porque a gente tem uma quarta onda feminista, porque a gente tem uma realizadora que se conecta com esses temas. Então, perceber isso para a gente é muito, muito interessante. Acho que é um grande convite que a gente faz. O passado não é algo solidificado e pronto. Toda vez que a gente volta para ele, a gente volta com uma pergunta diferente que só poderia ter sido feita no nosso tempo.
2: Perfeito, professor. E aqui, né, voltando, falando no geral também de como vocês trabalham esse podcast, como o podcast, né, vem se transformando. A gente até citou só um pouquinho, mas queria focar agora nessa parte. Na verdade, quem vai focar nessa parte é o nosso apresentador Maurício Bastos, que foi um dos apresentadores de Jabuticaba. Ele tem uma pergunta.
5: Ô Kaique, em primeiro lugar, obrigado pelo convite aí de fazer parte desse momento tão especial, tão importante, tão solene, né? Que é o programa número 1000 do Jabuticaba Sem Caroço. É o podcast do qual eu tenho orgulho de ter feito parte, né? O privilégio de ter participado aí de cerca de um ano aí junto com a Tayana de Oliveira, enfim, com tantos companheiros aqui na Sputnik Brasil. Bom, queria saber do Gabriel Marinho, né? É um assunto que toca muito a gente, né? Podcast, a gente gosta muito de podcast, de rádio. Queria saber de você, Gabriel, porque a identidade sonora parece ser um dos elementos que diferenciam um podcast do outro, né? Queria saber de você qual a importância da escolha da trilha, das vinhetas, os efeitos sonoros, o silêncio e o desenho de som na construção da identidade de um programa. Isso contribui para o prazer de ouvir um episódio? Enfim, queria saber de você.
0: Nossa, muito. A identidade sonora é um marcador de presença e é um marcador de essência. Né? E aí eu acho que dá para dividir em dois momentos da importância do desenho de som. Primeiro, parte da narrativa midiática, do conteúdo, seja cinematográfico, televisivo, radiofônico, ele tem um desejo de fazer você se desconectar do mundo. Fazer com que você esqueça que você está no ônibus, que você está numa sala de cinema, que você está em casa, e você tem uma imersão total, ou dentro do que for possível, total naquele conteúdo. Então, para isso, o desenho do som, ele tem que, aqui entre muitas aspas, esconder que ele foi editado. Ele tem que esconder que existe um corte, que existe um momento em que houve uma entrada de trilha sonora. As coisas precisam parecer muito fluidas para que em nenhum momento você se lembre. Nossa, eu estou escutando um podcast mesmo. Nossa, isso aqui não é a história de Homero, é um filme sobre a história de Homero. E aí tem essa coisa do desenho de som que ser o mais. Não é. Ele tem que ser tão tímido. Ele tem que ser tímido no sentido de você não vai simplesmente colocar uma trilha de uma hora para outra. Você vai fazer com que ela entre calmamente, até para que você consiga pegar a emoção desse ouvinte e trazer ela para aquele momento da trilha. Do momento que você coloca algum efeito, você quer que esse efeito entre tão junto com o momento que talvez o espectador nem perceba que ouviu o efeito. Esse é o momento maravilhoso do desenho sonoro. Quando o desenho sonoro praticamente não é percebido por um ouvinte leigo, em que ele foi tão bem conduzido emocionalmente pelo posicionamento da trilha, pelo posicionamento do efeito, que ele simplesmente sentiu. Ele tem, claro que a gente que trabalha com isso sabe identificar, mas para quem não trabalha com isso, ele não consegue decodificar quais foram os recursos de linguagem usados para fazer com que você estivesse completamente imersivo nesse local. E isso, para mim, é uma qualidade, um atributo do desenho de som maravilhoso. Assim. E aí, claro que isso requer técnica, requer você entender em que momento emocional que o seu ouvinte está, requer você, por exemplo, quando vai fazer uma entrevista em campo, gravar aqueles 30 segundos de fundo, para que depois você tenha essa margem para conseguir construir essa ambientação sonora. E a outra pergunta que você falou, que é sobre vinheta, né? Que é essa identidade musical. Ela serve como seu estilo, ela é o seu figurino. É o momento em que você está avisando para o seu ouvinte você está localizando ele, qual que é o gênero que você está trabalhando, quais são as temáticas, qual que é o estilo de linguagem. E com isso você tem uma adesão com determinada audiência que vai às vezes só pela vinheta começar a se apaixonar, mas sobretudo você cria uma memória nostálgica. É muito poderoso você, quando está às vezes entre um grupo de amigos, você às vezes não está ouvindo aquele programa de rádio que você é maravilhado, que você gosta muito, mas que você consegue cantarolar a vinheta, de repente um amigo seu fala: nossa, essa não é a vinheta daquele programa, e de repente estão os dois, três ali. Ou seja, eles descobriram nesse momento que eles têm uma afinidade comum, uma afinidade com o seu programa, porque você criou uma identidade a partir daquela vinheta que permite com que eles se enxerguem. Poucas coisas são um sinal tão bom de um certo sucesso do que você perceber alguém cantarolando uma vinheta. Porque é isso, eu criei uma memória nostálgica. Assim. Quantas vezes, sei lá, a gente já está com uma certa idade, lembra das vinhetas, dos programas da nossa infância, sobretudo. Porque acho que é um momento que a gente tem uma adesão maior por isso. E isso é, tipo, uma fixação enorme. Eu vou, quando, espero que demore para eu falecer, né? Eu vou, daqui a muitas décadas, ainda tá cantarolando, sei lá, tipo, a introdução de Thundercats, que era uma coisa que eu escutava quando era criança. Isso é poderoso pra caramba. Isso é dizer que esse conteúdo entrou dentro da gente, criou uma identidade nostálgica, que inclusive pode gerar um clubismo. Isso é muito poderoso.
1: E agora quem chega para fazer a última pergunta é o apresentador Arthur Neto.
6: Fala, Kaique, fala, Rafa. Cara, 1000 episódios do podcast Jabuticaba Sem Caroço, quem diria, cara? Outro dia, eu tava aí no lugar de vocês fazendo episódio de número 500. Cara, passou muito rápido, hein? E nem dá pra eu dizer aqui pra vocês o quanto eu cresci, o quanto eu aprendi fazendo esse podcast, senão eu ia tomar o tempo todo de vocês. Bom, vamos ao que interessa, né? O podcast, ele nasceu essencialmente com uma experiência sonora, né? Mas atualmente, muitos dos programas mais populares são gravados pensando também na imagem. Muita gente vai, inclusive, para o YouTube, por exemplo, para descobrir novos podcasts em vez das próprias plataformas de áudio ou redes sociais, segundo pesquisas. Em qual momento o vídeo deixou de ser apenas um complemento e passou a interferir na própria linguagem do podcast?
0: Caramba, Arthur, essa é uma pergunta muito legal. Eu primeiro vou admitir aqui que eu não tenho mais uma resposta específica sobre ela, mas tem um fenômeno ligado a ela. Tem um colega meu que trabalhou durante anos na seção de conteúdo do Spotify. E o conceito de podcast é um conceito essencialmente sonoro, inclusive rádios novelas feitas dentro do formato de áudio, programas que pensam na linguagem sonora de forma muito, muito intensa. Só que no Brasil existe um fenômeno muito curioso, que hoje a gente está nomeando de mesa cast, mas é um nome relativamente recente, que era esse podcast gravado em vídeo, né? Esse que a gente pegava o mesmo conteúdo que estava ali no YouTube, colocava no Spotify e em outras plataformas. E o curioso é que o brasileiro passou a nomear esse tipo de conteúdo de podcast. E aí esse colega comentava para mim, quando ele viajava e fazia as audiências com as outras representações do Spotify, o quanto que esse conceito não funcionava em outras praças, porque a expectativa das pessoas quando falava de podcast era eminentemente sonoro. Então é quase como se a gente estivesse dizendo que o brasileiro inventou um formato, que é esse formato, é assim, você pode ver no vídeo, mas você também pode só escutar, o que eu acho muito curioso sobre a nossa experiência, além que quando a gente fala de podcast, a gente está quase se aproximando muito desse conceito de mesa cast. Olha, eu acho que é um gênero, é um modelo novo de narrativa bem específico, que tem que funcionar nos dois formatos. Claro que isso tem desafios muito grandes, porque tem horas que esses formatos são concorrentes, né? Você vai falar ou você vai mostrar? Você quer conduzir a emoção das pessoas pelo áudio o que é conduzir a emoção das pessoas pela fala. Mas talvez nesse mundo em que a gente goste muito de fazer reedições de conteúdo, fazer recortes de falas chocantes, marcantes, o formato do MesaCast, desse podcast visual, é muito importante para permitir essa audiência participar do conteúdo, porque ela se sente um pouco mais habilitada a recortar do minuto 1 ao minuto 2,5 e dizer, ó, esse foi o momento essencial do que esse cara está falando. Tem que ter o rosto dele falando, mas o conteúdo está na fala dele. Eu acho que essa interação com uma audiência que é capaz de transformar o seu próprio conteúdo, e aí já indo para a cultura da convergência, eu acho que faz com que essa conexão entre vídeo e imagem, e não importa se você está assistindo no YouTube ou no Spotify, seja tão poderosa. Inclusive, os números que eu tive na última vez que eu dei uma olhada, era que isso, assim, uma boa parte do conteúdo de consumo, pelo menos no Brasil, de podcast, era feita pelo YouTube, o que inclusive reposicionou o próprio Spotify, né? Que começou a produzir conteúdo visual para acompanhar a sua parte sonora, justamente por entender que essa era uma maneira de consumir podcast no Brasil.
2: Muito bem lembrado. E fazendo uma outra referência aqui que me lembrou também pra gente encerrar, se a gente pensar, emissoras de TV também estão recorrendo a estúdios que remetem à lembrança de podcast. Um dos principais jornais da TV Globo, o Jornal da Globo, as entrevistas, nas últimas, inovou num quadro que as entrevistas são feitas com uma mesa e entrevistador e entrevistado frente a frente e com microfones em formato de mesa de podcast, mas na televisão, né? Tentando também se aproximar aí desse público talvez mais jovem, de mudar ali o que é transmitido na televisão. Gabriel F. Marinho, documentarista, professor universitário, co-coordenador do podcast Cinematógrafo, que é um projeto de extensão entre a UERJ e a UF. Ele é pesquisador audiovisual e doutorando em cinema pela Universidade Federal Fluminense, a UF também. Professor, foi ótimo, muito obrigado pela conversa aqui, nesse milésimo episódio, bom lembrar.
0: Não, tudo muito obrigado, Kaique, muito obrigado, Rafael, foi um grande prazer estar aqui.
1: Obrigado, Gabriel, e volte sempre ao Jabuticaba. Um abraço e tchau.
0: Um grande abraço.
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1: Dados da Associação Brasileira de Podcasters aponta que cerca de 31 milhões de brasileiros consomem podcasts regularmente. Entre os principais assuntos procurados estão notícias, entretenimento, tecnologia, empreendedorismo e bem-estar. O número coloca o Brasil entre os maiores mercados de podcast do mundo, atrás apenas dos Estados Unidos. E junto com a expansão desse formato, cresce também o espaço para o jornalismo. O podcast deixou de ser apenas uma plataforma de entretenimento e passou a ocupar um lugar importante na produção e no consumo de informação.
2: Mas transformar informação em conteúdo jornalístico para essa nova plataforma traz desafios. É preciso adaptar a linguagem, prender a atenção do ouvinte, aprofundar os assuntos e, ao mesmo tempo, manter o rigor da apuração.
1: Afinal, em um ambiente cada vez mais marcado pela velocidade, pela disputa, pela atenção, como fazer jornalismo de qualidade sem perder a capacidade de contar boas histórias? Pauta para o nosso próximo convidado.
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1: O Jabuticaba Sem Caroço bate um papo agora com Tomás Chiaverini, ele que é jornalista, escritor e criador do podcast Rádio Escafandro. Tomás, seja mais que bem-vindo ao Jabuticaba, como vai?
8: Obrigado, Rafael, é prazer estar aqui com vocês.
1: Prazer é todo nosso, você tá chegando para falar do que você sabe fazer com muita maestria, que é podcast, né? E jornalismo. Te pergunto, Tomás, o Rádio Escafandro se define como um podcast em que cada episódio é uma investigação jornalística, costurando aí entrevistas, gravações em campo, arquivos e narração. Por que que você escolheu esse formato para contar histórias e o que te permite aí fazer com que o seu jornalismo seja bem diferente do tradicional?
8: Na minha carreira inteira como jornalista, eu sempre gostei muito desse jornalismo que tem um foco mais na narrativa, nas histórias, né? Eu nunca fui um cara muito de procurar furo, de, ainda que a gente goste de histórias que são exclusivas e tal, é que tem um impacto, né? Eu acho que uma coisa não é necessariamente, não exclui a outra, mas eu sempre fui, sempre gostei muito de contar histórias, de escrever, de textos, sabe? Então, eu me aventurei já pela ficção, tem alguns livros publicados e tal. Então, eu sempre gostei muito dessa coisa de criar uma narrativa, de criar uma história que envolva os ouvintes, né? E o formato do podcast narrativo é muito adequado a esse tipo de objetivo, né? A gente consegue, usando recursos literários, usando recursos até cinematográficos, né? A gente consegue levar as pessoas junto com a gente na história, né? Eu acho que esse que é o objetivo do Escafandro, né? Fazer com que você, até o nome tem a ver com isso, né? Fazer com que você mergulhe, em cada episódio você mergulhe em um mundo diferente, um tema diferente, uma história diferente, né? Então eu acho que o formato casou com o meu jeito de, com o que eu gostava de fazer e o que eu sabia fazer melhor no jornalismo também.
2: Tomás, e é muito, né, importante a gente lembrar aqui e reforçar, isso me lembra, né? Eu te sigo no Twitter, por exemplo, e aí vou fazer esse paralelo para pegar o gancho do que você mesmo escreveu sobre o podcast, que tem 8 anos, mais de 160 episódios, e aí vou pegar ali da percepção que você colocou do ouvinte, mas uma característica marcante do Escafandro é transformar uma investigação jornalística numa experiência narrativa, e não é uma experiência narrativa que busca ali um aprofundamento e buscar uma conexão para essa pessoa ficar ali até o final mesmo, se envolver com aquilo, que é uma coisa muito difícil de ser feita, principalmente nesse mundo de rede social, tecnologia, enfim, de prender a atenção. Em que momento, né, você percebeu que não bastava apenas contar o que havia descoberto, mas que era preciso construir uma história, uma forma de contar isso pro ouvinte nesses episódios, né, que tem cerca aí de uma hora, pelo menos?
8: Eu acho que, na verdade, não sei se eu descobri, assim, eu acho que é uma coisa que tem a ver com o jeito que eu acho que, claro, as redes sociais e a economia da atenção e esse mundo em que a gente está sempre disperso, né, sendo distraído, né, eu acho que fica mais importante a gente ter algo. Quando a gente faz um conteúdo que a gente pretende que ele seja mais aprofundado, que a gente quer que a pessoa fique com a gente mais tempo, é claro que é importante que ele seja um conteúdo mais interessante possível, e a gente trabalha nisso. Mas eu acho que sempre foi assim, sabe? Eu acho que se a gente pegar literatura, no fim, se você pegar, abrir um livro, eu acho que todo escritor tem que ter essa preocupação de manter o leitor com ele, né? Eu acho que isso é transmitido para qualquer história que você vai contar. Eu acho que o jornalismo criou um formato industrial, que é o formato do lead, do sublead, que tem esse objetivo de passar uma mensagem muito depressa e muito rápido. E isso funciona para o que o jornalismo se pretende ou se pretendia, uma parte do jornalismo. Não acho que há nenhum problema nesse formato, né? A gente vai bater o olho no portal da Folha de São Paulo e é importante que as coisas estejam todas ali de forma telegráfica para a gente entender. O que eu acho é que a gente está fazendo um outro tipo de produto. Então, eu não acho que... Não é um movimento que eu, em algum momento, fiz essa guinada. Eu sempre tentei trabalhar dessa forma, sempre foi a forma que me atraiu, essa forma narrativa que você, de fato, conta a história, que eu acho que tem um componente que é assim, eu acho que o Escafandro tem um componente, eu gostaria que ele tivesse, eu penso nisso, eu busco, eu tenho isso como objetivo, que é fazer com que os episódios sejam também uma forma de entretenimento. Eu não quero só que você escute uma história, eu quero que você dê risada, que você se emocione, que você tenha prazer ouvindo aquilo, sabe? Então eu acho que a narrativa tem a ver com isso, o formato narrativo tem a ver com isso, tem a ver com criar uma história que funcione como se você estivesse vendo uma série da Netflix, né? Com a diferencial que a gente vai estar falando de histórias reais, mas enfim, não que o Netflix não faça isso, tem coisas incríveis, né? A gente tem, sei lá, a Máfia dos Tigres aí pra mostrar que documentário em vídeo também está super em voga, né? Então acho que é isso, acho que a narrativa tem a ver com a forma de fazer que teve lá desde o começo na minha carreira como jornalista, assim, sabe?
1: E Tomás, um ponto também que chama atenção, né, dos seus episódios, como o Kaique bem trouxe aqui, cada episódio tem aí duração de uma hora, e uma coisa que me chama atenção é que tem muitas camadas de áudio, né? Como você decide o que o ouvinte precisa ouvir e o que pode simplesmente ser contado pela narração?
8: Boa pergunta, viu, Rafael? Eu acho que, assim, é uma coisa muito de... é muito subjetivo, né? A gente tem uma... existem algumas pesquisas de, com rádio, né? Pessoal que estuda atenção e tal. Isso até, esses dados são de antes da era do feed da rolagem infinita, então eu imagino que esse tempo tenha diminuído. Mas o fato é que as pessoas prestam atenção em alguma coisa que elas estão escutando por aproximadamente 2 minutos e depois elas se distraem. Ela pode voltar a prestar atenção, mas ela se distraiu. Então eu acho que essas camadas de áudio no escafandro tem muito a ver com essa necessidade da gente estar o tempo inteiro recapturando a atenção do ouvinte. Então, dificilmente no escafandro, apesar da gente ter entrevistas bem longas e aprofundar assuntos, dificilmente eu vou ter um bloco de áudio de muito mais do que 2 minutos. Então, só o fato de você mudar da voz do entrevistado para a voz do locutor, por exemplo. Então, sei lá, tem um momento que o entrevistado fica um pouquinho confuso, vamos resumir isso no off e fazer uma alternância de voz na narrativa. Só isso já faz com que aquele ouvinte, é como se instalasse uma coisinha no cérebro dele, sabe? Mudou alguma coisa aqui, eu preciso voltar a prestar atenção. Então isso dá esse gatilho, quando o cara tá ficando entediado porque tem uma mesmice, ali alguma coisa muda. A mesma coisa com a trilha sonora, a mesma coisa com gravações em campo, com algum efeitinho que você vai colocar. Eu uso muito pouco efeito e sonoplastia, eu uso muito pouco porque eu acho que fica uma cara meio antiga, assim. É meio pueril às vezes, mas sei lá, às vezes uma coisinha. A gente fez um episódio agora, por exemplo, que eu conto de um sistema de vigilância que foi implantado durante a guerra do Iraque, né? Eles estavam principalmente tentando evitar combater ataques suicidas, né, em Fallujah. E aí, para explicar esse sistema, tem um off, né? A gente chama de off, uma locução muito longa, né? Então eu preciso colocar coisinhas para o cara continuar comigo ali, sabe? Então, além da trilha sonora, por exemplo, aí você imagina que explodiu uma bomba no mercado. Aí eu coloco um sobezinho de som, assim, que é quase uma trilha sonora de uma gritaria que eu achei ali, um vídeo de uma gritaria que tem a ver com a explosão de bomba no mercado, sabe? Mas é uma coisa que entra quase como uma trilha sonora ali, sabe? Quase como um ruidinho, só para ficar capturando a atenção, sabe?
2: E, Tomás, pegando um gancho aí... porque é isso, né, que faz ali, que tenta manter essa pessoa conectada na história e conectada por mais tempo nessa dificuldade mesmo de um momento de atenção. Como que é esse trabalho de escolha dos efeitos, dos sons? Tem também sons captados em campo, gravados, por exemplo, exclusivamente para pensar determinado episódio, por exemplo, dentre todos os sons que aparecem ali, entre os ruídos, às vezes, né, um lugar específico, ou um som captado durante uma própria apuração que é feita. Como que é esse trabalho?
8: Olha, eu acho que assim... eu, ao longo do tempo, fui percebendo, até pela escuta que eu faço dos podcasts, né, a gente sempre escuta com atenção, assim, e apurações de campo são um pouco uma faca de dois legumes, assim, sabe? Porque eu acho que elas são importantes para levar o ouvinte, mas elas são, em geral, requer um esforço do ouvinte, porque em geral o áudio não está muito bom, a fala não está muito boa, tem sempre um ruído ali que requer um esforço maior. Então eu acho que as gravações feitas em campo são um temperinho, entendeu? Então, assim, no geral o escafandro é composto majoritariamente de 3 camadas. O off, a locução em off, que eu acho que é a espinha dorsal do escafandro. Eu acho que o escafandro é um episódio que é, acima de tudo... é um podcast que é, acima de tudo, feito... acho que a espinha dorsal dele é o texto.
2: E que leva muito tempo para ser gravado, né? Você mesmo já demonstrou isso, as pessoas não imaginam que...
8: É, leva tempo para ser gravado, a gente grava, regrava, né? Então, eu acho que tem um trabalho de artesania ali, de criar um texto que seja, que tenha um roteiro, que tenha uma série de truques narrativos, que, de novo, a gente está o tempo inteiro fazendo, tentando prestar atenção, né? Então, a gente falou um pouco da alternância de vozes e tal, mas isso tudo é texto. Então, é o texto da locução, o texto, como que essa locução se combina com as sonoras, as entrevistas. E aí a terceira camada, então a segunda camada seria essas sonoras, as entrevistas, as conversas que a gente tem com as pessoas. E a terceira camada é a trilha sonora. E eu quase me arriscaria a dizer que os ruídos de campo entram meio como uma trilha sonora, sabe? É, mas não é todo, assim, eu acho que a minoria dos episódios a gente usa alguma coisa de campo. Em geral, a gente são algumas entrevistas entrelaçadas pela locução e pela trilha sonora, assim, sabe? Então, eu acho que, claro, que tem algumas exceções, né? Então, sei lá, tem o episódio que a gente fez, a série que a gente fez em Dois Rios, por exemplo, que é uma série que a gente vai até a Ilha Grande, então é um lugar que o espaço inteiro está cheio de sons, de você chegando, do barulho do ônibus que atravessa uma ilha, o barulho do mar, o barulho do vento, né? Mas isso eu acho que são, de novo, acho que são elementos que tem que estar ali no fundo, sabe? Eu acho que toda essa questão da construção tem uma parte que é pensada, mas eu acho que tem uma parte muito grande que é subjetiva e que meio que foi...
2: Vai acontecendo.
8: Foi sendo aprimorada ao longo de 8 anos, né? Se você pegar a própria locução do Escafandro, mudou demais, assim. Eu fui pra um lugar, tem alguns episódios, inclusive, que eu não gosto nem de ouvir, que eu acho que a locução tá péssima, assim, sabe? Então, eu acho que tem esse... É um trabalho muito autoral, no fim das contas, que vai sendo modificado ao longo do tempo, entendeu?
1: E, Tomás, em uma época em que qualquer pessoa pode produzir e publicar informação, qual passou a ser aí o nosso papel, né? O papel do jornalista dentro de um podcast? A mediação jornalística, ela perdeu, na sua opinião, a importância ou se tornou ainda mais necessária? Porque você, por exemplo, né, dentro do seu campo de investigação, são muitos detalhes, né? Muita gente envolvida, são locações diferentes, enfim, é um trabalho árduo, né? Como o Kaique disse aqui, que você já publicou nas suas redes também, uma coisa de uma pedrinha por pedrinha, um trabalho de formiguinha ali para ter a investigação final. Explica pra gente aí qual análise você faz de cenário hoje pro jornalismo dentro dessas plataformas, né? E a gente tendo ali que lidar também com os influenciadores digitais que se sentem jornalistas e publicam o que quiserem ser um pingo de checagem.
8: Eu acho que assim, eu acho que certamente o jornalismo e o papel do jornalista perdeu importância. Perdeu importância porque existe uma quantidade absurda de emissores de conteúdo, né? De produtores e emissores, né? A gente antes tinha... muitas vezes eu penso sobre como que eu faria o que eu faço hoje há 30 anos, 20 anos, não precisa nem ir tão longe, eu precisaria de uma concessão pública para ter um rádio, né, que fala com 100 mil ouvintes. Hoje, qualquer um pode ter isso. Então, eu acho que, sem dúvida, a gente perdeu importância. Agora, isso não muda, quer dizer, muda o financiamento, muda a condição de trabalho, mas não muda o que a gente tem que fazer como profissional. Eu acho que o Cláudio Abramo, né, que escreveu um livro famoso que durante muito tempo e ainda hoje é um pouco referência para jornalismo, que chama O Nome do Jogo, A Regra do Jogo, fugiu agora, mas ele fala que o jornalista tem que ter a ética do sapateiro, entendeu? A gente vai lá fazer o nosso trabalho da forma mais ética possível, que é uma ética simples, não tem nada de complicado, entendeu? A gente tem que ir lá e fazer o nosso trabalho bem feito e isso não mudou. Então eu acho que o que a gente tem que fazer como categoria, como classe, como profissionais, a gente tem que se juntar para reforçar a necessidade e convencer a sociedade de que nós ainda somos necessários, né? Eu acho que isso está o tempo inteiro se renovando, né? Uma coisa que é um pouco, talvez, cíclica, e os ciclos são cada vez mais rápidos no mundo que está se transformando cada vez mais rápido também. Mas a gente está vendo aí o caso Vorkaro, por exemplo, quantos furos a gente teve nas últimas 48 horas, e todos eles foram dados por jornalistas profissionais. Não tem nenhum influencer dizendo que o Vorcaro estava pagando para Flávio Bolsonaro, para André Mendonça ou para Alexandre de Moraes, entendeu? Então eu acho que assim, o jornalismo ele é muito resiliente porque ele é muito necessário, sabe? Eu acho que a gente não chama ele de quarto poder à toa. Então eu acho que, claro, a gente perdeu a importância, mas a gente continua fazendo o nosso trabalho e é isso, todo dia ir lá e bater o seu pontinho e fazer o melhor que você pode e vamos que vamos.
2: E ferramentas que ajudam, mas a depender de como são usadas também atrapalham, né, Tomás? Aqui quero trazer, quando você cita a inteligência artificial, que ela já é utilizada ali em algumas etapas de produção, não só de podcasts, mas outros produtos audiovisuais. A voz, que é um dos elementos mais importantes da gente, nós comunicadores, nós que fazemos podcasts, nós que fazemos jornalismo, que entrevistamos, é um ou principal elemento ali da identidade de um podcast. Mas hoje a gente tem a inteligência artificial também, né, produzindo vozes artificiais que muitas vezes até engana muita gente. Com a possibilidade de criar ou reproduzir vozes artificialmente, o que que passa a significar também essa autenticidade no áudio?
8: É uma boa pergunta, não sei se existe uma resposta para ela. Eu acho que assim, eu acho que a gente ainda está muito longe de um momento em que as IAs vão de fato conseguir criar alguma coisa que seja no nível de criatividade que o humano, estou escolhendo bem as palavras aqui porque é um terreno delicado, mas assim, eu acho que quando a gente pega um texto bem feito, tem um episódio que eu fiz sobre isso com o Sérgio Rodrigues, que ele escreveu um livro justamente sobre isso, sobre o texto e a IA, né? Não é voz, mas eu acho que a gente pode transpor sem grandes perdas do texto para voz, acho que a gente está falando do mesmo assunto. Assim, a IA hoje já escreve melhor do que a média dos humanos. Se você pegar os humanos mandando e-mail, cara, o texto médio, o brasileiro, mais ou menos, acho que tinha procurado o Cidadão ontem e já esqueci, mas é menos de 30% dos brasileiros têm a proficiência plena de ler um texto e entender, né, o que está escrito, entender totalmente. Então as pessoas escrevem muito mal e são, boa parte da população é semi-analfabeta. Então, assim, em termos de criação de texto, na média a IA já é melhor. Agora, quando você pega um profissional do texto, um profissional da voz, é muito difícil que uma inteligência artificial vá chegar no mesmo nível do que esse profissional. Agora, o que eu me pergunto é o seguinte: até que ponto que uma saturação do mercado de informação, de produtos, né, que a gente está vendo vídeos nas redes sociais, por exemplo, está enxurradas de vídeos feitos por IA, eles são tão bons quanto os vídeos feitos por profissionais? Certamente não. Mas, se esse mercado ficar saturado, se esse universo ficar saturado, será que a gente vai ser capaz de identificar o que, que é bom e o que, que não é? Será que a gente vai conseguir competir no sentido de quantidade, sabe? Nesse momento, eu acho que é isso que mais me inquieta na questão da inteligência artificial relacionada especificamente ao meu trabalho. E aqui eu não estou falando da dominação mundial, que parece que eles já começaram, né? Ontem saiu um episódio do The Daily, que é o podcast do New York Times, que eles contam como um grupo de IAs rebeldes se uniu para conspirar contra humanos. É completamente assustador, parece um roteiro do Exterminador do Futuro. Então, assim, eu acho que tem uma série de problemas e questões para a gente pensar IA, mas eu acho que no caso do nosso trabalho, eu acho que o que mais me inquieta é isso, assim. Então, acho que, assim, são produtos que ficam piores, a voz é pior, o texto é pior, a música é pior, mas até que ponto que um universo saturado, que a gente vai conseguir achar espaço num universo que seja saturado por esse tipo de produto? Acho que, mercadologicamente e profissionalmente, essa é a pergunta que eu me faço nesse momento, assim. Acho que as coisas mudam muito rápido e logo mais essa pergunta vai estar superada.
1: É isso. O Jabuticaba Sem Caroço teve essa aula de jornalismo com Tomás Chiaverini, ele que é jornalista, escritor e criador do podcast jornalístico, vale ressaltar aqui, Rádio Escafandro. Tomás, muito obrigado pelo seu tempo aqui no Jabuticaba, no momento em que estamos celebrando aí 1000 episódios, né? Trazendo informações para os nossos ouvintes, enfim, você tá aqui comemorando com a gente esses 1000 episódios e espero, né? Que venham muitos e muitos, muitos episódios para nós e pro Escafrando também, né?
8: Obrigado, gente. 1000 episódios não é bolinho, hein? Parabéns aí pela conquista.
2: Diariamente. Tchau, tchau, Tomás. Até uma próxima. E seguimos firmes também com o Escafandro.
8: Tchau, gente. Até a próxima. Um abração pra vocês e pros ouvintes de vocês.
2: Bom, nosso tempo acabou, então chegou a hora de colocar ponto final em mais um episódio, o 1000º do Jabuticaba Sem Caroço. 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
1: É isso, o Jabuticaba também está no site da Sputnik Brasil. 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Até o próximo episódio.
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10: Da 18ª Cúpula dos Líderes dos BRICS, que foi realizada em Nova Delhi, na Índia, nos dias 12 e 13 de setembro, com foco na cooperação do Sul Global e reformas na ordem econômica internacional. O bloco aprovou uma declaração conjunta defendendo o multilateralismo, pedindo a contenção máxima no Oriente Médio e criticando sanções econômicas unilaterais, mas sem citar países específicos. Um dos destaques foi uma proposta tecnológica que não entrou no documento final. O presidente da China, Xi Jinping, apresentou planos voltados para a inteligência artificial aberta, economia digital e também a cooperação científica. O anúncio foi feito no último dia do encontro, que também reuniu países como Cuba, Malásia e Tailândia, que são países parceiros do grupo. E Xi Jinping anunciou que a China vai criar um sistema de inteligência artificial com código aberto para todos os países do bloco usarem, com apoio a grandes modelos de linguagem, seminários técnicos e treinamentos. Na verdade, é mais um capítulo da guerra tecnológica entre China e Estados Unidos. O presidente Luiz Inácio Lula da Silva não compareceu porque ele está em campanha eleitoral. Ele foi representado pelo ministro das Relações Exteriores, o Mauro Vieira. Outro fator importantíssimo foi que a reunião conseguiu fazer com que líderes do Irã e dos Emirados Árabes Unidos, que estão em guerra no Golfo, sentassem à mesma mesa e conversarem. Outro fato que vale a pena destacar foi a iniciativa do presidente indiano Narendra Modi em conversar e estreitar laços com a China. Ele e Xi Jinping não viajavam ao país de Modi havia mais de 7 anos, conversaram e a gente ainda não sabe exatamente o que foi discutido. Lembrando que as reuniões da cúpula dos BRICS são encontros anuais entre chefes de Estado e de governo das economias emergentes do grupo para debater desenvolvimento, comércio e governança global. O assunto moeda única não foi levado a baile. Já a reforma das instituições globais, essa sim, ficou no documento final. A reunião também marcou ponto em relação a Gaza, onde foi pedido o fim de qualquer deslocamento forçado de palestinos e foi reafirmado o apoio à criação de 2 estados, o Estado de Israel e o Estado da Palestina, com Jerusalém Oriental como capital. Nós hoje temos 2 convidados, a gente chama o primeiro deles agora. O Mundioca tem o imenso prazer de voltar a conversar com o João Necolini, ele que é doutor em ciência política e professor de relações internacionais do Instituto Brasileiro de Ensino, Desenvolvimento e Pesquisa. Professor Necolini, muito obrigado por ter aceito o nosso convite e estar de novo conosco no Mundioca. Tudo legal?
11: Tudo perfeito, eu que agradeço mais uma vez o convite, agora após a cúpula dos BRICS, e vamos conversar.
10: Professor, a Índia estava com medo de que essa cúpula não conseguisse terminar um documento, emitir um documento final, mas isso acabou acontecendo. Coisa que, quando os diplomatas se reuniram anteriormente para tratar, alinhar os temas, eles não conseguiram chegar a um consenso. E com os líderes isso aconteceu. Por quê?
11: Olha, de fato, assim, né? A grande vitória da cúpula dos BRICS, se a gente for olhar do âmbito institucional, é, como você disse, chegar a um comunicado unânime, né? Com a presença de países que estão em campos opostos em conflitos armados, né? O Irã e os Emirados Árabes, principalmente. Lembrar que a Arábia Saudita, ela é representada lá, mas ela nunca oficializou a sua entrada nos BRICS, né? Então, o problema que se via era justamente como você falou, de tentar chegar a um comunicado final, e o consenso foi conquistado, obviamente esvaziando a atribuição de responsabilidade. Isso é importante a gente sempre falar, né? Porque, assim, a Índia, ela conseguiu o mais improvável, que é esse comunicado unânime com o Irã e os Emirados Árabes na mesma mesa, né, em lados opostos dessa, da guerra, como eu falei para vocês. Mas, né, o preço foi uma linguagem que descreve o problema.

0: texto, que foi muito mais, se deu pelo simbolismo do que propriamente pelo avanço que a carta coloca no ponto sobre a guerra no Oriente Médio, né? Então, assim, esse eu acho que é o ponto mais importante, você conseguir chegar a um consenso, conseguir chegar a um texto, mas por trás desse texto, né, como a gente tem que sempre olhar para os BRICS, é o fato de que se dá a partir de negociações diplomáticas e não é, digamos, a fragilidade do texto, mas a existência do texto que é o mais importante.
1: Ou seja, o BRICS está produzindo documentos que conseguem mostrar uma ordem multipolar onde ninguém impõe sua narrativa.
0: Sim, é uma possibilidade de mostra que é possível chegar a uma, digamos, discussão diplomática, mesmo dentro de um mundo em fragmentação, né? A Índia presidiu um bloco cujo, digamos assim, visões geopolíticas estavam completamente diferentes, né? A gente tem diversos membros ali divergindo sobre contextos tanto no Oriente Médio quanto no leste europeu, né, no conflito da Ucrânia, e também nas questões, né, mais importantes de economia e comércio internacional. A gente tem que lembrar, né, que, né, um grande evento importante é a gente ter agora umas normativas dos BRICS sobre contextos de terras raras, sobre contextos de comércio internacional e de governança internacional, em temas que colocam países em fricção, né? A Índia, por exemplo, ela está numa grande, digamos, vulnerabilidade diante dos chineses no que tange, por exemplo, a importação de terras raras, né? Digamos, a sua indústria tecnológica, ela necessita muito, ela é muito vulnerável a esses instrumentos de coerção que a China mesmo opera internacionalmente e acabam respingando nos indianos. E isso tudo, né, acho que assim, o que acaba mostrando é que os BRICS, né, ele deixa as penas de produzir uma declaração e passa a produzir uma capacidade de criar infraestrutura para uma certa negociação diplomática, mesmo dentro de países que têm grandes discordâncias.
1: Esse ponto que você tocou é o ponto que eu ia ressaltar. O presidente da China, Xi Jinping, ele falou num tom que ninguém estava esperando, que o BRICS deve servir como força de paz, inclusive no Oriente Médio. Você concorda com o Xi Jinping?
0: Sim, com certeza. O BRICS é um... Bom, a gente tem que lembrar que ali a gente tem países que economicamente dependem, né, do que está acontecendo no Oriente Médio. O que está acontecendo no Oriente Médio hoje afeta a economia internacional de diversos fatores, inclusive os BRICS. Então a gente tem, por exemplo, países como a Índia, que são totalmente dependentes da importação de petróleo. Então isso, quando afeta ali no Oriente Médio, afeta, digamos, um elemento muito importante que pressiona a inflação na sociedade indiana, que você tem uma dificuldade, né, digamos, de lidar com isso. Os próprios chineses estavam reduzindo a demanda por petróleo, por uma tentativa de usar os próprios estoques, voltaram a comprar petróleo para, né, digamos, conseguir atingir a quantidade de demanda que eles precisam, né? Então há toda uma necessidade de que os BRICS, atuando como papel de negociação ali, é importante também para a própria economia deles. O Brasil mesmo, a gente vê, né, nos últimos comunicados da Petrobras, que o governo brasileiro, ele tentou, né, justamente subsidiar, aumentar o subsídio que se dá para o diesel e para os combustíveis, como gasolina, para que não afete, não pressione ainda mais a inflação no nosso país, que está em vias de entrar em processo eleitoral, né? Então, os BRICS, eles funcionam como um espaço de conversa muito importante para negociações que muitas vezes colocam países que não estão, né, digamos, no centro daquela tensão, para formalizar talvez mecanismos alternativos de resolução daqueles processos, porque o que está acontecendo ali envolve interesses do mundo todo, né? Só que ali acaba muitas vezes, quando nos outros blocos, como nos outras instituições, como o ONU, como o OCDE, como a OTAN, essas outras instituições, elas acabam tendo vieses já dentro de países que estão naquela guerra, né? E os BRICS oferecem uma alternativa em favor da governança internacional, algo que foi exposto no comunicado mais uma vez, né? O interesse em manter, né, o multilateralismo como um preceito das relações internacionais.
1: Aliás, em relação a Irã e Emirados Árabes, os líderes dos dois países se reuniram, né?
0: Exatamente. Essa é uma grande vitória do ponto de vista simbólico da diplomacia que os indianos puderam colocar. A gente tem que lembrar que a Índia, ela quer ter um papel importante nesse contexto, porque o grande negociador que se propôs, inclusive,

0: né, aos americanos foi o Paquistão, né? Então a Índia quer também oferecer uma alternativa nesse contexto, né, de mediadora, para competir com o seu principal rival na atenção internacional, né? O Paquistão, a gente até falou em episódios anteriores, que o Paquistão ele tenta mediar e se mostrou, né? E tem se aproximado cada vez mais dos Estados Unidos, seja por vias diplomáticas, seja por vias com a relação com a família do Trump, em negócios envolvendo criptomoedas, mas eles tentam se aproximar. E os indianos, então, eles tentaram encontrar nos BRICS uma alternativa para também produzir, digamos, uma relevância diplomática, né? Porque ali a competição do Sul, da Ásia, ela é extremamente importante também nesse campo do simbolismo da diplomacia, né?
1: Falando em diplomacia, fazia mais de 7 anos que Xi Jinping não pisava na Índia e ele conversou com Narendra Modi. Como é que a gente pode observar isso? O que pode ter saído desse encontro?
0: Isso é importantíssimo porque a gente tem que no campo comercial, a Índia, ela tem, né, na sua balança comercial um grande déficit com os chineses. E a Índia, ela depende muito dos materiais chineses para o seu desenvolvimento, da sua indústria e a, né, digamos, a sofisticação da produção daquele país, sobretudo nas terras raras, né? Os chineses, eles usam isso como forma de coerção por muito tempo, e ainda mais agora nesse contexto que a gente via atravessado entre Índia e China, de conflitos fronteiriços que a gente viu nos últimos anos, isso foi um complicador. Ainda mais no momento em que hoje os americanos ficam pressionando, né, países como a Índia a assumirem posições e parar de tentar ficar entre os dois blocos, que é a grande bandeira da diplomacia indiana nos últimos anos. Essa aproximação com os chineses agora, ela também se dá porque os indianos tentam buscar alternativas a um momento em que antes eles começaram a confiar demais nos americanos, né? Se aproximaram dos americanos, mas é importante lembrar que a China tem uma importância relevante, muito relevante no campo do comércio, da produção, das cadeias de valor asiática, né? E isso é importante porque talvez seja um momento de redução das tensões entre aqueles países. A gente tem que lembrar que existem, para além de tensões comerciais, tensões geopolíticas, né? A China sempre foi, nos últimos anos, pelo menos, um grande parceiro do Paquistão. Então, inclusive, com a Rota da Seda, com todos esses contextos. E, ainda mais, né, com esse contexto, a gente viu nos anos passados, que foi um momento de tensão, inclusive armada, entre ambos os campos, Índia e China, né? Essa relação começou a se deteriorar cada vez mais, em ambos os campos, inclusive levantando barreiras tarifárias indianas sobre os chineses e vice-versa, né? E isso prejudicou, de alguma forma, né, as relações que se deterioraram entre esses dois grandes países. Atualmente, a tendência, ainda mais com a maneira como os americanos têm lidado com a diplomacia, aproxima em muitos momentos esses dois países novamente.
1: Agora, um fato que chamou a atenção é que o texto em relação a Gaza foi muito claro, profunda preocupação. Essa maior atenção dada a essa questão palestina na declaração dos BRICS, isso representa uma tentativa do Sul Global de recolocar no centro da agenda internacional temas que o Ocidente trata de forma seletiva?
0: Eu acho que essa atenção mais nominal a Gaza, ela se deu muito porque não há divergência entre esses países sobre o que acontece lá. Então, assim, temas como Ucrânia, como Estados Unidos, eles ficaram de fora essas palavras-chave. Você pode ver que existem várias menções implícitas sobre o que os Estados Unidos estão feito no mundo, mas não colocam, né, não nomeiam ali Estados Unidos. Gaza é um contexto em que não há divergência entre esses países sobre o que acontece lá. Existe sim uma, inclusive atualmente, mesmo entre os ocidentais, já há, né, uma consciência sobre o que está acontecendo em Gaza, as violações de direitos humanos, né? Então isso é mais pacífico entre esses países e isso fica mais fácil de se colocar no texto final do que propriamente, né, questões que envolvem, né, temas que há uma grande divergência, né? Eu acho que o importante dos BRICS, aí eu volto ao que eu falei no começo, né, é que as declarações possíveis, o texto que você chega lá é um texto que é demasiadamente negociado pelos sherpas, pelos, né, ministros, e o que chega lá é o que passa no filtro de todos os países, né? Então, Gaza, de fato, é reforçado ali como algo que é mais facilmente encontrado ali como um ponto de convergência entre ambos, né? Desde a África do Sul, por exemplo, que levou o caso para o TPI, até, por exemplo, Brasil, que tem uma relação, digamos, mais tensão com Israel nos últimos anos, né? E aí, enfim, isso fica mais fácil de se aparecer na mesa do que propriamente outros temas.
1: Falando em outros temas, a tal moeda única parece que ficou para depois também, né? O dólar ainda continua tendo um peso nas relações, por mais que se use moedas locais.
0: Exato. Isso aí, essa questão da moeda única, é importante a gente lembrar que não é que vai unificar o plano inicial, não é que vamos unificar todas as economias numa mesma moeda como o euro, né? É uma moeda que vai seria utilizada para comércio internacional, né? Seria, digamos, grosso modo, como a URV funcionou no plano real, né? Você tem uma moeda que é usada apenas ali, né, como padrão, digamos, para que facilite a estabilização das moedas, né, das suas conversões, e aí facilite um mecanismo de pagamento internacional entre os países sem que haja necessidade de passar pelo sistema SWIFT. Isso é muito complicado do ponto de vista das burocracias e até da diplomacia, né? Isso aí, os americanos, eles são incisivos, inclusive, de falar que eles são contra, né? E a gente tem o BRICS, a gente tem uma escala ali dos países que, né, com mais revisionistas da ordem internacional, eles são, né? A gente tem a China e a Rússia que realmente se colocam como antagonistas aos americanos, mas a gente tem outros países que são muito mais próximos. Né? Digamos assim, o Irã também, obviamente, antagonista, mas tem países, por exemplo, com o Brasil, aí o Emirados Árabes na outra ponta ali, que não são tão antagonistas, né? E tem um pouco mais de dificuldade em se lançar a esse tipo de mecanismos que são mais, digamos, incisivos contra o Washington, né? A ideia, assim, ela no grupo de trabalho, ela avançou, já teve até a ideia de tentar lastrear esse mecanismo no ouro, né? Algumas questões de estudo, né? O que me parece que, assim, também avança de alguma forma, né, mas também conta com grande restrição dos americanos, é a tentativa de integração de sistemas de pagamento, né, o PIX no Brasil com o UPI, que é um outro grande mecanismo de sistema de pagamento virtual que opera na Índia, e isso tem também trabalhado. Eu acho importante a gente lembrar que, assim, embora o tema econômico, mais claro, não tenha aparecido da moeda, os projetos do Banco de Desenvolvimento, foram ressaltados e tem aumentado, né, o uso de crédito dado por esse banco de moedas dos países. Então você tem swap cambial, você incentiva esses países a transacionar com as suas moedas locais. Existe uma tentativa também de alternativa a reduzir o papel do dólar na economia deles, tá? Eu acho que há um avanço nesse campo também.
1: Agora, um acordo diplomático, né, sempre sai com muita discussão. Eu queria que você analisasse o papel do Brasil, que conseguiu colocar uma crítica de sanções a Cuba, né? Uma reprimenda do que está acontecendo com a ilha.
0: Cuba também é um parceiro, agora, né, a gente tem que lembrar que ela é um país que não é membro pleno, mas é parceiro. E o Brasil, né, por ser um país da América, né, assim, China, o representante da América, no bloco, ele tem essas preocupações e levanta claramente esse tipo de preocupação, esse tipo de preocupação também com o que ocorre na Venezuela, né? A gente tem que lembrar que também o embargo contra Cuba é um processo histórico da diplomacia brasileira também, de questionar, né, a utilização de sanções econômicas contra um país que é opositor à ideologia norte-americana, aos meios, enfim, que já foi, enfim, usado na Guerra Fria, né, como um posto avançado dos soviéticos, mas que se manteve e que coloca a ilha, né, cubana sob grande pressão, inclusive atualmente sob uma grande pressão de potencial invasão, inclusive para saciar interesses da base política, né, da Flórida, que são mais alinhadas ali, né, com a comunidade cubana-americana, né, que, enfim, é a questão ali do que é mais próximo ao Marco Rubio, que o Trump quer, né, de fazer esse movimento em favor do eleitor na Flórida, né, que se tornou cada vez mais um estado republicano, né?
1: Agora, outro ponto que foi colocado na carta final é a reforma das instituições globais, reafirmando o desejo de Brasil e Índia fazerem parte do Conselho de Segurança de forma definitiva. Só que eles não estabelecem a participação de países africanos. Como é que o senhor analisa isso?
0: É, isso é importante. Primeiro, é importante lembrar que também é uma reafirmação da necessidade de colocar em vigência a reforma das cotas do FMI, né? Maior participação de outros países na decisão do FMI. O FMI é um bloco, uma instituição que ele tem, né, as suas decisões baseadas no peso de cada país dentro do fundo das suas economias, né? E quando você faz essas revisões de cotas, geralmente você tenta dar uma atualizada nesse processo que antes era muito centrada nos Estados Unidos, né? E diluindo para a entrada de outros países. Sobre o Conselho de Segurança, é natural que haja essa, digamos, apoio ao Brasil e à Índia, porque eles fazem parte do mesmo bloquinho de que tenta, né, fazer parte ali do Conselho de Segurança nos moldes atuais, né?
1: O G4,
0: exatamente, que aí conta também com a Alemanha e com o Japão, que aí são dois parceiros palatáveis para os ocidentais, né? E aí, enfim, a proposta africana é diferente, até com uma outra remodelação do Conselho de Segurança, com a inclusão de novos membros, e aí está em estágio menos avançado do que também as economias que os indianos, né, o poder militar que os indianos têm no mundo, que o Brasil, comparado a outros países, também tem, né? Então eu acho que assim, faz sentido manter, porque já não é a primeira vez que aparece, né? Brasil e Índia, historicamente, nas declarações do BRICS, tem tentado colocar, porque é importante, porque ali tem dois países que são centrais, né, para essa reforma, que é a Rússia e a China, né? O problema é que internamente esse movimento de pluralizar o Conselho de Segurança, ele esbarra, né? Ele não anda, né? Assim, efetivamente, porque também o Conselho de Segurança da ONU, os membros com veto, talvez na instância geopolítica é a instituição mais importante, né? Que pode, inclusive, comandar intervenções em outros países, também atualmente ainda é composta pelos países vencedores da Segunda Guerra Mundial, né? Que tem também um status de potências nucleares, segundo o TNP. Então, é um status muito grande e que esses países não querem, muitas vezes, abrir mão, né? De inclusão de outros membros para diluir esse poder que eles têm, né?
1: Agora, na sua visão, o projeto geopolítico do BRICS é criar um novo bloco de poder ou construir gradualmente uma ordem internacional na qual o sul global deixe de ser um coadjuvante e passe a ser protagonista também?
0: Eu vejo os BRICS, né? Se a gente olhar do lado como ele está sendo construído, como ele é construído, eu acho que assim, ele não é nem tão revisionista como mais críticos levantariam, né? Mas nem tão também, digamos, incipiente quanto outras pessoas dizem, né? Ele tem uma capacidade de se tornar um mecanismo alternativo dentro da ordem internacional. A gente tem que lembrar que, por exemplo, todas as instituições, o Banco de Desenvolvimento, toda a linha de crédito, ela é ancorada em consonância às regras do FMI. Então, assim, se propõe uma alternativa dentro dos blocos internacionais, né? Da ordem internacional, melhor dizendo. Então, assim, eu vejo os BRICS hoje muito mais como uma possibilidade de uma rota alternativa que o Sul Global possa ter dentro, até para articulação das suas próprias agendas, muito mais do que uma possibilidade de revisão, assim. Eu acho que a linguagem sobre revisão é muito também agressiva aos interesses reais dos BRICS, né? Os BRICS, eles têm uma necessidade, eles surgem dentro do escopo da ONU, e ele se mantém, assim, né, ainda com uma relação muito, digamos, muito mais política do que comercial entre eles, que é a grande fragilidade do BRICS, né? O BRICS ainda não consegue, por exemplo, né, colocar um fluxo comercial, um fluxo econômico, digamos, instrumentalizar os BRICS, né, esse fórum, para esses outros âmbitos que não o diplomático hoje, né? Então há esse contexto ainda, mas eu vejo como um campo muito mais ainda de alternativa, né?
1: E por isso tem muitos países querendo entrar no grupo?
0: Sim, porque representa grandes países, né? Assim, ele é influente, poxa, você tem ali a maior parte da população do mundo é contemplada ali, né? Você tem economias ali que são extremamente sofisticadas, né? Assim, seja no campo internacional ou seja no campo regional. Você tem ali uma nova alternativa em vários setores também de construção de cadeias globais de valor, ainda mais no momento em que a diplomacia dos Estados Unidos está cada vez mais agressiva, né? Ameaçadora. É natural que outros países busquem ali, né, um processo de inclusão nesse bloco que se mostrou aberto, né, à entrada de outros membros, né, e se alargou, né, até assim, até é um contrassenso, porque o nome era BRICS, né, enfim, ainda se mantém a sigla dos principais, dos países que fundaram, mas ele se mostrou aberto para novas inclusões, né.
1: A não participação do presidente Lula foi acertada, na sua opinião?
0: É que agora também seria complicado para ele, né? Momento de eleição, momento de, né, de tensões locais aqui. A eleição, ela é uma eleição complicada, tanto para o PT, ainda mais no momento em que a gente acompanha os desdobramentos, as investigações no STF, né? Enfim, que nos casos envolvendo o setor financeiro do Brasil. Então, acho que é natural que o Lula tenha uma preferência agora em endereçar as agendas eleitorais do que propriamente uma agenda internacional que ocuparia, né, um espaço grande da sua agenda.
1: Um tema que não ficou no documento oficial, mas que chamou muita atenção, foi a declaração no último dia do encontro do presidente Xi Jinping, presidente chinês, dizendo que o seu país vai criar um sistema de inteligência artificial com código aberto para todos os países do grupo, com apoio de grandes modelos de linguagem, seminários e treinamentos. É mais um passo da guerra tecnológica entre China e os Estados Unidos ou não?
0: Sem dúvida, é um momento. Os chineses já criaram uma instituição internacional, né, um fórum internacional para se discutir as novas regras e desenvolvimentos da IA no mundo, né? E agora tenta englobar os BRICS dentro desse contexto, né? Os americanos agora, por exemplo, estão num debate muito forte agora sobre o desenvolvimento, sobre o ritmo do desenvolvimento das IAs, né? O governo Trump não quer também ceder ao rápido desenvolvimento, embora haja vários questionamento sobre a segurança desse tipo de atividade. Mas, né, sem dúvida, os chineses, eles querem ter um movimento de englobar outros países dentro das suas regras, suas possibilidades de formulação de regras, né? É bom lembrar que uma dos termos que o Modi, por exemplo, usou nessa cúpula dos BRICS, é que os países dos BRICS não podem mais ser apenas recebedores de regras, né? Eles têm que refinar e produzir as regras, né? Então a China é a que mais pode fazer isso hoje, né? Tem mais poder, né? Tem mais inovação, enfim, tem mostrado uma grande capacidade de produção de IA, de tecnologias de IA, até com custo reduzido, né? Enfim, do que em comparação às suas concorrências nos Estados Unidos e na Europa, né? Então, sem dúvida, né? É um movimento que os chineses fazem em favor dessa disputa geopolítica.
1: E para países que brigam contra as big techs, seria uma mão na roda?
0: É importante, né? Claro, só que a gente tem que lembrar uma coisa, né? Assim, bom, o Brasil, por exemplo, o plano de IA do Brasil, né? Compra de supercomputadores, né? A gente fez um plano que a gente vai comprar um supercomputador de origem norte-americana e um chinês, né? Ficar nesse equilíbrio. Agora, a questão maior, o quanto de tecnologia que nossos países vão se apropriar desses processos, né? A gente tem uma história no Brasil, né? E isso é uma história dos países emergentes, e de baixo desenvolvimento, principalmente, é que a importação de tecnologia, ela não gera ganhos de produtividade, porque as populações, às vezes, não conseguem produzir aquilo, né? Às vezes, não conseguem usar os instrumentos em seu favor, né? Existe toda uma dificuldade, né, que vai de educação, enfim, da necessidade de você melhorar a qualidade da educação, até de você criar demanda para esse tipo de tecnologia internamente, né? Aí, o que é importante, então, é que, e mais crucial, é que toda essa tecnologia, o Brasil tem uma grande possibilidade de ser uma reserva de materiais, mas se ele não conseguir, né, refinar, se ele não conseguir ter uma capacidade de se impor também nisso, o Brasil continua sendo um país com desenvolvimento tardio, né? Precisa, né, ter uma capacidade de se apropriar também dessas tecnologias, independente se elas vêm dos americanos ou dos chineses, né? Acho que isso é o mais importante.
1: Para terminar, professor Nicolini, se a gente tivesse que apontar o destaque dessa cúpula em Nova Delhi, o que que o senhor escolheria?
0: Não, eu acho que o grande marco é que e comece a pensar também em instrumentalização de atividades dessas tecnologias, de ciência, tecnologia e inovação mais fortemente dentro do âmbito dos BRICS. Eu acho que isso é muito importante. A ciência, tecnologia e inovação passam a ser, digamos, um dos focos dos documentos dos BRICS. Eu acho que os indianos colocaram isso na agenda, né? E você tem toda essa capacidade de criar uns mecanismos de cooperação que no futuro possa, né, vir a se tornar uma rede, né, de diplomacia da ciência que gere, digamos, desenvolvimento econômico e que possa ser, digamos, uma rede de ampliar a cooperação comercial entre esses países. Acho isso importantíssimo.
1: Tá certo, a gente teve imenso prazer de ouvir mais uma vez a análise do João Nicolini, doutor em ciência política e professor de relações internacionais do Instituto Brasileiro de Ensino, Desenvolvimento e Pesquisa. Professor Nicolini, muito obrigado mais uma vez por estar conosco aqui no Mundioca.
0: Poxa, eu que agradeço e estou sempre à disposição de conversar, sempre um prazer. Obrigado.
1: Um grande abraço.
0: Até mais, tchau, tchau.
1: Lembrando que a pedido do Brasil, o documento expressa a preocupação com o embargo americano contra Cuba e a proibição de exportação de petróleo ao país. O texto foi colocado a pedido da diplomacia brasileira. Vamos chamar nosso segundo convidado. O Mundioca tem o prazer de voltar a conversar com Henrique Domingues, ele que é diretor executivo da Central dos Trabalhadores e Trabalhadoras do Brasil, diretor do Fórum Internacional de Municípios para a América Latina, especialista em integração econômica internacional da Universidade Estatal de Economia de São Petersburgo. Henrique, mais uma vez é muito legal ter você conosco. Tudo bom?
2: Tudo bem, graças a Deus. Para mim é sempre um prazer poder participar aqui das atividades do Mundioca, esse podcast aí que a gente gosta demais, não apenas de participar, mas também de ouvir os demais convidados. Sempre muito interessante. Muito obrigado pelo convite.
1: A gente que agradece e começa conversando contigo, querendo saber o seguinte: essa cúpula do BRICS na Índia, a gente pode dizer que o documento final correu risco, principalmente com as coisas que estão acontecendo no mundo hoje?
2: Ah, sem sombra de dúvidas, a cúpula acontece num momento da geopolítica, da conjuntura geopolítica bastante delicada, né? Então, muitos temas foram discutidos no âmbito da cúpula, temas sensíveis. A gente pode dizer que houve avanços consideráveis no âmbito dessas discussões, mas claro que a declaração final dos chefes de Estado ainda adotou um tom mais cuidadoso, obviamente devido às grandes tensões que acontecem nas diversas regiões do mundo, seja no leste europeu, principalmente no Oriente Médio, ainda mais com a ampliação do grupo, né, com a inclusão de uma série de atores relevantes do Oriente Médio. Então, sem sombra de dúvidas, a declaração final, ela foi influenciada e o tom adotado de maneira mais cuidadosa se dá por conta dessa realidade geopolítica que nós temos hoje aqui no nosso planeta.
1: E ao defender o diálogo e não apontar dedos, vamos dizer assim, você acha que o BRICS está consolidando uma diplomacia própria do Sul Global, diferente da lógica do alinhamento automático às grandes potências?
2: Sim, o BRICS ele sempre teve essa postura de fomentar o diálogo, fomentar as relações construtivas, fomentar as relações onde todos os países possam se beneficiar, né? Isso por si só já estabelece uma nova metodologia de relações internacionais. Como você bem disse, antigamente o que a gente tinha acontecendo no âmbito das relações internacionais era os países ocidentais ou os ditos países desenvolvidos impondo condições em troca de algumas migalhas, né? Em troca de um tipo de cooperação que no final das contas só serve a quem já era país desenvolvido. Então, quando o BRICS evita, em suas declarações finais, apontar dedos, fazer julgamentos, ele também acaba contribuindo para o fortalecimento do seu próprio modelo de relações internacionais, de benefício mútuo e de construção de um futuro compartilhado. E, obviamente, do fortalecimento de diversos polos de influência em diversas regiões do planeta.
1: O ponto alto desse encontro, na tua visão, seria o aparecimento de Xi Jinping depois de mais de 7 anos não comparecendo à Índia?
2: Sim, eu acredito que sim. presença do Xi Jinping é muito importante. Eu mesmo estava acompanhando aqui os fatos da cúpula e uma das as primeiras fotos que saíram eu não vi o Xi Jinping e tal. E aí depois, quando eu vi que ele chegou à reunião, eu fiquei bastante surpreso. Fazia tempo que ele não participava, e a participação da China, a partir da presença do seu líder máximo, que é o presidente Xi Jinping, reforça, né, ainda mais a importância dessa articulação dos países BRICS, que já vai chegando aí num patamar de maturidade, né? Já vamos chegando aí na segunda década de articulação da iniciativa BRICS, e sem sombra de dúvidas a participação do Xi Jinping estabelece, né, e demonstra como a China, que é talvez a grande potência do mundo hoje em diversas áreas diferentes da governança pública, a presença do Xi Jinping acaba demonstrando que a China prioriza, né, esse tipo de relação e esse tipo de iniciativa entre o Sul global.
1: O que chegou pra gente aqui é que depois ele conversou ações com o Narendra Modi. Você acha que aquelas rusgas entre os dois países pode estar chegando ao fim?
2: Essas rusgas é o que dizem, na verdade, popularmente no mundo inteiro, né? Se dois países têm problema, vizinhos, provavelmente eles foram visitados pelos britânicos. E, objetivamente falando, tanto a Índia quanto a China têm uma história colonial junto ao Reino Unido, né? Então, essas rusgas acontecem já há muitos anos, e a iniciativa BRICS acabou servindo de plataforma para que a Índia e a China pudessem resolver essas diferenças de maneira diplomática. Então, sem sombra de dúvidas, nessa conversa particular, já antes, né, a China e a Índia já haviam chegado a um entendimento para essa questão das fronteiras entre os dois países, as coisas já estavam avançando numa direção para a resolução, e essa conversa particular entre os dois deve ter abordado esse tema, e aí a gente espera que essa conversa tenha contribuído também para o avanço, né, dessas relações e para o fim efetivo desse conflito entre os dois países, que são gigantescos, tanto do ponto de vista territorial, quanto do ponto de vista populacional e também do ponto de vista econômico. A Índia se desenvolve muito nos últimos anos para que a iniciativa BRICS possa se consolidar cada vez mais. Então, eu acredito que sim, essa conversa entre os dois deve ter contribuído para que essas rusgas diplomáticas e territoriais entre os dois países chegue ao fim que seja benéfico para ambos os países, né?
1: Agora, uma outra reunião que chamou muita atenção foi o encontro dos líderes do Irã e dos Emirados Árabes Unidos, que não estão vivendo um tempo bom, né?
2: Não, é justamente sobre isso que eu mencionei ali no início, né, da nossa entrevista aqui. Toda essa tensão do Oriente Médio, problemática para o BRICS, desde que aconteceu a expansão do bloco, países do Oriente Médio de destaque foram convidados a entrar. Então, entre esses países, nós temos o Irã, temos os Emirados Árabes Unidos, temos a própria Arábia Saudita, que entrou, mas não entrou tanto. E, sem sombra de dúvidas, toda essa tensão que se criou, né, essas agressões militares, tudo isso que acontece no Oriente Médio ultimamente, tanto com a questão palestina, mas sobretudo com a agressão que o Irã sofreu dos Estados Unidos, e essa agressão acontece a partir das bases militares dos americanos, que estão localizadas em diversos países do Oriente Médio ao redor do Irã, obviamente isso cria dificuldades no entendimento para uma declaração conjunta, para ação unitária do bloco. Contudo, apesar de todas essas tensões, as notícias que a gente ouve é que, no âmbito do BRICS, os dois países também conseguiram avançar nas suas negociações diplomáticas, né? Então, o Irã foi agredido pelos Estados Unidos, acabou respondendo, atacando objetivos militares em países do Oriente Médio. Um desses países do Oriente Médio né, os Emirados Árabes Unidos, e isso obviamente cria tensões entre esses dois países. É importante ressaltar que a plataforma do BRICS serve para que essas tensões também sejam resolvidas.
1: Um fator que chamou a atenção foi o seguinte, Henrique, é que o texto é mais incisivo, vamos dizer assim, do documento final, em relação a Gaza, né? Onde foi expressada a profunda preocupação, a criação de dois estados, com o estado da Palestina tendo Jerusalém Oriental como capital. Queria que você analisasse essa tendência, que dentro do documento final muito genérico, esse ponto foi talvez o mais específico de todos.
2: É porque a situação na faixa de Gaza, ela atingiu um nível completamente inaceitável. Quando, por exemplo, traçando um paralelo aqui com a questão das tensões no leste europeu, ou seja, entre a Rússia e a Ucrânia, no início da guerra lá na Ucrânia, da Operação Militar Especial, aquilo era retratado como uma das coisas mais bárbaras da humanidade. Então, um pouco tempo depois, começaram os ataques israelenses à faixa de Gaza. E aquilo, se comparado, né, com o que está acontecendo na Ucrânia, é barbárie completamente, né? É uma coisa bárbara, é uma situação inexplicável até, né? O nível do agressor, o nível de agressão e a crueldade, né? Porque os israelenses, eles não miraram apenas objetivos militares, eles destruíram tudo o que estava de pé na faixa de Gaza. Eles destruíram o que restava do território palestino. Então, eu acredito que, ainda mais no momento que a gente vive hoje, no século XXI, com muitas câmeras apontadas, né, de alta qualidade, internet, informação em tempo real, tá tudo muito às claras, assim. Então, eu acredito que justamente por essa característica, toda essa brutalidade da agressão israelense, que pode ser, sim, classificada como genocídio, o BRICS decidiu se posicionar com mais incisividade no sentido também de demonstrar para a comunidade internacional que a iniciativa do BRICS não apoiará esse tipo de movimentação militar, esse tipo de agressão injustificada contra cidadãos pacíficos, né? Esse tipo de destruição do território alheio. Eu acho importante o BRICS ter se posicionado de maneira incisiva justamente para se diferenciar das demais organizações internacionais ou dos blocos compostos pelos países ocidentais. Por isso que eu acho que o BRICS acabou sendo um pouco mais incisivo e um pouco mais claro com essa questão na sua declaração final, apesar de não ter essas características, né, historicamente.
1: Agora, Henrique, eu gostaria muito que você analisasse o posicionamento do Xi Jinping, que falou que o BRICS deveria servir agora como uma força de paz, inclusive no Oriente Médio.
2: É justamente essa capacidade que o BRICS tem de aproximar territórios, culturas e povos tão distantes, né? Seja do ponto de vista geográfico, seja do próprio ponto de vista cultural, né? A gente sabe muito bem as diferenças culturais que existem, por exemplo, entre o povo brasileiro e o povo iraniano e assim por diante. Logo, como o BRICS tem essa capacidade de congregar esses diferentes, esses povos espalhados por todo o território, é uma das plataformas que mais tem condições de contribuir para promover, né, a paz e o desenvolvimento pacífico, sem agressões militares, como a gente sempre diz, né, de benefício mútuo, de construção de um futuro compartilhado. Então, toda essa diversidade que existe no âmbito do BRICS dá forças e legitimidade para que o BRICS, sim, atue como essa força de paz, né? Porque é ali, na reunião dos BRICS, que os diferentes se encontram sem uma perspectiva colonial. Porque, sim, existe o G20 também, né, que reúne uma série de países, mas ali a gente ainda encontra uma metodologia por parte dos países desenvolvidos ocidentais que leva muito das características colonizadoras com as quais esses países ocidentais sempre se relacionaram com os países em desenvolvimento. O BRICS busca evitar isso ao máximo, e aí eu acredito que o Xi Jinping acerta em defender que o BRICS seja, então, essa plataforma de promoção da paz entre os povos do mundo.
1: É uma força de paz não aos modos do Ocidente, né? Que levam militares para os lugares e tentam botar a paz pela força.
2: É, o Ocidente, ele gosta de fazer missões de paz, né? Mas as missões de paz do Ocidente sempre envolvem dezenas, centenas de milhares de tropas armadas até os dentes, com o objetivo de subjugar a população daquele país que recebe essas forças de paz e impor as suas agendas econômicas, políticas e até mesmo culturais, né? Os Estados Unidos, por exemplo, busca muito, através da sua política internacional, impor valores morais a países que têm percepções culturais completamente opostas às aquelas praticadas no território estadunidense. Então, quando a gente olha para o Irã, por exemplo, e decide julgar todas as características culturais daquele povo com os olhos ocidentais, obviamente a gente está cometendo um erro crasso do ponto de vista das relações internacionais, porque o primeiro passo para se construir relações internacionais onde todas as os povos possam ser acolhidos e escutados é também partir da premissa da compreensão de que há valores que nós construímos nos nossos países vão ser diferentes dos valores que outros países possam construir, né?
1: A gente teve a presença de Xi Jinping, do Vladimir Putin, do anfitrião Narendra Modi. O Lula não foi, o presidente Lula não foi por causa das eleições. Ele foi representado pelo ministro Mauro Vieira. E a diplomacia brasileira trabalhou muito para colocar no documento final crítica de sanções a Cuba. Eu queria que você avaliasse isso também.
2: Eu acredito que, obviamente, o presidente Lula acerta de não ter ido. Ele está bastante ocupado aqui com a campanha, tem bastante atividade, a eleição está bem pertinho, então ele precisa realmente se concentrar no processo eleitoral brasileiro. Eu tendo a acreditar que com a reeleição do presidente Lula para o quarto mandato, o Brasil deva ter uma postura um pouco mais altiva no que diz respeito a esses temas mais polêmicos, né? Mais de tabu, assim, do âmbito de vista da política exterior do país. Cuba é uma nação irmã, um país irmão do Brasil, é um país que enviou milhares de médicos para atuar nos rincões do nosso país, é um país que, apesar de todas as dificuldades, nunca mediu esforços para ajudar o Brasil e o povo brasileiro. Então, esse esforço da diplomacia brasileira para colocar a questão cubana na declaração final é muito importante e pode ser um sinal aí de que pro governo Lula 4, caso ele seja reeleito, o Brasil passe a se posicionar de uma maneira mais altiva com relação à sua própria influência na América Latina, né? Porque no final das contas, os Estados Unidos entendem que está perdendo toda a sua influência que tinha, né, em nível global, porque países como o Irã, a Rússia, a própria China já estabeleceram linhas vermelhas, digamos assim, para os Estados Unidos atuar nas suas regiões de influência, e agora os Estados Unidos mira manter toda a sua seu poder hegemônico na América Latina. Então, o governo Donald Trump, ele olha para o território latino-americano como o seu quintal, né? Como as forças políticas aqui do Brasil, os representantes das forças políticas progressistas costumam dizer. Só que num mundo multipolar, o Brasil é um rival natural dos Estados Unidos no que diz respeito à zona de influência latino-americana. Então, se posicionar altivamente com relação ao bloqueio imposto a Cuba e com outras questões importantes, como é a própria situação da Venezuela com o presidente sequestrado, é fundamental para que o Brasil possa se consolidar como o líder que ele tem que ser, porque o Brasil precisa ser o líder desse novo polo de influência que nasce no mundo, que é a América Latina. Então, sem sombra de dúvidas, isso é importante demais, né, no âmbito da cúpula dos BRICS.
1: Na tua opinião, por que que no documento final não há nenhuma menção aos Estados Unidos?
2: Olha, quando eu não gosto muito de uma pessoa, eu não fico gastando meu tempo falando dela, né? Então eu acho que já começa por aí. Os Estados Unidos estão criando muitos problemas no mundo. Eu acredito que os países BRICS, ao invés de focar, né, e apontar dedos, como sempre fez nas suas declarações, deve focar em resolver os problemas, criar condições, estruturas e plataformas para que, por mais que existam países como os Estados Unidos no mundo que busquem criar e desestabilizar governos e outros estados nacionais, apresentar uma alternativa se torna, então, a principal tarefa do BRICS. Então, não tem por que a declaração final citar diretamente os Estados Unidos, quando, na verdade, a declaração final e todas as negociações diplomáticas estabelecidas no âmbito da iniciativa BRICS devem, na verdade, criar condições e plataformas para que os países em desenvolvimento, os países do sul global, possam depender cada vez menos de tudo aquilo que representa a liderança dos Estados Unidos no âmbito da geopolítica.
1: Mas chama a atenção, Henrique, é que nessa reunião, ao contrário do desejo da Rússia, desejo do Brasil também, não houve avanço em procuras em alternativas ao dólar.
2: Na verdade, não houve avanço no sentido de se criar, né, uma nova moeda, que é a moeda BRICS, que muitos economistas, inclusive eu também, defendo, né? Eu acredito que a infraestrutura monetária internacional e todas as tecnologias criadas recentemente possibilitam que a iniciativa BRICS crie, sim, a sua moeda própria. Então, nesse sentido de se criar uma moeda própria, a declaração não avançou. Contudo, a declaração defende, obviamente, o aprofundamento das relações comerciais entre os países utilizando as suas moedas nacionais. Então a gente pode ver isso acontecendo entre a Rússia e a China, entre o Brasil e a China, e da relação desses próprios países para com a nossa tecnologia nacional, que é o PIX, né? A gente vê a China pedindo ou solicitando que o PIX seja conectado ao sistema chinês. Existem bancos russos que já aderiram também ao PIX, então os russos que vão ao Brasil têm condições de pagar usando o QR Code a partir das suas próprias instituições bancárias russas. Então, nesse sentido de fortalecimento da infraestrutura de pagamentos em moedas nacionais, há sim um avanço, inclusive nesta declaração e também nas ações cotidianas que os países têm desenvolvido do ponto de vista da infraestrutura financeira internacional, e essas medidas representam também uma alternativa ao uso do dólar, obviamente, né? Porque se eu chego num país estrangeiro e eu não preciso trocar a minha moeda nacional por dólar para chegar lá com os dólares no país referido e depois trocar esses dólares pela moeda nacional, eu também estou criando condições de que o dólar tenha cada vez menos participação nessa lógica, né? Em toda essa arquitetura internacional monetária.
1: O texto final voltou a pedir a reforma do Conselho de Segurança da ONU com a inclusão de Brasil e Índia, a manutenção de Rússia e China. Também pediu mudanças no FMI, mudanças no Banco Mundial, mudanças na OMC. Como é que você vê? Porque isso são batidas que sempre estão acontecendo em cada reunião, cada cúpula do BRICS.
2: É, exatamente. Na verdade, isso é tradicional já. Isso é tradição. Acho que desde a primeira declaração de cúpula dos países BRICS, há um pedido, né, de reforma dessas instituições consolidadas da infraestrutura de governança global. Então, desde a primeira reunião de cúpula dos países BRICS, há um pedido para que se reforme o Conselho de Segurança da ONU, com a inclusão de mais atores e mais países importantes. Há um pedido para que se reforme o método de governança do FMI, do Banco Mundial. Só que, com o passar dos anos e com o passar do tempo, o próprio BRICS entendeu que, apesar dessas indicações estarem expostas nas declarações de cúpula, pouco ou nada se mudou efetivamente no âmbito dessas estruturas consolidadas da governança global. Então foi por isso que o BRICS passou a criar suas próprias, e o novo Banco de Desenvolvimento é um dos principais exemplos dessa iniciativa do BRICS, de que, apesar de todas as indicações e pedidos para a reforma dessas instituições, os países BRICS também têm condições de criar as suas próprias alternativas. E o cada vez mais forte novo Banco de Desenvolvimento, liderado pela presidenta Dilma, é uma ilustração perfeita do que acontece hoje nesse sentido de apresentar alternativas à comunidade internacional.
1: Agora, não está no texto oficial, mas trouxe muita curiosidade, foi o Xi Jinping falar sobre inteligência artificial, dizendo que a China vai criar um sistema de inteligência artificial com código aberto para os países do BRICS. Como é que você avalia isso?
2: Isso é muito importante, isso é fundamental, na verdade. Eu defendo muito que os países tenham que desenvolver as suas próprias tecnologias. Então, não apenas na questão da inteligência artificial, mas as redes sociais, esses aplicativos que é de mensagem, né, de troca de mensagem instantânea que a gente usa. Eu acho que é um absurdo o Brasil não ter, né, a sua versão nacional ao WhatsApp, por exemplo, ao Telegram e etc. Nós precisamos desenvolver essas tecnologias. Agora, quando a China, né, a inteligência artificial é um tema muito relevante, muito quente, a gente ainda não tem muita noção do que e até onde pode chegar a inteligência artificial e de como é controlada essa inteligência artificial, sobretudo pela iniciativa privada. Então, quando a China anuncia que vai criar uma inteligência artificial de código aberto, isso representa por parte da China a sua disposição de criar tecnologias e de maneira de criar novas tecnologias amplas, acessíveis e, acima de tudo, transparentes. Porque a China poderia muito bem anunciar que ia criar a inteligência artificial chinesa, mas, ao mesmo tempo, ela poderia também deixar o código fechado. E quando ela abre o código, ela faz um gesto à comunidade internacional dizendo que ó, a tecnologia está aqui e todos vocês podem ver como que ela é programada, sem malícias e sem segredos, né?
1: É mais uma espetadinha nessa disputa com os Estados Unidos no ramo da tecnologia que a China tem?
2: Sem sombra de dúvidas, sem sombra de dúvidas. A China deixa claro que o modelo que ela tem de governança global é oposto ao modelo dos Estados Unidos. Enquanto eles operam tudo a partir de um ponto centralizado, internalizado, para atender os seus próprios interesses, a China oferece tecnologia aberta para todo mundo. Então é um contraponto, sim, do ponto de vista geopolítico.
1: Agora, Henrique, a experiência de mais essa cúpula, na tua visão, pode ser que demonstre que o objetivo estratégico do BRICS não seja substituir uma hegemonia, mas construir condições que todo mundo possa participar?
2: Claro, claro. O BRICS, ele nasce com esse objetivo de incluir, né? Um objetivo de inclusão dos países que historicamente foram excluídos das decisões do mundo. Historicamente, países como o nosso, o Brasil e os demais países em desenvolvimento, países do Oriente Médio, que hoje têm protagonismo no âmbito da cúpula do BRICS, nunca tiveram condições de discutir de igual para igual com esses países que sempre se colocaram na posição de chefes supremos ou líderes da comunidade internacional. Então, essa cúpula, ela segue, na verdade, uma diretriz, um alicerce central da construção dos países BRICS, que é justamente possibilitar a inclusão dos países historicamente excluídos, ampliar a voz daqueles que nunca tiveram voz.
1: Falando nisso, a gente observou que os países africanos, dessa vez, não foram muito citados, nem em relação a até ter uma vaga no Conselho de Segurança. Que aconteceu na tua visão?
2: Aqui fica um pouco complicado, né? Talvez os próprios países africanos estejam evitando tocar nesse tema. Esse aqui eu realmente não sei porquê, porque sempre, né? Historicamente também foi defendido a inclusão de países africanos no Conselho de Segurança da ONU. Mas as declarações de cúpula dos países BRICS, elas têm essa característica. Às vezes, um ano elas tocam em determinados temas, e no outro ano elas já não falam sobre esse tema, mas aí mais uma vez, depois, passado mais um ano, ela volta a tocar nesse mesmo referido tema. Então, às vezes, existe um comportamento nas declarações de cúpula meio cíclico, né? Existem temas que são sempre citados, existem temas que são citados vez sim e vez não. E talvez aqui, nesse caso, tenha sido apenas isso, apenas não foi citado, mas isso não quer dizer que os países BRICS deixaram de defender a inclusão de países africanos no Conselho de Segurança, mesmo porque isso é uma pauta histórica. Sempre foi defendida a inclusão de países africanos no Conselho de Segurança e, assim, claramente não teria por que motivos claros pro BRICS deixar de defender essa pauta, né?
1: Uma questão que eu vou querer te escutar é que, anteriormente, na reunião dos diplomatas, né, na preparação para esse encontro de líderes, ninguém tinha chegado a uma conclusão final, ou seja, o relatório final foi colocado até em risco na opinião de muitos. E aí chegou agora, com a reunião dos líderes, claro que teve muita diplomacia, se consegue chegar a um documento final. E eu queria saber o seguinte: qual é o grande ponto alto para você dessa reunião? Foi a reaproximação de China e Índia?
2: Eu acredito que a gente tem alguns pontos importantes nessa reunião. Então, a reaproximação ou a continuação, na verdade, da reaproximação entre China e Índia é muito importante. A possibilidade de, no âmbito da cúpula dos BRICS, terem sido criadas condições de negociação entre o Irã e os Emirados Árabes Unidos também é muito importante, demonstra muita força diplomática e política por parte da cúpula dos BRICS, mas eu, como entusiasta da ideia da desdolarização, eu gosto bastante de ressaltar sempre, né? Desde, já acredito que 3 ou 4 cúpulas, 3 ou 4 anos de ressaltar o fortalecimento cada vez mais dessa infraestrutura de intercâmbio comercial em moedas nacionais. Eu acho que quando o BRICS insiste nessa ideia e quando os países do BRICS aprofundam a criação e criam novas tecnologias para o intercâmbio entre moedas nacionais, aqui eu acredito que é uma jogadaça estratégica que vai realmente possibilitar com que os países em desenvolvimento possam seguir se desenvolvendo plenamente.
1: Tá certo, a gente teve o imenso prazer de ouvir mais uma vez a análise do Henrique Domingues, diretor executivo da Central dos Trabalhadores e Trabalhadoras do Brasil, diretor do Fórum Internacional de Municípios para a América Latina, especialista em integração econômica internacional da Universidade Estatal de Economia de São Petersburgo, Emundiocas. Henrique, muito obrigado mais uma vez por estar conosco, sempre é muito bom te ouvir.
2: Eu gosto muito quando vocês me chamam de mundioker, porque eu me considero sim um mundioker e eu tô sempre à disposição. Muito obrigado aí pelo convite mais uma vez e vamos que vamos, tamo junto.
1: Um grande abraço.
2: Falou, tchau, tchau.
1: Nosso programa está chegando ao fim. 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Estamos chegando ao final de mais esse programa. Tchau, pessoal. Até a próxima.
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1: Agora são 4:04. Seja muito bem-vindo. 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
5: É isso, seja muito bem-vindo, seja muito bem-vinda. Vamos juntos até às 18h, 18h com os principais destaques do Brasil e do mundo. Hoje, segunda-feira, 14 de setembro de 2026. Entretanto, porque toda notícia tem outro lado, uma produção da agência de notícias russa Sputnik Brasil. Programa comigo, Maurício Bastos.
1: E comigo, Leonardo Macaxeiro. A gente chama agora o nosso analista de assuntos políticos nacionais e internacionais, nosso Rafael Machado. Rafa, boa tarde pra você. Nos ouve, Rafa?
5: Tá fazendo últimos ajustes ali, enquadramento, já já a gente vai ter o som e a imagem aqui do nosso Rafa, pintando aqui no nosso, no
1: tá
5: nosso
1: com a gente,
5: som. Tá com a gente, tá no ar. E aí, Rafa, boa noite.
6: Teste
5: valendo, Rafa. Beleza?
6: Alô, alô.
1: Acho que o Rafa tá sendo
5: nosso retorno. Tá ouvindo,
1: ele
5: a
1: não
5: gente.
1: Nos ouve. Pois é. Além do Rafa com a gente aqui na operação de áudio do Entretanto, Franciele Martins, nosso Fran, e também na produção Carlos Júnior.
5: É isso, hoje a gente conta, além do Rafael Machado, a quem a gente vai fazer a saudação já já, vamos conversar mais tarde, vamos ter a presença aqui no Entretanto de hoje do Danilo Bragança. Ele é doutor em ciência política pela UF, Universidade Federal Fluminense, mestre em relações internacionais pela UERJ, Universidade do Estado do Rio de Janeiro, além de professor colaborador da UF.
1: Vamos aos destaques de hoje. Pesquisa mostra Flávio Bolsonaro numérica à frente de Lula pela primeira vez em cenário de segundo turno. Cúpula do BRICS prega cooperação econômica e crescimento global inclusivo.
5: E tem também as informações do trânsito, a previsão do tempo, os destaques da tarde nesta segunda-feira, nesse início de semana. Convido você a ficar com a gente. Nós vamos juntos. Tá no ar o Entretanto aqui na Sputnik Metropolitana.
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6: A nova pesquisa Quest, divulgada hoje, segunda-feira, mostra o senador Flávio Bolsonaro numericamente à frente do presidente Lula pela primeira vez em uma simulação nacional de segundo turno. Flávio aparece com 42% das intenções de voto contra 40% de Lula. Como a margem de erro é de 2 pontos percentuais, os dois estão tecnicamente empatados. E é com essa nova pesquisa que a gente começa o Entretanto de hoje.
7: Abre aspas.
5: Bom, nesse confronto entre Lula e Bolsonaro, 13% afirmam que votariam em branco, anulariam ou não iriam votar, enquanto 5% se dizem indecisos. A pesquisa também simulou Lula contra outros candidatos. O presidente mantém vantagem numérica sobre Augusto Cury, Renan Santos, Romeu Zema e Ronaldo Caiado, com diferenças que variam conforme o adversário. A Quest ouviu 2004 eleitores entre os dias 10 e 13 de setembro. O levantamento tem margem de erro de 2 pontos percentuais para mais ou para menos e nível de confiança de 95%. Rafael Machado, analista de assuntos nacionais e internacionais aqui no Entretanto na Sputnik Brasil. Primeiramente, boa tarde para você, seja muito bem-vindo, tudo bem, Rafa?
8: Maurício, Léo, toda a galera aí da rádio, nosso público, sempre uma honra estar falando com vocês. E é isso aí, como sempre, disposto aqui pro programa pra gente poder comentar de tudo o que acontece no Brasil e no mundo.
5: É isso, a gente teve hoje, né, Rafa, essa pesquisa mostrando Flávio Bolsonaro numericamente à frente de Lula pela primeira vez num cenário de segundo turno, de acordo com a nova pesquisa Quest divulgada hoje. Na tua avaliação, essa pesquisa já mostra efeitos dessa briga envolvendo integrantes do judiciário, Moraes de um lado, André Mendonça no outro, essa briga por revelações em relação aos inquéritos relacionados ao filme Dark Horse, a relação com Daniel Vorcaro, há algum impacto na tua avaliação pro eleitor médio de forma geral nessa avaliação neste último levantamento?
8: Olha, entram aí

candidato faz isso. Mas havia ali uma quantidade de expectativas da população, expectativas essas também alimentadas pelas promessas, que acabaram não se cumprindo. Durante o programa mesmo, perto do começo, a gente chegou a falar bastante, por exemplo, de alguns projetos que envolviam, por exemplo, a reindustrialização do Brasil, certos projetos de longo prazo para a construção de ferrovias. Isso ficando só nessa parte mais pesada mesmo, de infraestrutura. Isso sem falar uma série de outras questões. Num discurso recente, o Lula mesmo reconheceu o problema do custo de vida, né? Dos preços que vieram aumentando, especialmente ao longo do ano passado, permanecendo altos para muitos produtos nesse ano. E é claro que quando o poder de compra da população é comprimido, isso sempre acaba tendo alguma influência, algum reflexo em pesquisas de opinião e, evidentemente, nas eleições seguintes, especialmente se, enfim, esse tipo de problema perdura. Ao mesmo tempo, você tem esse escândalo no judiciário, esse escândalo no STF, e aí o Lula acaba sendo vítima de uma, talvez uma estratégia de comunicação equivocada, talvez um tipo de posicionamento tático equivocado do partido dele ou da base de apoio dele, que é essa associação de imagem que acabou fixando na cabeça de muita gente entre ele, entre o partido dele e o Alexandre de Moraes. Sempre relevante recordar o histórico partidário ou político partidário do Alexandre de Moraes. Ele nunca teve qualquer tipo de vínculo com o PT, ao contrário até, ele é uma figura que vem do PSDB paulista, portanto, vem exatamente isso numa época exatamente na qual a principal rivalidade política do Brasil era entre o PT e o PSDB. Ele é elevado ao STF pelo Michel Temer que... tal como penso eu, todos estão cansados de saber, teve um papel significativo, talvez até um dos papéis protagonistas no impeachment da Dilma Rousseff, impeachment esse que é lido de maneira muito razoável, muito sensata, como um golpe, né? Como ali uma articulação, golpe no sentido de uma articulação que talvez ali transborda a legalidade pura, absoluta e literal. Então, exatamente o mesmo governo, em tese, né, chamado pelo PT de golpista, foi o governo responsável por elevar o Alexandre de Moraes. Ele também teve um papel significativo, né, foi ali um dos votantes, naquelas circunstâncias que levaram à prisão do Lula. Né, prisão que depois foi anulada, foi considerada ali, isso por vícios, né, processuais, por vícios formais, mas ele teve ali, ele foi um dos elementos, uma das partes nessa votação, nas votações que levaram à possibilidade de uma prisão do Lula, que envolviam aquela polêmica da prisão em segunda instância e assim por diante. Então, em tese, de uma perspectiva crua, assim, de uma perspectiva bem realista, não era para haver nenhuma associação entre o Alexandre de Moraes e o Lula. Porém, por conta de como foi se desdobrando aquele tensionamento entre o Bolsonaro já durante seu governo e o STF, o STF foi adotando uma postura cada vez mais minuciosa, por assim dizer, em relação ao bolsonarismo. É bastante óbvio que existe sim ali algum grau de enfrentamento. Enfrentamento esse, naturalmente, que a gente tem que apontar que foi alimentado em alguma medida pelo próprio Bolsonaro, mas existe ali de fato um enfrentamento, e isso gerou talvez uma ilusão de que o Alexandre de Moraes era uma figura ali importante para o PT, alguém cuja aliança seria importante, significativa, e gradualmente isso acabou levando a essa associação entre a imagem do Alexandre de Moraes e a imagem do Lula, apesar de históricos completamente diferentes e até opostos. E agora o Lula está pagando o preço disso. Talvez em um determinado momento fizesse sentido

0: alimentar essa vinculação exatamente por conta ali do enfrentamento ao bolsonarismo. Porém, isso que fazia sentido em um outro momento, hoje está cobrando um certo preço, porque na medida em que a imagem do Alexandre de Moraes começa a ficar um pouco prejudicada por conta de alegações, por conta de indícios e de certas possibilidades, que enfim, nós vamos ver como que isso tudo vai se desdobrar envolvendo aí o Banco Master, mas o mero fato de virem certas coisas a público, independentemente de como isso seja resolvido judicialmente, já arranhou bastante a imagem do Alexandre de Moraes e por tabela isso prejudica também o Lula. Mas como eu falei, existem outros elementos em jogo, existem outros fatores, mas é realmente inegável que o Flávio Bolsonaro de fato conseguiu se recuperar daquele golpe que foi a revelação de um contato entre ele e o Daniel Vorkaro nas vésperas da prisão do Daniel Vorkaro. A recuperação do Flávio Bolsonaro é um fato consumado, por um bom tempo foi algo duvidoso, mas a gente vê também como a aproximação do período eleitoral vai forçando indecisos a tomarem uma posição. Isso talvez tenha ajudado o Flávio Bolsonaro exatamente por essa polêmica e também pela manutenção dessa estagnação do governo Lula.
1: Perfeito, Rafa. Eu, inclusive, queria entrar no mérito dos indecisos com você, porque a gente fala de uma pesquisa que no segundo turno Flávio tem 42% das intenções de voto, Lula 40%. 13% dizendo que votariam em branco, anulariam ou que não vão votar, inclusive um número razoável, né? 13% desses eleitores ouvidos pela Quest, enquanto 5% se dizem indecisos. Esses 5%, na sua avaliação, Rafa, podem decidir a eleição?
0: Eles podem, porque é uma eleição que vai ser polarizada. A gente está vendo, de fato, o Flávio Bolsonaro adquirir uma pequena vantagem em relação ao Lula, vantagem que na maioria das pesquisas permanece na margem de erro, porém, ainda assim, a gente tem que apontar que existe ali uma pequena vantagem do Flávio Bolsonaro. É claro que tudo pode acontecer, mas talvez seja duvidoso que essa vantagem vai se estender, vai se ampliar e se tornar uma vantagem ainda maior, né? Não me parece que esse vai ser o caso. Me parece mais plausível que, tal como na eleição presidencial de 2022, tal como na eleição presidencial de 2022, nessas eleições nós vamos ver um número, né, uma margem ali de diferença bastante apertada. Na eleição de 2022, era menos, acho que algo ali perto de 1% de diferença, né, porque o Lula ficou com um pouco menos de 51%, e o Bolsonaro com um pouco mais de 49%. Números absolutos, era uma diferença que girava ali em torno a 2 milhões de votos. Né? 2 milhões de votos num universo eleitoral de um país como o Brasil, que possui 220 milhões de habitantes, alguma coisa ali entre 150 milhões de eleitores, isso na verdade é muito pouco. Então, quando a gente fala em 5% de indecisos, até mesmo para o Lula, não significa que a situação dele está perdida. Longe disso, lê do engano. Ele ainda tem chance, sim, de se recuperar nessa disputa, desde que ele saiba conquistar esses 5% de indecisos. É um número que diminuiu, né? Tem diminuído gradualmente esse número específico de indecisos, também quando a gente compara com outros institutos de pesquisa. Há algum tempo ficava num patamar um pouco mais elevado, mas agora está aí em 5%. 5% numa eleição polarizada desse tipo vai fazer sim a diferença, mas enfim, o Lula ele veio perdendo mais ou menos ali em abril, março, abril, daí ele toma a dianteira, não conseguiu segurar a dianteira e o Flávio Bolsonaro, uma vez mais, começa aí a ultrapassar de leve, pelo menos, o Lula. Será que ele vai conseguir se recuperar, sendo que não conseguiu manter uma dianteira? Dianteira essa que foi causada mais por uma revelação escandalosa do Flávio Bolsonaro do que pelos méritos do governo dele, pelas conquistas do governo dele, é realmente algo a se pensar e merece aí, da parte da campanha do Lula, alguma reunião de emergência, porque essa situação, tal como está, evidentemente não está boa para ele, porque o Flávio Bolsonaro, de alguma maneira, está conseguindo crescer, mesmo até diante de uma série de incertezas, críticas, também possíveis escândalos e assim por diante.
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1: 4:20, a Polícia Federal entregou hoje cópias integrais dos dados extraídos do celular de Daniel Vorcaro aos gabinetes dos ministros do STF, Cristiano Zanin, Alexandre de Moraes e Gilmar Mendes. O aparelho do ex-controlador do Banco Master foi apreendido durante as investigações sobre a instituição financeira. Os ministros solicitaram diretamente ao PF o acesso a esse material. Zanin e Gilmar já começaram a analisar os dados que ganharam importância nas vésperas da sessão extraordinária do Supremo, marcada para amanhã. O julgamento vai discutir um relatório produzido pela Polícia Federal a partir do celular de Vorcaro, que identificou mensagens trocadas entre o ex-banqueiro e Alexandre de Moraes. O plenário deverá analisar questões relacionadas à validade deste relatório e à possibilidade de abertura de uma investigação envolvendo o ministro. O acesso integral aos dados provocou uma divergência dentro do Supremo. O relator da parte do caso do Master, o André Mendonça, posicionou-se contra o compartilhamento, argumentando que a divulgação poderia prejudicar investigações em andamento e também tumultuar o julgamento. Zanin, por outro lado, sustentou que todos os ministros devem ter acesso aos mesmos elementos para formar os votos. A Procuradoria-Geral da República também defendeu que todos os ministros tenham acesso integral ao material antes da análise do caso pelo plenário. E aí eu quero trazer o Rafa para comentar um pouco esse assunto, Rafa. Bom, desde a semana passada a gente trazendo aqui no Entretanto toda essa polêmica envolvendo Daniel Vorcaro, Alexandre de Moraes, enfim, esse relatório da Polícia Federal. Rafa, hoje analisando tudo aquilo que já foi divulgado pela imprensa, que a gente acompanha aqui no Entretanto, como é que você analisa a situação de Alexandre de Moraes? Está pressionado? Na sua avaliação, hoje a tendência é que ele seja afastado, que continue? Como é que você enxerga a situação de Alexandre de Moraes?
0: Bem, as informações e boatos que aparecem, né, em relação à situação do Alexandre de Moraes têm sido bem desencontradas. Já houve aí algumas... A gente tem que lembrar, inclusive, que ele tem poucos dias que ele anunciou que faria um discurso, né? E aí, logo em seguida, ou pelo menos algumas horas depois, ele cancelou esse discurso, esse pronunciamento público, gerando, evidentemente, uma série de explicações, teorizações, né, de especulações em relação a qual seria o teor desse discurso dele, desse pronunciamento público. Alguns achando que ele partiria para uma ofensiva, né, ou seja, assumiria ali uma postura dura publicamente, outros especulando a possibilidade de um abandono de cargo, né, uma renúncia e assim por diante. Então, existe algo de nebuloso aí, porém, existem indícios de que vai se tentar um apaziguamento dessa tensão interna no STF, Ele tem aliados dentro do STF, pode não ter maioria propriamente na turma, né, em questão, que é, enfim, a do Mendonça, do Fux, e na qual estão também o Mendes e o Zanin, porém, ainda assim, dentro do STF como um todo, ele tem aliados em quantidade suficiente. Me parece, ademais, que a sessão do STF em que essa possibilidade de uma investigação em relação ao Alexandre de Moraes vai ser decidida, vai ser discutida, vai ser transmitida ao vivo. E não são todas os julgamentos do STF que são transmitidos ao vivo. Isso certamente foi escolhido, foi decidido exatamente pelas possíveis implicações. Pelo menos é a impressão que se tem. Então, a gente tem que levar em consideração que existem uma série de indícios de que, pela própria força do Alexandre de Moraes dentro do STF, apesar dessas polêmicas, apesar de fato existirem alguns indícios que merecem uma investigação, existe também uma forte possibilidade de que vão conseguir segurar a barra para o Alexandre de Moraes e talvez colocar de lado. Existem muitos possíveis argumentos formais em relação a esse material probatório, em relação a esse relatório, que podem ali levar o STF a afastar essas provas. Existe margem para que isso possa acontecer. Não que necessariamente essas provas são ilegais, mas existe margem para que ministros do STF entendam dessa maneira, um entendimento que vai exatamente nesse sentido de um apaziguamento da situação e também até de uma certa proteção, em alguma medida, corporativista. Historicamente, nunca aconteceu de ministro do STF se voltarem uns contra os outros, tal como tem acontecido ao longo das últimas semanas, exatamente por conta também desse corporativismo que eu apontei. O STF é uma corte que, em alguma medida, protege os seus membros, né, na medida das possibilidades, e isso é algo que talvez prevaleça nessa situação de tensão envolvendo aí o André Mendonça, em um nível menor, o Fux, e do outro lado ali, o Alexandre de Moraes e o Dias Toffoli.
1: Bom, Rafa, a gente tá vendo aí nesse cenário, né, em que todo mundo defende derrubada total de sigilo, total transparência, acesso integral a dados de celulares apreendidos, né? A Procuradoria-Geral da República solicitou, o ministro Cristiano Zanin, o ministro Gilmar Mendes, enfim, isso aí é, de certa forma, até compreensível. Agora, curioso é a gente ver, por exemplo, né, o candidato à presidência, Flávio Bolsonaro, se posicionando favorável à análise dos dados que, de alguma forma, podem complicar sua vida, complicar, inclusive, sua candidatura. Isso em relação à parte da investigação, né, do caso Dark Horse, no que diz respeito às emendas, né, o caso de relatoria do ministro Flávio Dino, né, o acesso aos dados de celular que estão nas mãos da PGR e de alguns ministros do STF são relativos ao caso de relatoria do ministro André Mendonça. Isso não seria, na tua avaliação, uma exposição perigosa de Flávio tentar chamar para si? Aqui eu sou transparente, mas enfim, é uma tentativa de jogar para a torcida que ele tá apostando em que nada vai acontecer com ele?
0: Aposta extremamente arriscada. E a questão não depende nem tanto dele ser ou não ser culpado de alguma possível irregularidade. A questão depende da imagem pública. E a imagem pública, né, a opinião que o público faz de uma determinada pessoa ou de um determinado evento, não depende propriamente dos fatos, mas sim do ângulo como as coisas são transmitidas e recebidas. Então, mesmo ele, vamos supor, a gente não tem como saber, né? Não é algo ainda que foi minuciosamente investigado, com elementos probatórios apresentados, julgado e assim por diante. Vamos supor que ele seja inocente de qualquer possível acusação envolvendo aí desvio de verba, né, de verba pública para o filme Dark Horse ou algum recebimento de dinheiro de origem criminosa ligada ali ao Banco Master, ao Daniel Vorcaro. Vamos supor que ele seja completamente inocente disso. Se tiver ali uma mensagem, por exemplo, do Flávio Bolsonaro convidando o Daniel Vorcaro para a festa de aniversário da filha, só isso já é algo que em alguma medida pode prejudicar. Porque aquela mensagem que prejudicou o Flávio Bolsonaro, aquelas mensagens que prejudicaram o Flávio Bolsonaro e que apareceram ali em maio, se eu não me engano, em que ele pede dinheiro para o filme Dark Horse, em tese, pode ser algo trivial, no sentido de que, bem, eles querem que um empresário invista dinheiro num filme, né? O Daniel Vorcaro tinha 1 bilhão de investimentos, 1 bilhão de negócios. Boa parte desses negócios, desses investimentos, em tese, era legal, era normal. Uma parte significativa, uma certa parte dessas articulações, investimentos e transferências do Daniel Vorcaro estão sob suspeita e estão sendo investigados. Então, em tese, talvez não fosse, né? Não houvesse ali nada incriminador por si só. E ainda assim gerou um impacto bastante significativo. A mesma coisa poderia acontecer por algo simples, como uma mensagem ali revelando que o Flávio Bolsonaro voou para um lado, voou para o outro num jatinho do Vorcaro, ou que outras vezes também um visitou o outro. Existe uma série de coisas aí supostamente triviais, que por si sós não significam alguma coisa criminal, que ainda assim poderiam prejudicar o Flávio Bolsonaro por conta da imagem que uma parte do eleitorado, especialmente, por exemplo, o eleitorado indeciso, o próprio eleitorado indeciso que escolheu o Flávio Bolsonaro ao longo das últimas semanas, né? Aquele pessoal que estava em cima do muro e agora decidiu que vai votar no Flávio Bolsonaro. Esse pessoal tende a ser mais volúvel, né? Porque tal como não estavam com convicção desde o começo, podem mudar de convicção ainda antes do período eleitoral. Então, assim, ele também não tem muita opção. Se ele se posicionasse ali dizendo que não queria a revelação desse material, ia ficar muito estranho, né? Então, ele se coloca dessa maneira, talvez não tenha muitas outras opções, mas ao mesmo tempo, adotando essa postura aí, entre aspas, corajosa, ele está arriscando bastante, especialmente num momento em que ele assumiu a dianteira em relação ao Lula. E a gente pode ter certeza absoluta que seja pelo motivo ali da polêmica mesmo, seja, enfim, por uma questão política, não vai faltar influenciadores ou comentaristas ou jornalistas, publicações, que vão tentar extrair qualquer coisa que puderem extrair, que coloque o Flávio Bolsonaro numa luz negativa e que esteja nesse material e que não tenha ainda vindo à luz. Então ele está, de fato, se arriscando, talvez não tenha muita opção, porém, de fato, num momento em que ele assume a dianteira e que agora não falta mais tanto tempo assim para ele para ter as eleições, né? Para que chegue o dia das eleições, é uma situação bastante arriscada, ainda mais levando em consideração quanto tempo ele levou para poder se recuperar daquele primeiro baque, né? O baque foi em maio, ele se recuperou só agora em setembro. Não existe esse tempo todo para ele se recuperar de uma queda semelhante àquela que aconteceu.
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1: São 4:34 de volta com Entretanto na Rádio Sputnik Metropolitana em 80.5 FM, para você que nos acompanha no dial, no seu rádio, para você também que nos acompanha no site Sputnik, da Sputnik Brasil, noticiabrasil.net.br. Vamos acompanhar as informações do Rio de Janeiro, movimentar a nossa reportagem aqui na cidade. É grave o estado de saúde no motoboy baleado na cabeça durante uma abordagem policial na cidade de Niterói, na região metropolitana. O repórter Lucas de Andrade acompanhou o caso e tem outras informações. Lucas.
4: A Polícia Civil do Rio analisa imagens de câmeras de segurança para esclarecer as circunstâncias de uma abordagem policial a um entregador de aplicativo de 26 anos em Niterói, na região metropolitana. Danilo Jander Francisco Alves foi baleado na cabeça por um agente do programa Segurança Presente e segue internado em estado grave no Hospital Estadual Azevedo Lima. O policial responsável pelo disparo, o sargento Cristiano Campos, foi preso em flagrante e conduzido a uma unidade prisional. A tia de Danilo Alves, Rosane Matias, lamentou o episódio.
5: O menino que tá ali lutando pela vida, a gente espera que o melhor aconteça, né? E vai acontecer em nome de Jesus, né? Mas que seja feita a vontade do Senhor.
4: Um dos policiais envolvidos no caso contou em depoimento que o motoboy foi abordado durante patrulhamento na região. Ele teria avançado um sinal vermelho em alta velocidade e empinado a motocicleta. Segundo o policial, os agentes seguiram o entregador, que parou por causa do trânsito e utilizou spray de pimenta contra ele. O sargento afirmou ainda que viu Danilo levar a mão à cintura. Nesse momento, o policial teria sacado a arma e feito disparo involuntariamente quando desembarcava da motocicleta. Testemunhas e colegas de profissão de Danilo dizem que ele não reagiu à abordagem e estava com as mãos levantadas no momento em que foi atingido. Para a tia de Danilo, o episódio expõe uma falha na atuação dos policiais.
5: É um despreparo realmente. Não tem assim como explicar, né? Tanto que já foi tomar todas as medidas, né? E vamos ver a justiça aí de Deus. E que os homens, né, tenham consciência que é um jovem de 26 anos.
4: Após o disparo, imagens que circularam nas redes sociais mostraram a revolta de outros entregadores enquanto Danilo recebia os primeiros socorros. Motoboys fizeram uma manifestação que percorreu a Avenida Roberto Silveira, em Icaraí, até a Avenida Marquês de Paraná, no centro de Niterói, em pedido de justiça para o colega. A Delegacia de Homicídios de Niterói, São Gonçalo e Itaboraí informou que testemunhas já foram ouvidas. As investigações continuam para apurar integralmente os fatos do caso. Reportagem Lucas de Andrade.
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2: Lembrando que você, ouvinte, pode participar do Entretanto com a gente através do WhatsApp 21980650066, 21980650066. Você fica à vontade para mandar sua mensagem de texto ou então por áudio que a nossa equipe de produção encaminha aqui para gente. A gente traz o assunto também para o debate, a sua sugestão.
3: Esse é um recado para quem está ouvindo a gente em 80.5. Quem está vendo a gente por vídeo, acompanha lá em destaque. Está vendo aí o Leonardo Macaxeira dando tchau com o número lá, participe pelo WhatsApp 980650066 com os destaques aí da programação aqui da do nosso noticiário, também no site noticiabrasil.net.br, o site da Sputnik Brasil. Importante a sua participação, acompanha a gente também por lá no site da Sputnik, nossa transmissão em vídeo.
2: E sabe quem tá com a gente também, Maurício?
3: Opa!
2: Danilo Bragança, que é doutor em Ciência Política pela Universidade Federal Fluminense, a UF, mestre em Relações Internacionais pela Universidade do Estado do Rio de Janeiro, a UERJ, além de professor colaborador da UF, Danilo, mais uma vez participando aqui com a gente. Danilo, seja muito bem-vindo mais uma vez, um entretanto, um prazer tê-lo aqui com a gente.
3: Bem-vindo, Danilo.
4: Boa tarde, gente, muito obrigado, vocês me ouvem, espero que sim. Muito obrigado mais uma vez.
2: Valeu, Danilo, a gente que agradece. Olha, os líderes do BRICS encerraram ontem, domingo, em Nova Delhi, na Índia, dois dias de cúpula com uma defesa da cooperação econômica, do multilateralismo e de um crescimento global mais inclusivo. Esse encontro reuniu, entre outros líderes, os presidentes da Rússia, Vladimir Putin, da China, Xi Jinping. Lembrando que o Brasil foi representado pelo ministro das Relações Exteriores, o Mauro Vieira. Na declaração conjunta, os países defenderam um sistema de comércio internacional aberto e baseado nas regras da Organização Mundial do Comércio. O BRICS também se manifestou preocupação com o aumento das tarifas e outras barreiras comerciais e voltou a pedir maior participação das economias emergentes nas instituições de governança global. O grupo também decidiu avançar na integração dos sistemas de pagamentos e na utilização de moedas locais no comércio e nos investimentos entre os integrantes, além de defender o fortalecimento do novo Banco de Desenvolvimento. A declaração prevê ainda cooperação em áreas como inteligência artificial, energia, saúde, inovação e desenvolvimento sustentável. Durante o encontro, Xi Jinping defendeu uma ampliação da cooperação econômica entre os integrantes, enquanto Putin afirmou que o BRICS tem papel importante na construção de uma ordem internacional multipolar. Lembrando que o bloco reúne países que atualmente juntos representam cerca de 40% do Produto Interno Bruto Mundial e metade da população do planeta. E eu quero trazer o Danilo para comentar um pouco sobre esse assunto. Me chama a atenção, Danilo, o seguinte: nas últimas reuniões do BRICS, pelo menos as notas que saem depois, né, os comunicados, falando muito da questão da integração dos sistemas de pagamento, do uso de moedas locais no comércio. Você enxerga, Danilo, o BRICS com potencial para, em algum momento, deixar o dólar de lado? É lógico que hoje a gente pensar nisso parece ainda um pouco irreal, mas no futuro o BRICS pode conseguir chegar a esse nível?
4: Eu acho que uma arquitetura como essa requer não só vontade política, mas também todo um esforço internacional, né, de infraestrutura mesmo, né, de logística, de adequação monetária, e que leva tempo mesmo. Assim. É importante ressaltar que assim, o BRICS, a identidade do BRICS é ainda algo que está em disputa. A gente vê países que confiam no BRICS mais como uma espécie de disputa, um espaço onde é possível melhor disputar no sistema internacional no caso, por exemplo, de com outros países, com países hegemonicamente maiores e tal, e outros países transformam isso a partir, inclusive, de ajustes de interesse momentâneos, podem ser prolongados ou não, mas usar os BRICS como plataforma maior. O Brasil usa muito como isso, embora a situação política no Brasil seja tão animada, que parece que às vezes a própria política externa fica num segundo plano, como é muito comum para as eleições, como nos períodos eleitorais. Na história, a gente vê pouco que os países, o Brasil usa a retórica internacional, os candidatos usam, melhor dizendo, a retórica internacional para angariar votos. A gente sabe que isso não retorna muito, exceto algumas duas últimas eleições, que a gente tem conversas, inclusive, muito ruins, muito tóxicas em relação a isso. Economicamente, a retórica do comércio internacional hoje, do multilateralismo, da participação de países emergentes, né, por assim dizer, em ter maior representatividade nas instituições internacionais, ter outros espaços de negociação, ter melhores condições de negociação, esbarra também na grande dificuldade que as políticas domésticas, de forma geral, estão encontrando hoje. Você procura aí um país que esteja tranquilo e calmo hoje, você não encontra muito, assim, né? E isso reflete um pouco na arena internacional. Então, como essa assunção do dólar como moeda comum, ou melhor, a supressão do dólar como moeda comum, também foi processo, também é processo demorado e também levou, inclusive, choques muito grandes, muito importantes na história do comércio mundial, da economia mundial, para ser implantado o dólar, para ser implantado como tendo essa característica. É muito provável que a sua supressão também ocorra de forma bem parecida, com choques e com crises econômicas internacionais que vão fazer as economias fugirem um pouco de moedas que se desvalorizam, e nesse caso o dólar também pode entrar nessa lógica. É mais comum hoje, é mais fácil a gente imaginar isso hoje do que, sei lá, 20 anos atrás. Mas entrar então um pouco nessa necessidade de, então, vamos fazer trocas em moedas que não sejam o dólar, né? Entrar no sistema cambial em moedas que não sejam o dólar, emissão de moeda ou lastro de moeda que não seja o dólar. Daí as coisas começam a se movimentar, mas imagino que requeira tempo.
3: O Danilo, vou trazer para o debate desse tema aqui o Rafael Machado, nosso analista de assuntos de política nacional e internacional aqui no Entretanto. O BRICS manifestou a preocupação com o aumento de tarifas, com outras barreiras comerciais, voltou a pedir maior participação das economias emergentes nas instituições de governança global. E aí, diante de um cenário beligerante que a gente tem acompanhado desde o retorno para o segundo mandato de Donald Trump, em que os Estados Unidos aí têm adotado uma postura de atacar, inclusive, parceiros históricos por meio de tarifas, por meio de sanções. Na tua avaliação, na tua opinião, Rafa, o BRICS passa a ser visto com outros olhos por esses então parceiros, né? Olhares mais cuidadosos, mais otimistas, enfim, de uma tentativa de, bom, vamos pensar em com mais carinho de repente fazer parte desse grupo, pode ser interessante daqui para frente. É possível pensar nessa linha? A gente tá sem o áudio do Rafa. Eu tô vendo, acompanhando o vídeo aqui. Talvez a gente consiga agora falar com o Rafa. Bom, a gente continua sem o áudio do Rafael Machado. E talvez o Danilo possa responder essa pergunta. Você acompanha a pergunta, Danilo?
4: Acompanhei. Até para, enfim, um pouco dessa primeira tentativa nossa aqui de explicar as coisas e um pouco do que a gente debate com o Rafa, que também, quando está no programa, é que, bem, a política ela tem uma dose muito grande até, e essa dose depende do momento histórico em que a gente está vivendo, de decisões que são muito pragmáticas. Assim, eu preciso decidir por isso, né? Existem adesões por valores comuns que se compartilham. Esses valores são, por exemplo, valores associados a sei lá, relações internacionais, a combate a um determinado país específico, alguma hegemonia específica desse país que interfere, contrabalança, né, as relações do planeta como um todo. E existem países que naquele momento entendem que não, eu não consigo jogar essa carta agora, né? As capacidades, elas são restritas, elas não são ilimitadas, né? Então, como é que funcionam essas capacidades? Eu tenho que aplicar esses meus recursos, eu tenho que aplicar essas minhas capacidades no momento em que eu encontro vantagens comparativas muito grandes para ela. E num determinado momento, os BRICS apresentaram vantagens comparativas muito grandes. A gente se lembra daqui um pouco da integração sul-americana, que tinha a Unasul e que tinha o Conselho de Defesa Sul-Americano e que tinha naquele momento interesses muito claros e parceiros fiadores muito claros, inclusive a Rússia, inclusive a China, que de alguma maneira estiveram presentes aqui, observaram, ouviram. Os BRICS hoje, eles como qualquer, talvez, instituição internacional, ela representa uma espécie de dificuldade, né? Um aspecto mais complexo a ser tratado. Mas quem é em bloco pode trazer um resultado maior, pode trazer um resultado mais eficiente para alguma coisa que eu imagino. Então, por exemplo, o Brasil sofreu com as tarifas e abre o seu leque de possibilidades para tentar entender. Então, o que eu faço com isso agora? Eu estou com essa restrição aqui, eu vou tentar, junto aos meus parceiros de bloco, no Mercosul, nos BRICS, na África, eu vou tentar diversificar esses meus mercados para eu poder ter escoamento dos produtos que sofreram tarifa. Então, sim, assim, os BRICS têm esse elemento da até por conta da sua amplitude, metade da população mundial, o mercado consumidor desse tamanho, as coisas ficam, né, opa, fica sempre muito vantajoso. E esse é o, talvez, assim, tá no fundamento, tá no DNA dos BRICS, que é o tamanho, que é o volume de possibilidades de comércio, né? E que fazem com que os BRICS sejam um evento monumental na história da, né, da história das relações internacionais.
3: Rafael, acho que a gente retomou o contato com o Rafael Machado, nosso comentarista, nosso analista. A gente, ele ouviu a pergunta, mas eu reforço aqui usando outras palavras, né? O BRICS, diante desse cenário enfim, o cenário de disputas, de conflitos, né, impostos aí pelos Estados Unidos, ele passa a ser uma alternativa mais atraente para países até então parceiros, que continuam sendo parceiros, inclusive, dos Estados Unidos, para fazer novas, expandir as fronteiras comerciais, Rafa? A gente perdeu contato realmente com o Rafa, vamos tentar refazer por telefone, como faziam os maias, incas e astecas, pra gente ter a presença do nosso Rafael Machado com sua opinião aqui no nosso entretanto, né, Rafa? O Léo.
2: Ô Maurício, enquanto isso, eu vou trazer aqui um posicionamento do presidente da Rússia, o Vladimir Putin, que nesse domingo defendeu uma maior integração econômica e financeira entre os integrantes do BRICS e os parceiros do grupo. Segundo o presidente russo, o comércio entre os integrantes do BRICS já alcançou mais de $1 trilhão, o equivalente a mais de R$6 trilhões. Putin afirmou ainda que os países do bloco representam quase um quarto das exportações mundiais e respondem por 49% da dinâmica de crescimento do PIB global. Entre as propostas que a Rússia defende estão a criação de uma infraestrutura própria de pagamentos e depósitos, um mecanismo de resseguro e uma bolsa de grãos do BRICS. O Putin também pediu o fortalecimento do novo Banco de Desenvolvimento, que inclusive é presidido pela ex-presidente brasileira Dilma Rousseff. Segundo ele, a instituição já financiou mais de 123 projetos, que somam quase $40 bilhões, mas a demanda por recursos é significativamente maior. Putin afirmou que as diferenças entre as economias dos integrantes oferecem espaço para novas cadeias produtivas, tecnológicas, serviços e também mercados. O presidente russo defendeu ainda uma nova ordem internacional multipolar e disse que os membros do BRICS conseguem desenvolver relações econômicas apesar das sanções impostas por países ocidentais. Maurício.
3: É isso, a gente tem...
2: Já temos o Rafa?
3: Já temos o Rafa.
2: Rafa tá de volta
3: agora
2: com
3: temos
2: a gente.
3: Chegou o som dele. E aí, Rafa?
5: Opa, então, dando continuidade àquele tema que a gente estava tentando desenvolver, numa das cúpulas dos BRICS, talvez a do Brasil, ou pelo menos na mesma época da cúpula dos BRICS que se desenvolveu no Brasil, apareceu a notícia de que o Emmanuel Macron havia demonstrado interesse por aproximar a França dos BRICS, talvez incluir a França nos BRICS. Isso naquela época em que se estava naquela onda de expansão dos BRICS, e aí entre notícias falando sobre números de países que haviam demonstrado interesse por se unir a essa estrutura multilateral, um dos países ali que apareceram, pelo menos apareceu em algumas notícias, exatamente a França. Não dá para saber exatamente qual é o grau de seriedade do Macron ao fazer esse tipo de proposta, e é claro que esse tipo de proposta não foi propriamente levada a sério, ainda mais no contexto internacional conflituoso no qual a França é um dos principais atiçadores do conflito na Ucrânia, tem assumido uma postura extremamente hostil em relação à Federação Russa, com ameaças, inclusive através de mobilização militar e uma série de outros indícios de que a França estaria se preparando para um conflito com a Federação Russa. Porém, essa noção de uma França querendo se unir aos BRICS, nesse contexto exatamente daquilo que foi falado de parceiros outrora típicos, né, outrora clássicos do Ocidente, talvez pensando de uma outra maneira, talvez especialmente nesse período em que os Estados Unidos está governado pelo Trump, talvez buscando outras parcerias, buscando uma maior aproximação com determinados países que talvez em algum outro momento fossem evitados por uma série de circunstâncias, isso é algo plausível. Pense, por exemplo, numa Coreia do Sul que, apesar de ser um país militarmente ocupado, de estar oficialmente ainda em conflito com um país que, mesmo não sendo dos BRICS, é um parceiro aliado, inclusive importante, de pelo menos dois países dos BRICS, e ainda assim a Coreia do Sul tem aumentado as suas relações comerciais com a China, tem feito uma série de acordos, inclusive em setores estratégicos, como o dos semicondutores, está buscando aparentemente também algum tipo de diálogo com a Federação Russa, tem de fato ajudado a Ucrânia, porém ao mesmo tempo se mantido distante daquelas sanções amplas que foram aplicadas pelo Ocidente contra a Federação Russa. Então existem países como, por exemplo, mesmo a Turquia, né, que é membro da OTAN, mas inclusive está inserido em uma série de projetos logísticos que envolvem países dos BRICS, especialmente a Federação Russa. Então tem havido sim uma margem para que certos países busquem um diálogo com a Federação Russa e com países dos BRICS, mesmo sendo países que em outros períodos deram preferência às parcerias ocidentais. Mesmo na Europa, eu falei ali o caso do Macron, que é um caso que seria muito difícil de levar a sério, porém, outros países, mesmo que a gente deixe de lado o caso clássico, né, o caso típico da Hungria, também tem uma certa propensão, ou pelo menos existem ali tendências que empurram nessa direção. É o caso da Itália, por exemplo. A Itália tem apoiado a Ucrânia, mesmo que tenha feito isso com um pé um pouco no freio, especialmente nos últimos 2 anos, mas já saíram várias notícias de que empresários italianos, pelo menos, não necessariamente o governo, mas empresários italianos desejavam o fim das sanções e desejavam poder voltar à Federação Russa. Mas é claro que quando a gente retira aí a lente apenas da Federação Russa e inclui os outros países dos BRICS, as relações entre Itália e China, por exemplo, e entre Itália e outros países dos BRICS têm sido bastante amplas, né? A China tem feito investimentos em portos no Mediterrâneo e vários desses investimentos são exatamente em portos italianos. Então essa é uma parceria que tem sido frutífera. Então eu não me surpreenderia, especialmente caso o Trump seja sucedido com alguém com o mesmo tipo de hostilidade em relação à Europa, e a gente tem que levar em consideração que a política externa nos Estados Unidos muitas vezes é muito mais continuista do que a dialética republicanos-democratas expressa, né? Quando a gente pensa numa retomada da doutrina Monroe, isso não é trazido pelo Trump, é trazido pelo Obama, que é quem começa ali a campanha de revolução colorida contra o Hugo Chávez, dá início aí uma série de golpes em toda a América Latina, né? E se a gente interpreta, por exemplo, o impeachment da Dilma Rousseff como um golpe, isso aí é parte do legado do Barack Obama, ou seja, uma retomada de uma atenção em relação à América Latina. Então, existe muito mais continuidade do que às vezes aparece, né, nesse tensionamento que parece muito autêntico na mídia entre republicanos e democratas. A gente não pode se surpreender completamente caso um futuro presidente democrata, que por enquanto parece mais provável do que o Trump conseguir fazer um sucessor, mantenha, inclusive, essas políticas, ou pelo menos discursos, um pouco mais hostis, ou pelo menos um pouco menos educados em relação à Europa. E se essa política razoavelmente anti-europeia permanecer nos Estados Unidos, o incentivo para que países europeus busquem diversificar suas parcerias, seja individualmente, nesses termos que eu estava falando, né, de um desejo de retornar à Rússia, de um incremento nas relações com a China, mas também através aí, no mínimo, de uma parceria com os BRICS como um todo, como por exemplo acesso aí aos recursos do novo Banco de Desenvolvimento. Isso se torna mais plausível ainda se a gente pensar, além dessa possível continuação de uma política anti-europeia por parte dos Estados Unidos, também reviravoltas políticas internas nos países. Um presidente como, por exemplo, o recém-substituído, Viktor Orbán, recentemente substituído como um Viktor Orbán, ele talvez fosse mais plausível até de decidir se aproximar mais significativamente dos BRICS, né? Quando eu menciono Viktor Orbán, isso é relevante porque a gente pode acabar vendo algumas outras reviravoltas políticas, eleitorais em países europeus nos próximos anos. E esses países com novas lideranças podem, de fato, acabar adotando uma política externa um pouco mais diversificada e um pouco mais aberta.
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2: 5:03, o ex-ministro das Relações Exteriores do Brasil, Ernesto Araújo, avaliou que a aproximação do presidente dos Estados Unidos, Donald Trump, contribuiu para aumentar a competitividade eleitoral de Flávio Bolsonaro na disputa pela presidência da República. A declaração de Ernesto foi dada em entrevista ao portal ICL Notícias. Segundo o ex-chanceler do governo Jair Bolsonaro, Flávio conseguiu se apresentar como um candidato competitivo ao estabelecer uma relação direta com Trump. O senador foi recebido pelo presidente americano na Casa Branca em maio, durante uma viagem aos Estados Unidos. O encontro ocorreu em meio à aproximação do então pré-candidato brasileiro com integrantes do governo republicano. A avaliação ocorre em um momento em que pesquisas apontam disputa apertada entre Flávio e o presidente Lula. Levantamentos mais recentes chegaram a mostrar os dois tecnicamente empatados em simulações de segundo turno. No início de setembro, uma pesquisa encomendada por aliados de Trump também apontou empate técnico entre os dois. A relação de Flávio com o governo americano, no entanto, também se tornou tema de campanha eleitoral. Especialistas ouvidos pela imprensa avaliam que a proximidade com Trump pode fortalecer o senador entre os eleitores conservadores, mas o impacto sobre o eleitorado de centro é um pouco mais limitado. E aí eu quero trazer o Danilo para a gente comentar um pouco sobre esse assunto, já que, nas palavras de Ernesto Araújo, ao portal ICL Notícias, o Trump, de alguma forma, salvou a candidatura de Flávio. E a partir do momento em que a gente entende que a presença de Donald Trump é fundamental nessa disputa entre Lula e Flávio, fundamental para o Flávio, deixando bem claro aqui, Danilo, a gente pode considerar então de alguma maneira que Donald Trump interfere na disputa eleitoral brasileira?
4: Interfere. Interfere diretamente, interfere pelas linhas de transmissão da extrema-direita global, que está organizada, que na maior parte do tempo foi organizada, na verdade. Organicamente ela é muito coesa, e a gente funciona aí meio como uma linha auxiliar, né? Essa linha auxiliar da nossa extrema-direita aqui, que espera uma aproximação com Trump para ser fiador dessa eleição, para ser o garantidor dessa eleição e para ser até o interventor dessa eleição, caso, por exemplo, a eleição não saia no contrário, não saia de acordo, né? A gente já falou aqui, por exemplo, da influência de uma rede também que existe na América do Sul e que participou ativamente para pesar propaganda, internet e tudo mais para setores da extrema-direita, por no caso de José Antônio Castro no Chile, ou no caso de Keiko Fujimori no Peru. Então ele interfere, ele cria a instabilidade ao mesmo tempo que vende a estabilidade, né? Existe aí também uma coisa que queria comentar rapidamente, que é o fato de que não está escrito nas palavras de Ernesto Araújo, mas ali está, que o bolsonarismo não tem força orgânica, não tem volume, não tem para lidar sozinho com uma situação como essa, né? A leitura de Ernesto Araújo sobre os temas internacionais é sempre muito enviesada. Ele é muito desavexado em relação às coisas que ele fala, porque fica muito claro quem é que ele patrocina, quem é que ele apoia. Dizer isso, ou dizer que Flávio também, enfim, efetivamente foi bancado, foi suportado, foi mantido por interferência da Casa Branca, ele demonstra uma espécie de

0: ela não estaria garantida, né? Ela também não elimina a hipótese de que nós aqui também estamos sofrendo com essas manipulações à la Cambridge Analytica, né? Das manipulações das massas, das opiniões da população, dos vídeos da internet, nas redes sociais, que é o grande palco hoje, né? A gente não a fala de Ernesto Araújo, ela chancela a ideia de que, embora eles organicamente tenham muita força, eles não estão alinhados entre si. E talvez só um partido da estatura do Partido dos Trabalhadores é que poderia, né? Porque a gente viu, por exemplo, no próprio Chile, que a esquerda, centro-esquerda, mantida por Gabriel Boric, não foi capaz, por exemplo, de renovar a sua manutenção, né? A gente viu, por exemplo, na Colômbia, que Gustavo Petro, apesar de ser histórica na Colômbia, também não foi capaz de se renovar, né? A gente viu que o Peru se transformou numa enorme confusão, porque de fato os presidentes se revezam num espaço de, sei lá, 6 meses, 1 ano, né? Então a Argentina tornou-se essa maluquice econômica que conseguiu ser mais profunda até do que em relação aos anteriores, que foram especialmente talentosos em afundar a economia argentina. Mas mesmo assim conseguem angariar uma grande quantidade de votos ao longo do caminho. Então a interferência de Trump, ela também parte nesse sentido. Pelas frestas do Brasil, elas impactam a eleição no Brasil.
1: Ok, Danilo, agora eu vou perguntar para o Rafael Machado, nosso comentarista de assuntos de política internacional e nacional também aqui no Entretanto. A proximidade com Donald Trump, né, ou com Marco Rubio, para ser mais preciso, né, ele que é o secretário de Estado dos Estados Unidos, com quem realmente a família Bolsonaro dialoga, tem uma proximidade maior. Essa proximidade, ela realmente pode fortalecer esses laços, né, entre o senador Flávio Bolsonaro e os eleitores mais conservadores, mas o impacto sobre o eleitorado de centro é de alguma forma mais limitado, como avaliam aí os especialistas. Ou seja, para convertidos, né, o efeito é positivo, mas para o eleitor que o Flávio Bolsonaro está buscando, o efeito não seria supostamente tão positivo. Vide aí a história das tarifas, né, o PIX sob ameaça. Para o eleitorado médio, existe alguma influência quando a gente diz que há algum efeito, né? O Trump salvou a candidatura de Flávio Bolsonaro? Para o eleitor médio, né, que tá nas últimas pesquisas levantando o Flávio Bolsonaro no duelo com Lula, existe algum efeito nessa proximidade com Donald Trump?
2: Bem, de fato, a demonstração de vínculos entre o Bolsonaro e o Trump serve como um reforço das crenças que uma parte do eleitorado já cultiva. A ponto de eu ter certeza absoluta de que o Bolsonaro não perderia praticamente nenhum voto caso essa aproximação não estivesse ali. Porque as pessoas que vão votar convictamente no Flávio Bolsonaro vão votar porque já encontram no bolsonarismo, mesmo que seja aí do Jair Bolsonaro, aquilo que estão procurando, ou por antipetismo fanático, né? Então, assim, se o Trump estivesse se mantendo mais neutro, mais distante, ou qualquer coisa nesse sentido, ele provavelmente, o Flávio Bolsonaro, provavelmente não perderia muitos votos, né? Porque o bolsonarismo, enquanto movimento, enquanto fenômeno, é um fenômeno que tem suas analogias com o trumpismo, mas não é um derivado do trumpismo. Surge no Brasil por motivos que são motivos fundamentalmente nacionais, mesmo quando são compartilhados com alguns outros partidos, com alguns outros países que envolvem aí determinados períodos, por exemplo, de desconfiança em relação à mídia corporativa ocidental, a democratização da internet, a desconfiança, a ruptura entre as elites.

0: inclusive as elites de orientação de esquerda e a população, as demandas da população. Então são fenômenos que são análogos entre vários países, mas que onde acontecem porque naquele país existem ali determinados fatores que se fazem presentes ali e geram esses fenômenos de reação. Então eu não acho que o Bolsonaro perderia votos sem o apoio do Trump, mas ele reforça as crenças e as convicções daqueles que já são um público garantido. Por outro lado, exatamente, talvez num sentido aí reverso, para um público que é um público talvez mais centrista, ou que enfim tenha outras orientações e que está decidindo votar no Flávio Bolsonaro de última hora, esse apoio do Trump não é necessariamente positivo e pode ser negativo. Depende exatamente até de polêmicas momentâneas. Por exemplo, no ano passado, aquele primeiro tarifaço gerou um impacto significativo, inclusive, nos índices de aprovação do Lula, né? Porque o Lula pôde assumir, né, se apropriar do discurso soberanista, do discurso nacionalista, colocando o bolsonarismo para escanteio num reduto temático, num reduto narrativo que era mais utilizado pelo bolsonarismo. É claro que não se falava ainda tanto no Flávio Bolsonaro, nas poucas pesquisas presidenciais que já apareciam na época do primeiro tarifaço, mas quando se colocava qualquer nome bolsonarista contra o Lula durante aquele período do primeiro tarifaço, o resultado era significativamente favorável ao Lula. Então, assim, depende muito também das circunstâncias nas quais o trumpismo está se movimentando naquele momento. Houve um apoio muito direto do Trump ao Viktor Orbán, né? O J.D. Vance chegou a voar para o último comício de campanha, creio que na véspera da eleição, no último comício do Viktor Orbán. E o efeito não foi positivo, exatamente pelo fato de que os Estados Unidos vinham no embalo de uma pressão bastante significativa em cima da Dinamarca por conta da Groenlândia, além de outros ataques e críticas feitas a países europeus ou à União Europeia como um todo. E o efeito claramente não foi positivo. Essa associação com a imagem do Trump não teve efeitos eleitorais positivos para o Viktor Orbán. Então, é um tipo de postura, um tipo de movimento que tem sim os seus riscos. A gente não está vendo exatamente as mesmas consequências em termos de opinião pública nesse segundo tarifaço, de fato, tanto pelo fato de que diminuiu significativamente a quantidade de produtos afetados, o bolsonarismo tentou ser mais discreto em relação ao seu apoio a esse tarifaço, mas ainda assim, quando a gente fala nessa possibilidade de um impacto negativo, até pelas inconstâncias e certas tendências caóticas e imprevisíveis do trumpismo, existe sim essa possibilidade do impacto negativo, até porque dentro dos Estados Unidos o Trump está numa maré de impopularidade bastante significativa, especialmente com os trumpistas, né? Os trumpistas raiz, aqueles que seguem um trumpismo ideológico, estão bastante decepcionados com o Donald Trump. Recentemente também, há poucos meses, o Trump atacou o Papa, atacou a Igreja Católica. A gente tem que levar em consideração que, apesar da mitologia, né, que coloca ali do lado bolsonarista praticamente apenas ou exclusivamente o neopentecostalismo, na verdade uma parte significativa do conservadorismo brasileiro é católico, né? O conservadorismo brasileiro é tradicionalmente católico. Hoje ele foi um pouco superado pelo neopentecostalismo, mas permanece havendo uma significativa base católica no conservadorismo brasileiro. E quando aconteceram aqueles ataques do Trump à Igreja Católica, vários influenciadores e políticos bolsonaristas criticaram duramente Donald Trump, né? Então, assim, existem possíveis movimentações, talvez irrefletidas, do Donald Trump, que podem, por tabela, prejudicar a imagem do Flávio Bolsonaro, especialmente com um eleitor centrista ou um eleitor conservador moderado, ou um conservador católico, ou seja, aquelas camadas ali de eleitorado que possuem interesses um pouco mais diversos do que os interesses de um eleitor 100% convicto do bolsonarismo.
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2: Brasil adentro. 5:19 aqui no Entretanto, na sua Sputnik Metropolitana, em 80.5 FM. Vamos movimentar a nossa reportagem com informações do Rio de Janeiro. A Polícia Civil está investigando a morte de um cabo da Polícia Militar, baleado no bairro de Senador Camará, na zona oeste da cidade. Acompanhe na reportagem do Lucas de Andrade.
3: Policiais da Delegacia de Homicídios da capital prenderam um homem suspeito de matar o policial militar José Luiz Porto Neves de Gouveia, de 42 anos, em Senador Camará, na zona oeste do Rio. O cabo, que estava lotado no batalhão de Bangu, foi baleado por Alan Sérgio de Oliveira Meirelles. O crime ocorreu na madrugada de domingo. De acordo com a Polícia Militar e com as investigações da Delegacia de Homicídios da capital, o cabo José Luiz estava de folga e acompanhado do genro quando viu um grupo consumir bebidas alcoólicas e drogas no local. Segundo o genro da vítima, o policial decidiu fazer uma abordagem e entrou em luta corporal com o suspeito, que conseguiu tomar a pistola do agente. Ainda segundo a investigação, o cabo tentou voltar ao carro para pegar uma segunda arma, mas foi atingido por ao menos 7 disparos feitos pelo suspeito e morreu no local. Imagens de câmeras de segurança registraram a fuga do criminoso na garupa de uma motocicleta logo após o crime. De acordo com os investigadores, durante a fuga, ele ainda efetuou 3 disparos para o alto. Horas depois, a pistola do PM foi recuperada pelos agentes. O suspeito foi encontrado e preso em flagrante, também em Senador Camará. A Polícia Civil ainda tenta identificar e localizar o criminoso que pilotava a motocicleta usada na fuga. Alan Sérgio de Oliveira Meirelles foi autuado por homicídio duplamente qualificado, furto, porte ilegal de arma de fogo e disparo de arma de fogo. De acordo com um levantamento da Polícia Militar, 31 policiais foram mortos violentamente neste ano no Rio de Janeiro, 7 em serviço, 20 de folga e 4 inativos. Reportagem Lucas de Andrade.
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5: 5:22, o Irã teria enviado aos Estados Unidos uma lista com 7 condições para permitir a reabertura do Estreito de Hormuz, que é uma das principais rotas do comércio mundial de energia. A informação foi divulgada pela agência iraniana Tasnim, que cita uma fonte que é familiarizada com essas negociações. Segundo a publicação, as condições foram aprovadas pelas principais autoridades iranianas e o estreito vai permanecer fechado até que as exigências sejam atendidas. O conteúdo desses 7 pontos, no entanto, não foi divulgado. O anúncio ocorre no momento em que Irã e Omã discutem alternativas para garantir rotas seguras à navegação comercial. Uma reunião sobre esse tema está prevista para acontecer na noite de hoje em território omanense. A Tasnim afirma que entendimentos anteriores entre os dois países tratavam da coordenação das rotas de entrada e de saída, mas não estabeleciam a reabertura completa do estreito. A navegação na região foi fortemente afetada pela escalada do conflito envolvendo Irã, Estados Unidos e Israel. Esses confrontos começaram no fim de fevereiro e, apesar de um entendimento para interromper as hostilidades firmado posteriormente entre Teerã e Washington, novos ataques foram registrados. E aí eu quero trazer o Danilo para a gente comentar um pouco sobre esse assunto. Danilo, olha, em fevereiro nós tivemos o início a essa guerra, né? Uma guerra até que o Trump tratava como coisa rápida, coisa de dias, de semanas, enfim. A gente está desde fevereiro com essa guerra entre Estados Unidos e Irã contra o Irã. Estados Unidos e Israel contra o Irã, e a gente percebe que o Irã não está cedendo às pressões norte-americanas, pelo contrário, nesse momento da história, indicando 7 condições diferentes disso não vai facilitar a vida norte-americana no Estreito de Hormuz. Na sua avaliação, Danilo, há espaço para que ocorra uma negociação para que essa guerra chegue ao fim, ou na sua avaliação a gente ainda vai demorar para que esse conflito termine e o Estreito de Hormuz, que a gente está falando da principal rota do petróleo mundial, será parte fundamental desse acordo?
6: Tem espaço. Tem espaço para negociar, sim. Como diz a sabedoria das ruas, né? Quem tem vitrine tem estoque, né? Tem que ter estoque. Porque, de fato, essa conversa, ela não é feita em uma relação mais subalterna. Ela é feita dentro de uma linha que requer militares, recursos humanos, dinheiro disponível para segurar um esforço de guerra que é muito... Que é muito longo, né? Que também não vai arrefecer do outro lado. O espaço para o acordo, ele vai necessariamente, então, passar por uma parte grande de adequação dos interesses do Irã. A gente está falando, então, de um país que, para o segundo, que já não tomou, me faltou aqui agora, mas o segundo estreito, que vai ampliar a dificuldade pela qual o próprio mercado internacional vai passar em relação aos custos do petróleo e os custos de navegação em geral, né? O pessoal da logística naval, o pessoal do agendamento de contêiner e tal, o pessoal tá enlouquecido, porque a coisa tá muito bagunçada e muito incerta. Em parte, essa situação da extrema-direita que a gente falava na última pausa, ela requer também você entender essa linha de pensamento da extrema-direita. Ela também joga a geopolítica como sendo um fator para o aumento dos preços, que a gente dá, as coisas que a gente vê no dia a dia. Tá certo? Então, assim, como é que funciona isso? Essa guerra também é um choque. Quando ela é desenrolada desse jeito por Israel e Estados Unidos, que são os grandes expoentes dessa política que a gente vê hoje, a gente também vê intencionalmente, de maneira intencional, tá? Diga-se de passagem, não é acidental. Instabilidades em países na periferia disso tudo, que também começam a sofrer os seus choques internos econômicos e os choques políticos internos. Essa não é uma estratégia nova, isso não é uma tática nova. O centro do império sempre agiu dessa maneira para desestabilizar, usar a geopolítica como arma de desestabilização de economias periféricas, muito dependentes ainda de matrizes tecnológicas mais básicas, olha, embora, né? Todo mundo nunca ainda. É, tá. Então o Irã existe. O Irã existe, existe, existe com o apoio dos seus parceiros regionais, existe com o apoio da, dos países que estão ali na região, que lhe associam. Embora o Irã muito, muito sozinho, né, geograficamente naquela região, mas politicamente muito ativo, sempre foi. É, quem conhece um pouco da diplomacia sabe que a diplomacia iraniana é de altíssimo nível. Então, assim, o que, que resta nesse momento? Esperar a negociação, ver o que, que os, né, os analistas, os diplomatas, os ministros, o pessoal de alto escalão da política iraniana vai avaliar em relação a esse documento, a essa proposta que está na mesa novamente, e
2: bom, a gente tá com um problema aqui no sinal do microfone do Danilo, enfim, tá rateando aqui um pouco o som, a gente vai tentar resolver esse problema, provavelmente conexão com o microfone. Eu vou aproveitar também a presença aqui do Rafa, Rafael Machado, para, enfim, complementar nesse assunto, fazendo uma pergunta, e sobre o Estreito de Hormuz, né, que é fundamental para o transporte mundial de petróleo e de gás. Eu queria saber de você, Rafa, em que medida a manutenção desse bloqueio, ela pode ampliar as tensões do mercado internacional de energia e produzir os efeitos que produzir, enfim, uma série de efeitos que vão além do Oriente Médio.
0: A manutenção desse bloqueio do Estreito de Hormuz é à luz, por exemplo, inclusive de certas declarações do governo iraniano, no sentido de que as negociações que estão sendo feitas com Oman e com outros países árabes não significam a abertura imediata, a reabertura imediata do Estreito de Hormuz, porque isso aí dependeria exatamente da adesão dos Estados Unidos aos pontos daquele memorando que foram violados pelos próprios Estados Unidos. Isso pode ter uma série de repercussões bastante significativas para o mercado do petróleo, especialmente quando isso é composto por dois eventos que envolvem não diretamente o Irã, mas o Iêmen e a Arábia Saudita. Que esses dois fatos são o seguinte: o fato de que um dos fatos é que o Ansarullah, que é o nome oficial da organização que geralmente é chamada aí como os Houthis, etc., mas que o Ansarullah conseguiu basicamente liquidar boa parte das forças que eram apoiadas pelos sauditas e que controlavam especialmente uma parte do litoral meridional do Iêmen e, portanto, inclusive uma parte relevante de portos, bem como uma ponta ali do Iêmen que dá exatamente no Estreito de Bab el-Mandeb. Estreito de Bab el-Mandeb, que é quase tão relevante, talvez mais relevante, para um comércio internacional em geral, mais relevante do que o Estreito de Hormuz, porque é ali que dá, por exemplo, a passagem, que numa ponta é o canal do Suez, na outra ponta é o Estreito de Bab el-Mandeb. Para o mercado de petróleo, um pouco menos importante que o Estreito de Hormuz, né, os portos das grandes potências petrolíferas do Oriente Médio e dão ali no Golfo Pérsico e não no Mar Vermelho propriamente. Porém, a Arábia Saudita especialmente havia redirecionado as suas exportações de petróleo para o Mar Vermelho, para um dos portos que a Arábia Saudita tem no Mar Vermelho. E o oleoduto em questão, e esse é o segundo fato, o oleoduto em questão foi danificado recentemente por ataques do Ansarullah nessa onda bastante eficiente, né, que o Ansarullah iniciou, primeiro contra os proxies da Arábia Saudita no Iêmen, mas também com repercussões dentro do próprio território saudita. Imediatamente houve ali uma pequena subida no preço do barril de petróleo, uma pequena, porém significativa subida no preço do barril de petróleo. Isso é um mau sinal em vários sentidos, porque os Estados Unidos vão se sentir tentados a segurar para baixo esse preço do petróleo. Para segurar para baixo o preço do petróleo, eles precisam lançar mão das suas reservas estratégicas, que estão no nível mais baixo que já estiveram em toda a sua história. E aí a gente poderia dizer, não, mas agora os Estados Unidos têm o petróleo venezuelano. Mas aí a gente teria que dizer alto lá, porque a gente está falando aí de negociações que no mundo da finança são chamadas aí de futuros, né? Quando se fala aí na aquisição de postos de petróleo na Venezuela pelos Estados Unidos, são postos de petróleo que em muitos casos não foram nem perfurados. Então a gente está falando aí de investimentos que ainda vão ser desembolsados e de petróleo que ainda vai ser extraído, sabe-se lá quando. O nível de produção de petróleo da Venezuela ainda é razoavelmente baixo quando a gente compara, por exemplo, como estava ali no auge do período Chávez, né? Então é uma produção de petróleo que ainda não se recuperou completamente. E se os Estados Unidos tentarem forçar a Venezuela a enviar para os Estados Unidos todo esse petróleo, ao invés de, enfim, para aqueles que adquiriram esse petróleo da Venezuela, ou seja, se os Estados Unidos tentarem forçar a Venezuela a romper contratos, e por sua vez isso pode já ter uma série de outras repercussões. Ainda mais se a gente leva em consideração que um dos principais compradores de petróleo venezuelano é a China, e apesar dos Estados Unidos estar se impressionando por um deslocamento das parcerias venezuelanas com a Rússia e com a China, isso é algo que ainda não foi plenamente alcançado. É um projeto, por assim dizer, mas não foi plenamente alcançado. E se a China se ver prejudicada nas suas importações de petróleo, é possível que isso gere sim consequências e que a China adote uma postura um pouco mais hostil, pelo menos nesse âmbito comercial e financeiro, contra os Estados Unidos. Aliás, é interessante que duas das principais fontes de petróleo da China, o Irã e a Venezuela, são os países que estão sofrendo esse cerco, esses ataques por parte dos Estados Unidos. De modo que também a gente tem que enxergar isso que está acontecendo nesses dois lugares, possivelmente como fatos ligados, diretamente ligados. E não apenas a China, mas também a Federação Russa. No caso do Irã, até pelas fronteiras compartilhadas, tomar o Irã, empreender uma revolução colorida no Irã, seria assumir o controle de uma faixa razoável das fronteiras meridionais da Federação Russa. Mas mesmo no caso da Venezuela, a gente sabe que a Venezuela era um dos principais, se não o principal parceiro da Federação Russa na América do Sul. Então, existe aí algo além do que apenas um desejo momentâneo por petróleo. De qualquer maneira, quando a gente leva em consideração todos esses possíveis fatos, realmente as consequências são até bastante imprevistas. A gente tem que levar em consideração que muitos países asiáticos são dependentes do petróleo que passa por essa região e podem ter dificuldade de adquirir petróleo por outros meios. A gente tem que levar em consideração que o clima social em muitos países é dependente do preço do petróleo ou do preço da gasolina mais propriamente. A gente está vendo, por exemplo, na Síria, protestos que, bem, desde que o Al-Julani chegou ao poder na Síria, né, o Ahmad al-Sharr, nunca houve protestos dessa magnitude ali em Damasco, ali no território da Síria, inclusive com slogans, né, defendendo a queda do presidente sírio. Isso por causa do aumento significativo do preço dos combustíveis. Quando o conflito entre Estados Unidos e Irã, ou Estados Unidos / Israel e o Irã, estava no seu auge, no seu ápice, também nas Filipinas, por exemplo, houve protestos violentos pelo mesmo motivo, desabastecimento e preços muito elevados de gasolina. Então existem determinados produtos, determinados itens, que a falta ou uma subida repentina nos preços causa quase imediatamente protestos violentos. A Primavera Árabe, por exemplo, começou, entre outros motivos, por conta no aumento do preço dos insumos ali para o pão, né? Então, o clima social no norte da África muda, ele varia conforme o preço do trigo, né? Então, a gente não pode subestimar um papel internacional que essas situações envolvendo o petróleo, situações essas causadas primariamente pelos Estados Unidos, porque é óbvio que o Irã precisa defender a sua soberania, ele não pode simplesmente, vamos ser altruístas e deixar como está, eles têm que evidentemente primeiro garantir a própria soberania, a própria sobrevivência. Então, assim, esse caos no mercado de petróleo causado pelos Estados Unidos pode ter consequências imprevistas, num nível, assim, efeito borboleta, nesse sentido de que uma subida repentina no preço do petróleo, levando ali a uma alta no combustível, nas bombas, pode levar a uma queda de um governo num país asiático, né? Então, é uma situação efetivamente caótica, é a situação provocada pelos Estados Unidos, e aí, de fato, apenas a estabilização do Oriente Médio, portanto, a adesão dos Estados Unidos ao acordo que os próprios Estados Unidos assinaram, é que pode, talvez, salvar essa situação.
2: Professor Danilo Bragança, a gente conversava antes da participação do Rafael Machado, e o seu som estava um pouco variante, né? Enfim, a gente conseguiu estabilizar o seu áudio. Você quer concluir o seu raciocínio?
7: Não, eu era isso, né? É que vocês me ouvem agora?
2: Estou ouvindo
7: agora,
2: perfeitamente.
7: Estabilizou. Que bom. Não, é isso, né? Estabilizou meu áudio, mas desestabilizou a geopolítica e a relação internacional como um todo, né? O Rafa traz essa profundidade, né? E eu queria dizer isso, né? Que a geopolítica, ela costuma ser uma arma contra o supermercado das famílias, né? E no mesmo programa, um pouquinho mais cedo, eu disse que as relações internacionais não costumam ser palco de elementos eleitorais, enfim, são disputas eleitorais, embora em 2018, em 2022, né, um pouco mais, mas anteriormente não era uma tradição, né? Hoje a gente pensa que, na verdade, os choques que o conflito internacional com o Irã, a maneira, né, a relação conflituosa entre China e Estados Unidos, esses conceitos todos, esses processos todos, eles implicam numa espécie de adesão ao autoritarismo, numa espécie de adesão a essas soluções mais radicais dentro de políticas domésticas, né? Então, esse acordo, ele funciona como uma resistência do Irã, ao mesmo tempo que também funciona como mais um obstáculo a ser consolidado quando você está pensando em política, quando você está pensando em economia das famílias, quando você está pensando nessas questões todas. Mas a tendência é que, por enquanto, as coisas ainda não se desenvolvam por uma definição geral desse conflito, né? Por uma solução que agrade Estados Unidos e o Irã, por conta exatamente desse estoque, né? Dessa vitrine que o Irã consegue ter, porque tem um estoque, e por conta, né, de interesses que também nesse momento não se justificam pelo fim do conflito.
2: Professor Danilo Bragança, doutor em Ciência Política pela Universidade Federal Fluminense, mestre em Relações Internacionais pela UERJ, Universidade do Estado do Rio de Janeiro, professor colaborador também da UF. A gente agradece muito a sua participação aqui com a gente no Entretanto, pela Rádio Sputnik Metropolitana, trazendo aí sua opinião, suas análises a respeito da política internacional. Enfim, tratamos diversos assuntos aqui no programa de hoje. Agradecemos aí a sua disponibilidade, seu tempo aqui para compartilhar com a gente. Forte abraço e até a próxima.
7: Até a próxima, gente. Um abraço.
5: Valeu, professor Danilo, obrigado por
7: Valeu,
5: hoje,
7: cara.
5: Por mais essa edição, a gente em breve, você retorna aqui ao Entretanto. Em breve o professor Danilo vai estar com a gente novamente. Bom, agora são 5:42, a gente vai dar continuidade aqui ao Entretanto. Bom, a gente vai para um breakzinho comercial, né? Não é bem comercial, daqui a pouquinho a gente está de volta.
2: É
5: aqui
2: uma rápida pausa, daqui a pouco tem mais informação também do Rio de Janeiro, a sequência dos assuntos aqui em destaque na programação da Sputnik.
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10: Olá, amigos do Entretanto da Rádio Metropolitana, tudo bem? Semana começando e a gente vai falar sobre a 18ª cúpula do BRICS, que aconteceu neste final de semana em Nova Delhi, na Índia. Para os destaques, a ida de Xi Jinping à Índia, coisa que não acontecia há mais de 7 anos. Narendra Modi, o anfitrião, conversou longamente com Xi Jinping. A gente ainda não sabe exatamente o que saiu dessa reunião, mas o fato de Índia e China conversarem, países que estavam estremecidos há algum tempo, já é um bom sinal. O presidente Luiz Inácio Lula da Silva, por causa da campanha eleitoral, não esteve presente, foi representado pelo ministro Mauro Vieira, e o Brasil conseguiu marcar presença no relatório final ao pedir e ser atendido em relação a colocar críticas contra as sanções que Cuba vem sofrendo. Outro detalhe é que o presidente Xi Jinping anunciou a criação pela China de uma inteligência artificial de código aberto para todos os países do BRICS. Também vale destacar que países que estão em guerra hoje, como Irã e Emirados Árabes Unidos, aceitaram o documento final que foi proposto com muita diplomacia. A gente tem dois convidados que vão analisar exatamente tudo o que aconteceu nessa reunião de cúpula. A gente espera por vocês daqui a pouquinho no Mundioca. Um abraço.
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5: 5:44. Bom, já está aqui com a gente no estúdio nosso repórter Vinícius Fernandes. A Prefeitura do Rio divulga plano operacional da Semana de Arte do Rio. A expectativa é que o evento atraia cerca de 500 mil visitantes, e o Vini tem mais detalhes pra gente. Boa tarde pra você, Vini.
12: Boa tarde, Léo. Boa tarde, Maurício. Boa tarde a todo mundo que acompanha o Entretanto. E esse evento, que vai até o dia 27 de setembro e terá mais de 1.000 horas de programação distribuídas por 187 pontos da cidade. Segundo a Prefeitura do Rio, cerca de 90% das atrações terão entrada gratuita. Para o secretário municipal de cultura, o Lucas Padilha, a iniciativa reflete o esforço de revitalização do centro do Rio.
13: O Rio de Janeiro tem um crescimento no turismo nacional e internacional muito grande nos últimos anos, retomada do aeroporto do Galeão, um movimento bilionário de consumo na cidade e um potencial grande também de investimento, né? Esses 12 milhões de turistas por ano, a gente tem um número de que mais de 50% inclusive visitam o centro da cidade. Então, o centro do Rio como um grande destino, com vários destinos, né? Vários circuitos e vários pontos de chegada e partida. Então, por que no centro? 48 espaços públicos, federais, estaduais, municipais, mais de 200 espaços privados, isso de cultura, né? A gente tá falando aqui de igrejas, o Sino Deon, que tá aqui sempre lembrando seu centenário, o Sesc Ginástico, que reabriu esse ano. Só semana passada, a Rua do Lavradio recebeu 2 novos negócios culturais. Então, percebam que o centro se multiplica em espaços públicos e privados.
12: A abertura oficial do Festival de Arte do Rio será nesta quarta-feira, a partir das 18h, nos Arcos da Lapa, com um espetáculo que terá a apresentação do carnavalesco Milton Cunha, a participação da Orquestra Petrobras Sinfônica, show do cantor Diogo Nogueira e também um espetáculo de luzes. A Lapa é o polo que deve concentrar o maior público, com estimativa de mais de 262 mil pessoas durante o evento. A programação terá também grandes atrações na Praça 15, na Praça Tiradentes. Na Praça 15, a expectativa é de 82 mil pessoas também visitando ali a região. Já a Praça Tiradentes, 73 mil visitantes. Entre os destaques estão a Festa Literária das Periferias, a FLUP, o Festival Panorama, a Feira Preta e diferentes festivais musicais. Ao todo serão 9 polos culturais e 3 grandes palcos espalhados por essas regiões. A prefeitura também preparou 8 circuitos culturais ligando essas regiões, como a Cinelândia, Lapa, Santa Teresa, a Praça Tão Tiradentes, a Praça 15, Praça Mauá e Gamboa. O objetivo da prefeitura, então, é usar o evento para aumentar a circulação de pessoas, principalmente aqui na região central da capital fluminense, e reunir esses festivais que já fazem parte do calendário da cidade com outras atrações que estavam fora da programação há anos. Nesta segunda-feira, então, como você disse, Léo, também foram detalhados os esquemas de segurança junto com a Polícia Militar, a Guarda Municipal e também outros entes de segurança e também de transporte, com a atuação do metrô, do VLT e também do Trangio.
2: Ok, Vinícius, obrigado pela tua participação. Aproveitando tua presença aqui no estúdio, o Vinícius Fernandes acompanhou mais um dia de campanha ao governo do estado do Rio de Janeiro com os candidatos a cadeira do Palácio Guanabara se movimentando aí pelo estado com seus compromissos, fazendo corpo a corpo, mostrando suas propostas. Como é que foi o dia de campanha para governador? Como é que foi o dia de campanha para governador, Vini?
12: E Maurício, 8 então, dos 9 candidatos tiveram compromissos públicos. André Marinho do Novo fez panfletagem na estação do metrô do Jardim Oceânico, na Barra da Tijuca. Antônio Garotinho do Republicanos participou de sabatinas, uma em uma emissora de televisão e outra em uma rádio. E à tarde grava programa eleitoral. Coronel Busnello do Missão passou o dia em reuniões de campanha. Ciro Garcia do PSTU participou de uma audiência pública sobre a greve dos bancários na Câmara Municipal do Rio e à noite vai ter uma reunião online com apoiadores. Douglas Ruas do PL fez caminhada no bairro do Meier, na Zona Norte, e participou de um bate-papo com esportistas no Santo Cristo, aqui na Zona Central do Rio de Janeiro. Eduardo Paes do PSD foi a Nova Iguaçu, na Baixada Fluminense, onde conversou com eleitores. Juliette Pantoja, da Unidade Popular, participou de uma reunião com apoiadores em Duque de Caxias e à noite vai participar de uma plenária com apoiadores do interior do estado. William Siri do PSOL fez panfletagem na estação BRT Magarça, na Zona Oeste do Rio. Jalon Monteiro do PCO não divulgou a agenda para hoje.
2: Ok, Vinícius Fernandes, obrigado pela sua informação, atualizando a gente sobre as campanhas aí para o governo do estado do Rio de Janeiro, os candidatos aí se movimentando em busca aí do voto dos eleitores aqui na cidade, no estado do Rio de Janeiro como um todo. São 5h50, esse é o Entretanto na Rádio Sputnik Metropolitana.
11: Fala, Léo, Maurício, tudo bem com vocês? Os ouvintes ainda podem conferir o Virada de História sobre a ascensão econômica do Vietnã a partir da década de 1980. Esse episódio é logo mais às 11 da noite.
14: E amanhã a gente fala de uma figura importantíssima da nossa história. Ele que foi jornalista, ele foi governador, ele foi de esquerda, depois foi para a extrema direita, enfim, Carlos Lacerda. Amanhã a gente conversa com o biógrafo dele, Mário Magalhães, uma horinha de virada só sobre esse tema. Valeu, Léo, valeu, Maurício.
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2: Acompanhando a movimentação na cidade do Rio de Janeiro, hoje choveu em vários pontos, choveu durante o dia todo, 10º dia seguido de chuva na cidade do Rio de Janeiro, uma série de impactos aí provocados pelo mau tempo, inclusive alguns deslizamentos de terra foram registrados pela cidade do Rio de Janeiro, por exemplo, na rua Padre Telêmaco em Cascadura, a gente teve a interdição parcial da via no sentido Quintino, próximo à rua João Romero. A via já foi liberada após a limpeza da pista. tivemos também o bloqueio da Avenida Joaquim Magalhães em Senador Vasconcelos, o bloqueio total para retirada da terra que deslizou sobre a pista ali nas proximidades da estação de trens Augusto de Vasconcelos. As equipes já efetuaram a liberação da via ali na zona oeste da cidade, uma via importante que liga Senador Vasconcelos a Campo Grande. Temos informações sobre a saída do centro da cidade do Rio de Janeiro, a Avenida Rio de Janeiro, elevado do gasômetro, com grande movimentação no sentido da Avenida Brasil, outros acessos à ponte Rio-Niterói, Brasil com retenções em direção ao centro desde a altura de Benfica, a linha vermelha tem grande movimentação no acesso à ponte no sentido centro da cidade.
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5: Olha, como já bem disse o Maurício, 10º dia seguido de chuva na cidade do Rio de Janeiro, e a previsão para hoje à noite é de pancadas de chuva moderadas a ocasionalmente fortes, podendo vir com raios e rajadas de vento moderadas. Para você que ainda está na rua ou que vai sair à noite, fique muito atento porque a previsão é de mais chuva. Amanhã também a previsão indica chuva na cidade do Rio de Janeiro, inclusive pode ser um pouco mais forte ainda pela manhã. Os ventos estarão moderados entre quarta e quinta-feira, também tem possibilidade de chuva, e a previsão indica que o sol só reaparece na próxima sexta-feira. Portanto, aproveite esse período mais chuvoso, tira do guarda-roupa a capinha de chuva.
2: Tem quem goste, né?
5: É, tem gente que gosta desse tempo mais molhado. Enfim, Rio de Janeiro com chuva eu acho que não combina, tá, Maurício?
2: Não combina.
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5: 5h53, ainda dá tempo da gente trazer um último assunto aqui. No entretanto, o presidente da Câmara dos Representantes dos Estados Unidos, o Mike Johnson, afirmou que vai tentar viabilizar no Congresso uma proposta de Donald Trump de pagar $5.000 a cada americano adulto. Essa promessa está condicionada à vitória do Partido Republicano nas eleições de meio de mandato em novembro, com a manutenção do controle da Câmara e do Senado. Trump batizou a proposta de Dividendo Trump e afirma que os pagamentos seriam possíveis graças à força da economia americana e ao aumento da arrecadação. Neste domingo, o presidente reafirmou que pretende cumprir a promessa e declarou que os $5.000 vão acontecer. Esse programa pode custar até $1 trilhão aos cofres americanos.
2: Já pensou se fosse mais ao sul do continente americano?
5: Pois é, né? Maurício, olha, eu vou te falar uma coisa. Eu quero trazer o Rafa pro Rafa comentar um pouco sobre esse assunto. Rafa, bateu, digamos, o desespero aí em Donald Trump e tá apelando pra tudo pra conseguir bons resultados nessas eleições de meio de mandato?
0: Mesmo que diante desse tipo de fenômeno político como o Donald Trump, a gente tem que falar, a gente tem que usar a categoria populismo, né? Porque isso, de fato, talvez mais do que qualquer outra coisa que já tenhamos visto em anos recentes no mundo da política, isso objetivamente é populismo, né? E é um tipo de populismo que só é feito em sistemas que estão em crise, né? Em situações em que o poder não se sente suficientemente seguro na posição na qual ele se encontra, e aí apela exatamente para essa distribuição de dinheiro. Não é distribuição de renda, porque não se trata de algo sustentável, é simplesmente distribuição de dinheiro em larga escala para ver se com isso consegue alterar aquilo que parece ser o resultado provável das próximas eleições, né? Dessas eleições de meio de mandato, as midterms. E o que parece provável? O que parece provável é que, no mínimo, o Donald Trump vai perder a Câmara. O caso do Senado é incerto, não se sabe exatamente em que direção o eleitorado vai ir. Existe uma chance meio a meio, por assim dizer, dos republicanos conseguirem ficar com o Senado, ou então os democratas. Mas no caso da Câmara, tudo indica que os democratas vão levar a Câmara, de modo que o Partido Republicano vai perder essa maioria tranquila que ele tem nas duas casas do Congresso. E aí talvez seja isso que o Trump queira evitar, né? Certamente é isso que ele quer evitar. Não dá para saber se vai ser ficar. Eu não duvidaria, porque realmente o eleitorado, muitas vezes, ele vota sim por interesses que parecem interesses mais mesquinhos, não só nos Estados Unidos, em qualquer lugar do mundo. Não é por acaso, a gente sabe como funciona o período eleitoral. Sempre há promessas de todo tipo, promessas que o candidato sabe que não vai poder cumprir, ou que pelo menos vai ser muito difícil. Às vezes promessas absurdas, nem sempre promessas tão extravagantes quanto essa, mas a gente já viu de tudo também no Brasil. Agora, no caso dos Estados Unidos, claramente é um temor de perder as eleições. Ele não consegue se garantir ali através de realizações que dependeriam, óbvio, de mais tempo. E aí está prometendo distribuir dinheiro aí quase como se fosse um Silvio Santos.
2: Pois é, além de imoral, populista, né, também pode representar um baita risco para a economia americana, né? Esse programa pode superar aí mais de US$1 trilhão, né, Rafa?
0: Exatamente, o impacto seria significativo num país que já tem uma dívida pública que é recorde, né? E aí a gente fica pensando até que ponto os presidentes dos Estados Unidos estão pensando em levar a dívida pública do seu país, porque essa dívida pública ela é alimentada com base no poder internacional dos Estados Unidos e na confiança que a população mundial tem no dólar, né? E aquela vontade ali de comprar e vender títulos da dívida pública dos Estados Unidos. Mas é o tipo de coisa que não vai durar para sempre, pelo menos não é plausível que dure para sempre.
2: Ok, Rafa. Rafael Machado, analista de política nacional e internacional aqui no Entretanto, na Sputnik Brasil. Muito obrigado mais uma vez pela tua presença, por trocar ideias com a gente aqui, por contribuir muito para que a gente trouxesse esse debate para o nosso ouvinte. Encontro marcado amanhã, Rafa. Um forte abraço.
0: Abraço, pessoal. Sempre uma honra estar participando aqui no programa Entretanto. E é isso aí. Até amanhã.
5: Até amanhã, Rafa. Obrigado pela participação no programa de hoje. Lembrando, Maurício, que estamos nas principais plataformas de áudio. Você, de repente, pegou esse programa pelo caminho, você pode ouvir novamente no Spotify, no Deezer, no Amazon Music e também no Apple Podcast. Se você não tem nenhum aplicativo de áudio, você pode ir no site metropolitanario.com.br.
2: É isso. Além, claro, de acompanhar de segunda a sexta, entre 4 e 6 da noite, 4 da tarde e 6 da noite, a edição ao vivo do Entretanto aqui na Rádio Sputnik. 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A gente tem encontro marcado amanhã. Léo, forte abraço.
5: Um abraço para você. Hein? Até amanhã. Amanhã às 4 horas aqui na Rádio Sputnik na Metropolitana.
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17: Olá, ouvinte, seja bem-vinda e bem-vindo aqui ao podcast Em Órbita. Por aqui a gente traz as principais novidades e debate temas importantes no mundo da ciência e da tecnologia. Eu sou Yuri Hildebrand e a gente vai ao ar 3 vezes na semana. Você pode nos ouvir tanto nas plataformas de áudio quanto na Rádio Sputnik, na Metropolitana 80.5 FM do Rio de Janeiro. E vou lembrar você que está nos ouvindo que o nosso WhatsApp está aberto para receber dúvidas de tecnologia no quadro Ajuda Tech. Então manda lá o que você está querendo entender melhor de tecnologia que a gente traz aqui explicadinho para você. É só mandar um alô para o número 21 980 65 0066. 21 980 65 0066.
18: Nesse episódio a gente fala sobre os eventos climáticos que vão além do El Niño, né? Aparecendo justamente relacionados ao fenômeno que acontece aí nesse ano. Lembrando que em 2026 a gente tem o chamado Super El Niño, na verdade, né? Um nome mais comercial do que científico, mas dá uma dimensão dos impactos esperados. E a gente já teve casos de El Niño muito forte, né? Esse é o nome correto cientificamente. Lá em 82 e 83, 2014 e 2015, ou mesmo em 2023 e 2024, né? Da última vez, eu acho que foram impactantes aquelas enchentes ali no Rio Grande do Sul, né? Todos esses momentos foram relacionados a um El Niño de grande porte. Esse ano a expectativa é por mais efeitos adversos, além da influência em sub-eventos climáticos de grande porte. E aí a gente pode destacar no Pacífico, por exemplo, três furacões identificados recentemente, né? O Lowell, o Carina e o Marie, né? No Atlântico, por exemplo, a gente teve ali no Caribe outros eventos registrados, como Cristóbal e também a chamada Depressão Tropical, que é um momento pré-ciclone, como a gente vai entender a seguir. E aí, isso tudo acende um alerta, né? Como a gente pode se preparar para esses efeitos? Aqui no Rio, a gente percebeu as mudanças com umas quedas bruscas de temperatura, calor intenso, né? Fortes ventanias que demoraram a ser identificadas e avisadas, inclusive, entre outros pontos. E aí, além de falar desses eventos climáticos relacionados ao El Niño, a gente precisa passar pela parte de monitoramento e identificação desses eventos locais aqui no Brasil. Então, vamos entender melhor como funciona o trabalho do Instituto Nacional de Meteorologia e a importância disso para mitigar os riscos ao longo do episódio. Mas antes, é importante falar sobre os impactos do El Niño pelo mundo, além de como a gente vai sentir os efeitos do fenômeno ao longo dos próximos meses. Então vamos entender melhor como funcionam esses eventos climáticos que acontecem em meio ao El Niño, tanto aqui no Brasil como no resto do mundo, com Francisco Aquino, climatologista do Centro Polar e Climático da UFRGS e chefe do Departamento de Geografia. Francisco, muito obrigado pela sua participação aqui no Em Órbita. Seja bem-vindo.
19: Olá, Yuri. Muito bom estar aqui. Como sempre, vamos tentar contribuir e esclarecer um pouco dessas questões, tempo, clima e mudanças que estão acontecendo com intensidade.
18: Professor, vamos começar explicando o que é o El Niño, né? Não se trata de um evento climático pontual. Os efeitos pelo mundo, principalmente pensando na América como um todo, são sentidos em diversas partes, né? Queria entender por que isso acontece e como se dá a própria formação do El Niño. A gente já chegou a conversar aqui sobre isso, mas é importante aí pra gente explicar para os nossos ouvintes.
19: Yuri, é sempre uma pergunta muito importante. E, claro, né, o sistema climático da Terra, ele é diretamente associado ao comportamento dos oceanos e, claro, o Oceano Pacífico sendo o maior oceano tropical do planeta Terra, aonde a gente encontrar um maior volume, uma piscina de água quente e a posição dela vai gerar um efeito no humor do clima ou no sistema climático como um todo. Então, o El Niño nada mais é do que você alterar um padrão de comportamento das águas aquecidas do Pacífico Equatorial, que normalmente estão em direção à Indonésia, e ao se moverem para a região central do Pacífico ou até atingir a costa oeste da América do Sul, essa é a fase de evolução e organização de um El Niño, ele vai provocar alteração na circulação geral da atmosfera, impondo tempo meteorológico e clima diferenciado no planeta como um todo. O El Niño tem uma capacidade de gerar uma ruptura nos padrões normais climáticos da Terra. Por exemplo, há uma região amazônica, o centro-norte brasileiro, chove menos, fica mais quente, fica mais seco. A região sudeste e sul do Brasil tendem a ficar, além de mais aquecidas, com chuvas mais concentradas e acima da média. Dependendo de um evento ou outro, um El Niño ou outro, a chuva é muito mais concentrada, mais para a região sul ou mais para a região sudeste do Brasil. Então, na América do Sul, a gente tem aí dois setores de destaque que apresentam temperaturas acima da média, seco para a região central, norte do Brasil, mais chuvoso para a região sudeste e sul. A Austrália fica muito mais quente, muito mais seca. A monção do sul e sudeste da Ásia fica enfraquecida, chove menos, fica muito quente. Esse também é um dos motivos que a gente observa intensas ondas de calor por lá. No passado, antes de termos a definição de nome El Niño, antes da humanidade entender esse fenômeno, ele já existia e já gerava, né, inundações, secas, estiagens, prejuízos ao ambiente e à estrutura da sociedade, como sempre.
18: Professor, a gente até já chegou a falar, né, em outras oportunidades, sobre a importância do El Niño para o clima da Terra como um todo, né? Esses efeitos acabam acontecendo aí em diversas partes do mundo. Queria entender também a importância de como ele é formado, onde ele é formado, né? Eu até cheguei a ver algumas simulações aí, se o El Niño fosse formado no Pacífico, próximo à América do Sul. E como seria? Seriam efeitos muito diferentes, assim. Mudaria muita coisa geograficamente no planeta. Queria que você comentasse, por favor, a importância dele acontecer, como ele acontece. E, enfim, até destacar esse ponto de que é um efeito climático que contribui, de certa forma, apesar da força que tem, né? E dos efeitos adversos que a gente acaba vendo.
19: É uma questão muito importante, Yuri, porque, de modo geral, a gente está associando o El Niño a uma presença não bem-vinda, a só efeitos ruins, digamos assim. Mas o El Niño, essa variabilidade natural do

0: temperaturas distintas, mudanças no padrão da circulação atmosférica. Olhando por esse ponto de vista, ou por essa questão de entendimento natural do sistema climático da Terra, é normal a gente intensificar uma fase como é o Ninho, entre 2 e 7 anos, é o tempo que ele consegue se reorganizar dentro do Oceano Pacífico Equatorial, dependendo dos ventos alísios, dependendo da circulação das correntes marinhas e assim por diante. Então, esse balanço de energia que está estocado no oceano e que tem uma capacidade muito elevada de mudar o humor da atmosfera de todo o planeta, ele é necessário, a gente sempre compreendeu, pelo excesso de energia que tem no planeta Terra, na região tropical equatorial. E, por sorte, a região tropical equatorial do planeta Terra, ela tem oceanos. E esses oceanos lentamente absorvem energia e vão organizando o padrão da circulação oceânica e suavizando os efeitos das temperaturas. Se a gente tivesse menos oceanos na região tropical equatorial da Terra, o planeta seria mais quente. Então, o papel vital dos oceanos e as suas variabilidades, nesse caso o Oceano Pacífico, mostra um momento em que enfraquece os ventos alísios, a água aquecida que está a oeste se desloca para o centro do Pacífico ou mais para leste junto à América do Sul. A intensidade e a posição dessa piscina de água quente vai modular o El Niño, a sua intensidade, os seus impactos. Por isso a gente acaba sempre repetindo que os El Niños não conseguem ser idênticos, apesar da gente olhar o padrão da superfície do oceano e onde está distribuída essa água quente e o padrão das anomalias de chuva, temperatura, etc., e ter ideia, né, análogos para comparar, como esse El Niño de 2026, né, no passado ele é semelhante a quem? Já sabe que 1997 e 98 tem um comportamento muito parecido pela intensidade da temperatura da superfície dos oceanos, a forma como ele está organizado. Isso é normal, a gente tem que aceitar e entender bem que é normal, assim como a fase oposta do El Niño e a La Niña, eles são, né, modos naturais do sistema terrestre. O que complica atualmente é a mudança do clima, isto é, o planeta mais aquecido, os oceanos mais aquecidos, estão dando um tom diferenciado para a intensidade ou para os eventos extremos no mundo afora. E o El Niño, quando se instala, ele às vezes se combina precisamente com um aumento de chuva para alguma região, aumento de temperatura muito acima da média para outra. Então é aí que está o maior desafio do atual evento de El Niño ou da condição atual do sistema terrestre pela mudança climática gerada pela humanidade.
1: Tá certo. Professor, até pensando nisso, né, você trouxe aí que tem essa relação, essa comparação, a gente consegue comparar com outros El Niños. E você trouxe o dia 97 e 98. O Brasil teve alguns efeitos adversos bem intensos, né, nesse período. Dá pra gente fazer um paralelo pra saber o que esperar para esse período? Esse ano é entre outubro e janeiro, né, se eu não me engano.
0: Sim, é comum, né, a gente passar pela fase mais intensa do El Niño lá entre outubro, novembro, dezembro para janeiro. Geralmente é o final do ano. O que eu estou querendo dizer? A gente, em verão, para o hemisfério sul, a gente está fazendo essa transição nessa época do ano, dezembro, janeiro. O volume de água aquecida já se deslocou lá do oeste do Pacífico, mais para a região leste do oceano, junto aqui a próximo à costa da América do Sul, na região aí do Peru, aproximadamente, quer dizer, o maior acúmulo já está ali. E aí, esta mudança de energia na superfície do oceano, evaporação, umidade, altera por completo e bem organizadamente a circulação dos ventos alísios em toda a região equatorial da Terra. Então, é nesse momento que a gente atinge o ápice do evento. E normalmente a circulação atmosférica e oceânica vão tentar diluir essa piscina de água quente e reorganizar o Oceano Pacífico, voltando para um estado de neutralidade. Muito bem, então, olhando as anomalias do Oceano Pacífico hoje, na região que a gente monitora aproximadamente no Pacífico Central, já permite categorizar que a gente está passando de um El Niño forte para um El Niño muito forte, em termos de anomalias da temperatura, estão mais de 2,5 graus Celsius acima do esperado para essa região.

0: região. E se a gente comparar com outros El Niños, o de 1997 ainda foi o mais intenso, e a gente vai colocar o de 2026 já em segundo lugar, depois 1965, depois 2015, 63, 72 e assim por diante. Né? Então, isso é comparando El Niños e tentando organizar a forma como ele está. Portanto, a previsão dos modelos climáticos para 3-6 meses à frente apontam que a gente vai estar com El Niño até fevereiro, março do ano que vem. A gente vai estar na fase que ele deve estar saindo do grau de intensidade muito forte, já para forte ou médio, mas a atmosfera ainda vai estar ressentida, digamos assim, ela ainda vai estar influenciada pela mudança dessa circulação. E é por isso que a gente já tem a previsão, já antecipa a informação de que o início ou o outono de 2027, por exemplo, para a região sul do Brasil, deverá ter chuvas acima da média. Boa parte da América do Sul vai estar com temperaturas acima da média. Então, estes eventos de chuva acima da média, de tempestades severas, comuns verão, crescem em intensidade e quantidade para todas as regiões típicas de chuva intensa de verão com o ano de El Niño. Então, essa é a nossa, é o melhor entendimento do atual El Niño. Nós temos uma vantagem, Yuri, com a modernidade, com a tecnologia, é que 6 meses antes do El Niño oficialmente ter sido declarado, que foi dia 11 de junho desse ano, 2026, nós já entendíamos que o El Niño estava se organizando e que ele viria e teria a intensidade, pelo menos é um El Niño forte. Então, realmente, isso tudo está certo e a gente vem observando ao longo disso efeitos. Né? Então, o inverno no Brasil foi anormalmente mais quente. Aqui na região sul, então Paraná, Rio Grande do Sul, Santa Catarina, nós observamos chuva acima da média, muitas tempestades intensas, tempestades com mais características de primavera e em pleno inverno. Associadas às tempestades surgiram aí tornados, granizo intenso e assim por diante. Então isso reflete o estado em que a atmosfera se organiza, respondendo uma influência da mudança, balanço de energia forçada pela região tropical do Pacífico, que se conecta para o Polo Norte ou para o Polo Sul do nosso planeta e, claro, propagando por todos os continentes.
1: Professor, junto ao El Niño, diversos outros eventos climáticos menores acabam ocorrendo, como as depressões tropicais, por exemplo. O que é uma depressão tropical e qual a diferença dela para um ciclone, por exemplo?
0: É curiosa essa pergunta no sentido de que, normalmente, nas latitudes médias, nós temos a formação pela velocidade dos ventos, a circulação atmosférica, formar áreas de baixa pressão que nós chamamos de ciclones extratropicais. É importante também lembrar que ciclone significa uma área de baixa pressão. Agora, quando você associa uma área de baixa pressão ao formato circular na região extratropical, a gente vai chamar de ciclone tropical. Um ciclone extratropical, obviamente, vai ter uma frente fria, vai ter uma frente quente, pode induzir tempestades, pode gerar ressacas, que muitas vezes surgem aqui do Rio Grande do Sul e se propagam até aí a costa do Rio de Janeiro, por exemplo. Agora, quando a gente tem uma área de baixa pressão na região tropical ou próximo da região equatorial, ela é muito difícil ela se tornar circular, mas em algumas condições ela se aproxima de um formato circular e aí é que a gente começa a chamar de depressão tropical. Então é uma área de baixa pressão em que o ar converge para aquele setor e se algumas características da atmosfera e da água quente permanecerem, ela pode sutilmente uma rotação. E aí isso induziria a um desenvolvimento e a evolução para o que nós vamos chamar de ciclone tropical, um furacão. Então, o surgimento de depressões tropicais na meteorologia tropical é a região chave de monitoramento para a gente entender se vai ter condições de evoluir e se evoluir vai virar um furacão e aí a gente vai classificar o furacão entre 1, 2, 3, 4 e 5, dependendo da intensidade do vento, a robustez das tempestades, nuvens e assim por diante. Então, claro, a região tropical, por ter água aquecida, ela naturalmente forma nuvens de tempestade. Agora, se a gente conseguir aglomerar tempestades, essa nebulosidade, numa área de baixa pressão e ela tiver rotação, ela conseguir vencer, ter rotação, ela pode evoluir para um sistema que a gente vai classificar como furacão, ciclone tropical, e aí acompanhar a intensidade deles. Então, uma questão importante é que normalmente os ventos alísios empurram ar aquecido e água aquecida de leste para oeste nos oceanos. Pensando no Oceano Atlântico, então, geralmente a costa da África em direção aí ao Mar do Caribe, em direção à Venezuela, etc., os alísios estão transportando água aquecida e em alguns momentos uma área de baixa pressão evolui, e aí a uns 5, 10 graus de latitude ao norte, preferencialmente, a gente vai formar essa área de depressão tropical, ela evolui para uma tempestade tropical, e se ela seguir com o sentido rotatório, organizando aquela espiral de nuvens com um olho bem organizado, a gente vai chamar essa fase de furacão.
1: Ah, tá certo. E aí, outro fenômeno que estava previsto, né, para 2026, aconteceu ali no início de agosto, inclusive, nesse período aí, né, que a gente está vendo várias influências do El Niño, é o chamado Cristóbal. A gente estava até falando aqui em off, né, que é uma tempestade tropical que aconteceu ali na região do Mar do Caribe. Como que funciona essa tempestade tropical? É diferente de uma depressão tropical, por exemplo? Explica pra gente as diferenças entre esses eventos, só para... são muitos nomes, né?
0: Isso é uma pergunta muito bacana, Yuri. Primeiro, é importante a gente destacar que esses eventos, para que a gente possa antecipar a previsão e a sociedade se proteger e compreender, ou a gente, como é que a gente diz, né? A gente fixar essa mensagem, né, no popular dizendo, a gente aprendeu que é bom dar nomes, né? Então, tempestades, furacões, quando eles passam a estar organizados, a gente dá um nome. E o nome começa, o primeiro delas começa com a letra A, o segundo com a letra B, o terceiro com a letra C e assim por diante. Então, a gente tem uma lista de nomes para os próximos 5 anos já, para o Oceano Atlântico, para o Oceano Pacífico, aliás, para o leste do Pacífico, para o Pacífico Central, para o Índico e assim por diante. Então, o Cristóbal é a terceira tempestade tropical identificada nesse ano no Atlântico Norte. Na verdade, até esse momento, nós tivemos 5 tempestades tropicais classificadas no Atlântico Norte que não evoluíram para furacão. Então, quando a gente batiza a tempestade tropical, a gente está assumindo que ela pode evoluir e virar um furacão e seguiria com o mesmo nome. Então, hoje no Atlântico, né, desses 5 nomes, teve o Arthur, o Berta, o Cristóbal, Dolly e Edward. Isso para o Oceano Atlântico. Veja só, para o Oceano Atlântico, nesse momento, a gente teve 5 tempestades tropicais. É pouco. Normalmente, pelo início de setembro, ou lá pelo dia 14, 15 de setembro, é o pico de furacões do Atlântico Norte. E por que que hoje nós temos uma menor quantidade de eventos como esse no Atlântico Norte? O El Niño dificulta a formação de furacões no Atlântico Norte. Em compensação, o El Niño ajuda a ter mais tempestades tropicais ou furacões no Pacífico Leste. Então, nós já passamos no Pacífico Leste pela Amanda, o Boris, Cristina, Douglas, Hélida, Fausto, Genevieve, Herman, Isley, Julio, Karina, Lowell e Mary. Atualmente tem 3 furacões entre o Havaí e a costa leste dos Estados Unidos, México, nesse momento. Então, o El Niño ajuda com águas mais quentes no leste do Pacífico a você organizar mais tempestades que podem evoluir para furacões. O Cristóbal, voltando à sua pergunta, me perdoa fazer essa história toda, né?
1: Não, sem problema.
0: É interessante porque o Cristóbal se formou aí no Pacífico, evoluía para uma tempestade tropical e ele seguiria um caminho que seria acompanhar a corrente do Golfo corrente quente do Atlântico Norte, e ele seguir se desenvolvendo e ganhando intensidade, passar de uma tempestade tropical e virar um furacão. E em alguns casos, dos últimos 5 anos a gente viu, esses furacões vão até lá Portugal, Espanha e Inglaterra, por conta da mudança do clima e etc. Mas o ano de El Niño, ele muda um pouco o padrão da circulação atmosférica no Atlântico, ele cria cisalhamento, ele complica o vento de níveis baixos com níveis altos na troposfera. Então ele dificulta o desenvolvimento da nuvem, ele dificulta o desenvolvimento do furacão. E ainda por cima, o Cristobal cruzou por aquela piscina de água fria que a gente tem observado nas últimas décadas, acumulada logo ao sul da Groenlândia. Então quando essa tempestade tropical, além de estar sofrendo dificuldades na atmosfera, porque o El Niño, o Atlântico vai ter menos furacões, ou eu vou tentar não ter furacão no Atlântico, entrar em águas mais arrefecidas, mais frias, dissolve, desestrutura um furacão. É bom lembrar que no planeta Terra, o oceano, ao redor de 26, 27 graus Celsius, é um valor de temperatura que sustenta as tempestades mais severas ou a evolução para furacões. E estas áreas de baixa pressão ciclônicas que você me pergunta, elas costumam ter o sistema giratório 500 quilômetros ou 1000 quilômetros de diâmetro, e elas drenam água de até uns 300, 350 metros de profundidade. Então você precisa que a água esteja pelo menos a 26 graus Celsius até 300 metros de profundidade. Se o furacão estiver evoluindo e ele acessar água mais fria na superfície ou uma centena de metros logo abaixo, ele enfraquece e ele segue como tempestade tropical, que foi o caso do Cristobal, e não consegue desenvolver. Obviamente, termina, em seguida. Então, no caso do Atlântico, o Cristobal chamou muita atenção, Yuri, porque ele cruzou esta área de águas mais frias, e é justo uma área que tem chamado a atenção de todos os cientistas do clima. Por quê? Se você acessa um pouco de água mais fria, que é difícil hoje nos oceanos da Terra, que estão mais aquecidos, você enfraqueceria o sistema. E aí tem uma discussão longa, para a gente falar um pouco dessa origem dessa água fria, que pode ser nebulosidade, impedindo radiação solar e deixando aquele setor anormalmente mais frio, mas isso também pode estar combinado com mais tempestades, mais vento, revolve mais a água, somado ao degelo acelerado da Groenlândia. Então, mais água fria doce ajuda aquele setor ali do Pacífico. Então, existe uma intensa busca para melhor compreensão de que 99% dos oceanos estão aquecidos, mas tem essa mancha de água fria nesse setor do Atlântico Norte. E essa resposta, provavelmente, as duas grandes hipóteses hoje na ciência do clima e dos oceanos mostram que estão nesses caminhos, ou até juntando esses dois caminhos.
1: Ah, tá certo. Você trouxe aí essa formação do Cristóvão aí no Atlântico, ali região do Caribe, uma informação que a gente chegou a noticiar aqui na Rádio Sputnik, inclusive, foi falando sobre Canal do Panamá, aumento de preços, para travessia, para navios ali que precisam fazer essa travessia, e me chamou muita atenção, porque esse aumento de preço estaria relacionado aos efeitos do El Niño, e fiquei me perguntando se teria relação também com Cristóvão, por exemplo, porque ali o navio passa usando umas reservas de água, de chuva, e aí com essa interferência, curioso, acaba afetando tudo o El Niño nesse sentido.
0: Exato, o El Niño tem relação direta com essas tempestades tropicais como o Cristobal que a gente conversou, agora com o Canal do Panamá, não, o El Niño sim, conecta diretamente. Um El Niño bem organizado, intenso, forte ou muito forte, ele geralmente diminui chuva na América, na região da Venezuela, Guianas, norte do Brasil, norte da Amazônia e até em direção a Guatemala, Nicarágua. Portanto, chove menos no Panamá, você alimenta menos as bacias hidrográficas e você reduz a capacidade do Canal do Panamá para manter ou sustentar calado de navio grande. Isso é, um navio maior precisa aí de uma coluna de água um pouco mais elevada no canal. Então, a mudança da logística global, do comércio global, de toda a estratégia global, é, por exemplo, diretamente impactado pelo Canal do Panamá num ano de El Niño. Então, antes comentamos, né? Pô, o El Niño fica mais quente, mais seco, mais onda de calor, gera mais queimadas, derrete as geleiras, a saúde da população, a agricultura, pouco recurso hídrico, uma altíssima temperatura não funciona, né? Ou você tem chuva muito intensa e aí inundação e outros eventos acontecendo. Então, de uma forma ou de outra, a intensificação desses fenômenos, quando sintoniza com o El Niño, tem impacto na humanidade. No caso agora, quando você joga o Canal do Panamá, você colocou mais um detalhe que hoje eu vou arriscar te dizer, Yuri, que as companhias de seguro por desastres, eventos extremos, que a cotação de cereais, frutas, etc., no comércio internacional, também está sendo impactada, porque você vai fazendo esse jogo, né, global, por influência, ou no transporte, ou no armazenamento, produção e assim por diante. E claro, tem um impacto muito grande.
1: Professor, no último El Niño, esses fenômenos também se formaram, e aí falando do Cristóbal, de depressões tropicais e tudo mais, ou eles são resultado desse super El Niño de 2026?
0: Não, até o momento, eu tenho que, nesse momento, a minha reflexão, a minha interpretação, pelo que eu tenho lido, acompanhado e discutido com os colegas no Brasil e no exterior, é que todos os eventos que nós estamos observando estão bem explicados com um evento de El Niño, tá? Na verdade, o que está nos preocupando, claro, o El Niño nos preocupa, o alerta, a previsão, a nossa preparação para enfrentar temperaturas acima da média, chuva acima da média, ela é extremamente necessária, né? Então essa é a relevância dessa nossa conversa e o entendimento da sociedade. A sociedade entender que está no El Niño, tem um padrão, né, de chuva mais intensa, tempestades e assim por diante para cada uma das estações, e o que está por vir, a gente está entendendo o que está acontecendo. Bom, agora, qual é o palco, qual é o cenário em que isso tudo está acontecendo, ou que todas as tuas perguntas ocorreram? Na mudança do clima. O planeta Terra está mais aquecido, a gente com certeza vai passar de 1,5 graus de temperatura na média estabilizada até 2030, 2032, por aí, é muito próximo. A gente não vai ter o Acordo de Paris, aquela limitação de aumento de 1,5 graus. Isso significa que a gente está favorecendo a ter mais furacões ou furacões mais intensos no planeta, oceanos mais quentes, maior acidificação dos oceanos, maior derretimento de geleira, casos como a gente viu agora recentemente no Nepal, por exemplo, se tornarem mais intensos e até mais frequentes, vale para os Andes, vale para todas as regiões de montanha. Então, quando a gente olha o monitoramento de neve e gelo do planeta Terra em regiões de montanha, o Ártico e a Antártica, os sinais são evidentes. Quando a gente olha o nível do mar, o sinal é evidente. A gente olha a temperatura do nível do mar, o sinal é evidente. Então, surge aí uma pergunta muito importante, que é: nós temos um El Niño forte, um El Niño muito forte, mas todos os impactos que nós estamos vendo são necessariamente do El Niño ou são da mudança do clima? Eu sempre tenho entendido, pela leitura, pelo estudo, etc., que a mudança do clima está ditando os eventos extremos, e o El Niño se soma cooperando, dando detalhes mais bem organizados, e isso eu posso te dar como exemplo as chuvas no Rio Grande do Sul. As inundações do Rio Grande do Sul, 23, 24, 25, 26. Teve ano de El Niño, teve ano neutro e teve ano de Laninho. Então, com certeza, a mudança do clima está mostrando como a gente visualizava para os modelos o que aconteceria no sul da América do Sul em 2050 ou até 2100 com o mundo mais quente. O Brasil ia ficar mais quente, o Brasil ia se tornar mais seco, de modo geral, no centro, em direção à Amazônia, ia ter mais eventos concentrados de muita chuva, vendaval, granizo, e para a região sul do Brasil, mais chuva concentrada, maior umidade, com ondas de calor. Então, esse cenário, todo ele está mais intenso e vem ocorrendo todos os anos, acelerado nos últimos 5 anos para cá. E o El Niño se sobrepõe, ele entra e ocupa, né, precisamente essa oportunidade. Então, eu tenho que alertar, eu tenho que dizer que que é mudança do clima, mais o El Niño. Essa é a minha preocupação, assim como de outros colegas climatologistas.
1: Até para reforçar, né? Como a gente falou no início do nosso papo, o El Niño já estava aqui antes, né? Não é uma novidade, ele acontece de forma mais intensa e muito impulsionado aí pela ação humana.
0: Sem dúvida. Você foi muito preciso, Yuri. Melhor que eu, por favor.
1: Que isso.
0: O El Niño está encontrando uma atmosfera mais aquecida, mais instável, mais tempestuosa. E ele queria tornar ela mais instável, mais tempestuosa para algumas regiões. Então ele aproveita, né? Diz, olha, está aqui organizado. E onde ele imaginava assim, não, aqui eu quero que chova menos, eu queria organizar esse padrão, é exatamente isso que está acontecendo. Então se a gente olha, por exemplo, Canadá, nessa época do ano, o continente canadense, vamos chamar o Canadá pela sua dimensão de continental, né, alta latitude, fica muito aquecido, excepcionalmente seco, dispara incêndio. Europa, mesmo efeito, as ondas de calor estão mais intensas e é por isso que a gente observa um acelerado derretimento de geleiras de todos os Alpes, todas as geleiras dos Alpes estão derretendo aceleradamente. Provavelmente nós vamos marcar daqui um mês e meio ou dois que a gente bateu o recorde de derretimento de geleira dos últimos 5, 6 anos para a região de montanha, assim como a região do Himalaia, que a gente chama de terceiro polo. Nós aí, que trabalhamos com as regiões polares, a gente olha o planeta Terra, Yuri, dizendo assim, a gente tem três regiões, o Ártico, a Antártica e a região Indo-Himalaia, que é onde a gente tem o maior volume de gelo tropical do planeta Terra. E essa região, ela também vem sofrendo com a mudança do clima, vem derretendo, vem formando mais lagos, vem colapsando mais geleiras, vem enchendo mais os lagos.
1: Professor, até já caminhando aqui para o final da nossa conversa, queria fazer justamente esse paralelo. Você trouxe, citou o Rio Grande do Sul, né? Teve aquela grande enchente de 2024, muito relacionada ao El Niño de 2023, mas tiveram outras também. E aí, aqui no Rio, por exemplo, a gente tem percebido uma grande mudança que está sendo acompanhada de ventos muito fortes, né? A gente teve forte ventanias aí recentemente, não era uma coisa que acontecia com muita frequência no Rio, pelo menos eu não tenho essa memória, acho que os registros de ventos até 100 km por hora, por exemplo, chocaram muito, né, a prefeitura e tudo mais, tanto que não chegou a ter aviso quando teve a ventania mais forte. E também a gente tem visto outros estados aí, principalmente centro, centro-oeste e sudeste, com ondas de calor muito fortes nesse período, né? Queria entender o que todas essas situações têm a ver com esse Super El Niño. São efeitos relacionados e também qual a previsão para essa reta final do ano, né? Onde ficam mais intensos esses efeitos.
0: Ah, Yuri, você sempre tem pergunta difícil, Yuri. vamos lá. Esses eventos mais intensos e repetindo mais recentemente é a interpretação de tudo e todos, e os dados estão revelando isso também. Os registros estão revelando isso. Quando você tem um planeta mais quente e você organiza uma frente fria, uma entrada de ar lá da região do Mar de Weddell na Antártica, diretamente, digamos assim, ao Rio de Janeiro, por exemplo, cruzando São Paulo em direção ao Rio de Janeiro, você forma uma frente fria mais robusta e ela vai ganhar um nome que a gente chama de frente de rajada. Quando você viu aquele registro de mais de 100, 120 km por hora, e isso gera vendaval, depois vai vir uma chuva, pode vir um granizo associado, mas isso tem grande impacto, grande dano à infraestrutura e à vida das pessoas. Isso tem que ficar mais intenso, isso tem que ser mais frequente, Yuri, porque à medida em que a região tropical e o Brasil, do centro para o norte, é tropical, e o Brasil ficou mais quente, assim como o mundo e os oceanos, você vai rivalizar com uma frente fria e ela vai ganhar intensidade. Então, a gente observou aí nos últimos 3, 4 anos, frentes frias com frentes de rajadas muito intensas em São Paulo, Rio de Janeiro, Minas, derrubando postes de energia, árvores, deixando o centro da cidade de São Paulo sem energia elétrica. Esse caos associado, esses danos associados a tempo severo. Isso está mostrando que, além da gente ter que avançar na previsão do tempo, além da gente avançar com sistemas das forças públicas, como bombeiros, defesa civil, a gente melhorar muito a comunicação, o entendimento, fazer a cultura cultura de prevenção da vida das pessoas, fazer estratégias, planejamento futuro, a gente também agora ficou mais dependente do nowcasting. Que é isso? É a previsão do tempo dessa hora. Então é o seguinte, ó, tem uma frente de rajada a 100 quilômetros ao sul da minha localidade, vento de Santo Paulo. Então eu tenho que entender que além daquela previsão do tempo, que eu olho um dia anterior ou de manhã cedo antes de sair de casa, vai chover, né, etc., a aceleração da mudança do clima, a ocorrência de eventos mais extremos, a intensificação desses eventos, torna a necessidade de um up-to-date, né, uma atualização maior para o tempo.
1: É isso, professor. Obrigado, viu, mais uma vez aqui por essa conversa. É sempre bom falar contigo e nossos ouvintes com certeza saem desse tempinho aí sabendo mais um pouco sobre como funciona, né, o El Niño e também se preparando um pouquinho aí pelo que vem pela frente.
0: Muito obrigado, Yuri. É sempre um prazer estar aqui com vocês e é uma oportunidade incrível para nós aí que vivemos no mundo da universidade, da pesquisa, né, ter o diálogo com o grande público. Obrigado.
1: Esse foi Francisco Aquino, climatologista do Centro Polar e Climático da UFRGS e chefe do Departamento de Geografia, falando com a gente aqui no Em Órbita. Muito obrigado mais uma vez.
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1: Dentro de tudo isso que a gente conversou agora com Francisco Aquino, né, eu acho que é importante destacar o trabalho de monitoramento desses grandes fenômenos climáticos, além, é claro, de entender o que muda tendo um El Niño pela frente, por exemplo, assim como os impactos esperados aqui no Brasil. E aí é importante a gente saber, tanto para se preparar da melhor forma, como para entender, né, de quem a gente precisa cobrar no caso de um atraso no alerta de tempestade, por exemplo, de uma ventania, de um forte calor não avisado. Enfim, afinal, quem monitora isso e quem fica encarregado de avisar. São pontos importantes que a gente vai tratar a partir de agora. E aí, sobre esse monitoramento de eventos climáticos relacionados ao El Niño e a importância de gerar esses dados para enviar devidos alertas à população, a gente conversa agora com o Francisco de Assis Diniz, que é meteorologista e consultor climático, além de ex-funcionário do Instituto Nacional de Meteorologia, o IMET. Bem-vindo, Francisco. Obrigado por falar com a gente aqui no Em Órbita.
3: Olá, tudo bem? Boa tarde. Eu agradeço aí pelo convite aí do Sputnik, né, para a gente conversar sobre exatamente aí as condições de tempo e clima, né? Especialmente também sobre a alta variabilidade climática que vem existindo e também do fenômeno climático que é o El Niño, né, e seus impactos no Brasil como um todo.
1: Professor, como funciona o trabalho de monitorar esses eventos climáticos relacionados ao El Niño, né? Aqui no episódio a gente falou sobre a depressão tropical, a gente falou sobre o Cristóbal, né, que envolve, né, o fenômeno climático aí da área tropical. Como funciona esse trabalho de monitoramento dos eventos climáticos relacionados aqui no Brasil, né? Tem alguma mudança na rotina na hora de acompanhar o clima o monitoramento ele segue o mesmo padrão sempre?
3: O monitoramento segue o mesmo padrão, né? Primeiro, por exemplo, a gente monitora as condições do Oceano Pacífico Equatorial, como é que está o comportamento das temperaturas da superfície do mar em relação ao fenômeno El Niño, né? Como é que está essa evolução ou não. Hoje o fenômeno El Niño já está com sua intensidade, vamos dizer assim, de forte, né? Já chegando aí a muito forte, né? Passando do patamar de 2.0 às anomalias da temperatura da superfície do mar na região central do oceano, né? Que é a região 3 e 4 do El Niño, onde tem influência no clima da América do Sul e no Brasil. Como isso aí, por exemplo, se tá o índice está de 2.0 acima do normal, significa dizer se a média das temperaturas no centro do Oceano Pacífico Equatorial é de 27 graus, hoje ela está a 29 graus, 2 graus acima da média histórica. Aí o patamar da intensidade do El Niño, a classificação já está aí chegando no El Niño, já está forte, né? Já passando aí para chegar a muito forte. Segundo ponto, e a gente monitora aí as condições, como é que está se comportando a condição do monitoramento climático, como é que está se comportando o tempo e o clima no Brasil, baseado com os dados exatamente do Instituto Nacional de Meteorologia, né, que tem uma rede de estações meteorológicas, aí mostra como é que está o comportamento das temperaturas, dos ventos, se choveu, se não choveu, a quantidade de chuva que vem ocorrendo, a intensidade da chuva, a umidade do ar, se está muito baixa, se não está, né, como é que está o comportamento da umidade do ar, e também quando tem ocorrência prevista de fenômenos intensos, né, como por exemplo de ciclones extratropicais e temporais, e a gente vai acompanhar se realmente está existindo, né, os ventos fortes e as chuvas fortes com os temporais, exatamente como é previsto, né? E o monitoramento climático, a gente acompanha isso, é exatamente a resposta da previsão que é feita, né? Então, é exatamente, vamos dizer assim, o viés da previsão, né? O que está ocorrendo, né? Se foi previsto, se está ocorrendo ou não.
1: E aí, professor, uma coisa que a gente tem visto, né? É que, enfim, esse o grande fenômeno, né? O Ninho está sendo prometido aí para ser um super El Ninho, né? Nessa reta final aí de 2026, início de 2027. E a gente já tem visto alguns efeitos aí que estão relacionados, né? Pelo Brasil. Dá para citar aí chuva de granizo forte no Rio Grande do Sul, por exemplo. Aqui no Rio, a gente tem tido muitas ventanias, né? Inclusive em agosto, né? No último mês, a gente teve ventanias muito fortes e em algumas das vezes os avisos demoraram a chegar para a população. Muita gente foi pega desprevenida. Quão difícil é identificar esses cenários de mudança climática pensando na passagem desses grandes eventos aí climáticos e pensando nessa medição meteorológica?
3: Então, sobre o El Niño, né? O El Niño, ele deve alcançar já, como eu falei antes um pouco, ele já deve estar alcançando aí já o patamar de muito forte na ciência meteorológica, chama-se El Niño forte ou muito forte, né? Não tem esse tal desse super El Niño. Então, muito forte é o último patamar do El Niño, né? De quando ele passa aí de 2.0 em diante, aí de ser considerado muito forte, né? Como, por exemplo, teve em 1982, 1983, teve também em 2015, né? Também tivemos um El Niño muito forte, e a presença desse ser mais forte do que esses outros dois ainda, né? Que existiram nos últimos 76 anos. Mas aí, o que está ocorrendo, que realmente já tem os sinais aí do que o El Niño vem provocando, né? Por exemplo, os temporais muito mais intensos na região sul, as chuvas intensas, mas é na região sul que tem ocorrido, né? Formação dos ciclones extratropicais mais fortes também, de intensidade mais forte, com ventos de até 120 km por hora, né? Lá na região sul. Normalmente, esses ciclones extratropicais se formavam, quando se formam, antes, a gente volta 20 anos atrás, era na faixa aí de 60, 70 km por hora, 80 km por hora, né? Hoje eles estão passando aí de 100 km por hora, né? E também umas frentes frias que chegaram na região sudeste, né? Causando forte contraste de temperatura, causando exatamente ventos fortes ali em São Paulo, Rio de Janeiro também, que deve realmente estar associado com a influência do El Niño, essas condições, né? De uma maneira mais intensa, né? Não é que frente fria não chegue na região sudeste, normalmente chegam. Porém, da maneira que está acontecendo, né? Chegando aí com maior contraste de temperatura, consequentemente com mais intensidade de vento, deve estar realmente associado com a influência do fenômeno El Niño.
1: É, tá certo. E aí, com relação ao monitoramento desses efeitos, aqui no Rio, né? Como eu trouxe, a gente teve um certo atraso nos alertas relacionados à ventania. A gente foi muito pego de surpresa com ventos de mais 100 quilômetros em algumas, quase 100 quilômetros, na verdade, em algumas regiões. Agora, né, acho que depois do primeiro momento, a gente já viu alguns sistemas operando ali. Queria entender como que funciona essa relação, né, de um instituto como o IMET, por exemplo, né, e centros de operações locais, como aqui do Rio, no sentido de monitorar, de enviar alertas para a população. Como que funciona essa troca e também qual seria o motivo de um atraso? É difícil fazer esse monitoramento de ventanias, por exemplo, ou de identificar esses fortes temporais que acabam chegando repentinamente com um evento climático como El Niño?
3: O alerta, né, os avisos meteorológicos, vamos dizer assim, eles são emitidos pelo Instituto Nacional de Meteorologia, pelo IMET. Normalmente o IMET tem emitido esses alertas aí com antecedência, né? Com antecedência de pelo menos um dia, dois, três dias de antecedência, né? E quando eles, como é que funciona essa conexão? Quando o IMET emite um alerta de temporais, de ventos fortes, vendavais, chuvas fortes, quer dizer, alguma coisa que vá causar danos à população, ou estragos, ou pode causar aí perdas significativas de uma maneira geral, né? Geralmente, esses alertas vão para as defesas civis. Primeiro vai para a Defesa Civil Nacional, e a Defesa Civil Nacional distribui para as regionais, né? Para os estados onde vai ocorrer esse fenômeno, os eventos extremos, né? E normalmente tem sido assim. Se talvez houve um atraso nesse alerta aí, né? Que eu não acompanhei, se talvez houve um atraso, talvez seja exatamente a emissão, né, das defesas civis interagindo ali com o IMET, né? E deve ter atrasado aí a chegada desse aviso aí na Defesa Civil para depois chegar à população, que a Defesa Civil estadual local, né, é que distribui para a população esse aviso sobre o alerta meteorológico.
1: Ah, entendi. Então, enfim, esse monitoramento, ele parte de cima mesmo, né, do IMET.
3: Ele parte de cima, exato.
1: Ah, é perfeito.
3: O IMET é a instituição do Brasil que tem o monitoramento climático do Brasil, né? Porque ela é que tem a rede de estações meteorológicas em tempo real e tem um monitoramento de todo o Brasil. Assim como, por exemplo, tem o alerta hidrológico, né? O monitoramento hidrológico, aliás, do Brasil, que é feito pela Agência Nacional de Águas, o alerta meteorológico climático, que é feito pelo monitoramento climático, aliás, que é feito pelo Instituto Nacional de Meteorologia, e também tem o monitoramento de sismologia, né? Que também é da parte da UNB. Então, são esses três que cada um coordena a sua atividade.
1: Sobre esse monitoramento do IMET, você citou que existem várias estações, né, de medições e tal pelo país. Explica um pouquinho pra gente dessa estrutura aí também. Existe uso de satélites também? Como que funciona a estrutura do IMET? Mas pra gente matar a curiosidade aqui.
3: O satélite meteorológico, né, ele emite a imagem meteorológica, né, que tá ocorrendo também no momento, né, eu emito a imagem, por exemplo, do Brasil como um todo, né, América do Sul, e chega a casa, cada 15 minutos, chega lá no Instituto Nacional de Meteorologia. Então, a imagem satélite se acompanha do fenômeno que está ocorrendo, como é que está o fenômeno. Então, e um pouco assim também da intensidade do fenômeno também pode acompanhar, né? Então, quando os topos de nuvem estão de vermelho muito escuro, né, significa dizer que está havendo ali uma intensidade maior da condição da chuva, né? Ou também pode até também ter ventos fortes, mas não indica essa condição de vento forte. E depois tem um monitoramento climático propriamente dito das estações meteorológicas, né? Tem uma rede de estações meteorológicas, algo de umas 700 estações no Brasil todo. Se chegar a 700, deve chegar próximo a 700, né? Hoje, estações automáticas, antes tinha as estações também convencionais, mas agora é tudo automático, né? E que ela manda a informação hora a hora para o Instituto Nacional de Meteorologia, e naquele mesmo momento, né, hora a hora, está disponível na página do IMET, né? Então a gente entra na página do IMET e vê quanto é que deu, por exemplo, temperatura de maior temperatura do Brasil, de 15 horas, está ocorrendo lá no Mato Grosso do Sul, no Mato Grosso, por exemplo, 41 graus. Temporal lá na região sul, quanto é que está a situação? No momento, nas últimas 24 horas, ou as últimas 12, a última hora, deu uma chuva de 50, 70 milímetros, tal localidade do Rio Grande do Sul. Teve vento forte? Teve. Aí mostra lá, vento de 25 metros por segundo, 90 quilômetros por hora. Então a gente acompanha o que está ocorrendo. No momento, à tarde, por exemplo, quando chega à tarde, a baixa umidade do ar, como é que está o comportamento do Brasil? Eita, tem umidade do ar de 10% ali em Goiânia, tem umidade do ar de 12% no Piauí, 10% no Mato Grosso, no Tocantins, no Goiás, e a gente vê a localidade onde está dando essa umidade também de 10%. É assim que é feito o monitoramento, né? Hora a hora que é apresentado, disponível lá na página do site do IMET.
1: Ai, nossa, muito legal. Até recomendar aqui para os nossos ouvintes, né? Quem quiser dar uma olhada, portal.imet.gov.br, né? E aí lá dá pra gente acompanhar o mapa, parece o mapa do Brasil, tem três níveis ali, né? Perigo potencial, perigo e grande perigo. Por enquanto, região sudeste e centro-oeste, né? Uma parte da região sul também aí com perigo potencial, inclusive Rio de Janeiro. Achei legal que dá para buscar aqui, né? Previsão para sua cidade. E o Rio de Janeiro tá com frio um pouco fora da média, aqui 17 graus de tendência e, enfim, máxima de 27 graus, que é já mais com a nossa realidade aqui no Rio. Mas, por enquanto, tá um frio, tá chuvoso, tô vendo aqui da janela do estúdio, inclusive. E, enfim, né, essas mudanças climáticas aí, muito relacionadas também ao Ninho, provavelmente, né, professor?
3: Exatamente. Você se abrir agora a página do IMET, né, assim você abre, aparece lá a condição do aviso meteorológico, e aí, dependendo da região onde você estiver, ele vai mostrar se é amarelo, laranja ou vermelho, né? Então, por exemplo, abrindo agora para o Rio de Janeiro, né? Aí vai ver que tem um alerta cobrindo o Rio de Janeiro amarelo, que diz que vai dar condições de ter tempestade em algumas localidades para hoje à tarde, né? Ou seja, aquelas pancadas de chuvas associadas às vezes com ventos fortes também que pode ter para hoje para o Rio de Janeiro, né? Especialmente mais final da tarde, isso deve acontecer.
1: E aí, professor? ter a experiência de outros El Ninhos, por exemplo, como em 23, 24 e até antes, como você trouxe, né, ali de 14, 15, 82, 83, faz diferença na expectativa pelo impacto de novos eventos climáticos relacionados?
3: A diferença praticamente não muda muito não, né? Praticamente o padrão, ele vem mais ou menos na mesma consequência, sabe? Então, por exemplo, já devemos ter agora, está começando a primavera, né? Uma primavera muito quente no Brasil, né? Especialmente centro, sudeste do Brasil, parte do nordeste, região norte, altas temperaturas já tem ocorrido até agora no mês de agosto, né? Temperaturas várias vezes passando de 40 graus, que não é tão normal assim passar de 40 graus as temperaturas no mês de agosto. Tanto no Goiás, Mato Grosso, também Tocantins, Piauí, já ocorreram agora durante o mês de agosto. E é provável que essas temperaturas aí cheguem até no patamar de 44 graus em algumas localidades ali do Mato Grosso, até mesmo também do Tocantins, né? Durante esse período agora, até novembro, né? Provavelmente a gente vai ter uma redução nas chuvas aí no mês de novembro e dezembro, no centro-sudeste do Brasil, que não é bom, né? Isso faz com que haja aí um atraso do plantio do centro do Brasil também. E também favorecimento aí de chuvas intensas para a região sul, especialmente Rio Grande do Sul, com parte de Santa Catarina. A gente vê agora, nos próximos 15 dias, né? A chuva, pelo menos aí até o dia 24 e 25 de setembro, volume de chuvas ali de 300 milímetros ali entre Santa Catarina com Paraná e parte do Rio Grande do Sul, chegar a 250, 300 milímetros, né, em 15 dias. O que significa isso? 250, 300 milímetros é duas vezes a climatologia do mês de setembro, da chuva do mês de setembro lá na região.
1: E aí, professor, pensando nisso, né, nessa expectativa pelo impacto, já se tem uma ideia do que pode acontecer? Qual a importância desse trabalho meteorológico, né, de medição, de monitoramento, para mitigar problemas relacionados a tempestades, ventanias e mais? Você disse, né, que o INMET faz esse monitoramento e envia o alerta para as defesas civis, que, por sua vez, enviam esses alertas para a população, tomam as medidas cabíveis e tudo mais. Já tendo essa expectativa por possíveis efeitos adversos aí do El Niño e de eventos climáticos relacionados, quão importante é ter esse conhecimento e ter esse aviso para a população antes da hora, né? Conseguir mitigar esses efeitos. Queria que você falasse um pouco da importância desse trabalho e também dessa base de dados que a gente acaba tendo relacionado a medições de outros El Niños.
3: Então, já por um tipo dessa previsão climática assim, que indica essas condições, né? E também pela assimetria, né? Que indica essas condições também, é necessário que a população fique atenta aí semanalmente para ver, acompanhar as condições de tempo pela frente, né? E acompanhar exatamente os alertas do IMET que vai indicar pela frente sobre essas condições, porque a gente já tem aí uma tendência da previsão climática pela frente. Previsão climática é previsão de longo prazo, né? Do mês, dois, três, quatro meses pela frente, né? E agora, para saber quando vão ocorrer esses eventos extremos, aí é necessário o acompanhamento da previsão das condições do tempo semanalmente de quando vão ocorrer essas situações desses eventos extremos. E aí a população realmente tem que acompanhar e se prevenir, né, de acordo com os alertas que forem emitidos.
1: Professor, obrigado, viu, pela conversa aqui com a gente. Acho que é importante a gente entender esse ponto aí de monitoramento, né, de como a gente vai sentir os impactos aqui no Brasil relacionados ao El Niño, que está sendo chamado aí de Super El Niño, né, mas como você trouxe, né, na meteorologia.
3: Forte.
1: O El Niño é muito forte, no caso, é isso. E aí, enfim, importante a gente ficar de olho também, como você trouxe aí pra gente, para ficar de olho no site do IMET, né, do Instituto Nacional de Meteorologia, que faz esse levantamento aí de dados relacionados ao clima. Muito, muito obrigado, viu?
3: Obrigado a você, um abraço, até a próxima.
1: Esse foi professor Francisco de Assis Geniz, que é meteorologista e consultor climático, ele que já trabalhou no Instituto Nacional de Meteorologia, o nosso IMET aqui do Brasil. Muito obrigado pela participação.
3: Falou, um abraço, tudo de bom.
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1: Há um tempo atrás, a gente conversou aqui no Em Órbita sobre os impactos da inteligência artificial na educação e no mercado de trabalho. Acontece que saiu uma nova pesquisa de grande porte que aponta cerca de metade dos estudantes de 15 anos de idade já acostumados a usar a inteligência artificial na sua rotina acadêmica. Quem traz mais detalhes sobre esse levantamento é a Ludmilla, nossa apresentadora virtual. Fala comigo, Lud.
4: Olá, eu sou a Ludmilla, apresentadora virtual da Sputnik Brasil e voz do quadro Curto Circuito, o seu giro pelo mundo da tecnologia no podcast Em Órbita. Um estudo divulgado recentemente pelo PISA, Programa Internacional de Avaliação de Alunos, mostra que quase metade dos estudantes brasileiros de 15 anos de idade já utiliza ferramentas de inteligência artificial para estudar. A entrevista foi realizada em 2025 e envolveu 760 mil estudantes de 15 anos de idade em 91 países. Desse total, 30 mil alunos foram de escolas do Brasil. O estudo avalia a aplicação do conhecimento em leitura, matemática e ciências em contextos do cotidiano, por meio de testes e questionários. O relatório destaca que 48% dos entrevistados afirmam usar chatbots de inteligência artificial pelo menos uma vez por semana para atividades de aprendizagem. O índice é ligeiramente superior à média dos países da Organização para a Cooperação e Desenvolvimento Econômico, a OCDE, que ficou em 46. Entre os principais usos da tecnologia pelos estudantes brasileiros, está a realização de pesquisas rápidas para tarefas escolares. 40% dos alunos disseram utilizar a inteligência artificial para esse fim, contra 31% na média da OCDE. Outros 31% usam as ferramentas para resumir textos. E ainda, 27% usam IA para produzir rascunhos de trabalho. Apenas 11% dos estudantes brasileiros afirmaram que nunca usam inteligência artificial em atividades escolares. Esta é a primeira vez que a avaliação mede especificamente o uso de IA pelos estudantes. A edição também avaliou, pela primeira vez, a competência de aprendizagem no mundo digital e incluiu um módulo opcional de proficiência em inglês. A prova, feita principalmente por computador, utiliza teste adaptativo e inclui questionários contextuais para estudantes e gestores escolares. O PISA busca avaliar competências necessárias para uma participação plena na sociedade, mas ainda não se baseia nos currículos escolares nacionais e nas diferenças sociais entre os países, o que podem influenciar nos resultados. A aplicação do PISA no Brasil é coordenada pelo Instituto Nacional de Estudos e Pesquisas Educacionais, Anísio Teixeira, o INEP, e envolveu a maioria de escolas estaduais urbanas e alunos do início do ensino médio. Essa foi Ludmila, apresentadora virtual da Sputnik, para o quadro Curto Circuito.
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1: É isso, esse foi mais um Em Órbita aqui na Rádio Sputnik, na Metropolitana 80.5 FM. Muito obrigado aos ouvintes e sigam Em Órbita nas principais plataformas de áudio para ouvir a gente de qualquer lugar. Como eu disse há pouco, né? Você também pode ouvir a gente lá no site metropolitanarrio.com.br. 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

0: History, candidato a deputado conservador, sofre atentado em Copacabana. Na madrugada de 24 de agosto de 1954, o dono do jornal Tribuna da Imprensa e candidato a deputado federal pela UDN, Carlos Lacerda, foi baleado na rua Toneleiro. O incidente aconteceu enquanto Lacerda retornava de um comício acompanhado de seu filho Sérgio, de 15 anos, e do major aviador Rubens Vaz, Rubens Florentino Vaz, que dirigia o carro até a residência do jornalista. O major Rubem Vaz tentou reprimir o agressor, mas foi atingido fatalmente no peito e morreu a caminho do hospital. Carlos Lacerda recolheu o filho para a garagem e disparou contra o agressor com sua própria arma, sendo atingido de raspão no pé esquerdo. Saiba mais sobre esse atentado e outros episódios importantes da vida e trajetória política de Carlos Lacerda em instantes com o Virada de História.
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2: E aí, apaixonados por história, beleza? Pedro Henrique Lima na área pra gente revirar a vida, militância e as tantas viradas aí de um dos políticos mais marcantes da história do Brasil.
0: Oi, pessoal, Bárbara Pereira aqui também. E o assunto do Virada de hoje é Carlos Lacerda. Esse jornalista que foi deputado, governador, comunista, conservador e ficou muito conhecido por liderar a oposição mais ferrenha contra Getúlio Vargas.
2: Pois é, Bárbara, são muitas viradas, tem muita coisa pra falar dele e quem conta mais no episódio de hoje é um biógrafo que passou mais de uma década estudando e conhecendo esse cara. Bora lá! Bom, e agora a gente tem o prazer de conversar com o jornalista Mário Magalhães, ele que é autor do livro Lacerda, Coração de Tempestade, primeiro volume aí, 1914 a 1955. Mário, seja mais que bem-vindo ao Virada de História, tudo bem?
3: Tudo bem, é um prazer estar aqui com você, Pedro, com você, Bárbara, bora.
0: Vambora, Mário, muito obrigada também, te agradeço por participar aqui do Virada. Vamos começar conhecendo essa criança, Carlos Lacerda, né? Ele teve uma infância e uma formação ali familiar que ajudaram a explicar esse temperamento combativo aí do Lacerda. Quem foi a criança Lacerda?
3: Bom, Carlos Lacerda foi um guri que nasceu em 1914 na Rua Alice, no bairro de Laranjeiras, no Rio de Janeiro, muitos anos antes daquela via se celebrizar como sede de vários prostíbulos que marcaram época na então capital do país. Carlos Lacerda, ao nascer, era neto de um ministro do Supremo Tribunal Federal, um homem marcadamente probo, decente e taciturno, o ministro Sebastião de Lacerda. Ele era filho de um deputado federal socialista chamado Maurício de Lacerda, o tribuno do povo, um pioneiro nas causas sociais no parlamento brasileiro. Toda a legislação social que foi conquistada pelo movimento dos trabalhadores décadas depois, durante governos do presidente ou ditador Getúlio Vargas, elas foram preconizadas desde a década de 10 pelo Maurício de Lacerda, pai do Carlos. E Carlos, que era sobrinho de dois homens que viriam a ser o número um do Partido Comunista, PCB. Fernando de Lacerda, médico, e Paulo de Lacerda, advogado. Foi o Paulo de Lacerda quem deu aos 13 anos para o menino Carlos uma brochura chamada O ABC do Comunismo, que tinha como coautor o Nikolai Bukharin, um dos grandes líderes bolcheviques da Revolução Russa de outubro, novembro de 1917. Esse é o Carlos Lacerda. Quando ele nasceu, ele tinha um irmão chamado Maurício de Lacerda Filho e uma irmã, Dona Vera. Esse Maurício Lacerda, ele suprimia o D ao assinar Maurício Lacerda Filho. Doutor Mauricinho é a figura que marca profundamente as páginas do livro. Bom, primeiro porque eu ganhei de presente um depoimento de 10 horas dele contando os segredos dele e da família, sabendo-se já desenganado, meses antes de morrer, ele deu um depoimento em 1975. Esse sujeito, ao contrário do irmão, Carlos Lacerda, foi um homem marcadamente controverso, né? Doutor Mauricinho era uma unanimidade e era o um cara que na faculdade de medicina, ele era veterano, tinha como calouro Noel Rosa, na assistência pública, na ambulância da assistência pública, que era um SAMU da época no Rio, ele era um médico e o motorista era o Moreira da Silva, que pô, ficou marcado na história como grande sambista. E esse foi o menino Carlos Lacerda, que o livro abre com ele morrendo aos 4 anos de idade, vítima da gripe espanhola. E essa abertura fecha com ele aos 9 anos escrevendo para a mãe e prometendo que, como a política tinha desgraçado a vida do pai dele e da família, ele seria engenheiro agrícola e nunca mexeria com política, ficaria longe da política.
2: Que ironia, né? E Mário, bom, eu acredito que essa próxima pergunta você já até respondeu um pouco, porque eu queria saber como que ele se aproxima do Partido Comunista nos anos 1930 e também o que vai motivar o rompimento posterior dele com o PC. Eu imagino que tenha sido esse ambiente familiar que levou o Carlos Lacerda nesse início ao Partido Comunista, ou foi por outro caminho?
3: O avô dele, como falei, era um homem muito, muito decente, mas era um homem do tempo dele, era anticomunista. O pai dele, embora tenha sido um parlamentar, um militante socialista, ele nunca foi comunista, ao contrário do que está em vários livros. Os tios, de fato, foram uma influência, mas é na faculdade de direito, na qual ele entra em 1932, se chamava Faculdade de Direito da Universidade do Rio de Janeiro. Em 1937 o nome mudaria para Faculdade Nacional de Direito, como ela é chamada até hoje, a Faculdade de Direito da UFRJ. Uhum. Quando ele estudou, a faculdade ficava na Rua do Catete, pouco depois do Largo do Machado, no sentido do Palácio do Catete. É na faculdade que ele se encaminha para o comunismo, a partir da influência de vários colegas, e isso está contado em pormenores no livro. Agora é o seguinte, aquela época era uma época de grande decadência do liberalismo, das ideias liberais no mundo inteiro. A Bolsa de Nova York tinha quebrado no final da década de 20. O liberalismo tinha provocado fome, desemprego, miséria, desilusão em todas as partes do mundo. Ainda na década de 20, o fascismo, né, empalmou o poder na Itália com Mussolini. Em 1933 vai chegar o governo da Alemanha, o nazismo, com o Hitler. E desde 1917, a Rússia, transformada em União Soviética, era uma referência mundial para quem cultivava determinadas ideias. Então é nesse ambiente que ele se aproxima do Partido Comunista. Ele não se torna um militante de carteirinha por questões circunstanciais, burocráticas, ele é um militante comunista. Em 1935, o Partido Comunista é uma das forças que dão origem, depois toma o controle da Aliança Nacional Libertadora, a ANL, que é um frentão de esquerda contra o governo autoritário do Getúlio Vargas. O jovem de maior proeminência nacional da ANL era o Carlos Lacerda, com 21 anos de idade. Há um capítulo chamado A Voz de Prestes, porque no lançamento da ANL, em março de 1935, no Teatro João Caetano, que existe até hoje, lá dentro daquele teatro, quem lança o Luiz Carlos Prestes, então vivendo clandestinamente, já convertido ao comunismo, capitão, né, o cavaleiro da esperança dos anos 20, quem lança o Prestes para presidente de honra da ANL é esse Carlos Lacerda, magérrimo, então ele era um cara alto pro tempo dele, mas muito magro, né? Um pau de vira-tripa. No dia 5 de julho de 35, na sede da ANL, na Avenida Almirante Barroso, no Rio de Janeiro, pertinho de onde a gente fala agora, quem lê o manifesto do Prestes pregando o assalto ao poder, todo o poder, a ANL era o mote, foi o Carlos Lacerda. No episódio da chamada intentona comunista de 27 de novembro de 1935, bom, gente, intentona é quando perde, quando ganha se chama de revolução. Uhum. No levante comunista de 35, ele é caçado pela polícia e entra na clandestinidade, na qual ele vai viver durante muitos anos. Bom, até que em 1939, num episódio profundamente nublado, não elucidado até agora o lançamento do livro, ele foi expulso do PCB. E um dos meus grandes objetivos no livro foi contar exatamente o que aconteceu. Ele foi expulso, acusado de ter traído vários camaradas que então teriam sido presos, torturados e mortos. muitos dos livros que assumem essa versão se esquecem de dizer presos, torturados e mortos por quem? Pela polícia da ditadura, ditadura encabeçada pelo ditador Getúlio Vargas. Eu, com base em documentos secretos, até hoje secretos, da velha Internacional Comunista, o Comintern, nas iniciais em alemão, era uma espécie de Clube Mundial da Revolução. Esse acervo hoje está guardado em Moscou, eu tive acesso a ele, e também a documentação da polícia política, documentação secreta da polícia política do antigo Distrito Federal, cidade do Rio, e também eu consultei processos do Tribunal de Segurança Nacional, que foi uma corte de exceção imposta pelo Getúlio Vargas para perseguir os inimigos, em especial de esquerda, em 1936. Com base nessa documentação, eu pude, enfim, esclarecer o que houve nessa expulsão do Carlos Lacerda, o que não impediu de continuar comunista até 1945, também ao contrário do que contam por aí. E os detalhes, né, de como isso se deu, se passou, isso tudo está no livro.
0: Agora, Mário, como é que você falou aí, ele ingressa na Faculdade de Direito da UFRJ, mas ele vai ter ali uma carreira muito profícua no jornalismo. Como é que ele vai, né, para esse lado do jornalismo?
3: Bárbara, é o seguinte, o Carlos Lacerda, ele só estudou 2 anos na faculdade e largou. Ele disse, olha, isso aqui não foi feito para mim, eu não fui feito para isso aqui. Ele não tinha diploma canudo de nível superior, não completou a faculdade, o Carlos Lacerda. O que não impediu de ser paraninfo de quase uma centena de turmas de formandos universitários ao longo da vida. E é curioso que naquela época, uma era pré-OAB e a legislação contemporânea, dos processos judiciais, um sujeito sem o diploma de advogado podia, um rábula, podia fazer sustentação oral no tribunal do júri, ou seja, nos julgamentos com réus acusados de homicídio ou tentativa de homicídio. Então, eu já respondo a tua pergunta. Então,
0: numa tarde para falar de Lacerda.
3: ele participou de julgamentos ao lado de um grande amigo dele na época, que já tinha se formado, um jovem chamado piauiense, chamado Evandro Lins e Silva, que viria a ser um dos maiores criminalistas do Brasil e um dos titãs dos tribunais, né? E o primeiro julgamento que eles fizeram juntos foi defendendo uma mãe, uma mulher muito, muito pobre, que teria matado o filho assim que ele nasceu. Eles conseguiram por unanimidade a absolvição, quer dizer, até o Ministério Público pediu a absolvição diante da argumentação deles. Isso tudo eu conto, evidentemente, no livro. Bárbara, ele chega à faculdade na virada de 17 para 18 anos. Em abril de 1932, o Carlos Lacerda faz 18 anos. Só que ele era jornalista desde os 16 anos. Ele começou aos 16 anos de idade, no Rio, antes do golpe de 1930, que levaria o Getúlio Vargas ao poder. Pessoal, eu sei que é chamado de Revolução de 30, mas é o seguinte, o golpe foi derrubado o presidente constitucional em outubro de 1930, e no início do ano tinha havido eleição, e quem assumiu não foi o vitorioso da eleição, foi o derrotado, então foi um golpe. Então, antes do golpe de 30 ainda, o Carlos Lacerda, aos 16 anos, começa no Diário de Notícias, que era um matutino, jornal que saía de manhã, havia muitos que saíam à tarde, começava a circular a partir da tarde, aqui no Rio. E o Diário de Notícias, ele tinha uma característica que só ia atingir os jornais diários no Brasil muitas décadas depois, que é ter uma obsessão com a cobertura de educação. Ele dava uma página inteira todo dia sobre educação. E a editora dessa página era a jornalista, professora e poeta Cecília Meirelles. E o Carlos Lacerda era um repórter, uma espécie de faz-tudo da Cecília. Então, a primeira chefe dele no jornalismo foi Cecília Meirelles, por quem ele contaria depois para um amigo, o Abreu Sodré, que viria a ser governador de São Paulo na ditadura, contaria que foi a primeira grande paixão dele, a Cecília Meirelles. Olha. Embora os contemporâneos contem do envolvimento dele com a filha da Cecília Meirelles, uma atriz chamada Maria Fernanda, grande atriz brasileira. Então, Carlos Lacerda, Bárbara, ele começa aos 16 anos. Ele, com 19 anos, ele está editando uma revista chamada Rumo, que era patrocinada pela Casa do Estudante, E é uma revista que era chamada de modernista, porque todas as palavras, inclusive no início das frases, o logotipo da Rumo era tudo em minúsculo. E tinha essa... Era uma época em que os jornais, as revistas eram assim, manchas impressas, era tudo assim, palavra a palavra, pouca imagem. E ele dava muitos espaços em branco nessa revista. Ele escreveu muito para uma revista... hoje esquecida na história da cultura brasileira, mas a revista da maior importância, chamada Revista Acadêmica. E aí ele foi escrevendo a vida dele, ele foi um jornalista. E de certo modo, a biografia dele é a história do jornalismo brasileiro. Só para dar um exemplo, assim, para quem nos acompanha, eu sempre li, sempre ouvi e sempre transmiti a seguinte informação. Um marco da modernização do jornalismo brasileiro teria ocorrido, e ocorreu, na primeira metade dos anos 1950, com a introdução do LID no Brasil. O que é o LID? Isso aí é importado dos Estados Unidos. Até então, quando se publicava uma notícia, tinha uma grande embromação chamada Nariz de Cera. Então, se escrevia assim, olha, o mar em Copacabana, ele é muito perigoso. O mar, em geral, ele suga esperança, suga vidas, mas ele também rega areia, fala em vida, a morte é sempre um perigo. Já que a gente tá falando de mar e tal, e de vida, morreu ontem em Copacabana afogado, o gari fulano de tal, tantos anos, que deixou 7 crianças, 7 filhos órfãos e tal. Então, o LID é o seguinte, tem que ir direto ao assunto. Morreu ontem em Copacabana, afogado, fulano de tal, papapá, papapá. No LID a gente responde 6 perguntas obrigatórias. Quem, o que, quando, onde, como e por quê. Muito bem, isso na história do jornalismo brasileiro está situado na primeira metade dos anos 50. Só que eu descobri uma circular do Carlos Lacerda, diretor da agência de notícias Meridional, uma das... 3 grandes, na verdade, do Brasil, no início dos anos 40, em 1943, o diretor era o jovem Carlos Lacerda. E eu descobri uma circular dele dizendo: olha, aqui acabou Nariz de Cera, agora é o tal do LID. Então, essas coisas do jornalismo, fora o fato dele ter passado pelos grandes órgãos da imprensa e ter sido um pioneiro na utilização política do rádio e, sobretudo, da televisão no Brasil. O mestre, quem descobre a televisão no Brasil, quem mostra todas as possibilidades da televisão como instrumento de difusão de ideias e também de proselitismo político, é o Carlos Lacerda.
2: E acaba que não dá pra gente separar o Carlos Lacerda jornalista do Carlos Lacerda político, né? Até porque esse ofício de jornalista também vai contribuir para moldar esse estilo combatente, né? Que foi bem característico do Lacerda.
3: Exatamente. Tanto que o Carlos Lacerda político, ele acaba ofuscando a história do Carlos Lacerda jornalista.
2: Uhum.
3: Porque o Carlos Lacerda, eu falei há pouco, né? Ele foi militante comunista, mas depois ele se transforma o que a geração dele considerou o mais brilhante militante anticomunista.
2: Sim.
3: Do Brasil. E mais do que anticomunista, há um capítulo no livro chamado Macartismo à Brasileira. O macartismo é mais do que o anticomunismo. Bom, o nome vem do senador americano Joseph McCarthy. O macartismo, ele é persecutório, ele persegue o anticomunismo. Ele vê comunismo nas formiguinhas andando no chão, que ó, elas andam coletivamente, essas aqui são comunistas. O anticomunismo, ele é persecutório, ele é impiedoso, ele é muitas vezes covarde. O anticomunismo do Carlos Lacerda, ele aparece em boa parte do livro, mas há um capítulo específico com um episódio de macartismo comandado por ele, lançado por ele no jornal que ele dirigiu desde 1949, fundou e dirigiu, chamado Tribuna da Imprensa, em que ele denuncia comunistas no Itamaraty, ou seja, o Itamaraty estaria tomado de diplomatas e funcionários comunistas, que é exatamente nos mesmos termos em que pouco antes, 2, 3 anos antes, o senador, estou falando da primeira metade dos anos 50, o senador McCarthy, nos Estados Unidos, lançou um movimento dele de perseguição a comunistas de fato e, sobretudo, contra supostos comunistas. O McCarthy, ele diz: olha, eu tenho o nome de 200, 300, no livro tem o número específico, comunistas no Departamento de Estado. O Carlos Lacerda faz a mesma coisa aqui. Entre os alvos dele estavam 2 diplomatas, jovens diplomatas do Itamaraty, o poeta João Cabral de Melo Neto e o filólogo Antônio Uais. Então, fato, O Carlos Lacerda, ele introduz uma série de ideias modernizantes no jornalismo brasileiro, mas quando a gente tem um jornal a serviço do macartismo, da perseguição, essas ideias vão por água abaixo. E o mesmo Carlos Lacerda, né, que vai do comunismo para o anticomunismo, mais tarde, depois de ter participado do golpe de Estado de 1964, ele vai se unir num movimento chamado Frente Ampla, que ele organiza, ele é o articulador, de 1966 a 68, numa mesa que tinha quatro pés. Ele, dois antigos inimigos, os ex-presidentes João Goulart, que ele ajudou a derrubar em 64, e Juscelino Kubitschek, e o quarto pilar, o quarto pé da mesa, que normalmente é esquecido, que é o Partido Comunista Brasileiro, o PCB. Então, tem a história do Carlos Lacerda, ela é zigue-zagueante. Ao contrário, eu biografei o Carlos Marighella, o Marighella teve uma trajetória política muito mais linear, né? A biografia do Marighella me tomou 9 anos de trabalho, essa do Carlos Lacerda, nela eu já consumi 11 anos, quer dizer, de apuração, de escrita, e vou ter mais uns 2 anos pela frente, porque eu tenho que escrever agora o volume 2.
0: Mário, queria voltar um pouquinho com a ideia do combate a Getúlio Vargas, né? Como é que ele começa esse processo e quem que ele reúne ali em torno dele para fazer essa frente contra Vargas?
3: Bárbara, depende. A história do Carlos Lacerda exige sempre uma pergunta complementar. Quando? Porque o Carlos Lacerda, o primeiro golpe, e o golpismo é muito associado à história do Carlos Lacerda, o primeiro golpe do qual o Carlos Lacerda apoia, é o de 1930, que levou o Getúlio ao poder. Ele tinha 16 anos e estava nas ruas vibrando. E como Getúlio, ele logo passa para a esquerda. Ele passa para a oposição com o viés de esquerda. O primeiro grande combate dele, em 1931, portanto aos 17 anos, contra o governo de Getúlio Vargas, que era uma ditadura. Getúlio tomou o poder em 30 e fecha todos os parlamentos, fecha os partidos, impõe uma censura draconiana à imprensa. Aliás, como queriam fazer anos atrás aqui no Brasil e não tiveram sucesso, Getúlio já faz isso ao assumir o poder em 30. Vai fazer mais ainda depois de dar um novo golpe em 1937. Mas em 31, o Carlos Lacerda, ele está ao lado de educadores como Anísio Teixeira, Cecília Meirelles, num movimento que se chamou Escola Nova. Era um movimento inspirado em liberais americanos, mas que era um liberalismo que hoje soa estranho no século XXI. A principal bandeira deles era de valorização da escola pública. Todo esse movimento da Escola Nova era voltado para a escola pública. E aos 17 anos, o Carlos Lacerda sentava o malho no ministro da Educação, que era um fascista, autoproclamado fascista, e também nos grandes defensores do ensino privado, que era a Igreja Católica, pela voz dos seus leigos, como ao seu Amoroso Lima. É curioso que uma revista como a Ordem do Centro Dom Vital, um centro de leigos católicos, uma instituição conservadora, eles batiam muito no Carlos Lacerda. Eu até no livro eu levanto a hipótese de que eles não tinham ideia da idade da pessoa com quem eles estavam polemizando. Esse cara só sabe destruir e tal. Ele é um garoto de 17, 18 anos. Então, Bárbara, o Carlos Lacerda, ele começa o combate ao Getúlio pela esquerda. Quando ele se torna comunista, mais ainda. Getúlio Vargas, ao contrário do que muita gente conta hoje, foi um profundo anticomunista. E o Getúlio, durante muitos anos, flertou com Hitler e Mussolini. Quando Getúlio dá o golpe de 1937, não está nos livros de história, mas eu coloquei, porque eu tenho as fontes, eu li os jornais, ele foi saudado pelo Goebbels, o ministro da propaganda nazista. Então, o Carlos Lacerda, ele passa a vida inteira, até 1945, ele combate o Getúlio Vargas, desde 1931 a 1945, pela esquerda, como comunista. Um dos momentos mais comoventes do livro, esse daí em 1935, quando o Getúlio resolve expulsar do Brasil uma menina de uns 19 anos, romena, judia e comunista, chamada Jenny Glaser. O Carlos Lacerda, ele toma frente do movimento contra a expulsão da Jenny. Essa moça tinha uma irmã mais nova, chamada Berta Glaser, que mais tarde viria a ser a grande antropóloga Berta Ribeiro, porque se casou com outro grande antropólogo, Darcy Ribeiro. Bom, a Geni acabou sendo expulsa num decreto de expulsão assinado pelo presidente Getúlio Vargas. Em 1936, o Getúlio repetiu a dose com a Olga Benário e Elise Zaborowski, militantes comunistas, entregues para a Gestapo, né? Acabaram ambas sendo assassinadas no campo de concentração. Quando elas foram expulsas, o Carlos Lacerda estava na clandestinidade, porque estava sendo caçado depois do levante comunista de novembro de 35. A Olga foi presa com o Luiz Carlos Prestes, lembrando, em março de 1936, num bairro que o jornalismo resolveu exterminar no Rio, que é o bairro de Todos os Santos. Só existe Meyer, Engenho de Dentro e tal, só que existe um bairro bem pequenininho ali chamado Todos os Santos, onde, aliás, muitas décadas mais tarde, três décadas mais tarde, o Carlos Marighella teria um aparelho, o Guerrilheiro Marighella. O último esconderijo que ele teve no Rio foi em Todos os Santos. Que isso, não existe. Embora até os CEPs ainda mantenham alguns números de CEPs, Todos os Santos. Bom, então, Bárbara, voltando à tua pergunta, essa é a história do Carlos Lacerda. Carlos Lacerda, Bárbara, até porque ele não foi governador, ele nunca prendeu o Getúlio. Durante os governos de Getúlio Vargas, Carlos Lacerda foi em cana 9 vezes. Quando Getúlio deu o golpe do Estado Novo, em novembro de 37, Carlos Lacerda estava em cana, Chilindró, tinha sido preso dias antes, refugiado, escondido, na ilha de Itaparica, na Bahia de Todos os Santos. Ele estava na casa simples de um médico baiano, que cedeu a casa para ele se esconder, e tinha ido no mar, né, fazer um aquário. Aí estava pegando ali os peixinhos e tal, voltou, os tiras da polícia política da Bahia o estavam esperando. Aí a mãe dele falou: pelo amor de Deus, nunca mais faz aquário, aquário dá um azar tremendo. E tem gente que acha isso, né? Não, não era só a mãe do Carlos Lacerda, tem gente que tem negócio, eu nunca tive aquário, pô. Então, só que mais tarde, aí os confrontos do Carlos Lacerda com Getúlio, às vezes o Carlos Lacerda vai estar, muitas vezes o Carlos Lacerda vai estar à direita, mas nem sempre. E porque justamente em 1945, Carlos Lacerda se torna anticomunista. E aí, o confronto dele com o Getúlio passa a se dar em outro terreno. Embora muitas coisas que contam para nós, né? Que a Petrobras, né, nasceu com o monopólio estatal do petróleo. Ah, no governo Getúlio Vargas, graças ao Getúlio. Bom, eu sou obrigado a recuperar novamente os documentos e mostrar que o projeto do Getúlio para a Petrobras contemplava o capital privado, não contemplava o monopólio estatal na lavra, na pesquisa, na lavra e no refino e na distribuição do petróleo.
2: Esse anticomunismo do Carlos Lacerda, ele é puramente uma questão pessoal ali por ele. Você disse que não foi imediato, né? Essa conversão dele depois que ele foi expulso do Partido Comunista. Mas foi algo pessoal ou de fato houve ali uma guinada ideológica? E você falou 1945, que é o ano que termina a Segunda Guerra Mundial, né? E é um novo mundo que está se desenhando ali. Qual a motivação para ele dar essa virada tão forte assim para ser contra uma ideologia que até então ele partilhava ali das ideias, desses ideais?
3: O Carlos Lacerda era um homem do tempo dele, como todos nós somos mulheres e homens do nosso tempo. O tempo dele, a partir de determinado momento, a segunda metade dos anos 1940, é o tempo da Guerra Fria. E ele foi um homem que viveu, assim como ele tinha vivido intensamente, a recusa ao liberalismo, né? E o tempo dos radicalismos dos anos 30, e foi um militante comunista, como eu falei, né, de muito conhecido, ele na Guerra Fria, o lado dele é o dos Estados Unidos, contra a União Soviética. Só que é um marco, sim. O marco é, na primeira quinzena de 1945, no Palanque, em Belo Horizonte, ou no Largo da Carioca, no Rio, isso é exatamente onde nós estamos.
2: Sim, dá pra ver da janela.
3: Dá pra ver O Carlos Lacerda teceu loas ao preso político Luiz Carlos Prestes, que era o principal nome do Partido Comunista Brasileiro. O Prestes sai da cadeia no dia 18 de abril de 1945, quando se conquista a anistia. Ele estava preso desde 36, estava preso, tinha 9 anos. O Carlos Lacerda esperava que o Prestes e o PCB se incorporassem na grande frente eleitoral, haveria eleição no fim do ano, contra os partidários da ditadura. E o Prestes e o PCB anunciam que não, que eles não vão integrar a frente que tinha como candidato à presidência o brigadeiro Eduardo Gomes. Sim. E que eles vão lançar um candidato próprio. Aí o Carlos Lacerda, esse é o marco do anticomunismo na vida dele. Agora, Tem coisas assim que surpreendem. Vamos dar um exemplo. Carlos Lacerda é anticomunista desde 1945. O Marco é uma série de artigos que ele publica em maio de 1945. Bom, tudo que eu tô falando, gente, está no livro de um modo mais saboroso e também mais informativo. Em 1948, na criação do Estado de Israel, que teve o apoio da Casa Branca e do Kremlin, Carlos Lacerda foi radicalmente contra o apoio do Brasil à criação de Israel e contra o Estado de Israel em si. Por quê? Porque ele alegava, na opinião dele, o Estado de Israel, nascido com base na doutrina do sionismo, seria um Estado racista. Porque, na opinião do Carlos Lacerda, o sionismo estava aparentado com o nazismo por ser racista. Isso é o Carlos Lacerda em 1948, quando ele viaja ao Oriente Médio, no Brasil vira um ídolo da comunidade árabe, comunidade sírio-libanesa no Brasil. Só dali a décadas, ele se tornaria um bom amigo do Estado de Israel e defenderia com entusiasmo os interesses, as ações de Israel no Oriente Médio. Isso é o Carlos Lacerda. O Carlos Lacerda, deputado conservador de direita, em 1955, quando ele assume pela primeira vez, ele é um grande defensor, por exemplo, ele é um pioneiro na luta contra o passe do jogador de futebol. O passe do jogador de futebol era, dizia ele, e era de fato, um legado da escravidão. Isso só foi acabar, obviamente, a cartolagem dos clubes, né, um esquema meio feudal, né, dominava a Câmara dos Deputados, não foi para frente o projeto dele. E o passe de jogador de futebol, oferecendo garantias aos clubes formadores, só foi acabar na segunda metade dos anos 1990, graças a uma lei internacional chamada Lei Bosman. Descobri isso, eu sou um repórter esportivo que tento me virar em outras áreas. E dou um último exemplo. O Carlos Lacerda, que como governador da Guanabara, que é um estado que equivalia ao que hoje é o município do Rio, ele vai ser o responsável pela expulsão compulsória, a remoção de moradores de favelas. Em 1948, ele já anticomunista, ele lança a campanha chamada Batalha do Rio de Janeiro pela urbanização das favelas e contra a remoção forçada de moradores. Entre os argumentos dele, estava um que calava fundo na vida daquelas pessoas. Um morador não pode ser deslocado para conjuntos habitacionais construídos a dezenas de quilômetros do lugar onde eles trabalham. Porque isso é uma questão fundamental. Se destrói a família se não tem o ganha-pão. Aliás, essa, quando Carlos Lacerda se candidata ao governo da Guanabara em 1960, está na plataforma eleitoral dele, urbanização das favelas contra as remoções. Aí, pouco antes do meio do governo, vai haver o que hoje talvez se chamasse de estelionato eleitoral, e ele, né, é o responsável pela remoção de 70, 80 mil pessoas, e o sucessor dele, que se elege com apoio da esquerda, vai remover ainda mais gente das favelas, né, que é o Negrão de Lima. Então, o marco dele é 45 para ir para o anticomunismo. E aí ele foi, e não faltam. Gente, eu não sou o advogado Carlos Lacerda, não sou o promotor contra ele e não tenho veleidade de julgá-lo. Eu ofereço escrupulosamente informações para que cada leitor possa autonomamente fazer o seu juízo. Então, é o seguinte: há grandes discursos no livro, frases muito bem boladas do Carlos Lacerda a favor do comunismo. E também há grandes sacadas contra o comunismo. Então, por exemplo, tem um capítulo que se chama assim: Champanha, Lençol de Linho e um poema de Rilke, o poeta alemão. O que é isso? Isso é o Carlos Lacerda conversando com um grande amigo dele, o gênio Mário de Andrade, o gênio modernista. E o Mário de Andrade muito preocupado, que, bom, mas ô Carlos, se vier o comunismo, vamos nivelar por baixo, né? E o Carlos Lacerda dizia: não, Mário, vai haver champanha, Lençol de Linho e poema de Rilke, né, para todo mundo. Isso sobreviveu, esse diálogo, numa carta do Mário de Andrade. Assim como ele, contra o comunismo, ele vai dizer algo assim: o nazismo, segundo Carlos Lacerda, era perigoso, é perigoso, por causa do ressentimento. Mas, ainda Carlos Lacerda, o comunismo é muito mais perigoso. porque ele se baseia na esperança. Então, essas frases, quer dizer, eu reproduzo no livro aí. Agora, quem vai concordar ou discordar de uma, de outra, aí não é comigo. Eu não escrevi livro para fazer a cabeça de ninguém. Eu escrevi o livro para contar uma história que não costuma ser contada.
0: Mário, queria voltar na questão do Carlos Lacerda, jornalista. Porque, embora você tenha dito aí que, de certa forma, o lado político talvez tenha abafado muito, né, o lado jornalístico para o mundo, né, a imagem desse jornalista, ele teve o seu momento ali, naquele seu contexto histórico, uma importância muito grande, né? As pessoas queriam saber a opinião do Carlos Lacerda e ele cria ali, né, o seu estilo, digamos, combativo, né, de combate ao que está aí em jogo naquele momento. Queria que você falasse um pouco disso, né? O quanto essa imagem foi construída e o que que era o embate dele, assim, quando você fala, é claro que você diz assim, você dá o livro para que o outro faça a sua leitura, óbvio, mas quando você fala que ele tem uma trajetória zigue-zagueante, me passa uma sensação de alguém que, aí vamos para psicanálise, né? De alguém que ficou em luta consigo mesmo ali no que ele acreditava, né? E para onde talvez o caminho tinha levado ele, porque de tudo que você falou aí, muitas pautas de esquerda, né? Você defender moradia em favela com qualidade, mas ao mesmo tempo é um conservador. Como é que isso se traduz no jornalismo que ele faz também?
3: Bárbara, é o seguinte, não só os inimigos, mas os amigos reclamavam do que eles diziam ser a falta de coerência do Carlos Lacerda, ele mandava muito de opinião. E a resposta dele era, a gente pode achar que é um sofisma ou não, isso é com cada um. Mas a resposta dele era a seguinte: eu tenho uma ideia. Vem alguém e me oferece uma ideia melhor do que a minha. Só se eu for muito burro, eu não vou mudar de opinião. Esse é o que ele dizia.
4: Boa.
3: Isso vai passar também pelo jornalismo. Bárbara, ele cresce. Nos anos 20, ele é adolescente, ele já faz revistinha própria para praticar o jornalismo. Aos 13 anos, ele já, em publicação impressa, ele já está escrevendo, praguejando contra um ex-presidente e vinculando-o à lama. Embora, em 1954, Carlos Lacerda, ao contrário do que se lê todos os dias, não tenha usado a expressão mar de lama falando do governo do presidente Getúlio Vargas. Outros usaram, inclusive o Getúlio. Inclusive o Getúlio. E tem duas fontes, e eu mostro no livro, o Getúlio dizendo, eu não sabia que isso aqui, que eu estava aqui no Palácio do Catete, sobre um mar de lama. Então, esse jornalismo no qual ele cresce, dos anos 20, anos 30, é um jornalismo, e eu trato muito disso no livro, marcadamente de opinião. O repórter, o cara que contava como foi o jogo de futebol, o cara que contava o crime, não tinha a menor importância nas redações. Quem tinha prestígio, até parece que estamos falando das redes hoje, né? Quem tinha prestígio era quem emitia opinião. Quanto mais duro o sarrafo, mais sucesso o jornalista fazia. Essa é a escola em que cresce o Carlos Lacerda. E ele vai ser um dos maiores polemistas da história da imprensa do Brasil, se não o maior polemista. A propósito, um chefe que ele teve no jornal que durante décadas foi o mais importante do país, o Correio da Manhã, aqui no Rio, um sujeito que chamavam de senador, tinha sido senador pelo Maranhão, Costa Rego, era o executivo da redação. Uma vez, o Costa Rego, durante anos, Carlos Lacerda teve uma coluna no Correio da Manhã, o Costa Rego, coluna prolixa, enorme, não tinha espaço fixo, nunca acabava. O Costa Rego chegou para ele, ô Carlos, você sabe que o que você faz não é jornalismo, né? Isso é oratória. Ou seja, a gente lê os textos do Carlos Lacerda vendo-o falar. É curioso isso. Há quem não conheça muito a história e compare. Carlos Lacerda era tido por boa parte dos contemporâneos como o maior orador da história da República. E a gente que compare ao Rui Barbosa. Só que quem conheceu o Rui Barbosa sabe que os discursos do Rui Barbosa eram feitos para ser lidos. Os do Carlos Lacerda, para ser ouvido. E aí ele é muito parecido com o pai dele, o tribuno do povo, Maurício de Lacerda, o socialista Maurício de Lacerda. Maurício de Lacerda escreveu livros que marcaram o tempo dele. Só que eu empreguei o verbo errado. Ele não escreveu. Ele ficava em pé, discursando, e um estenógrafo, ia anotando o que ele falava, porque ele era um orador, essencialmente. E o Carlos Lacerda, ele é também um orador. Esse sujeito Costa Rego, que falou pra ele, cara, você não é um escritor, você é um orador. Então, era isso, quer dizer, nos anos 20 e 30, o jornalismo no qual ele cresce é esse jornalismo da opinião.
4: Então ele criou um estilo?
3: Ele não criou, ele desenvolveu. Porque quem tinha prestígio, Bárbara, não era o repórter, não era o articulista com a cabeça mais fria, mais analítico, não. Era um incendiário, o Carlos Lacerda vai ser um incendiário.
4: Nas suas pesquisas, você descobriu se ele se inspirava em alguém? Tinha, quais eram as inspirações dele nesse processo para ser essa figura?
3: A grande descoberta que eu fiz é a seguinte: Carlos Lacerda é o pioneiro do uso da televisão no Brasil com propósitos políticos. E também usou o rádio como ninguém tinha usado até então. E na televisão, ele entendeu que a televisão não era só o discurso, no qual ele já era tido como o maior orador brasileiro. Ele descobriu que a imagem também. É ele que leva o quadro negro, a lousa, para a televisão, para fazer desenhos, combinando o que ele fala com a imagem, que consegue sintetizar a ideia que ele quer vender. Aí eu descobri onde ele aprendeu. Aprendeu nos Estados Unidos com um bispo católico chamado Fulton Sheen, um bispo anticomunista, né? E que tinha um programa que marcou época nos Estados Unidos, de enorme audiência. Então, quando alguém entrar no Google, puser Carlos Lacerda, quadro negro, lousa, vai ver o Carlos Lacerda na televisão, porque ele nunca disse, mas ele aprendeu com o Monsenhor Sheen, né? Que, como ele era conhecido, depois se tornou o bispo, né? E um bispo, como eu falei, radicalmente anticomunista. Então, quer dizer, essa história da comunicação, o Carlos Lacerda, ele vai marcar, ele vai ser tido pela geração dele como o maior orador brasileiro, só que isso no rádio é uma coisa, mas ele vai para a televisão e ele entende. E óbvio, claro que o meu livro trata disso. Quando chega a televisão no Brasil, na virada dos anos 40 para os anos 50, o Carlos Lacerda entende o que é aquele novo veículo, né? E aí ele vai tirar uma enorme, vai tirar uma enorme vantagem. Até que ele, em 1956, quando ele volta de um exílio de quase um ano, de um alto exílio de quase um ano, o presidente Juscelino Kubitschek baixa um decreto que simplesmente proíbe o Carlos Lacerda de ir ao rádio e à televisão, porque, bom, considerava o Carlos Lacerda um perigo.
2: Sim. E quando que ele se torna esse perigo? Foi a partir de 45, imediatamente, ou aos poucos ele foi construindo essa reputação que acabou tornando Lacerda um dos polemistas mais temidos e, eu diria também, mais odiados aí nesse período do século XX?
3: Carlos Lacerda se revela. O pai dele era tido como o maior orador da geração dele, Maurício de Lacerda. Esse socialista que nunca foi comunista, pelo contrário, era malhado pelos comunistas, inclusive

0: do Rio de Janeiro, assombrado, diz para um outro sujeito: vem cá, fui eu que produzi esse milagre, diante do cara com 21 anos discursando, que era o Carlos Lacerda, e que discursava em todos os comícios da Aliança Nacional Libertadora, que era a frente de esquerda contra o Getúlio Vargas, né, governo de direita. Ali ele se revela a esse orador e ele aprende a falar nos meios de comunicação. Então é o Carlos Lacerda no rádio que ele marca uma época no Brasil. Vocês podem ver, há vários filmes em que tem uma velhinha ouvindo Carlos Lacerda no rádio. Carlos Lacerda, ele é o pioneiro no rádio, ele não discursa, ele conversa. E quando leva isso para a televisão é mais forte ainda. Tanto que o Juscelino se vê obrigado a afastá-lo, e mais tarde a ditadura instaurada em 64, com o apoio do Carlos Lacerda, vai proibi-lo também, vai tirá-lo do rádio e da TV. Porque ele tinha esse grande talento. Agora, no livro, eu faço, quer dizer, toda essa, esse passeio para entender quais foram as grandes influências dele. E, na verdade, ele consegue superar o pai dele, que era um grande orador, e passa a ser também um debatedor que marcou época no Brasil. E o maior, ou maior debatedor da história da Câmara dos Deputados. Porque... E aí é muito, o livro é divertido, só que havia outros grandes também debatedores contra ele, né? E isso eu conto no livro, as sacadas do Carlos Lacerda discursando. Pô, isso marcou a época, e isso, e as frases que, pô, influenciam, as frases que influenciam atitudes do Brasil até hoje, seja quando ele era comunista, seja mais tarde, quando ele se tornou o mais brilhante anticomunista da história do Brasil.
1: Ele tinha o hábito de colocar apelidos, de criar frases, como você falou. Tem alguma que você queira trazer pra gente aqui, poder entender essa figura um pouco mais?
0: Tem várias passagens do livro com isso. Carlos Lacerda e Leonel Brizola foram os maiores colocadores, boladores de apelidos da história da política brasileira.
1: A gente, só com um parênteses, a gente fez aqui outro dia um episódio sobre o Brizola e falamos disso, né? Um dos últimos, pelo que eu me lembre, que foi chamar o então candidato a governador que disputava com ele, Moreira, de gato angorá, né? Esse é um dos que a gente lembrou aqui, né? Naquele momento. Que tipo de apelido o Lacerda criava para os seus inimigos?
0: Ah, era muito mórbido. Ele e o Brizola, eles se equivalem. O Brizola, nesse primeiro volume da biografia do Carlos Lacerda, ele aparece só no fim, porque eles vão se encontrar na Câmara dos Deputados em 1955. Ambos se elegem deputados federais na eleição de outubro de 54, né, poucas semanas depois do suicídio do presidente Getúlio Vargas, e o Brizola aparece. E uma, quer dizer, assim, aparentemente, quer dizer, o Carlos Lacerda não dava pro Brizola a bola que o Brizola dava para ele. Eles vão ter confrontos mais à frente, mas no dia da nomeação, por exemplo, dos deputados, o Brizola faz um desafio pro Carlos Lacerda, só que o que as pessoas não sabem é que o Carlos Lacerda não estava no plenário da Câmara dos Deputados, que funcionava então no Palácio Tiradentes, no Rio de Janeiro. Então, há confrontos muito, muito pontuais. Agora, o Brizola, ele... Há um segredo, uma descoberta no livro, que é o Brizola que vai criar certas expressões relativas ao Carlos Lacerda. E que, eu repito, o Carlos Lacerda não dava muita bola pro Brizola. E mais tarde, existe em 1967, na época da Frente Ampla contra a ditadura, uma possibilidade deles se aproximarem que não se consuma, né? Então... O Brizola aparece no fim do livro e é evidentemente uma figura marcante, né? Como grande orador. Aí você perguntava de apelidos, né? Que o Carlos Lacerda deu muito, muito, muito apelido, assim como o Brizola, né? Falou do gato angorá, que era o Moreira Franco. O Carlos Lacerda tem várias passagens no livro sobre isso, mas eu não vou
1: já entendemos,
0: antecipar.
1: Você não quer adiantar pra
2: gente.
1: Dá um spoiler. A gente já entendeu.
0: Não, ele realmente era um sujeito muito criativo e poucos contemporâneos tiveram coragem de encará-lo no mano a mano no debate na tribuna. O Brizola foi um. O Brizola mais jovem que o Carlos Lacerda vem pro Rio, né? Deputados federais. E o primeiro confronto que se dá é justamente esse, só que o Brizola vai desafiar o Carlos Lacerda na posse dos deputados Isso, a Câmara funcionava no Palácio Tiradentes, no Rio, então, eu tô falando de 1955, só que

0: em muitos livros isso é tratado como assim um tete a tete. O Carlos Lacerda não estava no plenário. Ele chega mais tarde e tal para tomar posse como o deputado federal mais votado do Brasil, como ele foi em 54, como ele foi em 58, e como em 60 ele se torna, em quatro séculos de história da cidade do Rio de Janeiro, o primeiro governante eleito, né, da história do Rio, assim como ele tinha sido em 1947, em janeiro de 47, o vereador mais votado do Rio de Janeiro, mais votado do país. Um ano depois ele vai renunciar. Então, os apelidos que ele botava foram apelidos que, né, muito, muito marcantes.
1: Que tem a ver com o contexto ali, Eda.
0: Sim, com o contexto da época e com uma maledicência, assim, na qual ele e o Brizola se equivaliam.
2: Uhum. Mário, existia um rival, assim, à altura do Lacerda na palavra, assim, alguém que realmente ali teve embates... E embates ali à altura com ele, assim, nesse debate político? Não sei se a resposta óbvia seria o Getúlio Vargas ou outro personagem, mas teve ali alguém à altura dele?
0: Getúlio Vargas era conhecido por ser péssimo orador, não debatia.
2: Mas gostava de um discurso, né, estádio.
0: E nunca escreveu o próprio discurso.
2: Uhum.
0: Até a carta testamento, o texto é sabido, né, jornalista chamado Maciel Filho, que eu revelo no livro... que não está em nenhum lugar, que tinha sido nazista nos anos 30, nazi. Então eu vou dar um exemplo de quem encarava Carlos Lacerda, mano a mano, doutor Evandro Lins e Silva. Uhum. Há um episódio, é inacreditável que eu conto no livro, um episódio que se perdeu na história, que é o seguinte: em 1955, houve uma eleição presidencial.
2: Uhum.
0: O Carlos Lacerda defendia que Juscelino Kubitschek, por ter sido um prefeito nomeado pela ditadura do Getúlio Vargas, do Estado Novo, não pudesse concorrer à presidência e tentou impedi-lo de concorrer. Juscelino concorreu, ganhou e tal, e houve um confronto em novembro de 1955, um confronto armado e tal, que está reconstituído em detalhes no fim do livro. Mas em 55 há um debate... É inusitado, sobre contra e a favor haver um golpe de Estado no Brasil, que cancelasse as eleições. A favor, Carlos Lacerda, sem eufemismos. Quer dizer, Carlos Lacerda não tinha a mediação política, isso vai pegar bem, isso vai pegar mal. E contra o golpe de Estado, Evandro Lins e Silva, grande, um dos maiores amigos que ele teve na vida, vai ser a última vez em que ele se encontra, são dois debates que rolam na TV Rio, na velha TV Rio, ao vivo no Rio. O doutor Evandro, pela Liga da Legalidade, jovem Evandro Lins e Silva, ainda não era o doutor Evandro, e o Carlos Lacerda a favor de um golpe de Estado. É uma coisa absolutamente inusitada. Obviamente, eu narro em pormenores isso. E tem os dois choques. Eu não preciso dizer, e eu não faço isso em nenhum momento do livro, de qual lado tá minha cabeça num debate desse. Pô, a favor, quem ganhar a eleição assume, ou quem não, ou tem um golpe de Estado. Mas eu ofereço os argumentos dos dois, e são dois gigantes da palavra, né? Doutor Evandro e o Carlos Lacerda.
1: A gente tá chegando na reta final e não pode, claro, deixar de falar... Getúlio se mata em 54. Nós fizemos aqui outro dia um episódio sobre Getúlio e o historiador entrevistado disse: a grande sacada do Getúlio foi jogar no colo do Carlos Lacerda, né, essa morte, né? Ele deu um caixão pro Carlos Lacerda, se abraça aí com o meu caixão. Por que que você resolve parar o livro em 55, que é um ano após essa morte?
0: É um pós-fácil do encontro Carlos Lacerda e Juscelino Kubitschek em 1966, o primeiro encontro deles em Lisboa, né, articulando a frente ampla contra a ditadura. O livro termina depois de novembro de 55, mas voltando, Bárbara, para 54, bom, eu revelo um sem número de informações sobre o atentado da Rua Tuneleiro. Eu não tenho a menor pretensão de fazer a cabeça de ninguém, mas quando quiserem dizer que, olha, que as balas entraram aqui, saíram ali e, sabe, não sem base e tal, eu fiz uma reconstituição pormenorizada. Segunda coisa, como disseram o Nelson Rodrigues, que trabalhava na última hora pro Lacerda em 1954, e mais tarde o jornalista Hélio Gaspari, o Lacerda se tornou o único assassino de um suicida na história, porque o que houve foi que mandaram matá-lo, né? E não foi qualquer pessoa, quem foi o chefe da segurança do Getúlio. Uma outra discussão do livro é O Gregório Fortunato, o chefe da segurança, da guarda pessoal do presidente Getúlio Vargas, não tinha poder para mandar matar, quer dizer, ele executa, mas teve ordem, né? E como esse é o Brasil, é o país da impunidade, quem o estimulou, né, a matar o Carlos Lacerda não foi punido. Os nomes, tudo e tal, eu volto lá. Curioso, Bárbara, que nas anotações manuscritas do presidente Getúlio Vargas, para carta pro documento que passou a história como carta testamento, há muitas críticas sobre quem, a crítica sobre quem mandou matar o Carlos Lacerda no início de agosto, quer dizer, o atentado é de 5 de agosto de 54, que mata um major, não, um oficial superior da aeronáutica, major Rubens Florentino Vaz, deixando viúva uma moça de 29 anos com 4 filhos de 1 a 6 anos. Só que a carta final, ela é mudada, mas o Getúlio assina, portanto, tem que ser reconhecido e tal. O que ninguém conta é que o redator da carta testamento, Maciel Filho, era um veterano do nazifascismo, condecorado pelo Fátio italiano, pelo Mussolini, pelo rei. É um sujeito que publicava no jornal de propriedade dele e dirigido por ele, todo dia capítulos do livro Mein Kampf, do Hitler, que era o grande ídolo dele. Isso não significa que a carta testamento é um documento nazista, nada disso. É um documento nacionalista, anti-imperialista e com tintas de esquerda. Essas são as circunstâncias em que o Getúlio se mata. Agora, esse que é o capítulo da morte do presidente Getúlio Vargas. Eu estou chamando presidente Getúlio Vargas, não ditador, porque dos 18 anos e meio que Getúlio governou, somente durante 3 anos e meio ele foi presidente eleito nas urnas. Durante 15 anos ele foi eleito sem voto, graças a golpes de Estado. Golpe de 1930, golpe de 1937, a constituinte de 34 foi um arremedo de democracia, porque até constituinte sem voto, quer dizer, era indicado, né? Agora, em 54, o Carlos Lacerda, bom, o Carlos Lacerda foi tradutor de Shakespeare, escreveu pelo menos 5 peças de teatro, 3 são conhecidas, eu descobri mais 2, e ele fica impressionado com o que acontece em agosto de 54, que equivale para ele a peça Júlio César do Shakespeare, talvez a peça mais política do Shakespeare. A peça é mais ou menos o seguinte: o Júlio César, ele é imperador, bom, e tem determinadas ambições, ele é morto por cônsules, entre os quais o Brutus. Nos funerais do Júlio César, a massa aplaude os assassinos. Mas um cara chamado Marco Antônio começa a discursar e vai jogando a massa contra os assassinos. E no final do livro, os assassinos do Júlio César, eles vão morrendo. E diante do fantasma do Júlio César, um deles que morre é o Brutus. E o Carlos Lacerda descobriu que na história do Brasil... acontecia de novo agosto de 54. Na história do Brasil, agosto de 54 era a peça Júlio César. Quando ele sofre o atentado no dia 5 de agosto, por ordem do chefe da guarda pessoal do presidente Getúlio Vargas, ele vira um herói. Mas quando o presidente Getúlio Vargas se suicida em 24 de agosto e deixa aquela carta, documento mais bombástico da história do Brasil, a carta testamento, escrita pelo Maciel Filho, mas assinada pelo presidente Getúlio Vargas, ela é uma carta do presidente Getúlio Vargas, o povo se volta contra ele. Ou seja, ele se identificou com o Brutus, que é um herói depois de matar o Júlio César, e depois do discurso do Marco Antônio vira um vilão da história. Bom, eu termino um capítulo com isso e com um pormenor que é o seguinte: a tradução dessa peça Júlio César do Shakespeare é do Carlos Lacerda, que é um cara que nunca foi a cursos de inglês, ele aprendeu na cadeia, aprendeu no dia a dia, mas o grande curso de inglês que ele teve foi na rua Frei Caneca, no Rio, na velha prisão política, aprendendo com um professor comunista.
2: Mário Magalhães, estamos ansiosos para a segunda parte dessa história, né, Bárbara?
1: Não, eu tô ansiosa para ler o livro agora.
2: Sim,
1: né?
2: Acho com mais calma, né?
1: Com mais calma, porque a gente só passou os olhos ali. Mas tô curiosa para pegar o exemplar, já para começar a ler, porque eu quero essas partes também que ele não deu nenhum spoiler, Pedro? Ele não contou pra gente qual foi o pulo do gato ali na hora dele deixar de ser comunista e virar tão conservador. A gente vai ter que ir lá ler.
2: Isso.
1: E te agradecer muito pela sua presença aqui hoje.
0: Gente, eu que agradeço. Tô diante de um microfone aqui gigante, e o político que mais marcou a história do Brasil no uso do rádio para se comunicar e para o embate político foi o Carlos Lacerda. Na televisão ele foi o absoluto pioneiro, no rádio ele não foi o pioneiro, mas ele pautou o país por meio das ondas do rádio, em seguida da televisão. Já no no começo dos anos 60, quem vai usar o rádio de maneira decisiva numa crise política é o Leonel Brizola. E mas lá, mais para trás, era o Carlos Lacerda, que todos os dias à noite ia para a rádio, na praça, perto da Praça Mauá, no Rio de Janeiro, falar, vender o peixe dele. Várias vezes as rádios iam dispensando por causa das ideias dele e tal. E há uma foto no caderno de imagens do livro que é ele cheio de esparadrapo, todo ferido no rosto, porque ao chegar para falar na rádio Mayrink Veiga, ele levou uma surra. Tudo indica, segundo muitas pessoas da época, por ordem do prefeito da cidade do Rio de Janeiro, muito contrariado com as coisas que ele dizia no rádio. E, obviamente, que uma das discussões do livro e tal é como o rádio se transforma numa plataforma tão importante e tão relevante na história política, e como o Carlos Lacerda, no rádio, né, ele se sentia em casa. Como ele diz, ele não discursava no rádio, né? O Carlos Lacerda, ele é o pioneiro no talento de conversar no rádio, uhum. Né? Que, bom, aí a serviço de que ideias, né, estava esse locutor, esse conversador, isso vai mudando com o tempo, e se, sim, as pessoas se identificam ou não com ele, é com cada pessoa. Eu não tomo partido, eu conto a história.
2: Maravilha, Mário, muito obrigado e até uma próxima.
0: Valeu, tchau.
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1: Tchau, tchau.
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9: Olá, bom dia, boa terça-feira, 15 de setembro de 2026. Bem-vinda, bem-vindo à Rádio Sputnik, que você ouve aqui na Metropolitana FM 80.5. A gente está aqui a postos para mais um Manhã em Foco, trazendo para você notícias do país, do mundo, do nosso Rio de Janeiro, bem aqui até às 10 da manhã. Por isso a gente convida você a participar, a fazer parte aí da nossa programação pelo WhatsApp 21 98 065 0066, 21 98 065 0066. Manda sua mensagem de texto, de áudio, participa aqui da nossa programação, diz como é que tá a situação aí na sua rua, no seu bairro, que você quiser dividir com a gente, sugerir aí uma pauta, elogiar, criticar também pra gente melhorar, por que não, né? Você é sempre bem-vindo, pode mandar sua mensagem de texto ou de áudio, a gente confere tudo direitinho. Eu, Kelly Muniz, ao lado do Arthur Neto, estamos aqui para mais um Manhã em Foco. É isso, Arthur, bom dia.
4: É isso, Kelly, bom dia, aos ouvintes da Rádio Sputnik na Metropolitana, 80.5 FM, a gente vai daqui atualizando as informações do Brasil, do mundo, do Rio de Janeiro. Claro, como a Kelly disse, né, a sua participação é importantíssima, porque você nos ajuda a construir o nosso noticiário, que é feito justamente para você. Então, nada melhor do que a sua opinião para a gente saber como é que tá, como é que as coisas estão indo, né? E como é que a gente pode melhorar também. Enfim, então vamos aos destaques do Manhã em Foco de hoje, porque o STF faz nesta manhã sessão que vai analisar conversas de Moraes e Vorcaro.
9: Brasil e Estados Unidos voltarão a discutir tarifas em encontro do G20.
4: No cenário internacional, Kim Jong-un diz que vai aprofundar laços com a Rússia em mensagem a Putin.
9: Estados Unidos assumem pela primeira vez possuir armas em órbita.
4: No Rio, Polícia Civil tenta prender 12 em operação contra roubo de carros na Zona Norte.
9: Semana de Arte do Rio terá 1.200 horas de programação em 187 pontos da cidade.
4: Nas entrevistas do dia, vamos aprofundar hoje a sessão extraordinária para analisar o relatório da Polícia Federal que reúne mensagens e outros elementos relacionados ao ministro, né, Alexandre de Moraes, e sua relação com o ex-controlador do Banco Master, Daniel Vorcaro. O caso ganhou uma dimensão inédita porque o plenário da própria corte vai discutir pela primeira vez a possibilidade dessa abertura de uma investigação envolvendo um de seus integrantes. O julgamento pode produzir efeitos que vão além de uma decisão sobre um relatório policial e coloca em discussão os limites da atuação de ministros, os mecanismos de controle dentro do próprio Supremo e a relação entre Judiciário, Polícia Federal e demais instituições.
9: Entraram em vigor ontem as novas regras da Agência Nacional de Aviação Civil, a ANAC, para combater a indisciplina no transporte aéreo. As medidas estabelecem uma gradação de punições que pode começar com uma orientação e chegar à multa de R$ 17.500. E ainda a suspensão do direito de voar por até 12 meses. Nos casos mais graves, o passageiro poderá ter o nome incluído em uma lista nacional de pessoas impedidas de embarcar em voos domésticos.
4: E hoje é terça-feira, dia de giro tecnológico com ele, Yuri Hildebrandt.
9: Tudo isso e muito mais a partir de agora, no Manhã em Foco, na Rádio Sputnik.
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9: Amanheceu assim um pouquinho melhor do que ontem, né? Porque ontem, de domingo pra segunda, não sei se a chuva deu trégua, porque eu fui dormir, tava chovendo, eu acordei, estava chovendo e ficou chovendo o dia todo. Hoje, a gente acordou sem chuva, tá nublado? Tá nublado. E segundo o Alerta Rio, essa é a previsão para essa terça-feira mesmo, viu? Tempo instável na cidade do Rio de Janeiro, devido à atuação de áreas de instabilidade associadas a um sistema de baixa pressão. Por isso, o céu fica aí mesmo, nublado e encoberto, tem previsão de chuva fraca, isolada, agora no período da manhã, e pode passar aí a pancadas de chuva moderada a partir do final da tarde, viu? Se você tá saindo, não se iluda, tá só nublado, não tá chovendo, leva o guarda-chuva, leva a capa, porque para voltar mais tarde pode ter uma pancadinha de chuva aí para molhar, viu? Os ventos estarão de fracos a moderados e as temperaturas seguem amenas, com a máxima prevista para hoje de 23 graus. E teve aqui o registro de vento moderado em Copacabana agora há pouco, viu? Por volta de 8h27, 5 minutos atrás, segundo o Alerta Rio, registro de vento moderado na estação forte de Copacabana, de acordo com informações do INMET. 8h32.
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4: Com informações do Centro de Operações da Prefeitura, na Zona Norte, trânsito na Avenida Zona Norte para o centro, né? Nesse caminho, no sentido Praça da Bandeira, trânsito com retenção na pista central da saída do elevado do gasômetro até a rua Francisco Eugênio. São boas as condições na pista lateral. No sentido elevado do gasômetro e rodoviária, trânsito com boas condições ao longo da via, tem atenção aí motorista. Em São Conrado, acidente na Avenida Niemeyer, viu? Uma faixa está ocupada na altura da Gruta da Imprensa, próximo ali ao trecho inicial. Esse acidente que envolveu um carro e duas motos. Trânsito apresenta lentidão no trecho, equipes do Corpo de Bombeiros e da Sete Rio atuam no local. No Rio Comprido, acidente no elevado da Avenida Paulo de Fronten, sentido túnel Rebouças, uma faixa está ocupada. Esse acidente que envolveu carro e moto, trânsito apresenta lentidão no trecho, reflexos no elevado Rufino Pizarro e no acesso para quem sai da Praça da Bandeira. Alternativa é a Avenida Paulo de Fronten. Agora 8h34.
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4: É hoje que o Supremo Tribunal Federal realiza uma sessão extraordinária para analisar o relatório da Polícia Federal, que reúne mensagens e outros elementos sobre a relação entre o ministro Alexandre de Moraes e o ex-controlador do Banco Master, Daniel Vorcaro. Esse caso tem uma dimensão inédita, né? Porque o plenário da corte vai discutir essa possibilidade aí pela primeira vez da abertura de uma investigação envolvendo um de seus integrantes. O Alexandre de Moraes não participa do julgamento por ser diretamente envolvido no caso. O presidente da corte, Edson Fachin, vai conduzir a sessão e reorganizou, né, a tramitação depois dessa crise interna aí que o caso do Banco Master tem provocado, né? Um caso que começou por outras situações, por outros meios, mas que agora, nesse finalzinho, está envolvendo também agentes do Supremo Tribunal Federal, né? Os juízes. Bom, o julgamento, ele que a gente vai discutir aqui, né? São seus efeitos, né? Que talvez possam ir além desse relatório policial. Bom, para falar sobre o tema, a gente vai conversar agora com o Jean Menezes de Aguiar, que é professor da FGV. Bom dia, professor, obrigado pela sua disponibilidade.
10: Bom dia, é um grande prazer estar aqui com vocês e com seus ouvintes.
4: Prazer é nosso, professor. Para começar nosso bate-papo, o que exatamente o Supremo Tribunal Federal vai analisar nessa sessão hoje e o que está fora desse objeto aí de julgamento?
10: Pois é, a rigor a gente não tem precisamente a delimitação do objeto, porque isso o relator, que é o Fachin, ainda vai fazer na leitura desta tal delimitação do objeto que vai ser hoje averiguado. O que vai ser visto hoje é a possibilidade de instauração de uma investigação prévia, como se fosse um inquérito policial, relativamente a possíveis fatos delituosos cometidos pelo ministro Alexandre de Moraes. Então, essa é a configuração genérica de o que haverá hoje. Não inicialmente um processo penal ou um processo judicial ou mesmo a instauração de um processo.
9: Bom dia, professor Jean, Kelly falando contigo agora. Também existem discussões sobre eventual suspeição ou impedimento de outros ministros. Essas questões também serão discutidas em algum momento?
10: Sim, muito provavelmente sim. A suspeição é um instituto processual que tanto existe no processo civil como no processo penal. Então, a gente tem dois óbices previstos na lei, a suspeição e o impedimento. O impedimento é mais grave do que a suspeição. O impedimento é quando o juiz efetivamente não pode julgar, é proibido de julgar. Ele tem alguma vinculação tão direta com o objeto que a lei o impede de participar de um determinado processo. A suspeição fica a ver de o próprio magistrado se declarar suspeito. É claro que pode haver um recurso nos julgamentos comuns, que chegue ao tribunal para que, uma vez averiguada a situação de suspeição objetiva do juiz, o tribunal considerá-lo suspeito. Mas essas questões, muito provavelmente, aparecem hoje. Quem faz uma acusação, no caso André Mendonça, teoricamente, teria interesse em ver a sua acusação confirmada. Então, isso pode gerar uma discussão sobre a suspeição no caso de um André Mendonça se dar ou não por suspeito. E se ele não se der e se chegar a certeza de que haveria uma suspeição, o Fachin, como relator, pode decidir a situação.
4: Agora, o relatório da PF, ele reúne mensagens, né, atribuídas a Moraes, Ivorcaro e outros elementos de investigação. Esse tipo de material, ele tem o peso jurídico necessário para a abertura de uma investigação? Nesse caso, há também, vamos dizer assim, ingredientes políticos que serão levados em conta? Como é que você analisa?
10: Arthur, isso daí é um negócio interessante porque até agora, pelo que se soube, não apareceu nas 50 mensagens, nas tais 50 mensagens, não apareceu nenhuma resposta do Alexandre de Moraes. O problema é que, como o cargo do Alexandre de Moraes é um cargo de poder, veja que os juízes não são funcionários públicos, eles são órgãos de poder. É uma qualificação jurídica diferente que muita gente desconhece isso. Como esse cargo é um cargo ligado à soberania, ligado ao poder, diretamente a um poder, isso fica numa situação muito crítica. Por quê? Porque exige-se de qualquer magistrado, da primeira instância até a Corte Constitucional, uma probidade, uma ética, uma honestidade transparente, uma coisa óbvia, né? E se temos, por um lado, um suposto criminoso mandando mensagens gravíssimas e com um certo grau de intimidade ao ministro do Supremo, fica muito difícil minimamente não se investigar isso. Então, o Alexandre de Moraes arguiu duas questões muito fortes. Ele diz que não se achou nada dele e que as investigações andaram e tiveram sucesso, que ele não teve qualquer interferência para impedir isso daí. Realmente as investigações contra o Ivorcaro tiveram sucesso, mas a situação ficou num limbo de suspeita ou de desconfiança que justifica alguma apuração. O outro lado é a cobrança da imprensa, que é uma cobrança muito forte, muito estridente, e aí o Supremo também se vê no dever de passar uma justificação para a sociedade, né?
9: E caso o Supremo decida pela abertura de uma investigação, qual seria o próximo passo processual e quem passaria a conduzir essa apuração, professor?
10: Bom, aí a gente tem uma tríade. O processo é organizado por uma tríade, né? Juiz, defesa e acusação. Quem faz a defesa é um advogado, quem faz a acusação é o Ministério Público. Tanto é que o Ministério Público hoje tem previsão de ser ouvido. Então, cabe ao Ministério Público, com exclusividade, porque ele é o titular da ação penal, mover uma eventual ação contra o Alexandre de Moraes, né? Se ele não propuser uma ação, o Poder Judiciário não pode agir de ofício no sentido de instaurar um processo sem que exista um órgão acusador. Tanto que na sessão de hoje está prevista, inclusive, a possibilidade de sustentação oral, de eventual sustentação oral. O Ministério, que é o Procurador-Geral da República, esse Ministério Público pode se manifestar, e a defesa, aí é que está, a defesa, teoricamente, tem que poder se manifestar também. Então, o Alexandre de Moraes poderia, se quisesse, se fosse o caso, contratar um advogado ou ter um advogado para fazer a sua defesa, ou ele próprio fará essa defesa. É claro que se ele contratasse um advogado, sendo a esposa dele advogada, ele colocaria uma lenha na fogueira, porque ele necessitaria de uma defesa externa. Aí a gente tem algumas configurações. Pode ser que ele próprio fale no tempo reservado à sustentação oral defensiva, ou não fale se as provas não concluírem do jeito que episodicamente ali ele acha que possa ter a necessidade de falar.
4: Agora, a gente até estava comentando, né, sobre a questão da dimensão política. Claro, né, o caso ocorre há poucas semanas das eleições, envolve o ministro que ocupa um papel central em processos políticos recentes. O Supremo, ele conseguiria, né, ou pode evitar que uma decisão juridicamente fundamentada seja interpretada como uma decisão eleitoral? No seu percurso aí, é possível descolar essas duas situações ou não?
10: Olha, essa questão é muito delicada, Arthur. A gente tem alguns canais na mídia titulando que a vida social toda ela se resume à política. Eu particularmente não vejo isso muito assim, como tudo que ocorreria fosse ligado à política de uma certa forma. O judiciário sempre esteve mais ou menos afastado da política eleitoral, da política partidária, mais ou menos afastado. Nos últimos anos, a gente pode até admitir que houve uma certa aproximação. A indicação do André Mendonça foi uma indicação que eu diria heterodoxa, porque o ex-presidente disse que o padrão da elegibilidade dele era o fato de ele ser terrivelmente evangélico, não é? E este não é um critério efetivamente de eleição de um ministro do Supremo, mas é possível sim que uma contaminação tenha ocorrido, e é possível sim que, do jeito que já se disse aí na imprensa, se estivesse diante de uma certa vingança, entre aspas, do ex-presidente contra o Alexandre de Moraes. Essa é uma história meio comprida, meio difícil de se fazer essas ligações, mas é aquilo, não é? O politólogo, o sociólogo, o cientista político, ele acaba fazendo ligações e liames onde o jurista, às vezes, não consegue enxergar. Então, é possível que haja algum traço de política aí. E o Supremo tem que dar uma resposta de alto nível e, ao mesmo tempo, restritamente jurídica, com fundamentação. Isso é que acaba sendo muito necessário e muito importante.
9: E que tipo de efeito essas suspeições de ministros do STF pode produzir para a democracia brasileira de um modo geral, professor Jean? Você colocou aí para a gente essa questão da confusão com social, né, no âmbito do espectro político. Agora, existe alguma rusga aí que possa trazer para a democracia nesse momento?
10: Não, Kelly, olha só, essa pergunta sua é muito importante. Suspeição é um mero e corriqueiro instituto processual, que é uma discussão que ocorre de passagem secundariamente dentro de qualquer processo civil, penal, trabalhista. A suspeição não é uma suspeição sobre a ética, a honestidade, a probidade do magistrado. Não tem nada a ver com isso. A suspeição é o instituto processual que diz apenas se o juiz tem alguma ligação, o filho é advogado, a esposa é advogada, alguma coincidência da vida que o retire do processo. Então, isso é muito importante que se diga, porque suspeição aí não se suspeita da idoneidade, da moralidade, da honestidade de ninguém. é a mera possibilidade atuacional de um magistrado relativamente a um processo, e nada mais do que isso, não é? O termo é meio feio, suspeição, vai ser levantada a suspeição do André Mendonça, mas se ele for considerado suspeito, não tem nada a ver com o seu grau de ética e honestidade pessoal, isso é apenas a possibilidade de ele atuar ou não no processo.
4: E o, agora, caso haja pedido de vista, né, que acredito que seja algo possível, ou alguma questão de impedimento, enfim, que altere a composição do colegiado, isso pode modificar o alcance das decisões que ocorrerem hoje, ou essa situação é transferida também para um outro dia, quando forem retomadas as conversas? Como é que funciona essa questão? Porque muitas vezes também a gente fica na expectativa, né? Vai ter transmissão ao vivo e tal, todo mundo acompanhando, aí alguém pede vista e a gente fica sem saber o que, que vai acontecer.
10: Olha só, Arthur, o termo processo vem do latim pro caedere, pro cedere, andar para frente. O processo judicial, ou até o inquérito, se quiser, ele é um procedimento que tem vários atos, não é? Então, isso daí é muito natural, adiamentos, a consumação de tempo, a necessidade de vários atos processuais. Então, nada disso é extraordinário ou é uma extravagância, adiou. Não, não, não. Pode ser que novos atos sejam necessários, que novas oitivas, que novos interrogatórios, que novas sessões, não é? Então, quer dizer, isso daí é algo muito comum. Outra coisa importante é que a decisão judicial, ou uma sentença, se quiser, ela é um silogismo, né? Então, existe o relatório, o fundamento e o dispositivo. Toda sentença, toda decisão tem que relatoriar o objeto que ela vai julgar, tem que fundamentar e tem que decidir. Para que isso? Para que exatamente esse ato processual decisório ganhe rigidez processual, que ele ganha uma substância que interesse a todo mundo. Então, o Fachin sabe que uma eventual decisão deste caso de hoje é algo que ele e os outros ministros responsáveis, aí episodicamente falando, vão ter que fundamentar muito bem e passar uma explicação muito sóbria, tecnicamente falando, juridicamente falando, para a sociedade. Porque o que está em jogo é uma exceção muito inusitada que nunca existiu em termos de Supremo Tribunal Federal.
9: Pois é, independentemente do resultado, professor, quais serão os principais desdobramentos jurídicos nas próximas semanas, se é que a gente pode imaginar, né? Poderá haver novas apurações sobre o caso, novos elementos?
10: A gente não sabe muito bem o que, que vai ser levantado e apresentado hoje, como vai ser apresentado. O como também é muito importante. Então, uma pedra fundamental hoje é o Ministério Público, é a Procuradoria-Geral da República, no sentido de pressionar pela instauração de um procedimento. Eu vou usar um termo genérico, procedimento, que não seria nem um processo, nem um inquérito, mas é um termo genérico, um procedimento que ainda teria que ser definido o que é. Então, quer dizer, a gente está assim meio em stand-by para saber como essas provas, essas possíveis provas e essas situações vão ser apresentadas, para ver o que o colegiado vai votar. Aí fala-se que tem gente mais pró Alexandre de Moraes, gente mais Mendonça, mas essas são configurações mais políticas. Se houver a instauração de um procedimento, aí imagina-se que o ministro Alexandre de Moraes passasse a ser investigado, inclusive sob algum tônus criminal administrativo, por uma vinculação com o Vorcaro, que seria algo aí muito ruim pessoalmente para ele. Por outro lado, paira sobre tudo isso a presunção constitucional de inocência, que ninguém será considerado culpado senão após o trânsito em julgado da sentença penal condenatória. Esse é um princípio secular e é um princípio democrático. Então, isso garante uma tranquilidade jurídica internamente no procedimento. Se do lado de fora vão gritar e vão fazer muita sensação com isso daí, é uma coisa natural da sociedade, da imprensa, que é considerada o quarto poder, né? E isso é algo muito necessário para uma democracia.
4: Agora, para a gente encerrar, professor, para a gente arredondar aqui nossa conversa, né? Para além dessa situação individual do Alexandre de Moraes, o que, que a gente pode pensar que está em jogo nessa situação no STF, né? Tem a questão da responsabilização de uma autoridade, tem os limites do controle interno do STF também, que é algo que vem sendo discutido há um tempo. Ou a gente coloca, pode colocar nessa caixinha também aí a dimensão da própria credibilidade do sistema de freios e contrapesos, que inclusive é um tema perigoso, né? E eu não sei se é um pouco da intenção, né? De algum espectro político, né? De colocar essa pulguinha atrás da orelha, da questão da credibilidade, né?
10: Olha só, eu tenho alguns prognósticos meus de chutômetro, de futurologia, de que isso daí é o que a gente está acostumando e está acostumado a ver. Eu acho que o futuro do Alexandre de Moraes pode ser bem difícil, bem complicado, porque ele atraiu uma raiva, um ódio contra si muito grande, política e socialmente falando, e pode haver, sim, movimentações na nova organização do Senado, nesta coisa dos freios e contrapesos, que queiram derrubar ele. Essa é uma situação possível. A outra situação, se ele efetivamente tiver alguma culpa comprovada nessa situação, aí a situação dele muda completamente, porque passaria a ser interesse do próprio Supremo, não é? Afastá-lo, teoricamente, se fosse o caso de uma culpa comprovada. Agora, isso tudo tem que obedecer aos princípios constitucionais do contraditório, da ampla defesa, do devido processo legal, toda essa estrutura formal que envolve todo e qualquer processo judicial e que, não é, acaba sendo necessário também neste caso. Não há essas obviedades. Está na cara que alguém é culpado, está na cara que alguém é ladrão. Isso daí é uma coisa que dentro do direito é completamente fora de padrão, né? Então há que se investigar, sim.
4: Perfeito. Olha, muito obrigado, viu, pela tua participação, Jean Menezes de Aguiar, professor da FGV, trazendo elucidações importantes sobre essa situação, o que, que vai acontecer hoje, porque para os nossos ouvintes também, né? Às vezes até para a gente aqui também, que está todo dia lidando com isso, às vezes não, né? Sempre. Muitas questões fogem do nosso
9: entender,
4: conhecimento,
9: né?
4: Assim, por cima das coisas, né? Então, é importante a gente aprofundar. Eu te agradeço muito, viu, professor, pela fala hoje aqui.
10: Eu que agradeço a oportunidade aí de vocês de ajudar a esclarecer essas coisas que às vezes são meio intrincadas aí.
9: Fusas.
10: Maravilha.
4: Obrigado, forte abraço, viu? Até a próxima.
9: Obrigada, professor. Bom dia, viu?
4: Agora, 8h57.
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9: Candidatos ao governo do Rio de Janeiro cumprem as agendas de campanha no começo desta semana e quem traz as atualizações é o repórter Vinícius Fernandes.
11: 8 dos 9 candidatos ao governo do Rio tiveram agendas de campanha nesta segunda-feira. André Marinho do Novo fez panfletagem na estação de metrô do Jardim Oceânico, na Barra da Tijuca. Antônio Garotinho do Republicanos participou de sabatinas em uma emissora de TV e em uma rádio. À tarde, gravou o programa eleitoral. Coronel Busnello do Missão passou o dia em reuniões de campanha. Ciro Garcia do PSTU participou de audiência pública sobre a greve dos bancários na Câmara Municipal do Rio e à noite de uma reunião online com apoiadores. Douglas Ruas do PL fez uma caminhada no Meier e participou de bate-papo com esportistas no Santo Cristo. Eduardo Paes do PSD foi a Nova Iguaçu na Baixada Fluminense e conversou com eleitores. Juliette Pantoja da Unidade Popular participou de reunião com apoiadores em Duque de Caxias e à noite de uma plenária online com apoiadores do interior do estado. William Siri do PSOL fez panfletagem na estação do BRT Magarça, na zona oeste do Rio. Já Lua Monteiro do PCO não divulgou a agenda. Reportagem Vinícius Fernandes.
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6: Agora 9:01, reportagem ao vivo com Lucas de Andrade. Bom dia, Lucas.
7: Bom dia, Arthur. Bom dia, Kelly.
8: Bom dia.
7: Bom dia também aos nossos ouvintes do Manhã em Foco. A Polícia Civil deflagrou nesta terça-feira uma operação contra ladrões de veículos ligados à facção Comando Vermelho na Zona Norte do Rio. A ação, coordenada pela Delegacia de Roubos e Furtos de Automóveis da capital, mobiliza 300 agentes que saíram às ruas para cumprir 17 mandados de busca e apreensão e 16 de prisão no Complexo do Lins e na região do Grande Meier. 4 dos alvos já estavam encarcerados. Até o momento, 2 homens foram presos, um em flagrante e outro identificado como Vitor Hugo Martins Rocha. Ele seria o responsável por adulterar veículos após o roubo e revendia os automóveis no mercado em outros estados, como Mato Grosso, na região centro-oeste. 2 investigações independentes da DRFA motivaram a operação. No primeiro caso, os agentes apuram a atuação de uma associação criminosa na comunidade Árvore Seca, no Complexo do Lins, desde pelo menos 2024. De acordo com a Polícia Civil, o grupo mantém ligações com o Comando Vermelho e comete roubos de veículos, receptação, adulteração de sinais identificadores dos carros e fraudes eletrônicas como celulares e cartões bancários tirados das vítimas. Já a segunda investigação mira um bando apontado como responsável por roubos de carros no Grande Meier. Os investigadores dizem que os criminosos agiam de forma coordenada, com divisão de tarefas entre batedores, roubadores, adulteração e um núcleo financeiro que se responsabilizava pelo desbloqueio de celulares para efetuar compras e transferências de PIX a comparsas, sob uso coercivo de armas de fogo e de veículos de apoio. Entre os carros roubados pelo grupo está um Jaguar. Durante as operações, os agentes também analisaram as redes sociais usadas pelos investigados. Um perfil atribuído a um dos alvos, que seria um dos chefes do grupo, exibia carros de alto valor, dinheiro em espécie e armas de fogo. Relatórios de inteligência financeira identificaram valores movimentados em mais de R$500.000 em apenas 6 meses, de acordo com a Polícia Civil. As diligências desta operação fazem parte da Operação Contenção, ofensiva do governo do estado contra o avanço territorial do Comando Vermelho, com o objetivo de desarticular a estrutura financeira, logística e operacional da organização criminosa e prender traficantes que atuam na região. Desde o início da ofensiva, mais de 400 pessoas foram presas e outras 139 morreram em confronto com as forças de segurança. Foram apreendidas 492 armas, entre elas 200 fuzis, além de mais de 51 mil projéteis. A operação desta terça-feira conta com o apoio do Departamento Geral de Polícia Especializada e da Coordenadoria de Recursos Especiais, a CORE. Arthur, Kelly.
6: Obrigado, Lucas.
8: Obrigada, Lucas, pelas informações. Agora 9:04, Semana de Arte do Rio terá 1.200 horas de programação em 187 pontos da cidade. Vamos acompanhar as informações com Vinícius Fernandes.
9: A Semana de Arte do Rio começa nesta quarta-feira e deve reunir cerca de 496 mil pessoas em diferentes regiões do centro da capital fluminense. O evento vai até o dia 27 de setembro e terá mais de 1.000 horas de programação distribuídas por 187 pontos da cidade. Segundo a prefeitura, cerca de 90% das atrações terão entrada gratuita. Para o secretário municipal de cultura, Lucas Padilha, a iniciativa reflete o esforço de revitalização do centro do Rio.
2: O Rio de Janeiro tem um crescimento no turismo nacional e internacional muito grande nos últimos anos, retomada do aeroporto do Galeão, um movimento bilionário de consumo na cidade e um potencial grande também de investimento, né? Esses 12 milhões de turistas por ano, a gente tem um número de que mais de 50% inclusive visitam o centro da cidade. Então, o centro do Rio como um grande destino, com vários destinos, né? Vários circuitos e vários pontos de chegada e partida. Então, por que no centro? 48 espaços públicos, federais, estaduais, municipais, mais de 200 espaços privados, isso de cultura, né? A gente está falando aqui de igrejas, o Sino Deon, que está aqui sempre lembrando seu centenário, o Sesc Ginástico, que reabriu esse ano. Só semana passada, a Rua do Lavradio recebeu 2 novos negócios culturais. Então, percebam que o centro se multiplica em espaços públicos e privados.
9: A abertura oficial será nesta quarta-feira, a partir das 6 horas da noite, nos Arcos da Lapa. O espetáculo terá apresentação do carnavalesco Milton Cunha, participação da Orquestra Petrobras Sinfônica, show do cantor Diogo Nogueira e um espetáculo de luzes. A Lapa é o ponto que deve concentrar o maior público, com estimativa de 262 mil pessoas durante o evento. A programação terá grandes atrações na Praça 15 e na Praça Tiradentes. Na Praça 15, a expectativa é de 82 mil visitantes. Já a Praça Tiradentes deve receber cerca de 73 mil pessoas. Entre os destaques estão a Festa Literária das Periferias, a FLUP, o Festival Panorama, a Feira Preta e diferentes festivais musicais. Ao todo, serão 9 polos culturais e 3 grandes palcos. A prefeitura também preparou 8 circuitos culturais ligando regiões como Cinelândia, Lapa, Santa Teresa, Tiradentes, Praça 15, Praça Mauá e Gamboa. O objetivo da prefeitura é usar o evento para aumentar a circulação de pessoas, principalmente na região central, e reunir festivais que já fazem parte do calendário da cidade com outras atrações que estavam fora da programação há anos. Nesta segunda-feira, também foram detalhados os esquemas de segurança e transportes durante a Semana de Arte. Reportagem Vinícius Fernandes.
6: Agora 9:07, o ministro do Desenvolvimento, Indústria e Comércio Exterior, Márcio Elias Rosa, disse que representantes do governo brasileiro vão se reunir com o representante comercial dos Estados Unidos, Jameson Greer, durante o encontro do G20, que ocorre entre os dias 30 de setembro e 1º de outubro na cidade de Milwaukee, nos Estados Unidos. Elias falou rapidamente sobre o assunto com a imprensa após um evento no Palácio do Planalto. Ele não adiantou detalhes sobre o que será tratado no encontro, mas se limitou a dizer que estavam trocando documentos e combinando o encontro entre as duas equipes. Em julho, o representante comercial dos Estados Unidos impôs uma sobretaxa de 25% sobre vários produtos provenientes do Brasil. Foram taxados exportadores de ferro e aço, vestuário, calçados, açúcar, etanol, produtos farmacêuticos, maquinário agrícola, máquinas elétricas não voltadas ao setor de aviação, além de outros produtos manufaturados. O

0: a importação de mercadorias produzidas com trabalho forçado. Após isso, Rosa e Greer se reuniram em ambiente virtual no dia 31 de agosto para iniciar uma nova etapa de renegociação das tarifas. A retomada das tratativas foi acertada durante o telefonema entre os presidentes e ocorrido no dia 21 de agosto. A conversa durou cerca de 1 hora e 20 minutos e, segundo o Palácio do Planalto, ocorreu de forma cordial. Os dois líderes abriram um novo canal de diálogo entre Brasília e Washington em meio à disputa comercial provocada pelas tarifas impostas pelo governo norte-americano sobre produtos brasileiros. Agora 9:10.
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2: 9:10, vamos ao noticiário internacional. O líder norte-coreano Kim Jong-un afirmou que vai expandir e aprofundar o trabalho conjunto com a Rússia em uma mensagem ao presidente russo Vladimir Putin, de acordo com a mídia estatal, que informou nesta terça-feira. Em uma resposta enviada ontem às felicitações de Putin pelo 78º aniversário da fundação da Coreia do Norte, Kim disse que o governo de Pyongyang tinha uma firme vontade de ampliar a cooperação com a Rússia de forma abrangente, com base na amizade, na assistência mútua e no que ele descreveu como relações de aliança entre os países. Kim também disse estar convencido da vitória da Rússia no atual conflito em defesa dos interesses de segurança do país e da justiça internacional, uma expressão que parecia se referir ao conflito na Ucrânia. Ele prometeu o apoio inabalável a Putin e ao povo russo. As declarações ocorreram em um momento em que Moscou e Pyongyang se aproximaram consideravelmente com a Coreia do Norte enviando tropas para as forças russas e aprofundando a cooperação militar sob um pacto de defesa mútua.
0: E os Estados Unidos reconheceram pela primeira vez publicamente nesta segunda-feira que possuem armas de controle espacial posicionadas em órbita. A informação foi divulgada pelo secretário da Força Aérea dos Estados Unidos, Troy Mink, durante uma conferência militar. Ele não informou quais são os equipamentos, quantas armas estão em órbita ou como elas funcionam. Segundo um funcionário do governo ouvido pelo jornal americano The Washington Post, sob condição de anonimato, o sistema teria capacidade de destruir ou neutralizar um satélite inimigo caso esteja sendo usado para atingir tropas ou satélites americanos. A Força Espacial dos Estados Unidos afirmou em comunicado que as capacidades de controle espacial podem ser usadas tanto para ações ofensivas quanto defensivas. Segundo a nota, os sistemas permitem aos militares norte-americanos disputar e controlar o domínio espacial por meios cinéticos e não cinéticos para afetar recursos de adversários. A revelação representa uma mudança do discurso público dos Estados Unidos sobre a capacidade militar americana no espaço. Autoridades das Forças Armadas costumam ser cautelosas quando questionadas sobre o assunto e citam questões de segurança nacional. Em 2022, John Raymond, primeiro chefe de operações espaciais da Força Espacial dos Estados Unidos, afirmou que o principal objetivo do país é, abre aspas, impedir a guerra, fecha aspas. Os Estados Unidos não divulgaram detalhes sobre os equipamentos mencionados por Mink. A descrição oficial, porém, indica que eles podem ser empregados para interferir ou atacar sistemas espaciais de adversários. Uma das possibilidades seria o uso contra satélites considerados uma ameaça a forças americanas. Esses equipamentos são essenciais para atividades militares como comunicação, vigilância e navegação. A capacidade também é apresentada pelos Estados Unidos como uma forma de dissuasão, ou seja, de tentar impedir que um adversário ataque os norte-americanos ao saber que poderá sofrer uma reação. 9:14 agora.
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2: Entraram em vigor ontem as novas regras da

0: Agência Nacional de Aviação Civil, a ANAC, para combater a indisciplina no transporte aéreo. As medidas estabelecem uma gradação de punições que pode começar com uma orientação e chegar à multa de R$ 17.500 e suspensão do direito de voar por até 12 meses. Nos casos mais graves, o passageiro poderá ter o nome incluído em uma lista nacional de pessoas impedidas de embarcar em voos domésticos. A mudança ocorre em um cenário de aumento das ocorrências. Somente no primeiro semestre de 2026, deste ano, foram registrados 881 casos de indisciplina, segundo dados da Associação Brasileira das Empresas Aéreas, 22% a mais que no mesmo período do ano passado. E para comentar essas novas regras, a gente convida o Georges Ferreira, que é advogado, professor de Direito Aeronáutico e mestre em Ciências Aeroespaciais da Universidade da Força Aérea. Georges, bom dia, bem-vindo à Rádio Sputnik, muito obrigada por aceitar nosso convite para conversar sobre esse assunto aí que interessa, né, a população, a quem viaja, quem utiliza o transporte aéreo. Obrigada, bom dia.
1: Bom dia, inclusive estou aqui no estacionamento do aeroporto, tá? Daqui a pouco talvez eu vá para o embarque, né? Então, aproveitando aqui para falar com vocês.
0: Diretamente do aeroporto, né? Essa aí é...
1: Diretamente do aeroporto.
0: Obrigada, Georges. Agradeço aí sua atenção. Desculpa aí te atrapalhar, né? Mas já fica aqui nosso sincero agradecimento pela sua disponibilidade em conversar sobre esse assunto e esclarecer, né, as dúvidas que a gente tem aí a partir dessas medidas que entraram em vigor ontem, essas novas regras. O que caracteriza juridicamente um passageiro indisciplinado e por que esse tipo de comportamento pode representar um risco para a segurança da aviação? Acho bom a gente esclarecer, né?
1: Olha, vocês colocaram muito bem, né, a quantidade absurda, né, desses casos. O que estava acontecendo? O que nós tínhamos até então é que a autoridade a bordo da aeronave é o comandante. Isso está estabelecido pelo Código Brasileiro de Aeronáutica. Sempre foi assim. Inclusive, né, o poder de desembarcar passageiros, aqueles passageiros inconvenientes, aqueles passageiros que vão agir pela emoção, talvez com exercício arbitrário das próprias razões, ou então julgando, né, que tem um direito dessa forma. Porém, a própria sociedade, e não apenas a Associação das Empresas, a ABAR, a Associação Brasileira de Empresas Aéreas Regulares, né, mas a própria sociedade, os próprios consumidores, eles também resolveram ir atrás, né, ver o que estava acontecendo, porque, afinal de contas, se você tem um passageiro problemático, aquele passageiro que já não tem uma educação que vem de casa, por exemplo, com todo respeito, né, porque, afinal de contas, né, bom senso, uma noção sempre é importante, acabava atrapalhando uma coletividade de, às vezes, 180 até 400 passageiros, dependendo do voo internacional. Aí o pessoal pergunta, né, isso não seria um excesso? Falei, olha, uma resolução, ela nasce da interpretação de uma norma. E a ANAC, então, ela resolveu interpretar as normas penais, as normas aeronáuticas, inclusive a aviação, ela se preza pela padronização internacional. E ela, então, resolveu definir o quê? O que que mais atrapalhava a bordo da aeronave, né, a atitude desses passageiros, e o que que isso causava o maior número de problemas. Então, eles resolveram classificar, porque nós temos aqueles passageiros, desde que o momento que entram na aeronave, eles não conseguem lugar para colocar a mala, e em vez de resolver isso de uma maneira urbana, procurar uma solução, parte para a agressão contra os tripulantes, né, que são autoridades. O comissário de bordo, para quem não sabe, no Brasil, é um tripulante, é uma autoridade a bordo constituída, o comandante é a principal. Agora, o problema aí é uma coletividade. Não é ele estar agredindo outro passageiro, ou agredindo a aeromoça, ou o comissário, né, que já é um absurdo. Mas sim, isso daí causa um problema em série. Por exemplo, se você atrasa um voo que está saindo de Goiânia, de Brasília para Congonhas, e isso causa um atraso, esse burburinho causa um atraso de 20, 30 minutos, o avião já perde o lugar, o slot dele pousar em Congonhas. Então isso daí compromete toda a operação da empresa. O prejuízo, ele é fantástico. Além do problema dos passageiros, que você tem que desembarcar, que você precisa, obviamente, dar todo o apoio material, Então, as punições que elas foram colocadas e as atitudes, elas foram mensuradas ao longo de mais de 2 anos, porque isso foi precedido de uma consulta pública, de uma audiência pública. A ANAC colocou à disposição vários dispositivos para entender o que, que estava acontecendo. E importante, viu, pessoal, não é apenas na aeronave. Essas punições também podem ser aplicadas aos passageiros indisciplinados já no terminal de embarque de passageiros. Então, por exemplo, se o passageiro ele está para despachar a sua bagagem e tem algum problema, tem um overbooking, ou então, de repente, ele tem um problema no embarque, né? É claro que isso gera transtorno, mas você tem meios legais para resolver isso. Inclusive, pedir indenização contra a empresa aérea. Agora, o que justifica a pessoa quebrar computador, a pessoa dar tapa na cara de atendente, né, de despachante, como eu já vi acontecer? E, obviamente, então, que esse tipo de pessoa não tem a menor urbanidade, tá? E eu falo que é uma coisa que é importante, porque todo mundo que considera que vai viajar de avião já fica importante. Já vira assim, a pessoa já cresce, até mesmo porque... É, mas isso é verdade, assim, a pessoa quando vai viajar de avião, ela já fica importante, ela já se acha, com todo respeito. Porque, mas isso é normal, por quê? Porque voar não faz parte da nossa natureza. Então, quando você voa, você realmente, assim, como... E o que é pior, é que nem quando você vai dirigir e o seu amigo vai dirigir na estrada, você não consegue descansar. Agora, pensa você entregar a sua vida na mão de um comandante, um terceiro. Então, são vários fatores que as empresas já lidam com isso há vários anos, mas só que chega um determinado ponto que, assim, poxa, então o cara, ele começou a gritar a bordo, começou a quebrar as máscaras, a puxar tudo. Tudo bem, ele está chamando atenção para um ponto, mas enquanto o burburinho está ali, tem outro passageiro que pode querer dominar a aeronave, entrar na cabine de comando. Então, é por isso que você não pode dar margem para qualquer indisciplina a bordo ou qualquer coisa que chame que tire a atenção da normalidade do voo, porque talvez as intenções sejam outras. Ou então, um passageiro, alguém que cria um burburinho dentro do aeroporto, enquanto outro está roubando celular, está roubando um monte de coisa. E obviamente, que isso daí atinge o tecido social. Então, é por isso que teve essa preocupação da ANAC em classificar, determinar a punição, tanto da expulsão da aeronave, tanto a questão da multa pecuniária, como também a suspensão do direito de voar de 6 meses a 1 ano.
2: Bom dia, Jorge. Estou falando com você agora. Essas novas regras, elas estabelecem uma gradação entre atos leves, graves e gravíssimos, né? Quem avalia, né, qual categoria conduta do passageiro se enquadra?
1: Vamos lá. Quem avalia isso é a empresa aérea, é o comandante, ok? Aí você fala, pô, mas ele tem uma autoridade pública para isso? Tá? A aviação no Brasil, o transporte aéreo, ele é um ato, ele é uma obrigação do governo, ele é um ato da administração pública, direta. Mas acontece que a administração pública não tem condições de prestar esse serviço. Então ela delega, ela autoriza, ela dá permissão. Nos casos dos aeroportos, ela dá uma concessão. Logo, o comandante, como uma autoridade a bordo, né, os agentes de viagem, eles têm sim uma autoridade, tá, e a competência para estabelecer o que está acontecendo, o que aconteceu. O comandante lança isso no diário de bordo, comunica o que está acontecendo, inclusive vai ser obrigado a comunicar os atos graves ou gravíssimos. Se eles não comunicarem até 5 dias, pode gerar uma multa de até R$75 mil para as empresas. E esse passageiro indisciplinado, então, que foi expulso da aeronave, né, e que teve seus direitos de viagens suspensos de 6 meses a 12 meses, vai passar a fazer parte de um cadastro nacional, tá? Então, todos os voos aqui no Brasil, partindo do Brasil, vai ter o nome dessa pessoa. E importante, tá? Isso não elimina. Então, se um passageiro a bordo, ele vira e fala assim, o que é uma atitude grave, tá? Uma bomba, tem uma bomba no avião. Tem gente, semana passada teve uma pessoa que disse que tinha uma bomba dentro da aeronave. Se você fala isso, você tem que startar tantos procedimentos de segurança, tá? A nível internacional. Então não é só a Polícia Federal, as autoridades aeroportuárias, as autoridades aeronáuticas, tudo aquilo que acontece, porque se não tem uma bomba, desembarcar todo mundo, né? Então, obviamente que a pessoa também vai responder criminalmente por isso. É pena de 6 a 12 anos, artigo 261 do Código Penal. Se a pessoa então quebra alguma coisa dentro da aeronave, pode responder por crime de dano, artigo 63 do Código Penal. Portanto, o sistema que ele foi feito, o
0: A gente está com um probleminha aqui na
2: a famosa travada na conexão.
0: Na conexão com o Georges Ferreira, a gente está falando justamente sobre... Voltou? Você
1: aqui
0: ouve,
1: caiu,
0: gente?
1: Né?
0: Deu uma travada aqui,
1: claro.
0: na imagem, no áudio.
1: O 5G falhou. Quando eu vi a bolinha ali apagando, eu percebi. Então, sim, a companhia aérea ela tem autoridade para fazer isso. A ANAC vai aplicar a multa, o processo administrativo disciplinar, o passageiro vai poder se defender, ele vai poder também se proteger perante a empresa aérea, ele pode, inclusive, entrar com uma ação, tentar cancelar isso daí, tá, pelos meios legais. Mas, ó, pessoal, a dica de ouro é, se um passageiro provoca, tá, a suspensão do voo, a interrupção, e esse voo, então, ele teve que ser cancelado, era o último voo da noite, todos os passageiros tiveram que ir pro hotel, tiveram que ser deslocados para suas casas, a aeronave ficou à disposição, comprometeu os próximos trechos, a empresa aérea agora está na resolução, vai poder entrar com uma ação de danos contra esse passageiro. Antigamente podia, mas agora está claro. Inclusive as empresas aéreas, elas estão colocando nos sites o que são os passageiros indisciplinados, nos contratos de voo também já passa agora a ter essas cláusulas do que seria essa situação, ou seja, a educação da pessoa sempre vem de casa, a urbanidade também. É claro que se você está importante, porque você está dentro da aeronave, haja como uma pessoa importante, então. Tenha classe, tenha bons modos, tá? Isso aí ajuda todo mundo, faz com que o voo seja mais fluido, seja mais rápido, e principalmente, né? Porque lá na ponta, isso visa baratear as passagens, tá? Porque o prejuízo com as empresas estava sendo uma coisa gigante.
0: E, Georges, então a gente tem aí nos casos graves, multas que podem chegar até 17.500 para os passageiros. Nos casos gravíssimos tem aí essa espécie de lista, no-fly list, né? Que pode impedir o direito de voar por 6 meses a 12 meses. E tem ainda a regra prevê uma multa de R$70 mil para a companhia aérea que não cumprir uma suspensão obrigatória. Queria que você falasse sobre isso. Significa que as empresas passam a ter também uma maior responsabilidade na fiscalização dos próprios passageiros?
1: Olha, na aviação, tudo são dados, tá? Tudo isso aí, tudo aquilo que acontece a bordo de uma aeronave é relevante. Então, é importante dizer que o ato grave é aquele ato que a pessoa, por exemplo, né, ele pode quebrar um equipamento de segurança, ele pode rasgar um cartão de segurança, ele pode, por exemplo, né, tentar estar portando uma arma não autorizado, mas se isso não impedir o voo, isso é grave, 6 meses. Se da atitude do passageiro impede o voo, já é gravíssimo. Não interessa como. Agora, se, por exemplo, a empresa, ela que fiscaliza, por que que está dizendo? Obviamente que essa é uma forma coativa que você tem de fazer com que todos tenham responsabilidade. É claro que a empresa tem responsabilidade. É claro que ela quer passar esses dados. Agora, uma empresa, uma vez que comunica o que está acontecendo no Paranac, isso daí vai cair também aonde? Na Organização da Aviação Civil Internacional. Isso vai cair na IATA, na Associação Internacional do Transporte Aéreo. Tudo isso daí vira estatística. E essa estatística, ela é importante você ter, porque obviamente que você cria meios preventivos para evitar que no futuro isso aconteça. Às vezes também, pode ser raro, talvez o próprio comissário de bordo tenha se excedido, alguém tenha feito uma falsa acusação. Então, todos esses milindres, essas filigranas, elas vão surgindo. E é claro que isso daí precisa receber o devido tratamento legal.
2: Agora, esse lance aí que você falou que me chamou a atenção foi a questão da possibilidade até de um barateamento das passagens. Isso aí eu espero ansioso, viu? Porque já passou perto disso uma vez, a questão lá da bagagem.
0: Iludiu a gente.
1: Não, a bagagem realmente foi uma situação, como se fala, né? Não só a bagagem, como teve também a questão do assento, tá? Porque assim, se você pega uma empresa aérea, né? A querosene de aviação teve um aumento de mais de 50% esse ano. De 42% a 48% de despesa com a empresa aérea é apenas, combustível, tá? Mas aí você pega assim, qual que é a margem de lucro de uma empresa aérea no Brasil? Dá entre 2,5% e 4%. Significa o quê? Nós tivemos um outro problema, que é a questão do alto índice de judicialização no Brasil. O Brasil, 98% das ações contra empresas aéreas no mundo, por conta de atraso, desvio de bagagem, estão no Brasil. Isso gera um passivo que as empresas têm que cobrir entre R$1 bilhão e R$1,5 bilhão de reais por ano. Então, no Brasil, a coisa é séria. Muitas empresas que tentaram operar no Brasil, quando viram os custos, simplesmente desistiram. Então, quero dizer, eu não estou passando pano para a empresa ou para o consumidor, mas realmente o que seria importante, por exemplo, a ANAC, ela tem um conselho consultivo, que não funciona desde 2019, que é onde participavam as empresas aéreas, onde participavam os consumidores, que aí então você fluía mais o diálogo perante diretamente a autoridade aeronáutica para você tentar mitigar, reduzir esses impactos, ver o que está acontecendo. Enfim, enquanto isso não acontece, eu espero que medidas como essa, realmente, né, que os passageiros sejam avisados, que eles se acalmem, que eles cooperem, porque eu já peguei situação a bordo que a pessoa trocou a minha mala, tirou a minha, na minha frente, a pessoa puxou a minha mala para colocar a dela, só coloquei a mão na pessoa e falei assim, amigo, você vai fazer isso? Faz não.
2: Tem certeza?
1: Quer dizer, ele foi pego no pulo, né, aí ele ficou todo chateado, colocou a mala, minha mala de volta lá, ficou, tudo bem? Eu já tive casos, né, por exemplo, que o piloto fez uma arremetida, fez a segunda arremetida e não conversava. Aí os passageiros começaram a gritar a bordo pedindo, exigindo explicação. Quer dizer, o piloto estava tão focado no voo, a tripulação, que esqueceram de comunicar aos passageiros o que estava acontecendo. E é claro que isso daí já é uma coisa que é compreensível, não é um ato de indisciplina. É um ato até, assim, do próprio questionamento de quem está voando, né? Já tive casos que eu cheguei, tinha uma pessoa que estava no meu lugar. E coincidentemente, era o mesmo número de assento. Chegou o comissário de bordo, né, com o tablet, né, e falou, não, doutor, o assento é seu. Apesar do assento ele ser um C, o seu também é um C. Deu uma confusão no C, mas o assento é seu, tá? Quer dizer, a pessoa era uma senhora, né? Eu olhei e falei o seguinte, qual que é o dela? Olha, ela tá no 3D, que também é corredor, um pouco mais atrás. Não, tudo bem, eu fico no assento dela. Se ninguém mais brigar comigo, se ninguém quiser brigar comigo, eu fico no assento de trás. Quer dizer, tudo isso é coisa que você vai levando, sim, entendeu? Então, é bom, agora, que nem aquelas pessoas que ficam escutando áudio a bordo da aeronave, né? Que liga o celular, liga o tablet, vai escutando aquelas músicas naquela altura, no talo, chega o comissário e fala, senhor quer um fone de ouvido? O senhor podia abaixar? A pessoa abaixa. Passa um segundinho pra ir embora, ele já liga de novo o som na altura. Aí vai chegar o comissário, o senhor poderia abaixar, por favor? E isso é ato de indisciplina a bordo, tá? E você não obedecer os comandos da tripulação, passa a qualificar também como ato de disciplina a bordo. Então é bom o pessoal ficar ligadinho.
0: Pois é. E até que ponto, até é bom você tocar nesse aspecto aí, até que ponto o comandante pode determinar a retirada de um passageiro ou até mesmo solicitar a intervenção da Polícia Federal?
1: A partir do momento que os comissários passam para o comandante que a situação saiu do limite da contenção física, tá? E que o passageiro não obedece mais às ordens verbais, aí o comandante da cabine, ele não tem que se expor, o comandante não tem que apartar a briga, não é a função dele, ele então vai requisitar forças policiais, e não apenas em solo, tá? Isso aí também pode acontecer, o ato de indisciplina a bordo pode acontecer também durante o voo. Inclusive, tem medidas lá que estão previstas que você pode conter fisicamente os passageiros, seja com algema de plástico, seja com fita adesiva, alguma maneira vai ter que ser feito. E quando essa aeronave pousar, vai estar a polícia esperando, esse passageiro vai ser retirado, vai ser incluído na lista de no flight, né, de no go, por exemplo, e também vai responder o processo penal. Então, o comandante, ele tem essa autoridade para delegar, para tomar essas decisões e, principalmente, não se expor. Só se for assim, em ultimíssimo caso, se a aeronave estiver em solo, mesmo assim, é recomendável que o comandante sempre esteja preservado.
2: Agora, essa questão, né, dessas novas regras, como garantir, né, que essas novas regras não resultem em punições desproporcionais, por exemplo, nem em problemas relacionados à privacidade dos passageiros? Como é que esse ajuste fino aí nessa situação?
1: Dizem que caminho se faz quando anda. Quer dizer, as regras, né, já foram colocadas, tá? Entendeu? As regras existem, as regras foram colocadas. Eu espero que aconteça o mínimo possível de abusos, né? de ambas as partes, é claro, né? Principalmente das autoridades agora que estão imbuídas nisso, mas tenha certeza que tanto os comandantes como os comissários, como os agentes de embarque, todos recebem os treinamentos necessários para isso. Quer dizer, eles não aprenderam isso ontem, eles já estão recebendo treinamento sobre como proceder. O passageiro pode filmar a situação, os demais passageiros podem filmar? A resposta é sim, podem, mas apenas para fins de uso processual. Você não pode filmar e ficar colocando em rede social, porque você vai dar até problema na LGPD, na Lei de Proteção aos Dados, por aí vai. Então, como se diz, vamos ver o bom senso de ambas as partes. É claro que defesa, é claro que pode gerar processo, e com certeza os processos virão. Com certeza virão alegações de abuso, tá? Mas, como se diz, o importante é que as regras agora existem e que nós vamos poder amadurecer.
0: E, Georges, para a gente finalizar e te liberar aí para o seu voo aí, tem alguma orientação que você gostaria de deixar para os passageiros? Até mesmo, você já falou aí, né? O caminho se faz andando, as regras estão aí, são para serem cumpridas. Mas tem algum ponto que você gostaria de acrescentar aqui que a gente não abordou, que você acha importante? Ou até mesmo se alguém se sentir injustiçado aí por ser retirado de um voo, punido injustamente?
1: Olha, se isso chegar a acontecer, é muito provável que ele até vai responder uma ação criminal, onde ele vai poder, entre aspas, provar sua inocência, tá? E isso também não vai, obviamente que também tem os meios civis para procurar reparação, indenização. Agora, aos passageiros, lembre-se que aviação são padrões internacionais, as regras ali existem, talvez no Brasil, né, onde tantas regras são flexibilizadas, né, aonde eu não quero falar a palavra jeitinho, entendeu? Acontece tantas vezes, na aviação não tem espaço para jeitinho. Na aviação, a segurança é em primeiro lugar. Eu sempre falo, se você tem um gerente de segurança operacional, um SGSO, que chega para você e fala, estou satisfeito com os níveis de segurança dessa empresa, você tem que mandar o cara embora, ou você tem que mandar ele para uma reciclagem, porque não existe satisfação plena com segurança na aviação. Você sempre tem que estar trabalhando a favor da segurança. Em relação aos passageiros também, evitem consumo de bebida alcoólica. Isso aí acontece muito, por quê? Porque em solo, a aeronave pode estar a nível do mar, mas quando você decola, vai para 10 mil, 11 mil metros, a aeronave está pressurizada a uma altitude equivalente a 2.500 metros. Então, uma dose lá em cima equivale a duas, três doses aqui embaixo. Então, obviamente que o volume de álcool, né, obviamente que sobe mais rápido também. Você está com menos oxigênio a bordo, uma série de coisas. É por isso que as empresas proíbem que os passageiros levem bebidas alcoólicas para consumir a bordo, mas ela pode, em alguns casos, sempre oferecer a bebida. É claro que os comissários fiscalizam o consumo de cada um. Então, é importante que os passageiros, mais do que nunca, né, que estejam nos assistindo, que tenham acesso a essa informação, procurem se informar, evitem problemas. Por exemplo, sempre procurem chegar mais cedo, cheguem duas horas antes com voo, com embarque nacional, mesmo que você não tenha que despachar bagagem. Pô, mas eu vou ficar esperando, tudo no aeroporto é caro. Chega, fica tranquilo, vai para o seu lugar na fila, acompanha tudo. Se a sua mala pesa mais de 10 quilos, se ela está fora do padrão, isso vai poder dar problema. Então a questão é, aos passageiros, informem-se. As informações estão no site, tem vários assim blogs, podcasts, tem a própria rádio que está informando, tá? Tudo isso porque nós estamos preocupados na aviação é com a segurança do passageiro. Porque pense o passageiro, é ele que é a vítima. Se um passageiro indisciplinado toma as atitudes que toma, ele é a vítima porque pode ser agredido fisicamente, ele é uma vítima porque o voo dele vai ser atrasado, os compromissos todos serão mexidos, tá? Então, cabe ao bom senso. Procurem se informar, sejam gentis como vocês são em casa, sejam gentis como vocês deveriam ser no trabalho, por exemplo, né? E vai dar tudo certo. Porque voar é um barato, viajar é muito bom, você sair de Goiânia em duas, três horas, você estar em outra capital, estar no litoral, isso ainda faz parte da mística da aviação, mas obviamente, com ordem, respeito e disciplina.
0: Tá certo. Georges Ferreira, advogado, professor de Direito Aeronáutico e mestre em Ciências Aeroespaciais da Universidade da Força Aérea. Muito obrigada pela sua gentileza, sua disponibilidade de conversar com a gente aqui na Rádio Sputnik e trazer aí, né, esclarecimentos importantes bastante úteis para a população, para o pessoal que viaja. Vamos viajar tranquilo, com segurança, né? Com toda a estabilidade, né? Como tudo se levantou aqui para a gente. É uma responsabilidade muito grande do comandante, da tripulação. Merece até respeito pela condução ali de tantas vidas, né? Pela responsabilidade de tantas vidas, né? Obrigada mesmo, Georges.
1: Ok, agradeço. E vidas que estão, não só na aeronave, mas como as vidas também que estão no solo, né?
0: Verdade, importante. Importante. Muito obrigada.
1: É um prazer, viu? Pessoal.
0: Bom dia, boa viagem aí pra você.
2: Falou, um abraço.
1: Já vou correr,
0: vai
1: já vou
0: lá. Voar. Tchau. Tchau, até uma próxima. Agora são 9h39.
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2: Com ele,
0: Yuri
2: Hildebrand.
4: Bom dia, Arthur. Bom dia, Kelly. Bom dia aos ouvintes.
0: Tudo bem?
4: Tudo bem. Hoje vou trazer um assunto aí que volta e meia a gente fala, né? Uma coisa que parece meio futurista, né? Esse temor aí com a inteligência artificial.
0: Pois é, tá dando.
4: Eu e Arthur trocamos, né, essa ideia aí.
2: É verdade.
4: No WhatsApp, né? No Telegram.
2: Preocupados.
4: Pois é, então, agora no sábado, né, aconteceu uma novidade, né, no último sábado, o CEO da Anthropic, foi a vez dele falar sobre freio no desenvolvimento de inteligência artificial, uhum. E o CEO da Anthropic, é o Dario Amodei, ele recebeu apoio, né, público de Elon Musk, e de Sam Altman, que são dois outros nomes aí envolvidos no desenvolvimento de inteligência artificial. E segundo ele, é necessário desacelerar o ritmo com que aprimoramos as capacidades dos modelos de IA. O progresso continuará parecendo rápido e precisamos fazer bom uso do tempo que ganharmos. Isso foi o que ele falou nas suas redes sociais. Qual é a grande questão, né, para os nossos ouvintes aí que estão pensando, o que que tem a ver esse chefão aí de uma empresa, né, estadunidense falando que quer desacelerar o trabalho dele mesmo? Esse é um bom questionamento.
2: Nunca antes na história
4: desse planeta. É. Acontece que nos últimos dias, né, a gente viu alguns episódios aí de pessoas relacionadas à Anthropic e a própria Anthropic, né? Anthropic, para quem não sabe, é a empresa dona do Cloud, aquele Cloud Fable 5, o Cloud Mythos, né? Lá no início do ano, eles anunciaram, ó, estamos desenvolvendo uma inteligência artificial que é muito avançada para vocês. Então ela vai ficar segura, em segurança, sete chaves ali, com um grupo de empresas, né? Foi o Project Glasswing, um grupo de empresas, vale ressaltar, empresas estadunidenses, inclusive o governo dos Estados Unidos também envolvido nesse grupo de segurança, né? Que tentariam achar meios de tornar aquela inteligência artificial mais segura para o uso do público em geral, né? E o que que acontece? Depois de um tempo, ela acabou vindo a público, o próprio governo dos Estados Unidos barrou a inteligência artificial, falou, calma, não dá para segurar. Por quê? O Trump tem um temor de que essa inteligência artificial, nas mãos de países rivais econômicos, né, dos Estados Unidos, possa ser um perigo. E aí a Anthropic tem seguido muito essa linha, né? Tem feito coro com ele, apesar de falar de não acreditar num lugar de impedimentos estatais para a sua tecnologia, né? Mas tem seguido essa linha. E aí, agora com essa declaração do Dario Amodei, ele reforça o argumento de um ex-funcionário da empresa, Jacob Coxon, né? Ele ficou só 6 meses na empresa, né? A gente estava falando sobre isso. Mas assim que ele pediu demissão, ele falou, a inteligência artificial está caminhando para um lugar muito obscuro e há um risco de né, basicamente catástrofe, né, de um risco para a vida humana.
2: Né?
4: É, exatamente. E falando em se nada acontecer e a gente alcançar a superinteligência artificial em breve, no final da década não vai ter mais ser humano na Terra.
2: Rapaz.
4: Basicamente foi isso que ele falou. E aí muita gente falou, nossa, muito alarmista, mas aí vieram outros desenvolvedores da Anthropic, da OpenAI, do Gemini, né, de todos esses modelos de inteligência artificial, reforçar o que ele estava falando. Gente, existe esse risco. E aí no dia seguinte dele falar isso, a Anthropic soltou um dos seus relatórios, né, eles liberam relatórios falando sobre segurança, envolvendo o uso da IA. Tanto para cibersegurança, né, para codação, né, codificação e, enfim, programação, quanto para pesquisas na área de saúde, na área de ciência, nas áreas de ciência. E a Anthropic afirmou o seguinte: impedimos a produção de uma possível arma biológica. Que, olhando o documento em detalhes, né, você vê que, na verdade, essa suposta arma biológica que eles falaram, assim, tem informações de basicamente tudo que estava sendo feito ali, né? Eles não liberam os nomes de quem estava envolvido na pesquisa, mas tratava de uma pesquisa científica feita por uma instituição de ensino, patrocinada por um estado que provavelmente estaria buscando a vacina para o vírus da chikungunya. Inclusive pode ser alguma pesquisa brasileira, né? A gente que não tem ideia e a Anthropic não libera esses nomes. Mas enfim, o que eu quero dizer com isso é parece muito uma coisa realmente de
0: apocalíptica.
4: É,
0: né?
4: Apocalíptica. E a gente tem muita gente, muitos especialistas na área, em inteligência artificial, em neurociência, falando sobre isso. Inclusive o Miguel Nicolelli, né?
2: Tem falado bastante sobre.
4: Cientista brasileiro, enfim, tá falando bastante sobre isso. E na opinião dele, isso eu achei bastante interessante. Tudo isso é uma grande jogada de marketing, né?
2: No momento em que...
4: É um alarmismo muito grande.
2: É, no momento que seria, vamos dizer assim... interessante para as empresas dar uma segurada nos investimentos, né?
4: Sim, exatamente. E aí o que
2: acontece? E isso meio surgindo assim do nada, acho que dá margem, né, para teorias e tal, e outras opiniões, né?
4: E aí qual foi a posição do... E ele falou, né? Ah, isso aí eles estão com medo de IAs chinesas de código aberto. E aí a gente tem que entender também que o desenvolvimento de inteligência artificial na China pendeu para um lado da IA física, né? A IA robótica. Então a gente não tem mais ouvido tanto falar sobre o humanos AI, a gente não tem ouvido mais tanto falar sobre o DeepSeek, mas eles continuam ali. E aí esse relatório da Anthropic, além de falar da possível arma biológica, ou seja, tá ali, né, corroborando o que o ex-funcionário tinha falado, ó, tem risco de vida, também aproveitou esse relatório para falar sobre usos por rivais econômicos dos Estados Unidos, especificamente China e Rússia. Então, falou sobre uso para usos militares, disse que bloqueou alguns usos militares do cloud, né, da inteligência artificial, falou que tinha usos para espionagem. E assim, né, a gente tem que entender que a empresa é estadunidense, está ali, né, juntou esse grupo de outras empresas dos Estados Unidos e alguns agentes do governo ali para trabalhar junto, pensando em mitigações para inteligência artificial, ou seja, não vai divulgar nada que tenha sido feito ali também usando inteligência artificial, né?
2: Sim.
4: Nesse sentido. Então, parece um movimento até um pouco político, né? De certa forma, assim.
2: E financeiro também, né?
4: Exatamente.
2: E desculpa, Yuri, te interromper, mas é curioso, porque se a gente for pensar nessas grandes empresas... E jamais em momento algum, alguma dessas empresas parou suas pesquisas ou, não sei, deixou de buscar, né, evoluir por causa de algum perigo para o ser humano, seja ele de qualquer volta, né? Agora, de fato... E aí o que eu falo que abre margem para interpretação é que há muito tempo, inclusive o Nicoleles também tem falado e outras pessoas, vem se falando de uma possível bolha da IA, que é uma evolução absurda das empresas, né? Muito rápido, muito acelerada, o que evolução acelerada, você é igual a quê? Muito dinheiro jogado sem previsão de retorno.
4: Uhum.
2: E quando você vai ver na ponta, na utilização dessas inteligências artificiais, parece que não, você não vê muitas, muitas maneiras de transformar isso num pacote vendável que traga retorno para as empresas, né?
4: Sim.
2: Então, assim, são várias coisinhas ao redor desse anúncio que parece muito bem orquestradinho. O ex-funcionário falou, a empresa corroborou. Os outros CEOs de inteligência artificial também. Pô, é mesmo, é um perigo danado para o ser humano. Enquanto isso, na China, por exemplo, há projetos de inteligência artificial open source, né? Desculpa a pronúncia, open source.
4: É isso mesmo.
2: É que, ou seja, para que você vai pagar uma inteligência artificial, né, estadunidense? Tem um... falando em grande escala, né? Se você tem uma open source, enfim.
4: É, não, e existe todo esse momento de guerra comercial, né? Que eu acho é uma visão muito unilateral, né, dos Estados Unidos, do Donald Trump. Ele bota nesse lugar, tanto que ele se manifestou sobre a posição do CEO da Anthropic, né, o Daniel Modei. Ele falou que isso é uma... agora me fugiu o termo, mas seria uma teoria, né? Uma conspiração. Uma teoria da conspiração.
0: Alarmismo?
4: Um alarmismo que favoreceria a China. E aí, assim, né? Por quê? Você... ele botou no lugar de, esse perigo ele não existe. As empresas estão falando isso aí. Enfim, vão acabar parando de investir nessa área. E a China vai ter o espaço livre para crescer. Essa é a visão que está sendo posta aí pelo presidente dos Estados Unidos. Mas aí a gente fica observando de longe, pensando, cara, existe todo esse perigo? Então é importante prestar atenção, né? Eu acho que é importante ter discussões e é importante que governos participem, né? E, enfim, e aí a gente tem alguns exemplos de como isso pode ser levado de certa forma. A gente teve agora, por exemplo, a cúpula do BRICS, né, em Nova Delhi, na Índia. E um dos temas foi inteligência artificial, né? Uma proposta aí de criar uma inteligência artificial do BRICS, por exemplo. Entre países do BRICS.
0: Ainda bem que a China está no BRICS.
4: É. China e Índia, que tem forte história aí de desenvolvimento de software, né?
0: Verdade.
4: E aí, inclusive, foi o próprio Xi Jinping que falou sobre essa ideia, né? Que foi levantada de criação de uma inteligência artificial. E é importante a gente pensar numa inteligência artificial que seja multilateral, sabe?
0: Uhum.
4: Porque eu não sei se a gente chegou a conversar aqui sobre como funciona esse trabalho da inteligência artificial. Não é simplesmente uma tecnologia, como é que eu posso dizer, sem nenhum viés, né? A inteligência artificial, ela é enviesada, então conta muito a base de dados dela, como ela foi treinada, a linguagem que está ali inserida, né? E, então faz muita diferença. E aí, além dessa proposta de IA do BRICS, né, que ainda não tem muitos detalhes como seria feito, o Brasil faz parte de um acordo chamado ICON, né? Isso aí a gente chegou a conversar aqui no Giro Tecnológico, que é uma organização mundial de desenvolvimento cooperativo em inteligência artificial. E aí, enfim, é um grupo, né, de países, e aí China está dentro, Laos está dentro, Rússia está dentro, que pensa em desenvolvimento de inteligência artificial de uma forma acessível, falando sobre governança, enfim, formas de, né, transformar a inteligência artificial em algo positivo para a humanidade, não algo
0: ameaça,
4: positivo,
0: né?
4: Para... é uma ameaça, mas eu acho que para além da questão da ameaça, a inteligência artificial tem que ir além de ser um brinquedo de grandes empresas, né? Porque, assim, eu acho que esses relatórios de segurança, eles mostram a capacidade, é importante a gente entender, mas fica muito evidente que todos os dados estão ali disponíveis para essas empresas.
0: Sim.
4: Tanto que eles só não divulgaram informações aí sobre essa pesquisa relacionada à chikungunya, né, porque não tinha nenhum interesse, assim, vou até botar aqui como político mesmo nisso. Porque nos outros pontos que eles trouxeram, eles divulgaram. Eles chegaram a falar nome de universidade. Pesquisadores da universidade tal na China.
2: Ou seja, eles sabem.
4: Eles sabem.
0: A gente está...
4: a grande questão...
0: a gente está todo mundo monitorado, né? A grande verdade é essa, né?
4: Não assim, e o uso de inteligência artificial a gente já conversou.
0: É uma realidade,
4: também,
0: né?
4: O uso de inteligência artificial, a gente está compartilhando os nossos dados ali com a IA, né? Então é muito importante ter o cuidado, de não botar suas informações, tudo mais. Mas...
0: essa própria trendzinha aí dos anos 80, muito tem se falado, que as pessoas botam ali, vou fazer uma trend.
4: Mas isso é um clássico, porque até antes da IA generativa, a gente tinha aqueles aplicativos, né? O pessoal baixava.
0: Bota seu rosto ali, bota seus dados.
4: E tudo isso é compartilhamento de dados.
0: Exatamente. Então, tem que ter essa consciência de que tá no jogo após ser julgado.
4: E aí, enfim, acho que o recado que fica é esse, né? A gente tem que olhar com muita calma, sem tanto alarmismo, né? Olhar com muita calma e ir acompanhando o que vai acontecer nesse sentido. Reforçar o uso consciente da inteligência artificial, né? E enfim, tem que aproveitar a tecnologia pelos pontos bons que ela tem.
0: Exatamente. É aquela história, o mundo não anda para trás, né? Pra frente. Evolui, as tecnologias virão, a gente tem que se adaptar a esse universo.
4: Exatamente. Então, é isso.
0: Com as devidas cautelas e vamos que vamos.
4: Vamos que vamos.
0: Porque a gente encontra um clone nosso andando aí pela rua. Aliás, tô vendo aquela série Matéria Escura que o Yuri me indicou.
4: Muito boa.
0: Já maratonei a primeira temporada.
4: Eu ainda vou começar a segunda.
0: Aí, eu também. Então vamos começar juntos. Boa.
2: Valeu, Yuri. Valeu, obrigado. Yuri. Direito a dica de série toda.
0: Viu?
4: É, série boa.
0: É boa. Yuri indicou, é boa mesmo.
2: Abraço, cara.
4: Tchau, tchau.
2: Tchau, tchau.
0: 9h55 agora.
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0: Vamos, ele.
2: Dalisson.
0: Martins.
5: Bom dia, Kelly Muniz.
2: Bom dia.
5: Bom dia, os ouvintes ligados no Manhã em Foco. Hoje tem Fluminense pela Libertadores contra o Platense, jogo fora de casa. Primeiro jogo foi 2-0 no Maracanã, uma boa vantagem. Uhum. O Fluminense vai contar aí com um retorno importante, o Canóbio, né, estava suspenso. E quem vai ficar de fora desse jogo é o Nonato. Nonato que vinha sendo titular, né, nos últimos jogos, mas está suspenso devido ao terceiro cartão amarelo. Provavelmente o Hércules será titular. Só para lembrar para o nosso ouvinte, 2-0 no Maracanã, uma vantagem boa, mas não está nada garantido, tá? É um jogo complicado, fora de casa, na Argentina, é uma equipe pequena, porém o estádio é aquele estádio de pressão. Até numa publicação que eu vi da galera do Platense, até comentei e muitos brasileiros concordaram. Me lembra bastante os estádios aqui do Rio de Janeiro, mais ou menos parecido, é maior, mas lembra um pouquinho assim o estilo de Moça Bonita, que é o estádio do Bangu, e também o de Conselheiro Galvão, de Madureira, né? Então um estádio também acanhado, mas com certeza a pressão vai ser muito grande. E a torcida do Fluminense também viajou em bom número. Acho que vai ser um jogo bastante interessante. O Fluminense é favorito, mas repito, nada garantido ainda. O jogo é complicado porque é fora de casa, principalmente um time argentino. Por menor que seja, a gente tem que pregar o respeito ao adversário também, né?
2: E como você fala, o jogo é jogado.
5: É lambaria pescada, é, né? Não tem como fugir disso. Vamos falar do Vascão, que o Vascão joga também hoje, só que é em São Januário, pela Sul-Americana. Primeiro jogo contra o Santa Fé foi 0-0. Um empate leva para pênalti, pode ser 1-1, 0-0, 2-2 e por aí vai.
2: Sim.
5: Qualquer vitória, né, seja de um lado ou do outro, classifica a equipe vencedora. O Vasco vai com um time misto, né, até um pouco menos do que foi no primeiro jogo. Mas assim, pegou o Santa Fé lá, conseguiu empate, acho que o Vasco tem tudo para conseguir mais uma vitória, né, agora com o apoio da sua torcida, lembrando que o Vasco veio de uma vitória diante do Grêmio fora de casa, confronto direto. Porém, o Gigante da Colina permanece na zona de rebaixamento. E por que que o time vai ser time misto? Porque na semana agora tem jogo. Final de semana tem contra o Coritiba, né? Pelo Campeonato Brasileiro também em São Januário, mas é um jogo difícil. Coritiba geralmente, ele negocia muito as suas derrotas, né? Não é um jogo tão fácil de que você pensa numa goleada. Então, por isso, o time vai ser misto, mas o Thiago Mendes, ao que tu indica, vai ser mantido como titular. Quem não vai poder jogar, por exemplo, é o Colide. Não foi inscrito na competição, né? Então, o Colide, que tá num bom momento, não vai poder atuar com a camisa do Vasco, que é uma baixa importante. Ele vem atravessando um bom momento com a camisa do Gigante da Colina. Vamos falar do Mengão? O Mengão só joga na quinta-feira, mas tem notícia boa para a torcida, porque o Danilo está avançando pela renovação. Deve assinar um novo contrato, né, mais tardar na sexta-feira. Deve ampliar o seu contrato até o final do ano que vem. O Danilo, que é um jogador muito importante, fez gol de final de Libertadores do título, né, o atual título do Flamengo, gol de cabeça, né? Na vitória diante do Palmeiras. Na Copa do Mundo, teve seus altos e baixos, né? Lembrando que lá ele não atuou na posição dele, né? Ele atuou como lateral direito, depois da lesão do Wesley.
2: Loucura, impossível.
5: E assim, ele não foi bem, ele começou bem, mas contra o Japão, jogadas ruins, mas de qualquer maneira,
2: absurda.
5: Pro Flamengo, ele é um grande jogador, tá numa idade avançada, é um cara muito inteligente, as coletivas dele são geralmente muito interessantes de acompanhar, ele verbaliza muito bem e é um líder dentro de campo também, né?
0: Uhum.
5: É um cara que a torcida do Flamengo tem bastante carinho.
2: No último jogo, por exemplo, ele cobrou o Alexandre.
5: É, tem que cobrar, eu acho que jogador experiente também cobra o jogador que é experiente. Eu acho que é uma boa notícia para a torcida do Mengão. Para fechar, vamos falar do Botafogo, porque um grande questionamento, né? Você deve lembrar, né, Arthur? Matheus Martins voltou pro Botafogo, mas até agora não voltou a jogar. O Plata, por exemplo, voltou e jogou. Eles voltaram praticamente juntos depois daquela situação, né, de ser vendido lá pro futebol russo e voltar por conta de lesão. E até agora também não foi esclarecida essa informação dos dois. Mas até agora não voltou a jogar. A informação do clube é o seguinte: recondicionamento físico, hein? Chama atenção isso. Não deve jogar contra o Grêmio. Jogo amanhã importantíssimo pelo Campeonato Brasileiro. Vamos trazer essas informações a partir das 11 da manhã no Arquibancada, no ar. É isso, Arthur.
2: Valeu, Thalisson.
5: Valeu.
2: Obrigado, hein?
5: Valeu.
0: 9h59, a gente fica por aqui, né, Arthur?
2: É isso. Tchau, tchau.
0: Amanhã tem mais Manhã em Foco às 8. Obrigada pela companhia. Tchau.
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5: Hoje é terça-feira, 15 de setembro de 2026. Policiais civis realizam neste momento uma operação contra integrantes do Comando Vermelho envolvidos em roubos de veículos na Zona Norte. As equipes buscam cumprir 16 mandados de prisão, sendo 4 deles contra pessoas já encarceradas e 17 de busca e apreensão no Complexo do Lins e no Grande Meier. Até o momento, 2 homens foram presos. Um dos presos é Victor Hugo Martins Rocha, conhecido como Puma. De acordo com a corporação, ele era um dos responsáveis por receber os veículos roubados e enviar para outros estados. A Prefeitura do Rio regulamentou o pagamento de passagens de ônibus municipais por meio de cartões de crédito e débito nos validadores instalados nos veículos. A medida foi oficializada e publicada no Diário Oficial desta segunda-feira e já está em fase de testes no Terminal Gentileza, nas catracas do BRT e VLT. Já para as linhas tradicionais, ainda não há data, segundo a Secretaria Municipal de Transportes. No caso das operações realizadas na função débito, não poderá haver qualquer cobrança adicional. Já para pagamentos na função crédito, a Prefeitura autorizou a cobrança de um valor extra de até 30 centavos por viagem, destinado exclusivamente aos custos de intermediação financeira da operação. Os Estados Unidos reconheceram pela primeira vez publicamente nesta segunda-feira que possuem armas de controle espacial posicionadas em órbita. A informação foi divulgada pelo secretário da Força Aérea dos Estados Unidos, Troy Menk, durante uma conferência militar. Menk não informou quais os equipamentos, quantas armas estão em órbita e como elas funcionam.
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5: Trânsito na Avenida Dom Helder Câmara, no sentido Benfica, trânsito bastante intenso na altura do Largo de Cascadura, na Rua José Bonifácio, e de Manguinhos até o Largo de Benfica, no sentido Cascadura, trânsito intenso no acesso para a Rua Cerqueira Daltro. Thalisson Martins para o Radar Sputnik, agora são 10h03.
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9: Muito bom dia para você. Hoje é terça-feira, 15 de setembro de 2026. Está começando o Jornal Vale Nota comigo, Amanda Rizzi.
10: E comigo, Dani Zanata. Obrigado para você que vai ficar conosco até as 11 horas da manhã ao vivo aqui na Sputnik, na Metropolitana 80.5 FM, para você ficar sabendo todos os destaques do que envolve a economia do Brasil, no mundo e, claro, que impacta no seu bolso.
9: Dani, hoje vamos falar sobre um assunto que interessa muita gente. A economia brasileira pode melhorar nos próximos 6 meses. Tem uma pesquisa aí que está mostrando que 41% dos brasileiros acreditam que sim. Você acredita que sim?
10: Então, a gente está vivendo um momento complexo, né? Tem muitos fatores no momento aí, esses dados que a gente sempre traz aqui de como os brasileiros veem a economia, claro, impactando também esse período que a gente está envolvido com eleições, com tarifas sendo aplicadas aos produtos brasileiros. E
9: pois é.
10: Como é que a gente vai perceber isso? Através
9: e
10: do
9: o que
10: quê?
9: A gente está querendo descobrir exatamente isso. O que está por trás desse otimismo? Será que os indicadores da economia confirmam essa percepção? Já já a gente vai entender o que pode acontecer com a inflação, juros, emprego, renda e consumo e o que o brasileiro deve observar daqui para frente.
10: E também a gente vai falar dos brasileiros com mais de 60 anos que lideram em planejamento financeiro. Mas um estudo está mostrando o desafio da população geral para transformar a organização das contas em segurança para o futuro. A gente vai falar da pesquisa da Planejar, que mostra que brasileiros 60 a mais tiveram o melhor resultado entre todas as faixas etárias analisadas. Nós vamos saber um pouquinho mais desse levantamento e as diferenças importantes entre controlar as finanças no presente e preparar o dinheiro para sustentar projetos e necessidades futuras.
9: Temos também os destaques do dia, são muitos destaques hoje. A gente vai falar das vendas no varejo do Brasil, que recuaram 0,8% em julho, de acordo com dados do IBGE divulgados nesta manhã, abaixo do piso das expectativas do mercado.
10: E também a gente traz aí que o preço do petróleo, o preço médio da gasolina nos postos brasileiros caiu 0,6% em agosto, apesar da alta do petróleo em função do conflito no Oriente Médio.
9: E a seguir a gente confere como está a abertura do mercado e as cotações neste momento.
10: Lembrando você que quer participar aqui com a gente, quer mandar suas perguntas para os nossos analistas durante as nossas entrevistas, participe conosco pelo WhatsApp. Mande a sua mensagem, a sua pergunta para 21 98065 0066. E a gente te convida também para seguir conosco quando a gente termina o programa aqui, né, Amanda?
9: Exatamente.
10: Lá no Instagram.
9: Lá no nosso Instagram, todos os dias tem um conteúdo novo para você. Arroba Vale Nota Podcast, vai lá, dá essa moral pra gente. Não é só Instagram, TikTok, todas as redes sociais a gente tá lá. Joga aí, Vale Nota Podcast, procura a gente. Agora são 10 horas e 7 minutos.
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10: E com a ofensiva que segue aí no Oriente Médio, no conflito entre os Estados Unidos e Irã, faz o valor do petróleo aí responder, principalmente as declarações das autoridades, como o presidente dos Estados Unidos, Donald Trump, que a cada movimento, sem expectativa de cessar fogo, faz o petróleo ir às alturas no preço, ultrapassando $100 por barril em diversos momentos. Essa instabilidade que também provoca alta no preço do óleo diesel e até mesmo desabastecimento de combustíveis em alguns locais. Antes de dar a cotação agora, quero só trazer uma posição aqui do Brasil, que está entre os maiores produtores de petróleo do mundo, que garante vantagem para o nosso país quando a cotação do barril sobe. Por isso, o preço da commodity não afeta tanto o real, né, como as outras nações em cenários adversos como esse conflito no Oriente Médio. Mas mesmo assim a gente vai olhando para as cotações, esse petróleo que não recua agora nesses últimos 3 pregões, né? Ainda desde sexta-feira, quando bateu aí os $100 por barril, nesse momento, cotado em $105.79. Uma alta nesse pregão de terça-feira aí já de 0,10%. Claro que os nossos analistas têm feito um acompanhamento de como os investidores observam o fluxo, principalmente, do petróleo no Estreito de Hormuz, né? Que é uma das principais rotas aí para o tráfego da commodity. E por isso que reflete nos preços do petróleo. E não afeta o real tão diretamente, mas afeta a bolsa. As bolsas

0: Agora, nesse momento, já apresenta uma leve queda, sendo cotado a R$ 5,13. O euro também está apresentando uma leve queda nesta manhã de terça-feira, sendo cotado a R$ 5,93.
1: Agora, 10 horas 10 minutos.
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0: Uma pesquisa realizada pelo BTG Pactual em parceria com a Nexus mostra que 41% dos brasileiros acreditam que a economia do país vai melhorar nos próximos 6 meses. É um sinal de otimismo em um momento em que a economia ainda convive com juros elevados, preocupação com a inflação e desafios para o orçamento das famílias. Ao mesmo tempo, a percepção de melhora nem sempre acompanha imediatamente os números da economia.
1: E pra gente aí que tá no dia a dia pagando supermercado, aluguel, contas e parcelas, o que importa é saber se essa possível melhora vai de fato chegar no nosso bolso. E essa expectativa também acontece num momento importante aqui para o país, às vésperas da eleição, que pode influenciar as decisões econômicas, também os investimentos e a confiança de consumidores e também das empresas. Então, o que está explicando esse otimismo? É isso que a gente quer entender agora. Quais são os indicadores que podem confirmar essa expectativa e quais riscos ainda podem mudar esse cenário nos próximos meses? Para analisar esses números e entender o que nós podemos esperar da economia brasileira, nós vamos conversar agora com Gustavo Cruz, estrategista-chefe da Sincra Investimentos. Bom dia, Gustavo. Gustavo, seja muito bem-vindo ao Vale Nota.
0: Gustavo, bom dia.
3: Obrigado.
0: Seguinte, como
3: bom
0: a gente...
3: Bom dia para você.
0: Como a gente mencionou antes, né, de acordo com a pesquisa realizada pelo BTG Pactual, 41% dos brasileiros acreditam que a economia vai melhorar nos próximos 6 meses. O que pode estar alimentando esse otimismo? É uma melhora efetiva dos indicadores ou uma percepção mais positiva da população?
3: Eu acredito que tem um ponto em comum com o resto do mundo, que quando a gente tem eleições, principalmente para a liderança maior do país, você tem uma expectativa favorável do que vai acontecer depois delas. E principalmente quando você ainda não teve realmente o dia de ir às urnas. Por isso, os candidatos da situação, eles imaginam que mais 4 anos de governo seriam um cenário positivo para a economia, e os candidatos da oposição estão entendendo que vai ter uma alternância de poder. Então, por isso, os eleitores desse candidato de oposição estão mais otimistas com o que vem pela frente. A gente nota aqui nos Estados Unidos, na Europa, e aqui no Brasil, a FGV faz esse levantamento com a confiança do consumidor. A cada 4 anos, você tem esse comportamento dos consumidores brasileiros, americanos, europeus, realmente de entender que a eleição vai ser algo muito importante para a sua vida, para a economia, e que o seu candidato vai vencer, e por isso, a economia vai ficar melhor pela frente. Lógico que depois das eleições uma parcela vai ficar um pouco mais pessimista, mas de quem ganhar de fato, os eleitores vão ficar satisfeitos com o que aconteceu e vão se sentir mais confortáveis com o momento econômico.
1: E Gustavo, a gente quer entender o que é percepção e o que de fato é real aqui no nosso dia a dia, quando a gente olha para a inflação, juros e endividamento das famílias. O brasileiro, ele já está sentindo essa melhora no bolso ou essa melhora ainda está só num discurso assim, do que na nossa vida real?
3: É mais na expectativa mesmo, tanto que na própria pesquisa do BTG a gente viu que 53% falam que a situação atual está ruim ou péssima. Eles sentem que a situação está mais difícil, e é algo que curiosamente mudou ao longo da história, porque a gente tem a taxa de desemprego em torno de 5%, que é uma das menores taxas da série histórica do IBGE, e isso realmente levava a confiança do brasileiro a ser maior e também levava o brasileiro a ter menos inadimplência, o que fazia com que ele se sentisse melhor em relação à economia e com o que viria pela frente. Mas o que eu estudei bastante com os dados do IBGE é que isso perdeu um pouco a correlação conforme a gente teve o crescimento dos trabalhadores de aplicativos. Por isso, hoje, se qualquer ouvinte que esteja escutando a gente perca o emprego nos próximos dias, nas próximas semanas, nos dias seguintes, ele pode baixar um aplicativo e começar a trabalhar entregando alimentos, fazendo transporte de pessoas, entregando produtos de sites de e-commerce. Por isso, essa taxa de desemprego, ela praticamente não sobe mais quando o IBGE pergunta se ele procurou emprego nas duas

0: últimas semanas, se ele teve algum tipo de atividade remunerada, ao mesmo tempo que a inadimplência, essa sim, continua subindo e muito relacionada à taxa de juros mais alta. Essa correlação não se perdeu. Quando a taxa de juros sobe muito, a população tem mais dificuldade de honrar seus pagamentos.
1: Gustavo, a pesquisa mostra uma expectativa para os próximos 6 meses, né? Em economia, a expectativa pode virar realidade, o otimismo do consumidor por si só pode ajudar a movimentar consumo, crédito e atividade econômica?
0: Isso mexe muito. Realmente, a expectativa, ela favorece quando o consumidor está mais confortável com o que vem pela frente. Ele consome mais em parcelas, ele sente que ele pode pegar um financiamento, ele sente que ele pode pegar algum produto eletrodoméstico mais parcelado, porque ele está mais confortável, ele está mais confiante com o que vem nos próximos 12 meses, não tem receio de perder emprego, tem confiança que a economia vai continuar praticamente do jeito que está ou melhorar. Então isso acaba sendo refletido no comércio, o consumidor consome mais serviços também, vai mais para eventos quando ele está mais confiante, e isso faz com que os empresários, na outra ponta, eles invistam mais, contratem mais funcionários. Por exemplo, a gente está chegando no verão, se o consumidor está mais otimista com o que vem pela frente, ele pode reservar mais hospedagens em hotéis, em resorts pelo Brasil, e os donos de hotéis podem contratar mais pessoas para trabalhar nesses resorts, sentindo que vai ter uma demanda forte pelo verão brasileiro. É um exemplo de como essa relação de confiança do consumidor maior acaba refletindo em uma economia um pouquinho melhor pela frente.
2: E, Gustavo, o que precisa acontecer nesses próximos 6 meses para que esse otimismo dos 41% se confirme nos indicadores, né? Principalmente de emprego, de renda e nos dados que virão de consumo?
0: Bom, eu acredito que um dos pontos que tem mais machucado a economia das famílias, das empresas, é a taxa de juros muito elevada. Por isso, se a gente conseguir continuar cortando a taxa de juros, mesmo que no mínimo patamar possível de 0,25, que a gente deve ter amanhã, e ainda tem mais 2 reuniões esse ano, ajuda um pouco. Se a gente conseguir sinalizar que esse ritmo vai acelerar, ou que a gente vai ter ainda um patamar menor no próximo ano, em 2027, isso também ajuda no planejamento das empresas com um pagamento de juros da dívida menor, as famílias com pagamento de juros dos seus financiamentos menores. Acho que esse é um ponto que está sendo bem delicado e machucado muito as finanças pessoais e empresariais, como a gente observa nos meses aqui no Brasil.
1: Gustavo, quando uma pessoa diz que a economia está melhorando, ela normalmente está falando de quê? Emprego, salário, preço dos alimentos, acesso ao crédito ou capacidade de consumo? Qual desses indicadores merece mais atenção neste momento?
0: Eu acredito que é sempre um compilado. Tanto que a gente nota que a violência subiu na pesquisa BTG Nexus como algo ruim. E violência tem um efeito na economia também. Então a gente observa que o brasileiro, ele tem os seus momentos. Ele, aqui no Brasil, especificamente, tem um trabalho da consultoria 4i, do Juan Jensen, que ele mostrou que o brasileiro, economicamente, ele se sente feliz quando ele está empregado. Por que eu estou falando isso? Ano após ano, a gente tem aquela pesquisa mundial que mostra que os países do norte da Europa, eles são os mais felizes do mundo, a população mais feliz do mundo. E a 4i tentou replicar isso aqui para o Brasil e identificar, tá, o que faz o brasileiro se sentir feliz aqui no país? E é o emprego. Realmente, aquela frase popular, tá ruim, mas tá bom. O brasileiro pode sentir que está com dificuldade de fechar as contas no final do mês, mas se ele está minimamente empregado, ele vai falar que tá, não está tão ruim assim, porque pelo menos eu estou conseguindo juntar algum dinheiro ou trabalhar de alguma forma no final do mês. E, de fato, a gente está com uma das menores taxas de desemprego da série histórica. Mas, como eu mencionei na outra resposta, não é que a gente está no melhor dos mundos. Em outros momentos, quando a gente chegava em taxas de desemprego tão baixas, a gente observava a renda do brasileiro subindo também. A gente observava a produtividade do brasileiro subindo também. Mas tem essa novidade. Quando a gente observa nos últimos 15 anos, a gente vê que etapas por etapas, conforme primeiro o 4G chegou, depois a gente teve uma taxa de desemprego que subiu e as pessoas começaram a trabalhar mais em aplicativos, aí na pandemia, mais pessoas comprando online, comprando alimentos, comprando produtos, teve todo esse incentivo para esse trabalho de aplicativos aqui no país, que ele, especificamente, não observamos uma melhora na renda disponível. Então, eu diria, para concluir, que emprego é o fator-chave, é estar conseguindo trabalhar, faz o brasileiro sentir que a economia está melhor para ele.
2: Nesse sentido que você trouxe, Gustavo, de que se a renda, né, não está suficiente, isso acaba piorando aí a percepção da população, isso é o que mais frustra a expectativa de melhora? Está diretamente ligado ao bolso, a renda?
0: Com toda certeza. Quando ele sente que ele não está conseguindo honrar seus pagamentos, a gente está com níveis de inadimplência aí, sim, muito elevados, ele percebe que a situação de vida dele não está melhorando. Que ele está trabalhando, que ele está se dedicando, está se esforçando, mas que mesmo assim a situação dele não está tendo aquele crescimento que ele imaginava que teria caso trabalhasse. Então, ter emprego é um ponto que a gente consegue bater o martelo que o brasileiro se sente bem. Agora, ter um emprego bom, que vai crescendo, as empresas conseguir pagar mais para os seus funcionários, isso é o que faz o país como um todo sentir que está evoluindo, que a situação econômica delas está melhorando. Então, antigamente, a demanda do brasileiro era ter mais eletrodomésticos dentro de casa, era ter televisão, era ter algum outro, depois do ar-condicionado. Hoje a gente já vê que existe uma demanda por serviços que não existia antigamente. É viajar para fora, é conhecer o que existe fora do Brasil, é ir em shows, que são caros muitas vezes. Por isso, quando a renda não cresce tanto assim, existe uma frustração. Acho que talvez um pouco do porquê esse índice não é maior dentro das pesquisas.
1: Gustavo, se você tivesse que apontar hoje 3 indicadores para o brasileiro acompanhar nos próximos 6 meses para saber se a melhora realmente chegou ao bolso. Quais seriam?
0: Bom, realmente a renda das famílias, se ela está crescendo, o Banco Central vai mostrando isso. Acredito que a taxa de juros conseguir cair é um ponto muito importante. E eu diria que a gente conseguir controlar, deixar a inflação um pouco mais acomodada em patamares menores é importante. Acho que o brasileiro ele sente muito, e quando a gente observa pelo IPEA, o levantamento por faixa de renda salarial das famílias, os mais pobres sentem ainda mais quando a inflação de alimentos sobe, e elas são muito conectadas a fatores que, infelizmente, não importa qual candidato vence as eleições, eles não vão determinar tanto, porque vem muito de pressão inflacionária do que está acontecendo lá no Oriente Médio, na guerra Estados Unidos, Irã e Israel, onde realmente, se você continua com a guerra com pelos próximos meses, você vai ter pressão em commodities, a gente tem pressão no petróleo, como vocês estavam falando na programação, pressão em gás natural, pressão em plásticos, pressão em algodão, em hélio, em diversos itens que o brasileiro nem imagina que do outro lado do mundo está puxando aqui o que ele vai no mercado, o que ele vai fazer uma consulta médica, o que ele vai comprar uma roupa, tudo isso acaba ficando um pouco mais caro. Então, por isso, esses temas externos fazem diferença aqui no Brasil. Uma estabilidade econômica para ter juros menores ajuda também aqui no Brasil, e empregos melhores, empresas com finanças mais saudáveis para pagar salários menores, acaba fazendo com que o brasileiro se sinta mais reconhecido pelo seu trabalho e que ele tenha mais recursos para fazer, aproveitar mais com a sua família no final do mês.
2: É, e com certeza quando essa pesquisa for realizada novamente, também pós-eleições, né, Gustavo, talvez a gente tenha uma análise diferente aí do otimismo da população e a gente tem ainda alguns meses para entender aí também, né, se o Banco Central, o Copom vão reduzir ainda mais, né, e se vai continuar principalmente corte de juros, que os juros vão impactar muito até o final do ano aí para o consumo principalmente, né, da população.
0: Com toda certeza. Acho que na primeira parte da pergunta, quem teve seu candidato eleito vai sentir que as coisas vão melhorar pela frente. Vão responder de forma ainda mais otimista depois de outubro. Quem teve seu candidato derrotado nas eleições, muito provavelmente vai sentir que as coisas vão piorar nesse primeiro momento, vão trazer respostas mais negativas para a pergunta. Sobre a segunda parte da pergunta, da parte de juros, realmente, a gente está com um dos maiores níveis de juros desse século para cá. Isso machuca muito. A gente vê que no ano passado, no ano retrasado, quando as empresas mostravam seus resultados, elas até conseguiam melhorar suas operações, mas o lucro delas era menor porque muito ia para pagamento de juros. Agora não, elas já nem conseguem melhorar suas operações porque elas precisam reservar cada vez mais recursos para pagar a taxa de juros. Agora, para frente, a gente tem uma expectativa sim de que dá para reduzir mais a taxa de juros, ela está muito elevada, os economistas projetam 12, falam cada vez em patamares menores, que ainda é um patamar alto, mas como a gente viu nesse ano de 2026, tudo isso no cenário de hoje, que pode melhorar caso a gente encerre a guerra na Ucrânia, ou no Irã, mas tem a guerra da Ucrânia também, que pode melhorar, pode piorar. Tem vários outros fatores pelo mundo que, infelizmente, afetam vários itens do dia a dia do brasileiro. A gente sempre torce para um mundo mais estável, um mundo que vai progredindo, trabalhando junto, mas a gente tem que ter sempre esse pé atrás, essa reserva, essa preocupação, que a gente não domina todos os fatores que puxam preços para cima ou para baixo. São os chamados choques.
1: Perfeito, Gustavo. Muito obrigada pela sua análise e pela sua participação hoje aqui no Vale Nota.
0: Eu que agradeço aqui. Uma boa semana para todos.
2: Obrigada, Gustavo, para você também. O Gustavo Cruz conversou com a gente, estrategista-chefe da Sincra Investimento. Um grande abraço para você. Agora, 10 horas e 25 minutos.
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1: E agora a gente está recebendo aqui no estúdio o Lucas de Andrade com o nosso giro de mercado. Vamos ficar por dentro de tudo que está acontecendo aí no mundo corporativo. Bom dia, Lucas.
4: Bom dia, Amanda. Bom dia, Dani. Bom dia também para os nossos ouvintes.
2: Bom dia. Lucas, o que está acontecendo nesse momento com as empresas? A gente traz muitos dados e tem muitas situações acontecendo que a gente sabe que reverbera nas empresas, nas instituições. O que tem de destaque hoje?
4: Olha, Dani, Amanda, a gente está acompanhando um dia especialmente muito movimentado em relação ao ânimo dos investidores em relação a esse julgamento histórico, né? O STF vai ou não abrir investigação contra o ministro Alexandre de Moraes. A gente sabe das implicações que isso tem na questão ali que mexe com o mercado financeiro e com o sistema financeiro nacional como um todo por conta do Banco Master, mas é fato que as notícias do mundo corporativo, né, das nossas grandes empresas, não param. Temos uma notícia hoje relevante sobre a Petrobras, porque a estatal anunciou ontem à noite, né, ali pelo fim, após o fechamento dos mercados, um contrato, né, o firmamento de um contrato de longo prazo para compra e venda de gás natural liquefeito com a Sempra Infrastructure, empresa norte-americana subsidiária da Sempra. O acordo amplia a estratégia da Petrobras de garantir contratos de fornecimento de gás no mercado internacional e reforça a relação comercial com uma importante companhia de infraestrutura energética dos Estados Unidos. E na semana passada, né, a gente comentou um pouquinho aqui com os nossos ouvintes sobre a maneira como a Petrobras tem estreitado laços, né, e aproveitado ali uma nova frente de negócios em relação ao fornecimento de gás natural, muito, né, a reboque aí de uma estruturação e uma regulamentação que o governo federal tem implementado em relação ao mercado de gás no Brasil. Então, mais um passo da Petrobras nesse setor, né, para diversificar os seus negócios. Temos uma notícia relevante também sobre a Vale, porque o Ministério Público Federal entrou com uma ação civil pública contra a mineradora, contra a Agência Nacional de Mineração, a ANM, e o governo de Minas Gerais, por danos ambientais relacionados ao extravasamento de água e sedimentos ocorrido na mina de Viga, em Congonhas, em janeiro deste ano. O MPF solicita que seja contratada uma auditoria técnica independente financiada pela Vale e também a iniciativa busca facilitar o contato entre investidores e o órgão regulador para também centralizar os diferentes tipos de atendimento sem qualquer conflito de interesse para acompanhar as condições ambientais e a segurança operacional da unidade, né? A gente sabe que isso foi um motivo de preocupação entre os investidores ali no comecinho do ano. É claro, a Vale informou que estava dando ali as tratativas para que fosse reduzido, né, os danos ambientais por conta desse vazamento, desses sedimentos nessa mina em específico. Já foi normalizada também a atividade dessa mina, mas a gente sabe que sempre quando há um imbróglio judicial, né, o investidor teme ali pela segurança jurídica dos seus investimentos, mas a Vale também já comunicou de pronto ao mercado, tanto que foi oficiada, né, e esse protocolo foi aberto no dia 9, a Vale torna público para o seu investidor e para o mercado em geral na noite de ontem. Temos uma informação relevante sobre a CSN, porque e aí a apuração que a gente dá os créditos, né, ao Pipeline, que é o site de negócios do jornal Valor Econômico, a CSN recebeu até o momento, de acordo com essa apuração, mais de 3 propostas não vinculantes para a compra de ativos de infraestrutura da siderúrgica. Há interessados na aquisição de todo o pacote de ativos e também investidores que demonstraram interesse apenas por ativos específicos. A gente comentou na semana passada que a CSN está passando ali por um processo de sucessão, né? Então a gente tem ali mudanças na governança da empresa e a gente sabe também que há negociações em relação ao negócio de cimentos da CSN que poderia ser dividido ali de uma maneira que a empresa pudesse desinvestir e aumentar o seu caixa, né, abrindo mão dessa frente de negócios. Mas, portanto, aí temos a informação também de que há mais 3 propostas não vinculantes e para diferentes ativos da CSN, que, claro, né, a gente sabe que em momentos de desinvestimento a empresa pode engrossar o seu caixa, enfim, aumentar a liquidez também das suas operações. Um servicinho muito rápido que eu queria dar, porque a Comissão de Valores Mobiliários lançou um novo sistema de atendimento ao cidadão, a todos nós, o SAC CVM. Esse canal se destina a investidores e permite realizar consultas, registrar reclamações e apresentar denúncias relacionadas ao mercado de capitais. Muito fácil, gente, só clicar SAC CVM, a gente pode fazer ali pela conta. Quem tem GovBR tem uma facilidade maior para poder fazer esse registro, né, dessas, seja denúncias, seja sugestões, para melhorar também o ambiente de negócios e a gente participar de um momento mais democrático também da ampliação do mercado de capitais no Brasil. É isso, gente.
1: Muito obrigada pelas informações, Lucas. Até amanhã.
4: Até amanhã, gente.
2: Tchau, tchau, Lucas. Até agora, 10 horas e 32 minutos.
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2: Quando a gente traz aqui assunto relacionado ao planejamento financeiro, a gente sempre mostra algumas diferenças, umas boas e outras com resultados ruins envolvendo a população brasileira. Há poucos dias a gente trouxe números de que a população com mais de 60 anos está mais endividada do que os de meia idade. Agora a gente vai falar de um índice da Planejar, criado pela Associação Brasileira de Planejamento Financeiro, que avaliou os hábitos financeiros de 2 mil brasileiros e concluiu que quem tem mais de 60 anos lidera o planejamento financeiro.
1: Exatamente. O levantamento mostra que os brasileiros 60 a mais apresentam 57,6 pontos, o que é acima da média geral. Já entre os entrevistados de 45 a 60 anos, o índice ficou em 53 pontos. Na faixa entre 24 e 44 anos, o indicador registrou 51,3 pontos, o menor resultado da pesquisa. E entre os jovens de 18 a 24 anos, foram 53,6 pontos. E somente 15,3% dos entrevistados afirmaram ter previdência privada. E para falar um pouco mais desses números e os hábitos financeiros dos brasileiros, a gente conversa agora com Ana Leone, CEO da Planejar, que é responsável pelo indicador. Bom dia, Ana, bem-vinda ao Vale Nota.
5: Obrigada aí pelo papo e a oportunidade de falar sobre esse indicador tão importante aí para os brasileiros.
2: Ana, um bom dia, seja bem-vinda. A gente quer entender justamente por que desse desempenho melhora, justamente entre os mais velhos. Existe uma relação da idade também pela experiência e capacidade de planejamento financeiro dessa população para representar esses dados para quem tem acima de 60 anos?
5: Acho que o primeiro ponto que a gente precisa entender é quais são as dimensões que esse índice cobriu, porque aí a gente consegue entender onde foi que cada uma das faixas se destacou e quais são os pontos de atenção que cada uma delas tem. Então a gente tem aqui 5 dimensões nesse índice: a primeira é gestão orçamentária, a segunda é proteção e seguros, a terceira é endividamento, quarta, planejamento de longo prazo, e resiliência e reservas, que é a última dimensão. Então, a gente está falando que planejamento, ele tem uma dimensão muito além das dívidas, né, do endividamento e dos investimentos, que muitas vezes são as dimensões que mais aparecem. Então, quando a gente olha para cada uma dessas dimensões, aí sim, por faixa etária, a gente percebe que tem uma nota diferente, e as pessoas com 60 a mais, elas acabam tendo um desempenho maior. Porque isso acontece principalmente na parte da gestão orçamentária, que é o que puxa esse indicador mais para cima, em 75,6, porque a gente fez o indicador global, e que aí é esse número de fato que vocês citaram, e depois a gente olha tanto por dimensão quanto por faixa etária. E quando a gente olha do público 61+, a gente vê que a gestão orçamentária é o que mais se destaca. Por quê? Porque a gente está falando de pessoas que são mais experientes, pessoas que de fato precisam controlar mais as suas finanças, porque está no momento, em geral, em que a renda ativa ela tem o menor peso na dinâmica do orçamento e do planejamento dessa parte da população. E também a gente tem outros fatores dessa parcela da população que também se destacam. O endividamento, ele mede aqui 51,1, numa escala que é importante dizer que é de 0 a 100, e a gente tem também a questão da proteção e do planejamento, que também tem uma nota boa. Onde está o problema maior é justamente na resiliência e nas reservas, que é uma consequência do que é observado nas faixas anteriores ali da população, que é a faixa que tem mais pressão, é justamente essa faixa que está entre os 45 e 60 anos, e também os mais jovens ali, né, entre 25 e 44. Por quê? Porque é uma fase onde a gente está mais pressionado no nosso planejamento, onde a gente tem mais objetivos de vida, a gente está formando família, enfim. Então, esses aspectos também acabam pesando e dando consequência para a fase seguinte na nossa vida.
1: Ana, quando olhamos para os mais jovens ali, especialmente a faixa entre 25 e 44, como você falou, que apresentou o menor índice, quais são os principais comportamentos que precisam ser mudados para você? Assim, o problema está mais na falta de educação financeira ou na renda e no excesso de consumo?
5: Olha, a gente fez desenhar, né, esse índice, a gente observou a classe A, B e C. Então, a gente está falando da classe prioritariamente que produz renda. Quando a gente fala da D e E, aí a gente tem talvez uma outra análise a se fazer. Essa faixa específica, ela, o que tem a pontuação mais baixa, que é de 38 pontos, é justamente as reservas e a resiliência. E o que, que isso significa? Que significa que essa é uma fase da vida em que a gente está começando a construção da nossa vida financeira, que começa ali, se a gente puder fazer uma linha da vida, a partir dos 25 anos mesmo, que ali a gente consegue entrar no mercado de trabalho, a gente consegue produzir uma renda, seja oriunda do empreendimento ou mesmo do trabalho formal ou até o trabalho informal. E essa é uma fase também em que a gente assume muitos compromissos. E o que essa faixa de idade tem deixado um pouco mais a desejar é justamente na reserva e na resiliência, ou seja, na capacidade de ter uma reserva que não seja só capaz de ter um número no banco, mas que essa reserva seja capaz de proteger essa fase da vida, que é uma fase muito importante para o seu potencial de produção de renda, mas também para o seu potencial de gastos. Então, o que a gente precisa mais prestar atenção nessa fase, e que daí tem um ponto da educação que você traz, que é as pessoas, desde muito cedo, aprender a ter uma reserva para proteger elas nas outras fases da vida.
2: E, Ana, queria entender se é preocupante um dado que a gente analisou aqui da pesquisa, que apenas 15,3% dos entrevistados têm previdência privada, certo? O brasileiro, ele está deixando a aposentadoria para depois mesmo?
5: Pois é, a gente tem muita dificuldade de se projetar nesse futuro, né? E quando a gente fala de proteção de longo prazo, o instrumento de previdência, ele é apenas um deles, mas é um dos relevantes, que é o que você está trazendo. A gente precisa pensar nesse futuro. Cada vez mais a gente precisa ter em mente que a aposentadoria vai ser com a gente. O INSS, ele vai ser capaz de cobrir uma parte das nossas despesas que a gente sabe que na aposentadoria aumenta, seja com os gastos na saúde, seja com os gastos, inclusive, do tempo mais disponível que a gente tem, né, pelo fato da gente estar trabalhando menos, a rigor, né, se a gente puder criar aqui um personagem. Então, é um dado, sem dúvida, preocupante, porque poucas pessoas conseguem ter, no momento de aposentadoria, a segurança necessária para suprir as suas necessidades básicas. E isso é bastante preocupante, porque a maioria precisa continuar trabalhando, elas ou dependem da família, ou elas precisam viver exclusivamente da aposentadoria pública ou até de alguns programas sociais. Então, por isso que esse índice, quando ele mostra cada fase da vida das pessoas, mostra aqueles momentos em que a gente precisa dar mais atenção a determinados aspectos e dimensões do planejamento. E a gente só consegue ter uma estrutura de longo prazo bem feita e capaz de suprir as nossas necessidades se isso acontecer logo no começo, se isso começar logo no começo da vida produtiva.
1: Ana, e quando, assim, pensamos ainda em aposentadoria, muita gente pensa apenas em quanto preciso guardar por mês, né? E o que uma pessoa precisa considerar hoje para saber se está realmente preparada para o futuro?
5: Olha, essa é sempre a pergunta, assim, que todo mundo quer saber, né? Qual é o suficiente que daria cabo das minhas necessidades no futuro? O primeiro passo é começar pela gestão orçamentária, porque é aí que você vai identificar qual é, primeiro, a sua capacidade de renda atual e qual é o volume das suas despesas. E não tem muito espaço. Ou a gente tem que produzir mais renda ou gastar menos. Então, esse é um ponto fundamental. Primeiro, pensar na gestão do orçamento, ou seja, na organização financeira, estabelecer um planejamento que seja estruturado para daí sim entender quais são as necessidades de gastos e de ganhos que se precisa ter, tanto no momento presente quanto no futuro. Muita gente acaba até investindo. A gente tem uma estatística que mostra que a gente tem uma parcela da população que investe, que pese o fato de ser muito baixo ainda, mas que muitas vezes esse investimento ele não é o suficiente para garantir essa segurança, justamente porque falta planejamento. Então, o primeiro passo é nem pensar, né, em poupar mais todos os meses, mas o primeiro passo é, de fato, organizar e se planejar financeiramente para aí sim entender qual é o esforço necessário para atingir os objetivos. Se você precisa poupar 10%, 15%, 20%, 50% da sua renda mensal, então criar metas que sejam de fato realistas e consigam converter em bem-estar financeiro no futuro.
2: E Ana, essa proposta do índice planejar é justamente para ampliar, né, esse debate e orientar essas estratégias para um melhor planejamento financeiro dos brasileiros. Quais são os principais desafios que esses resultados da primeira edição, certo, colocam para as instituições, para as empresas e para a própria sociedade?
5: Olha, para a gente foi uma amplificação de olhar muito importante, porque a gente consegue perceber para cada faixa etária qual é a necessidade e quais são os pontos que a gente precisa mais debater. Então, quando a gente olha ali que o jovem ele tem ali uma resiliência muito baixa e reserva quase nula, então com o jovem a gente precisa falar sobre isso e talvez falar sobre o endividamento, claro que é um problema que está sendo o mais democrático possível nos últimos tempos, mas trazer o foco específico para que as instituições abordem esses clientes nessa faixa de idade, naquilo que mais está sendo preocupante para ele. E ao passo que também traz para as pessoas um senso também de urgência importante onde elas devem focar. Porque, como eu estava comentando antes, né, muitas vezes as pessoas acham que estão investindo pouco, mas na verdade elas estão com falta de planejamento, porque elas não sabem onde estão as sobras, onde estão os desperdícios. Então, esse índice que mostra na sua totalidade que a gente está ali numa régua de 0 a 100 em 52,7, a população ABC geral no Brasil, mostra também cada uma das etapas da nossa vida, quais são os pontos que a gente precisa cuidar melhor. Então, esse nosso meião aí, né, dos 25 aos 44 anos, são pessoas que precisam se preocupar bastante com baixa poupança e com alto endividamento, porque o endividamento ele pode ser um instrumento importante de aceleração de patrimônio, quando você faz um financiamento para ter um carro, uma casa, enfim, mas também ele é preocupante se isso não for observado e isso não couber dentro de um planejamento. Então, acho que o índice nos trouxe mais diretrizes claras de onde atacar em cada uma das fases e aonde também evidenciar que a população está indo bem, e isso também é importante.
1: Perfeito, Ana. Muito obrigada pela sua participação no Vale Nota hoje. Um bom dia para você.
5: Excelente dia para vocês e muito obrigada. Até uma próxima.
2: Até uma próxima, Ana. Bom trabalho para vocês aí na Planejar. A Ana Leone, que é CEO da Planejar, conversando com a gente aí sobre esses desafios do planejamento financeiro da população. Agora, 15 minutinhos faltando para as 11 horas da manhã.
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2: Trazemos dados aqui desta manhã das vendas do varejo do comércio brasileiro, que recuou 0,8% no mês de julho na comparação com junho, de acordo com os dados divulgados hoje pelo IBGE. A variação apresentada pela pesquisa mensal do comércio, ela foi sustentada por 5 das 8 atividades pesquisadas. Com a queda mensal, a média móvel trimestral do setor registrou uma variação negativa de 0,1%. O setor de imóveis e eletrodomésticos guiou essa perda com uma queda de 4,9%. As baixas, elas foram seguidas por livros e papelaria, tecidos, vestuário, calçados, outros artigos de uso pessoal e doméstico e também hiper, supermercados, produtos alimentícios, bebidas e fumo.
1: Por outro lado, o comércio varejista ampliado subiu 0,4%. O resultado, que inclui veículos e material de construção, representa uma recuperação após a queda de 1,1% registrada no mês de junho. Na comparação anual, o comércio varejista acumula uma alta de 1,8% no ano de 2026. Na comparação com julho de 2025, o crescimento foi de 1,2%, o que aponta sustentação em médio prazo. Agora, 10 horas e 47 minutos.
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2: Vamos olhar novamente aqui para o nosso pregão desta manhã de terça-feira. Quem está chegando para fazer essa análise de mercado agora é o Sidney Lima, mais uma vez aqui conosco. Ele que é analista da Ouro Preto Investimentos. Sidney, muito obrigado pela sua participação aqui. Seja bem-vindo.
6: Muito obrigado e agradeço o convite aí, como sempre.
1: Bom dia, Sidney. Seguinte, como os investidores acompanham os indicadores de atividade econômica e inflação antes da super quarta, quando o Copom e o Fed decidem os juros amanhã à tarde?
6: Todo mundo está aí basicamente em um compasso de espera, né? Nós temos alguns drivers que vão movimentar o mercado a partir de agora. Já é meio que precificado pelo próprio mercado aí que nós teremos uma redução da taxa de juros. Até olhei agora há pouco, nós temos, de acordo com uma ferramenta que a gente chama de mercado de opções aqui dentro da Bolsa de Valores, cerca de 90% de probabilidade de uma nova redução da taxa de juros em 0,25% para amanhã. Acredito que a gente vai ter sim essa divulgação aí. E a surpresa, como um todo, ela vai estar ali basicamente concentrada na próxima reunião. E até as mesmas ferramentas que a gente acaba monitorando aqui dentro de mercado, já existe ali cerca de 50% de uma nova redução da taxa de juros para a próxima reunião, que vai acontecer ali no início de novembro. Então, o mercado ele está basicamente em um compasso de espera, não necessariamente para essas taxas, mas como vai vir o comunicado por parte do Copom, que vai ser divulgado amanhã, em que vai selar ou não essa probabilidade aí de uma redução da taxa de juros novamente para o mês de novembro, algo que até então, há poucas semanas atrás, o mercado acreditava como se fosse algo meio que utópico neste momento.
2: Sidney, quero olhar um pouquinho aqui para o petróleo. A gente tem nesse momento um leve recuo, né, de 1,50%. Está em $107.65 agora, mas chegou a superar os $108, né? Esse barril aí, e também o WTI avançando. Hoje ainda tem divulgação de dados de estoque de petróleo nos Estados Unidos. Como é que todos esses dados vão impactando ainda os investidores e o olhar aí para as commodities, também para o dólar, com essa incerteza ainda no conflito do Oriente Médio, né?
6: Sem dúvida, um dos principais olhares para todo e qualquer grande investidor que a gente tem no mercado está concentrado aí no petróleo, porque o petróleo a gente acaba vendo ele como um termômetro da instabilidade geopolítica que a gente vê principalmente ali na região do Oriente Médio. Então, quando eu tenho qualquer agravamento do conflito ali no Oriente Médio, principalmente por parte ali, né, dos Estados Unidos, esse atrito ali entre Estados Unidos e Irã, a gente tem uma oscilação do petróleo, traz uma volatilidade ali, porque o mercado meio que precifica uma possibilidade maior de escassez do petróleo. Você bem citou anteriormente aí essa divulgação dos estoques de petróleo, que é algo que também o mercado está monitorando, mas se a gente olhar, quando a gente tem qualquer grande novidade, qualquer micro, na realidade micro novidades aí, de um aumento de instabilidade ali na região, o petróleo ele é o primeiro a reagir. E por que que o mercado como um todo ele acaba reagindo também em efeito cascata a isso? Porque o petróleo ele acaba tendo um efeito inflacionário muito grande, e uma das grandes coisas que acaba impactando o otimismo ou não para colocar dinheiro dentro dos investimentos nos países, é justamente aí tanto a inflação quanto a taxa Selic. E o petróleo mais alto impacta a inflação e aí acaba não dando fôlego para que os bancos centrais, principalmente o Banco Central norte-americano ou o Banco Central brasileiro aqui, ele flexibilize aí a taxa de juros, que é algo que com certeza o mercado quer para que aqueça de uma forma mais sustentável a economia por aqui.
1: Perfeito, Sidney. Vamos falar um pouco do Ibovespa, porque foram dois pregões consecutivos de baixa, hoje já deu um fôlego aí. O que a gente pode analisar dessa situação?
6: Grande parte desse movimento está diretamente relacionado com o pano de fundo aí, essa dinâmica das taxas de juros, né? Nós já temos uma precificação lá por parte do Banco Central norte-americano de um aumento da taxa de juros, algo que já era sinalizado aí desde as últimas reuniões por parte do FONC, do FED ali, do Banco Central norte-americano. E quando eu tenho a principal potência econômica, a economia mais segura em nível mundial, pagando um pouco mais de juros para um tipo de investimento que não é tão arriscado, que é o título de dívida do governo norte-americano, naturalmente isso acaba popularmente funcionando como se fosse um buraco negro para atrair recurso aí ao redor do mundo. Então esse grande investidor ele vai fazer conta, papel e caneta ali para ver a relação risco-retorno. E eu tenho países emergentes, como no caso do Brasil, e eles podem até então estar pagando muito bem, né, mas ele tem um risco consideravelmente muito maior que o mercado norte-americano. E aí quando eu tenho, por exemplo, uma projeção de redução dos juros aqui no Brasil e o aumento dos juros lá nos Estados Unidos, eu passo a ter uma economia mais arriscada que não está pagando tão bem quanto estava antes, e lá fora, nos Estados Unidos, uma economia muito boa pagando melhor. Então a gente tem uma dinâmica de movimentação desse fluxo de dinheiro que faz com que a bolsa aqui, que foi esse caso que você acabou citando, ela acabe fazendo os movimentos de baixa. Só que nem tudo só cai, nem tudo só sobe. E aí, vira e mexe, a gente acaba tendo esses movimentos de correção ao longo do caminho. Então, tivemos dois dias ali de um mercado um pouquinho mais pesado, e agora o mercado, ele tenta reagir de uma forma mais positiva, né? Então, tem muita gente realizando posições, colocando dinheiro no bolso. E aqui no Brasil, a gente tem um agravante aí dos bastidores da corrida eleitoral, que também tem afetado grande parte do humor por aqui. Então, nesse miolo aí, nesse meio de pesquisas eleitorais, acaba também afetando, existe uma possibilidade de um nome, uma hora tá na frente, outro nome tá na frente, e o mercado tenta precificar essa vitória aí, a possibilidade de como vai ser a condução da economia e política monetária por aqui para os próximos anos.
2: Sidney, a gente tem muitas situações aqui também do Brasil e no exterior refletindo no dólar. Se nós olharmos agora para esse momento do pregão, o dólar está com um leve recuo, mas está naquele patamar dos R$ 5,13, R$ 5,15. Esse dólar, ele se mantém ou ele sobe mesmo com a aversão desse risco global?
6: Sim, porque é uma questão de fluxo, tá? Como eu tinha falado anteriormente, o grande investidor, que é quem de fato movimenta a Bolsa Brasileira, cerca de 70%, 80% do recurso que circula aqui dentro do mercado brasileiro, ele é de gringo, ele não é de brasileiros ou instituições brasileiras aqui local. Então é esse recurso que vem de fora que acaba movimentando. Então existem vários fatores que muitas vezes eles deslocam dos motivadores que fazem a Bolsa Brasileira, por exemplo, fazer os seus movimentos, seja de alto, seja de queda. Ultimamente, a gente tem presenciado essa movimentação de dólar, especificamente falando, ela diretamente relacionada a essa questão de fluxo e um sentimento que seja otimista ou pessimista aí ao longo dos dias, com agravamento de conflito e uma série de outras coisas. E é aquela básica relação de risco-retorno que esse grande investidor, como eu tinha falado anteriormente, ele acaba fazendo, né? Então, aonde eu tenho uma rentabilidade melhor, com risco menor. Então a gente tem esses fluxos aí. Obviamente que aí também a gente vem para aquele pano de fundo ali da corrida eleitoral, que vira e mexe pode acabar atraindo ou não parte desses recursos internos, esses recursos externos, né, internacionais aqui para dentro da Bolsa Brasileira. E é uma conta básica de oferta e demanda. Então, se eu tenho uma entrada muito maior de dólares para alocação, seja na renda fixa ou na renda variável, na Bolsa de Valores, se esse dinheiro está entrando aí dentro do Brasil em dólares, né, para poder fazer essas alocações, obviamente que a gente acaba tendo um movimento de queda, porque a oferta por dólar internamente, ela acaba aumentando, e aí isso é o que acaba movimentando o pano de fundo aqui para a cotação de dólar no Brasil.
1: Sidney, e para a gente finalizar, o STF está discutindo neste momento o relatório da Polícia Federal sobre a suposta relação entre o ministro Alexandre de Moraes e o ex-banqueiro Daniel Vorcaro, e também a PF ouve o banqueiro Daniel Vorcaro no inquérito que investiga os negócios do Banco Master com o BRB. De que forma esses acontecimentos influenciam no mercado?
6: A princípio, nós não temos nenhuma influência relevante, tá? Por quê? O apetite à Bolsa de Valores ou a investimentos aqui dentro do mercado brasileiro, ele sobretudo está concentrado na parte estrutural da economia. Então, se eu tenho qualquer outro fator que não muda a dinâmica, que seja de contexto de inflação direto ou contexto de condução da taxa de juros aqui, ele não tem um efeito imediato de fazer uma movimentação ou trazer uma direção para a Bolsa ou para os outros investimentos, que é especificamente o caso que a gente está tendo ali dentro do STF, né? Então, assim, o mercado obviamente está de olho, porque existe um pequeno percentual que pode ser influenciado, sim, para os investidores, que a gente, quando a gente fala aí de segurança jurídica aqui para dentro do mercado brasileiro. Mas a minha percepção é que neste momento, essa questão ali no STF, todos esses atritos, eles não estão fazendo preço, porque não tem um efeito de alteração estrutural na condução econômica aqui do Brasil.
2: Sidney, muito obrigado pela sua participação mais uma vez aqui conosco. A gente deseja bom trabalho aí para vocês na Ouro Preto e boa semana.
6: Muito obrigado e fico à disposição de todos. Valeu.
1: Obrigada. A gente conversou agora com o Sidney Lima, que é analista da Ouro Preto Investimentos. São 10 horas e 58 minutos.
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2: E mesmo quando a gente traz a alta do petróleo para o Brasil, a gente tem alguns reflexos até que não são tão negativos, né? O preço médio da gasolina nos postos brasileiros caiu 0,6% em agosto, passando de R$ 6,57 para R$ 6,53 por litro. Aí quando a gente olha para o diesel, o S10 permaneceu praticamente estável, com recuo de 0,9%, então foi para R$ 6,90 por litro. Isso se mantém abaixo da máxima registrada por mês nos últimos 5 anos, né, de R$ 7,19, segundo o boletim de preços do Instituto de Estudos Estratégicos de Petróleo, Gás Natural e Biocombustíveis. E a margem de distribuição e revenda da gasolina apresentou uma queda após um valor recorde de julho, com um recuo de 13%, isso entre julho e agosto. Saiu então de R$ 1,46 para R$ 1,27. Também olhando para o etanol hidratado, também apresentou recuo no período. O preço médio nacional caiu de 2,7% em agosto para R$ 3,93 por litro, acumulando uma baixa de 16,8% desde março.
1: E agora o Vale Nota está chegando ao fim, né?
2: Isso aí, a gente está aguardando para a gente fechar aqui e arredondar o nosso Vale Nota dessa manhã. Eu quero só trazer mais uma informação ali do estudo ainda, que esse movimento reflete principalmente a safra da cana-do-açúcar, tá? No centro-sul do país, o período marcado por uma produção e uma oferta do biocombustível. Esse valor ele ficou abaixo do registrado no mesmo mês do ano passado, quando o litro custava, aí sim, do biocombustível R$ 4,17. A gente vai fechando o Vale Nota desta terça-feira.
1: Mas amanhã estamos de volta às 10 horas da manhã, temos um encontro marcado. E agora você fica com o Radar Sputnik, apresentado pela Kelly Muniz. Tchau, tchau.
2: Tchau, tchau.
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8: Hoje é terça-feira, 15 de setembro de 2026. Começou há pouco a sessão do Supremo Tribunal Federal, que vai definir investigação contra o ministro Alexandre de Moraes por troca de mensagens com o ex-banqueiro Daniel Vorcaro. Moraes se manifestou pela primeira vez ontem, chamou a apuração de Mendonça contra ele de ilegal e disse que nunca favoreceu Vorcaro. O primeiro a votar hoje será o presidente do STF, Edson Fachin, que assumiu a relatoria do caso e que faz um discurso de abertura da sessão neste momento. Todos os ministros estão presentes no plenário. A Procuradoria-Geral da República, representada pelo procurador Paulo Gonet, também acompanha a sessão. Autoridades das Nações Unidas afirmaram hoje que os esforços para conter o ebola no leste do Congo começam a apresentar resultados. No entanto, ressaltaram que a epidemia continua massiva e levará meses para ser controlada. Julien Arnes, coordenador especial da ONU para o ebola, afirmou durante uma coletiva de imprensa em Genebra que, embora haja algumas áreas de progresso, outras regiões continuam tendo aumento do número de casos. O surto é o segundo mais letal já registrado, atrás apenas de uma epidemia que atingiu a África Ocidental entre 2014 e 2016. Os itens que foram entregues no setor de achados e perdidos do Rock in Rio ficarão guardados e disponíveis por 30 dias corridos após o encerramento do festival. Depois desse prazo, os itens sem dono serão doados a instituições parceiras. Para procurar ou solicitar um item perdido, o público deve acessar o site de achados e perdidos do próprio Rock in Rio. Se o objeto for encontrado, a pessoa receberá uma notificação por e-mail e SMS no número cadastrado no momento do registro. Também é possível acompanhar o status em tempo real pelo portal com o número de protocolo. As entregas serão feitas pelos correios. Não haverá mais ponto fixo de retirada.
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8: Na linha amarela tem um veículo enguiçado no engenho de dentro, no sentido Fundão, ocupando uma faixa da via. O trânsito é intenso no trecho. A Avenida Niemeyer voltou a operar em mão dupla após o término da operação da faixa reversível e segue interditado sentido São Conrado, próximo do mirante da Prainha do Vidigal, devido a um deslizamento. Equipes da prefeitura atuam no local e o trânsito segue em sistema de pare e siga no trecho interditado. Com isso, tem retenção em trechos a partir da praia de São Conrado. A melhor opção é a autoestrada Lagoa Barra. Kelly Muniz para o Radar Sputnik no horário de Brasília 11:05.
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9: Muito bom dia pra você, ouvinte. Começa agora na Rádio Sputnik, na Metropolitana FM, o programa Arquibancada no ar. E hoje é terça-feira, dia 15 de setembro de 2026. Eu sou o Thaleson Martins e estarei na sua companhia até meio-dia falando de esporte pra você. E com você e ao meu lado, o comentarista que não foge da tosse,
10: Arthur Neto!
9: Aí, literalmente.
11: Aí me quebra.
9: Bom dia, Arthur.
11: Bom dia, tudo bem?
9: Tudo bom.
11: Eu tô quase bom.
9: É quase bom.
11: É, mas um tiquinho melhor.
9: Não pode dar
11: mais uns,
9: né?
11: 3 meses, eu acho.
9: É. Tá
11: farelo,
9: tranquilo aí, né?
11: Tem um farelo aqui.
9: Farelo. Você tá sempre mastigando, né?
11: É, esse é o problema.
9: Tem, né, que engolir, né, com mais delicadeza.
11: Com mais...
9: É... Atenção.
11: Aptidão, atenção, perfeição.
9: É.
11: É isso aí, tudo bem?
9: Tudo bom.
11: É, né? Espero o Jossano passou mal bem, também. Eu também. Dá aquela vontade de tossir ainda, mas... Famoso dá pra segurar uma hora.
9: Daqui a pouco vai passar, vai melhorar. É. Então vamos fazer o seguinte, pra ele não ficar tossindo muito, vamos aos destaques do programa de hoje.
12: Fluminense.
9: O jogo decisivo de hoje contra o Platense na Argentina, a Fluminense não contará com o Nonato suspenso e terá o retorno de Canóbio. O tricolor venceu o primeiro jogo por 2-0 no Maracanã.
12: Vasco.
13: Ainda na zona de rebaixamento, o Vasco luta até o final, vence de virada o Grêmio fora de casa e quebra tabu de 20 anos.
12: Flamengo.
9: Danilo avança por renovação e deve assinar novo contrato essa semana. O zagueiro deve ampliar o contrato até o final do ano que vem.
12: Botafogo.
13: Após retorno, o Matheus Martins é dúvida para o jogo diante do Grêmio amanhã pelo Brasileirão. O jogador está em trabalho de recondicionamento físico.
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9: Esses são os destaques do programa de hoje. Vou corrigir o do Vasco aqui, que foi um equívoco meu na hora de colar. Acabei colando em outro lugar. O Vasco, ele vai jogar hoje, tá? Contra Santa Fé, jogo difícil. Né?
11: E é verdade.
9: Com um time misto.
11: Né?
9: Uma equipe mista. Mas feita a correção aqui, daqui a pouco a gente vai falar sobre esse assunto.
11: Mas
9: vamos chamar os ouvintes para participar. Inclusive, pega o celular aí, que a gente tem que dar uma olhada, que como a gente tem promoção.
11: Ei.
9: Pode estar chegando mensagem aí, depois dá uma olhadinha.
11: Ih, travou.
9: É, rapaz, muita mensagem aí. Mas como é que faz pro nosso ouvinte participar do programa de hoje, meu amigo Arthur Neto?
11: Pega teu celular.
9: Opa!
11: E manda mensagem pra esse celular aqui, que é no WhatsApp 21 980650066, 21 980650066. Manda mensagem, porque aqui
12: o VAR é você.
9: Você pode ouvir também a nossa programação de qualquer lugar do mundo através do nosso site noticiabrasil.net.br e também na metropolitanarrio.com.br. Você pode assistir a gente também, né, acompanhar o nosso trabalho aqui e, como foi dito pelo Arthur, mandar a sua mensagem e participar. 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Fizemos o nosso jabá, chamamos a galera para participar, deixa a galera participar. Deixa essa galera. Então vamos abrir o programa falando do Tricolor das Laranjeiras.
14: Fluminense.
9: O Fluzão entra em campo hoje, jogo decisivo contra o Platense, jogo na Argentina, fora de casa, num estádio que cabe no máximo 28 mil torcedores, mas que vai ter uma pressão absurda, com certeza. O Fluminense hoje não vai contar com o Nonato suspenso, mas o Canóbio está de volta e é um jogador importante para a marcação ali, apesar de ser um atacante, né? Mas ele ajuda muito na marcação no meio campo e às vezes até lá na lateral direita também. Como é que você analisa, Arthur Neto, esse jogo do Fluminense hoje contra

0: O argentino ele é muito tomado pelo incentivo da torcida, né? Mas eu acho que os 15 primeiros minutos são cruciais, porque se o Fluminense conseguir abafar aquela pressão inicial que vai ter, a gente sabe que tem, ainda mais quando tem um time que joga, começa na desvantagem. Então eu acho que o Fluminense passando bem por esses 15 minutos, quem sabe até fazer um gol. Depois de tranquilizar a partida, botar a bola no pé, tentar trocar passe. Eu acho que assim, o Fluminense, quando a gente fala até em conter o ímpeto do adversário, eu não sou muito adepto daquela ficar fazendo cera excessiva. Não gosto disso não, tá? Claro, você não vai ter pressa pra bater um lateral, pra bater um tiro de meta, pra sequência na jogada. Mas eu acho que o caminho pra você pra você gastar tempo, vamos dizer assim, é com a bola no pé. É tocar a bola, botar no chão, inverte a jogada, volta no goleiro, recomeça. Porque aí numa dessa, você com a bola no pé, de repente surge a oportunidade de você fazer um gol. Então eu acredito e eu vejo dessa forma. Sei que é muito, claro, muito difícil. Hoje o futebol é muito físico. E aí, num jogo em que existe aquela pressão inicial, vai ser mais físico ainda, vai ser mais puxado do que a média dos jogos, esse iniciozinho. Mas se o Fluminense tiver uma estratégia, conseguir fazer isso, controlar o jogo pela posse, um toque de bola, com até bola de velocidade ali para surpreender a zaga, bola por trás da zaga, enfim, é um bom caminho para o Fluminense tentar manter essa vantagem que já é muito grande, né? Você pensar que o Platense tem que fazer 3 gols no Fluminense, claro que 2 vai pra pênalti, mas você tem que tomar 3 gols do Platense, cara, é difícil.
1: E com o Marcão, o Fluminense só tomou mais de 2 gols na oportunidade contra o Atlético Paranaense, aquele 3x3, e agora contra o Galo, no 3x1.
0: Time reserva, né?
1: Então,
0: grande colaboração do Freitas.
1: E assim, o 3x3 interessa pro Fluminense, o 3x1 interessa, mas vai pra pênalti, né? Então.
0: Não interessa tanto.
1: Mas assim, é difícil imaginar de fato o Platense fazendo mais de 2 gols. Porém, né, a gente tem que entender que Libertadores ela sempre tem algo, né, que pode surpreender. E hoje é lógico, né, o Fluminense passou uma dificuldade enorme na fase de grupos. Eliminou o Rivadavia, que era do grupo e foi melhor do que o Fluminense. E eu até acho o time do Rivadavia melhor que o time do Platense, tá? Eu acho que tem mais alternativas, sim, tem um atacante melhor. Não consegui, pelos jogos que eu vi do Platense, eu não consegui ver um grande jogador, um grande destaque. É um time que joga muito pelo coletivo, né? Mas que não me encheu os olhos, né? Eu achei um time bem fraquinho tecnicamente, né? O problema deles é técnico mesmo. Acho que é um time que joga pela mística de ser um time pequeno, né, e tá envolvido pela primeira vez numa competição como a Libertadores. Mas quando você vê aqui o time, ó, Cozani, Lagos, Ignacio Vasquez, Mendiá, Thomas Silva, Maineiro, Barrios, Pablo Ferreira, Retamar, Sepúlveda e Togni.
0: E esse Togni... Togni, o único que eu já ouvi falar é o Togni, que ele acho que ele é cria do Independente. Desculpa a Isabelle de novo, que eu cheguei mais pro lado. Ele é cria do Independente, eu acho. E tem um cara que é o camisa 10, que é o destaque, ou que pelo menos é o destaque técnico, que é o Zapiola, que não tá aparecendo aí entre os titulares, né? Foi titular, eu acho, aqui no Rio. Não tá aparecendo, ou seja, até o cara que é o mais técnico aí do time não tá jogando, né? Então é uma equipe que privilegia sei lá o quê. O técnico é o Martim Palermo, né? Que passou pelo Fortaleza, não apresentou também grande trabalho. Então assim, cara, porque o futebol é assim e é por isso que ele é apaixonante. Ninguém ganha um jogo de véspera, né?
1: Pode ser algum.
0: A gente cansa de falar aqui que se você pegar outros esportes, é muito mais comum que o time que tem mais dinheiro e mais investimento seja o campeão, né? Você vê, sei lá, futebol americano é assim, basquete é assim.

0: assim. Talvez vôlei seja assim também. Você não consegue furar um pouco essa... Você não consegue ter um azarão, né? E no futebol dá, cara. No futebol dá. Claro que quando a diferença, quando um abismo financeiro é muito grande e as regras também ajudam, fica mais difícil, né? Como é, por exemplo, o Mundial de Clubes, como é também aqui no Brasil a Copa do Brasil. Você vai colocando várias regrinhas que vão prejudicando aquele time que já é inferior financeiramente, né? Mas fora isso, e aí você coloca, por exemplo, numa Libertadores da América, né, em condições de igualdade, se a gente for levar em questão as regras e tudo mais, você corre esse risco, sim. Mas, cara, repito, tá muito na mão do Fluminense passar de fase e eu acho muito difícil que o Fluminense não passe, assim. Eu não vejo um cenário em que, olha, se o Fluminense não tomar cuidado com fulano de tal ou com a jogada tal, não vejo isso. É. Se o Platense conseguir passar pelo Fluminense, vai ser aquele papo de o Bumba Meu Boi, né?
1: Isso é uma zebra.
0: Isso é uma zebra, vai ser aquele negócio de abafa, cruzamento, joga a bola na área, vê o que, que vai rolar. E vai ser uma zebra histórica, assim. Eu não sei se estou pesando a mão no histórico, mas vai ser uma baita zebra.
1: É. Até porque o Fluminense tem jogadores experientes, né? O Thiago Silva, por exemplo, pode não ter ganho uma Libertadores, mas não preciso apresentar as credenciais dele. É um cara que...
0: Pelo amor de Deus.
1: É super experiente. Você tem o René, que também é experiente de Libertadores. O próprio Guga, porque foi um dos remanescentes campeões de 23, era reserva na época. O Martinelli também. Ganso, campeão em 23. Aí você tem o trio de ataque, que você tem o Soteldo, que é um cara experiente. O Canóbio, né, já disputou o Libertadores pelo próprio Fluminense. E o Hulk pelo Galo. Né? Então, um time que sabe jogar. É um time cascudo. Em contrapartida também, o Fluminense precisa se ligar numa situação que são os pendurados, né? O Fluminense tem o Guga, o Hércules e o Lúcio Acosta com dois cartões amarelos. O Hércules é um cara que hoje é reserva do Nonato. O Guga é titular absoluto e vem sendo crucial para os jogos do Fluminense na Libertadores. E o Lúcio Acosta é uma reserva de luxo. Ele há pouco tempo era titular em um dos melhores meios do Brasil. Sim. Né? Antes da Copa do Mundo a gente falava isso direto aqui.
0: Só que ele se machucou.
1: E não recuperou ainda, né? Agora eu não consigo tirar o Ganso e colocar o Lúcio Acosta. Eu acho que o Ganso também não consegue jogar 90 minutos. No último jogo contra o Platense, ficou muito, muito latente isso pra mim, até pra rimar um pouco. Porque assim, o Ganso, ele fez um excelente primeiro tempo, deu um passe maravilhoso pro gol do Hulk. Mas no segundo tempo ele estava visivelmente estafado, né? Até porque o Fluminense vinha de uma bateria de jogos, né? Inclusive de um clássico contra o Vasco. Então, talvez seja uma boa opção o Lúcio Acosta no segundo tempo. E é um cara que ajuda, inclusive fez o gol contra o Vasco, né? Então, provando que ele ainda está performando bem. E o Fluminense tem um banco de reservas com jogadores que podem e deverão ser utilizados, né, nesse jogo. Lembrando que o Fluminense não vai contar com o Cano, se lesionou, né? Nem vem contando muito, né? Talvez a notícia boa seja o Riquelme, que teve um bom jogo recente, e o próprio Castilho, que fez um belo gol contra o Atlético Mineiro, né? Apesar de tecnicamente ser um jogador que é muito criticado, ele fez um belo gol. E assim, o Fluminense tem a obrigação, ao meu ver, de conseguir a classificação. Mas não acho que vai ser tão fácil. O segundo tempo do Fluminense no Maracanã foi muito ruim. Me lembrou aqueles jogos do Zubeldia, quando o Fluminense parecia não ter vontade de jogar. O problema é que... a solução estava do outro lado. Porque o time também praticamente não sujou o uniforme do Fábio, né? Que é um time muito apático, que não, tipo, não tem grandes mesmo, jogadas. Né? E assim, o Fluminense deve segurar pelo menos os 15 primeiros minutos, porque se toma um gol logo de início, aí, meu amigo, é pressão absurda, vai ser o jogo todo martelando. Pode dar espaço pro Fluminense, um contra-ataque, né? Mas assim, eu coloco que o Fluminense tem a obrigação de conseguir a classificação, que o adversário, ele é fraco. Porém, esse mesmo adversário venceu o Corinthians fora de casa por 2-0, né? Esse mesmo adversário está nessa fase, não foi porque, né? Sem querer, que ele ali, ele foi eliminando os adversários, mas dito isso, o Fluminense precisa sair da Argentina com essa classificação. Se não se classificar, acho que na nossa visão vai ser uma zebra e vai ficar ruim o ano pro Fluminense, né? Que vai ficar dependendo do brasileiro. Lembrando que ontem o Bahia venceu o seu jogo, né? Venceu o Remo por 2-1 e hoje o Fluminense é o quinto colocado brasileiro, perdeu aquela vaguinha direta do brasileiro. Então, já é algo a se pensar também por conta dessa situação. Falamos de Flusão, vamos falar agora do gigante da colina.
2: Vasco.
1: É o Vascão no brasileiro, ele segue na zona de rebaixamento, mas o papo agora é sul-americano, né? O Vasco tem um desafio, que é contra o Santa Fé, primeiro jogo foi 0-0, não é uma vantagem, porque empate, se for repetido aqui também, teremos pênalti, mas é muito confortável você sair de um jogo fora de casa com um resultado em 0-0. Lembrando que o Vasco jogou com uma equipe considerada reserva e agora vai com um time misto, com alguns titulares e reservas. Provável time do Vasco: Léo Jardim, Puma Rodrigues, Carlos Cuestas, Lucas Freitas, Lucas Piton, Barros, Thiago Mendes, Ramon Rick, Inês Troça, Bruno Duarte, que tá precisando mostrar aqui, ver, porque não marcou gol, né? Falou que ia chegar sem meta, mas botou uma meta de um gol por jogo, até agora nada. E o Nuno Moreira, né? Lembrando que o Vasco não conta com o Colídio, nem com o Lescano, que não foram inscritos na competição. E aí o Brenner continua lesionado também, que é a lesão que pode tirar ele pela temporada toda. Como é que você encara esse jogo? O Vasco é muito favorito classificar na Sul-Americana, mas não esquecer do brasileiro, né, Arthur?
0: É isso. O Vasco, claro, né? Dentre essas três competições, a gente tá vendo, ou pelo menos tá dando a entender pra gente, que a competição que o Vasco tá tendo mais dificuldade é o brasileiro, né? Que tá sendo mais prejudicada por essa manutenção nas três competições. Não tem como, é difícil você levar essas três competições com a qualidade, né, com bons resultados nas três competições, e isso está sendo demonstrado pela participação do Vasco no Campeonato Brasileiro. Agora tem uma questão, né? Porque se você perde na Sul-Americana, perde na Copa do Brasil e é eliminado, ano que vem você está lá disputando de novo, ou disputando outra competição. No Brasileiro, se você, entre aspas, perde, que é o rebaixamento, meu amigo, é uma catástrofe. É uma catástrofe, especialmente para o Vasco, que está num processo de tentativa de venda, num processo de busca por empréstimos para pagar o seu, para pagar o almoço, pagar o dia de hoje, né? Nem o dia de amanhã. E assim, e a manutenção na Sul-Americana e na Copa do Brasil, eu acho que tem parte tem parte nesse rendimento do Vasco no Campeonato Brasileiro. Mas o time pode conseguir seguir na Sul-Americana e na Copa do Brasil e pelo menos fugir do rebaixamento, né? Assim, não é que um time que vá bem em Sul-Americana e Copa do Brasil necessariamente seja rebaixado, mas é que o Vasco tem fortalecido seu time ao longo das competições, né? Então, nesse momento, parece que vai ter força para sair da zona de rebaixamento. Uma bela vitória contra o Grêmio, que tudo bem, vinha já com o trem descarrilado há muito tempo, mas o Vasco venceu e não vencia lá. Nunca tinha feito um ponto em 9 jogos na nova arena do Grêmio, né? Isso deu um alento.
1: Nem nova mais é, né? A gente fala nova arena, mas tem 20
0: anos. Nem nova, nem nova.
1: É verdade.
0: E eram 9 jogos sem nenhum ponto, né? E aí tem aquele lance, 9 jogos porque os clubes acabaram se desencontrando em alguns momentos. Mas pro jogo de hoje especificamente, eu acho que o Vasco vai passar, cara. Porque jogou com um time alternativo, fora de casa, um jogo difícil, conseguiu um empate e mostrou também, como você disse ontem, né, como o futebol brasileiro tá bem acima, né, dos outros campeonatos.
1: O time que tá na zona de rebaixamento bota reserva e consegue um bom resultado, né?
0: Sim, e aí eu acho que jogando em casa tem tudo pra passar. Eu acho que vai passar sim no Santa Fé. E aí, a ver como o Pedro Emanuel vai conseguir administrar isso tudo, né? A gente falava no programa da semana passada, possivelmente os jogos da próxima fase da Sul-Americana vão estar ali entre jogos importantes do Vasco pelo Campeonato Brasileiro. E aí, tudo vai depender, porque o futebol
1: também
0: é muito...
1: Deve administrar da mesma forma, né? Eu acho que o Vasco só vai botar um time titular nessa competição numa eventual final, né?
0: Sim, sim.
1: Eu não consigo imaginar algo diferente disso.
0: Eu acho que essa é a maneira correta mesmo. E assim, só que acontece, o Vasco não tem um elenco extenso, né? Vamos dizer que o cara que de repente hoje tá jogando na Sul-Americana como reserva, pode ser que no próximo jogo do Brasileiro ele precise ser titular.
1: Até por conta de lesões.
0: Lesão, suspensão e tal. Então, é arriscado, mas é isso, né? Ninguém vai jogar pra ser eliminado. Acho que isso não existe. Então, provavelmente vai ser assim, levado com time reserva e time titular. E como você disse também, sempre diz aqui, o futebol é muito cíclico. Então, a gente vai ter que analisar lá na época, lá na hora que chegar a semifinal, como é que o Vasco vai estar no Brasileiro, se vai poder dar uma respiradinha maior ou se vai estar com a corda no pescoço ainda. O fato é que é muito, muito, muito difícil levar três competições. E a gente tem que bater palma pro Pedro Emanuel, que tá extraindo o máximo que esse elenco pode dar, tá encontrando maneiras de jogar um futebol com um propósito, com uma ideia de jogo. E aí muita gente, até ouvi o Casimiro falar, criticando um pouco esse momento do Vasco, né? Porque ele comentou, pô, mas dizem que o Vasco com Pedro Emanuel tá jogando muito bem. Isso pra mim não interessa, porque eu preferiria estar com os pontos que eu tava no ano passado, livre do rebaixamento, do que tá jogando bem e disputando a zona da degola. Só que assim, o Vasco está em três competições, amigo.
1: É.
0: Então, eu acho que você não tem como ir bem nas três competições. E outra coisa, você conseguir os pontos de qualquer maneira ou sem jogar bem, beleza, é o que você precisa pro campeonato. Mas você ter um treinador que tem uma identidade, tem um estilo de jogo e consegue fazer o time jogar, eu acho que é um caminho muito mais frutífero pro time do que tu ficar nessa só olhando os pontos, os resultados, porque beleza, tu vai conseguir, mas tu vai ficar nessa a vida inteira. Você não vai ter uma possibilidade de alçar voos maiores. Por exemplo, agora você tem um time que joga bem, tem uma boa mentalidade, e conforme você for adicionando peças, você vai conseguindo melhorar esse time, né? Agora, se você quer um time que seja montado com o único objetivo de conquistar pontos e não passar sufoco, beleza, mas você vai ficar nisso a vida inteira.
1: O próprio Palmeiras vive isso, né? O Palmeiras também está em três competições, numa situação bem mais confortável que o Vasco, mas ele oscila bastante também, né? Hoje o Palmeiras você não consegue falar que é um time que está jogando muito bem, muito pelo contrário, ele é criticado jogando na Libertadores, ele é criticado jogando no Brasileiro e é criticado jogando na Copa do Brasil, que é o adversário, inclusive, do Vasco, né?
0: Sim.
1: Só que o Palmeiras tem um time bem preparado, mas assim, eu não consigo imaginar também o Palmeiras tendo três times. O Vasco muito menos, né? O Vasco tem dificuldade de ter um time, né? Você mescla um jogador ou outro. Se é difícil pro Palmeiras, tu imagina pro Vasco, né? Eu acho que nem pro Flamengo seria fácil. E olha que o Flamengo tem pra mim tem um time 1, um time 2 e um time 3. Só que é lógico, né? Não é fácil pra ninguém. Você disputar três competições é praticamente insalubre. É muito complicado, porque o número de jogos é absurdo. Você tem que ter um elenco vasto, com boas opções. O Flamengo, pra mim, é o mais bem preparado pra isso. Mas o Flamengo tem duas. E tem as suas dificuldades também. Imagina você ter que dividir as atenções em três competições. E você falou também a situação financeira do Vasco, né? No início do que você estava falando. Lembrando que o Vasco recebeu uma parte do empréstimo da empresa de Lamate, né? E com isso tá acertando as contas, né? A SAF embolsou 65 milhões de reais dos 150 milhões de operação. Inclusive, foi ontem, né, que o Vasco recebeu esse aporte financeiro, o que vem sendo algo muito importante. O Vasco vai precisar de mais empréstimos ainda, né, vai contrair aí mais empréstimos até o final desse ano. Há a previsão de receber pelo menos 50 milhões para saldar as contas até o final da temporada. Né, e também ano passado pegou 80 milhões junto à Crefisa. Então o Vasco vai tentando melhorar a sua situação. Né, a SAF do Vasco, tudo indica, vai ser fechada, né? Inclusive, a proposta vai ser apresentada no dia 25 de setembro, 2 da tarde, e a gente vai trazer as informações e deve ser sacramentada a compra de 90%, né, do Vasco. E o Vasco já passou por uma SAF que deu muito errado, foi a 777. Vamos ver se agora vai melhorar a situação. E assim, são muitas dúvidas ainda, né? Muitas incertezas. O torcedor do Vasco está otimista com relação a essa SAF, mas eu acho que é bom também a galera pisar em ovos, né?
0: Sim.
1: Porque A SAF, ela parece que é algo muito bom, mas ninguém entra com investimento visando prejuízo, né?
0: Pois é, visa o lucro, cara. Né? Pois é, e a galera fala, caramba, isso assim, é algo que eu achei que já fosse, tá livre, tá claro na cabeça do torcedor brasileiro, né? Ainda mais depois dessas SAFs que nós tivemos aqui. É, ainda se tem a ideia de que as SAFs vão chegar e vão, sei lá,
1: fazer brincar. O time virar uma máquina.
0: De,
1: o Botafogo foi um ponto fora da curva num ano atípico, né? Não, só que ficou marcado por isso, né?
0: Ponto fora da curva, e a gente tá vendo por quê, né? É. Porque o que o Testor fez não é sustentável, cara. É. Sim, não adianta chegar aqui e ficar botando milhões, né? Ficar alavancando o clube. Pra depois
1: ficar tudo bloqueado.
0: É, ficar tudo bloqueado. Contratar. Porque assim, beleza, o cara chega, ele vai alavancar o clube.
1: É.
0: Vai botar muito dinheiro. E ele não vai querer retorno desse dinheiro?
1: É impossível, não existe ninguém tão bom
0: assim. Existe projetos de países. Aí beleza. Porque você não tá preocupado com retorno. Claro, você tem que manter o equilíbrio pro time não ser banido das competições. Mas você tem projetos de países, como o Al-Khelaif no PSG, como o Manchester City, o Grupo City, né? Que é o Mubara, acho que agora me fugiu o nome. E a Arábia Saudita agora no Newcastle. Então, assim, isso aí, você pode ficar tranquilo que vai gastar dinheiro e vai comprar e vai montar uma máquina. Agora, por exemplo, olha o projeto do Bahia City. Tá contratando o Messi? Tá contratando o Cristiano Ronaldo?
1: Não.
0: Mas tá sendo um bom projeto. O Bahia tá sendo alçado.
1: Quarto colocado brasileiro, né? E o Bahia não era um time que figurava.
0: Não ficava.
1: Ficava mais oscilando entre A e B, né?
0: A verdade
1: é essa.
0: Então, assim, eu fico ouvindo muito. Ah, o BAP tá com medo do Vasco. Gente, isso aí é balela pra discussão de bar. E aí, beleza.
1: Isso aí é pra torcida aí, ficar.
0: Fica brincando ali.
1: Papo,
0: né? Agora, pra falar sério. Porque o Lamáquia tem muito dinheiro. Óbvio, gente, ele só tem muito dinheiro porque ele não joga dinheiro fora. A Leila Pereira, ela é vascaína e ela é milionária. Legal. Mas ela tá na posição que tá porque ela é muito competente e ela não joga dinheiro fora.
1: Esses empresários,
0: eles não gostam de ver o sinalzinho de negativo. O númerozinho no vermelho.
1: A gente que não é, não gosta?
0: Pois é. Eu só tenho que conviver com ele, mas eu não gosto.
1: Eu gosto,
0: mano. O Pedrinho lá do Mercado BH, ele tá botando uma grana lá, mas ele já falou, cara, que loucura, isso aqui no mercado, no meu mercado eu boto um dinheiro aqui e eu...
1: Um mês depois já.
0: E só vou botar dinheiro aqui depois, sei lá quando. Nunca mais invisto.
1: Uhum.
0: Também com a tua escalinha lá, 6x1, é tranquilo, né? Enfim, mas no futebol não, cara. E o futebol é um esporte, eu acho que o esporte como um todo é assim, mas no futebol ainda mais, que você, se você quiser, Mas se você quiser realizar o desejo dos torcedores, que... No Brasil tem essa peculiaridade, né? Todos os times do brasileiro entram pra brigar pelo título. Porque o time que tá lá que subiu esse ano e que tá lá na zona de rebaixamento, ou tá no meio da tabela, é julgado como um trabalho ruim. Não, porque esse cara é muito ruim, demite.
1: Nós somos o único país que temos 12 equipes que são consideradas grandes, né?
0: Isso,
1: não existe isso em nenhum lugar do mundo.
0: Não existe.
1: Você tem lá na Inglaterra 5, na Argentina dominante, você tem 4 e tal. Aqui a gente tem aí 12. Claro que dificilmente entram na briga os 12, isso é praticamente possível, mas de vez em quando brigam 3, brigam 4.
0: Mas
1: né?
0: Os 12 entram, o torcedor dos 12 clubes entram na cabeça o seguinte, temos que ser campeões.
1: Tem time que não ganha desde a década de 70, tá?
0: Mas todo ano,
1: um abraço pra galera do Internacional aí, que tá no jejum.
0: Mas todo ano, é engraçado, porque agora menos, mas na minha época ali de adolescência, todo ano era, esse ano o Inter vem forte. Não leva. Enfim, mas o ponto que eu queria chegar é o seguinte, então pro cara manter esse desejo do torcedor, ele tem que investir muita grana todo ano. E aí o ano que bate campeão,
1: aí
0: ele consegue até
1: morder um dinheiro,
0: recuperar os custos. Não sei se consegue ter um baita lucro pelo investimento que faz.
1: Isso.
0: Só que como o Thaleson falou, são 12 grandes.
1: É.
0: O ano que tu não ganhar...
1: 12 grandes com o Atlético Paranaense correndo por fora tentando entrar, né?
0: O Bahia agora tentando entrar também.
1: Então você ainda então, tem assim, essa, 14 praticamente.
0: Né? Não dá pra tu basear o projeto só em ser campeão. Tem que ter todo um leque ali de investimentos e tal. Então assim, o cara não vai fazer essa loucura. Eu acredito que não, né? Pode ser que amanhã ele assuma o Vasco aí, meu irmão. Queira nem
1: saber. Gol o Neymar, que ligou pro Messi.
0: É.
1: Ligou pro Messi.
0: Ligou, né?
1: Ligou. Te dou a camisa 10.
0: Caraca, mano.
1: Eu não duvido que...
0: Eu acho que o Neymar...
1: Tem um cara que gosta do Neymar, o Messi. Porque o Messi, quando conheceu o Neymar, não tinha uma tatuagem no corpo e nunca tinha mexido no cabelo.
0: E não sabia bater pênalti.
1: Não. E aí ele entrou no Barcelona, ficou louro, o Messi, fez tatuagem no braço e aprendeu a bater pênalti. Então...
0: Inclusive, acho que o Neymar vai ser um bom dirigente, tá?
1: Vai.
0: Porque os caras são apaixonados por ele, meu irmão.
1: Nossa, a galera vai fácil.
0: Né? Então, assim, eu acho que é isso. Cara, a SAF não vai chegar... Por exemplo, o Lamarca vai chegar no Vasco agora. Ele vai trazer o Cristiano Ronaldo? Vai trazer o Messi? Talvez um jogador, porque isso também é importante, né? Talvez traga um jogador pra mostrar, assim, sinalizar pro mercado, né? Agora a gente tá olhando pro alto.
1: É.
0: A gente quer buscar a primeira posição.
1: Seria o Richarlison, inclusive.
0: Seria o Richarlison, né? Só que ele não vai querer operar no vermelho, cara.
1: É. E tem uma outra
0: situação. Você operar...
1: Se o time cair pra B...
0: Aí
1: o investimento que ele vai fazer
0: vai ser reconstrução. Tão grande. Vai ser igual o Ronaldo no Cruzeiro.
1: É, isso aí.
0: E, cara, e aí é o seguinte... ele não vai querer operar no vermelho.
1: Não.
0: E pra você não operar no vermelho, você não pode estar todo ano investindo milhões, cara. Claro, você pode correr pra um caminho que o Flamengo tá correndo agora, que tá baseando todo o seu pulverizando, né, as suas receitas. Ou seja, não tá só ligado em direito de transmissão, não tá só ligado em premiação de campeonato, tá fazendo várias outras ações para poder capitalizar, né? Como a TV Flamengo agora, que tá nessa gestão, tentando ser algo... um criador de conteúdo real, né? E funcional para algo que deu muito certo, por exemplo, no Barcelona. Virou uma TV mesmo, que até teve seus ativos vendidos aí naquele período de crise. Então, assim, cara... Muita calma com a SAF. Muita calma com a SAF. Vai melhorar muito o Vasco? Vai, espero que sim, sendo uma SAF séria, né? Que eu acredito que vai ser. Mas não fica pensando que amanhã vai virar a seleção brasileira, a seleção espanhola. Vai ser um clube correto e que o torcedor vai poder se orgulhar de falar: olha, meu clube tem uma história muito bonita e honra essa história hoje porque é um clube correto. E aos poucos vai subindo de patamar de investimento, né? Eu acho que o caminho é esse.
1: E falando da Sul-Americana, hoje teremos ainda São Paulo e Boca Juniors. Primeiro jogo, o Boca venceu na Bombonera por 1-0. Então, São Paulo no Morumbi, né, como é chamado agora, vai ter uma possibilidade. Tem o jogo do Vasco hoje às 19 horas, Vasco Santa Fé em São Januário. E amanhã teremos Atlético Mineiro Santos. Primeiro jogo, o Santos venceu na Vila Belmiro por 2-0. Missão difícil pro Galo para reverter. E temos também aqui Cienciano e Montevideo City Torque, que aconteceu esse, o primeiro jogo foi 2-0 Cienciano, na casa do Cienciano. O Montevideo City Torque vai ter a possibilidade de tentar reverter na próxima quinta-feira. Falamos do Flusão, falamos do Vascão, vamos falar agora do mais querido...
2: Flamengo?
1: O Mengão só entra em campo quinta-feira. Pela Libertadores, jogo importante no Maracanã contra o Independente Del Valle. Mas temos essa informação, né? Porque o Flamengo deve fazer essa renovação com o Danilo. Danilo, que é um jogador experiente, fez o gol do título da última Libertadores do Flamengo, né? Contra o Palmeiras por 1-0. E é um cara que tem todo o carinho da torcida. Último jogo aí deu até bronca no Alexandre, que é outro jogador experiente, mas experiente também dá bronca experiente, né?
0: E você tem que ter... Como é que fala? Não sei como falar outra
1: pulso
0: palavra.
1: Pulso firme.
0: Pra poder melhor. Cobrar um medalhão como
1: Vamos
0: o Alexandre.
1: Falar outra coisa. Pulso firme. Como é que você vê essa renovação? Notícia boa pra torcida do Mengão. Ainda não foi sacramentada, mas deve acontecer até sexta-feira. E é um cara que tem um carinho da torcida, né? E ainda entrega, né? Joga bem.
0: Sim,
1: quando não tem que jogar na direita também, né? Como lateral, porque também é a culpa do cara, às vezes, né?
0: Eu acho que é isso. Esquece a lateral. Improvisa qualquer outro jogador. É, não porque ele não seja um bom lateral, mas porque não dá mais. Ele é zagueiro e acabou. É. E, cara, como zagueiro, não deixa nada a desejar. Assim, o Danilo é um cara, em primeiro lugar, e que eu acho que falta muito aos jogadores hoje, muito consciente e muito aberto ao mundo, não só do futebol, né? E eu acho que isso faz muita diferença na carreira de qualquer pessoa e também de um jogador, né? A sua percepção de mundo e a sua capacidade de entender, interpretar as coisas e levar isso para dentro de campo também. Ele é um cara que, óbvio, pela experiência, tem uma excelente leitura de jogo, consegue orientar muito bem os jogadores, isso dentro de campo. Fora de campo, é uma experiência importante para você ter no time, cabeças diferentes, de momentos diferentes de carreira, e eu acho que isso é que faz um time vencedor. Não só um time com jogadores muito jovens, físicos, preparados e dispostos a dar 100% ali, correr o dobro, o triplo do que for necessário, mas também jogadores em momento físico decadente, né? Decadente na questão física, para ficar bem claro, mas que são muito ricos em experiência do futebol, conquistando títulos, momentos de tensão, momentos de dificuldade, de tensão, que eu digo, lá em cima, por exemplo, para decidir um campeonato, que foi o que ele fez, momentos de tensão, de dificuldades. No ponto negativo de estar atrás da tabela, de estar em desvantagem. Então, quando você pega um elenco do Flamengo que tem caras experientes como o Alexandro, como o Danilo, Alexandro que nem vem jogando tanto, né? Mas e eu acho que até o estilo de jogo do Leonardo Jardim não privilegia muito o Alexandro, mas vamos ver como ele vai reagir, né? Agora voltando. E também, por exemplo, o Arrascaeta, que a gente já em menor nível, mas já é um cara experiente também, né? Já passou dos 30. Eu acho que isso compõe muito bem o time, né? Porque você tem caras que estão buscando espaço, você tem caras que já estão consolidados, e isso faz muita diferença, dentro e fora de campo. Então, eu tenho visto até muitas críticas, né, com relação à renovação do Alexandro. Mas o Flamengo tem espaço, cara. Eu acho que tem espaço para ter um cara experiente no elenco, e é muito importante tê-los, né, no elenco. A gente viu um tempo atrás o quão importante foi o Davi Luiz, não só a participação dele em campo para o Flamengo nos jogos, mas a participação dele na vida do Rodinei. Mudou o destino do cara. O Rodinei era um jogador que, quando chegou ao Flamengo, foi um cara que veio muito comentado pelas suas atuações na Ponte Preta como lateral direito, pela sua capacidade física e tal, mas que estava à beira de ir embora, e o Davi Luiz recuperou esse cara. Então, assim, eu acho importantíssimo.
1: Só para fechar, né, o Flamengo, a última vez que ele foi eliminado, aquela do Cabanhas, né, naquela situação, então assim, tá muito difícil do Flamengo ser eliminado. A gente vai tratar mais dessa situação também ao longo da semana, né? Amanhã e na quinta. Então vamos falar do glorioso da Estrela Solitária.
2: Botafogo.
1: Uma grande dúvida para no ar. Matheus Martins voltou pro Botafogo, até agora não foi utilizado. A diretoria já se manifestou dizendo que ele está em trabalho de recondicionamento físico. Chama atenção, né?
0: Pois é. Eu tô junto com o Plata, né?
1: Então assim, até agora a situação do Matheus Martins, lembrando que o Botafogo tem um jogo que pode se tornar um jogo de 6 pontos, né? O Botafogo enfrenta o Grêmio, né? Amanhã, dentro de casa, é jogo pro Botafogo vencer. Se ele perde pro Grêmio, meu amigo, eu acho que ele entra de vez na briga pra fugir da degola. Concorda comigo?
0: Concordo total, porque é um confronto direto aí, né? E o Grêmio tá muito mal das pernas, ninguém quer perder ponto pro Grêmio, né? E muita gente já não perdeu ponto pro Grêmio.
1: O Vasco foi o último.
0: O Vasco foi o último.
1: Mas olha só, sabe o que vai ter que correr também? Opa. Muito atrás? Ela, bem. Solta a vinheta.
3: Vem pra largada.
1: Bom, dia, Tainá de Oliveira.
3: Oi, meninos. Bom dia aos ouvintes. No dia 27 de setembro vai acontecer a quarta edição da Corrida Destemidas no Complexo da Maré, zona norte aqui do Rio de Janeiro. Serão 4 quilômetros de corrida e caminhada com largada às 7:30 da manhã. O evento aí tem como objetivo incentivar a participação de mulheres no esporte e promover o desenvolvimento pessoal e coletivo. Então, para falar mais sobre essa prova, eu converso agora com Carol Barcelos, jornalista e idealizadora do projeto em parceria com a ONG Luta pela Paz. Carol, primeiramente eu quero te agradecer por ter aceitado o convite. Seja muito bem-vinda aqui ao Vem Pra Largada, ao programa Arquibancada no Ar. Tudo bem contigo?
4: Tudo bem, obrigada. Tô feliz que a gente conseguiu, né? Encontrar o horário e deu certo. Vamos lá.
3: Pois é, a gente trocando ali em off, tentando ajustar as agendas e enfim, a gente conseguiu essa conversa para falar sobre esse projeto muito legal. Legal, né? Pelo que eu vi assim na página, no perfil do Instagram, e queria que você contasse um pouco mais para os nossos ouvintes como que surgiu o Destemidas.
4: Destemidas surgiu 9 anos já. E vou resumir aqui a história, mas falando de uma pessoa que quem curte corrida provavelmente conhece, na verdade ela faz parte não só da história da corrida, mas da conquista dos direitos das mulheres também, que é Catherine Switzer, que foi a primeira mulher a correr a Maratona de Boston. Teve uma celebração de 50 anos dessa corrida. E eu fui a Boston para entrevistá-la, para ela falar, né, para ela relembrar que foi uma corrida em que ela entrou, ela se inscreveu, mulheres não corriam maratonas, ela se inscreveu, conseguiu terminar a prova, tem uma foto histórica que é o organizador da prova segurando o braço dela, tentando arrancá-la, e ela conta que na época ela namorava um jogador de futebol americano, que deu um tranco no cara e falou, vai, vai, corre, só corre. E ela completa a prova, e a Catherine... Naquela época, assim, pra gente lembrar, né, a maratona feminina, por exemplo, não fazia parte das Olimpíadas. Só tinha maratona masculina. Então essa foi uma das conquistas que vieram depois da resistência dela, né? Depois ela ter chegado e falado, não, eu vou correr. Ela diz que ela se inscreveu, que ela não sabia, que não poderia correr. Que ela se inscreveu, colocou só as iniciais do nome, ninguém falou nada e ela foi. Enfim, durante a entrevista, que foi super legal, era uma matéria pro Esporte Espetacular. Ao fim da entrevista, quando eu agradeci por tudo, né, não só por aquela conversa, ela falou, olha, em vez de agradecer, acho que você deveria se envolver também de alguma outra forma com o esporte. Porque quando eles pediram essa entrevista exclusiva, eles me contaram que você também corre, óbvio que, né, algo incomparável ao que ela faz na corrida, né, mas eu sempre gostei de correr, naquela época eu já tinha feito algumas maratonas, algumas como parte do Planeta Extremo, né, enfim, que... Foi um programa que foi exibido durante 3 anos ali, numa parceria com o Cleiton Conservani. E eu voltei com aquilo na cabeça, eu já tinha vontade de fazer algum projeto relacionado ao esporte. Mas eu não pensava em um projeto relacionado à performance. Mas que trouxesse o todo que o esporte traz, que é a relação que eu tenho. Eu nunca corri bem, nem fiz tempo bom, nada disso. Mas o esporte realmente me deu muito e dá até hoje, assim, pra vida. Pra lidar com a vida e pra lidar com o dia a dia. E quando eu voltei, eu procurei o pessoal de responsabilidade social da Globo, e eles indicaram Luta pela Paz. Falaram, vai lá conversar com eles para ver o que você pode fazer. Quando eu cheguei lá, o Luke, que é o fundador do Luta, ele é um boxer, né? Ele é do boxe. Ele nasceu na Inglaterra, lutava boxe, veio pro Brasil, fez esse projeto lindo, que quem tiver curiosidade e quiser dar uma pesquisada, vale muito. Que o Luta pela Paz faz um trabalho muito, muito consistente há muitos anos, tá em vários lugares do Brasil já, tá na Jamaica também. E aí quando eu cheguei para conversar, o Luke foi super direto e falou, ó, eu não tenho interesse, projeto com mulher, aqui a gente trabalha com homem e mulher, a gente trabalha com luta, mas passa um ano aqui para você aprender e depois vai tocar seu projeto. Falei, beleza, estamos juntos há 8 anos, quase 9. Agora, esse ano é que eu tô num processo de levar o Destemidas para outros estados, ampliar o projeto, mas essa parceria é uma parceria que... se tornou na parceria super sólida com Luta pela Paz e eu faço parte do conselho deles, vou continuar fazendo parte do conselho e a gente está chegando aí já a 9 anos de Destemidas, 4 anos com corrida na Maré. 4 anos a gente tem um evento nosso dentro da Maré.
3: Cara, e nesse tempo, Carol, eu imagino assim, a tua troca com essas mulheres, né? As histórias que você já ouviu durante essa trajetória. Pelo que você ouve, assim, até hoje, né? Dessas histórias, o que você percebe, assim, na vida dessas mulheres, o quanto o esporte e a corrida em si transformou a vida delas?
4: A gente tem sempre uma reunião no fim do ano, porque o projeto, a base dele é a corrida, mas tem um atendimento completo, que pra gente é uma parte essencial, né? Então tem rodas de conversa, a gente tem, além da treinadora, obviamente, tem psicóloga, A gente acompanha a parte nutricional, então ele é um projeto que ele é completo, que cresceu bastante, na verdade, nos últimos anos. Né? Quando a gente começou, era um esquema assim, eu trabalhava, era todo mundo voluntário no início, e a gente conseguiu montar uma equipe de atendimento. Então, todo fim do ano, a gente tem uma roda de conversa, para ouvir sobre como foi o ano, para ouvir histórias de quem tá saindo, de quem tá chegando. Eu nunca ouvi uma delas falar assim, ah, para mim foi só, comecei a correr e foi isso. O que eu acho que ficou muito claro desde o início é que você chega com o seu desejo, né? O que você imagina que seja bom, o que você imagina que seja o ideal para aquelas pessoas também, né? Você fala assim, não, posso levar isso, isso e isso. E quando você vai ouvindo, que isso é primordial num projeto, você vai entendendo que, na verdade, você precisa mais ouvir do que falar para você saber o que realmente elas querem e elas precisam. É inevitável, eu chego com um olhar de fora. E aos poucos é que você vai perdendo isso, acho que você não perde 100% nunca, mas para mim sempre foi muito importante estar nessas conversas e conversar com a equipe para entender, não, mas olha só, elas estão precisando disso, elas estão precisando daquilo, elas estão querendo isso, estão querendo aquilo. E a gente foi fazendo vários ajustes ao longo desses 9 anos. Agora as histórias são é muito trabalho, assim, muito tempo. E em alguns momentos, ao longo desse tempo, eu falava, caramba, será que eu continuo? Porque eu conciliava com a minha carreira e com... Eu sou mãe, enfim, conciliava com a vida. E nesses momentos que eu hesitava e falava assim, poxa, mas será? Cara, eu ia um dia lá e eu conversava com as meninas, eu falava, cara, assim, acho que não sei se tem algo mais importante ou relevante do que tá acontecendo aqui, sabe? O esporte deu autonomia profissional também, né? A independência, a acreditar que você pode, a corrida tem isso de uma forma muito espontânea. Muita gente chega ali, muitas das meninas e mulheres, né? Porque algumas são mais novas, realmente são meninas, chegam sem correr 2 quilômetros. É muito diferente você chegar sem correr nada e você perceber que depois de um mês você está correndo 5, às vezes 10, tem algumas correndo meia maratona, tem umas treinando para maratona. Aquilo te faz sentir que você pode ir além. É muito diferente alguém virar para você e falar que você pode. Eu sempre senti muito isso em relação à corrida. Acho que a corrida trabalha muito a confiança, trabalha muito a autonomia, trabalha muito o que muitas pessoas têm falado sobre do protagonismo individual, porque por mais que tenha sempre um trabalho em equipe, que é claro que tem uma equipe de treinamento, uma equipe de apoio, tem as pessoas que estão correndo com você, tem as mulheres que estão treinando com você, que também estão ali te apoiando, existe um papel que é teu, né? E você toma esse papel para você. Então acho que o efeito maior e mais impactante é que isso vai transbordar na tua vida. É inevitável. A tua atitude vai ser outra, a tua postura vai ser outra, a sua confiança vai ser outra. E isso sim é muito transformador. E aí elas podem, o projeto vai, a gente tem uma faixa etária, né, que vai até 29 anos, então a gente sempre está vivendo também as despedidas ali. Mas fica, não se despede do que aprendeu, não se despede do que viveu. E isso é o que tem de mais potente ali. E não tem nenhuma relação com a distância que é percorrida, sabe? Eu acho que isso é o mais importante. Tem muitas mulheres que estão correndo 5 e que aqueles 5 representam um processo de aprendizado, de crescimento, de transformação muito intenso.
3: E agora com essa ideia de levar a corrida, né, a prova para outros lugares, já tem algo em mente aí de alguma cidade específica? Você vai sair do estado do Rio de Janeiro?
4: A gente está no meio desse trabalho para aplicar. Eu tenho muita vontade de ir pro Norte e Nordeste, muita. E mais do que levar a corrida, a gente quer levar o projeto para essas regiões. Que a corrida é um sonho realizado recentemente, né? Que a gente só tem a corrida há 4 anos. E já marcou, assim, a corrida já é um sucesso lá. E o bom da corrida é que tem muita gente que não está no projeto que pode participar da corrida.
3: Acaba sendo uma porta de entrada para as pessoas conhecerem um pouco mais do projeto também, né?
4: Mais do que o projeto, para as pessoas terem aquela sensação, para as mulheres terem aquela vivência de cruzar a linha de chegada, de receber uma medalha. Normalmente na chegada da corrida, assim, tem muita família esperando. Ter a experiência mesmo, a vivência da corrida. E num território que é delas, né? No lugar onde elas moram.
3: Muito legal isso. Agora, para encerrar, Carol, falando um pouco da tua trajetória, né? Da tua relação com o esporte. Eu sei que você tem uma relação acompanhando, né, a tua carreira, a tua trajetória, que você tem uma relação especial com esporte radical. E com a corrida, como que começou essa tua relação com a corrida de rua? Qual foi a tua primeira corrida? Tem alguma história assim que te marcou?
4: Eu sempre gostei de correr, assim, eu corro desde os 16 anos. Nunca fui assim, para tempo. É uma relação diferente até do que eu vejo a maioria das pessoas tendo com a corrida hoje, né? A corrida acho que tá num outro lugar hoje, né? Para mim, ela continua no lugar que ela sempre teve, assim. É o meu prazer, é onde eu organizo a minha cabeça, é a minha liberdade também. A corrida para mim tem muito de renovar, de trazer essa sensação da liberdade. E eu acho que a corrida, ela sempre esteve na minha vida porque ela é prática, né? Você corre em qualquer lugar. E desde que eu comecei a trabalhar, como eu sempre viajei muito a trabalho, né? Comecei a trabalhar com jornalismo esportivo aos 22 anos. Eu sempre levava um par de tênis para onde eu fosse. Muitas vezes nem um relógio eu levava. E até hoje, adoro correr sem relógio. Mas eu corria no lugar em que eu estivesse. Então é um esporte que é um jeito de viver para mim. É um estilo de vida mesmo, correr. E que eu levo para tudo que é lugar. Eu não tiro férias da corrida, eu não deixo de correr porque eu tô trabalhando. A corrida você consegue, né? E tem um lance que eu adoro também, que é você conhecer o lugar correndo, é muito diferente. Você tem um outro contato com a paisagem, com as pessoas, é uma outra relação. Então é muito raro, assim, um lugar que eu tenha ido, acho que nos últimos 25 anos e que eu não tenha corrido. Mas eu fiz algumas provas, né? Eu fiz maratonas, eu fiz 10 maratonas, fiz 3 ultras. Fiz uma ultra na Chapada Diamantina, 50 quilômetros, 127 quilômetros na Amazônia, 250 quilômetros no deserto do Atacama. Maratona, tem uma... Maratona é difícil escolher, sabe? Quando alguém fala assim, qual a mais marcante? A maratona é marcante. Porque tem o processo que você vive pré-maratona, tem tudo que você lida ali no teu dia a dia. Então, acho que cada maratona, ela marca um momento da tua vida. Assim, sempre que eu lembro de alguma corrida, eu lembro do que eu tava vivendo naquela época. E ela vai fazendo um álbum muito interessante, que vai passando por lugares diferentes, assim, e que vai contando partes importantes da minha vida. A minha relação com a corrida é, assim, eu espero ter saúde para correr por muitos e muitos anos. Hoje eu tenho nadado também. Tô voltando a nadar no mar, que eu acho que é outra... Acho que é complementar, assim, traz uma calma também, que é muito boa.
3: É isso, eu conversei com Carol Barcelos, jornalista e idealizadora do projeto Destemidas, um projeto em parceria com a ONG Luta pela Paz. Aproveitar esses últimos minutos que a gente tem, Carol, para você convidar os nossos ouvintes que, ouvindo essa nossa conversa, se interessaram para conhecer um pouco mais do trabalho que é desenvolvido no projeto, como que pode ter acesso, como que as pessoas podem conhecer um pouco mais do Destemidas.
4: Ai, vai ser, poxa, tomara, a gente quer mais e mais gente conhecendo e correndo junto, a gente espera ampliar a nossa corrida, né? Esse ano a gente estava com 300 inscrições e esgotou super rápido. Nossa corrida acontece no dia 27 de setembro, um domingo, a partir das 7 da manhã. Para conhecer sobre o projeto, a gente tem um site, destemidas.com.br, Instagram, destemidas_rj. Espero que a gente volte a conversar para contar que a gente está em outros lugares do Brasil e que se espalhe. Eu acho que a corrida, ela tem tudo para se espalhar pelo país, não só a corrida, vai o esporte que esteja mais presente, né, que ainda não é a realidade, assim. A gente, quando fala de esporte, ele ainda é muito concentrado em algumas regiões e algumas cidades do nosso país, e eu acho que a gente está precisando muito de esporte por muitos motivos.
3: Obrigada mais uma vez, Carol, sucesso aí no projeto, em outros projetos que você tiver também na tua vida. Uma delícia bater um papo contigo, viu? Um abraço.
4: Obrigada, um beijo para todo mundo, brigadão.
3: É isso, eu super estourei o tempo, peço desculpa para vocês, as inscrições, como a Carol falou, esgotadas. Mas quem quiser ficar ligado aí em próximos eventos, próximas provas, é só acompanhar o site e o perfil no Instagram do projeto Destemidas. Um beijo pra vocês, na semana que vem eu volto com mais. Tchau, tchau.
5: Vem pra largada.
1: Agradeço a participação de Tayane de Oliveira, trouxe aí muitas informações com a Carol Barcelos, muito conhecida, né? Repórter, já apresentou vários programas, sempre muito legal
6: Globo
1: também. E você tem uma notícia interessante, é sobre o Ryan, né, Arthur? Só pra gente fechar aqui o programa.
6: Tu tem 900 milhões aí, rapidinho?
1: Não, eu queria só 10% disso, tá feliz.
6: O Liverpool sempre tá mirando o Ryan, 900 milhões de reais. A multa dele tem uma cláusula de 150 milhões de euros. O Liverpool foi sem o Salah e não conseguiu ainda alguém ali para aquela ponta direita.
1: Seria uma
6: E o moleque peça, tá jogando, né, muito no Bournemouth.
1: Só não pode fazer o que fez o Coutinho depois no final, né? Porque os dois são crias lá do Vasco.
6: É, não pode voltar.
1: Passou pelo Liverpool também.
6: Não, enfim, pode voltar e chorar.
1: É isso, né? Não aceitar vai, né? Até porque pois o Ryan, ele recebeu o Vasco com 17 anos no Vasco, eu lembro muito bem. Mas é isso, né? Encerramos o nosso programa, voltamos amanhã com Arquibancada no ar. Valeu, galera. Beijo do Magro. Fui!
2: Tchau, tchau.
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6: Olá, ouvinte, seja bem-vinda e bem-vindo aqui ao podcast Em Órbita. Por aqui a gente traz as principais novidades e debate temas importantes no mundo da ciência e da tecnologia. Eu sou Yuri Hildebrand e a gente vai ao ar 3 vezes na semana. Você pode nos ouvir tanto nas plataformas de áudio quanto na Rádio Sputnik, na Metropolitana 80.5 FM do Rio de Janeiro. E vou lembrar você que está nos ouvindo que o nosso WhatsApp está aberto para receber dúvidas de tecnologia no quadro Ajuda Tech. Então manda lá o que você está querendo entender melhor de tecnologia que a gente traz aqui explicar para você. É só mandar um alô pro número 21 980 65 0066, 21 980 65 0066. Nesse episódio a gente fala sobre os eventos climáticos que vão além do El Niño, né? Aparecendo justamente relacionados ao fenômeno que acontece aí nesse ano. Lembrando que em 2026 a gente tem o chamado Super El Niño, na verdade, né? Um nome mais comercial do que científico, mas dá uma dimensão dos impactos esperados. E a gente já teve casos de El Niño muito forte, né? Esse é o nome correto cientificamente. Lá em 82 e 83, 2014 e 2015, ou mesmo em 2023 e 2024, né? Da última vez, eu acho que foram impactantes aquelas enchentes ali no Rio Grande do Sul, né? Todos esses momentos foram relacionados a um El Niño de grande porte. Esse ano a expectativa é por mais efeitos adversos, além da influência em sub-eventos climáticos de grande porte. E aí a gente pode destacar no Pacífico, por exemplo, 3 furacões identificados recentemente, né? O Lowell, o Carina e o Marie, né? No Atlântico, por exemplo, a gente teve ali no Caribe outros eventos registrados, como Cristóbal e também a chamada Depressão Tropical, que é um momento pré-ciclone, como a gente vai entender a seguir. E aí, isso tudo acende um alerta, né? Como a gente pode se preparar para esses efeitos? Aqui no Rio, a gente percebeu as mudanças com umas quedas bruscas de temperatura, calor intenso, né? Fortes ventanias que demoraram a ser identificadas e avisadas, inclusive, entre outros pontos. E aí, além de falar desses eventos climáticos relacionados ao El Niño, a gente precisa passar pela parte de monitoramento e identificação desses eventos locais aqui no Brasil. Então, vamos entender melhor como funciona o trabalho do Instituto Nacional de Meteorologia e a importância disso para mitigar os riscos ao longo do episódio. Mas antes, é importante falar sobre os impactos do El Niño pelo mundo, além de como a gente vai sentir os efeitos do fenômeno ao longo dos próximos meses. Então vamos entender melhor como funcionam esses eventos climáticos que acontecem em meio ao El Niño, tanto aqui no Brasil como no resto do mundo, com Francisco Aquino, climatologista do Centro Polar e Climático da UFRGS e chefe do Departamento de Geografia. Francisco, muito obrigado pela sua participação aqui no Em Órbita. Seja bem-vindo.
7: Olá, Yuri. Muito bom estar aqui.
6: Professor, vamos começar explicando do que é o El Niño, né? Não se trata de um evento climático pontual. Os efeitos pelo mundo, principalmente pensando na América como um todo, são sentidos em diversas partes, né? Queria entender por que isso acontece e como se dá a própria formação do El Niño. A gente já chegou a conversar aqui sobre isso, mas é importante aí pra gente explicar para os nossos ouvintes.
7: Yuri, é sempre uma pergunta muito importante e, claro, né, o sistema climático da Terra, ele é diretamente associado ao comportamento dos oceanos e, claro, o Oceano Pacífico sendo o maior oceano tropical do planeta Terra, aonde a gente encontrar um maior volume, uma piscina de água quente e a posição dela vai gerar um efeito no humor do clima ou no sistema climático como um todo. Então, o El Niño nada mais é do que você alterar um padrão de comportamento das águas aquecidas do Pacífico Equatorial, que normalmente estão em direção à Indonésia, e ao se moverem para a região central do Pacífico ou até atingir a costa oeste da América do Sul, essa é a fase de evolução e organização de um El Niño, ele vai provocar alteração na circulação geral da atmosfera, impondo tempo meteorológico e clima diferenciado no planeta como um todo. O El Niño tem uma capacidade de gerar uma ruptura nos padrões normais climáticos da Terra. Por exemplo, há uma região amazônica, o centro-norte brasileiro, chove menos, fica mais quente, fica mais seco. A região sudeste e sul do Brasil tendem a ficar, além de mais aquecidas, com chuvas mais concentradas e acima da média. Dependendo de um evento ou outro, um El Niño ou outro, a chuva é muito mais concentrada, mais para a região sul ou mais para a região sudeste do Brasil. Então, na América do Sul, a gente tem aí dois setores de destaque que apresentam temperaturas acima da média, seco para a região central, norte do Brasil, mais chuvoso para a região sudeste e sul. A Austrália fica muito mais quente, muito mais seca. A monção do sul e sudeste da Ásia fica enfraquecida, chove menos, fica muito quente. Esse também é um dos motivos que a gente observa intensas ondas de calor por lá. No passado, antes de termos a definição de nome El Niño, antes da humanidade entender esse fenômeno, ele já existia e já gerava, né, inundações, secas, estiagens, prejuízos ao ambiente e à estrutura da sociedade, como sempre.
6: Professor, a gente até já chegou a falar, né, em outras oportunidades, sobre a importância do El Niño para o clima da Terra como um todo, né? Esses efeitos acabam acontecendo aí em diversas partes do mundo. Queria entender também a importância de como ele é formado, onde ele é formado, né? Eu até cheguei a ver algumas simulações aí, se o El Niño fosse formado no Pacífico, próximo à América do Sul. E como seria, né? Seriam efeitos muito diferentes, assim, mudaria muita coisa geograficamente no planeta. Queria que você comentasse, por favor, a importância dele acontecer, como ele acontece e, enfim, até destacar esse ponto de que é um efeito climático que contribui de certa forma, apesar da força que tem, né, e dos efeitos adversos que a gente acaba vendo.
7: É uma questão muito importante, Yuri, porque de modo geral, a gente está associando o El Niño a uma presença não bem-vinda, a só efeitos ruins, digamos assim. Mas o El Niño, né, essa variabilidade natural do sistema climático da Terra, ela pertence ao sistema climático. Então, a organização desse modo de variabilidade depende das águas aquecidas do Pacífico Equatorial e, claro, o El Niño ele está preso entre a Indonésia, Filipinas, etc., e a América do Sul, quer dizer, entre o leste do Oceano Índico e o leste do Oceano Pacífico aqui com a América do Sul. Então, o tempo de organização e de intensidade das águas mais aquecidas na região equatorial do Pacífico, etc., que vai contribuir para que o El Niño gere chuva acima da média ou chuva abaixo da média, temperaturas distintas, mudanças no padrão da circulação atmosférica. Olhando por esse ponto de vista, ou por essa questão de entendimento natural do sistema climático da Terra, é normal a gente intensificar uma fase como o El Niño entre 2 e 7 anos, é o tempo que ele consegue se reorganizar dentro do Oceano Pacífico Equatorial, dependendo dos ventos alísios, dependendo da circulação das correntes marinhas e assim por diante. Então, esse balanço de energia que está estocado no oceano e que tem uma capacidade muito elevada de mudar o humor da atmosfera de todo o planeta, ele é necessário, a gente sempre compreendeu, pelo excesso de energia que tem no planeta Terra na região tropical equatorial. E, por sorte, a região tropical equatorial do planeta Terra, ela tem oceanos. E esses oceanos lentamente absorvem energia e vão organizando o padrão da circulação oceânica e suavizando os efeitos das temperaturas. Se a gente tivesse menos oceanos na região tropical equatorial da Terra, o planeta seria mais quente. Então, o papel vital dos oceanos e as suas variabilidades, nesse caso o Oceano Pacífico, mostra um momento em que enfraquece os ventos alísios, a água aquecida que está a oeste se desloca para o centro do Pacífico ou mais para leste junto à América do Sul. A intensidade e a posição dessa piscina de água quente vai modular o El Niño, a sua intensidade, os seus impactos. Por isso a gente acaba sempre repetindo que os El Niños não conseguem ser idênticos, apesar da gente olhar o padrão da superfície do oceano e onde está distribuída essa água quente e o padrão das anomalias de chuva, temperatura, etc., e ter ideia, né, análogos para comparar, como esse El Niño de 2026, né, no passado ele é semelhante a quem? Já sabe que 1997 e 98 tem um comportamento muito parecido pela intensidade da temperatura da superfície dos oceanos, a forma como ele está organizado. Isso é normal, a gente tem que aceitar e entender bem que é normal, assim como a fase oposta do El Niño e a La Niña, eles são, né, modos naturais do sistema terrestre. O que complica atualmente é a mudança do clima, isto é, o planeta mais aquecido, os oceanos mais aquecidos, estão dando um tom diferenciado para a intensidade ou para os eventos extremos no mundo afora. E o El Niño, quando se instala, ele às vezes se combina precisamente com um aumento de chuva para alguma região, aumento de temperatura muito acima da média para outra. Então é aí que está o maior desafio do atual evento de El Niño ou da condição atual do sistema terrestre pela mudança climática gerada pela humanidade.
6: É, tá certo. Professor, até pensando nisso, né, você trouxe aí que tem essa relação, essa comparação, a gente consegue comparar com outros El Niños. E você trouxe o dia 97, 98. O Brasil teve alguns efeitos adversos bem intensos, né, nesse período. Dá pra gente fazer um paralelo pra saber o que esperar para esse período? Esse ano é entre outubro e janeiro, né, se eu não me engano.
7: Sim, é comum, né, a gente passar pela fase mais intensa do El Niño lá entre outubro, novembro, dezembro para janeiro. Geralmente é o final do ano. O que eu estou querendo dizer? A gente, em verão, para o hemisfério sul, a gente está fazendo essa transição nessa época do ano, dezembro, janeiro. O volume de água aquecida já se deslocou lá do oeste do Pacífico, mais para a região leste do oceano, junto aqui a próximo à costa da América do Sul, na região aí do Peru, aproximadamente, quer dizer, o maior acúmulo já está ali. E aí, esta mudança de energia na superfície do oceano, evaporação, umidade, altera por completo e bem organizadamente a circulação dos ventos alísios em toda a região equatorial da Terra. Então, é nesse momento que a gente atinge o ápice do evento. E normalmente a circulação atmosférica e oceânica vão tentar diluir essa piscina de água quente e reorganizar o Oceano Pacífico, voltando para um estado de neutralidade. Muito bem, então, olhando as anomalias do Oceano Pacífico hoje, na região que a gente monitora aproximadamente no Pacífico Central, já permite categorizar que a gente está passando de um El Niño forte para um El Niño muito forte, em termos de anomalias da temperatura, estão mais de 2,5 graus Celsius acima do esperado para essa região. E se a gente comparar com outros El Niños, o de 1997 ainda foi o mais intenso, e a gente vai colocar o de 2026 já em segundo lugar, depois 1965, depois 2015, 63, 72 e assim por diante, né? Então, isso é comparando El Niños e tentando organizar a forma como ele está. Portanto, a previsão de modelos climáticos para 3, 6 meses à frente apontam que a gente vai estar com El Niño até fevereiro, março do ano que vem. A gente vai estar na fase que ele deve estar saindo do grau de intensidade muito forte, já para forte ou médio, mas a atmosfera ainda vai estar ressentida, digamos assim, ela ainda vai estar influenciada pela mudança dessa circulação. E é por isso que a gente já tem a previsão, já antecipa a informação de que o início ou o outono de 2027, por exemplo, para a região sul do Brasil, deverá ter chuvas acima da média. Boa parte da América do Sul vai estar com temperaturas acima da média. Então, estes eventos de chuva acima da média, de tempestades severas, comuns no verão, crescem em intensidade e quantidade para todas as regiões típicas de chuva intensa de verão, com o ano de El Niño. Então, essa é a nossa, é o melhor entendimento do atual El Niño. Nós temos uma vantagem, Yuri, com a modernidade, com a tecnologia, é que 6 meses antes do El Niño oficialmente ter sido declarado, que foi dia 11 de junho desse ano, 2026, nós já entendíamos que o El Niño estava se organizando e que ele viria e teria a intensidade, pelo menos é um El Niño forte. Então, realmente, isso tudo está certo e a gente vem observando ao longo disso efeitos, né? Então, o inverno No Brasil foi anomalamente mais quente. Aqui na região sul, então Paraná, Rio Grande do Sul, Santa Catarina, nós observamos chuva acima da média, muitas tempestades intensas, tempestades com mais características de primavera em pleno inverno. Associadas às tempestades surgiram aí tornados, granizo intenso e assim por diante. Então isso reflete o estado em que a atmosfera se organiza, respondendo uma influência da mudança, balanço de energia forçada pela região tropical do Pacífico, que se conecta para o Polo Norte ou para o Polo Sul do nosso planeta e, claro, propagando por todos os continentes.
6: Professor, junto ao El Niño, diversos outros eventos climáticos menores acabam ocorrendo, como as depressões tropicais, por exemplo. O que é uma depressão tropical e qual a diferença dela para um ciclone, por exemplo?
7: É curiosa essa pergunta no sentido de que, normalmente, nas latitudes médias, nós temos a formação pela velocidade dos ventos, a circulação atmosférica, formar áreas de baixa pressão, que nós chamamos de ciclones extratropicais. É importante também lembrar que ciclone significa uma área de baixa pressão. Agora, quando você associa uma área de baixa pressão ao formato circular na região extratropical, a gente vai chamar de ciclone tropical. Um ciclone extratropical, obviamente, vai ter uma frente fria, vai ter uma frente quente, pode induzir tempestades, pode gerar ressacas, que muitas vezes surgem aqui do Rio Grande do Sul e se propagam até aí a costa do Rio de Janeiro, por exemplo. Agora, quando a gente tem uma área de baixa pressão na região tropical ou próximo da região equatorial, ela é muito difícil ela se tornar circular, mas em algumas condições ela se aproxima de um formato circular e aí é que a gente começa a chamar de depressão tropical. Então é uma área de baixa pressão em que o ar converge para aquele setor e se algumas características da atmosfera e da água quente permanecerem, ela pode ter sutilmente uma rotação. E aí isso induziria a um desenvolvimento e a evolução para o que nós vamos chamar de ciclone tropical, um furacão. Então, o surgimento de depressões tropicais na meteorologia tropical é a região chave de monitoramento para a gente entender se vai ter condições de evoluir e se evoluir vai virar um furacão e aí a gente vai classificar o furacão entre 1, 2, 3, 4 e 5, dependendo da intensidade do vento, a robustez das tempestades, nuvens e assim por diante. Então, claro, a região tropical, por ter água aquecida, ela naturalmente forma nuvens de tempestade. Agora, se a gente conseguir aglomerar tempestades, essa nebulosidade, numa área de baixa pressão e ela tiver rotação, ela conseguir vencer, ter rotação, ela pode evoluir para um sistema que a gente vai classificar como furacão, ciclone tropical, e aí acompanhar a intensidade deles. Então, uma questão importante é que normalmente os ventos alísios empurram ar aquecido e água aquecida de leste para oeste nos oceanos. Pensando no Oceano Atlântico, então, geralmente a costa da África em direção aí ao Mar do Caribe, em direção à Venezuela, etc., os alísios estão transportando água aquecida e em alguns momentos uma área de baixa pressão evolui, e aí a uns 5, 10 graus de latitude ao norte, preferencialmente, a gente vai formar essa área de depressão tropical, ela evolui para uma tempestade tropical e se ela seguir com o sentido rotatório, organizando aquela espiral de nuvens com o olho bem organizado, a gente vai chamar nessa fase de furacão.
6: Ah, tá certo. E aí outro fenômeno que estava previsto, né, para 2026, aconteceu ali no início de agosto, inclusive, nesse período aí, né, que a gente está vendo várias influências do El Niño, é o chamado Cristóbal. A gente estava até falando aqui em off, né, que é uma tempestade tropical que aconteceu ali na região do Mar do Caribe. Como que funciona essa tempestade tropical? É diferente de uma depressão tropical, por exemplo? Explica pra gente as diferenças entre esses eventos, só pra... são muitos nomes, né?
7: Isso é uma pergunta muito bacana, Yuri. Primeiro, é importante a gente destacar que esses eventos, para que a gente possa antecipar a previsão e a sociedade se proteger e compreender, ou a gente, como é que a gente diz, né? A gente fixar essa mensagem, né, no popular dizendo, a gente aprendeu que é bom dar nomes, né? Então, tempestades, furacões, quando eles passam a estar organizados, a gente dá um nome. E o nome começa, o primeiro delas começa com a letra A, o segundo com a letra B, o terceiro com a letra C e assim por diante. Então, a gente tem uma lista de nomes para os próximos 5 anos já, para o Oceano Atlântico, para o Oceano Pacífico, aliás, para o leste do Pacífico, para o Pacífico Central, para o Índico e assim por diante. Então, o Cristobal é a terceira tempestade tropical identificada nesse ano no Atlântico Norte. Na verdade, até esse momento, nós tivemos 5 tempestades tropicais classificadas no Atlântico Norte que não evoluíram para furacão. Então, quando a gente batiza a tempestade tropical, a gente está assumindo que ela pode evoluir e virar furacão e seguiria com o mesmo nome. Então, hoje no Atlântico, né, desses 5 nomes, teve o Arthur, o Berta, o Cristobal, Dolly e Eduardo. Isso para o Oceano Atlântico. Veja só, para o Oceano Atlântico, nesse momento, a gente teve 5 tempestades tropicais. É pouco. Normalmente, pelo início de setembro, ou lá pelo dia 14, 15 de setembro, é o pico de furacões do Atlântico Norte. E por que que hoje nós temos uma menor quantidade de eventos como esse no Atlântico Norte? O El Niño dificulta a formação de furacões no Atlântico Norte. Em compensação, o El Niño ajuda a ter mais tempestades tropicais ou furacões no Pacífico Leste. Então, nós já passamos no Pacífico Leste pela Amanda, o Boris, Cristina, Douglas, Hélida, Fausto, Genevieve, Herman, Isley, Julio, Karina, Lowell e Mary. Atualmente tem 3 furacões entre o Havaí e a costa leste dos Estados Unidos, México, nesse momento. Então, o El Niño ajuda com águas mais quentes no leste do Pacífico a você organizar mais tempestades que podem evoluir para furacões. O Cristobal, voltando à sua pergunta, me perdoa fazer essa história toda, né?
6: É
7: interessante porque o Cristobal se formou aí no Pacífico, evoluía para uma tempestade tropical e ele seguiu um caminho que seria acompanhar a corrente do Golfo, corrente quente do Atlântico Norte, e ele seguir se desenvolvendo e ganhando intensidade, passar a tempestade tropical e virar um furacão. E em alguns casos, dos últimos 5 anos a gente viu, esses furacões vão até lá Portugal, Espanha e Inglaterra, né, por conta da mudança do clima e etc. Mas o ano de El Niño, ele muda um pouco o padrão da circulação atmosférica no Atlântico, ele cria cisalhamento, ele complica o vento de níveis baixos com níveis altos na troposfera. Então ele dificulta o desenvolvimento da nuvem, ele dificulta o desenvolvimento do furacão. E ainda por cima, o Cristobal cruzou por aquela piscina de água fria que a gente tem observado nas últimas décadas, acumulada logo ao sul da Groenlândia. Então quando essa tempestade tropical, além de estar sofrendo dificuldades na atmosfera, porque o El Niño, o Atlântico vai ter menos furacões, ou eu vou tentar não ter furacão no Atlântico, entrar em águas mais arrefecidas, mais frias, dissolve, desestrutura um furacão. É bom lembrar que no planeta Terra, o oceano, ao redor de 26, 27 graus Celsius, é um valor de temperatura que sustenta as tempestades mais severas ou a evolução para furacões. E estas áreas de baixa pressão ciclônicas que você me pergunta, elas costumam ter o sistema giratório 500 quilômetros ou 1000 quilômetros de diâmetro, e elas drenam água de até uns 300, 350 metros de profundidade. Então você precisa que a água esteja pelo menos a 26 graus Celsius até 300 metros de profundidade. Se o furacão estiver evoluindo e ele acessar água mais fria na superfície ou uma centena de metros logo abaixo, ele enfraquece e ele segue como tempestade tropical, que foi o caso do Cristobal, e diz, se diz assim, não consegue desenvolver. Obviamente, termina, né, em seguida. Então, no caso do Atlântico, o Cristobal chamou muita atenção, Yuri, porque ele cruzou esta área de águas mais frias e é justo uma área que tem chamado a atenção de todos os cientistas do clima. Por quê? Se você acessa um pouco de água mais fria, que é difícil hoje nos oceanos da Terra que estão mais aquecidos, você enfraqueceria o sistema. E aí tem uma discussão longa, né, para a gente falar um pouco dessa origem dessa água fria, né, que pode ser nebulosidade, impedindo radiação solar e deixando aquele setor anormalmente mais frio, mas isso também pode estar combinado com mais tempestades, mais vento, revolve mais a água, somado ao degelo acelerado da Groenlândia. Então, mais água fria doce ajuda aquele setor ali do Pacífico. Então, existe uma intensa busca para melhor compreensão de que 99% dos oceanos estão aquecidos, mas tem essa mancha de água fria nesse setor do Atlântico Norte. E essa resposta, provavelmente, as duas grandes hipóteses hoje na ciência do clima e dos oceanos mostram que estão nesses caminhos, ou até juntando esses dois caminhos.
6: Professor, no último El Niño, esses fenômenos também se formaram, e aí falando do Cristóbal, de depressões tropicais e tudo mais, ou eles são resultado desse super El Niño de 2026?
7: Até o momento, eu tenho que, nesse momento, a minha reflexão, a minha interpretação, pelo que eu tenho lido, acompanhado e discutido com os colegas no Brasil e no exterior, é que todos os eventos que nós estamos observando estão bem explicados com um evento de El Niño, tá? Na verdade, o que está nos preocupando, claro, o El Niño nos preocupa, o alerta, a previsão, a nossa preparação para enfrentar temperaturas acima da média, chuva acima da média, ela é extremamente necessária, né? Então essa é a relevância dessa nossa conversa e o entendimento da sociedade. A sociedade entender que está no El Niño, tem um padrão, né, de chuva mais intensa, tempestades e assim por diante para cada uma das estações, e o que está por vir, a gente está entendendo o que está acontecendo. Bom, agora, qual é o palco, qual é o cenário em que isso tudo está acontecendo, ou que todas as tuas perguntas ocorreram? Na mudança do clima. O planeta Terra está mais aquecido, a gente com certeza vai passar de 1,5 graus de temperatura na média estabilizada até 2030, 2032, por aí, é muito próximo. A gente não vai ter o Acordo de Paris, aquela limitação de aumento de 1,5 graus. Isso significa que a gente está favorecendo a ter mais furacões ou furacões mais intensos no planeta, oceanos mais quentes, maior acidificação dos oceanos, maior derretimento de geleira, casos como a gente viu agora recentemente no Nepal, por exemplo, se tornarem mais intensos e até mais frequentes, vale para os Andes, vale para todas as regiões de montanha. Então, quando a gente olha o monitoramento de neve e gelo do planeta Terra em regiões de montanha, o Ártico e a Antártica, os sinais são evidentes. Quando a gente olha o nível do mar, o sinal é evidente. A gente olha a temperatura do nível do mar, o sinal é evidente. Então, surge aí uma pergunta muito importante, que é: nós temos um El Niño forte, um El Niño muito forte, mas todos os impactos que nós estamos vendo são necessariamente do El Niño ou são da mudança do clima? Eu sempre tenho entendido, pela leitura, pelo estudo, etc., que a mudança do clima está ditando os eventos extremos, e o El Niño se soma cooperando, dando detalhes mais bem organizados, e isso eu posso te dar como exemplo as chuvas no Rio Grande do Sul. As inundações do Rio Grande do Sul, 23, 24, 25 e 26. Teve ano de El Niño, teve ano neutro e teve ano de La Niña. Então, com certeza, a mudança do clima está mostrando, como a gente visualizava para os modelos, o que aconteceria no sul da América do Sul em 2050 ou até 2100 com o mundo mais quente. O Brasil ia ficar mais quente, o Brasil ia se tornar mais seco, de modo geral, no centro, em direção à Amazônia, ia ter mais eventos concentrados de muita chuva, vendaval, granizo, e para a região sul do Brasil, mais chuva concentrada, maior umidade, com ondas de calor. Então, esse cenário, todo ele está mais intenso e vem ocorrendo todos os anos, acelerado nos últimos 5 anos para cá. E o El Niño se sobrepõe, ele entra e ocupa, né, precisamente essa oportunidade. Então, eu tenho que alertar, eu tenho que dizer que é mudança do clima mais o El Niño. Essa é a minha preocupação, assim como de outros colegas climatologistas.
6: É isso, professor. Obrigado, viu, mais uma vez aqui por essa conversa. Sempre bom falar contigo e nossos ouvintes com certeza saem desse tempinho aí sabendo mais um pouco sobre como funciona, né, o El Niño e também se preparando um pouquinho aí pelo que vem pela frente.
7: Muito obrigado, Yuri. É sempre um prazer estar aqui com você.
6: Esse foi Francisco Aquino, climatologista do Centro Polar e Climático da UFRGS e chefe do Departamento de Geografia, falando com a gente aqui no Em Órbita. Muito obrigado mais uma vez.
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6: Há um tempo atrás, a gente conversou aqui no Em Órbita sobre os impactos da inteligência artificial na educação e no mercado de trabalho. Acontece que saiu uma nova pesquisa de grande porte que aponta cerca de metade dos estudantes de 15 anos de idade já acostumados a usar a inteligência artificial na sua rotina acadêmica. Quem traz mais detalhes sobre esse levantamento é a Ludmilla, nossa apresentadora virtual. Fala comigo, Lud.
0: Olá, eu sou a Ludmilla, apresentadora virtual da Sputnik Brasil e voz do quadro Curto Circuito, o seu giro pelo mundo da tecnologia no podcast Em Órbita. Um estudo divulgado recentemente pelo PISA, Programa Internacional de Avaliação de Alunos, mostra que quase metade dos estudantes brasileiros de 15 anos de idade já utiliza ferramentas de inteligência artificial para estudar. A entrevista foi realizada em 2025 e envolveu 760 mil estudantes de 15 anos de idade em 91 países. Desse total, 30 mil alunos foram de escolas do Brasil. O estudo avalia a aplicação do conhecimento em leitura, matemática e ciências em contextos do cotidiano, por meio de testes e questionários. O relatório destaca que 48% dos entrevistados afirmam usar chatbots de inteligência artificial pelo menos uma vez por semana para atividades de aprendizagem. O índice é ligeiramente superior à média dos países da Organização para a Cooperação e Desenvolvimento Econômico, a OCDE, que ficou em 46. Entre os principais usos da tecnologia pelos estudantes brasileiros, está a realização de pesquisas rápidas para tarefas escolares. 40% dos alunos disseram utilizar a inteligência artificial para esse fim, contra 31% na média da OCDE. Outros 31% usam as ferramentas para resumir textos. E ainda, 27% usam IA para produzir rascunhos de trabalho. Apenas 11% dos estudantes brasileiros afirmaram que nunca usam inteligência artificial em atividades escolares. Esta é a primeira vez que a avaliação mede especificamente o uso de IA pelos estudantes. A edição também avaliou, pela primeira vez, a competência de aprendizagem no mundo digital e incluiu um módulo opcional de proficiência em inglês. A prova, feita principalmente por computador, utiliza teste adaptativo e inclui questionários contextuais para estudantes e gestores escolares. O PISA busca avaliar competências necessárias para uma participação plena na sociedade, mas ainda não se baseia nos currículos escolares nacionais e nas diferenças sociais entre os países, o que podem influenciar nos resultados. A aplicação do PISA no Brasil é coordenada pelo Instituto Nacional de Estudos e Pesquisas Educacionais, Anísio Teixeira, o INEP, e envolveu a maioria de escolas estaduais urbanas e alunos do início do ensino médio. Essa foi Ludmilla, apresentadora virtual da Sputnik, para o quadro Curto Circuito.
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6: É isso, esse foi mais um Em Órbita aqui na Rádio Sputnik, na Metropolitana 80.5 FM. 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Como eu disse há pouco, né? Você também pode ouvir a gente lá no site metropolitanarrio.com.br. Vale lembrar que na Rádio Sputnik você escuta os nossos episódios inéditos toda segunda, quarta e sexta, à 1 da tarde. E também as reprises, né? As terças e quintas, ao meio-dia, além dos sábados, ao longo da programação aqui da rádio. Esse episódio teve edição de Marcel Amaral, nosso operador. Um abraço e até a próxima.
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9: Hoje é terça-feira, 15 de setembro de 2026. Incêndios florestais atingiram áreas da costa amalfitana e da Península do Sorrento, no sul da Itália, e obrigaram moradores a deixar temporariamente as casas. Aeronaves foram usadas para jogar água sobre os focos de incêndio. Outros pontos da região também registraram queimadas. O fogo começou a também quedas de pedras e destroços sobre uma rodovia local e o trecho da estrada precisou ser interditada. Até o momento, não há registro de mortos ou feridos nesses incêndios. Brasil e Rússia buscam ampliar a diversificação das relações comerciais entre os dois países, segundo o embaixador brasileiro em Moscou, Sérgio Rodrigues. A declaração nesta terça-feira à Sputnik, o diplomata destacou que o comércio entre o Brasil e a Rússia já movimenta mais de 10 bilhões de dólares, cerca de 51 bilhões de reais. Segundo Rodrigues, poucos parceiros comerciais do Brasil ultrapassam esse valor. O embaixador afirmou que os dois governos reconhecem a necessidade diversificar as trocas comerciais e aumentar a presença de produtos brasileiros, principalmente no mercado russo. O ministro Gilmar Mendes criticou durante o julgamento no Supremo Tribunal Federal a possibilidade de afastamento do diretor-geral da Polícia Federal. A declaração foi feita nesta terça-feira durante a sessão plenária da corte, o julgamento que investiga o ministro Alexandre de Moraes, que segue em andamento. Gilmar disse que qualquer pessoa com o mínimo de noção sobre o funcionamento da Polícia Federal não defenderia o afastamento do diretor-geral. Segundo o ministro, a PF é um órgão armado e submetido a uma estrutura hierárquica.
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9: Linha vermelha com um ônibus enguiçado em Cordovil, ocupando uma faixa da via no sentido Baixada Fluminense, segundo o Centro de Operações Rio, 7 Rio no local, não há impacto no trânsito no momento. Acidente com carro e moto na Avenida Marechal Rondon, já desfeito, duas faixas da via estavam ocupadas no bairro do Rocha, mas equipes do Corpo de Bombeiros e da Polícia Civil seguem no local, o trânsito com retenção nesse momento. Vinícius Fernandes para o Radar Sputnik no horário de Brasília, 1:03.
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0: Brasil!
1: Brasil,
2: Boa tarde, meus lindos,
0: tá
2: saudade.
0: No ar, o meu, o seu, o nosso...
1: Tarde demais! E agora o trio Ternura está de volta, hein?
2: Vocês estavam sentindo minha falta?
0: Não.
1: Olha... É assim. Não, eu tava com a saudade do Rafael. Rafael é,
0: assim,
1: é membro importante desse grupo.
0: A gente falou a beça de você no último programa.
2: Ah, gente, muito obrigado.
1: Não falamos
2: mesmo.
1: Que... Não falamos bem,
0: que
1: né?
0: Falamos bem, mas a gente falou
1: falamos,
0: de você.
1: É,
2: não falaram bem.
1: E olha só, hoje vai ter a... É a Isabelle que ainda tá ali? É a Isabelle. Vai ter uma missão tripla, né? Porque à tarde tem outra. Às vezes eu não sei se já entrou o outro no lugar da Isabelle. É, tem um troca-troca. Aqui sempre tem um troca-troca. Até hoje na mesa temos aqui também... Mais um troca-troca, né? Porque aqui tem sempre troca-troca.
2: E eu tô no meio hoje, né? Hoje você tem que ser a carne desse.
1: Hoje você tá na meiuca.
2: Eu gostei.
1: E hoje você vai ter que prestar colinha pra amiga aí, ó.
2: É.
1: Já deu cola na escola? Já? Cola.
2: Ih, já dei muito.
1: É?
2: Muito.
1: E você, Amanda, já colou ou deu cola pra algum coleguinha?
0: As duas coisas.
1: Que isso, Amanda? Ai. Sério? Eu não. Eu jamais colei na minha vida. Sou um cara puro de coração.
2: Tá.
1: Mas...
2: Medo de abril agora, uma hora,
1: né? Não, esse negócio...
2: Daqui a pouco vai estar lá no STF. É? Daqui a pouco vai estar lá no STF.
1: Acaba bolinha de papel na cabeça dos outros, sim. Mas cola, não.
0: Quem foi o vazador geral da República?
2: A pergunta é que não quer calar, hein?
0: O STF, lá eu não sei, mas aqui é o Thales.
1: Eu?
2: Com certeza.
1: Vocês combinaram.
2: Com certeza.
0: Tá, não, Thales, você, a gente é
1: fofoqueiro. Amanda, você sabe a informação antes da diretoria aqui da nossa empresa, tá?
0: Eu sou bem informada.
2: Ela é bem
0: mas
2: informada.
0: Mas você é fofoqueiro, porque a gente conta as coisas pra você, aí às vezes eu falo assim, olha só.
1: Eu não contei que você foi chifre da semana passada, até hoje eu não falei nada.
0: Eu vou te expor aqui, ó. Aí eu conto e
1: até hoje
0: eu
1: não falei.
0: Que ódio. Não fala no ar, tá bom? Aí ele fala, tá bom. Aí passa uma semana, ele acha que eu esqueci que eu pedi pra ele não contar pra
1: mas
0: ninguém.
1: Mas é, às vezes eu que esqueço.
0: E no ar, ele fala, aí ele
2: aí
0: solta.
2: Eu fiquei
0: e
2: sabendo
0: de tal.
1: É.
0: E não sei o que, aí ele joga uma piadinha.
1: Eu nunca falei que você tá saindo com um cara aí.
0: O vazador geral... É você.
1: É, nunca
2: você,
1: falei.
2: Porque eu não falo, você sabe,
0: falar
2: né,
0: agora.
1: Sabe, com duas ao mesmo tempo, eu jamais vou falar isso.
0: Olha, mentiroso.
1: Mas olha só, pra quem não conhece, eu sou o Thales, seu Martins, aquele que gosta de fazer piadas pra irritar você, ouvinte, e também meus caros colegas de trabalho. Oi, colegas de trabalho.
0: E hoje ele tá mentiroso.
2: Chamando a gente de colega de trabalho.
0: Chamando a gente de colega de trabalho, falando que nunca colou na escola, falando que eu tô saindo com dor. Meu querido, a pista tá tão salgada. Que quem tá com dor, que isso?
2: É, eu posso falar que eu tô com...
0: Ah, toma vergonha na tua aqui, cara, ó. Rafael. Aqui, ó, eu sou Amanda Rizzi, mas você pode me chamar de Amandinha, tá? Sou especialista em falar da vida de quem eu gosto e de quem eu não gosto.
2: É isso, e eu sou o Rafael Costa, analista de tretas e fofocas sobre a vida alheia da Amanda e do Thaleson, e é óbvio, né, gente, sobre a nossa equipe também.
1: E você também sabe muito da vida...
2: Ah, de quem?
1: Da galera do STF também, né?
2: Eles estão deixando a desejar.
0: Ele sabe tudo.
1: Ele sabe também, mas
2: eles
1: não querem.
2: Eles estão deixando a desejar. Hoje o negócio lá tá.
0: Vamos pro tradutor de mensagem.
2: Eu ia falar
0: manchete,
2: uma coisa.
0: Então, já fala
1: mensagem.
0: Isso aí é por caro.
1: Solta a vinheta então.
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0: Primeira manchete do dia. Julgamento histórico. STF vota neste momento possível investigação contra ministro Alexandre de Moraes.
2: Traduzindo, os ministros serão capazes de colocar no lombo do amiguinho.
0: Louco!
1: Essa fera aí.
2: Eu não passei pano, não. Conta pra gente esse bafão aí.
0: Vou explicar. Aliás, eles não estão nesse momento porque eles pararam pro almoço e pra ouvirem o Tarde Demais.
1: Pra comer o lombo, né? Não. Porque o lombo... o lombo é uma delícia. Vocês gostam de comer lombo?
2: Eu adoro um lombo.
1: Um lombo de porco é muito bom, cara.
0: Deixa eu contar a história aqui.
1: Vai pingando aquela gordurinha, né?
0: Você tá sem remédio hoje, né?
1: Faz uma semana já, mas é uma semana.
2: Perceber. Aquele caldinho.
1: Aí eu já não sei o que você tá falando. Vai, continua.
2: Manda, amiga.
0: O Supremo Tribunal Federal tá votando. Nesta manhã eles pararam agora pra ouvir o Tarde Demais.
1: É verdade.
0: Faltam duas horas, exatamente o horário que acaba o programa. Eles
1: estão
0: votando pra saber se abre ou não a investigação contra o ministro Alexandre de Moraes. De um lado, um relatório da Polícia Federal, baseado em mensagens, anotações e registros encontrados no celular de quem? Daniel Borcaro.
1: Ô, louco.
0: Ex-dono do extinto Banco Master. Do outro lado, Moraes, que nega qualquer irregularidade e acusa a ofensiva contra ele de ter motivação política eleitoral. hoje em dia, nesse período, tudo tá sendo assim, né?
1: É, exatamente.
2: Hoje em dia,
0: tá. Tudo que acontece é motivação política eleitoral. Uhum. Eu vou usar esse argumento com vocês quando vocês tiverem.
1: Teve bate-boca, né? O Mendonça com o Moraes, trocando farpas.
0: E todo
1: aí,
0: mundo
1: né?
0: brigando. Não, levante o dedo, não bate o dedo na minha cara.
1: É, uma loucura.
0: A pergunta é simples. Mas é extremamente incômoda, tá? Existem elementos suficientes para investigar um ministro do Supremo ou a gente está diante de uma apuração que já nasceu com problemas?
2: É uma questão.
0: Entre os pontos levantados pela Polícia Federal, está um contrato de aproximadamente 130 milhões de reais.
1: Olha, que
0: pouca
1: contratão,
0: coisa,
1: hein?
0: Entre o escritório da mulher de Moraes, Viviane Barsi de Moraes, e Vorcaro. E aí não para por aí, tá?
1: Não?
0: Segundo a PF, outro contrato de 50 milhões de reais, seja menorzinho. Foi firmado com uma empresa ligada ao banqueiro. O relatório também aponta mensagens enviadas por Vorcaro a Moraes. Em uma delas, dois dias antes de ser preso, o banqueiro pergunta: acha que segunda já tenho que estar fora?
1: É, coincidência, né, gente? Acho que ele tava falando sobre outro assunto,
0: a voz
1: né?
0: do anjo sussurrou no ouvido
2: e
0: dele.
2: Esse fora é fora do país, né? Ele perguntou...
1: Isso é o que você entendeu.
2: Teoricamente, é.
1: Fora pode ser na varanda. Pode ser...
2: Né, não, outra... pior que já se tem uma... Bom, a intenção dele é essa, mas Moraes... Moraes foi ótimo.
1: Moreira.
2: Ele falou que não é nada disso, a interpretação não é essa.
0: É, a interpretação tá errada.
2: E vale lembrar que tá o fora, Moraes fora. Também, ele viu o documento de contrato da mulher dele com o Vorcaro.
0: Ó, 48 horas depois, Vorcaro foi preso pela Polícia Federal quando tentava embarcar em um jato particular, se atrasou.
2: Será que o Xandão não fez a minha... A Thalisson não, vazando as informações.
1: Eu? Não vazo
2: Será
1: nada.
2: Será que ele não fez a linha, tipo...
0: Mas vazando pra quem?
2: Pra PF. Será que ele não...

0: permite saber o que Vorkaro, o que Moraes teria respondido pra Vorkaro.
1: Porque naquela mensagem que apaga, né?
0: É.
1: Eu falava assim com o boy, sabia?
2: É?
1: Que não podia.
0: Era boy casado?
1: Não, era famoso. Era famoso.
2: Era famoso?
1: Era global. Globo? Aí depois eu mostro pra vocês os bastidores.
0: Achei que era vereador.
2: Bom, dá uma dica pra gente aí. É muito famoso, mais ou menos.
1: Fez Laços de Família.
2: Laços de... Vou ver aqui, calma aí.
0: Então tá velho.
2: Tá velho, inclusive, né? Você pode ter feito quando era criança.
1: Você sabe que eu gosto, né? De um...
2: Olha, tu pegou o Janequilha. Reinaldo Jaqueline. Um garoto superação. Não?
0: Por quê?
2: José Maia, ele é quebrador de cama boxe, hein? Dá mole pra ele não, hein?
0: Olha só, deixa eu continuar a história aqui, senão daqui a pouquinho vai ser investigado, vai ser o Rafael.
2: O Tony Ramos é complicado, ele tá na mais muito peludo, né?
0: A Polícia Federal tem registros enviados por Vorkaro, mas não as supostas respostas do ministro. É porque ele foi ignorado. O Moraes deu um ghosting no Vorkaro.
2: Uma Luiz de Baricelli.
0: Também aparecem referências a encontros entre os dois. Ô, Thalisson, você tá aqui
2: com a família? Alô, Zulu!
0: Pô, deixa eu falar aqui do Vorkaro.
2: Ah, tá, desculpa, vai.
0: Em uma mensagem, Vorkaro fala em uma dívida de vida com o Moraes. O que será que era essa dívida de vida? E agradece por tudo.
1: Uhum. E sem contar o jatinho que ele colocou à disposição da família do Moraes,
0: né? Eu acho engraçado porque o Vorkaro botava o jatinho dele à disposição de todo mundo. Esse jatinho aí era mais rodado, remetendo no Rio de Janeiro.
2: E jatinho é um perigo, Ferreira, né? Dependendo do jato,
1: Nicolas Ferreira.
2: É complicado, né? Tem uns jatinhos aí que é loucura.
1: E sem contar os 300 mil de cartão de crédito dos filhos do Xandão, né?
2: E eu não consigo... Gente, 50 reais de Nubank lá para
0: mim. Esse jatinho aí já foi mais usado que o Rafael. É. Os registros apontam encontros entre os dois ao longo de 2024 e 2025. Mas a gente tem que separar as coisas, né?
2: É verdade.
0: Encontro não é crime.
2: Não.
0: Mensagem
2: não.
0: Suspeita não é prova definitiva.
2: Isso é verdade.
0: E contrato milionário por si só não comprova favorecimento.
1: É.
0: É justamente para transformar suspeitas em fatos ou descartá-las que uma investigação deveria existir. Porém, já dizia minha mãe...
1: Beijo, dona Rize.
0: Quem anda com porco, farelo come.
1: É por isso que eu ando com vocês, né?
2: É,
1: eu ando
0: comendo farelo?
1: Muito.
0: É só o que tá sobrando.
2: Pouco sobrou pra ele. Uhum. Mas assim, é lógico que existe uma grande suspeita, até pela forma que foi conduzida essas conversas com prints, né? Que foram tirados de imagens que aparecem e desaparecem. Ou seja, né, aquela de visualização única de foto de bloco de nota, né? Se você não quer esconder nada, não consigo entender o motivo de você conversar com qualquer pessoa.
0: Gente, eu nem assim, sabia que poderia sabia também, ter essa opção.
2: Agora manda só conversa
0: ensinou
2: assim.
0: Ensinou muita gente a errar.
2: É, agora manda
1: exatamente.
2: Os contatinhos
0: e
2: dela
0: aí, é
2: só
0: claro
2: conversa
0: que
2: assim agora.
0: O Moraes nega qualquer irregularidade.
1: Claro. O Moraes tá fazendo ação essa também, né?
0: Afirma que nunca favoreceu o Vorkaro, mas aí vem aquela mensagem que ele tem uma dívida de vida com o Moraes. Que dívida de vida?
1: Por causa de quê?
2: Nunca foi por causa de quê? Né? Saber, né?
0: Se não foi favorecido.
1: E a esposa do Moraes, por que que ela... Tudo bem que ela é advogada e tal, né? Ela trabalha...
0: Tá muita coincidência. Justamente a esposa do Moraes fechou um contrato com o Vorkaro.
1: E um contrato milionário, né? Não é um contrato de 130 reais, faz ali um... Faz o preposto pra mim. Não existe isso,
0: justamente,
1: gente.
0: É uma coincidência.
1: Eticamente,
0: assim,
1: ela poderia ter, né? Não quero... Ou não, ou ele poderia ter orientado a ela. Não mexe aqui, que aqui é vespeiro. Isso não aconteceu,
0: e
1: né?
0: E a pergunta que fica é: quando o poder precisa ser fiscalizado, quem fiscaliza o fiscal?
2: É.
0: Porque eles que deveriam estar fiscalizando todo mundo, e agora eles...
2: E quem fiscaliza o fiscal que fiscaliza o fiscal? Aí vamos ficar aqui até ano que vem falando isso aqui,
1: eu
2: né?
1: Acho que cabe a nós, jornalistas, não. E joguei uma responsabilidade pra gente aqui.
2: Por muito menos tirar o nosso...
0: meu querido, eu já tenho muito problema na minha cabeça.
2: Inclusive, a gente vai falar daqui a pouco de uma das festinhas do Vorkaro, né? E tem muitos jornalistas que... Por exemplo, o jornalista que tirou foto do Alexandre de Moraes... recentemente, né?
1: Breno.
2: Da Folha de São Paulo?
1: Globo.
2: Do Globo, né?
0: É.
2: Eu fiquei, quando eu vi ele dando entrevista, que eu acho que foi até um artifício de defender o cara, indicar quem é que foi. Porque se aconteceu alguma coisa com esse rapaz, sabemos que foi isso, né? Eu acho que foi, inclusive, por isso que foi exposto quem tirou a foto, a imagem do... Porque fotógrafo não aparece.
1: E o STF proibiu, né? A presença dos jornalistas ali, né?
2: Fechou a frestinha, que tinha um buraquinho lá quando tirou a foto. O que que eles fizeram? Fecharam, pô. Achei que até foi pouco, eu fiquei temendo pela vida desse rapaz, né? Porque assim, a gente sabe que teve uma situação

0: com o próprio Alexandre Moraes, de um jornalista que tirou foto dele no estádio de futebol, dando o dedo do meio, e ele foi demitido no dia seguinte.
1: Mas você precisava dar o dedo do meio pra gente assim, pra poder. Ó. Pra poder imitar?
0: E aí, ó, ele deu o dedo do meio.
1: Aqui, ó, o RH.
2: É, ele já. Ele tentou.
0: Olha o Alexandre Moraes.
2: Ele tentou caçar. Moraes,
1: aqui, ó,
2: o
1: RH.
2: Ele tentou caçar lá a fonte de um jornalista.
0: Verdade.
2: Lembra? Então, assim, ele.
0: Ele usa o poder, ele tem um poder que é praticamente infinito, né? Então, assim. Ele tá. Porque a gente observa, parece que ele tá acima do bem e do mal.
2: Uhum.
0: Parece que ele é mais importante que o presidente da República. E
2: talvez,
0: né,
2: ele se coloque nesse lugar.
0: E assim,
2: mesmo.
0: Quando você dá poder a uma pessoa que tem o poder de destruir, ela pode usar esse poder para destruir. Inclusive, até trazendo uma atualização dessa sessão plenária, ela foi suspensa, ela volta daqui a pouco, às 2 da tarde. E no retorno, o Fachin afirmou que o plenário vai discutir a questão de ordem apresentada pelo Gilmar Mendes, suspender o julgamento e retomar a análise na próxima terça-feira. Próxima terça-feira.
1: Daqui a uma semana.
0: E a proposta é juntar o caso de Moraes com o de André Mendonça, redistribuir a relatoria e determinar um prazo para a PGR se manifestar. Olha aí, loucura, né? Quer juntar mais informação.
2: E
0: aí
2: é interessante a gente trazer aqui também que, por exemplo, o Nunes Marques, né, ele declarou impedimento para participar do julgamento, citando ali sua atuação como presidente do Tribunal Superior Eleitoral.
0: Será que foi por isso mesmo?
2: E o possível impacto da discussão nas eleições. E também o ministro Dias Toffoli acompanhou o Nunes Marques e também se declarou impedido aí de participar do julgamento.
0: Ou seja, menos dois aí, né?
1: Tá todo mundo correndo.
0: Será que é medo? Será que é medo? E assim, né? Você tá num julgamento, você resolve não se manifestar?
1: Será que é
0: medo? Tá com alguma coisa presa ali, o famoso rabo preso? Não sei.
1: Vamos pra próxima manchete?
2: É por isso que eu amo a Carminha.
1: Que fique com medo.
2: Ama a Carminha. Carminha Lúcia.
1: Ah, tá. Tá íntimo assim?
0: É amiga.
2: Eu estive com ela.
1: Achei até que fosse a Carminha da novela e eu já fiquei, ué, gente, o que a novela tem a ver com isso?
0: Vamos trazer essa aqui também, é bastante interessante, não? ONG ligada a Dark Horse pagou 3 milhões em empresas de possível membro do PCC. Traduz pra gente, Amanda.
1: Traduzindo, seria essa a lei Roubanet?
0: Será?
2: E o editor tá bombando.
0: O Instituto Conhecer Brasil, que parece que não conhece muita coisa, organização comandada pela produtora do filme biográfico Dark Horse, que não é um filme para maiores de 18 anos de animais não, tá, galera? É o nome do filme aqui. Karina Gama pagou 3 milhões a favela conectada a serviço e tecnologia, empresa que tinha entre seus sócios, à época, o Alex Leandro Bispo dos Santos, citado em decisão do ministro Flávio Dino, do STF, como suposto integrante do primeiro comando da capital, o famoso PCC. Notas fiscais contidas na investigação sobre contratos do programa Wi-Fi Livre São Paulo evidenciam a transferência do ICB para a favela conectada por prestação de serviços em junho e julho de 2025. Dentro do projeto de internet gratuita da Prefeitura de São Paulo. Foram emitidas notas de 500 mil em 24 de junho, 500 mil em 4 de julho e 2 milhões no dia 7 de julho de 2025. Nos documentos, a descrição dos serviços menciona a disponibilização sem cessão definitiva de conteúdos de imagem e texto por meio da internet. Tá caro, hein?
1: Eu ia falar isso, tá caro.
0: Imagem cara isso aí, né? Era do Picasso. A favela conectada havia sido subcontratada pelo ICB para atuar no Wi-Fi Livre São Paulo. Segundo a Polícia Civil, o contrato firmado entre as duas entidades tinha um valor final de 12 milhões e a empresa havia recebido mais 2 milhões até dezembro de 2025. Rapaz, é uma grana que a gente não tem nem noção, né?
2: Eu moro no Leblon.
0: É, mas tá até mais caro que o Leblon.
1: Às vezes eu até esqueço que o Rafael é milionário.
0: É, verdade. A vida também esquece. Isso que tá trabalhando. O ICB, por sua
2: vez.
0: Muito humilde. O ICB, por sua vez, é a entidade que mantém um contrato de 108 milhões com a Prefeitura de São Paulo para execução do programa Wi-Fi Livre São Paulo. Né? A organização é comandada por Karina Gama, que também é a dona do Go Up Entertainment, produtora responsável por Dark Horse.
1: Que coincidência.
0: É um filme biográfico, pra quem não lembra, do ex-presidente Jair Bolsonaro, que até hoje estou tentando entender esse nome, mas não tem nada a ver com isso. A investigação apura, né, se esses recursos públicos destinados às entidades ligadas à produtora foram posteriormente repassados à produção do Dark Horse, né? Pegar um dinheirinho da empresa dela e passou pro filme, até porque tava tentando dinheiro com o Volcar, tentando dinheiro com todo mundo.
1: Isso?
0: Tinha que pegar dinheiro de algum lugar, né? E a PF suspeita, entre outros pontos, que R$750 mil acabou sendo repassado à produtora, tem origem em recursos públicos de emendas parlamentares. Ou seja, isso é dinheiro público, é dinheiro nosso, né?
2: Sim.
0: Dinheiro nosso. E é lógico que a PF tá apurando isso, não foi ainda, né, comprovado, mas é aquilo que a Amanda fala também, né? investigando muito, que alguma coisa deve ter. A decisão ela foi divulgada nessa última semana. O ministro citou informações segundo as quais empresário seria apontado por órgãos de inteligência policial como integrante relevante do PCC. Não é aquele cara que fica lá na frente, não, fazendo, assobiando, dizendo que a polícia está chegando. Não, é um cara importante, né, pro PCC. O Dino, inclusive, no último domingo, voltou a mencionar a possível ligação do investigado com a facção criminosa ao justificar a manutenção do inquérito sob a responsabilidade da PF. Lembrando que o Alex, né, que está envolvido com o PCC, foi preso preventivamente no dia 9 de dezembro, suspeito de jogar a própria esposa, olha só, do 10º andar de um prédio na Zona Sul de São Paulo.
1: É uma galera legal, né, aparentemente, uma galera tranquila.
0: É, e após a prisão e repercussão das investigações, a sociedade da favela conectada foi alterada e transferida formalmente para Tatiane Camargo de Oliveira. Posteriormente, a favela conectada passou a se chamar Urban Connect Serviços e Tecnologia, né? Ou seja, mudou.
1: Empresa mudando de nome, mudando de dono, nada esquisito. E já que você mencionou aí, porque o Dark Horse, é porque em inglês, Dark Horse é uma expressão usada para se referir a azarão. Que é alguém que entra numa disputa com poucas chances de vencer, mas pode surpreender.
0: Rapaz, eu ia chutar 400 coisas menos essa.
1: É, eu também não ia. Não.
0: Inclusive, toda essa situação aí, né? Haja detergente pra limpar essa sujeira, né? Porque a galera que apoia detergente aí, né? Pra limpar, tem uma galera até que bebe, né?
1: Enfim. Ou beber essa sujeira.
0: Mas assim, lógico, tá tudo sendo investigado. E vamos falar a verdade pro nosso ouvinte aqui. Agora com essa situação do STF, isso aqui vai ser colocado lá.
1: Vai.
0: Escala 6 por 1, já nem se fala mais.
1: Ninguém nem mais fala nisso.
0: Tá uma loucura. Foi lá pro final da África. Agora a situação do momento é o STF, né?
1: Todo dia é um escândalo diferente no Brasil.
0: Aqui é um país muito escandaloso, né, cara? A verdade é essa, né?
2: Escândalo. É um país cada vez... vale lembrar o que o Fábio Porchat... divulgou.
0: Muito bom,
2: vocês
0: vídeo, né?
2: Viram? Amanda como o mim. Trabalho
1: claro
2: do jornalista está sendo.
3: É verdade,
1: cara, foi você manda.
2: Como que o trabalho do jornalista está sendo cansativo.
0: Desgastante, né?
2: Cara?
0: Porque tem que trabalhar por exemplo, quem está cobrindo a política nesse atual momento tem que estar cobrindo várias coisas ao mesmo tempo. Você não tem um assunto só. Tem o principal que é o STF. Mas, pô. O Alexandre de Moraes foi se manifestar à meia-noite. Esse cara já tá dormindo.
1: Isso é hora de se manifestar.
0: Pô, mas acorda meio-dia, né, irmão? Aí é mole, né?
1: Não, mas agora vamos falar assim. Isso é hora?
2: Isso é hora.
1: Próxima manchete.
2: Essas horas.
1: Rafael,
2: e olha
1: aí.
2: Só, gente. Daniel Vorcaro, eu acho que ele adora dar uma dentada nos outros.
0: É?
2: Viu? É isso mesmo, olha
0: isso,
2: só.
0: Rapaz.
2: Daniel Vorcaro usou fantasia de Drácula em festa de Halloween, que entrou na mira da investigação da PF.
0: Traduzindo, Vorcaro provou ser um sanguessuga.
2: É isso, ele...
0: É verdade, né,
2: ele
0: cara?
2: Ele curte.
0: Você gosta de vampiro, Rafael? Assim, tem vampiro, tem lobisomem. Se você tivesse que escolher...
2: Eu ia querer ser vampiro, né?
0: Vampiro ou lobisomem você seria?
2: Vampiro. Porque o vampiro tem aquele negócio de sugar, né? Ele suga, ele crava o dente, entendeu? Ele tem...
1: Mas você seria, então, eu acho, tipo o Edward Cullen de Crepúsculo.
0: Aquele brilhoso?
2: Não, ele brilha.
1: O que brilha no sol.
0: Você não
1: gosta? Você é o que brilha no sol.
0: Amigo, você não tem essa pele brilhosa igual
2: não.
0: Dele, não?
2: Bom, eu acho que a minha pele agora deve estar oleosa.
0: É, né? Oleosa, então ela brilha, né?
1: Ah, desculpa, eu achei que era pele brilhosa e oleosa.
0: É oleosa, mas...
2: Olha só, gente... O ex-banqueiro Daniel Vorcaro apareceu fantasiado de Drácula em uma festa de Halloween realizada em outubro de 2023 em São Paulo, evento que passou a ser alvo de grande repercussão. Isso porque o traje do banqueiro é um dos elementos de maior destaque da festa, que contou com cerca de 120 mulheres.
0: Ó, louco.
2: E 20 homens.
1: É por isso que a pista
0: sobrou,
1: tá
0: né?
1: Salgada.
2: Ah, gente, pelo amor de Deus.
1: 120 mulheres pra 20 homens. Pelo e nem de eram os homens assim que a gente poderia falar, nossa, que
2: o quê?
1: Homem.
2: Cláudio Castro. Não, não vou citar mais.
0: Já citou.
1: Você não citar, não.
0: Ele vai gaguejar. Só que ele gagueja muito, né? Então ele nem vai saber se é verdade
2: gente,
0: ou mentira.
2: É 120 mulheres pra 20 homens?
1: 120 mulheres pra 20 homens. Nem eram os homens.
0: São 240 buracos, né? Muita coisa, né?
2: Deus que me livre.
0: É, muita coisa.
2: Olha só, e segundo mensagens no WhatsApp analisados. Não, e esses dados aí são segundos dados tirados.
0: Tem muitos dados mesmo, né? 120 mulheres? para 20 homens?
2: Que a Polícia Federal
0: alguém aproveitou aí. Nossa Senhora.
2: Olha só, gente, a festa ocorreu na boate Madame Underground Club. Olha. Conhecida como Madame Satã em
0: Inclusive
2: São
0: o Satã
2: Paulo.
0: Tá revoltado que estão botando essas coisas na conta. Ele falou, eu não farei essa festa aqui no inferno não, hein?
2: O evento bancado por
1: Borcaro. Ele veio, olhou a festa e falou, não quero essa galera lá embaixo.
0: Pelo amor de Deus. Passou um zap pra Deus e falou, irmão, tem como tu deixar um outro lugar aí não, porque aqui não tem cabimento que tá acontecendo.
2: E olha só, o evento que foi bancado pelo Borcaro foi organizado por Fábio Faria, ex-ministro de Jair Bolsonaro e pelo promotor Thiago Polo.
0: Olha só,
2: e vale lembrar que o Fábio Faria...
0: Baoi, ele faria o quê?
2: É Baoi. Marido ele faria... de nada mais, nada menos que Patrícia Bravanel, gente.
0: É verdade? Isso,
2: ela não foi chamada
0: olha só, minha filha, essa festa. Eu falei, mas minha filha...
1: Eu falei,
0: Patrícia, cuidado, Patrícia. A Patrícia é perigoso, é um homem que gosta. E ele falou mesmo, tá? Ele falou uma vez no ar, ele falou.
1: Gente, o Silvio Santos tava aqui do nada saiu.
0: Não, porque é lógico, ele é o espírito, subiu, né, meu filho? Ele sobe a hora que ele quer. Porque o Silvio Santos teve um programa ao vivo aí que ela falou: ah, é porque o marido que eu pedi a Deus. Ele chamou ela de chifruda, cara. Aí o Silvio falou. Já Deus, o quê? Cheio de chifre?
2: É isso.
0: Ou ele sabia, ou ele jogou pro...
2: Ele era um homem além do tempo, né? Ele era além
0: do... E ele também tem um histórico no passado aí com várias mulheres que ele já... Enfim.
2: Sim.
1: Não é Santos?
0: Não. Não. Tô falando...
1: Ah, tá, eu já Fábio falava, vamos deixar o falecido quietinho.
2: E olha só, em clima de Halloween, Vorcaro participou caracterizado como personagem Drácula. As informações são da revista Piauí. Conforme as informações reveladas, celulares foram recolhidos na entrada... para ali preservar o sigilo da festa. E mensagens analisadas pela PF mostram tratativas relacionadas aos convites de autoridades e outras figuras públicas. Eu não vou falar nada não, mas eu estive por lá.
1: Eu estive por lá, Rafael.
0: Rafael, vou te falar, tem a cara dessas festas. Não porque tem 120 mulheres.
2: Mas então, aí, por causa disso, aí eu nem entrei.
0: Mas se tivesse ao contrário, você tivesse,
2: por exemplo, 20, tô zoando, ouvinte.
0: 120 homens pra 20. Coisa,
1: mas o que eu tava esperando era mesmo, era ali na briga no STF, um virar pro outro e falar assim, e você? Que tava na festa do Borcaro.
2: Do Bacanal.
0: Tu também tava, mas eu saí cedo. Ó, minha esposa me ligou.
2: É mesmo, né? Tipo, aí eu também te vi lá. Eu também te vi lá. E olha só, entre os convidados estavam os senadores Davi Alcolumbre.
0: Olha.
2: E Rodrigo Pacheco, o ministro Dias Toffoli, do STF, e eles negaram ter comparecido à festa.
1: Quem comprova? Quem não compareceram? Porque não pode botar o celular, não pode usar celular.
0: Em casa eles vão ter que resolver com alguém, né? Em casa, a mulher fala, meu amor, você não tinha uma reunião nesse dia aqui de 2023?
2: Amiga, se fosse um maridinho, um namoradinho seu.
0: Ah, a Amanda já foi enganada por coisas absurdas. Isso aí ela ia cair. Amanda já levou o convite pros outros lá, o cara tava com outra. Amanda é essa pessoa.
2: Ai, ele é muito
0: bom. É essa pessoa que cai no golpe.
2: Ele é muito bom. A gente não pode chamar ele pra almoçar, não, amiga.
0: Não tem como. Amanda caiu nesse golpe 3 vezes. Ia pedir música no Fantástico.
2: Que ódio.
1: Tá vendo como é que ele é o vazador da República?
2: E se fosse contigo também, amigo? Você ventilasse. A Dandara não, porque a Dandara é uma mulher maravilhosa. Mas suponhamos que a sua esposa foi ventilada. Você ia continuar com ela? Você ia fazer
0: barraga? Não, eu teria que provar, né? Teria que provar, porque ventilar é uma coisa. Tem que provar. Se tivesse imagens, né? Comprobatórias, essas coisas. É uma coisa agora.
2: A PF falou que eles estavam.
0: Por exemplo, minha esposa estava no Rock in Rio. Eu vi imagens, vi vídeo.
2: Mas aí ela não tá fazendo nada de errado.
0: Ela tava num evento. Ela falou, estou no evento. Agora, no caso, isso aí não falaram que é pra festa. Falaram que é pra outro lugar. Amor, tem uma reunião lá do STF secreta? Meia-noite. Tenho que ir.
1: Nossa, mas meia-noite.
0: É, mas é porque é secreta, aí não pode ser.
1: E tem que ir fantasiado?
0: Tem que ir.
1: Por quê?
0: Pra disfarçar, porque se for com a cara normal. Vai saber que tá lá. E mete uma máscarazinha.
2: Negócio da máscara, amigo.
1: Mas agora vocês trabalham fantasiados,
0: sim,
1: no
0: STF. A Liga da Justiça. A Liga da Injustiça.
2: Mas aqui tinha uma festa também, assim, há um tempo. Ontem. Que você só podia entrar se você tivesse mascarado.
0: É.
2: Pra ninguém saber quem é
0: você. E você foi nessa festa?
2: Ah, eu fiquei sabendo.
0: Ficou sabendo.
2: Mas então, resumindo, Drácula aparece fantasiado, os convidados desaparecem e quando a polícia abre os documentos, o fantasma é a memória de todo mundo, né? E o brasileiro, o problema não é só quem tá na festa, né? É quem continua convidando os mesmos personagens pra governar o nosso país.
1: Ah, e tudo com o nosso dinheiro, né? Lembrando que tudo feito com o nosso dinheiro.
0: E lembrando também que essa festa, ela gerou prejuízos também pra influenciadores, né? Lembrando que a influenciadora de música eletrônica teve um perfil suspenso na época, dias após Daniel Vorkaro e o ex-banqueiro do Master pedir que o Instagram retirasse uma publicação sobre festa privada. Documentos do caso Master revelaram essa conexão. Por quê? Essa menina tava na festa, né? Ali passando ali na hora. Ela que é uma contadora, a Ana Raquel dos Santos, em 2023, isso em novembro, quando aconteceu essa festa, tinha acabado, né, de se transformar numa influencer. E aí, o que aconteceu? Ela cria conteúdo sobre música eletrônica.
2: Ela rodou.
0: E ela reunia notícias, datas de evento e escalações do DJs e venda de ingresso. E o perfil dela, na época, tinha 13 mil seguidores, ou seja, um perfil pequeno, né?
2: Nossa.
0: E aí, em setembro daquele ano, antes da suspensão da conta, a Ana havia deixado um emprego de contadora. E aí ela ganhava comissão, né? Repassando promoter, né? Que a gente falava antigamente, não sei como é que fala agora, né? E aí ela publicou um vídeo dessa festa na Madame Satã, né? Que é, o nome é Madame Clube. E publicou o seguinte: quando eu for rico, haverá sinais. Na legenda. Pá! Ih. Meu amigo, era a festa do Vorkaro, cara. Ela não sabia. E aí, filho, infelizmente, ele fez aquela pesquisa,
1: derrubou,
0: né? Quem foi que publicou? Derrubou o Instagram dela, cara. E ela não sabia o motivo. Foi descobrir agora, 3 anos depois.
2: Imagina.
1: Isso é pra galera ter ideia do poder que eles têm na
0: cara. É um poder que a gente não sabe. Assim, que pra derrubar uma rede social, você precisa ter contatos na rede social.
2: Sim.
0: Ok?
1: Ok.
0: Então, por que o Vorkaro tem contato com rede social?
1: Porque ele tem contato com tudo.
0: Não,
1: você já viu
0: todo
1: alguém
0: mundo
1: que não é amigo do Vorkaro? Só a gente.
2: Só a gente.
0: Eu imagino
2: só
0: que
2: só vocês,
1: um centavo.
2: Né?
0: Quem pegou a lista telefônica do Vorkaro hoje é o novo rico do Brasil, né?
2: É mesmo.
0: Porque, meu amigo, você ali deve ter contato do Lula, do Bolsonaro, do Neymar.
2: Da família Roberto Marinho, da família Bravanel,
0: deve
2: com
0: ter
2: certeza.
0: De traficantes influentes.
2: Sim.
0: Dentro e fora do Brasil. O cara deve ter uma lista de contato que nem a PF tem. Tá?
2: Uhum,
0: nem
2: uhum.
0: A PF tem. Inclusive, ele deve ter contato com o pessoal da PF também. Ele deve ter o contato da galera da PF.
2: Não duvido, amigo.
0: Do Alexandre não Moraes, de todo mundo, né? A galera tá trocando de número agora doidada, né? Deve estar um desespero só. Mas assim.
1: Celular longe.
0: Não. Vai tentar de qualquer maneira. Mas chama muita atenção o poder que esse cara tem, né? Porque se você tá imaginando que o Alexandre Moraes tem poder, esse cara parece estar acima dele, né, cara? É um poder infinito.
2: Que coisa, né?
0: É uma loucura. Assim, não é muito simples derrubar uma página, principalmente por um motivo banal, que é você publicar uma foto.
2: Uhum.
0: Geralmente, uma página para ser banida, ela precisa de várias denúncias, ela precisa ou de algo que comprove que é ilícito, mostrar nudez, né? Mostrar drogas, essas coisas. Não é o caso. Ela fez apenas uma marcação no lugar e disse isso. E não citou o nome de ninguém. Ela não citou o nome.
2: Uhum.
0: Olha como é grave essa situação.
2: Mas, amigo, e olha...
0: O cara fez cair,
2: água, pô. Quanta água passou embaixo dessa ponte, gente.
0: Loucura,
2: até a chegar isso...
1: Pô, se tem uma coisa que passou embaixo dessa ponte, foi água.
2: Foi água, e
0: eu tô
2: água
0: vendo,
2: suja,
0: inclusive, a publicação,
2: né?
0: Aqui, olha só, é uma foto. É uma foto, imagina ser convidado pra uma festa privada e presenciar. Não aparece o rosto de ninguém, só silhuetas.
2: Uhum.
0: Foi o suficiente pra ela perder a rede social dela, cara.
2: Ah, mas aí quando você olha pra
0: silhueta. Mas assim, não era de aparelho, era do DJ, da luz e tal. Não dá pra entender quem é. Não tem ninguém aqui que você possa descrever.
2: É verdade.
1: É, né, meu querido? Quem
0: nada
1: tem o rabo
0: demais.
1: Preso,
0: é,
1: fica
0: entendeu?
1: Com medo de
2: ai, qual o
1: coisa.
2: Signo desse povo? Vamos saber agora.
1: Vamos pro desoróscopo.
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0: É isso, né? Vamos começar com Áries, então. Olha, Ariano, você vai entrar numa festa achando que é aniversário e vai descobrir que é uma reunião de articulação política. Não pergunte quem pagou a conta, apenas sorria e procure a saída.
1: Ainda mais agora, nessa época aí de campanha política. O que tem
0: qual
1: de
0: que é o signo da Isabela? Tinha falado uma vez.
1: É Áries.
0: É Áries,
1: mas a Isa já foi.
0: É. Então é isso, fica ligada, tá?
1: Porque vai ser convidada para um churrasco e vai chegar lá, vai ser campanha política.
0: É. E tá tendo muito isso agora,
1: tá,
0: né?
1: Tá tendo muito.
0: Meu Deus do céu. Parecendo aquele negócio da Rinodê.
1: Festa, você chega na festa.
0: É, parece um negócio de Rinodê, né? Só um louquinho chega lá.
1: Touro. Cuidado com mensagens no celular, taurino. Principalmente aquelas que começam com... Precisamos conversar e terminam em relatório da Polícia Federal. Seu signo recomenda trocar o WhatsApp por carta. Pelo menos demora mais pra vazar.
0: Do que deve ter ministro preocupado com o celular, meu amigo.
2: Cara, mas deixa eu só dar um adendo aí. Precisamos conversar. Quando alguém te mandar assim, precisamos conversar, a pessoa tá sendo tóxica. Porque
0: ah, é?
2: A pessoa já. Você responde pra pessoa assim, precisamos mesmo. Porque aí o tóxico é você, entendeu?
1: Porque aí devolve.
2: Você devolve na
0: fala
2: mesma
0: com
2: moeda.
0: Você experiência, né, Rafael?
2: Ah, óbvio.
0: Já deve ter feito
1: Rafael,
0: isso.
1: Rafael, o quê? É, tem PhD em ser tóxico.
0: Ah, né? Isso é verdade.
1: Mas eu acho importante
0: nosso
1: esse
0: Chernobyl.
1: Ensinamento. Porque toda vez que alguém manda assim, por exemplo, precisamos conversar. Você já fica nervoso.
2: Sim, e aconteceu alguma coisa,
1: aí
2: tá grave.
1: Aí precisamos mesmo. Se eu vou ficar com crise de ansiedade, você também fica, meu querido. A vida é assim, a gente tem que devolver o trauma pra pessoa.
2: Com certeza.
0: É, tá certo.
1: Vamos pro próximo.
2: Gêmeos, sua vida terá dois lados.
0: Coloco.
2: O que você fala em público e o que aparece no celular. E segundo os astros, nenhum dos dois vai combinar.
0: Isso é triste, né? Hoje tá bem pra baixo esse desológico, né?
2: Mãe de nada, mãe de nada.
0: É, hoje ela pesou a mão.
1: Tá, energia pesada aqui, ó, câncer.
0: É, o câncer é ruim.
1: Você está sensível com os novos escândalos de Brasília. Tá envolvido, então. Não chore. Pense positivo. Enquanto você tá preocupado com o preço do supermercado, tem gente preocupada com um contrato de 131 milhões.
0: Isso é uma lição, né? Porque a gente fica preocupado, que é uma preocupação. No mercado tá muito caro, né, galera? É, você entra no mercado hoje com 300 contos, você não compra nada. E eu tenho três filhos. Cara, é muito pesado, né? Imagina quem é assalariado, que felizmente não é o nosso caso aqui. Mas tem muitas pessoas que vivem com dois, três filhos e ganham salário mínimo, cara. Sim. É muito difícil.
1: É, às vezes eu fico pensando, eu falo, como que a galera consegue
0: Não consegue, cara. Aí tem que viver fazendo bico, tem o seu próprio trabalho,
1: não
0: aí tem que botar...
1: Vida, não tem vida.
0: Não tem, porque você não consegue
1: vida,
0: curtir.
1: Não tem vida e aí a cabeça fica como?
0: É, você...
1: Saúde mental vai pra longe.
0: E saúde mental... Né? O corpo padece, né? Quando a mente não funciona. Vamos trazer o leão. Cadê o som do leão? O leão que ele adora dar uma rugida aqui antes.
1: Ai,
0: ai que leão.
1: Ai,
0: esse leão é o leão do Rafael. Esse é o leão do Rafael.
1: Leão
0: do esse leão. É, esse leão aí, esse leão pisaram nos bagos. Cuidado com festa. Olha só isso aqui, hein? Pra você, leonino. Cuidado com festas luxuosas. Você pode chegar pensando que encontrou os amigos e sair descobrindo que está participando de uma aula prática sobre influência política. As chamadas festinhas das Suíças. Voltaram a noticiar justamente por esse tipo de suspeita, né?
1: Até porque, inclusive, eles não queriam mulheres brasileiras, né?
0: É porque elas são fofoqueiras. E as Suíças, ninguém vai entender o que elas estão falando, né?
2: Ué.
0: Chegar a mulher falando... Eu não sei como é que fala isso. O Brasil ia falar, ei, nós tá na festa lá com o Vorcaro, naqueles piques. Nossa, maluco com cheio de grana, naqueles piques. Aí vai dar ruim, né, mano?
1: Porque assim, você nunca casou nada da festa do Neymar, por exemplo.
0: É. E você já foi, né, mano?
1: Eu não.
0: Ah, do Vini Junto já foi.
2: Também não.
0: A Amanda foi na festa do Vini Junto, celular lacrado.
2: Tem mesmo.
0: Dançou boquê da garrafa.
1: Com a Virgínia, é mentira.
0: Com a Virgínia, boquê da garrafa com a Virgínia.
1: Ah, eu dancei na boquê da garrafa com a Virgínia.
0: A gente sabe, você a Loura Morando Tchan. É, eu sei, tá?
1: Não tem nada.
2: Olha só, vamos falar de virgem, né? Organização será fundamental. Separe documentos, conversas, contratos, recibos e prints. Se possível, faça três cópias. Uma para você, uma para o advogado e outra para a Polícia Federal.
1: Dandara, se prepara.
2: É, Dandara.
1: Ele sempre mexe no signo da Dandara, que é virgem.
2: Ele gosta,
0: Ele gosta. Mas vem cá, a gente tá falando de signo, de coisas malucas, mas e se fosse no Brasil?
1: Já é no Brasil essas
2: que
1: coisas malucas.
0: Mais Bora coisas malucas
1: que
0: ainda.
1: Aí.
0: Solta a vinheta pra gente.
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0: Eu vi essa matéria aqui, eu falei, é a cara da Amanda, cara.
1: Minha?
0: É a cara da Amanda.
1: Minha nada, vai, Rafael.
2: Ai, eu não. Eu não vou conseguir ler
0: isso. Spray de pum causa caos em escola e três alunos são hospitalizados
1: Rafael,
0: com falta de ar.
1: Fala várias barbaridades aqui no programa.
0: Pum.
1: Mas spray de pum ele não vai conseguir falar. Spray de pum
0: é o ponto fraco dele. Ó, pra quem não sabe, isso é uma brincadeira com spray de pum, mobilizou equipes de resgate bombeiros e um caminhão pra lidar com materiais
2: no TikTok,
0: perigosos,
2: é muito engraçado.
0: Mandando 3 estudantes pro hospital que tinha o pulmão mais sensível.
1: Foi
0: né?
1: pro hospital por quê? Spray de pulmão.
0: É, cheirei o pum.
2: Respirou um pum.
0: É. O incidente foi lá na escola de Virgínia, não a Virgínia do Vini Júnior, tá? Sherman Young, lá em Fort Lauderdale, na Flórida, nos Estados Unidos, mas o Rafael chamou com muito carinho de Ewa, aconteceu na última semana. Provocou pânico e foi no dia 11 de setembro, né? Então, você imagina o pânico que deve ter sido,
1: então,
0: né?
1: Isso deve ser, o desespero deve ter havido isso.
0: O desespero foi
1: também.
0: Por isso, né? Provocou pânico e levou a instituição de ensino a entrar em regime de segurança máxima depois que um aluno borrifou a substância diferente.
1: Gente, mas regime de segurança máxima, só por causa de um spray.
0: Acharam que era um antrax, lembra da época do antrax? Era loucura isso. Segundo as autoridades do Corpo de
1: Bombeiros... É porque eles não
0: cresceram com meu irmão. É, teu irmão soltava muita bufa?
1: Muita coisa.
0: Então eu sei que você puxou ele. Segundo a autoridade do Corpo de Bombeiros da Polícia de Fort Lauderdale, ouvidas pela NBC, cerca de 10 alunos precisaram de atendimento médico no local após relatarem dificuldades respiratórias, que é o que a gente passa aqui no nosso estúdio diariamente, e outros sintomas decorrentes
1: quando
0: do forte cheiro. É verdade, lá em casa a galera passa perrengue. 3 estudantes foram levados a um hospital da região por medida de precaução. Diante da emergência, especialistas em materiais perigosos foram acionados, realizaram avaliações no ambiente e confirmaram que não havia riscos à saúde, era apenas
1: mas
0: um.
1: Mas a gente quer saber... E se fosse no Brasil?
0: O peido seria natural aqui, não
2: aqui,
0: seria,
2: não.
0: Né?
2: E tinha também aquele que não pode mais falar, mas antigamente tinha um cabeção de nego, que eles colocavam dentro de uma sacola com cocô de cachorro, de
0: esterco, de gente.
1: Ai, que nojo.
2: Às vezes de gente.
0: Ela na escola foi de
1: não, na minha
0: Malvina
1: época também,
0: também
1: tinha barbantinho cheiroso.
0: Barbantinho cheiroso, barbantinho é isso cheiroso. Mesmo, é isso aqui, cara.
1: Eu não sei, eu nunca mexi, mas os garotos soltavam e subia mesmo. Aquele cheiro igual
0: horrível.
1: O cheiro de pum.
2: Ai, credo.
1: É a versão pobre do spray de pum americano.
0: O barbantinho cheiroso é pra fazer pegadinha e brincadeira, né? É um cheiro muito forte e desagradável. Como é que funciona? Quando o cordão é queimado, ele emite um odor que simula um pum ou um enxofre muito forte. Que a gente sabe que o cheiro, né? Principalmente o da Amanda, o cheiro de enxofre aqui, meu amigo.
1: Até
0: o gambá sai da sala.
1: Hein,
0: e lembrando que isso vendia em loja de mágica.
2: Mentira.
0: Aquelas lojas que vendem artigos de mágica de festa, isso vendia, era muito comum. Né? E era recomendado para 14 ou 15 anos, mas a galera
1: agora,
0: mais nova também comprava.
1: Agora, se fosse
0: né?
1: aqui no Brasil, a escola ia fazer todo um posicionamento, uma nota no Instagram, não sei o quê, mas 5 minutos depois no grupo dos professores ia todo ter assim, alguém tem um vídeo, cara?
2: Mas isso já acontece, né? Muito. Lá na praia de Copacabana, tem um fio cheiroso, né?
0: Tem?
2: Vira e mexe as mulheres de fio dental, com aquele fio bem...
1: Rafael,
0: pô, a gente prestou
1: atenção.
0: Eu tô achando que alguma coisa de...
1: Acho que tem alguma coisa aí mudando em você.
2: Por quê?
1: Tá chamando fio dental.
0: Acho que ele foi pra
1: de
0: festa.
2: Não, tinha fio cheiroso.
0: Ele foi pra festa do Vorkari e aprendeu coisas novas.
1: Olha só.
0: Já tivemos aqui no Brasil, né, alguns casos, né?
1: Não, aqui no Brasil a gente tá mais pra frente, né? Porque a galera soltava spray de pimenta e não, não spray de pum.
0: É, teve lá uma situação que aconteceu lá em Paranoá, né, Distrito Federal, 2024. Alunos do 6º ano acionaram spray de pimenta dentro da sala e os bombeiros foram chamados, lógico, né, porque spray de pimenta é bem pior que esse cheiro de pum, né, porque, nossa, é horrível.
1: Se fosse no Brasil, a galera já tá acostumada com coisa pior.
0: Já, né? Tem gente que mora em lugar que tem cheiro de pum, né, esgoto a céu aberto, tem, gente,
1: é verdade.
0: Tem muita gente que nem sente mais o cheiro, né.
1: Mas aqui no Brasil, pelo que a nossa produção pesquisou, spray de pum não, mas spray de pimenta,
2: cara,
1: já teve uma galera.
2: E é gravíssimo.
0: Lá
2: né?
0: em Mimoso do Sul, conhece
2: você já
0: Rafael
2: sentiu?
0: Mimoso do Sul?
2: Mimoso?
0: É Mimoso do Sul. Ela teve spray de pimenta no corredor de uma escola também.
2: Vocês já sentiram esse cheiro?
0: Já, é horrível, duas vezes já.
1: Do spray de pimenta?
0: É horrível, cara.
1: Já, uma vez eu tava numa festa e uma galera muito legal achou que seria divertido.
0: Levar o spray de pimenta?
1: Espirrar o spray de pimenta na festa.
2: Aquelas manifestações da Dilma que foram até aqui na Alerj. Gente, vocês não têm noção, cara.
0: Você era um Black isso... Bloc na época, né?
2: Não, eu tava ajudando a cobrir.
0: Tava ajudando a cobrir na porrada. Tava ajudando a cobrir na porrada que
2: assim,
0: tivesse na frente.
2: Eu tava muito longe do conflito,
0: mesmo
2: mas
0: assim,
2: subiu.
0: Dissipou, né?
2: E aí começa a arder o rosto.
0: Os olhos também.
2: Você fica
0: a respirar.
2: Horrível. Aí você precisa pegar um pano úmido e passar no rosto.
0: O negócio é achar um pano úmido na hora, né?
2: Imagina, no meio da rua, como é que você acha?
0: Tem que
2: um
0: fazer xixi
2: úmido?
0: na cueca.
1: Meu misericórdia. Nossa, aí, vamos pra próxima. Traficante é preso após criar cartão de fidelidade para clientes.
0: Olha que legal, achei bonito. Achou? Cara.
2: Eu tô pensando.
1: Traficante de Minnesota, nos Estados Unidos, foi preso após adotar uma estratégia de marketing bem conhecida em outros negócios. Andy Selencia, de 27 anos, distribuía cartões de fidelidade aos seus clientes.
2: É porque ele tinha muita excelência, né, amigo?
0: Fazia um bom trabalho, né?
1: Os cartões permitiam desconto na compra de cogumelos alucinógenos e outros entorpecentes dele, de acordo com a denúncia. Andy acabou preso durante uma operação no mês passado, na qual um agente se passou por cliente. O traficante declarou a ele que estava indo para Oregon e o Colorado buscar mais mercadorias, conforme relatou um site da Smoking Gun, que é especializado em crimes. Os documentos judiciais não informam quantos clientes participavam do programa de fidelidade, nem qual era o desconto ou as recompensas oferecidas. O negócio de Andy funcionava principalmente nas imediações do campus da Minnesota State University, em Mankato, que é uma cidade localizada a cerca de 120 quilômetros de Minneapolis.
0: Ou seja, ele vendia a distância com a...
1: Ele distribuía drogas na universidade e os seus cartões de fidelidade com a marca. Ele tinha nome a marca dele, tá? Flower Daddy.
2: Olha.
1: E ele pode ser condenado a 40 anos de prisão. Andy é albanês e já havia uma ordem de detenção pelo ICE, indicando que ele é passível de deportação segundo a legislação dos Estados Unidos. Já estava errado, ainda se mete mais erro ainda.
0: Provavelmente tinha uma margem de lucro muito grande, né? Porque esse tipo de droga, assim, ainda mais em frente à universidade, né? Que tem um público-alvo que acaba, né, infelizmente, consumindo esse produto, né?
1: Mas o que a gente quer saber é...
2: E se fosse no Brasil? Eu acho que se fosse no Brasil, não ia rolar isso não, gente. Brasileiro não é tão gentil assim, não.
1: Eu acho que ia.
2: Você acha?
1: Eu acho que o brasileiro ia ter até pesquisa de satisfação no caderninho. De 1 a 5, qual chance você recomendaria?
0: Quanto
1: você
0: recomendaria
1: essa boca de fumo pro seu amigo?
2: Pô, tipo, é verdade. Maluco, vai lá. Coloca a gente no Google.
1: Black Friday do
0: cara. Eu acho que aqui ia abrir uma franquia aqui, que aqui tem muita franquia no Brasil.
1: É verdade.
0: Né? O cara ia abrir
1: várias
0: franquias.
1: Porque ele já tinha
0: franquias.
1: O nome ali da porque Flower Daddy, mais bonito do que a boca de fumo.
0: Mas aqui ele se fosse no Rio de Janeiro especificamente, ia ter que ter cuidado. Porque se ele vendesse perto de outras bocas aí, ele ia ter que escolher uma facção aqui pra ser amiga dele, entendeu?
1: Aqui, se fosse no Brasil também, ele já teria grupo VIP, grupo de promoção no WhatsApp, que agora tem muito.
0: Tem mesmo.
1: Grupinho de promoção no WhatsApp. Bom dia, tropa!
2: Adoro.
0: Todo grupo desses de promoção, mas não de droga, tá?
2: Ah, é de moda masculina.
0: Não, é de coisa boa, caminhão tombado.
1: Mas agora o que aí mais
0: a carga
1: tem,
0: cai é mais barato.
1: Tem é grupinho de coisa promoção.
0: Boa.
1: Com certeza, os daqui já teriam. Se não tem, a gente não sabe, né, gente?
2: Mas olha só, eu não sou muito de falar, não, né? Mas aqui na Carioca, os vendedores de doce assim, que tem aqui perto, eu espero que eles não me agridam, tem também fidelidade. A gente sabe que aqueles produtos ali são de carga.
0: Os chocolatezinhos ali?
1: Eu achei que você tava falando de outro tipo de doce.
0: Amanda, nunca comprou um da Milka lá, que é caro pra caramba, pra sobrinha dela lá.
2: Tava 12, eu também comprei.
0: Nunca comprou.
1: Eu comprei. Ela era doida pra experimentar o chocolate da Milka.
0: Ela chegou em casa e falou assim: ai, tia, eu sou pobre, eu nunca comi chocolate da Milka, Amanda. Vou resolver o seu problema. Sem sofá em casa, Amanda comprou o chocolate.
1: É porque um chocolate e um sofá tem preços parecidos.
0: Na loja é parecido.
2: Da Milka é parecido.
0: É, da loja é.
2: 70 e poucos reais, dependendo do chocolate. É muito caro, né? Muito caro.
1: Cara, mas isso aqui já aconteceu no Brasil, tá? Não é nada de novo, não. Em Caucaia, no Ceará, em 2022, a polícia apreendeu cerca de 2 mil cartões de fidelidade que seriam usados por clientes do tráfico. E a regra era: a cada 6 compras, a sétima saía de graça.
0: Olha, promoção boa, hein?
1: Promoção boa, né? No Distrito Federal, em 2025, ano passado, essa aqui é boa também.
0: Cashback, aqui tem muito cashback,
1: né? Um casal vendia drogas e criou um sistema de fidelização com brindes impressos em 3D. Dependendo da droga que você comprava, você ganhava um brindezinho em 3D.
0: Que bonitinho.
1: Você ganhava um peixe se comprasse cocaína, um raio pra êxtase e um floco de neve pra haxixe ou loló.
2: Que bonito.
0: É que praticamente um McDonald's, não. McDonald's feliz, né? Seria o Mac Droga Feliz.
2: Mac Droga Feliz.
0: Mac Droga Feliz. Eu achei legal, cara. Eu acho que...
1: Em Maringá também tinham cartões com a promessa: complete e ganhe a décima grátis.
0: Cara, eu fico mó feliz quando, por exemplo, tem um lugar que vende açaí que é assim, né? Você compra 10 açaí e depois... Pô, eu nunca consigo completar. Quando chega ali no sétimo, então, aí eu fico feliz porque eu tô quase conseguindo, mas
2: tava desistindo. E vocês nunca compraram o cuscuz do pessoal lá do... Como é que chama? Do Assembleia 10?
0: Não, tem. Só como cuscuz de casa.
2: Tem um cartãozinho.
1: Já, é.
2: Eu já perdi vários cartões. Eu já era
1: pra eu estar comendo. Da pipoca,
0: você não tem fidelidade, né?
1: O tio da pipoca também tem fidelidade aqui.
0: Ah, é?
1: É.
2: Mas é porque compra, eu não tenho essa fidelidade. Eu
0: o Rafael não é muito fiel, não. Ele vai rodando.
1: Agora, falando em fidelidade, vamos pra próxima notícia aí.
2: Olha só, a mulher é presa após jogar balde de fezes em vizinha que ela diz ter caso com o seu marido.
0: Que cagada,
2: deixa eu puxar um pouquinho aqui.
1: Literalmente.
2: Olha só, uma desconfiança de traição acabou em briga e prisão na cidade de Miami, na Flórida, nos Estados Unidos, né? Irce.
0: É, gente, o óculos é bom às vezes.
2: Machado Rivera, de 50 anos, foi detido sob acusações de arrombamento na residência e agressão após atirar um balde repleto de fezes humanas na vizinha.
0: Ó, louco.
2: Sabe o que me lembrou? Aquele cara do circo que tava com dor de barriga. Vocês viram isso, gente? Agora, final de semana agora. O trapezista, ele tava com dor de barriga.
1: Em cima do trapézio?
2: E ele jogou fezes.
0: Eu vi a corrente. Corredora lá.
2: Ai, também. Meu Deus, gente, olha só.
1: Mas aqui no Rio também teve uma menina na maratona que se sujou toda.
2: Meu Deus, que
1: tristeza. E postou como se aquilo fosse muito legal.
2: Olha só. A suspeita é de que o ataque tenha sido motivado por ciúmes, já que Irce acusou a vítima de manter um caso extraconjugal com seu marido, de acordo com registros da prisão, né, gente? Olha só, o crime ocorreu na comunidade de Royal Country Mobley Homes, onde as duas moram...
0: É Royal Co-Country, que agora é de cocô, né?
2: Onde as duas moram em partes separadas de um mesmo trailer.
0: Olha...
2: Como assim, gente? O
0: trailer é um trailer dividido para
1: duas... Eu não consegui entender direito, mas é um trailer dividido.
0: Dividido. Dividido é trailer.
2: É de noite, Irce foi até a porta da vizinha e começou a bater na entrada. Assim que a moradora atendeu, iniciou-se ali um bate-boca, uma discussão, acompanhada de acusações de infidelidade. Ela não tinha um cartãozinho, né?
1: Quem traiu ela foi o marido.
2: Exatamente. E o que a mulher tem a ver? Em seguida, segundo o relatório policial divulgado pela NBC, a suspeita forçou a entrada do imóvel e despejou o excremento sobre a vítima antes de fugir do
0: local. Fico imaginando a cena, cara.
2: Será que ela tava...
1: Ela se preparou, porque ela fez um balde.
0: Imagina a coleção.
2: Ela colocou o supositório, cara, pra sair aquela coisa
1: quanto
2: bem...
1: Quanto tempo será que ela não ficou junto? Meu Deus do céu.
2: O documento oficial detalha ainda que a ré declarou a testemunha que defecou num balde pra jogar as fezes no rosto.
1: No
2: rosto da vítima.
0: Jogou
2: as fezes no rosto, amiga.
1: Ah, skincare.
2: Exatamente.
0: Mas não tem máscara de barro que as pessoas falam?
2: Ao atenderem a ocorrência, os policiais confrontaram o Irce.
0: Rafael deve estar com medo agora de acontecer isso com ele. Abrir a porta e
2: Eu tô até nervoso, Leandro.
0: Eu tô percebendo pela sua expressão.
2: Ela alegou que estava apenas tentando se livrar do balde de cocô, porque esse é o vaso sanitário.
1: Aí ela confundiu o vaso sanitário.
0: Com a mulher.
1: Confundiu a lixeira com a mulher. E
2: negando ter invadido a casa ou jogado o conteúdo na vizinha.
0: Mas invadir a casa já não é o de menos, já. Tudo que ela fez... Nem problema.
2: E olha só, isso afirmou que houve apenas uma briga devido ao mau cheiro e acusou a vizinha de tê-la atingido na cabeça com um taco de beisebol. Meu Deus, que mulher louca. Fechada na prisão, Irce teve sua primeira audiência na justiça na última terça-feira. E durante a audiência de fiança, a juíza Mandy Glazer comentou o caso, abre aspas, este é um caso interessante. Ela acha que a vizinha está tendo um caso com o marido dela, então invade a casa da vítima e joga um balde de fezes nela. A magistrada determinou que Irce permaneça presa sem direito à fiança e proibiu a mulher de se aproximar da vítima e nomeou um defensor público para sua defesa. A pergunta que é, e se fosse no Brasil?
1: Não, eu acho que se fosse no Brasil, a mulher já ia chegar gritando, né? Você quer tanto meu marido, então toma aqui um pedacinho dele.
0: E ela voltaria com o marido, se fosse aqui no Brasil.
1: Voltaria com o marido.
2: Mas eu acho que o marido
1: continuaria com a vizinha.
0: É, também.
1: O marido continuaria. marido
2: no final. Mas vocês não acham que ela ia bater no marido, não? Porque a brasileira é mais parruda, ela chega
0: é parruda,
2: mas
0: é
2: volta, mas volta pro marido também.
1: É. Ia voltar pro marido, o marido ia continuar com a vizinha.
0: É. Ah, é, eu acho que aqui ia ser até parecido. Mas vamos de 10 horas pra segunda parte?
2: Mas é que rapidinho, eu já quis jogar um copo de suco gummy.
0: É, suco gummy se entrega
2: e vai. Lembra daquilo?
1: É, tu tem quantos anos? 15 anos, Rafael? Vamos pro 10 horas.
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0: É, vamos de Libra, rapidinho. Você vai ficar dividido de um lado Moraes, do outro Mendonça, no meio STF, tentando descobrir quem está com o celular inteiro.
1: Ou seja, tá numa situação crítica aí.
0: É, e você só vai querer saber quem vai pagar o cafezinho. Às vezes precisa, né? Descobrir quem é que vai pagar. Hoje é a Amanda que vai pagar o cafezinho.
1: E toda semana vocês pedem pra pagar as coisas pra vocês? Toma vergonha, cara.
2: Eu nunca paga, né? Biscoitinho.
0: É, nada.
1: Vocês estão vendo o que a pista tá salgada? Esses homens não querem pagar nem um lanche pra mim.
0: Nada.
1: Tá bom. Ó, escorpião, seu signo está poderoso. Você descobrirá que aquele amigo misterioso conhece banqueiro, político, empresário, ministro e até o dono da festa. Só não pergunte de onde veio o dinheiro.
0: Melhor não, nem queira saber, pode ser do bolso da tua avó.
2: Mas é assim, né? O meu apartamento lá no Coisa é por causa disso.
0: É, não é bom. Vamos lá. Sei disso.
2: Sagitário, prepare-se para viajar, mas confira quem está pagando. Porque aparentemente, em Brasília, até passagem pode vir aí, virar um capítulo de investigação.
0: É verdade, né?
1: Aí você vê aquela pessoa aleatória lá no jatinho, você fala, nossa, fulano tá com dinheiro, tá no bombando, jatinho. Aí vai ver, né? É o jatinho do Vorkaro mais rodado que ônibus do Rio.
2: É verdade.
1: Vai, Thales.
0: Capricórnio, você trabalha o mês inteiro para pagar as contas. Outros trabalham para aparecer em festas com gente importante. A diferença é que você tem boleto, eles têm advogado.
1: É verdade. Aquário. Uma nova denúncia surgirá quando ninguém estiver preparado. E quando você achar que acabou, aparecerá outra planilha, outra mensagem, outro contrato e mais um personagem dizendo, eu não sabia de nada. Sempre. Ninguém nunca sabe. Ninguém
2: que
1: nunca
2: preguiça.
1: Sabe de
2: nada. O aquariano é jornalista, né? Peixes, você vai acreditar que finalmente chegou ao fim os escândalos. Que lindo, ingênuo, porém lindo. Os astros mandam avisar. Ainda tem muito print pra
0: fazer. Fica ligado.
1: Eita, fica ligado, Rafael.
0: É, Amanda.
1: Sua batata tá assando.
0: E a sua também, né, Amanda?
1: A minha não.
0: Sua batata já tá torrada, já, né, Amanda?
1: Tentaram me derrubar, mas esqueceram que gata cai em pé. Estão de bobeira comigo. E graças a Deus, o Tarde Demais chegando ao fim.
2: Nossa, a gente ficou bonito no vídeo, né, gente? Assista,
1: gente. É só no vídeo, galera. Não acredite, tem Photoshop.
0: Amanda tá dando pra
1: estar com... Estamos de volta.
0: Ela botou efeito pro Amanda. Olha lá, pra melhorar.
1: Não, eu sou bonita assim mesmo.
0: Acutis da
2: Amanda. Nossa, eu também tô bonito, olha. Olha aqui, ó.
0: Eu tô a mesma merda mesmo, de sempre, mas eu tô feliz, tô casado.
2: Alguém tira uma foto, nossa, só pra gente encerrar aqui, já que o pessoal
1: Rafael,
2: do...
1: Rafael, vambora, vai ter o radar Sputnik agora.
2: O pessoal
1: agora.
2: Do radar nem chegou, print. Gente.
1: O Lucas tá atrás de você.
2: Opa! Ui, ai!
0: Calma aí, rapaz. Não, pois eu vou tirar aqui, fica tranquilo. Ih, meu Deus do céu. Mas é
1: bom,
0: isso.
1: Vambora, muito obrigado, gente. Fui, beijo.
0: Valeu, fui.
2: Tchau.
0: Até quinta-feira.
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8: Hoje é terça-feira, 15 de setembro de 2026. O Supremo Tribunal Federal retoma às 14h o julgamento que discute a abertura de investigação sobre o ministro Alexandre de Moraes. 4 pontos estarão em análise: a possível reunião dos casos que envolvem Moraes e questionamentos à atuação de André Mendonça, a redistribuição dos processos sobre o escândalo do INSS e do Banco Master, a comunicação a magistrados de tribunais superiores sobre citações do caso Master e a suspensão dos julgamentos. A Rússia acusa países europeus de tentar aproximar armas nucleares do território sob o pretexto de uma suposta ameaça. A declaração foi feita nesta terça-feira pela porta-voz do Ministério das Relações Exteriores, Maria Zakharova. A representante da chancelaria russa também criticou o apoio ocidental à Ucrânia e afirmou que as negociações de paz não precisam se limitar a 3 países. A partir de quarta-feira, a Prefeitura do Rio amplia de 6 para 10 horas o tempo máximo de permanência nas vagas do Rio Rotativo Digital. A mudança vem acompanhada de cerca de 1.600 novas vagas na Urca, no Centro e na Barra da Tijuca. A tarifa continua em R$ 2,00 por período de 2 horas. O pagamento pode ser feito pelo aplicativo Jaé, por Pix ou cartão.
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8: Campo Grande, uma faixa da Estrada da Caroba está ocupada no sentido Estrada das Capoeiras, próximo à Rua Lucília, por conta de um acidente entre 2 carros. O trânsito está intenso no trecho. Lucas Andrade para o Radar Sputnik, no horário de Brasília, 2h03.
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10: Da 18ª Cúpula dos Líderes dos BRICS, que foi realizada em Nova Delhi, na Índia, nos dias 12 e 13 de setembro, com foco na cooperação do Sul Global e reformas na ordem econômica internacional. O bloco aprovou uma declaração conjunta defendendo o multilateralismo, pedindo a contenção máxima no Oriente Médio e criticando sanções econômicas unilaterais, mas sem citar países específicos. Um dos destaques foi uma proposta tecnológica que não entrou no documento final. O presidente da China, Xi Jinping, apresentou planos voltados para a inteligência artificial aberta, economia digital e também a cooperação científica. O anúncio foi feito no último dia do encontro, que também reuniu países como Cuba, Malásia e Tailândia, que são países parceiros do grupo. E Xi Jinping anunciou que a China vai criar um sistema de inteligência artificial com código aberto para todos os países do bloco usarem, com apoio a grandes modelos de linguagem, seminários técnicos e treinamentos. Na verdade, é mais um capítulo da guerra tecnológica entre China e Estados Unidos. O presidente Luiz Inácio Lula da Silva não compareceu porque ele está em campanha eleitoral. Ele foi representado pelo ministro das Relações Exteriores, o Mauro Vieira. Outro fator importantíssimo foi que a reunião conseguiu fazer com que líderes do Irã e dos Emirados Árabes Unidos, que estão em guerra no Golfo, sentassem à mesma mesa e conversarem. Outro fato que vale a pena destacar foi a iniciativa do presidente indiano Narendra Modi em conversar e estreitar laços com a China. Ele e Xi Jinping não viajavam ao país de Nuodi havia mais de 7 anos, conversaram e a gente ainda não sabe exatamente o que foi discutido. Lembrando que as reuniões da cúpula dos BRICS são encontros anuais entre chefes de Estado e de governo das economias emergentes do grupo para debater desenvolvimento, comércio e governança global. O assunto moeda única não foi levado a baile. Já a reforma das instituições globais, essa sim, ficou no documento final. A reunião também marcou ponto em relação a Gaza, onde foi pedido o fim de qualquer deslocamento forçado de palestinos e foi reafirmado o apoio à criação de 2 estados, o Estado de Israel e o Estado da Palestina, com Jerusalém Oriental como capital. Nós hoje temos 2 convidados, a gente chama o primeiro deles agora. O Mundioca tem o imenso prazer de voltar a conversar com o João Necolini, ele que é doutor em ciência política e professor de relações internacionais do Instituto Brasileiro de Ensino, Desenvolvimento e Pesquisa. Professor Necolini, muito obrigado por ter aceito o nosso convite e estar de novo conosco no Mundioca. Tudo legal?
2: Tudo perfeito, eu que agradeço mais uma vez o convite, agora após a cúpula dos BRICS, e vamos conversar.
10: Professor, a Índia estava com medo de que essa cúpula não conseguisse terminar um documento, emitir um documento final, mas isso acabou acontecendo, coisa que quando os diplomatas se reuniram anteriormente para tratar, alinhar os temas, eles não conseguiram chegar a um consenso. E com os líderes isso aconteceu. Por quê?
2: Olha, de fato, assim, né? A grande vitória da cúpula dos BRICS, se a gente for olhar do âmbito institucional, é como você disse, chegar a um comunicado unânime, né? Com a presença de países que estão em campos opostos em conflitos armados, né? O Irã e os Emirados Árabes, principalmente. Lembrar que a Arábia Saudita, ela é representada lá, mas ela nunca oficializou a sua entrada nos BRICS, né? Então, o problema que se via era justamente como você falou, de tentar chegar a um comunicado final, e o consenso foi conquistado, obviamente esvaziando a atribuição de responsabilidade. Isso é importante a gente sempre falar, né? Porque, assim, a Índia, ela conseguiu o mais improvável, que é esse comunicado unânime com o Irã e os Emirados Árabes na mesma mesa, né? Em lados opostos da guerra, como eu falei pra vocês. Mas, né, o preço foi uma linguagem que descreve o problema sem apontar o responsável, né? Então, assim, você tem a foto, né? A diplomacia indiana, né, comemora muito que o consenso foi justamente dado por reuniões diplomáticas, que conseguiu fazer com que partes opostas do conflito ali no Estreito de Hormuz e na guerra que o Irã entrava com os Estados Unidos, Israel e seus parceiros árabes, né, ele conseguiu chegar a um texto final, né? Óbvio, a convivência desse país se deu muito também pela, digamos, generalidade do texto final que se chegou, né? Então, assim, um texto que foi muito mais, se deu pelo simbolismo do que propriamente pelo avanço que a carta coloca no ponto sobre a guerra no Oriente Médio, né? Então, assim, esse eu acho que é o ponto mais importante, você conseguir chegar a um consenso, conseguir chegar a um texto, mas por trás desse texto, né, como a gente tem que sempre olhar para os BRICS, é o fato de que se dá a partir de negociações diplomáticas, e não é, digamos, a fragilidade do texto, mas a existência do texto que é o mais importante.
10: Ou seja, BRICS, que você está produzindo documentos que conseguem mostrar uma ordem multipolar onde ninguém impõe sua narrativa.
2: Sim, é uma possibilidade, mostra que é possível chegar uma, digamos, discussão diplomática, mesmo dentro de um mundo em fragmentação, né? A Índia presidiu um bloco cujo, digamos assim, visões geopolíticas estavam completamente diferentes, né? A gente tem diversos membros ali divergindo sobre contextos tanto no Oriente Médio quanto no leste europeu, né? No conflito da Ucrânia e também nas questões, né, mais importantes de economia e comércio internacional. A gente tem que lembrar, né, que, né, um grande evento importante é a gente ter agora umas normativas dos BRICS sobre contextos de terras raras, sobre contextos de comércio internacional e de governança internacional, em temas que colocam países em fricção, né? A Índia, por exemplo, ela está numa grande, digamos, vulnerabilidade diante dos chineses no que tange, por exemplo, a importação de terras raras, né? Digamos, a sua indústria tecnológica, ela necessita muito, ela é muito vulnerável a instrumentos de coerção que a China mesmo opera internacionalmente e acabam respingando nos indianos. E isso tudo, né, acho que assim, o que acaba mostrando é que os BRICS, né, ele deixa as penas de produzir uma declaração e passa a produzir uma capacidade de criar infraestrutura para uma certa negociação diplomática, mesmo dentro de países que têm grandes discordâncias.
10: Esse ponto que você tocou é o ponto que eu ia ressaltar. O presidente da China, Xi Jinping, ele falou num tom que ninguém estava esperando, que o BRICS deve servir como força de paz, inclusive no Oriente Médio. Você concorda com o Xi Jinping?
2: Sim, com certeza. O BRICS é um... Bom, a gente tem que lembrar que ali a gente tem países que economicamente dependem, né, do que está acontecendo no Oriente Médio. O que está acontecendo no Oriente Médio hoje afeta a economia internacional de diversos fatores, inclusive os BRICS. Então a gente tem, por exemplo, países como a Índia, que são totalmente dependentes da importação de petróleo. Então isso, quando afeta ali no Oriente Médio, afeta, digamos, um elemento muito importante que pressiona a inflação na sociedade internacional. Indiana, que você tem uma dificuldade, né, digamos, de lidar com isso. Os próprios chineses estavam reduzindo a demanda por petróleo, por uma tentativa de usar os próprios estoques, voltaram a comprar petróleo para, né, digamos, conseguir atingir a quantidade de demanda que eles precisam, né? Então há toda uma necessidade de que os BRICS, atuando como papel de negociação ali, é importante também para a própria economia deles. O Brasil mesmo, a gente vê, né, nos últimos comunicados da Petrobras, que o governo brasileiro, ele tentou, né, justamente subsidiar, aumentar o subsídio que se dá para o diesel e para os combustíveis como gasolina, para que não afete, não pressione ainda mais a inflação no nosso país, que está em vias de entrar em processo eleitoral, né? Então, os BRICS, eles funcionam como um espaço de conversa muito importante para negociações que muitas vezes colocam países que não

0: lateralismo como preceito das relações internacionais.
1: Aliás, em relação a Irã e Emirados Árabes, os líderes dos dois países se reuniram, né?
0: Exatamente. Essa é uma grande vitória do ponto de vista simbólico da diplomacia que os indianos puderam colocar. A gente tem que lembrar que a Índia, ela quer ter um papel importante nesse contexto, porque o grande negociador que se propôs, inclusive, né, aos americanos, foi o Paquistão, né? Então a Índia quer também oferecer uma alternativa nesse contexto, né, de mediadora, para competir com o seu principal rival na atenção internacional, né? O Paquistão, a gente até falou em episódios anteriores, que o Paquistão, ele tenta mediar e se mostrou, né? E tem se aproximado cada vez mais dos Estados Unidos, seja por vias diplomáticas, seja por vias com a relação com a família do Trump, em negócios envolvendo criptomoedas, mas eles tentam se aproximar. E os indianos, então, eles tentaram encontrar nos BRICS uma alternativa para também produzir, digamos, uma relevância diplomática, né? Porque ali a competição do sul da Ásia, ela é extremamente importante também nesse campo do simbolismo da diplomacia, né?
1: Falando em diplomacia, fazia mais de 7 anos que Xi Jinping não pisava na Índia e ele conversou com Narendra Modi. Como é que a gente pode observar isso? O que, que pode ter saído desse encontro?
0: Isso é importantíssimo, porque a gente tem que no campo comercial, a Índia, ela tem, né, na sua balança comercial um grande déficit com os chineses. E a Índia, ela depende muito dos materiais chineses para o seu desenvolvimento, da sua indústria e a, né, digamos, a sofisticação da produção daquele país, sobretudo nas terras raras, né? Os chineses, eles usam isso como forma de coerção por muito tempo, e ainda mais agora nesse contexto que a gente via atravessado entre Índia e China, de conflitos fronteiriços que a gente viu nos últimos anos, isso foi um complicador. Ainda mais no momento em que hoje os americanos ficam pressionando, né, países como a Índia assumirem posições e parar de tentar ficar entre os dois blocos, que é a grande bandeira da diplomacia indiana nos últimos anos. Essa aproximação com os chineses agora, ela também se dá porque os indianos tentam buscar alternativas ao momento em que antes eles confiavam, começaram a confiar demais nos americanos, né, se aproximaram dos americanos, mas é importante lembrar que a China tem uma importância relevante, muito relevante, no campo do comércio, da produção, das cadeias de valor asiática, né? E isso é importante porque talvez seja um momento de redução das tensões entre aqueles países. A gente tem que lembrar que existem, para além de tensões comerciais, tensões geopolíticas, né? A China sempre foi, nos últimos anos, pelo menos, um grande parceiro do Paquistão. Então, inclusive, com a Rota da Seda, com todos esses contextos. E, ainda mais, né, com esse, como a gente viu nos anos passados, que foi um momento de tensão, inclusive armada, entre ambos os campos, Índia e China, né? Essa relação começou a se deteriorar cada vez mais em ambos os campos, inclusive levantando barreiras tarifárias indianas sobre os chineses e vice-versa, né? E isso prejudicou, de alguma forma, né, as relações que se deterioraram entre esses dois grandes países. Atualmente, a tendência, ainda mais com a maneira como os americanos têm lidado com a diplomacia, aproxima em muitos momentos esses dois países novamente.
1: Agora, um fato que chamou a atenção é que o texto em relação a Gaza foi muito claro, profunda preocupação. Essa maior atenção dada a essa questão palestina na declaração dos BRICS, isso representa uma tentativa do Sul Global de recolocar no centro da agenda internacional temas que o Ocidente trata de forma seletiva?
0: Eu acho que essa tensão mais nominal a Gaza, ela se deu muito porque não há divergência entre esses países sobre o que acontece lá. Então, assim, temas como Ucrânia, como Estados Unidos, eles ficaram de fora essas palavras-chave. Você pode ver que existem várias menções implícitas sobre o que os Estados Unidos estão feito no mundo, mas não colocam, né, não nomeiam ali Estados Unidos. Gaza é um contexto em que não há divergência entre esses países sobre o que acontece lá. Existe sim uma, inclusive atualmente, mesmo entre os ocidentais já há, né, uma consciência sobre o que está acontecendo em Gaza, as violações de direitos humanos, né? Então isso é mais pacífico entre esses países e isso fica mais fácil de se colocar no texto final do que propriamente, né, questões que envolvem, né, temas que há uma grande divergência, né? Eu acho que o importante dos BRICS, aí eu volto ao que eu falei no começo, né, é que as declarações possíveis, o texto que você chega lá é um texto que é demasiadamente negociado pelos sherpas, pelos, né, ministros, e o que chega lá é o que passa no filtro de todos os países, né? Então, Gaza, de fato, é reforçado ali como algo que é mais facilmente encontrado ali como um ponto de convergência entre

0: anos, né? Desde a África do Sul, por exemplo, que levou o caso para o TPI, até, por exemplo, Brasil, que tem uma relação, digamos, mais de tensão com Israel nos últimos anos, né? E aí, enfim, isso fica mais fácil de se aparecer na mesa do que propriamente outros temas.
1: Falando em outros temas, a tal moeda única parece que ficou para depois também, né? O dólar ainda continua tendo um peso nas relações, por mais que se use moedas locais.
0: É, exato. Isso aí, essa questão da moeda única, é importante a gente lembrar que não é que vai unificar o plano inicial, não é que vamos unificar todas as economias numa mesma moeda como o euro, né? É uma moeda que vai ser utilizada para comércio internacional, né? Entre, seria, digamos, grosso modo, como a URV funcionou no plano real, né? Você tem uma moeda que é usada apenas ali, né, como padrão, digamos, para que facilite a estabilização das moedas, né, das suas conversões, e aí facilite um mecanismo de pagamento internacional entre os países sem que haja necessidade de passar pelo sistema SWIFT. Isso é muito complicado do ponto de vista das burocracias e até da diplomacia, né? Isso aí, os americanos, eles são incisivos, inclusive, de falar que eles são contra, né? E a gente tem o BRICS, a gente tem uma escala ali dos países que, né, com mais revisionistas da ordem internacional, eles são, né? A gente tem a China e a Rússia, que realmente se colocam como antagonistas aos americanos, mas a gente tem outros países que são muito mais próximos, né? Digamos assim, o Irã também, obviamente, antagonista, mas tem países, por exemplo, com o Brasil, aí o Emirados Árabes na outra ponta ali, que não são tão antagonistas, né? E tem um pouco mais de dificuldade em se lançar a esse tipo de mecanismos que são mais, incisivos contra o Washington, né? A ideia, assim, ela no grupo de trabalho, ela avançou, já teve até a ideia de tentar lastrear esse mecanismo no ouro, né? Algumas questões de estudo, né? O que me parece que, assim, também avança de alguma forma, né, mas também conta com grande restrição dos americanos, é a tentativa de integração de sistemas de pagamento, né, o PIX no Brasil com o UPI, que é um outro grande mecanismo de sistema de pagamento virtual que opera na Índia, e isso tem também trabalhado. Eu acho importante a gente lembrar que, assim, embora o tema econômico mais claro não tenha aparecido da moeda, os projetos do Banco de Desenvolvimento, foram ressaltados e tem aumentado, né, o uso de crédito dado por esse banco de moedas dos países. Então você tem swap cambial, você incentiva esses países a transacionar com as suas moedas locais. Existe uma tentativa também de alternativa a reduzir o papel do dólar na economia deles, tá? Eu acho que há um avanço nesse campo também.
1: Agora, um acordo diplomático, né, sempre sai com muita discussão. Eu queria que você analisasse o papel do Brasil, que conseguiu colocar uma crítica de sanções a Cuba, né? Uma reprimenda do que está acontecendo com a ilha.
0: Cuba também é um parceiro, agora, né, a gente tem que lembrar que ela é um país que não é membro pleno, mas é parceiro. E o Brasil, né, por ser um país da América, né, assim, China, o representante da América, né, no bloco, ele tem essas preocupações e levanta claramente esse tipo de preocupação. Esse tipo de preocupação também que ocorre na Venezuela, né? A gente tem que lembrar que também o embargo contra Cuba é um processo histórico da diplomacia brasileira também, de questionar, né, a utilização de sanções econômicas contra um país que é opositor à ideologia norte-americana, aos meios, enfim, que já foi, enfim, usado na Guerra Fria, né, como um posto avançado dos soviéticos, mas que se manteve e que coloca a ilha, né, cubana sob grande pressão, inclusive atualmente sob uma grande pressão de potencial invasão, inclusive para saciar interesses da base política, né, da Flórida, que são mais alinhadas ali, né, com a comunidade cubana-americana, né, que, enfim, é a questão ali do que é mais próximo ao Marco Rubio, que o Trump quer, né, fazer esse movimento em favor do eleitor na Flórida, né, que se tornou cada vez mais um estado republicano, né.
1: Agora, outro ponto que foi colocado na carta final é a reforma das instituições globais, reafirmando o desejo de Brasil e Índia fazerem parte do Conselho de Segurança de forma definitiva. Só que eles não estabelecem a participação de países africanos. Como é que o senhor analisa isso?
0: É, isso é importante. Primeiro, é importante lembrar que também é uma reafirmação da necessidade de colocar em vigência a reforma das cotas do FMI, né? Maior participação de outros países na decisão do FMI. O FMI é um bloco, aliás, é uma instituição que ele tem, né, as suas decisões baseadas no peso de cada país dentro do fundo das suas economias, né? E quando você faz essas revisões de cotas, geralmente você tenta dar uma atualizada nesse processo que antes era muito centrado nos Estados Unidos, né? E diluindo para a entrada de outros países. Sobre o Conselho de Segurança, é natural que haja essa, digamos, apoio ao Brasil e à Índia, porque eles fazem parte do mesmo bloquinho de que tenta, né, fazer parte ali do Conselho de Segurança nos moldes atuais, né?
1: O
0: G4. O G4, exatamente, que aí conta também com a Alemanha e com o Japão, que aí são dois parceiros palatáveis para os ocidentais, né? E aí, enfim, a proposta africana é diferente, até com uma outra remodelação do Conselho de Segurança, com inclusão de novos membros, e aí está em estágio menos avançado do que também as economias que os indianos, né, o poder militar que os indianos têm no mundo, que o Brasil, comparado a outros países, também tem, né? Então eu acho que, assim, faz sentido manter, porque já não é a primeira vez que aparece, né? Brasil e Índia, historicamente, nas declarações do BRICS tem tentado colocar, porque é importante, porque ali tem dois países que são centrais, né, para essa reforma, que é a Rússia e a China, né? O problema é que, internamente, esse movimento de pluralizar o Conselho de Segurança, ele esbarra, né? Ele não anda, né? Assim, efetivamente, porque também o Conselho de Segurança da ONU, os membros com veto, talvez na instância geopolítica é a instituição mais importante, né? Que pode, inclusive, comandar intervenções em outros países, também atualmente ainda é composta pelos países vencedores da Segunda Guerra Mundial, né? Que tem também um status de potências nucleares, segundo o TNP. Então, é um status muito grande e que esses países não querem, muitas vezes, abrir mão, né? De inclusão de outros membros para diluir esse poder que eles têm, né?
1: Agora, na sua visão, o projeto geopolítico do BRICS é criar um novo bloco de poder ou construir gradualmente uma ordem internacional na qual o sul global deixe de ser um coadjuvante e passe a ser protagonista também?
0: Eu vejo os BRICS, né? Se a gente olhar do lado como ele está sendo construído, como ele é construído, eu acho que, assim, ele não é nem tão revisionista como mais críticos levantariam, né? Mas nem tão também, digamos, incipiente quanto outras pessoas dizem, né? Ele tem uma capacidade de se tornar um mecanismo alternativo dentro da ordem internacional. A gente tem que lembrar que, por exemplo, todas as instituições, o Banco de Desenvolvimento, toda a linha de crédito, ela é ancorada em consonância às regras do FMI. Então, assim, se propõe uma alternativa dentro dos blocos internacionais, né, da ordem internacional, melhor dizendo. Então, assim, eu vejo os BRICS hoje muito mais como uma possibilidade de uma rota alternativa que o Sul Global possa ter dentro, até para articulação das suas próprias agendas, muito mais do que uma possibilidade de revisão, assim. Eu acho que a linguagem sobre revisão é muito também agressiva aos interesses reais dos BRICS, né? Os BRICS, eles têm uma necessidade, eles surgem dentro do escopo da ONU, e ele se mantém, assim, né, ainda com uma relação muito, digamos, muito mais política do que comercial entre eles, que é a grande fragilidade do BRICS, né? O BRICS ainda não consegue, por exemplo, né, colocar um fluxo comercial, um fluxo econômico, digamos, instrumentalizar os BRICS, né, esse fórum, para esses outros âmbitos que não é diplomático hoje, né? Então há esse contexto ainda, mas eu vejo como um campo muito mais ainda de alternativa, né?
1: E por isso tem muitos países querendo entrar no grupo?
0: Sim, porque representa grandes países, né? Assim, ele é influente, poxa, você tem ali, a maior parte da população do mundo é contemplada ali, né? Você tem economias ali que são extremamente sofisticadas, né? Assim, seja no campo internacional ou seja no campo regional. Você tem ali uma nova alternativa em vários setores também de construção de cadeias globais de valor, ainda mais no momento em que a diplomacia dos Estados Unidos está cada vez mais agressiva, né? Ameaçadora. É natural que outros países busquem ali, né, um processo de inclusão nesse bloco que se mostrou aberto, né? A entrada de outros membros, né? Isso alargou, né? Até, assim, é um contrassenso, porque o nome era BRICS, né? Enfim, ainda se mantém a sigla dos países que fundaram, mas ele se mostrou aberto para novas inclusões, né?
1: A não participação do presidente Lula foi acertada, na sua opinião?
0: É isso. Não é que agora também seria complicado para ele, né? Momento de eleição, momento de, né, de tensões locais aqui. A eleição, ela é uma eleição complicada, tanto para o PT, ainda mais no momento em que a gente acompanha os desdobramentos, as investigações no STF, né, enfim, que nos casos envolvendo o setor financeiro do Brasil. Então, acho que é natural que o Lula prefira, tem uma preferência agora em endereçar as agendas eleitorais do que propriamente uma agenda internacional que ocuparia, né, um espaço grande da sua agenda.
1: Um tema que não ficou no documento oficial, mas que chamou muita atenção, foi a declaração no último dia do encontro do presidente Xi Jinping, presidente chinês, dizendo que o seu país vai criar um sistema de inteligência artificial com código aberto para todos os países do grupo, com apoio de grandes modelos de linguagem, seminários e treinamentos. É mais um passo da guerra tecnológica entre China e os Estados Unidos ou não?
0: Sem dúvida, é um movimento. Os chineses já criaram uma instituição internacional, né, um fórum internacional para se discutir as novas regras e desenvolvimentos da IA no mundo, né? E agora tenta englobar os BRICS dentro desse contexto, né? Os americanos agora, por exemplo, estão num debate muito forte agora sobre o desenvolvimento, sobre o ritmo do desenvolvimento das IAs, né? O governo Trump não quer também ceder ao rápido desenvolvimento, embora haja vários questionamentos sobre a segurança desse tipo de atividade. Sem dúvida, os chineses, eles querem ter um movimento de englobar outros países dentro das suas regras, das suas possibilidades de formulação de regras, né? É bom lembrar que dos termos que o Modi, por exemplo, usou nessa cúpula dos BRICS, é que os países dos BRICS não podem mais ser apenas recebedores de regras, né? Eles têm que refinar e produzir as regras, né? Então a China é a que mais pode fazer isso hoje, né? Tem mais poder, né? Tem mais inovação, enfim, tem mostrado uma grande capacidade de produção de IA, de tecnologias de IA, até com custo reduzido, né? Enfim, do que em comparação às suas concorrências nos Estados Unidos e na Europa, né? Então, sem dúvida, né? É um movimento que os chineses fazem em favor dessa disputa geopolítica.
1: E para países que brigam contra as big techs, seria uma mão na roda?
0: É importante, né? Claro, a gente tem que lembrar uma coisa, né? Assim, bom, o Brasil, por exemplo, o plano de IA do Brasil, né? Compra de supercomputadores, né? A gente fez um plano que a gente vai comprar um supercomputador de origem norte-americana e um chinês, né? Ficar nesse equilíbrio. Agora, a questão maior, o quanto de tecnologia que nossos países vão se apropriar desses processos, né? A gente tem uma história no Brasil, né? E isso é uma história dos países emergentes, e de baixo desenvolvimento, principalmente, é que a importação de tecnologia, ela não gera ganhos de produtividade, porque as populações, às vezes, não conseguem produzir aquilo, né? Às vezes, não conseguem usar os instrumentos em seu favor, né? Existe toda uma dificuldade, né, que vai de educação, enfim, da necessidade de você melhorar a qualidade da educação, até de você criar demanda para esse tipo de tecnologia internamente, né? Aí, o que é importante, então, é que, e mais crucial, é que toda essa tecnologia, o Brasil tem uma grande possibilidade de ser uma reserva de materiais, mas se ele não conseguir, né, refinar, se ele não conseguir ter uma capacidade de se impor também nisso, o Brasil continua sendo um país com desenvolvimento tardio, né? Precisa, né, ter uma capacidade de se apropriar também dessas tecnologias, independente se elas vêm dos americanos ou dos chineses, né? Acho que isso é o mais importante.
1: Para terminar, professor Nicolini, se a gente tivesse que apontar o destaque dessa cúpula em Nova Delhi, o que que o senhor escolheria?
0: Não, eu acho que o grande marco é que e comece a pensar também a instrumentalização de atividades dessas tecnologias, de ciência, tecnologia e inovação mais fortemente dentro do âmbito dos BRICS. Eu acho que isso é muito importante, né? A ciência, tecnologia e inovação passam a ser, digamos, um dos focos dos documentos dos BRICS. Eu acho que os indianos colocaram isso na agenda, né? E você tem toda essa capacidade de criar uns mecanismos de cooperação que no futuro possa, né, vir a se tornar uma rede, né, de diplomacia da ciência que gere, digamos, desenvolvimento econômico, e que possa ser, digamos, uma rede de ampliar a cooperação comercial entre esses países. Acho isso importantíssimo.
1: Tá certo, a gente teve imenso prazer de ouvir mais uma vez a análise do João Nicolini, doutor em ciência política e professor de relações internacionais do Instituto Brasileiro de Ensino, Desenvolvimento e Pesquisa. Professor Nicolini, muito obrigado mais uma vez por estar conosco aqui no Mundioca.
0: Poxa, eu que agradeço e estou sempre à disposição de conversar, sempre um prazer. Obrigado.
1: Um grande abraço.
0: Até mais, tchau, tchau.
1: Lembrando que a pedido do Brasil, o documento expressa preocupação com o embargo americano contra Cuba e a proibição de exportação de petróleo ao país. O texto foi colocado a pedido da diplomacia brasileira. Vamos chamar nosso segundo convidado. O Mundioca tem o prazer de voltar a conversar com Henrique Domingues, ele que é diretor executivo da Central dos Trabalhadores e Trabalhadoras do Brasil, diretor do Fórum Internacional de Municípios para a América Latina, especialista em Integração Econômica Internacional da Universidade Estatal de Economia de São Petersburgo. Henrique, mais uma vez é muito legal ter você conosco. Tudo bom?
2: Tudo bem, graças a Deus. Para mim é sempre um prazer poder participar aqui das atividades do Mundioca, esse podcast aí que a gente gosta demais, não apenas de participar, mas também de ouvir os demais convidados. Sempre muito interessante. Muito obrigado pelo convite.
1: A gente que agradece e começa conversando contigo, querendo saber o seguinte: essa cúpula do BRICS na Índia, a gente pode dizer que o documento final correu risco, principalmente com as coisas que estão acontecendo no mundo hoje?
2: Ah, sem sombra de dúvidas, a cúpula acontece num momento da geopolítica, da conjuntura geopolítica bastante delicada, né? Então, muitos temas foram discutidos no âmbito da cúpula, temas sensíveis. A gente pode dizer que houve avanços consideráveis no âmbito dessas discussões, mas claro que a declaração final dos chefes de Estado ainda adotou um tom mais cuidadoso, obviamente devido às grandes tensões que acontecem nas diversas regiões do mundo, seja no leste europeu, principalmente no Oriente Médio, ainda mais com a ampliação do grupo, né, com a inclusão de uma série de atores relevantes do Oriente Médio. Então, sem sombra de dúvidas, a declaração final, ela foi influenciada e o tom adotado de maneira mais cuidadosa se dá por conta dessa realidade geopolítica que nós temos hoje aqui no nosso planeta.
1: E ao defender o diálogo e não apontar dedos, vamos dizer assim, você acha que o BRICS está consolidando uma diplomacia própria do Sul Global, diferente da lógica do alinhamento automático às grandes potências?
2: Sim, o BRICS ele sempre teve essa postura de fomentar o diálogo, fomentar as relações construtivas, fomentar as relações onde todos os países possam se beneficiar, né? Isso por si só já estabelece uma nova metodologia de relações internacionais. Como você bem disse, antigamente o que a gente tinha acontecendo no âmbito das relações internacionais era os países ocidentais ou os ditos países desenvolvidos impondo condições em troca de algumas migalhas, né? Em troca de um tipo de cooperação que no final das contas só serve a quem já era país desenvolvido. Então, quando o BRICS evita, em suas declarações finais, apontar dedos, fazer julgamentos, ele também acaba contribuindo para o fortalecimento do seu próprio modelo de relações internacionais, de benefício mútuo e de construção de um futuro compartilhado. E, obviamente, do fortalecimento de diversos polos de influência em diversas regiões do planeta.
1: O ponto alto desse encontro, na tua visão, seria o aparecimento de Xi Jinping depois de mais de 7 anos não comparecendo à Índia?
2: Sim, eu acredito que sim. A presença do Xi Jinping é muito importante. Eu mesmo estava acompanhando aqui os fatos da cúpula e uma das as primeiras fotos que saíram eu não vi o Xi Jinping e tal. E aí depois, quando eu vi que ele chegou à reunião, eu fiquei bastante surpreso. Fazia tempo que ele não participava e a participação da China, a partir da presença do seu líder máximo, que é o presidente Xi Jinping, reforça, né, ainda mais a importância dessa articulação dos países BRICS, que já vai chegando aí num patamar de maturidade, né? Já vamos chegando aí na segunda década de articulação da iniciativa BRICS e, sem sombra de dúvidas, a participação do Xi Jinping estabelece, né, e demonstra como a China, que é talvez a grande potência do mundo hoje em diversas áreas diferentes da governança pública, a presença do Xi Jinping acaba demonstrando que a China prioriza, né, esse tipo de relação e esse tipo de iniciativa entre o Sul Global.
1: O que chegou pra gente aqui é que depois ele conversou a sós com o Narendra Modi. Você acha que aquelas rusgas entre os dois países pode estar chegando ao fim?
2: Essas rusgas é o que dizem, na verdade, popularmente no mundo inteiro, né? Se dois países têm problemas os vizinhos, provavelmente eles foram visitados pelos britânicos. E, objetivamente falando, tanto a Índia quanto a China têm uma história colonial junto ao Reino Unido, né? Então, essas rusgas acontecem já há muitos anos e a iniciativa BRICS acabou servindo de plataforma para que a Índia e a China pudessem resolver essas diferenças de maneira diplomática. Então, sem sombra de dúvidas, nessa conversa particular, já antes, né, a China e a Índia já haviam chegado a um entendimento para essa questão das fronteiras entre os dois países. As coisas já estavam avançando numa direção para a resolução e essa conversa particular entre os dois deve ter abordado esse tema. E aí a gente espera que essa conversa tenha contribuído também para o avanço, né, dessas relações e para o fim efetivo desse conflito entre os dois países, que são gigantescos, tanto do ponto de vista territorial, quanto do ponto de vista populacional e também do ponto de vista econômico. A Índia se desenvolve muito nos últimos anos para que a iniciativa BRICS possa se consolidar cada vez mais. Então, eu acredito que sim, essa conversa entre os dois deve ter contribuído para que essas rusgas diplomáticas e territoriais entre os dois países chegue ao fim que seja benéfico para ambos os países, né?
1: Agora, uma outra reunião que chamou muita atenção foi o encontro dos líderes do Irã e dos Emirados Árabes Unidos, que não estão vivendo um tempo bom, né?
2: Não, é justamente sobre isso que eu mencionei ali no início, né, da nossa entrevista aqui. Toda essa tensão do Oriente Médio problemática para o BRICS, desde que aconteceu a expansão do bloco, países do Oriente Médio de destaque foram convidados a entrar. Então, entre esses países, nós temos o Irã, temos os Emirados Árabes Unidos, temos a própria Arábia Saudita, que entrou, mas não entrou tanto, e sem sombra de dúvidas, toda essa tensão que se criou, né, essas agressões militares, tudo isso que acontece no Oriente Médio ultimamente, tanto com a questão palestina, mas sobretudo com a agressão que o Irã sofreu dos Estados Unidos, e essa agressão acontece a partir das bases militares dos americanos que estão localizadas em diversos países do Oriente Médio ao redor do Irã, obviamente isso cria dificuldades no entendimento para uma declaração conjunta, para ação unitária do bloco. Contudo, apesar de todas essas tensões, as notícias que a gente ouve é que no âmbito do BRICS, os dois países também conseguiram avançar nas suas negociações diplomáticas, né? Então, o Irã foi agredido pelos Estados Unidos, acabou respondendo, atacando objetivos militares em países do Oriente Médio. Um desses países do Oriente Médio né, os Emirados Árabes Unidos, e isso obviamente cria tensões entre esses dois países. É importante ressaltar que a plataforma do BRICS serve para que essas tensões também sejam resolvidas.
1: Um fator que chamou a atenção foi o seguinte, Henrique, é que o texto é mais incisivo, vamos dizer assim, do documento final, em relação a Gaza, né? Onde foi expressada a profunda preocupação, a criação de dois estados, com o Estado da Palestina tendo Jerusalém Oriental como capital. Queria que você analisasse essa tendência que, dentro do documento final muito genérico, esse ponto foi talvez o mais específico de todos.
2: É porque a situação na faixa de Gaza, ela atingiu um nível completamente inaceitável. Quando, por exemplo, traçando um paralelo aqui com a questão das tensões no leste europeu, ou seja, entre a Rússia e a Ucrânia, no início da guerra lá na Ucrânia, da Operação Militar Especial, aquilo era retratado como uma das coisas mais bárbaras da humanidade. Então, pouco tempo depois, começaram os ataques israelenses à faixa de Gaza. E aquilo, se comparado, né, com o que está acontecendo na Ucrânia, é barbárie completamente, né? Uma coisa bárbara, é uma situação inexplicável até, né? O nível do agressor, o nível de agressão e a crueldade, né? Porque os israelenses, eles não miraram apenas objetivos militares, eles destruíram tudo o que estava de pé na faixa de Gaza, eles destruíram o que restava do território palestino. Então eu acredito que, ainda mais no momento que a gente vive hoje, no século 21, com muitas câmeras apontadas, né, de alta qualidade, internet, informação em tempo real, tá tudo muito às claras assim. Então eu acredito que justamente por essa característica, toda essa brutalidade da agressão israelense, que pode ser sim classificada como um genocídio, o BRICS decidiu se posicionar com mais incisividade no sentido também de demonstrar para a comunidade internacional que a iniciativa do BRICS não apoiará esse tipo de movimentação militar, esse tipo de agressão injustificada contra cidadãos pacíficos, né? Esse tipo de destruição do território alheio. Eu acho importante o BRICS ter se posicionado de maneira incisiva justamente para se diferenciar das demais organizações internacionais ou dos blocos compostos pelos países ocidentais. Por isso que eu acho que o BRICS acabou sendo um pouco mais incisivo e um pouco mais claro com essa questão na sua declaração final, apesar de não ter essas características, né, historicamente.
1: Agora, Henrique, eu gostaria muito que você analisasse o posicionamento do Xi Jinping, que falou que o BRICS deveria servir agora como uma força de paz, inclusive no Oriente Médio.
2: É justamente essa capacidade que o BRICS tem de aproximar territórios, culturas e povos tão distantes, né? Seja do ponto de vista geográfico, seja do próprio ponto de vista cultural, né? A gente sabe muito bem as diferenças culturais que existem, por exemplo, entre o povo brasileiro e o povo iraniano, e assim por diante. Logo, como o BRICS tem essa capacidade de congregar esses diferentes, esses povos espalhados por todo o território, é uma das plataformas que mais tem condições de contribuir para promover, né, a paz e o desenvolvimento pacífico, sem agressões militares, como a gente sempre diz, né, de benefício mútuo, de construção de um futuro compartilhado. Então toda essa diversidade que existe no âmbito do BRICS dá forças e legitimidade para que o BRICS sim atue como essa força de paz, né? Porque é ali, na reunião dos BRICS, que os diferentes se encontram sem uma perspectiva colonial. Porque, sim, existe o G20 também, né, que reúne uma série de países, mas ali a gente ainda encontra uma metodologia por parte dos países desenvolvidos ocidentais que leva muito das características colonizadoras com as quais esses países ocidentais sempre se relacionaram com os países em desenvolvimento. O BRICS busca evitar isso ao máximo, e aí eu acredito que o Xi Jinping acerta em defender que o BRICS seja então essa plataforma de promoção da paz entre os povos do mundo.
1: É uma força de paz não aos modos do Ocidente, né? Que levam militares para os lugares e tentam botar a paz pela força.
2: É, o Ocidente, ele gosta de fazer missões de paz, né? Mas as missões de paz do Ocidente sempre envolvem dezenas, centenas de milhares de tropas armadas até os dentes, com o objetivo de subjugar a população daquele país que recebe essas forças de paz e impor as suas agendas econômicas, políticas e até mesmo culturais, né? Os Estados Unidos, por exemplo, busca muito, através da sua política internacional, impor valores morais a países que têm percepções culturais completamente opostas às aquelas praticadas no território estadunidense. Então, quando a gente olha para o Irã, por exemplo, e decide julgar todas as características culturais daquele povo com os olhos ocidentais, obviamente a gente está cometendo um erro crasso do ponto de vista das relações internacionais, porque o primeiro passo para se construir relações internacionais onde todas as os povos possam ser acolhidos e escutados é também partir da premissa da compreensão de que há valores que nós construímos nos nossos países vão ser diferentes dos valores que outros países possam construir, né?
1: A gente teve a presença de Xi Jinping, do Vladimir Putin, do anfitrião na Arena Modi. O Lula não foi, o presidente Lula não foi por causa das eleições. Ele foi representado pelo ministro Mauro Vieira. E a diplomacia brasileira trabalhou muito para colocar no documento final essa crítica de sanções a Cuba. Eu queria que você avaliasse isso também.
2: Eu acredito que, obviamente, o presidente Lula acerta de não ter ido. Ele está bastante ocupado aqui com a campanha, tem bastante atividade, a eleição está bem pertinho, então ele precisa realmente se concentrar no processo eleitoral brasileiro. Eu tendo a acreditar que com a reeleição do presidente Lula para o quarto mandato, o Brasil deva ter uma postura um pouco mais altiva no que diz respeito a esses temas mais polêmicos, né? Mais de tabu, assim, do âmbito de vista da política exterior do país. Cuba é uma nação irmã, um país irmão do Brasil, é um país que enviou milhares de médicos para atuar nos rincões do nosso país, é um país que, apesar de todas as dificuldades, nunca mediu esforços para ajudar o Brasil e o povo brasileiro. Então, esse esforço da diplomacia brasileira para colocar a questão cubana na declaração final é muito importante e pode ser um sinal aí de que, para o governo Lula 4, caso ele seja reeleito, o Brasil passe a se posicionar de uma maneira mais altiva com relação à sua própria influência na América Latina, né? Porque no final das contas, os Estados Unidos entende que está perdendo toda a sua influência que tinha, né, em nível global, porque países como o Irã, a Rússia, a própria China já estabeleceram linhas vermelhas, digamos assim, para os Estados Unidos atuar nas suas regiões de influência, e agora os Estados Unidos mira manter toda a sua seu poder hegemônico na América Latina. Então, o governo Donald Trump, ele olha para o território latino-americano como o seu quintal, né? Como as forças políticas aqui do Brasil, os representantes das forças políticas progressistas costumam dizer. Só que num mundo multipolar, o Brasil é um rival natural dos Estados Unidos no que diz respeito à zona de influência latino-americana. Então, se posicionar altivamente com relação ao bloqueio imposto a Cuba e com outras questões importantes, como é a própria situação da Venezuela com o presidente sequestrado, é fundamental para que o Brasil possa se consolidar como o líder que ele tem que ser, porque o Brasil precisa ser o líder desse novo polo de influência que nasce no mundo, que é a América Latina. Então, sem sombra de dúvidas, isso é importante demais, né, no âmbito da cúpula dos BRICS.
1: Na tua opinião, por que que no documento final não há nenhuma menção aos Estados Unidos?
2: Olha, quando eu não gosto muito de uma pessoa, eu não fico gastando meu tempo falando dela, né? Então eu acho que já começa por aí. Os Estados Unidos estão criando muitos problemas no mundo. Eu acredito que os países BRICS, ao invés de focar, né, e apontar dedos, como sempre fez nas suas declarações, deve focar em resolver os problemas, criar condições, estruturas e plataformas para que, por mais que existam países como os Estados Unidos no mundo que busquem criar e desestabilizar governos e outros estados nacionais, apresentar uma alternativa se torna, então, a principal tarefa do BRICS. Então, não tem por que a declaração final citar diretamente os Estados Unidos, quando, na verdade, a declaração final e todas as negociações diplomáticas estabelecidas no âmbito da iniciativa BRICS devem, na verdade, criar condições e plataformas para que os países em desenvolvimento, os países do sul global, possam depender cada vez menos de tudo aquilo que representa a liderança dos Estados Unidos no âmbito da geopolítica.
1: Mas chama a atenção, Henrique, é que nessa reunião, ao contrário do desejo da Rússia, desejo do Brasil também, não houve avanço em procuras em alternativas ao dólar.
2: Na verdade, não houve avanço no sentido de se criar, né, uma nova moeda, que é a moeda BRICS, que muitos economistas, inclusive eu também, defendo, né? Eu acredito que a infraestrutura monetária internacional e todas as tecnologias criadas recentemente possibilitam que a iniciativa BRICS crie, sim, a sua moeda própria. Então, nesse sentido de se criar uma moeda própria, a declaração não avançou. Contudo, a declaração defende, obviamente, o aprofundamento das relações comerciais entre os países utilizando as suas moedas nacionais. Então, a gente pode ver isso acontecendo entre a Rússia e a China, entre o Brasil e a China, e da relação desses próprios países para com a nossa tecnologia nacional, que é o PIX, né? A gente vê a China pedindo ou solicitando que o PIX seja conectado ao sistema chinês. Existem bancos russos que já aderiram também ao PIX, então os russos que vão ao Brasil têm condições de pagar usando o QR Code a partir das suas próprias instituições bancárias russas. Então, nesse sentido de fortalecimento da infraestrutura de pagamentos em moedas nacionais, há sim um avanço, inclusive nesta declaração e também nas ações cotidianas que os países têm desenvolvido do ponto de vista da infraestrutura financeira internacional, e essas medidas representam também uma alternativa ao uso do dólar, obviamente, né? Porque se eu chego num país estrangeiro e eu não preciso trocar a minha moeda nacional por dólar para chegar lá com os dólares no país referido e depois trocar esses dólares pela moeda nacional, eu também estou criando condições de que o dólar tenha cada vez menos participação nessa lógica, né? Em toda essa arquitetura internacional monetária.
1: O texto final voltou a pedir a reforma do Conselho de Segurança da ONU com a inclusão de Brasil e Índia, a manutenção de Rússia e China, também pediu mudanças no FMI, mudanças no Banco Mundial, mudanças na OMC. Como é que você vê? Porque isso são batidas que sempre estão acontecendo em cada reunião, cada cúpula do BRICS.
2: É, exatamente. Na verdade, isso é tradicional já. Isso é tradição. Acho que desde a primeira declaração de cúpula dos países BRICS, há um pedido, né, de reforma dessas instituições consolidadas da infraestrutura de governança global. Então, desde a primeira reunião de cúpula dos países BRICS, há um pedido para que se reforme o Conselho de Segurança da ONU, com a inclusão de mais atores e mais países importantes. Há um pedido para que se reforme o método de governança do FMI, do Banco Mundial. Só que, com o passar dos anos e com o passar do tempo, o próprio BRICS entendeu que, apesar dessas indicações estarem expostas nas declarações de cúpula, pouco ou nada se mudou efetivamente no âmbito dessas estruturas consolidadas da governança global. Então foi por isso que o BRICS passou a criar suas próprias, e o novo Banco de Desenvolvimento é um dos principais exemplos dessa iniciativa do BRICS, de que, apesar de todas as indicações e pedidos para a reforma dessas instituições, os países BRICS também têm condições de criar as suas próprias alternativas. E o cada vez mais forte novo Banco de Desenvolvimento, liderado pela presidenta Dilma, é uma ilustração perfeita do que acontece hoje nesse sentido de apresentar alternativas à comunidade internacional.
1: Agora, não está no texto oficial, mas trouxe muita curiosidade foi o Xi Jinping falar sobre inteligência artificial, dizendo que a China vai criar um sistema de inteligência artificial com código aberto para os países do BRICS. Como é que você avalia isso?
2: Isso é muito importante, isso é fundamental, na verdade. Eu defendo muito que os países tenham que desenvolver as suas próprias tecnologias. Então, não apenas na questão da inteligência artificial, mas as redes sociais, esses aplicativos que é de mensagem, né, de troca de mensagem instantânea que a gente usa. Eu acho que é um absurdo o Brasil não ter, né, a sua versão nacional ao WhatsApp, por exemplo, ao Telegram e etc. Nós precisamos desenvolver essas tecnologias. Agora, quando a China, né, a inteligência artificial é um tema muito relevante, muito quente, a gente ainda não tem muita noção do que e até onde pode chegar a inteligência artificial e de como é controlada essa inteligência artificial, sobretudo pela iniciativa privada. Então, quando a China anuncia que vai criar uma inteligência artificial de código aberto, isso representa, por parte da China, a sua disposição de criar tecnologias e de maneira de criar novas tecnologias amplas, acessíveis e, acima de tudo, transparentes. Porque a China poderia muito bem anunciar que ia criar a inteligência artificial chinesa, mas, ao mesmo tempo, ela poderia também deixar o código fechado. E quando ela abre o código, ela faz um gesto à comunidade internacional, dizendo que, ó, a tecnologia está aqui e todos vocês podem ver como que ela é programada, sem malícias e sem segredos, né?
1: É mais uma espetadinha nessa disputa com os Estados Unidos no ramo da tecnologia que a China tem?
2: Sem sombra de dúvidas. A China deixa claro que o modelo que ela tem de governança global é oposto ao modelo dos Estados Unidos. Enquanto eles operam tudo a partir de um ponto centralizado, internalizado, para atender os seus próprios interesses, a China oferece tecnologia aberta para todo mundo. Então é um contraponto, sim, do ponto de vista geopolítico.
1: Agora, Henrique, a experiência de mais essa cúpula, na tua visão, pode ser que demonstre que o objetivo estratégico do BRICS não seja substituir uma hegemonia, mas construir condições que todo mundo possa participar?
2: Claro, claro. O BRICS, ele nasce com esse objetivo de incluir, né? Um objetivo de inclusão dos países que historicamente foram excluídos das decisões do mundo. Historicamente, países como o nosso, o Brasil, e os demais países em desenvolvimento, países do Oriente Médio, que hoje têm protagonismo no âmbito da cúpula do BRICS, nunca tiveram condições de discutir de igual para igual com esses países que sempre se colocaram na posição de chefes supremos ou líderes da comunidade internacional. Então, essa cúpula, ela segue, na verdade, uma diretriz, um alicerce central da construção dos países BRICS, que é justamente possibilitar a inclusão dos países historicamente excluídos, ampliar a voz daqueles que nunca tiveram voz.
1: Falando nisso, a gente observou que os países africanos, dessa vez, não foram muito citados, nem em relação a até ter uma vaga no Conselho de Segurança. O que aconteceu, na tua visão?
2: Aqui fica um pouco complicado, né? Talvez os próprios países africanos estejam evitando tocar nesse tema. Esse aqui eu realmente eu não sei por quê, porque sempre, né? Historicamente também foi defendido a inclusão de países africanos no Conselho de Segurança da ONU. Mas as declarações de cúpula dos países BRICS, elas têm essa característica. Às vezes, um ano elas tocam em determinados temas e no outro ano elas já não falam sobre esse tema, mas aí mais uma vez, depois, passado mais um ano, ela volta a tocar nesse mesmo referido tema. Então, às vezes, existe um comportamento nas declarações de cúpula meio cíclico, né? Existem temas que são sempre citados, existem temas que são citados vez sim e vez não. E talvez aqui nesse caso tenha sido apenas isso, apenas não foi citado, mas isso não quer dizer que os países BRICS deixaram de defender a inclusão de países africanos no Conselho de Segurança, mesmo porque isso é uma pauta histórica. Sempre foi defendida a inclusão de países africanos no Conselho de Segurança e, assim, claramente não teria por que motivos claros pro BRICS deixar de defender essa pauta, né?
1: Uma questão que eu vou querer te escutar é que anteriormente na reunião dos diplomatas, né, na preparação para esse encontro de líderes, ninguém tinha chegado a uma conclusão final, ou seja, o relatório final foi colocado até em risco na opinião de muitos. E aí chegou agora com a reunião dos líderes, claro que teve muita diplomacia, se consegue chegar a um documento final. E eu queria saber o seguinte, qual é o grande ponto alto para você dessa reunião? Foi a reaproximação de China e Índia?
2: Eu acredito que a gente tem alguns pontos importantes nessa reunião. Então, a reaproximação ou a continuação, na verdade, da reaproximação entre China e Índia é muito importante. A possibilidade de, no âmbito da cúpula dos BRICS, terem sido criadas condições de negociação entre o Irã e os Emirados Árabes Unidos também é muito importante, demonstra muita força diplomática e política por parte da cúpula dos BRICS, mas eu, como entusiasta da ideia da desdolarização, eu gosto bastante de ressaltar sempre, né? Desde já faz, já acredito que três ou quatro anos de ressaltar o fortalecimento cada vez mais dessa infraestrutura de intercâmbio comercial em moedas nacionais. Eu acho que quando o BRICS insiste nessa ideia e quando os países do BRICS aprofundam a criação e criam novas tecnologias para o intercâmbio entre moedas nacionais, aqui eu acredito que é uma jogada daça estratégica que vai realmente possibilitar com que os países em desenvolvimento possam seguir se desenvolvendo plenamente.
1: Tá certo, a gente teve o imenso prazer de ouvir mais uma vez a análise do Henrique Domingues, diretor executivo da Central dos Trabalhadores e Trabalhadoras do Brasil, diretor do Fórum Internacional de Municípios para a América Latina, especialista em integração econômica internacional da Universidade Estatal de Economia de São Petersburgo, e Mundiocas. Henrique, muito obrigado mais uma vez por estar conosco, sempre é muito bom te ouvir.
2: Eu gosto muito quando vocês me chamam de Mundioker, porque eu me considero sim um Mundioker e eu tô sempre à disposição. Muito obrigado aí pelo convite mais uma vez e vamos que vamos, tamo junto.
1: Um grande abraço.
2: Falou, tchau, tchau.
1: Nosso programa está chegando ao fim. 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Estamos chegando ao final de mais esse programa. Tchau, pessoal. Até a próxima.
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7: Hoje é terça-feira, 15 de setembro de 2026. Os Estados Unidos gastaram cerca de 22 bilhões de dólares em munição durante a campanha militar contra o Irã, de acordo com o relatório do inspetor-geral do Pentágono. Há ainda a estimativa de despesas de mais de 3 bilhões de dólares em perdas de equipamentos. De acordo com o jornal The New York Times, os norte-americanos também consumiram estoques equivalentes a anos de produção de mísseis. O presidente Luiz Inácio Lula da Silva sancionou o regime especial de tributação para serviços de data center, o REDATA. A medida oferece benefícios tributários para empresas de armazenamento e processamento de dados, computação em nuvem e inteligência artificial. O programa exige que empresas participantes investam em pesquisa no Brasil e reservem pelo menos 10% da capacidade dos data centers em mercado interno. A Prefeitura do Rio lançou a Política Municipal Integrada da Primeira Infância Carioca, o Pequenos Cariocas. A iniciativa reúne diferentes secretarias para acompanhar crianças desde a gestação até os 6 anos, com prioridade para famílias em situação de vulnerabilidade. Segundo a Prefeitura, o programa já monitora cerca de 130 mil crianças, gestantes e puérperas e integra dados para identificar necessidades de saúde, educação e assistência social.
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7: Na Zona Sul, motoristas enfrentam trânsito lento na Avenida Niemeyer, com retenções desde a Avenida Delfim Moreira até o acesso à Estrada do Vidigal no sentido Barra. No sentido Ipanema, há lentidão desde a Avenida Prefeito Mendes de Moraes. Lucas de Andrade para o Radar Sputnik, no horário de Brasília, 3 horas e 3 minutos.
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8: 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Candidato a deputado conservador sofre atentado em Copacabana. Na madrugada de 24 de agosto de 1954, o dono do jornal Tribuna da Imprensa e candidato a deputado federal pela UDN, Carlos Lacerda, foi baleado na rua Toneleiro. O incidente aconteceu enquanto Lacerda retornava de um comício acompanhado de seu filho Sérgio, de 15 anos, e do major aviador Rubens Vaz, Rubens Florentino Vaz, que dirigia o carro até a residência do jornalista. O major Rubens Vaz tentou reprimir o agressor, mas foi atingido fatalmente no peito e morreu a caminho do hospital. Carlos Lacerda recolheu o filho para a garagem e disparou contra o agressor com sua própria arma, sendo atingido de raspão no pé esquerdo. Saiba mais sobre esse atentado e outros episódios importantes da vida e trajetória política de Carlos Lacerda em instantes com Virada de História.
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9: E aí, apaixonados por história, beleza? Pedro Henrique Lima na área pra gente revirar a vida, militância e as tantas viradas aí de um dos políticos mais marcantes da história do Brasil.
8: Oi, pessoal, Bárbara Pereira aqui também. E o assunto do Virada de hoje é Carlos Lacerda. Esse jornalista que foi deputado, governador, comunista, conservador e ficou muito conhecido por liderar a oposição mais ferrenha contra Getúlio Vargas.
9: Pois é, Bárbara, são muitas viradas, tem muita coisa pra falar dele e quem conta mais no episódio de hoje é um biógrafo que passou mais de uma década estudando e conhecendo esse cara. Bora lá! Bom, e agora a gente tem o prazer de conversar com o jornalista Mário Magalhães, ele que é autor do livro Lacerda, Coração de Tempestade, primeiro volume aí, 1914 a 1955. Mário, seja mais que bem-vindo ao Virada de História, tudo bem?
10: Tudo bem, é um prazer estar aqui com você, Pedro, com você, Bárbara, bora.
11: Vambora, Mário, muito obrigada também, te agradeço por participar aqui do Virada. Vamos começar conhecendo essa criança, Carlos Lacerda, né? Ele teve uma infância e uma formação ali familiar que ajudaram a explicar esse temperamento combativo aí do Lacerda. Quem foi a criança Lacerda?
10: Bom, Carlos Lacerda foi um guri que nasceu em 1914 na Rua Alice, no bairro de Laranjeiras, no Rio de Janeiro, muitos anos antes daquela via se celebrizar como sede de vários prostíbulos que marcaram época na então capital do país. Carlos Lacerda, ao nascer, era neto de um ministro do Supremo Tribunal Federal, um homem marcadamente probo, decente e taciturno, o ministro Sebastião de Lacerda. Ele era filho de um deputado federal socialista chamado Maurício de Lacerda, o Tribuno do Povo, um pioneiro nas causas sociais no parlamento brasileiro. Toda a legislação social que foi conquistada pelo movimento dos trabalhadores décadas depois, durante governos do presidente ou ditador Getúlio Vargas, elas foram preconizadas desde a década de 10 pelo Maurício de Lacerda, pai do Carlos, e Carlos, que era sobrinho de dois homens que viriam a ser o número um do Partido Comunista, PCB. Fernando de Lacerda, médico, e Paulo de Lacerda, advogado. Foi o Paulo de Lacerda quem deu aos 13 anos para o menino Carlos uma brochura chamada O ABC do Comunismo, que tinha como coautor o Nikolai Bukharin, um dos grandes líderes bolcheviques da Revolução Russa de outubro, novembro de 1917. Esse é o Carlos Lacerda. Quando ele nasceu, ele tinha um irmão chamado Maurício de Lacerda Filho, e uma irmã, Dona Vera. Esse Maurício Lacerda, ele suprimia o D ao assinar Maurício Lacerda Filho, doutor Mauricinho, a figura que marca profundamente as páginas do livro. Bom, primeiro porque eu ganhei de presente um depoimento de 10 horas dele contando os segredos dele e da família, sabendo-se já desenganado, meses antes de morrer, ele deu um depoimento em 1975. Esse sujeito, ao contrário do irmão, Carlos Lacerda foi um homem marcadamente controverso, né? Doutor Mauricinho era uma unanimidade. E era um cara que na faculdade de medicina, ele era veterano, tinha como calouro o Noel Rosa. Na assistência pública, na ambulância da assistência pública, que era um SAMU da época no Rio, ele era um médico e o motorista era o Moreira da Silva, que ficou marcado na história como grande sambista. E esse foi o menino Carlos Lacerda, que o livro abre com ele morrendo aos 4 anos de idade, vítima da gripe espanhola. E essa abertura fecha com ele aos 9 anos escrevendo para a mãe e prometendo que, como a política tinha desgraçado a vida do pai dele e da família, ele seria engenheiro agrícola e nunca mexeria com política, ficaria longe da política.
9: Que ironia, né? E Mário, eu acredito que essa próxima pergunta você já até respondeu um pouco, porque eu queria saber como que ele se aproxima do Partido Comunista nos anos 1930 e também o que vai motivar o rompimento posterior dele com o PC. Eu imagino que tenha sido esse ambiente familiar que levou o Carlos Lacerda nesse início ao Partido Comunista, ou foi por outro caminho?
10: Bom, o avô dele, como eu falei, era um homem muito, muito decente, mas era um homem do tempo dele, era anticomunista. O pai dele, embora tenha sido um parlamentar, um militante socialista, ele nunca foi comunista, ao contrário do que está em vários livros. Os tios, de fato, foram uma influência, mas é na faculdade de direito, na qual ele entra em 1932, se chamava Faculdade de Direito da Universidade do Rio de Janeiro. Em 1937 o nome mudaria para Faculdade Nacional de Direito, como ela é chamada até hoje, a Faculdade de Direito da UFRJ. Uhum. Quando ele estudou, a faculdade ficava na Rua do Catete, pouco depois do Largo do Machado, no sentido do Palácio do Catete. É na faculdade que ele se encaminha para o comunismo, a partir da influência de vários colegas, e isso está contado em pormenores no livro. Agora é o seguinte, aquela época era uma época de grande decadência do liberalismo, das ideias liberais no mundo inteiro. A Bolsa de Nova York tinha quebrado no final da década de 20, o liberalismo tinha provocado fome, desemprego, miséria, desilusão em todas as partes do mundo. Ainda na década de 20, o fascismo, né, empalmou o poder na Itália com Mussolini. Em 1933 vai chegar o governo da Alemanha, o nazismo, com o Hitler. E, bom, e desde 1917, a Rússia, transformada em União Soviética, era uma referência mundial para quem cultivava determinadas ideias. Então é nesse ambiente que ele se aproxima do Partido Comunista. Ele não se torna um militante de carteirinha por questões circunstanciais, burocráticas. Ele é um militante comunista. Em 1935, o Partido Comunista é uma das forças que dão origem. Depois toma o controle da Aliança Nacional Libertadora, ANL, que é um frentão de esquerda contra o governo autoritário do Getúlio Vargas. O jovem de maior proeminência nacional da ANL era o Carlos Lacerda, com 21 anos de idade. Há um capítulo chamado A Voz de Prestes, porque no lançamento da ANL, em março de 1935, no Teatro João Caetano, que existe até hoje, lá dentro daquele teatro, quem lança o Luiz Carlos Prestes, então, vivendo clandestinamente, já convertido ao comunismo, capitão, né, o cavaleiro da esperança dos anos 20, quem lança o Prestes para presidente de honra da ANL é esse Carlos Lacerda, magérrimo, então, ele era um cara alto pro tempo dele, mas muito magro, né? Um pau de vira-tripa. No dia 5 de julho de 35, na sede da ANL, na Avenida Almirante Barroso, no Rio de Janeiro, é pertinho de onde a gente fala agora, quem lê o manifesto do Prestes pregando o assalto ao poder, todo o poder, a ANL, era o mote, foi o Carlos Lacerda. No episódio da chamada intentona comunista de 27 de novembro de 1935, bom, gente, intentona é quando perde, quando ganha se chama

0: e mortos. Muitos dos livros que assumem essa versão se esquecem de dizer presos, torturados e mortos por quem? Pela polícia da ditadura, ditadura encabeçada pelo ditador Getúlio Vargas. Eu, com base em documentos secretos, até hoje secretos, da velha Internacional Comunista, o Comintern, nas iniciais em alemão, era uma espécie de Clube Mundial da Revolução. Esse acervo hoje está guardado em Moscou, eu tive acesso a ele, e também a documentação da polícia política, documentação secreta da polícia política do antigo Distrito Federal, a cidade do Rio, e também eu consultei processos do Tribunal de Segurança Nacional, que foi uma corte de exceção imposta pelo Getúlio Vargas para perseguir os inimigos, em especial de esquerda, em 1936. Com base nessa documentação, eu pude, enfim, esclarecer o que houve nessa expulsão do Carlos Lacerda, o que não impediu de continuar comunista até 1945, também ao contrário do que contam por aí. E os detalhes, né, de como isso se deu, se passou, isso tudo está no livro.
1: Agora, Mário, como é que você falou aí, ele ingressa na faculdade de Direito da UFRJ, mas ele vai ter ali uma carreira muito profícua no jornalismo. Como é que ele vai, né, para esse lado do jornalismo?
0: Bom, Bárbara, é o seguinte, o Carlos Lacerda, ele só estudou 2 anos na faculdade e largou. Ele disse, olha, isso aqui não foi feito para mim, eu não fui feito para isso aqui. Ele não tinha diploma canudo de nível superior, não completou a faculdade, o Carlos Lacerda, o que não o impediu de ser paraninfo de quase uma centena de turmas de formandos universitários ao longo da vida. E é curioso que naquela época, uma era pré-OAB e a legislação contemporânea dos processos judiciais, um sujeito sem o diploma de advogado podia, um rábula, podia fazer sustentação oral no tribunal do júri, ou seja, nos julgamentos com réus acusados de homicídio ou tentativa de homicídio. Então, eu já respondo a tua pergunta. Então,
1: numa tarde para falar de Lacerda.
0: Ele participou de julgamentos ao lado de um grande amigo dele na época, que já tinha se formado, um jovem chamado piauiense, chamado Evandro Lins e Silva, que viria a ser um dos maiores criminalistas do Brasil e um dos titãs dos tribunais, né? E o primeiro julgamento que eles fizeram juntos foi defendendo uma mãe, uma mulher muito, muito pobre, que teria matado o filho assim que ele nasceu. E eles conseguiram por unanimidade a absolvição, quer dizer, até o Ministério Público pediu a absolvição diante da argumentação deles. Isso tudo eu conto, evidentemente, no livro. Bárbara, ele não chega, ele chega à faculdade na virada de 17 para 18 anos. Em abril de 1932, o Carlos Lacerda faz 18 anos. Só que ele era jornalista desde os 16 anos. Ele começou aos 16 anos de idade, no Rio, antes do golpe de 1930, que levaria o Getúlio Vargas ao poder. Pessoal, eu sei que é chamado de Revolução de 30, mas é o seguinte, o golpe foi derrubado o presidente constitucional em outubro de 1930, e no início do ano tinha havido eleição, e quem assumiu não foi o vitorioso da eleição, foi o derrotado. Então foi um golpe. Então, antes do golpe de 30 ainda, o Carlos Lacerda, aos 16 anos, começa no Diário de Notícias, que era um matutino, jornal que saía de manhã, havia muitos que saíam à tarde, começava a circular a partir da tarde, aqui no Rio. E o Diário de Notícias, ele tinha uma característica que só ia atingir os jornais diários no Brasil muitas décadas depois, que até uma obsessão com a cobertura de educação. Ele dava uma página inteira todo dia sobre educação. E a editora dessa página era a jornalista, professora e poeta Cecília Meirelles. E o Carlos Lacerda era um repórter, uma espécie de faz-tudo da Cecília. Então, a primeira chefe dele no jornalismo foi Cecília Meirelles, por quem ele contaria depois para um amigo, o Abreu Sodré, que viria a ser governador de São Paulo na ditadura. Contaria que foi a primeira grande paixão dele, a Cecília Meirelles, embora os contemporâneos contem do envolvimento dele com a filha da Cecília Meirelles, uma atriz chamada Maria Fernanda, grande atriz brasileira. Então, Carlos Lacerda, Bárbara, ele começa aos 16 anos. Ele, com 19 anos, ele está editando uma revista chamada Rumo, que era patrocinada pela Casa do Estudante. E é uma revista que era chamada de modernista, porque todas as palavras, inclusive no início das frases, o logotipo da Rumo era tudo em minúsculo. E tinha essa era uma época em que os jornais, as revistas eram assim, manchas impressas, era tudo assim, palavra, pouca imagem, e ele dava muitos espaços em branco nessa

0: revista, ele escreveu muito para uma revista hoje esquecida na história da cultura brasileira, mas a revista da maior importância, chamada Revista Acadêmica. E aí ele foi escrevendo a vida dele, ele foi um jornalista. E de certo modo, a biografia dele é a história do jornalismo brasileiro. Só para dar um exemplo, assim, para quem nos acompanha, eu sempre li, sempre ouvi e sempre transmiti a seguinte informação. Um marco da modernização do jornalismo brasileiro teria ocorrido, e ocorreu, na primeira metade dos anos 1950, com a introdução do LID no Brasil. O que é o LID? Isso aí é importado dos Estados Unidos. Até então, quando se publicava uma notícia, tinha uma grande embromação chamada nariz de cera. Então, se escrevia assim: olha, o mar em Copacabana, ele é muito perigoso. O mar, em geral, ele suga esperança, suga vidas, mas ele também rega areia. Fala em vida, a morte é sempre um perigo. Já que a gente tá falando de mar e tal, de vida, morreu ontem em Copacabana afogado o gari fulano de tal, tantos anos, que deixou 7 crianças, 7 filhos órfãos e tal. Então, o LID é o seguinte, tem que ir direto ao assunto. Morreu ontem em Copacabana afogado fulano de tal, papapá, papapá. No LID a gente responde 6 perguntas obrigatórias. Quem, o que, quando, onde, como e por quê? Muito bem. Isso na história do jornalismo brasileiro está situado na primeira metade dos anos 50. Só que eu descobri uma circular do Carlos Lacerda, diretor da agência de notícias Meridional, uma das 3 grandes, na verdade, do Brasil, no início dos anos 40. Em 1943, o diretor era o jovem Carlos Lacerda. E eu descobri uma circular dele dizendo: olha, aqui acabou nariz de cera, agora é o tal do LID. Então, essas coisas do jornalismo, fora o fato dele ter passado pelos grandes órgãos da imprensa e ter sido um pioneiro na utilização política do rádio e, sobretudo, da televisão no Brasil. O mestre, quem descobre a televisão no Brasil, quem mostra todas as possibilidades da televisão como instrumento de difusão de ideias e também de proselitismo político, é o Carlos Lacerda.
1: E acaba que não dá pra gente separar o Carlos Lacerda jornalista do Carlos Lacerda político, né? Até porque esse ofício de jornalista também vai contribuir pra moldar esse estilo combatente, né? Que foi bem característico do Lacerda.
0: Exatamente. Tanto que o Carlos Lacerda político, ele acaba ofuscando a história do Carlos Lacerda jornalista.
1: Uhum.
0: Porque o Carlos Lacerda, eu falei há pouco, né? Ele foi militante comunista, mas depois ele se transforma o que a geração dele considerou o mais brilhante militante anticomunista.
1: Sim.
0: Do Brasil. E mais do que anticomunista, há um capítulo no livro chamado Macartismo à Brasileira. O macartismo é mais do que o anticomunismo. Bom, o nome vem do senador americano Joseph McCarthy. O macartismo, ele é persecutório, ele persegue o anticomunismo, ele vê comunismo nas formiguinhas andando no chão, que ó, elas andam coletivamente, isso aqui são comunistas. O anticomunismo, ele é persecutório, ele é impiedoso, ele é muitas vezes covarde. O anticomunismo do Carlos Lacerda, ele aparece em boa parte do livro, mas há um capítulo específico com um episódio de macartismo comandado por ele, lançado por ele no jornal que ele dirigiu desde 1949, fundou e dirigiu, chamado Tribuna da Imprensa, em que ele denuncia comunistas no Itamaraty, ou seja, o Itamaraty estaria tomado de diplomatas e funcionários comunistas, que é exatamente nos mesmos termos em que, pouco antes, 2, 3 anos antes, o senador, tô falando da primeira metade dos anos 50, o senador McCarthy, nos Estados Unidos, lançou um movimento dele de perseguição a comunistas de fato e, sobretudo, contra supostos comunistas. O McCarthy, ele diz: olha, eu tenho o nome de 200, 300, no livro tem o número específico, comunistas no Departamento de Estado. O Carlos Lacerda fez a mesma coisa aqui. Entre os alvos dele estavam 2 diplomatas, jovens diplomatas do Itamaraty, o poeta João Cabral de Melo Neto e o filólogo Antônio Uais. Então, fato, o Carlos Lacerda, ele introduz uma série de ideias modernizantes no jornalismo brasileiro, mas quando a gente tem um jornal a serviço do macartismo, da perseguição, essas ideias vão por água abaixo. E o mesmo Carlos Lacerda, né, que vai do comunismo pro anticomunismo, mais tarde, depois de ter participado do golpe de Estado de 1964, ele vai se unir num movimento chamado Frente Ampla, que ele organiza, ele é o articulador, de 1966 a 68, numa mesa que tinha 4 pés. Ele, 2 antigos inimigos, os ex-presidentes João Goulart que ele ajudou a derrubar em 64, e Juscelino Kubitschek, e o quarto pilar, o quarto pé da mesa que normalmente é esquecido, que é o Partido Comunista Brasileiro, o PCB. Então, tem a história do Carlos Lacerda, ela é zigue-zagueante. Ao contrário, eu biografei o Carlos Marighella, o Marighella teve uma trajetória política muito mais linear, né? A biografia do Marighella me tomou 9 anos de trabalho, essa do Carlos Lacerda, nela eu já consumi 11 anos, quer dizer, de apuração, de escrita, e vou ter mais uns 2 anos pela frente, porque eu tenho que escrever agora o volume 2.
2: Mário, queria voltar um pouquinho com a ideia do combate a Getúlio Vargas, né? Como é que ele começa esse processo e quem que ele reúne ali em torno dele para fazer essa frente contra Vargas?
0: Bárbara, depende. A história do Carlos Lacerda exige sempre uma pergunta complementar. Quando? Porque o Carlos Lacerda, o primeiro golpe, e o golpismo é muito associado à história do Carlos Lacerda, o primeiro golpe do qual o Carlos Lacerda apoia, é o de 1930, que levou o Getúlio ao poder. Ele tinha 16 anos e estava nas ruas vibrando. E como Getúlio, ele logo passa para a esquerda. Ele passa para a oposição com o viés de esquerda. O primeiro grande combate dele, em 1931, portanto aos 17 anos, contra o governo Getúlio Vargas, que era uma ditadura. Getúlio tomou o poder em 30 e fecha todos os parlamentos, fecha os partidos, impõe uma censura draconiana à imprensa. Aliás, como queriam fazer anos atrás aqui no Brasil e não tiveram sucesso, Getúlio já faz isso ao assumir o poder em 30. Vai fazer mais ainda depois de dar um novo golpe em 1937. Mas em 31, o Carlos Lacerda, ele está ao lado de educadores como Anísio Teixeira, Cecília Meirelles, num movimento que se chamou Escola Nova. Era um movimento inspirado em liberais americanos, mas que era um liberalismo que hoje soa estranho no século XXI. A principal bandeira deles era de valorização da escola pública. Todo esse movimento da Escola Nova era voltado para a escola pública. E aos 17 anos, o Carlos Lacerda sentava o malho no ministro da Educação, que era um fascista, autoproclamado fascista, e também nos grandes defensores do ensino privado, que era a Igreja Católica, pela voz dos seus leigos, como ao seu Amoroso Lima. E é curioso que uma revista como a Ordem do Centro Dom Vital, um centro de leigos católicos, uma instituição conservadora, eles batiam muito no Carlos Lacerda, e até no livro eu levanto a hipótese de que eles não tinham ideia da idade da pessoa com quem eles estavam polemizando, e então esse cara só sabe destruir e tal. Então era um garoto de 17, 18 anos. Então, Bárbara, o Carlos Lacerda, ele começa o combate ao Getúlio pela esquerda. Quando ele se torna comunista, mais ainda. Getúlio Vargas, ao contrário do que muita gente conta hoje, foi um profundo anticomunista. E o Getúlio, durante muitos anos, flertou com Hitler e Mussolini. Quando Getúlio dá o golpe de 1937, não está nos livros de história, mas eu coloquei, porque eu tenho as fontes, eu li os jornais, ele foi saudado pelo Goebbels, o ministro da propaganda nazista. Então, o Carlos Lacerda, ele passa a vida inteira, até 1945, ele combate o Getúlio Vargas, desde 1931 a 1945, pela esquerda, como comunista. Um dos momentos mais comoventes do livro, esse daí em 1935, quando o Getúlio resolve expulsar do Brasil uma menina de uns 19 anos, romena, judia e comunista, chamada Jenny Glaser. O Carlos Lacerda, ele toma frente do movimento contra a expulsão da Jenny. Essa moça tinha uma irmã mais nova, chamada Berta Glaser, que mais tarde viria a ser a grande antropóloga Berta Ribeiro, porque se casou com outro grande antropólogo, Darcy Ribeiro. Bom, a Jenny acabou sendo expulsa num decreto de expulsão assinado pelo presidente Getúlio Vargas. Em 1936, o Getúlio repetiu a dose com Olga Benário e Elise Zaborowski, militantes comunistas, entregues para a Gestapo, né? Acabaram ambas sendo assassinadas no campo de concentração. Quando elas foram expulsas, o Carlos Lacerda estava na clandestinidade, porque estava sendo caçado depois do levante comunista de novembro de 35. A Olga foi presa com o Luiz Carlos Prestes, lembrando, em março de 1936, num bairro que o jornalismo resolveu exterminar no Rio, que é o bairro de Todos os Santos. Só existe Meyer, Engenho de Dentro, só que existe um bairro bem pequenininho ali chamado Todos os Santos, onde, aliás, muitas décadas mais tarde, três décadas mais tarde, o Carlos Marighella teria um aparelho, o guerrilheiro Marighella, o último esconderijo que ele teve no Rio foi em Todos os Santos. Que isso, não existe. Embora até os CEPs ainda mantenham alguns números de CEPs, Todos os Santos. Bom, então, Bárbara, voltando à tua pergunta, essa é a história do Carlos Lacerda. Carlos Lacerda, Bárbara, até porque ele não foi governador, ele nunca prendeu o Getúlio. Durante os governos de Getúlio Vargas, Carlos Lacerda foi em cana 9 vezes. Quando Getúlio deu o golpe do Estado Novo, em novembro de 37, Carlos Lacerda estava em cana, Chilindró, tinha sido preso dias antes, refugiado, escondido na ilha de Itaparica, na Bahia de Todos os Santos. Ele estava na casa simples de um médico baiano, que cedeu a casa para ele se esconder, e tinha ido no mar fazer um aquário. Aí estava pegando ali os peixinhos e tal, voltou, os tiras da polícia política da Bahia o estavam esperando. Aí a mãe dele falou, pelo amor de Deus, nunca mais faz aquário, aquário dá um azar tremendo. E tem gente que acha isso, né? Não, não era só a mãe do Carlos Lacerda, tem gente que tem negócio, eu nunca tive aquário, pô. Então, só que mais tarde, aí os confrontos do Carlos Lacerda com Getúlio, às vezes o Carlos Lacerda vai estar, muitas vezes o Carlos Lacerda vai estar à direita, mas nem sempre. E porque justamente em 1945 o Carlos Lacerda se torna anticomunista. E aí o confronto dele com o Getúlio passa a se dar em outro terreno. Embora muitas coisas que contam para nós, né, que a Petrobras, né, nasceu com o monopólio estatal do petróleo, no governo de Getúlio Vargas, graças ao Getúlio, bom, eu sou obrigado a recuperar novamente os documentos e mostrar que o projeto do Getúlio para a Petrobras contemplava o capital privado, não contemplava o monopólio estatal na lavra, na pesquisa, na lavra e no refino, na distribuição do petróleo.
1: Esse anticomunismo do Carlos Lacerda, ele é puramente uma questão pessoal ali por ele. Você disse que não foi imediato, né? Essa conversão dele depois que ele foi expulso do Partido Comunista. Mas foi algo pessoal ou de fato houve ali uma guinada ideológica? E você falou 1945, que é o ano que termina a Segunda Guerra Mundial, né? E é um novo mundo que está se desenhando ali. Qual a motivação para ele dar essa virada tão forte assim para ser contra uma ideologia que até então ele partilhava ali das ideias, desses ideais?
0: O Carlos Lacerda era um homem do tempo dele, como todos nós somos mulheres e homens do nosso tempo. O tempo dele, a partir de determinado momento, a segunda metade dos anos 1940, é o tempo da Guerra Fria. E ele foi um homem que viveu, assim como ele tinha vivido intensamente, a recusa ao liberalismo, né? E o tempo dos radicalismos dos anos 30, e foi um militante comunista, de muito conhecido. Ele, na Guerra Fria, ele vai, o lado dele é o dos Estados Unidos, contra a União Soviética. Só que é um marco, sim. O marco é, na primeira quinzena de 1945, no Palanque, em Belo Horizonte, ou no Largo da Carioca, no Rio, isso é exatamente onde nós estamos.
1: Sim, dá pra ver da janela.
0: Dá pra ver da... O Carlos Lacerda teceu loas ao preso político Luiz Carlos Prestes, que era o principal nome do Partido Comunista Brasileiro. O Prestes sai da cadeia no dia 18 de abril de 1945, quando se conquista a anistia. Ele estava preso desde 36, estava preso, tinha 9 anos. O Carlos Lacerda esperava que o Prestes e o PCB se incorporassem na grande frente eleitoral, haveria eleição no fim do ano, contra os partidários da ditadura. E o Prestes e o PCB anunciam que não, que eles não vão integrar a frente que tinha como candidato à presidência o brigadeiro Eduardo Gomes, e que eles vão lançar um candidato próprio. Aí o Carlos Lacerda, esse é o marco do anticomunismo na vida dele. Agora, tem coisas assim que surpreendem. Vamos dar um exemplo. Carlos Lacerda é anticomunista desde 1945. O marco é uma série de artigos que ele publica em maio de 1945. Bom, tudo que eu estou falando, gente, está no livro de um modo mais saboroso e também mais informativo. Em 1948... na criação do Estado de Israel, que teve o apoio da Casa Branca e do Kremlin, Carlos Lacerda foi radicalmente contra o apoio do Brasil à criação de Israel e contra o Estado de Israel em si. Por quê? Porque ele alegava, na opinião dele, o Estado de Israel, nascido com base na doutrina do sionismo, seria um Estado racista. Porque, na opinião do Carlos Lacerda, o sionismo estava aparentado com o nazismo por ser racista. Isso é o Carlos Lacerda em 1948, quando ele viaja ao Oriente Médio, no Brasil vira um ídolo da comunidade árabe, comunidade sírio-libanesa no Brasil. Só dali a décadas, ele se tornaria um bom amigo do Estado de Israel e defenderia com entusiasmo os interesses, as ações de Israel no Oriente Médio. Isso é o Carlos Lacerda. O Carlos Lacerda, deputado conservador de direita, em 1955, quando ele assume pela primeira vez, ele é um grande defensor, por exemplo, ele é um pioneiro na luta contra o passe do jogador de futebol. O passe do jogador de futebol era, dizia ele, e era de fato, um legado da escravidão. Isso só foi acabar, obviamente, a cartolagem dos clubes, né, um esquema meio feudal, né, dominava a Câmara dos Deputados, não foi para frente o projeto dele. E o passe de jogador de futebol, oferecendo garantias aos clubes formadores, só foi acabar na segunda metade dos anos 1990, graças a uma lei internacional chamada Lei Bosman. Descobri isso, eu sou um repórter esportivo que tento me virar em outras áreas. E dou um último exemplo. O Carlos Lacerda, que como governador da Guanabara, que é um estado que equivalia ao que hoje é o município do Rio, ele vai ser o responsável pela expulsão compulsória, a remoção de moradores de favelas. Em 1948, ele já anticomunista, ele lança a campanha chamada Batalha do Rio de Janeiro pela urbanização das favelas e contra a remoção forçada de moradores. Entre os argumentos dele, ele estava um que calava fundo na vida daquelas pessoas. Um morador não pode ser deslocado para conjuntos habitacionais construídos a dezenas de quilômetros do lugar onde eles trabalham. Porque isso é uma questão fundamental. Se destrói a família, se não tem o ganha-pão. Aliás, essa, quando Carlos Lacerda se candidata ao governo da Guanabara, em 1960, está na plataforma eleitoral dele, urbanização das favelas contra as remoções. Aí, pouco antes do meio do governo, vai haver o que hoje talvez se chamasse de estelionato eleitoral, e ele, né, é o responsável pela remoção de 70, 80 mil pessoas, e o sucessor dele, que se elege com o apoio da esquerda, vai remover ainda mais gente das favelas, né, que é o Negrão de Lima. Então, o marco dele é 45 para ir pro anticomunismo. E aí ele foi, e não faltam, gente, eu não sou o advogado do Carlos Lacerda, não sou o promotor contra ele e não tenho veleidade de julgá-lo. Eu ofereço escrupulosamente informações para que cada leitor possa autonomamente fazer o seu juízo. Então, é o seguinte, há grandes discursos no livro, frases muito bem boladas do Carlos Lacerda a favor do comunismo, e também há grandes sacadas contra o comunismo. Então, por exemplo, tem um capítulo que se chama assim, Champanha, Lençol de Linho e um Poema de Rilke. Rilke, o poeta alemão. O que é isso? Isso é o Carlos Lacerda conversando com um grande amigo dele, o gênio Mário de Andrade, o gênio modernista. E o Mário de Andrade muito preocupado, que, bom, mas ô Carlos, se vier o comunismo, vamos nivelar por baixo, né? E o Carlos Lacerda dizia, não, Mário, vai haver champanha, Lençol de Linho e Poema de Rilke, né, para todo mundo. Isso sobreviveu, esse diálogo, numa carta do Mário de Andrade. Assim como ele, contra o comunismo, ele vai dizer algo assim: o nazismo, segundo Carlos Lacerda, era perigoso, é perigoso, por causa do ressentimento. Mas, ainda Carlos Lacerda, o comunismo é muito mais perigoso, porque ele se baseia na esperança. Então, essas frases, quer dizer, eu reproduzo no livro aí. Agora, quem vai concordar ou discordar de uma, de outra, aí não é comigo. Eu não escrevi livro para fazer a cabeça de ninguém. Eu escrevi o livro para contar uma história que não costuma ser contada.
2: Mário, queria voltar na questão do Carlos Lacerda, jornalista. Por quê? Embora você tenha dito aí que, de certa forma, o lado político talvez tenha abafado muito, né, o lado jornalístico para o mundo, né, a imagem desse jornalista, ele teve o seu momento ali, naquele seu contexto histórico, uma importância muito grande, né? As pessoas queriam saber a opinião do Carlos Lacerda e ele cria ali, né, o seu estilo, digamos, combativo, né, de combate ao que está aí em jogo naquele momento. Queria que você falasse um pouco disso, né? O quanto essa imagem foi construída e o que era o embate dele. Assim, quando você fala, é claro que você diz, você dá o livro para que o outro faça sua leitura, óbvio. Acho que você fala que ele tem uma trajetória zigue-zagueante, me passa uma sensação de alguém que, aí vamos pra psicanálise, né? De alguém que ficou em luta consigo mesmo ali no que ele acreditava, né? E pra onde talvez o caminho tenha levado ele, porque de tudo que você falou aí, muitas pautas de esquerda, né? Você defender moradia em favela com qualidade, mas ao mesmo tempo é um conservador. Como é que isso se traduz no jornalismo que ele faz também?
0: Bárbara, é o seguinte, não só os inimigos, mas os amigos reclamavam do que eles diziam ser a falta de coerência do Carlos Lacerda, ele mudava muito de opinião. E a resposta dele era, a gente pode achar que é um sofisma ou não, isso é com cada um, mas a resposta dele era a seguinte: eu tenho uma ideia, vem alguém e me oferece uma ideia melhor do que a minha. Só se eu for muito burro, eu não vou mudar de opinião. Isso é o que ele dizia.
1: Boa.
0: Isso vai passar também pelo jornalismo. Bárbara, ele cresce. Nos anos 20, ele é adolescente, ele já faz revistinha própria para praticar o jornalismo. Aos 13 anos, ele já, em publicação impressa, ele já está escrevendo, praguejando contra um ex-presidente e vinculando-o à lama. Embora, em 1954, Carlos Lacerda, ao contrário do que se lê todos os dias, não tenha usado a expressão mar de lama falando do governo do presidente Getúlio Vargas. Outros usaram, inclusive o Getúlio. Inclusive o Getúlio. E tem duas fontes, e eu mostro no livro, o Getúlio dizendo: eu não sabia que isso aqui, que eu estava aqui no Palácio do Catete, sobre um mar de lama. Então, esse jornalismo no qual ele cresce, dos anos 20, anos 30, é um jornalismo, e eu trato muito disso no livro, marcadamente de opinião. O repórter, o cara que contava como foi o jogo de futebol, o cara que contava o crime, não tinha a menor importância nas redações. Quem tinha prestígio, até parece que estamos falando das redes hoje, né? Quem tinha prestígio era quem emitia opinião. Quanto mais duro o sarrafo, mais sucesso o jornalista fazia. Essa é a escola em que cresce o Carlos Lacerda. E ele vai ser um dos maiores polemistas da história da imprensa do Brasil, se não o maior polemista. A propósito, um chefe que ele teve no jornal que durante décadas foi mais importante do país, o Correio da Manhã, aqui no Rio, um sujeito que chamavam de senador, tinha sido senador pelo Maranhão, Costa Rego, era o executivo da redação. Uma vez, o Costa Rego, durante anos, Carlos Lacerda teve uma coluna no Correio da Manhã, o Costa Rego, coluna prolixa, enorme, não tinha espaço fixo, nunca acabava. O Costa Rego chegou para ele: ô Carlos, você sabe que o que você faz não é jornalismo, né? Isso é oratória. Ou seja, a gente lê os textos do Carlos Lacerda vendo-o falar. É curioso isso. Há quem não conheça muito a história e compare. Carlos Lacerda era tido por boa parte dos contemporâneos como o maior orador da história da República. E a gente que compare ao Rui Barbosa. Só que quem conheceu o Rui Barbosa sabe que os discursos do Rui Barbosa eram feitos para ser lidos, os do Carlos Lacerda, para ser ouvido. E aí ele é muito parecido com o pai dele, o Tribuno do Povo, Maurício de Lacerda, o socialista Maurício de Lacerda. Maurício de Lacerda escreveu livros que marcaram o tempo dele. Só que eu empreguei o verbo errado. Ele não escreveu. Ele ficava em pé, discursando, e um estenógrafo, ia anotando o que ele falava, porque ele era um orador, essencialmente. E o Carlos Lacerda, ele é também um orador. Esse sujeito, Costa Rego, que falou para ele: cara, você não é um escritor, você é um orador. Então, era isso. Quer dizer, nos anos 20 e 30, o jornalismo no qual ele cresce é esse jornalismo da opinião.
2: Então ele criou um estilo?
0: Ele não criou, ele desenvolveu. Porque quem tinha prestígio, Bárbara, não era o repórter, não era o articulista com a cabeça mais fria, mais analítico, não. Era um incendiário, o Carlos Lacerda vai ser um incendiário.
2: Nas suas pesquisas, você descobriu se ele se inspirava em alguém? Tinha, quais eram as inspirações dele nesse processo para ser essa figura?
0: A grande descoberta que eu fiz é a seguinte: Carlos Lacerda é o pioneiro do uso da televisão no Brasil com propósitos políticos. E também usou o rádio como ninguém tinha usado até então. E na televisão, ele entendeu que a televisão não era só o discurso, no qual ele já era tido como o maior orador brasileiro. Ele descobriu que a imagem também. É ele que leva o quadro negro, a lousa, para a televisão, para fazer desenhos, combinando o que ele fala com a imagem, que consegue sintetizar a ideia que ele quer vender. Aí eu descobri onde ele aprendeu. Aprendeu nos Estados Unidos com um bispo católico chamado Fulton Sheen, um bispo anticomunista, né? E que tinha um programa que marcou época nos Estados Unidos, de enorme audiência. Então, quando alguém entrar no Google, puser Carlos Lacerda, quadro negro, lousa, vai ver o Carlos Lacerda na televisão, porque ele nunca disse, mas ele aprendeu com o Monsenhor Xin, né, que como ele era conhecido, depois se tornou o bispo, né, e um bispo, como eu falei, radicalmente anticomunista. Então, essa história da comunicação, o Carlos Lacerda, ele vai ser tido pela geração dele como o maior orador brasileiro, só que isso no rádio é uma coisa, mas ele vai para a televisão e ele entende. E óbvio, claro que o meu livro trata disso. Quando chega a televisão no Brasil, na virada dos anos 40 para os anos 50, o Carlos Lacerda entende o que é aquele novo veículo, né? E aí ele vai tirar uma enorme vantagem. Até que ele, em 1956, quando ele volta de um exílio de quase um ano, de um alto exílio de quase um ano, o presidente Juscelino Kubitschek baixa um decreto que simplesmente proíbe o Carlos Lacerda de ir ao rádio e à televisão, porque, bom, considerava o Carlos Lacerda um perigo.
1: Sim. E quando que ele se torna esse perigo? Foi a partir de 45, imediatamente, ou aos poucos ele foi construindo essa reputação que acabou tornando Lacerda um dos polemistas mais temidos e, eu diria também, mais odiados aí nesse período do século XX?
0: Carlos Lacerda se revela. O pai dele era tido como o maior orador da geração dele, Maurício de Lacerda, esse socialista que nunca foi comunista, pelo contrário, era malhado pelos comunistas, inclusive os dois irmãos dele que foram secretários-gerais do PCB, do Partido Comunista. O Carlos Lacerda, ele se revela um grande orador na faculdade. E na faculdade, nos dois anos, a faculdade de Direito ficava, que hoje fica na Moncorvo Filho, na Praça da República, a faculdade de Direito, Faculdade Nacional de Direito da UFRJ, ela ficava na Rua do Catete, bem pertinho do Largo do Machado. Ali ele já se revela um grande orador. Em 1935, o pai dele, assombrado com o discurso dele no interior, então o Rio de Janeiro era Distrito Federal, então no estado do Rio, que hoje é o interior do estado do Rio de Janeiro, assombrado, diz para um outro sujeito: vem cá, fui eu que produzi esse milagre diante do cara com 21 anos discursando, que era o Carlos Lacerda, e que discursava em todos os comícios da Aliança Nacional Libertadora, que era a frente de esquerda contra o Getúlio Vargas, né, governo de direita. Ali ele se revela a esse orador. E ele aprende a falar nos meios de comunicação. Então é o Carlos Lacerda no rádio que ele marca uma época no Brasil. Vocês podem ver, há vários filmes em que tem uma velhinha ouvindo Carlos Lacerda no rádio. Carlos Lacerda, ele é o pioneiro no rádio, ele não discursa, ele conversa. E quando leva isso para a televisão é mais forte ainda. Tanto que o Juscelino se vê obrigado a afastá-lo, e mais tarde a ditadura instaurada em 64, com o apoio do Carlos Lacerda, vai proibi-lo também, vai tirá-lo do rádio e da TV, porque ele tinha esse grande talento. Agora, no livro eu faço, quer dizer, toda esse passeio para entender quais foram as grandes influências dele. Na verdade, ele consegue superar o pai dele, que era um grande orador, e passa a ser também um debatedor que marcou época no Brasil. E o maior debatedor da história da Câmara dos Deputados. Porque, e aí é muito, o livro é divertido, só que havia outros grandes também debatedores contra ele, né? E isso eu conto no livro, as sacadas do Carlos Lacerda discursando. Pô, isso marcou época, e as frases que, pô, isso influenciam, as frases que influenciam atitudes do Brasil até hoje. Seja quando ele era comunista, seja mais tarde, quando ele se tornou o mais brilhante anticomunista da história do Brasil.
2: Ele tinha o hábito de colocar apelidos, de criar frases, como você falou. Tem alguma que você queira trazer pra gente aqui, poder entender essa figura um pouco mais?
0: Tem várias passagens do livro com isso. Carlos Lacerda e Leonel Brizola foram os maiores colocadores, boladores de apelidos da história da política brasileira.
2: A gente, só com um parênteses, a gente fez aqui outro dia um episódio sobre o Brizola e falamos disso, né? Um dos últimos, pelo que eu me lembre, que foi chamar o então candidato a governador que disputava com ele, Moreira, de gato angorá, né? Esse é um dos que a gente lembrou aqui, né? Naquele momento. Que tipo de apelido o Lacerda criava para os seus inimigos?
0: Ah, era muito mórbido. Ele e o Brizola, eles se equivalem. O Brizola, nesse primeiro volume da biografia do Carlos Lacerda, ele aparece só no fim, porque eles vão se encontrar na Câmara dos Deputados em 1955. Ambos se elegem deputados federais na eleição de outubro de 54, né, poucas semanas depois do suicídio do presidente Getúlio Vargas, e o Brizola aparece. E aparentemente, quer dizer, o Carlos Lacerda não dava pro Brizola a bola que o Brizola dava para ele. Eles vão ter confrontos mais à frente. Mas no dia da nomeação, por exemplo, dos deputados, o Brizola faz um desafio pro Carlos Lacerda. Só que o que as pessoas não sabem é que o Carlos Lacerda não estava no plenário da Câmara dos Deputados, que funcionava então no Palácio Tiradentes, no Rio de Janeiro. Então, há confrontos muito, muito pontuais. Agora, o Brizola, ele há um segredo, uma descoberta no livro, que é o Brizola que vai criar certas expressões relativas ao Carlos Lacerda. E que, eu repito, o Carlos Lacerda não dava muita bola pro Brizola. E mais tarde, existe em 1967, na época da Frente Ampla contra a ditadura, uma possibilidade deles se aproximarem que não se consuma, né? Então, o Brizola aparece no fim do livro. E é evidentemente uma figura marcante, né? Como grande orador. Aí você perguntava de apelidos, né? Que o Carlos Lacerda deu muito, muito, muito apelido, assim como o Brizola, né? Falou do gato Angorá, que era o Moreira Franco. O Carlos Lacerda tem várias passagens no livro sobre isso, mas eu não vou
2: já entendemos, você não quer adiantar
3: pra gente,
2: dar spoiler. A gente já entendeu.
0: Ele era um sujeito muito criativo e poucos contemporâneos tiveram coragem de encará-lo no mano a mano no debate na tribuna. O Brizola foi um. O Brizola mais jovem que o Carlos Lacerda vem pro Rio, né? Deputados federais. E o primeiro confronto que se dá é justamente esse, só que o Brizola vai e desafia o Carlos Lacerda na posse dos deputados. Isso, a Câmara funcionava no Palácio Tiradentes, no Rio, então. Eu tô falando de 1955, só que em muitos livros isso é tratado como assim, um tete-a-tete. O Carlos Lacerda não estava no plenário. Ele chega mais tarde, tal, para tomar posse, como o deputado federal mais votado do Brasil, como ele foi em 54, como ele foi em 58. E como em 60, ele se torna, em quatro séculos de história da cidade do Rio de Janeiro, o primeiro governante eleito, né, da história do Rio. Assim como ele tinha sido em 1947, em janeiro de 47, o vereador mais votado do Rio de Janeiro, mais votado do país. Um ano depois ele vai renunciar. Então, os apelidos que ele botava foram apelidos que, né, muito, muito marcantes.
2: Que tem a ver com o contexto, Alida.
0: Sim, com o contexto da época e com uma maledicência, assim, na qual ele e o Brizola se equivaliam.
3: Uhum. Mário, existia um rival, assim, à altura do Lacerda na palavra? Assim, alguém que realmente ali teve embates ali à altura com ele, assim, nesse debate político? Não sei se a resposta óbvia seria o Getúlio Vargas ou outro personagem, mas teve ali alguém à altura dele?
0: Getúlio Vargas era conhecido por ser péssimo orador, não debatia.
3: Mas gostava de um discurso, né, estádio.
0: E nunca escreveu o próprio discurso.
3: Uhum.
0: Até a carta testamento, o texto é sabido, né? É sim, de um sim, jornalista sim. Chamado Maciel Filho, que eu revelo no livro, que não está em nenhum lugar, que tinha sido nazista nos anos 30, nazi. Então eu vou dar um exemplo de quem encarava Carlos Lacerda mano a mano, doutor Evandro Lins e Silva. Uhum. Há um episódio, é inacreditável, que eu conto no livro, um episódio que se perdeu na história, que é o seguinte: em 1955 houve uma eleição presidencial.
3: Uhum.
0: O Carlos Lacerda defendia que Juscelino Kubitschek, por ter sido um prefeito nomeado pela ditadura do Getúlio Vargas, não pudesse concorrer à presidência e tentou impedi-lo de concorrer. Juscelino concorreu, ganhou e tal, e houve um confronto em novembro de 1955, um confronto armado e tal, que está reconstituído em detalhes no fim do livro. Mas em 55 há um debate, gente, é inusitado, sobre contra e a favor haver um golpe de Estado no Brasil, que cancelasse as eleições. A favor, Carlos Lacerda. Sem eufemismos. Quer dizer, o Carlos Lacerda tinha isso. O Carlos Lacerda não tinha a mediação política. Isso vai pegar bem, isso vai pegar mal. E contra o golpe de Estado, Evandro Lins e Silva. Grande, um dos maiores amigos que ele teve na vida. Vai ser a última vez em que ele se encontra. São dois debates que rolam na TV Rio, na velha TV Rio, ao vivo no Rio. O doutor Evandro, pela Liga da Legalidade. Jovem Evandro Lins e Silva, ainda não era o doutor Evandro. E o Carlos Lacerda a favor de um golpe de Estado. É uma coisa absolutamente inusitada. Obviamente, eu narro em pormenores isso. E tem os dois choques. Eu não preciso dizer, e eu não faço isso em nenhum momento do livro, de qual lado tá minha cabeça num debate desse. Pô, a favor, quem ganhar a eleição assume, ou quem não, ou sabe, eu tenho um golpe de Estado. Mas eu ofereço os argumentos dos dois, e são dois gigantes da palavra, né? doutor Evandro e o Carlos Lacerda.
2: A gente está chegando na reta final e não pode, claro, deixar de falar. Getúlio se mata em 54. Nós fizemos aqui outro dia um episódio sobre Getúlio e o historiador entrevistado disse: a grande sacada do Getúlio foi jogar no colo do Carlos Lacerda, né, essa morte, né? Ele deu um caixão pro Carlos Lacerda, se abraça aí com o meu caixão. Por que que você resolve parar o livro em 55, que é um ano após essa morte?
0: É um pós-fácil do encontro Carlos Lacerda e Juscelino Kubitschek em 1966, o primeiro encontro deles em Lisboa, articulando a Frente Ampla contra a ditadura. O livro termina depois de novembro de 55. Mas voltando, Bárbara, para 54, bom, eu revelo um sem número de informações sobre o atentado da Rua Tuneleiro. Eu não tenho a menor pretensão de fazer a cabeça de ninguém. Mas quando quiserem dizer que, olha, que as balas entraram aqui, saíram ali, e sabe, não sem base e tal, eu fiz uma reconstituição pormenorizada. Segunda coisa, como disseram o Nelson Rodrigues, que trabalhava na última hora pro Lacerda em 1954, e mais tarde o jornalista Hélio Gaspari, o Lacerda se tornou o único assassino de um suicida na história. Porque o que houve foi que mandaram matá-lo, né? E não foi qualquer pessoa, quem foi o chefe da segurança do Getúlio. Uma outra discussão do livro é: o Gregório Fortunato, o chefe da segurança, da guarda pessoal do presidente Getúlio Vargas, não tinha poder para mandar matar, quer dizer, ele executa, mas teve ordem, né? E como esse é o Brasil, é o país da impunidade, quem o estimulou, né, a matar o Carlos Lacerda não foi punido. Os nomes, tudo e tal, eu volto lá. Curioso, Bárbara, que nas anotações manuscritas do presidente Getúlio Vargas, para carta pro documento que passou a história como carta testamento, há muitas críticas sobre quem, a crítica sobre quem mandou matar o Carlos Lacerda no início de agosto, quer dizer, o atentado é de 5 de agosto de 54, que mata um major, não, um oficial superior da aeronáutica, major Rubens Florentino Vaz, deixando viúva uma moça de 29 anos com 4 filhos de 1 a 6 anos. Só que a carta final, ela é mudada, mas o Getúlio assina, portanto, tem que ser reconhecido e tal. O que ninguém conta é que o redator da carta testamento, Maciel Filho, era um veterano do nazifascismo, condecorado pelo Fátio italiano, pelo Mussolini, pelo rei. É um sujeito que publicava no jornal de propriedade dele e dirigido por ele, todo dia capítulos do livro Mein Kampf, do Hitler, que era o grande ídolo dele. Isso não significa que a carta testamento é um documento nazista, nada disso. É um documento nacionalista, anti-imperialista e com tintas de esquerda. Essas são as circunstâncias em que o Getúlio se mata. Agora, esse que é o capítulo da morte do presidente Getúlio Vargas. Eu estou chamando presidente Getúlio Vargas, não ditador, porque dos 18 anos e meio que o Getúlio governou, somente durante 3 anos e meio ele foi presidente eleito nas urnas. Durante 15 anos ele foi eleito sem voto, graças a golpes de Estado. Golpe de 1930, golpe de 1937, e a Constituinte de 34 foi um arremedo de democracia, porque até Constituinte sem voto, quer dizer, era indicado, né? Agora, em 54, o Carlos Lacerda, bom, o Carlos Lacerda foi tradutor de Shakespeare, escreveu pelo menos 5 peças de teatro, 3 são conhecidas, eu descobri mais 2, e ele fica impressionado com o que acontece em agosto de 54, que equivale para ele a peça Júlio César do Shakespeare, talvez a peça mais política do Shakespeare. A peça é mais ou menos o seguinte: o Júlio César, ele é imperador, bom, e tem determinadas ambições, ele é morto por cônsules, entre os quais o Brutus. Nos funerais do Júlio César, a massa aplaude os assassinos. Mas um cara chamado Marco Antônio começa a discursar e vai jogando a massa contra os assassinos. E no final do livro, os assassinos do Júlio César, eles vão morrendo. E diante do fantasma do Júlio César, um deles que morre é o Brutus. E o Carlos Lacerda descobriu que a história do Brasil, na história do Brasil, acontecia de novo agosto de 54. Na história do Brasil, agosto de 54 era a peça Júlio César. Quando ele sofre o atentado no dia 5 de agosto, por ordem do chefe da guarda pessoal do presidente Getúlio Vargas, ele vira um herói. Mas quando o presidente Getúlio Vargas se suicida em 24 de agosto e deixa aquela carta, documento mais bombástico da história do Brasil, a carta testamento, escrita pelo Maciel Filho, mas assinada pelo presidente Getúlio Vargas, ela é uma carta do presidente Getúlio Vargas, o povo se volta contra ele. Ou seja, ele se identificou com o Brutus, que é um herói depois de matar o Júlio César, e depois do discurso do Marco Antônio vira um vilão da história. Bom, eu termino um capítulo com isso e com um pormenor que é o seguinte: a tradução dessa peça Júlio César do Shakespeare é do Carlos Lacerda. que é um cara que nunca foi a cursos de inglês, ele aprendeu na cadeia, aprendeu no dia a dia, mas o grande curso de inglês que ele teve foi na Rua Frei Caneca, no Rio, na velha prisão política, aprendendo com um professor comunista.
3: Mário Magalhães, estamos ansiosos para a segunda parte dessa história, né, Bárbara?
2: Não, eu tô ansiosa para ler o livro agora. Sim, sim. Né?
3: Acho com mais que calma, né?
2: Com mais calma, porque a gente só passou os olhos ali. É. Mas tô curiosa para pegar o exemplar, já para começar a ler, porque eu quero essas partes também que ele não deu nenhum spoiler, né, Pedro? Ele não contou pra gente qual foi o pulo do gato ali na hora dele deixar de ser comunista e virar tão conservador. A gente vai ter que ir lá ler. Isso. E te agradecer muito pela sua presença aqui hoje.
0: Gente, eu que agradeço, tô diante de um microfone aqui gigante e o político que mais marcou a história do Brasil no uso do rádio para se comunicar e para o embate político foi o Carlos Lacerda. Na televisão ele foi o absoluto pioneiro, no rádio ele não foi o pioneiro, mas ele pautou o país por meio das ondas do rádio, em seguida da televisão. Já no começo dos anos 60, quem vai usar o rádio de maneira decisiva numa crise política é o Leonel Brizola. Mas lá, mais para trás, era o Carlos Lacerda, que todos os dias à noite ia para a rádio, perto da Praça Mauá, no Rio de Janeiro, falar, vender o peixe dele. Várias vezes as rádios iam dispensando por causa das ideias dele e tal. E há uma foto no caderno de imagens do livro que é ele cheio de esparadrapo, todo ferido no rosto, porque ao chegar para falar na rádio Mairink Veiga, ele levou uma surra. Tudo indica, segundo muitas pessoas da época, por ordem do prefeito da cidade do Rio de Janeiro, muito contrariado com as coisas que ele dizia no rádio. E obviamente que uma das discussões do livro e tal é como o rádio se transforma numa plataforma tão importante e tão relevante na história política, e como o Carlos Lacerda no rádio, né, ele se sentia em casa. Como ele diz, ele não discursava no rádio, né? O Carlos Lacerda, ele é o pioneiro no talento de conversar no rádio, uhum. Né? Que, bom, aí a serviço de que ideias, né, estava esse locutor, esse conversador, isso vai mudando com o tempo, e se, sim, as pessoas se identificam ou não com ele, é com cada pessoa, eu não tomo partido, eu conto a história.
3: Maravilha, Mário, muito obrigado e até uma próxima.
0: Valeu, tchau.
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2: Tchau, tchau.
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3: Quatro horas, um minuto, para você é uma ótima tarde, seja muito bem-vindo, seja muito bem-vinda. 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
6: Hoje, terça-feira, dia 15 de setembro de 2026, começa agora o programa Entretanto, Porque toda notícia tem outro lado. Esta é uma produção da agência de notícias russa Sputnik Brasil. Eu sou Leonardo Macaxeiro.
7: E eu sou Maurício Bastos, entretanto com produção de Carlos Júnior, na operação de áudio Everaldo Gomes, na operação de vídeo Isaac Roberto, e a gente chama agora o nosso analista de assuntos políticos nacionais e internacionais, o Rafael Machado. Tudo bem, Rafa? Boa tarde.
8: Boa tarde, pessoal. Sempre uma honra estar participando aqui do programa Entretanto, já que sempre, hoje, como tal, como todos os outros dias, com muita coisa para a gente comentar de tudo que acontece no Brasil e no mundo, e hoje eu aproveito até para desejar feliz aniversário ao meu pai.
7: Qual o nome dele?
8: É Luiz Cláudio.
7: Luiz Cláudio, um abraço, Luiz Cláudio, muitos anos de vida, parabéns, tudo de bom aí para você. É a saudação aqui do time da Sputnik Metropolitana.
6: Um abraço pro seu Luiz Cláudio. E hoje, além do Rafael, que tá sempre aqui com a gente conta com a participação de José Renato Ferraz, que é professor do Departamento de Economia e Relações Internacionais da Universidade Federal de Santa Maria, doutor e mestre em Ciências Sociais pela PUC São Paulo, onde também é bacharel em Relações Internacionais. O José Renato chega daqui a pouquinho, a partir das 16h30 vai estar com a gente, Maurício.
7: Já já vai falar com a gente também convidado especial para falar do cenário político nacional, em especial aí a sessão histórica de hoje no Supremo Tribunal Federal sobre a possível abertura de investigação na corte contra o ministro Alexandre de Moraes e também os embates aí que a gente teve desde o início da manhã na Suprema Corte. Nosso convidado Cláudio Penteado, professor titular do bacharelado de políticas públicas e também do programa de pós-graduação em Ciências Humanas e Sociais da Universidade Federal do ABC Paulista. Ele também é doutor em Ciências Sociais pela PUC de São Paulo, coordenador do grupo de pesquisa do Observa, Observatório de Conflitos na Internet, e pesquisador do INCT Democracia Digital.
6: O Cláudio já está com a gente? Cláudio, boa tarde para você, seja muito bem-vindo ao nosso programa. Já está conosco o Cláudio?
7: Ele tá com ouvido com um certo delay, né?
6: Delay, pois é. Bom, vamos às principais notícias da tarde de hoje, do programa de hoje. A gente vai atualizar quais são os principais pontos até aqui da sessão do STF que julga Alexandre de Moraes. A gente traz também que a Rússia está pronta para negociar a paz com a Ucrânia, pelo menos é o que afirma Lavrov.
7: E também nesse programa, nessa edição de hoje, vamos ter as informações do trânsito, a previsão do tempo. Então te convido a ficar com a gente, porque já está no ar, já está no seu rádio, já está no seu canal de áudio o programa Entretanto.
9: Abre aspas.
6: O início da sessão do Supremo Tribunal Federal, que deve analisar o relatório da Polícia Federal sobre a relação entre o ministro Alexandre de Moraes e o fundador do Banco Master, Daniel Vorcaro, foi marcado por discussões acaloradas entre os magistrados. Alexandre de Moraes e André Mendonça protagonizaram alguns dos embates. E é com esse assunto que a gente começa o Entretanto de hoje.
10: Não há como julgar hoje sem julgar terça, porque eu pergunto: quem tem medo da Polícia Federal, presidente? Quem tem medo da Polícia Federal?
11: Não é questão de medo, não.
10: Eu não estou perguntando a Vossa Excelência.
11: Não, mas eu estou lhe respondendo.
10: Quem tem medo da Polícia Federal? Quem chamou a Polícia Federal e exigiu que a Polícia Federal colocasse um colega na colaboração premiada? E vamos trazer aqui, presidente, vamos trazer aqui e chamar aqui testemunhas que eu vou indicar. Não só policiais, advogados, testemunhas. Eu tenho testemunhas que o ministro André, em reunião, disse:
11: isso é mentira.
10: Peçam isso. Mentira. Então vamos chamar as testemunhas?
11: Mentira.
10: Vamos chamar?
11: Mentira.
10: Vamos.
7: O tempo fechou, como a gente pode perceber num pequeno áudio de uma sessão que durou praticamente toda a manhã, começou por volta de 10 da manhã e até o início da tarde a gente acompanhou as discussões que ocorreram no plenário do Supremo Tribunal Federal. E aí você viu o Moraes, durante uma das discussões, questionando de forma repetida quem tem medo da Polícia Federal. O Moraes acusou Mendonça de ter procurado a Polícia Federal para pedir que um colega fosse incluído numa colaboração premiada. O Moraes afirmou ainda ainda ter testemunhas que poderiam confirmar essa versão e sugeriu que elas fossem chamadas. Aí André Mendonça negou as acusações, interrompendo inclusive a fala de Alexandre de Moraes e classificou as afirmações como mentira, como você pôde acompanhar aí nesse áudio extraído da transmissão da TV Justiça. O clima, portanto, esquentando no plenário do STF, não só entre Moraes e Mendonça, mas também envolvendo outros ministros, né, Léo?
6: Sim, Gilmar Mendes e Mendonça também discordaram ao criticar a condução do caso. O decano da corte, o Gilmar Mendes, afirmou que havia o que chamou de inequívoco viés eleitoral na forma como o processo foi conduzido. A declaração provocou reação imediata do relator do caso, do André Mendonça, que respondeu o seguinte: o senhor está sendo leviano. Mais um momento de muita tensão na corte, a gente vai ouvir.
12: É evidente, é evidente. E até as pedras sabem que há um inequívoco viés político-eleitoral na forma como o tema foi conduzido nos autos desta PEC de 16.662. Com toda sinceridade. Escolha de data, 7 de setembro, todo esse cenário envolvendo esta corte em campanha eleitoral.
13: Vossa Excelência está sendo leviano, ministro
12: Gilmar. De forma
13: leviano.
12: Indevida.
13: Leviano. Leviano.
12: Vossa Excelência não tem a palavra.
14: Vamos aguardar, eu vou conceder a palavra a Vossa Excelência.
12: Vossa Excelência não tem a palavra.
14: Ministro Gilmar, para
12: concluir. E vai escutar com tranquilidade. Evidente condução político-eleitoral e escolha do 7 de setembro, até bichulecos. Isto não se faz. Pessoas decentes não fazem isso.
13: Não aponte o dedo para mim, ministro Gilmar. Não aponte o dedo. Não está falando com qualquer um. Respeite esse tribunal.
12: Quem não se dá respeito não merece respeito.
7: Mais uma fala de impacto, né, Léo? Mais uma fala, enfim, forte do ministro Gilmar Mendes, mais uma fala forte entre os ministros que se pronunciaram na sessão de hoje, lembrando que o ministro Cássio Nunes Marques se declarou impedido de participar por presidir a Corte Superior Eleitoral e o ministro Dias Toffoli também se declarou suspeito para participar de votação nessa terça-feira no plenário do Supremo Tribunal Federal. A gente está acompanhando agora, né, Léo, que o ministro Flávio Dino está com a palavra, afirmando que é necessário adotar um rito baseado na lei. O plenário aí debatendo a investigação contra Moraes sobre uma suposta suspeita relação entre Moraes e Vorkário. A corte analisa a investigação contra Moraes por mensagens com Vorkário. Inclusive, Flávio Dino também protagonizou algumas discussões acaloradas nessa manhã, na primeira parte da sessão, né, Léo?
6: Sim, verdade, Maurício. Olha, o Flávio Dino e o presidente do STF, o Edson Fachin, também discutiram sobre a condução da sessão ainda no início dela. O tema do embate era a ordem de fala dos participantes. O ministro Dias Toffoli mencionava uma sugestão feita anteriormente por Dino, quando foi interrompido por ele. Na sequência, Fachin tomou a palavra dizendo que na sessão a palavra deve ser sempre solicitada à presidência, conforme estabelecido pelo regimento. Um início de sessão tanto quanto tumultuado na manhã de hoje, né, Maurício?
7: Pois é, vou chamar o Rafael Machado aqui para conversa. A gente expôs alguns dos momentos tensos de discussão mais acalorada no plenário do Supremo Tribunal Federal e nesse momento Flávio Dino dizendo que o presidente do Supremo, Edson Fachin, não tem rito, isso porque ele questiona o fato de Fachin ter assumido para si a relatoria dos casos que estavam com Moraes e com André Mendonça. Bom, além essa questão da investigação, né, sobre essas supostas conversas aí que precisam ser de fato investigadas, que foram encontradas no celular de Daniel Vorkário, né, entre Alexandre de Moraes, e outras suspeitas também que são levantadas em relação a outros ministros que apareceram aí no meio do processo, Rafa, é muito triste ver O Supremo Tribunal Federal, a Corte Suprema do país exposta, com as entranhas expostas dessa forma, com lavação de roupa suja, de forma desmoralizante, é realmente é lamentável, acho que é o mínimo que a gente pode falar, né, o Rafa?
8: Essa sessão, é difícil conseguir um outro nome para essa sessão, senão aí o epíteto, o adjetivo de baixaria, por assim dizer, né? É porque é um bate-boca que a gente via mais comumente em espaços como o legislativo, e o judiciário sempre teve a pretensão de ser algo mais qualificado, supostamente. Uma das minhas formações é em direito, e lá aquilo que era ensinado para os alunos era que, né, o judiciário, ele tinha uma legitimidade especial, porque eram todos muito qualificados, menos corruptíveis, mais ilibados, e assim por diante, em comparação com o legislativo e o executivo, que a classe política havia caído em descrédito. Então,

0: essa tensão possam ter algum tipo de ligação, no mínimo suspeita, no mínimo imoral, né? Nem tudo que nem tudo que é imoral é ilegal, mas ainda assim a moralidade pública também é algo que pode ser e é cobrado dos agentes públicos. E, inclusive, a moralidade pública pode ser motivo suficiente até para uma perda de cargo, né? Envolvendo aí, por exemplo, uma improbidade administrativa. E os estatutos dos vários órgãos, inclusive do judiciário como um todo, e creio eu que do STF, falam sobre a possibilidade de perda de cargo em caso de imoralidade. Né? Só para deixar claro que não necessariamente apenas um crime contundente basta, ou teria que ser um resultado alcançado para poder se levantar fortes suspeitas e até mesmo demandar, na perspectiva da sociedade civil, um impeachment de algum ministro do STF. Então, assim, é uma situação de máximo descrédito. E a própria maneira pela qual o caso está sendo conduzido não ajuda em nada o STF, ajuda a fortalecer esse descrédito dessa deslegitimação do STF. E a própria escolha de fazer tudo televisionado alimenta isso, porque os ministros também sabem que estão sendo televisionados, e a gente muito claramente vê que talvez exista aquela tentação até de lacrar para poder fazer ali um corte, né, para ser posto em redes sociais e ser visto ali como quem está com a razão, porque de modo geral, né, na discussão pública, quem lacra melhor, por assim dizer, é visto como tendo a razão. Então é uma situação lamentável que a gente está vendo no STF, muito improviso também. Então até essa crítica do Flávio Dino em relação ao Fachin, em relação à questão do rito, mostra que existe um forte improviso no STF hoje. Não é algo inédito, porque a gente já viu o STF no passado inovando em uma série de coisas, mas tudo foi sendo tolerado e empurrado para frente. Mas hoje é algo que salta aos olhos, essa postura de improviso no STF. E esse improviso acontece porque a gente está diante de uma situação excepcional. O que é uma situação excepcional no sentido jurídico? É a situação que não é prevista pelas normas. E quando você tem uma situação que não é prevista pelas normas, mas precisa ser enfrentada pelas instituições, as autoridades muitas vezes agem de ofício, agem de uma maneira ad hoc, né? Sem previsão procedimental. O que significa que estão agindo numa situação de exceção propriamente. O que também é ruim da perspectiva da normalidade administrativa, da legalidade e assim por diante. Então, mesmo que não votem aí para dar seguimento à investigação do Alexandre de Moraes, tá? Mesmo que não votem nesse sentido, ainda assim é um momento máximo de crise e que enfraquece o STF. Podem decidir não investigar o Alexandre de Moraes. O STF, ainda assim, vai sair extremamente enfraquecido desse enfrentamento interno.
1: Perfeito, Rafa. Obrigado pela resposta. Eu queria trazer o nosso convidado do programa de hoje, o professor Cláudio Penteado, para comentar um pouco sobre esse assunto. Professor Cláudio, olha, no nosso primeiro contato, infelizmente, a internet deu uma variada, a gente não conseguiu ouvir o senhor. Seja muito bem-vindo aqui ao Entretanto. A gente repara que nas redes sociais, professor Cláudio, muitos comentários de brasileiro dizendo poxa, uma vergonha essa situação, lavagem de roupa suja, baixaria. Tem algo de bom que o brasileiro possa tirar de uma sessão como essa do STF? Fica alguma lição positiva para o nosso país de uma forma geral? Professor Cláudio, boa tarde.
2: Boa tarde a todos e todas, né? Desculpa a conexão aqui em São Paulo, chovendo muito, o sinal da internet acaba falhando bastante. Eu acho que o julgamento hoje no STF é um marco na política e na democracia brasileira, porque você coloca os juízes da Suprema Corte brasileira atuando, né, de maneira, ou tem indícios que eles atuam de uma maneira ilegal, tanto em defesa de um banqueiro ou como interesse político, né? O que chama

0: atenção, né, é que aquela politização que a gente sabia que existia no STF, ele chega a um nível muito, muito grande, né? O que a gente observa no, nos estudos das redes, então no, é, o nosso grupo de estudo do Observa, a gente tem acompanhado os debates nas redes desde o começo das eleições, a gente vê que o caso Master ele está suscitando uma série de discussões, né? Existe uma série de debates, mas ao mesmo tempo é importante a gente ver que além das reações dos cidadãos comuns, né, que estão lá na rede expressando muitas vezes indignação, raiva, você também tem alguns movimentos coordenados, né? Então a gente tem que separar um pouco, né? Quando a gente olha os dados das redes sociais, os comentários, entender que existe também muitas estratégias dos atores políticos atuando ali. Por exemplo, olhando os dados, né, dos 5 ao 7 de setembro, quando começou, quando teve a primeira, né, a denúncia do André Mendonça contra Alexandre de Moraes, a gente vê um rápido crescimento dentro dos perfis de direita atacando Alexandre de Moraes, ele cresce muito rápido e de repente ele cai muito rápido e volta novamente 7 de setembro. Então você percebe que existe também assim, um interesse político, uma coordenação estratégica. Voltando, será que existe alguma coisa de bom? É difícil a gente dizer, né? Porque a gente tem que tomar cuidado, entender que o próprio ambiente das redes sociais ele tem uma tendência a ser tóxico, né? Não é um ambiente onde as pessoas estão indo lá para apresentar ideias, discutir projetos do país, né? Por exemplo, o Brasil, né? Vários dados, né, do governo que poderiam estar sendo discutidos ou propostas, eles não aparecem nas campanhas, né? E esses casos do STF, ele está servindo como uma forma de lavagem de roupa suja, né? Então a gente tem que tomar muito cuidado, né, de tentar entender o que está em jogo, né? Não é só o cidadão comum que está lá esbravejando, lamentando a situação do Brasil, né? Mas a gente tem que entender as próprias características da rede, né? Será que existe alguma coisa boa? Não sei, talvez entender que o debate nas redes é político, né? Entender que a gente está num momento em que a democracia está ameaçada de fato.
1: Rafa, queria saber de você, pensando algumas falas aqui dos ministros, nessa segunda parte, também na primeira parte da sessão no STF realizada pela manhã, foi falado por alguns ministros, na verdade foi mencionado pelo ministro Flávio Dino, de forma subliminar, uma suposta influência dos Estados Unidos, uma suposta influência de forças estrangeiras, no sentido de tumultuar o ambiente político, isso tudo ainda na esteira das sanções que foram aplicadas pelo governo Donald Trump na economia do país e também aplicadas a ministros do Supremo Tribunal Federal. Alexandre de Moraes, inclusive, foi um dos mais afetados por essas sanções, a imposição ainda da Lei Magnitsky e suas, enfim, seus desdobramentos em relação à vida econômica de quem é sancionado por essa lei aplicada por autoridades americanas, né? E aí ele menciona essa questão de uma influência externa para tumultuar o ambiente político. Num momento como esse, em que é discutido algo realmente muito sério, há um debate interno dentro da Corte Suprema do país, isso pode parecer uma teoria da conspiração, que existe uma conspiração, ou é algo que deve ser realmente levado em conta, porque tudo pode levar a crer que existe realmente essa influência externa e também foi trazido para a conversa essa questão política da polarização, que há realmente influência política em determinadas decisões no STF.
2: Dos Estados Unidos nos assuntos institucionais brasileiros existe há muito tempo. O próprio ministro que abandonou seu cargo, né, por assim dizer, o Barroso, era muito ligado aos Estados Unidos. Vários outros ministros são também bastante ligados aos Estados Unidos, têm vínculos institucionais e ideológicos com determinados setores políticos nos Estados Unidos. Agora, em relação a esse caso específico da investigação do Banco Master, a gente não tem evidência, né? Existe influência dos Estados Unidos no Brasil, existem interesses dos Estados Unidos no Brasil, existem objetivos que os Estados Unidos buscam em relação ao Brasil, mas num sentido mais específico, uma evidência que aponta... Porque assim, em tese, a interação entre o Alexandre de Moraes e o Vorcaro está lá. As relações entre Daniel Vorcaro e a esposa do Alexandre de Moraes estão lá, né? Teria sido plantado pelo governo dos Estados Unidos? Eu não sei. E aí se, por causa da questão política, não poderia investigar, aí entra até numa fala muito peculiar do Gilmar Mendes, né? Que fala que até entre mafiosos existe ética. O que, na verdade, diz mais sobre a perspectiva do Gilmar Mendes do que sobre o assunto em questão, porque essa é uma fala que revela bastante um certo corporativismo, porque parece que existe um incômodo maior com o fato de que um ministro do STF teria se voltado contra um outro ministro do STF, né, querendo ali uma investigação contra ele, do que uma questão puramente técnica e jurídica sobre se algum dos dois, seja o Alexandre de Moraes ou Mendonça, cometeu ou não cometeu um crime, uma irregularidade, uma imoralidade ou qualquer coisa do tipo. Então é uma fala extremamente corporativista que até expõe um pouco essa perspectiva que é vigente no STF, como é vigente em muitas outras instituições, né, de separar o nós e eles, né, e para nós tudo, para os outros, né, o que puder ou o que for conveniente. E isso a gente vê de uma maneira muito, muito explícita em uma série de outros eventos que vão acontecendo ao longo dos últimos anos que envolvem o STF. Vou recordar aqui que coisas que nunca seriam nem mesmo investigadas estão investigadas quando as supostas vítimas são ministros do STF, como o Flávio Dino ser chamado de gordo, né? Então, assim, são umas situações que expressam aí uma atuação, muitas vezes, extremamente pessoal, subjetivista, dos ministros do STF, coisas que muitas vezes transbordam a legalidade pura, inovações legislativas, modificações na jurisprudência ao bel prazer, conforme a conveniência do momento, que mostram que os problemas do STF têm raízes profundas, vêm de bastante tempo, foram, sem alguma medida, tolerados, né, em nome de algum bem maior, porque sempre se acredita que se pode ir violando determinados padrões de conduta, determinados costumes, inclusive jurídicos, ou mesmo normas literais, em nome do bem maior, né? Então, na medida em que se foi tolerando o próprio inquérito das fake news, repleto ali de estranhezas, de problemas, de irregularidades, uma delas sendo a própria duração do inquérito, a generalidade dos alvos do inquérito, né? Não era um inquérito voltado contra uma pessoa ou um grupo de pessoas específicas que teriam se engajado em uma conduta específica. Isso é praticamente inédito na história do direito penal brasileiro. Então, assim, é uma série de coisas que vão sendo toleradas em nome do bem, né? Em nome de uma moral que não se sabe bem qual é. E o resultado é basicamente esse STF fragilizado e agindo sempre de improviso e agora nessa situação de tensão interna, porque se percebeu ali algum tipo de contradição que está agora sendo explorada pelos próprios atores do STF, que sempre foram bastante engajados, talvez pelo menos essa geração atual e a geração anterior de ministros, sempre foram muito bem engajados em relação aos seus próprios interesses pessoais, familiares, enfim, como eu falei, é lamentável, mas eu não tenho certeza se em relação a esse caso específico existe ali alguma influência direta dos Estados Unidos para tentar alcançar algum resultado específico, porque não precisa haver, porque todos os elementos que poderiam levar a essa crise já estavam ali e já vinham se desdobrando ao longo dos últimos 10, 15, 20 anos aí de história do STF.
1: Queria estender essa pergunta, obrigado, Rafa. Queria estender essa pergunta para o professor Cláudio Penteado, né? De influência externa, especificamente de Estados Unidos nessa questão, em relação a tumultuar não só o ambiente, né, da político do Brasil, mas descredibilizar a democracia do Brasil no momento em que a gente está vivendo um processo eleitoral, né? Não seria uma forma, enfim, um ingrediente a mais para que os olhos externos ao país, enfim, observadores estrangeiros, né, enfim, já que está todo mundo de olho no Brasil nesse momento que o Supremo Tribunal Federal está vivendo, que o Judiciário Brasileiro está vivendo, se não se chamaria atenção de forma negativa um país que está aplicando uma série de sanções, enfim, está havendo uma perseguição em relação a questões internas brasileiras, enfim, tentativa de interferir no processo eleitoral brasileiro, enfim, o senhor enxerga também dessa forma, e eu queria complementar, de que forma esse momento que a gente está vivendo macula a relação entre o Judiciário, o Supremo Tribunal Federal e a Polícia Federal, professor?
0: É bom, acho que é uma pergunta interessante e importante para se fazer, né? Eu acho que a gente precisa recuperar um pouco o contexto de a gente entender que o governo Trump, né, nessa segunda, o Trump 2, ele tem atuado, intervindo e tentando tumultuar as eleições em diversas regiões, principalmente na América Latina, né? Então, um dos principais fiadores da eleição do Milei vai ser o Trump. Então, a gente não pode esquecer o interesse político e geopolítico da vitória aqui, né, da direita, e o interesse estadunidense na vitória política aqui de aliados. E até uma curiosidade interessante de a gente observar que a Lei Magnitsky, ela vai surgir a partir de ingerências do Eduardo Bolsonaro, né, irmão do deputado e filho do ex-presidente golpista preso, em que, né, tem vários dados, indícios, que o dinheiro que está financiando a estadia dele lá está associado, né, a um desvio via Caixa 2 do aquele filme Dark Horse, né? Então, e aí tem a ligação com o Vocara. Aí você vê assim, que é um teatro de sombras, assim, extremamente. É um roteiro de filme, né? A gente pode pensar assim que seria um roteiro. Tem gente que pode tentar desacreditar que existe uma teoria da conspiração. A gente não tem elementos, né, para a gente comprovar, mas assim, o que a gente consegue perceber são várias relações existentes, né, a gente sabe. E aí são dados que a gente vê do interesse estadunidense de interferir nos resultados das eleições, principalmente nos países da América Latina. Então a gente vai ver no governo Trump, né, várias vitórias de jeito com muita, vamos dizer, influência, né, interesse dos Estados Unidos. Então abre essa brecha, a gente sabe que o Eduardo Bolsonaro falou, né, isso é público, né, ele mesmo admite, ele e o seu parceiro lá, o Paulo Figueiredo, o neto do ditador, que eles vão atuar em relação à Lei Magnitsky para tentar... Então você cria um ambiente que, além de tumultuar o cenário eleitoral brasileiro, que a gente pergunta, interessa a quem? Né? A quem interessa tumultuar a eleição brasileira? E aí você cria espaços, né, que... para você criar essa pergunta. Será que, se o candidato que ganhar não for de interesse dos Estados Unidos não vai criar uma justificativa para intervir no Brasil? A gente viu que os Estados Unidos já usou, né, menores desculpas, né, do governo Trump para invadir a Venezuela, né, ter um novo contrato de exploração, de prender o presidente, né, entrar no país, prender o presidente, levar para o próprio país, enfim, vários absurdos que estão sendo cometidos no governo Trump. Então você abre espaço, sim, eu acho que isso é muito preocupante e a gente tem que ficar de olho no que está acontecendo.
3: Perfeito, professor, obrigado pela resposta. Eu queria trazer o Rafa para a gente continuar falando um pouco desse assunto, inclusive que o julgamento ele tem atualização em tempo praticamente real no Sputnik Brasil, no nosso Telegram. Você sabe primeiro as informações que estão sendo discutidas por lá. Rafa, queria trazê-lo para a gente falar um pouco mais sobre esse assunto, porque logo no início do julgamento, né, os ministros Nunes Marques e Dias Toffoli declararam suspeição nesse caso, se retiraram da votação. E eu quero ouvir de você, Rafa, a sua opinião sobre essa postura desses dois ministros. Surpreende a você? Tem algo que mereça destaque com relação a isso, já que nós estamos falando de um caso histórico e que dois ministros se declararam suspeição, deixaram esse julgamento. É uma surpresa para você?
2: Não necessariamente é uma surpresa, não esperava especificamente, mas também não é algo que me cause espanto. Mas a lógica utilizada por eles poderia ser utilizada por outros ministros do STF também, que não são realmente atores neutros em relação a essa questão. Nós temos uma estrutura, especialmente no que concerne aí o funcionamento do STF, que ela está doente, né? Vejam só, a gente está vendo os ministros do STF decidindo se um deles, suspeito de cometer um crime, pode ou não pode ser investigado pelo possível cometimento desse crime. Não é nem um julgamento se ele vai ser condenado ou não, é de se ele pode ser ou não pode ser investigado. Isso, por si só, já é absurdo. Em relação a qualquer outra autoridade ou em relação a qualquer outro cidadão brasileiro, sempre causa estranheza quando a gente está diante de algum desenho institucional que permite esse nível de corporativismo. Mas isso é uma das coisas que a gente tolera em relação ao STF, ou pelo menos a gente tem tolerado até aqui, cada vez menos, porque o descrédito do STF junto à população brasileira cresce dia após dia. Mas para mim o que me causa espanto é exatamente isso, né? Todos ali, talvez uma exceção seja o Fachin ou a Carmen Lúcia, mas a maioria dos ministros do STF tem posições pessoais e familiares em relação a esse tema do Daniel Vorkaro, ou estão se posicionando ali de uma maneira que é claramente extremamente corporativista, né? Existem facções já desenhadas dentro do STF, e na medida em que existem facções desenhadas dentro do STF, as posições dos envolvidos nesses lados são pessoais e, portanto, todos, talvez, deveriam se declarar impedidos, né? E o que cria o problema de que, então, quem decide sobre a investigação de um membro do STF, quem julga um membro do STF, e esse é um problema que deveria ter sido, sinceramente, pensado lá na época da construção da Constituição de 88, né? Porque cria aí um órgão que só pode ser julgado por si mesmo. O que, de uma perspectiva do direito, é completamente absurdo, né? Mas é a realidade com a qual nós estamos lidando. Eu insisto, talvez boa parte dos outros ministros também devessem se declarar impedidos, né? Não me parece razoável esse próprio cenário com o qual a gente está lidando. Mas isso revela também a questão do ineditismo, o fato de que a gente está vendo uma situação praticamente de improviso, que não segue propriamente nenhum rito rigoroso e que revela que a gente está numa situação excepcional. Situações excepcionais, esperar que elas possam ser resolvidas ali, seguindo ali a lei, é difícil, né? Porque senão não seria uma situação completamente excepcional. E aí, quando você tem uma situação excepcional, a situação acaba caindo num jogo de força mesmo, né? Jogo de pressão, jogo de força, jogo, inclusive, de força de vontade dos envolvidos, jogo de influência, jogo de conexões. Então, não esperem também uma noção de que o lado que venceu deve ser o lado da verdade, o lado técnico, né? E, portanto, é isso, é uma situação acabada e por aí vai. Não, é um jogo de força, é um cabo de guerra. O lado que vencer, né, a decisão sobre se o Moraes vai ou não vai ser investigado, é uma decisão que vai revelar, na verdade, as relações de poder e o nível ali, enfim, de que maneira estão posicionados os ministros do STF dessa perspectiva do interesse e das relações de poder, mais do que qualquer revelação de uma verdade técnica, imparcial, puramente jurídica e assim por diante. Então existe uma dimensão política aí que inclusive transcende a dimensão eleitoral, porque é o fato de que a gente está numa situação que não é prevista pela normalidade legislativa e que, portanto, coloca ali os ministros do STF num jogo de forças e num cabo de guerra para ver qual lado, qual campo, qual setor ou quais interesses são os mais fortes.
1: Bom, são 4 horas e 39 minutos, a sessão no Supremo continua e o plenário do STF analisa o relatório da Polícia Federal sobre a relação entre Alexandre de Moraes e Daniel Vorkar. A gente lembra que esse documento da Polícia Federal aponta conversas entre o ministro e o ex-banqueiro pivô do caso Master. Nesse momento, a gente tem no placar em relação à União, está sendo aí debatida a união dos processos envolvendo Alexandre de Moraes e André Mendonça, casos distintos, enfim, se vai haver investigação conjunta, enfim, vai haver uma unificação das duas investigações em uma só, como propõe o presidente do STF, Edson Fachin, todos discordando até o momento do voto do relator nesse caso, né? Ministro Edson Fachin, 3-1, há pouco votou o ministro Cristiano Zanin, contrário, né? Favorável aí a união dos processos de Moraes e Mendonça. Antes já tinham se manifestado favoráveis a essa união o ministro Flávio Dino e o ministro Gilmar Mendes. O debate continua e a gente vai atualizando os ouvintes da Rádio Sputnik aqui na Metropolitana FM. A gente continua comentando, trazendo outros assuntos aqui no Entretanto.
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3: A gente dá continuidade ao assunto nacional, trazendo que uma nova pesquisa CNT-MDA, que foi divulgada hoje, mostra o presidente Lula à frente de Flávio Bolsonaro em uma eventual disputa de segundo turno. Lula aparece com 47% das intenções de voto contra 40% do senador. Esse levantamento aponta também que Lula lidera todos os cenários de segundo turno testados. No confronto com Flávio, porém, a distância diminuiu um pouco em relação à pesquisa anterior. Passou de 8,9 para 7,3 pontos percentuais. Essa pesquisa também mostra Lula na liderança do primeiro turno. O presidente aparece com cerca de 40,5% das intenções de voto, enquanto Flávio tem 30,4%. Na comparação com agosto, Lula oscilou para baixo e Flávio avançou, reduzindo a diferença entre os dois. A pesquisa ouviu 2.002 eleitores presencialmente entre os dias 9 e 13 de setembro. A margem de erro é de 2 pontos percentuais, para mais ou para menos, com um nível de confiança de 95%. E eu quero ouvir um pouco o professor Cláudio Penteado sobre mais essa pesquisa, porque, professor Cláudio, nos últimos dias nós trouxemos aqui algumas pesquisas, no entretanto, que mostravam uma certa recuperação de Flávio Bolsonaro. Algumas delas chegavam a indicar, inclusive, um empate técnico entre os dois candidatos. Nessa pesquisa, o Lula aparece bem à frente. E aí eu queria ouvir um pouco do senhor com relação a essas pesquisas eleitorais. Na sua avaliação, de fato, há um cenário em que o presidente Lula surge como favorito?
0: Então, inicialmente, antes dos começos das denúncias, primeiro, né, teve uma série de denúncias, primeiro envolvendo o filho do presidente, o Linha, relacionada a lobista, né, no caso do INSS, e depois vem o caso do Alexandre de Moraes, onde a gente percebe, tem dados, né, então a gente já pode dizer, né, perfis de direita tentando associar Alexandre de Moraes com o governo Lula, enfim, que não tem nenhuma relação direta, né, mas existe isso de uma certa maneira, isso marcou as 4, 5 últimas semanas, isso ajudou a reverter um pouco o que apareceu em outras pesquisas, como a Quest, a CNT, eles apareceram esses dados revertendo, não empate técnico, só que numericamente o Flávio passando à frente. E essa pesquisa que saiu agora, né, a gente precisa entender se ela já mostra uma outra tendência ou uma diferença de metodologia. Enfim, O que os cientistas políticos estão trabalhando hoje em dia é com a ideia dos agregadores de pesquisa, né? Dada essa variação que acontece, né? E de uma certa maneira o cenário não tem mudado muito, né? Então parece, né, que tudo indica que essa eleição vai ser decidida por poucos votos, né, que primeiro o Lula aparecia como favorito, uma tendência de melhora do Flávio, não necessariamente por causa da sua campanha, mas muito impulsionado pelos ataques e denúncias que cercam o presidente Lula, o governo, enfim, e as associações que o campo da oposição vai fazendo. Então, a gente, assim, o que a gente sabe, né, o que parece estar definido, assim, que essa eleição vai ser definida por aqueles eleitores que não são os majoritários, né? São os eleitores que estão meio os independentes, os indecisos. Então, esse quadro ainda não mudou. E por isso que o debate público, essa percepção, né, de crise, ele, de uma certa maneira, ele tende a favorecer a oposição. O que parece que pode ter revertido é porque, assim, quando começou a se vazar os dados, não mais somente do Alexandre de Moraes, mas mostrar que o Flávio Bolsonaro, através do Dark Horse, tem um envolvimento com o caso Volcário, vários políticos de direita, inclusive o deputado Nicolas Ferreira, né, que vai aparecer lá pedindo dinheiro, uma intermediação em favor de um amigo, uma mineração. Então, parece que isso pode ser, mas, assim, é muito cedo para a gente poder avaliar e bater o martelo. Então, tudo em aberto.
1: Professor Cláudio Penteado, queria agradecer muito a sua participação aqui com a gente no Entretanto, na Rádio Sputnik Metropolitana 80,5 FM, conversando com a gente sobre o assunto do dia. A gente continua acompanhando aqui o andamento dessa sessão histórica no Supremo Tribunal Federal. A gente continua acompanhando e segue debatendo aqui assuntos nacionais e internacionais no Entretanto com Rafael Machado, mas desde já queria agradecer a sua presença, agradecer muito, e fica o convite aqui para outras oportunidades a gente debater assuntos aí relevantes aqui para o nosso ouvinte. Forte abraço e até uma próxima.
0: Um abraço para todo mundo e bom programa para vocês.
1: Professor Cláudio Penteado, mais uma vez, muito obrigado. Queria estender então esse assunto, aproveitar aqui o Rafael Machado. Enfim, é mais uma pesquisa divulgada, né, de um instituto diferente, né, a pesquisa encomendada pela Confederação Nacional do Transporte, pesquisa CNT-MDA, mostrando Lula à frente de Flávio Bolsonaro, com uma distância, de certa forma, considerável, especialmente levando em conta que na última pesquisa Quest a gente tinha no segundo turno um cenário totalmente desfavorável ao presidente Lula nessa disputa. Enfim, numericamente, pela primeira vez, Flávio Bolsonaro aparecendo à frente numa eventual disputa de segundo turno. O eleitor, que geralmente acaba se baseando também por pesquisas, diante aí de tamanha indecisão, dessas questões aí que acabam colocando em dúvida sobre quem vai escolher lá no dia 4 de outubro, né? Como é que fica a cabeça do eleitor? Como explicar essas diferenças de metodologia? Enfim, são apenas as metodologias, o momento político do país, o que a gente está vivendo hoje, por exemplo. Como a gente explica para o eleitor essa diferença tão, às vezes, abrupta? Enfim, um abismo grande entre números apresentados por pesquisas diferentes. O Rafa.
2: Concreto, né? A gente percebe isso. O Brasil tem mais de 10 institutos de pesquisa que têm feito pesquisas regularmente para as eleições presidenciais. Alguns são mais renomados, outros são menos. Não necessariamente os mais renomados são os que mais acertam. Basta a gente dar uma olhada na avaliação feita em relação à precisão das pesquisas ali feitas em relação às eleições presidenciais de 2022. Alguns institutos erraram por muito, outros erraram por pouco, a gente pode dizer que praticamente acertaram. A primeira preocupação na hora de acompanhar esse tipo de pesquisa é saber quem é que são as pessoas por trás e os interesses por trás desses institutos de pesquisa. Porque a gente sabe, a gente observa, que existem institutos que claramente têm um viés pró-Bolsonaro e outros que têm claramente um viés pró-Lula. Dão consistentemente uma vantagem, às vezes uma vantagem avassaladora para um lado e para o outro, muitas vezes até destoando dos outros institutos de pesquisa, que pelo menos nessas eleições têm estado um pouco próximos nos resultados um em relação aos outros. Então, assim, desconheço a metodologia dos vários institutos de pesquisa, até porque isso é uma área extremamente especializada, mas quando eu vejo uma pesquisa como essa da CNT, por exemplo, com uma margem de diferença tão grande, aí eu fico um pouco cauteloso em relação a esse cenário, a esse resultado. É tal como do outro lado, quando saem pesquisas, por exemplo, da GERP ou da Veritá, que são institutos de pesquisa que muitas vezes colocam ali o Flávio Bolsonaro se bobear até ganhando no primeiro turno, né? Então, importante ter esse tipo de cautela, porque pode ser um fenômeno que está de fato se verificando, mas talvez o mais plausível é que tem ali algum pequeno viés na metodologia que favoreça, por exemplo, no caso dessa pesquisa específica, ali, enfim, as respostas ou uma posição mais próxima ao Lula. O que vai dizer realmente a precisão dessa pesquisa são as outras pesquisas que vão aparecendo também nesses próximos dias. E por isso também, de fato, como o outro convidado comentou, hoje em dia se tem utilizado mais os agregadores de pesquisa, né? Ou seja, se toma aí essas várias pesquisas, se faz ali uma média, né, por assim dizer, e se tenta encontrar ali aquilo que seria talvez um resultado mais preciso. E na maioria dessas agregações de pesquisa, a gente vê ali uma diferença de aproximadamente um ponto percentual entre ambos, né? Então a tendência geral realmente, seja ali a favor do Lula ou a favor do Bolsonaro, é um quase empate, ou seja, um resultado ali perto da margem de erro, né? De modo que as pesquisas que dão resultados muito díspares acabam ficando como outliers, né? Como pesquisas que estão um pouco fora ali daquilo que a gente tem visto como uma média, e aí a gente tem que esperar para ver se essa distância revela mesmo um fenômeno real, né? Ou seja, um crescimento estrondoso da posição, né, do Lula nessas pesquisas de opinião em relação às eleições, ou se tem ali um ponto fora da curva que aí a gente precisa talvez relativizar.
6: Olá, Léo. 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
3: 4:52, a gente dá continuidade ao Entretanto, trazendo a informação que a Daniela Marques, que é ex-presidente da Caixa Econômica Federal, ela foi presidente durante o governo de Jair Bolsonaro e é coordenadora do plano de economia do candidato a presidente pelo PL, Flávio Bolsonaro, afirmou que tem como ótimo exemplo a gestão do presidente argentino Javier Milei no âmbito das finanças. Segundo Daniela, Milei é um ótimo exemplo em termos de voltar a ter capacidade de investimento, em redução de burocracia e impostos. Essa afirmação dela ocorreu durante coletiva no seminário do Grupo Esfera Brasil. Ela disse que em um eventual governo de Flávio, o país terá diálogo aberto com a China, Estados Unidos e também com a Europa. Bom, Rafa, queria trazê-lo para você comentar um pouco esse assunto, a coordenadora econômica da campanha de Flávio Bolsonaro, afirmando que o Milei é um ótimo exemplo. Se a gente for pegar o exemplo hoje da Argentina, o país passa aí por endividamento das famílias, tem uma pressão forte sobre o setor industrial, retração no consumo interno. A gente pode avaliar como uma fala mal colocada da Daniela ou, na sua avaliação, de fato, o que a gente pode viver com o Brasil é algo próximo do que Milei oferece na Argentina?
2: Na política, na geopolítica também, evidentemente, um certo senso de timing, né? Ou seja, de conveniência, oportunidade, me parece vital. E eu não sei se faz sentido essa fala da representante econômica, por assim dizer, da campanha do Flávio Bolsonaro. Realmente não sei se faz sentido e se ela é feita num momento em que faz sentido fazer esse tipo de fala, né? Às vezes as figuras políticas, elas se posicionam publicamente em relação a determinados tópicos, ou elas invocam determinados exemplos de coisas, de personagens, de grupos, de movimentos, de fenômenos, de governos que já fracassaram, que estão fracassando, né? E fracassando de uma maneira pública, estrondosa e praticamente unânime. Me parece que esse é o caso da Argentina do Javier Milei, porque vejam só, o padrão de vida diminuiu, né? O consumo do cidadão despencou, o desemprego aumentou, fechamento de postos de trabalho em massa praticamente, o valor da moeda permanece baixíssimo, inclusive teve uma piora em determinado período recente até do governo Milei. Não vi as últimas estatísticas propriamente, mas não tem tanto tempo que houve uma nova queda, uma nova desvalorização significativa do peso argentino, protestos massivos constantemente. A gente poderia fazer uma lista imensa de problemas pelos quais a Argentina está passando. E nem se poderia dizer que ele conseguiu acabar com a inflação. Houve sim uma diminuição da inflação, porque quando você tem a economia se desmontando, colapsando, né? Quando você tem uma desaceleração da economia, quando a economia enfraquece, de fato a inflação diminui, né? Porque a inflação, em alguma medida, ela responde a determinados estímulos econômicos desequilibrados, mas que acontecem, ou que podem acontecer, em economias aquecidas, né? Então, assim, uma das maneiras de você acabar com a inflação é acabar com a economia. Se você mandar aí fechar todas as empresas, todas as atividades econômicas, a inflação vai zerar também. Só que todos os outros índices econômicos vão explodir, né? Ou mais especificamente, implodir. Então, assim, existe um fanatismo do combate à inflação no tipo de discurso libertário, que deixa de lado outros índices, outras considerações, que são muito importantes também. É claro que a inflação ela é importante, porque a inflação alta come também o poder de compra do trabalhador. Mas não adianta você diminuir a inflação se tiver a maior parte da população desempregada, se a maior parte da população não estiver conseguindo comer o básico, né, se alimentar de uma maneira minimamente digna, se você tem aí, enfim, um aumento no número de desabrigados, se você tem os serviços públicos piorando, porque o Milei diminuiu significativamente a quantidade de servidores públicos, e não apenas em setores supérfluos. A gente pode, claro, concordar, por exemplo, retirar ali um ministério que talvez seja desnecessário, né? Mudar uma coisa ou outra coisa, mas cortes generalizados em serviços públicos, inclusive essenciais, é óbvio que vão levar uma piora na oferta dos serviços públicos. E piora na oferta dos serviços públicos é uma piora na qualidade de vida, né? Porque se você tiver, por exemplo, problemas no atendimento do setor da saúde, é óbvio que isso é um transtorno significativo e até mesmo um risco. Se você tem uma piora no funcionamento da educação, é óbvio que isso é um prejuízo significativo. Piora no transporte público, enfim, a qualidade de vida como um todo vai despencando. Então, assim, qual que é o exemplo que a Argentina do Milei vai poder oferecer para uma condução econômica no governo do Flávio Bolsonaro? E o Milei não é mais popular, né? Ele teve uma certa popularidade no comecinho do governo, porque é um político novo, né? E nesse sentido, o cara acabou de entrar no governo, existem expectativas, a maioria das pessoas não sabe exatamente o que esperar, então espera, no mínimo, que ele faça um bom governo e que melhore as coisas, porque, de fato, a Argentina estava numa situação periclitante também antes do Milei. A Argentina tem um problema sistêmico e cíclico de crise, de modo que, excetuando ali um pequeno período no governo do Néstor Kirchner, ao longo dos últimos 30 anos, praticamente, a Argentina entra e sai em crise, né? Então, a gente está lidando com um problema sistêmico. O povo argentino completamente desesperado para ver se consegue um alívio em relação a essa situação. Então, ele tinha, sim, ali uma pequena popularidade. Nas últimas eleições legislativas, se eu não me engano, o partido dele se saiu razoavelmente bem, porque os Estados Unidos fizeram uma injeção de dólares que ajudou a segurar e até valorizar a moeda argentina. Depois disso, como essa injeção de dinheiro obviamente não ia segurar no longo prazo, você tem uma nova queda significativa no peso argentino, uma nova piora ali no poder de compra do cidadão argentino, e hoje a popularidade do Milei é baixíssima. Então, assim, esse é o objetivo do Flávio Bolsonaro, tem uma popularidade baixíssima. Ou então ele quer agradar alguém, quem? O Milei nem tem propriamente tantos fãs assim dentro do Brasil, né? Então, é um tipo de fala que a gente olha assim, meio espantado, né? Meio boquiaberto, porque não faz sentido. Daqui a pouco tá dizendo que vai se espelhar no Emmanuel Macron, no Friedrich Merz, em outras figuras aí que reúnem uma imensa impopularidade e uma baixíssima competência. Então, sinceramente, fico um pouco boquiaberto com esse tipo de declaração e com o desejo de emular esse tipo de exemplo.
1: E a gente passa a questionar essas aspas, né, proferidas pela coordenadora e econômica da campanha do candidato Flávio Bolsonaro, né, a partir do momento também em que ela menciona que no eventual governo de Flávio Bolsonaro, o Brasil vai ter diálogo aberto com China, com Estados Unidos e com a Europa. E é uma declaração que parece, no primeiro momento em que você ouve, incoerente, né? Porque você vê ataques em sequência aí, a aproximação com a China, com os BRICS, enfim, se encaixa na mesma frase essa aproximação com China, Estados Unidos e Europa, quando a gente tem uma entre aspas vassalagem declarada aí aos Estados Unidos, e enfim, é algo que, e essa aproximação aí de Milei, nessa tentativa de colar em Milei, talvez não seja algo tão efetivo quando a gente está falando aí na busca de um eleitor que ainda está decidindo seu voto, né? Um discurso que só cola com já iniciados, né, Rafa?
2: Tem sido apenas ali para quem já é bolsonarista. Tudo bem que, do outro lado, no campo do Lula, tem muita coisa que o Lula diz que também é ali para o próprio campo lulista, para o próprio campo petista. Então, isso é algo que tem sido feito aí pelos principais candidatos, né? O que, em alguma medida, é um erro de ambos, é um problema de ambos, sendo que a disputa deveria ser até pelos moderados do campo adversário, né? Eu esperaria, por exemplo, uma postura do Lula mais dura em relação à criminalidade, né? Uma postura mais proativa nesse tema, e um Flávio Bolsonaro mais social, né? Com um pensamento econômico um pouco mais preocupado aí com a prestação de determinadas garantias básicas. Assim, isso faria sentido de uma perspectiva eleitoral para ambos, mas não é exatamente isso que a gente está vendo nessas eleições. Talvez exista realmente, enfim, um sentido em focar mais num público cativo, por acreditar que eles vão dar uma mobilização, e ao dar uma mobilização vão puxar mais votos, vão mostrar força. Não sei, pode ser esse o pensamento utilizado aí em relação a esse tipo de discurso. Agora, em relação à política externa do Flávio Bolsonaro, eu tenho uma única certeza. Essa política externa vai ser ditada, talvez até mais, pelo Centrão e pelo agro, né, pela bancada do agro, do que por um setor mais ideológico do bolsonarismo. Eu me surpreenderia muito, por exemplo, se o Flávio Bolsonaro botasse ali no Ministério de Relações Exteriores um Ernesto Araújo. Eu não acho impossível, mas eu começaria a pensar que o Flávio Bolsonaro, ele não está nas suas plenas condições mentais, caso ele fizesse algo do tipo, de botar ou recolocar o Ernesto Araújo, ou trazer alguém muito semelhante a ele, muito próximo a ele. Porque o próprio Jair Bolsonaro, ali no último ano de governo, ou faltando um ano e alguns meses, colocou um outro ministro, tirou o Ernesto Araújo, colocou eu não vou lembrar mais o nome dele, até porque o período que ele ficou não foi tão grande assim, Carlos França. E o Carlos França, independentemente das críticas que se possa fazer ao governo do Jair Bolsonaro, mas o Carlos França, especificamente, foi um dos melhores ministros de Relações Exteriores dos últimos anos. Um cara ali extremamente realista, técnico, né, que, enfim, pressionou o próprio governo Bolsonaro numa direção sensata em relação às suas relações com a Rússia, com a China e com uma série de outros países. E aí aquela decisão, inclusive, foi uma decisão na qual a voz do agro e do Centrão se fizeram sentir muito. Porque vejam só, o agro barra Centrão compra fertilizante da Rússia e vende carne para a China. E esse é um fato que não vai mudar. Compra diesel também da Rússia. Então, assim, a não ser que o Flávio Bolsonaro esteja igual o Milei, vejam só, o próprio Milei continua mantendo relações fortes, né, comercialmente com a China, enquanto papagueia, né, um monte de coisas aí sobre comunistas por todas as partes, comunistas dentro do armário, embaixo da cama e assim por diante. Ou seja, mesmo no discurso hostil e no discurso provocador, ainda assim, talvez não por ele, né? Talvez por conta... A vice-presidente do Javier Milei às vezes parece também a voz da razão, a Villarruel, né? Esqueci o primeiro nome dela. Inclusive, ela mesmo, que é conservadora, etc., criticou bastante o Milei e questionou publicamente a sanidade dele quando o Milei atacou o Lula, né? Enfim, insultando de várias maneiras. Então, muitas vezes, esses governos um pouco exóticos nos seus discursos em questões de relações externas são segurados por certas âncoras que existem ali, e âncoras que representam os interesses objetivos, os interesses realistas e pragmáticos de setores econômicos significativos que compõem a base de apoio daquele governo. No caso do Brasil é o agro, na Argentina eu imagino que também vai ser setores próximos aí, a agricultura e a pecuária, até porque somos países primarizados, e aí de fato pode ter essa contradição. Mas a fala do Flávio Bolsonaro, pelo menos, tem um realismo. Talvez então ele já parta desde o começo, uma postura mais realista, de que não vai ficar insultando a China, inventando teoria da conspiração sobre 5G e assim por diante. Já vai partir do princípio de que vão ter que lidar com a China, vão negociar, vão se relacionar. O Flávio Bolsonaro vai visitar a China, vai ser levado lá no... Caso ele vença, né? Vai ser levado numa tour ou coisa do tipo, né? Visitar, sei lá, a Praça Vermelha e assim por diante. Tal como levaram o Jair Bolsonaro na Rússia para visitar o monumento ao soldado soviético desconhecido, né? E outros movimentos, outros monumentos do período soviético. E é isso, né? O discurso talvez fique um discurso para dentro do país, outro discurso nas suas relações exteriores. E isso, até se ficar assim, a gente não vai ter tanto do que reclamar. O problema é quando você tem aí um delírio ideológico afetando as relações externas, né? Então, assim, resumidamente, minha expectativa, caso eventualmente Flávio Bolsonaro ganhe essas eleições, é que, independentemente do discurso, vai ter ali uma âncora significativa, que é a âncora do Centrão barra agro, que vai nos manter com boas relações, na medida do possível, com a China e com a Federação Russa. E de uma maneira semelhante àquilo que foi o último ano do governo Jair Bolsonaro, que foi um ano menos delirante, um pouco mais realista, nessa questão especificamente das relações externas, não necessariamente em outras áreas.
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8: 5:11, esse é o Entretanto aqui na Rádio Sputnik, na Metropolitana FM 80.5. Vamos movimentar a nossa reportagem chamando o Lucas de Andrade. O Lucas acompanhou uma operação da Polícia Civil, uma operação contra ladrões de carros que atuam na região do Grande Meier, na zona norte da cidade. Lucas, a sua informação.
9: Pelo menos 3 suspeitos foram presos nesta terça-feira em uma operação da Polícia Civil contra integrantes da facção Comando Vermelho que estariam ligados a um esquema de roubo de veículos na zona norte do Rio. A ação, coordenada pela Delegacia de Roubos e Furtos de Automóveis da capital, mobilizou 300 agentes que saíram às ruas para cumprir 17 mandados de busca e apreensão e 16 de prisão no complexo do Lins e na região do Grande Meier. Investigadores afirmam que os criminosos agiam de forma coordenada, com divisão de tarefas entre batedores, roubadores, adulteradores e um núcleo financeiro que se responsabilizava pelo desbloqueio de celulares, para efetuar compras e transferências via Pix a comparsas, com uso coercivo de armas de fogo e de veículos de apoio. Entre os carros roubados pelo grupo está um Jaguar. 4 dos alvos da operação desta terça-feira já estavam encarcerados e 2 homens foram detidos em flagrante. Entre os presos com mandado expedido está Vitor Hugo Martins Rocha. De acordo com a delegada Luciana Ribeiro, o suspeito seria o responsável por adulterar veículos após o roubo e revendia os automóveis no mercado em outros estados, como Mato Grosso, no Centro-Oeste.
10: O Vitor Puma, ele tem uma função muito específica, né, nesse grupo criminoso, que é a função de atravessador. Então ele era o responsável por justamente receber esses veículos e enviar para outros estados.
9: 2 investigações independentes motivaram a operação. No primeiro caso, os agentes apuraram a atuação de uma associação criminosa na comunidade Árvore Seca, no complexo do Lins, desde 2024. Esse grupo também adulterava sinais identificadores e cometia fraudes eletrônicas como celulares e cartões bancários tirados das vítimas. Já a segunda investigação mira um bando apontado como responsável por roubos de carros no Grande Meier. Durante as apurações, os agentes também analisaram as redes sociais usadas pelos investigados, em que os suspeitos exibiam carros de alto valor, dinheiro em espécie e armas de fogo. Relatórios de inteligência financeira identificaram valores movimentados em

0: Foram apreendidas 492 armas, entre elas 200 fuzis, além de mais de 51 mil projéteis. A ação desta terça-feira contou com o apoio do Departamento-Geral de Polícia Especializada e da Coordenadoria de Recursos Especiais. Reportagem Lucas de Andrade.
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2: 5:14, hora da gente trazer os assuntos internacionais aqui no Entretanto. E a gente começa trazendo a informação que a Rússia está pronta para retomar as negociações de paz com a Ucrânia, caso Kiev também esteja disposta a voltar à mesa de diálogo. A afirmação foi feita hoje pelo ministro das Relações Exteriores da Rússia, Sergei Lavrov. Segundo ele, Moscou nunca se recusou a negociar e as rodadas de conversações realizadas desde o início do conflito não teriam sido interrompidas por iniciativa da Rússia. O chanceler afirmou ainda que o país tem propostas e posições a apresentar em uma eventual retomada das tratativas. Lavrov também fez críticas ao Tribunal Penal Internacional. Na avaliação dele, o tribunal teria se beneficiado financeiramente do conflito ao receber recursos adicionais de países ocidentais para investigações relacionadas à Ucrânia. Lavrov citou o Reino Unido, Países Baixos, Canadá e o Japão entre os países que teriam destinado recursos. Segundo o chanceler, o financiamento demonstra que as investigações contra a Rússia receberam apoio direto de governos ocidentais. O ministro também voltou a criticar o governo ucraniano e afirmou que Kiev não estaria respeitando o direito à vida de sua população. Lavrov declarou ainda que acredita que mulheres poderão ser mobilizadas futuramente para as forças ucranianas. Essa afirmação foi feita durante uma mesa redonda sobre possíveis caminhos para a solução do conflito. E eu quero ouvir o Rafa sobre esse assunto. Rafa, mais uma vez, Sergei Lavrov afirmando que a Rússia está pronta para negociar a paz com a Ucrânia. Rafa, não é uma posição que surpreenda a gente, né? Desde o início do conflito, a gente percebe esse interesse, principalmente por parte do presidente russo Vladimir Putin, de sempre falar, olha, a gente está pronto para negociar. Quero entender com você, Rafa, o seguinte, se mais uma vez a Rússia se coloca pronta para negociar com a Ucrânia, por que do outro lado é diferente?
3: Bem, existe uma série de elementos aí em relação a essas dificuldades da negociação ou das tentativas de negociação entre a Rússia e eu vou colocar de uma maneira mais geral do que a Ucrânia, né, os parceiros ocidentais junto com a Ucrânia. A Rússia vem tentando negociar faz muito tempo, na verdade desde antes da Operação Militar Especial. A Rússia tem insistido reiteradamente em negociar, no mínimo, coloquemos aí, desde 2014, quando eclode propriamente a crise ucraniana enquanto tal. A gente poderia até puxar um pouco mais aí para 2013 também, porque em alguma medida um ponto de partida foram exatamente negociações muito razoáveis entre a Rússia e a Ucrânia, no que concerne o ingresso da Ucrânia na União Eurasiática, que seria aí um percurso geopolítico bastante natural para a Ucrânia. Mas quando a gente pensa num sentido propriamente de conflito, e portanto a situação, essa crise, se iniciando através da repressão do regime de Kiev, as tentativas ali de autodeterminação e de demanda, né, exigência de respeito aos seus direitos por parte da população do Donbass, a Rússia tenta negociar desde 2014. Promoveu ali, através inclusive da mediação, da ajuda, por assim dizer, do governo de Belarus, né, do presidente Lukashenko, os acordos de Minsk. Minsk 1, que esses acordos foram violados pelo regime de Kiev, pelas forças ucranianas, e depois o Minsk 2, que apesar de ter tido uma maior estabilidade, ainda assim, segundo inúmeros relatos, inclusive da população do Donbass, continuaram sendo violados em alguma medida, pouco a pouco, também É...

0: até o início da operação militar especial. Então, o esforço de negociação da Rússia vem desde esse período. Isso é importante deixar claro. Até o momento da operação militar especial, a Rússia também tentava negociar com o Ocidente e com a Ucrânia em relação a uma série de coisas. Garantias de que a Ucrânia, por exemplo, não entraria na OTAN, garantias de que a Ucrânia não autorizaria a colocação, inclusive, de armas nucleares no seu território. Uma série de questões se tentou negociar. A Rússia insistiu até o fim em tentar conseguir, através da negociação, uma autonomia para as regiões, né, de Donetsk e Luhansk dentro do território da Ucrânia, ou seja, não anexar, fazer uma reunificação ou forçar um reconhecimento de uma independência, nem nada do tipo. Manter essas regiões dentro do território ucraniano, mas com amplas autonomias e garantias. Nada do que a Rússia tentou foi possível, e por isso começou a Operação Militar Especial. E desde que começou a Operação Militar Especial, a Rússia vem tentando também negociar. Então, realizou ali, através ali da mediação do governo Erdogan, uma cúpula em Istambul, em que o próprio regime ucraniano inicialmente se mostrou disposto, aparentemente de maneira sincera, a negociar, mas o ex-primeiro-ministro Boris Johnson voou para a Ucrânia. Não sabemos que promessas foram feitas, mas imagina-se que prometeram mundos e fundos, tanto em termos militares para a Ucrânia, mas possivelmente vantagens financeiras até no âmbito mais pessoal. Existe muita especulação nesse sentido, porém existe evidência, indício suficiente, de que existe muita corrupção no governo Zelensky e certamente muita maleta de dinheiro indo e voltando. Então houve tentativas desde sempre. Só que a gente tem que levar em consideração, por um lado, o Zelensky, ele é um títere e ele não se importa realmente com o bem da Ucrânia, com o povo ucraniano. Nota-se muito tranquilamente que existe uma distância entre ele e o povo ucraniano, tanto que é cada vez mais uma figura que só está no poder ainda porque governa em estado de exceção, governa numa ditadura. Né? Eu estou usando aqui ditadura não num sentido moral, num sentido psicológico, ideológico, num sentido técnico. Pela normalidade democrática e constitucional da Ucrânia, já era para ter tido eleições presidenciais, não houve e ele seguiu governando. Portanto, aquilo que se tem na Ucrânia é um estado de exceção e um governo em estado de exceção é, tecnicamente, uma ditadura. E ele só consegue governar exatamente porque governa uma ditadura, porque ele é extremamente impopular. Então você tem esse fator de um presidente que é um títere e, ao mesmo tempo, um ditador que não presta contas à sua própria população. E, do outro lado, por trás do Zelensky, você tem uma constelação de potências ocidentais que querem instrumentalizar a Ucrânia e o sofrimento do povo ucraniano para ver se com isso conseguem ou fragmentar ou, no mínimo, enfraquecer a Federação Russa. Então, essas são as grandes dificuldades em conseguir uma negociação a sério nesse conflito, né, na Operação Militar Especial. Existe tanto essa expectativa do enfraquecimento ou até de uma derrota da Federação Russa, e como não são as vidas de alemães, franceses, poloneses, estadunidenses e assim por diante, situando aí pelos mercenários, não existe tanto essa preocupação. Não que eu realmente ache que as elites desses países ocidentais se preocupariam muito com as suas próprias populações. Eles já deram muitos indícios também de que não se preocupariam, mas seria diferente, certamente, se fosse aí uma situação que os envolvesse de uma maneira mais direta e se não fosse aí o sangue, né, de um outro povo, do povo ucraniano, inclusive de um povo que é um povo russo, né? Se a gente pega uma perspectiva antropológica, ucranianos, aquilo que chamamos de grão-russos e os belarussos são ramificações de uma mesma raiz russa, antiga. Então é como se fosse ali de fato irmãos matando irmãos, e em qualquer sentido, da perspectiva ocidental, entre aspas, eles que se virem. A gente não pode esquecer que historicamente sempre houve muito racismo na Europa contra os povos eslavos, Isso, inclusive, era um elemento muito importante no pensamento nazista. E mesmo que, nesse sentido ideológico, rigoroso, o nazismo tenha deixado de existir, elementos dele, tal como a islamofobia, certamente tem uma lança até hoje.
1: Bom, 5h24, o governo russo critica o papel de países ocidentais aí nesse conflito e questiona a atuação do Tribunal Penal Internacional. Queria saber de você, Rafael Machado, de que forma essas questões aí influenciam a visão da Rússia sobre o cenário diplomático e também sobre as perspectivas de um acordo, isso levando em conta que a Rússia nunca se recusou a negociar, enfim, o que a Rússia sempre afirma e que as conversas anteriores foram interrompidas por outros fatores. Que condições seriam necessárias para uma retomada efetiva das negociações?
0: O Tribunal Penal Internacional, apesar de em outros momentos também já ter cometido outras injustiças, ter assumido outros posicionamentos muito questionáveis, ele caiu completamente em descrédito após assumir um posicionamento completamente hostil em relação à Federação Russa. O pessoal sabe, penso eu, que inclusive emitiram um mandado de prisão contra o presidente Vladimir Putin com base numa alegação completamente fantasiosa de sequestro de crianças, né, tráfico de crianças, pelo fato de que, em algumas condições, a Federação Russa, né, as Forças Armadas da Federação Russa, obviamente retiram crianças, especialmente órfãs, da zona de guerra, né? Tentam ali, no caso dos não órfãos, recolocar as crianças em contato com seus familiares, mas é óbvio que a prioridade absoluta tem que ser a remoção das crianças da zona de conflito, né? Da zona ali em que há bombardeios, ataques de artilharia, operações de infantaria, é aquilo que se espera em qualquer conflito, inclusive existe protocolo para isso, penso eu que na maioria das forças armadas, né, de uma retirada dos inocentes, dos civis, especialmente das crianças, em relação às zonas de conflito. Completamente descabida a posição assumida pelo Tribunal Penal Internacional em relação à Federação Russa. Isso, a gente nota que a partir do momento em que a Federação Russa se deu conta de que existia ali uma profunda parcialidade nos organismos internacionais, a gente nota que o interesse da Rússia por acelerar os processos internos nos BRICS, por acelerar uma série de projetos que tendem a impulsionar a multipolaridade, aumentou, né? A gente notava, de fato, a gente que acompanha esses temas, que o BRICS caminhava de uma maneira muito devagar antes do início da Operação Militar Especial. E aí o BRICS tem uma acelerada após o início da Operação Militar Especial e após as várias sanções, condenações, etc., das instituições ocidentais, dos países ocidentais, à Federação Russa. E aí a Rússia, junto com outros parceiros, começam a querer buscar soluções alternativas. Não sei exatamente como estará configurado essa questão do direito internacional público num mundo multipolar, se o caminho mais plausível é uma reforma do Tribunal Penal Internacional, se talvez os países vão preferir uma maneira mais bilateral de solucionar suas controvérsias jurídicas, talvez uma renovação, né, um outro órgão para assumir o lugar do Tribunal Penal Internacional. Mas claramente essa análise que aponta para uma parcialidade do Tribunal Penal Internacional e a possibilidade de interesses de países específicos e de elites específicas em relação a essa atuação do Tribunal Penal Internacional, me parece bastante plausível e verdadeiro.
2: O ministro... 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
3: Olá, ouvinte da Rádio Sputnik. O Jabuticaba Sem Caroço de hoje fala sobre o impacto da crise institucional no Supremo Tribunal Federal escalada no início do mês e que evidenciou uma divisão entre ministros desde que André Mendonça derrubou o sigilo de parte do relatório da PF que expôs uma suposta conversa de Moraes com Daniel Vorcaro, ex-dono do Banco Master, uma série de desdobramentos até aqui, a poucas semanas da realização do primeiro turno das eleições. Quem ganha e perde com tudo isso e como fica a cabeça do eleitor. A gente tentou entender tudo isso e muito mais com Leonardo Avritzer, cientista político, professor aposentado da UFMG e professor visitante do Instituto de Estudos Sociais e Políticos da UERJ, e também com Jorge Folena, advogado, cientista político e presidente da Comissão de Direito Constitucional do Instituto dos Advogados Brasileiros. Então não perca, a gente tem um encontro marcado e esperamos vocês aqui na programação da Rádio Sputnik Metropolitana.
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6: 5:30, eu quero trazer o Rafa, pro Rafa fazer mais um comentário ainda sobre esse assunto envolvendo a Rússia, porque, Rafa, tem um detalhe que Lavrov declarou com relação às mulheres que podem ser mobilizadas futuramente para as forças militares ucranianas. E eu queria ouvir de você o seguinte: qual é o impacto que poderia causar essa mobilização das mulheres para as forças ucranianas? A gente pode entender que houve uma diminuição das equipes no campo de batalha?
0: Bom, nenhum exército que está ganhando um conflito vai anunciar ou vai dar indícios de que existe a possibilidade de mobilização militar de mulheres, né? Isso é um fato, por inúmeros motivos, motivos históricos, motivos culturais, motivos físicos, etc. Essa área do conflito, da luta, da participação em ações militares, em guerras, em operações, é uma área que historicamente ficou fundamentalmente reservada aos homens, né? Então, assim, nenhum exército em boas condições vai nem mesmo cogitar mobilizar mulheres para participar de ações armadas. Quando isso acontece, a gente está diante de uma única possibilidade. O poder humano, né, a mão de obra, por assim dizer, o manpower daquelas forças armadas está diminuindo significativamente, e chegou o momento de começar a colocar armas nas mãos de pessoas que em outras ocasiões não estariam naquela situação. A gente pode lembrar, por exemplo, inclusive mencionando de novo ali a Segunda Guerra Mundial em seus momentos finais, em que os alemães, eles criaram ali unidades, né, como as Volkssturm, que eram formadas fundamentalmente tanto por idosos quanto por menores de idade, adolescentes, né, adolescentes das Hitlerjugend, a juventude hitlerista. Isso, obviamente, só aconteceu, né, porque a Alemanha estava perdendo a guerra e no momento em que a situação era, para os alemães, desesperadora. Então, quando se fala nessa possibilidade, e de fato isso não é algo que o Lavrov inventou, a gente já viu propagandas, inclusive, já apareceram propagandas em vídeo voltadas ali para convencer voluntárias, né? Então, voluntárias, mulheres, a gente já viu mulheres incentivadas a isso. A gente não viu, por exemplo, aquelas cenas de mobilização forçada de mulheres, isso ainda não, mas considerando a situação periclitante na qual está a capacidade de recrutamento das forças armadas ucranianas, isso bem pode, de fato, começar a acontecer. Evidentemente, primeiro, exatamente com aquelas mulheres que não estão plenamente em condição de subornar, inclusive, os recrutadores, né? Muitas vezes acontece quando a pessoa ali tenta mobilizar ela à força, ela suborna os recrutadores. A gente imagina que no caso das mulheres talvez comecem de uma maneira leve, né, nessa mobilização, talvez, enfim, apenas em determinadas condições, mas a tendência é escalar a ponto de atingir uma parte significativa das mulheres ucranianas. Novamente, retomando aí o óbvio, o fático, o objetivo, do modo geral, também por motivos físicos, né, biológicos, quem pode ter os filhos, né, e, portanto, garantir a continuidade de um povo são as mulheres, né, que são aí as responsáveis por esse milagre que é o nascimento do ser humano. Claro que com a colaboração masculina, mas existe uma certa delicadeza ali na gravidez e na capacidade reprodutiva feminina, de modo que se a gente tiver mulheres morrendo em grandes quantidades nesse conflito, né, na operação militar especial a mando do regime de Kiev, o colapso demográfico ucraniano vai ser total, porque a própria possibilidade de se renovar as gerações ucranianas vai ser diminuída significativamente. Vai ser efetivamente uma situação planejada pelo Ocidente, porque é claro que os Zelensky não tomaria uma decisão desse tipo, que ele bem pode tomar sem consultar os seus patrocinadores ocidentais, mas seria para todos os efeitos aí a destruição do povo ucraniano, planificada pela elite ucraniana e pelos parceiros ocidentais.
1: São 5 horas e 36 minutos. Antes de seguir aqui com o Entretanto, a gente atualiza as discussões que ocorrem nesse momento no plenário do Supremo Tribunal Federal. Nesse momento, falando o ministro André Mendonça, lembrando que o Supremo tem o placar de 4-2 para julgar os casos de Alexandre de Moraes e André Mendonça juntos. A gente lembra que os ministros ainda não estão votando se Moraes deve ou não ser investigado, estão discutindo uma questão de ordem que foi apresentada no início da sessão, ainda durante a manhã, pelo ministro Gilmar Mendes. Gilmar propôs adiar o julgamento e analisar em conjunto os relatórios com informações da Polícia Federal, cada relatório com sua questão, né? Um sobre Moraes e um relatório sobre André Mendonça. Ele propôs que houvesse, portanto, a unificação desses dois relatórios e uma análise de forma conjunta. Nesse momento, temos então o placar de 4-2 para que o julgamento dos casos de Moraes e Mendonça aconteçam juntos. A gente lembra que votaram a favor, além do ministro presidente do Supremo Tribunal Federal, Edson Fachin, os ministros Flávio Dino, Cristiano Zanin e o próprio Moraes, já os que foram contra, os ministros aí, Edson Fachin e André Mendonça. Então, reforçando, Flávio Dino, Cristiano Zanin e próprio Moraes, além de Gilmar Mendes, só fazendo uma correção, o Edson Fachin votou junto com André Mendonça contra a unificação dos dois relatórios. São 5 horas e 38 minutos.
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6: 5h38, Cuba tem o interesse em se tornar membro pleno do BRICS no futuro e pretende ampliar as relações econômicas com os países do bloco. A afirmação foi feita pelo vice-ministro do Comércio Exterior e Investimento Estrangeiro cubano, o Carlos Jorge Mendes, em entrevista a Sputnik durante a cúpula do BRICS na Índia. Atualmente país parceiro do grupo, Cuba considera que uma futura entrada como membro pleno seria positiva tanto para a ilha quanto para o próprio BRICS. Segundo Mendes, isso provavelmente não vai ocorrer de forma imediata, mas é uma possibilidade para os próximos anos. O representante cubano afirmou ainda que Havana pretende intensificar as relações bilaterais com os integrantes do bloco, atrair investimentos e ampliar o comércio. De acordo com ele, as mudanças econômicas promovidas pelo governo cubano estão abrindo setores antes restritos ao capital privado e estrangeiro. Mendes disse que Cuba oferece garantias aos investidores estrangeiros, como a possibilidade de repatriação de lucros, proteção contra expropriações, benefícios fiscais e mecanismos de arbitragem internacional em eventuais disputas. O vice-ministro também defendeu a ampliação do uso de moedas nacionais nas transações entre os países do BRICS. Segundo ele, Cuba tem interesse em participar da construção de mecanismos financeiros alternativos e já vem discutindo o tema com integrantes do grupo. Para Mendes, uma aproximação maior com o BRICS também faz parte da estratégia cubana para fortalecer a cooperação entre países do Sul Global e reduzir os efeitos das pressões e sanções impostas pelos Estados Unidos. Rafa, eu quero trazer você para a gente comentar um pouco sobre esse assunto, porque o representante cubano diz o seguinte: olha, seria bom para nós e também bom para o BRICS uma possível transformação de Cuba em membro pleno do bloco. Quero saber de você se você concorda, Rafa, que Cuba talvez seja um país com potencial para ser um membro pleno do BRICS.
0: Bom, o ingresso de Cuba nos BRICS, o ingresso pleno, né, de Cuba nos BRICS, daria um perfil bastante contra-hegemônico a essa articulação dos BRICS, serviria de uma mensagem, inclusive, para toda a comunidade internacional, algo como uma declaração de intenções, no sentido de que, sim, os BRICS estão interessados numa reforma profunda das relações internacionais, das instituições internacionais. Seria, em alguma medida, uma movimentação de desafio ao Ocidente. Estamos falando de um país que está ali às portas dos Estados Unidos. Seria, evidentemente, muito positivo para Cuba. Eu acho que isso aí é fácil de perceber. Cuba, por uma série de motivos, é um país que, no momento atual, precisa se fortalecer através das suas relações internacionais. Não existe para Cuba um caminho que seja 100% autônomo, 100% com as próprias pernas. É um país que precisa, sim, de boas relações internacionais, de trocas, de troca de conhecimento, troca de produtos e assim por diante. Então, isso, de financiamento a juros baixos ou mesmo a juros zero, tudo isso é possível para Cuba encontrar nos BRICS. Agora, também, Cuba tem um potencial interessante, especialmente caso os BRICS decidam aprofundar a sua estrutura organizacional. No seguinte sentido, se os BRICS decidirem aprofundar a sua estrutura, e aí a gente está falando de uma maior capacidade executiva, talvez a gente veja, no âmbito mesmo dos BRICS, mais exercícios militares, maior compartilhamento de inteligência, e uma série de outras coisas em que Cuba tanto pode ser útil para os BRICS como uma posição, como base, bem como pode ser útil para os BRICS da própria perspectiva aí da inteligência, porque entre as, por assim dizer, vantagens comparativas de Cuba ao longo das últimas décadas, uma delas é exatamente o setor de inteligência. Então existem elementos interessantes na participação de Cuba nos BRICS, porém, de fato, inclusive como foi dito, isso num longo prazo, exatamente porque representaria já um outro período de evolução, uma outra fase de desenvolvimento dos BRICS, num sentido de um aprofundamento do caráter contra-hegemônico do bloco, né? O que não é o caso nesse momento. Depende, de fato, dos países dos BRICS tomarem essa decisão, assumirem esse caminho de ter esse perfil mais contra-hegemônico, de aprofundar essas relações, de formalizar melhor as estruturas dos BRICS, o que implicaria, tal como até vem acontecendo, por exemplo, em outro bloco, entre aspas, por assim dizer, a União Europeia, até mesmo de uma certa articulação militar da União Europeia por fora da OTAN. Então, assim, caso os BRICS decidam tomar esse caminho, Cuba vai ser um parceiro bastante interessante.
1: Rafa, queria saber na tua avaliação, de que forma esse movimento que tá surgindo aí, né, dessa provável adesão de Cuba ao BRICS, né, que seria na avaliação deles, é bom para o país e também para a organização, esse movimento aí, de alguma forma, pode ajudar países que têm sido submetidos a sanções dos Estados Unidos a ampliar o comércio e reduzir a dependência do dólar, especialmente levando em conta que Cuba também defende o uso de moedas nacionais e mecanismos financeiros aí dentro do BRICS. Isso pode ser importante para gerar um movimento global de busca da redução da dependência do dólar?
0: Tentado desenvolver uma série de mecanismos, alguns deles bem avançados, outros que ainda estão se encaminhando, que visam exatamente oferecer um caminho, seja para portas fechadas no Ocidente, seja para pressões. Portas fechadas como, por exemplo, uma recusa do FMI de oferecer fundos, né, para enfrentar uma crise ou desenvolver um determinado país, ou não necessariamente uma recusa, mas a imposição de critérios e exigências extremamente altos e rigorosos, bem como a possibilidade de sanções ou outros tipos de pressão. É muito natural que países que são sancionados se aproximem, porque se nenhum deles pode fazer comércio internacional em dólar, então eles podem fazer esse comércio internacional nas suas moedas nacionais. Não é casual que foi exatamente com o Irã e a Coreia do Norte que as relações russas mais se desenvolveram nos últimos anos, né, a ponto da Coreia do Norte se tornar um aliado militar propriamente da Federação Russa e a Rússia assinar com o Irã um acordo estratégico sem precedentes também. Então esses países que são países sancionados aumentaram muito as suas relações. Então, casualmente, a quantidade de países, por exemplo, sancionados ou enfrentados de alguma outra maneira, isso também vai ter uma influência nessas possibilidades, ou seja, pode fortalecer os BRICS e atrair países.
7: E aí, Léo, e aí, Maurício, beleza? O Virada de História hoje fala sobre o Carlos Lacerda, esse personagem que teve uma intensa história e também foi muito intenso. A conversa foi maravilhosa com o biógrafo Mário Magalhães. Você confere tudo, você que está ouvindo o Entretanto, confere tudo logo mais na última edição do Virada de hoje, que vai ao ar às 11 da noite. E o episódio de amanhã também tá muito legal, gente. A gente conta a história do Estreito de Hormuz. Esse estreito que hoje é alvo de disputa já foi conquistado pelos portugueses lá atrás, em 1500. Então é isso, Virada de História amanhã, 7:25 da manhã, 3 da tarde e 11 da noite. Valeu, pessoal do Entretanto. Forte abraço.
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1: 5:48, de volta com o Entretanto, falando de serviço para você que dá carona pra gente aqui na Rádio Sputnik Metropolitana. Você que está circulando pela Zona Sul, especialmente em Copacabana, atenção na região da Avenida Princesa Isabel, um caminhão enguiçou ali na Avenida Princesa Isabel, importante via de ligação entre Copacabana e Botafogo. A faixa da via que estava ocupada foi liberada no cruzamento da Princesa Isabel com a Avenida Atlântica, com a retirada do caminhão, mas ainda assim o trânsito é intenso para quem sai da Atlântica, quem sai da Orla de Copacabana, caminho da Princesa Isabel, para chegar à zona, à região de Copacabana, alcançar ali o Rio Sul, chegar à enseada de Botafogo. Então redobre a atenção no trecho. Falando agora da Avenida Brasil, você que está voltando para casa, saindo do centro da cidade, uma faixa da pista central está interditada no sentido Zona Oeste, na altura de Parada de Lucas, devido a também um caminhão enguiçado. A Sete Rios está no local. O motorista vai encontrar retenção a partir da estação BRT Cidade Alta. A opção para o motorista é utilizar a pista lateral a partir do Mercado São Sebastião na Penha. Atenção redobrada no trecho. Você que está a caminho de Niterói, atenção, o trânsito é bem carregado nesse momento, elevado do gasômetro com retenções no sentido Ponte e Avenida Brasil. A Avenida Brasil tem boas condições no sentido centro da cidade, na altura do acesso à ponte, apenas movimentação intensa sem retenções. O mesmo acontece na linha vermelha em direção à Ponte Rio-Niterói. Atenção você que está circulando por São Januário, aí hoje tem jogo, tem Vasco da Gama, Vasco e Santa Fé pela Copa Sul-Americana. A bola rola já às 7 da noite. As vias no entorno do estádio já estão bloqueadas, interditadas, vias como a Rua Francisco Palheta, Avenida Roberto Dinamite, Rua São Januário, Rua Ricardo Machado. Então atenção você que circula ali pelo bairro Vasco da Gama, pelo bairro de São Januário, a restrição de circulação por aí. Você torcedor, prefira utilizar o transporte coletivo para acompanhar a partida de perto.
6: O Maurício, faz que nem o nosso Everaldo, que vai pro jogo, vai de transporte público, que é muito mais tranquilo do que ir de carro, né?
1: Exatamente.
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6: E olha, na noite de hoje ainda temos previsão de pancadas de chuva isoladas de intensidade moderada. Os ventos estarão fracos a moderados, portanto você que tem compromisso na noite de hoje, fica atento. Leva o guarda-chuva porque tem sim a possibilidade de chuva. E olha, entre amanhã e quinta-feira permanece a previsão de possibilidade de chuva, inclusive de intensidade moderada na madrugada de quarta-feira, passando a chuva fraca isolada, principalmente a partir da tarde de amanhã até amanhã de quinta-feira. Portanto, até quinta-feira a possibilidade de chuva é real na cidade do Rio de Janeiro. Fique atento e se for sair de casa, se tiver algum compromisso, saia de guarda-chuva, porque de fato ninguém merece ficar molhado e não para de chover. Já são 11 dias agora, 11 dias, não é isso, Maurício?
1: Estamos a caminho do 12º dia.
6: Pois é, de chuva permanente na cidade do Rio de Janeiro.
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1: Horas e 53 minutos, estamos no último bloco do Entretanto, trazendo informações aqui para você que nos acompanha na Rádio Sputnik Metropolitana. Um relatório que traz um dado alarmante sobre a violência contra policiais aqui no estado do Rio de Janeiro. O caso mais recente aconteceu no município de São Gonçalo, na região metropolitana, onde um cabo da PM foi executado a tiros. Quem traz detalhes sobre essa ocorrência e também esse relatório que traz dados alarmantes, dados assustadores, ao repórter Vinícius Fernandes. Boa tarde, Vini.
8: Boa tarde, Maurício. Boa tarde, Léo. Boa tarde a todo mundo que está acompanhando. Entretanto, então, a morte de dois policiais militares de folga em menos de 48 horas acende o alerta para a vulnerabilidade dos agentes fora de serviço aqui no Rio de Janeiro. Com esses dois casos, o estado chega a 32 PMs mortos em situações violentas desde janeiro. Desse total, 21 estavam de folga, 7 em serviço e outros 4 eram inativos. O primeiro caso, como você disse, foi em Senador Camará, na zona oeste do Rio de Janeiro, onde o cabo José Luiz Porto Júnior, de 42 anos, tentou fazer uma abordagem durante uma ação. Ele teria entrado em luta corporal com dois homens, que um deles conseguiu tomar a pistola do agente e atirado contra ele. Já no dia seguinte, o cabo Railan Machado Carino, de 36 anos, foi baleado em São Gonçalo e morreu no hospital. Para o ex-secretário nacional de Segurança Pública, José Vicente da Silva Filho, a falta de proteção e busca por renda extra aumentam o risco.
9: Devido aos maus vencimentos salariais, os policiais acabam tratando de ampliar seus ganhos de atividade de segurança, geralmente, em atividades, estabelecimentos comerciais, etc. O problema é que, quando estão nesses locais, eles não estão com as condições protetoras do serviço. Porque no serviço policial, normalmente, eles estão em dois, às vezes em mais policiais, eles estão em ação de alerta permanente, eles são respeitados pelos criminosos, que de alguma maneira se afastam quando os policiais chegam. No serviço que eles fazem, num trabalho privado, já é diferente. Eles são surpreendidos, geralmente. E na surpresa, estando sozinhos, a situação deles realmente fica muito vulnerável a serem vítima nessa situação.
8: O especialista também defende a revisão dos procedimentos e mais treinamento para os policiais que atuam fora do expediente. Segundo ele, diante do número de mortes, o problema precisa ser tratado como uma questão institucional.
9: Esse é um problema que as polícias, de maneira geral, precisam encarar, precisam rever os procedimentos, os motivos que levam a essas falhas que acabam resultando na morte dos policiais. Embora seja uma atividade do horário de folga do policial, a quantidade de policiais, como é o caso do Rio de Janeiro, é tão grande, tão preocupante, que merece alguma medida por parte da instituição.
8: Os dois casos são investigados pelas delegacias de homicídio, tanto aqui da capital quanto a de Niterói e São Gonçalo. Então, essas duas mortes em menos de 48 horas de dois policiais militares, pessoal.
1: Ok, obrigado pela informação, repórter Vinícius Fernandes, aqui no Entretanto, na Rádio Sputnik Metropolitana.
6: Bom, Maurício, queria agradecer ao Rafael pela participação no programa de hoje, nosso Rafael Machado, que está aqui todos os dias com a gente, analisando tudo aquilo que é notícia no Brasil e no mundo. Rafa, obrigado por mais um Entretanto. Amanhã ele está de volta aqui com a gente. Uma boa noite para você, até amanhã.
0: É isso aí, pessoal. Sempre uma honra estar participando do programa Entretanto. Boa noite, até amanhã.
1: Boa noite, Rafa. Obrigado mais uma vez pela tua participação, presença de sempre aqui de forma remota. Não está nos nossos estúdios, mas está aqui entre nós no Entretanto. 5:57. Lembrando que amanhã quem não está aqui com a gente é Leonardo Macaxeiro, né?
6: Pois é verdade. Amanhã, quarta-feira, estarei substituindo o nosso Pedro Henrique Lima.
1: Curtindo merecidas férias, né?
6: Pois é, Pedro está de férias muito merecidas. Estarei no Casos Belli amanhã a partir das 6 horas da noite ao vivo aqui na Sputnik, na Metropolitana. Amanhã, por alguns dias, estarei substituindo o Pedro, e aí o Maurício vai tocar aqui o Entretanto com vocês a partir das 16h. Lembrando, Maurício, que quem de repente pegou o Entretanto pelo caminho, não nos ouve desde o início do programa, pode ouvir novamente mais tarde toda a edição do Entretanto no Spotify, no Deezer, no Amazon Music, também no Apple Podcast. Estamos nesses aplicativos de áudio ou então no site metropolitanarrio.com.br.
1: E sempre de segunda a sexta, a partir das 16h, Entretanto, com os destaques nacionais e internacionais aqui na Rádio Sputnik Metropolitana em 80.5 FM, também no site noticiabrasil.net.br. A gente agradece a sua participação, enfim, com som e imagem, né? O que é mais importante destacar, também no site da Metropolitana, metropolitanarrio.com.br. Qual a próxima atração?
6: Na sequência da programação, a gente tem aqui o podcast Intriga Internacional com a nossa querida Bárbara Pereira, ela que comanda brilhantemente esse podcast. É daqui a pouquinho, a partir das 6 horas, ou seja, a gente está passando a programação para ela, Maurício. Muita qualidade aqui na Rádio Sputnik, na Metropolitana.
1: É isso, mantenha-se bem informado, opinião e informação para você que nos acompanha. Amanhã tem mais, uma ótima noite para você, um forte abraço.
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7: Olá, eu sou Bárbara Pereira, seja muito bem-vindo, seja muito bem-vinda. É um prazer receber você no Intriga Internacional. No início de setembro, uma delegação de parlamentares argentinos esteve no Brasil com uma missão: tentar manter um diálogo com o governo brasileiro depois que o presidente argentino, Javier Milei, insultou o presidente Lula quando esteve no Brasil para participar do lançamento da candidatura de Flávio Bolsonaro à presidência. Os ataques de Javier Milei geraram um conflito diplomático sem precedentes na história dos dois países. Uma trajetória que já se estende por mais de 2 séculos. Desde que Milei fez os insultos ao presidente Lula, o Brasil rebaixou as relações diplomáticas entre os países ao nível do encarregado de negócios. Tanto o embaixador brasileiro em Buenos Aires quanto o embaixador argentino em Brasília não ocupam mais os seus postos. Para entender essa crise diplomática, nós convidamos André Coelho, professor da Escola de Ciência Política da Unirio e coordenador do GRISUL, Grupo de Relações Internacionais e Sul Global. E também Fernanda Nancy Gonçalves, professora do Departamento de Relações Internacionais da UERJ, a Universidade do Estado do Rio de Janeiro. Venha com a gente, o Intriga Internacional começa agora.
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7: A nossa conversa agora é com André Coelho, professor da Escola de Ciência Política da Unirio e também coordenador do GRISUL, o Grupo de Relações Internacionais e Sul Global. Professor, muito obrigada por aceitar o nosso convite para conversar aqui no Intriga Internacional.
16: Ah, eu que agradeço pelo convite de vocês, é uma grande alegria poder estar aqui com vocês, Bárbara, espero poder ajudar.
7: Vai ajudar e muito. Professor, para a gente entender, a gente viu aí uma movimentação recente de parlamentares da oposição ao governo do Milei vindo até o Brasil para buscar ali um canal, pelo menos, de conversa, né?
16: Sim.
7: Já que as relações estão bastante estremecidas entre governo Milei e governo Lula, né? O que uma movimentação como essa revela sobre as relações diplomáticas e as divisões ali também internas na própria Argentina?
16: Eu acho que, primeiro de tudo, a gente tem que falar que essa relação entre Brasil e Argentina fica estremecida com a ascensão do Milei ao poder, né? Desde a campanha do Milei, especialmente a partir do momento que ele assume a presidência, ele começa a criar, né, uma narrativa, né, de confronto com o presidente Lula. Não um confronto diretamente com o Brasil, né, mas um confronto com o presidente Lula, né. O Lula, inclusive, não comparece à posse do Milei por conta, né, das declarações do Milei contra o Lula ao longo da sua campanha, né. E, por outro lado, o Bolsonaro, à época, foi com uma comitiva de 20 pessoas no momento da posse do Milei, né. Na época da campanha, Milei chamou o Lula de comunista, de corrupto, dentre outras acusações. E a situação só vai se deteriorando com o passar do tempo, né? Lembrando que o Milei, ele é político de extrema direita, né? Ele se alia ao Trump e se alia ao Bolsonaro desde sempre, né? Ele é um político considerado outsider, alguém que não tinha uma carreira política, e é um cara que é conhecido por falar muita coisa que naturalmente, normalmente, não se espera que um presidente fale, né? Ele realmente tem essa verborragia muito intensa. Por conta disso, né, ele vem desde o momento da sua posse, paulatinamente, tecendo declarações, digamos, de baixo calão diplomático, né? Ele já chamou o Lula de esquerdista com ego inflamado. E mais recentemente, agora quando o lançamento da campanha, da candidatura do Flávio Bolsonaro à presidência, né? O Milei chamou o Lula de ladrão e chamou o Lula de presidiário, além de atacar o Alexandre de Moraes, né? E o STF como um todo, né? Em resposta, né, o Itamaraty convida o embaixador brasileiro Júlio Bittelli de volta a Brasília. O nosso chanceler Mauro Vieira diz que as falas são ríspidas, grosseiras e inaceitáveis do Milei. A situação só vai piorando porque um pouco depois o Milei reitera e ampliou as ofensas, chamando o Lula de lixo socialista. Em razão disso, tivemos uma baixa muito importante nas relações entre Brasil e Argentina. O Brasil rebaixa a Argentina. Então, a Argentina hoje não tem embaixador brasileiro. A gente tem um encarregado de negócios. E logo depois acontece o mesmo, né? A Argentina acaba, enfim, o embaixador no Brasil volta a Buenos Aires, depois recebeu uma nota de protesto do Lula, né, o governo brasileiro, e ele não volta a Brasília, né? Então a Argentina também, a embaixada argentina em Brasília também hoje tem uma encarregada de negócios, né? Então esse é o pior momento das relações entre Brasil e Argentina. E eu acho que o que a gente, agora começando mesmo a responder a tua pergunta, eu acho que era bom falar desse contexto cronológico, né, para poder chegar até a tua pergunta. Eu acho que a grande questão fundamental é que o Congresso argentino, né, ou parte do Congresso argentino, né, alguns parlamentares, essa iniciativa de parlamentares está buscando não complicar mais ainda a relação entre Brasil e Argentina, né? É uma relação que nos últimos 40, 50 anos só se intensificou. Brasil e Argentina, ao longo do século XX e ao longo do século XIX, né, em momentos anteriores da nossa história, se viram muitas vezes como antagonistas dentro da América do Sul, dois países com projetos muito importantes, mas muitas vezes colidiam quando pensamos em projetos de liderança na América do Sul. Mas desde o fim do governo militar e a partir de cada novo presidente, a gente tem um aprofundamento de relações entre Brasil e Argentina. O auge disso aí é justamente na transição para a democracia, quando o Alfonsín e o Sarney, Alfonsín presidente da Argentina e Sarney presidente do Brasil, começam a negociar o que depois do governo Collor vira o Mercosul. Então, Brasil e Argentina têm uma proximidade muito interessante que vai só se intensificando. Então, o que esses parlamentares do Congresso argentino buscam, na verdade, é trazer de volta, né, essa cordialidade, essa relação importante de Brasil e Argentina, né, tentando escantear o Milei dentro da melhor medida possível, né, mostrando que, na verdade, não é a relação comum, normal, entre Brasil e Argentina, mas é uma relação de um governo, principalmente de um presidente. Agora, você perguntou sobre divisões internas. Eu acho que a tua pergunta é bastante interessante no seguinte sentido: uma delegação de alguns parlamentares que fazem oposição ao Milei, não teve nenhum parlamentar da situação, né, do partido do Milei, né, ou do partido do ex-presidente Macri, Maurício Macri, que está ao lado do Milei, mas é uma delegação de partidos que representam 60% do parlamento argentino, né? Então eu acho que isso por si só já é bastante importante e demonstra, sim, que parte desses parlamentares deseja trazer de volta à normalidade a relação entre Brasil e Argentina e mostrando que a Argentina é muito mais do que o Milei, né?
7: Pois é, agora a gente que acompanha de longe isso e não tem aí talvez muito proximidade com esse universo, fica se perguntando se há um respaldo legal institucional para esse tipo de conversa, porque na diplomacia você tem presidente conversando com presidente, diplomatas com diplomatas, e aí você tem parte, não um todo, mas parte de um congresso ali, vindo dizer que o Brasil não é um inimigo da Argentina. O quanto isso é inédito, talvez, aí no processo diplomático, nas relações entre países?
16: É muito legal a tua pergunta mais uma vez, né? São perguntas excelentes, né? Porque, historicamente, a gente entende nas relações internacionais, né, que a diplomacia ou que a política externa, ou se você está falando em espanhol, na política exterior, ela é atribuição exclusiva do executivo. E do executivo, da figura do chefe do executivo, que no caso do presidencialismo é o presidente. No entanto, especialmente a partir dos anos 80 e 90, quando você pensa no Brasil, na América Latina como um todo, no processo de redemocratização, a gente vai percebendo cada vez mais o presidente vai perdendo essa centralidade pela incapacidade dele mesmo de lidar com todos os assuntos de política externa. Quando eu falo do presidente, estou falando do executivo, estou falando mais especialmente dos ministérios de relações exteriores, né, que é quem tocam, né, o dia a dia da nossa política externa. Isso quer dizer que outras áreas do Estado ganham importância, ganham repercussão e, dentre eles, o parlamento, né? Então, assim, a gente percebe, no caso brasileiro, especialmente no caso brasileiro, a gente pode falar mais sobre isso ao longo da nossa conversa, um aumento progressivo da importância do parlamento em assuntos de política externa, né? Essa é uma discussão bastante nova, mas a gente tem trabalhos, por exemplo, que analisam, no caso brasileiro, né, a Comissão de Relações Exteriores do Congresso, né? E mostram cada vez mais ela ganhando mais protagonismo, né? Então, a gente percebe claramente que existe uma atuação cada vez maior dentro do parlamento, né? E o interesse maior do parlamento na área de política externa. Agora, de fato, competência para conduzir a política externa, o legislativo não tem, nem no Brasil e nem na Argentina. O principal poder constitucional de um parlamento, tanto no Brasil como na Argentina, é a ratificação de algum acordo, né, por exemplo, de alguma iniciativa feita pelo presidente, pelo executivo. Ou seja, essa atuação é uma atuação a posteriori. Primeiro você tem a atuação do executivo, do presidente, e depois você tem esse parlamento ratificando ou não essa decisão do executivo, né? Ao mesmo tempo, né, a gente tem, né, um aumento muito importante, expressivo, dessa diplomacia parlamentar que vai ganhando mais tração, como eu falei para vocês, né? Então, o Congresso vai mantendo grupos de parlamentares de amizade, né? Então, tem uma série de grupos de parlamentares de amizade. Por exemplo, existe um grupo de amizade parlamentar entre o Brasil e a Argentina. Essa comissão de parlamentares argentinos se reuniu com parlamentares homólogos brasileiros desse grupo de amizade entre Brasil e Argentina. Então, isso mostra, na verdade, que existe sim um canal de interlocução que não é tão legalmente constituído, né, e importante, porém um canal político é bastante importante.
7: E aí eu quero pegar exatamente esse ponto, o quanto esse canal agora pode favorecer aí a manutenção dessas relações entre Brasil e Argentina, uma vez que foi uma iniciativa de parte de parlamentares argentinos, né, como você já apontou lá no começo, para tentar uma manutenção, um mínimo de, né, de relação com o Brasil diante que foram os insultos de Javier Milei. O quanto essa iniciativa pode ser frutífera de fato?
16: Eu acho que tem uma questão também bem interessante, né? De novo, é uma iniciativa de um grupo de parlamentares e não uma iniciativa do Congresso argentino. Então, isso por si só já enfraquece essa atuação. Ou seja, não é uma resposta institucional às ações de Milei. Pelo contrário, né? Um dos líderes desse grupo de argentinos, que é o deputado Massô, ele tentou passar uma moção condenando as ofensas do Milei, mas ele foi derrotado por falta de votos no plenário argentino, né? Na verdade, não houve quórum em votos para poder aprovar, né, essa moção contra as declarações do Milei no Congresso argentino. Né? Então isso você só mostra que existem limites a essa atuação. Ao mesmo tempo, o fato de ela ser pluripartidária ela é bastante interessante, porque mostra que existem muitos grupos interessados na manutenção dessa relação. E a gente tem que entender também que o parlamentar, ele deve ser visto como representante daquele cidadão que votou no parlamentar. Logo, né, a gente fala na ciência política, né, todo parlamentar tem sua constituência, né, ou seja, tem o seu eleitorado. Então, natural também que esses parlamentares busquem agradar o seu eleitorado, e especialmente as suas bases parlamentares, né. Então, digamos que alguns membros dessa comissão que veio até o Brasil são representantes de áreas comerciais que possuem, né, uma relação muito estreita com o Brasil, do agronegócio, da indústria automobilística, da indústria de calçados, por exemplo. Então, esses grupos, eles podem claramente estar representando os interesses de grupos específicos na Argentina que possuem comércio com o Brasil, que possuem relações econômicas com o Brasil. Então, acho que pensando por esse lado, essa comissão de argentinos, de parlamentares argentinos, pode ser bem sucedida. Mas eu acho que, de fato, é uma sinalização para o governo brasileiro de que a Argentina seria mais do que Milei, né? E, ao mesmo tempo, é uma espécie de, como é que eu posso dizer, de ação para enfraquecer o Milei, né? Caso o governo do Milei não vá bem no futuro, no presente, né? No sentido que, olha, vocês basicamente pensando, né? Enfim, o que a comissão está pensando? Olha,

0: deveria fazer lá na Argentina diante de uma oposição que vai em busca de um apoio externo, né?
1: É, mas exatamente, ele pode e ele vai fazer isso, ele vai se colocar na condição de alguém que está buscando a soberania argentina, né? Mas ao mesmo tempo eu acho que esse discurso ele não cola muito, a não ser para quem já é partidário do Milei, porque se você pensar, o Lula, ele em momento nenhum, ele xingou o Milei. O governo brasileiro não teve nenhuma atitude desrespeitosa à Argentina. Na verdade, o que houve foi uma atitude desrespeitosa do presidente argentino para o presidente brasileiro e, por conseguinte, para todos os brasileiros e para o Estado brasileiro, né? Você não desrespeita um presidente assim à toa, né? Assim, do nada, na verdade. Não é do nada, porque a gente sabe que essa ação do Milei ela está no contexto da disputa eleitoral brasileira. O Milei apoia o Flávio Bolsonaro, né? Então ele está usando a sua fala para poder apoiar o Flávio Bolsonaro. Então eu acho que nesse sentido, isso não muda muito a estratégia do Milei, nem para bem, nem para o mal. Eu acho que isso não tem tanto efeito assim quando a gente pensa como ele pode usar essa ação do grupo de oposição. Mas, claro, ele pode usar, sim, no sentido de que seria um grupo entreguista, seria um grupo pró-Brasil e contra a Argentina. Pode ser que ele seja bem sucedido nisso, mas, realmente, eu me surpreenderia se isso acontecer. Mas, claro, que a política a gente pode surpreender o tempo todo.
0: Verdade, professor. E aí, como é que o senhor viu, acompanhou aí a mobilização do lado brasileiro? Como é que o lado brasileiro recebe essa iniciativa de parlamentares? O que que isso traz do ponto de vista da diplomacia, das relações entre países, como observação ali do Itamaraty, enfim, né, do processo mesmo diplomático?
1: Olha, eu acho que o lado brasileiro encarou muito bem essa visita, na verdade, ficou muito feliz com a visita, porque eu acho que o Lula sempre colocou que a América Latina e a América do Sul, especialmente, é o foco da política externa dele, né? Então, não é de interesse do Lula, né, ou do Mauro Vieira, né, qualquer problema com a Argentina. Eu acho que isso é muito claro em todas as falas do Lula em relação a esse episódio, dizendo, né, da relação de amizade, né, a relação já vem de bastante tempo e da esperança, né, do presidente Lula que essa relação continue forte entre os dois países, né? Então, de maneira bastante objetiva, né, você tem uma recepção institucional de autoridades brasileiras dessa comitiva argentina. Então, primeiro, assim que eles chegam aqui, né, eles chegaram no dia 1º de setembro, são recebidos pela Maria Laura da Rocha, que é a vice-chanceler brasileira, e em seguida pelo chanceler Mauro Vieira, no Palácio do Planalto, junto com o ministro de Relações Institucionais, Zé Guimarães, né? Então você vê, existe uma recepção da mais alta importância, da mais alta importância institucional de autoridades brasileiras dessa comissão, né? Da mesma maneira, né, essa comissão, essa comitiva, ela é recebida também dentro do parlamento brasileiro, desses parlamentares da Comissão de Amizade Brasil-Argentina e também pelo presidente da Comissão de Relações Exteriores e Defesa, Nelsinho Trade, do PSD. Então, na verdade, o Brasil abriu as portas para essa comitiva argentina, mostrando sim que reconhece a importância dela e busca a institucionalidade, a institucionalização dessa relação. Eu acho que essa foi a resposta, esse foi o sinal, na verdade, do Brasil, né? Receber da mais alta maneira, da melhor forma possível, essa comitiva.
0: Professor, o senhor disse aí que essa figura do parlamentar criando ali com relações com outros países, mas espécie de diplomacia parlamentar é algo muito novo para o olhar aí das relações internacionais. O Brasil já usou desse expediente em algum momento?
1: Então, pois é, né? Você tocou um ponto muito interessante, né? A gente tem um caso recente, que é um caso que foi bastante polêmico também, foi quando, em 2015, a minha leitura na época e a minha leitura hoje é bastante semelhante, né? 2015 foi aquele momento em que o processo de impeachment da Dilma, né, de enfraquecimento do governo da Dilma, estava em curso. A Dilma Rousseff estava no poder ainda, né, e tinha essa relação sempre muito complicada com a gente, com a Venezuela, né, da oposição brasileira, afirmar, né, que o Brasil apoiava uma ditadura, especialmente se referindo ao governo Maduro. Então, em junho de 2015, veja bem, 8 senadores brasileiros da oposição foram até Caracas visitar o opositor preso, Leopoldo Lopes. Eu estou até aqui com o nome deles aqui, são eles, né? Foram eles: Aécio Neves, Aloysio Nunes, Cássio Cunha Lima, Ronaldo Caiado, Zé Agripino, Ricardo Ferrácio, José Medeiros e Sérgio Petrinho.

0: Secão. Ou seja, Aloysio Nunes, que logo depois assumiu, inclusive, a chancelaria quando do governo Michel Temer, né? O primeiro chanceler, primeiro-ministro das Relações Exteriores de Michel Temer, foi o Aloysio Nunes, né? E o Ronaldo Caiado, hoje, por exemplo, ele é candidato a presidente. Então, foi uma comitiva bastante controversa. Quando chegaram em Caracas, né? Essa comitiva brasileira foi utilizada no aeroporto, foi utilizada na estrada. Eles afirmaram, inclusive, que passaram risco de vida, né? Ou risco de morte, melhor dizendo, e voltaram ao Brasil sem cumprir essa agenda. Então, foi basicamente, né, uma comitiva que não foi bem sucedida no seu intento de receber, ser recebida por autoridades venezuelanas, de encontrar com o opositor que eles buscavam encontrar. E naquele momento, né, o embaixador brasileiro em Caracas, né, Rui Pereira, ele recebeu a ordem do Itamaraty para não acompanhar os senadores brasileiros, o que também é muito estranho, né, porque sempre que uma autoridade brasileira visita outro país, diplomatas são deslocados para receber essa autoridade. Mas, no caso, o governo Dilma avaliou que era uma atuação política da oposição e que aquilo criaria um problema com o Nicolás Maduro e, de fato, criou, né? Então, mas isso foi muito utilizado naquele contexto de enfraquecimento do governo Dilma. Isso também, provavelmente, será utilizado pela oposição no sentido de enfraquecer o governo Milei, especialmente se o Lula ganhar as eleições, né? Se o Flávio Bolsonaro perder as eleições, né, e a Argentina continuar numa situação econômica complicada que está, com certeza esse fato e fatos que virão a seguir, né, com certeza isso acontece, teremos outros fatos a seguir, isso pode complicar a vida do Milei.
1: Quando o senhor nos traz esse episódio, a gente fica pensando também o quanto as relações internas de um país podem, acabar gerando um conflito até entre países, né? Porque eram ali, o senhor mesmo apontou uma questão do governo Dilma, aquela oposição ao governo Dilma, vai a um outro país para tentar apoiar alguém que era um opositor ao governo, vigente. Então, ali naquele episódio poderia estar criando sim um problema diplomático para o Brasil, sério, diante de questões que eram efetivamente internas, né? E divisão de mundo daquele grupo específico também, né?
0: Você tem toda a razão. Na verdade, desde Barão do Rio Branco, né, a política brasileira é pautada, na maior parte das vezes, né, pela resolução pacífica de controvérsias. Então, o Brasil busca sempre a paz. O Brasil sempre buscou também a autodeterminação dos povos, ou seja, que cada povo, né, povo possa decidir sobre o seu próprio futuro, né? Então, o Brasil procurou, ao longo dos anos, século XX e XXI, na maior parte das vezes, ter uma postura de neutralidade em conflitos na região, em conflitos no mundo. O Brasil serviu, portanto, de mediador de uma série de conflitos internacionais. A gente teve, por exemplo, o último conflito militar que aconteceu na América Latina ou na América do Sul, foi em 96, 97, entre Equador e Peru, né? Um conflito chamado Guerra do Cenepa, no qual os acordos de paz foram negociados, veja bem, Bárbara, com Brasil e Argentina. Então, Brasil e Argentina foram os países que atuaram na negociação de paz da Guerra do Cenepa entre Equador e Peru. E os acordos de paz da Guerra do Cenepa foram assinados em Brasília, em 97, no FHC. Veja que interessante, né? Então, o Brasil tem esse histórico, né, de busca da paz e neutralidade. No entanto, como você bem falou, essa atuação naquela época poderia ter gerado problemas seríssimos para o Brasil, no sentido da Venezuela entender que o Brasil estava interferindo em assuntos internos, domésticos da Venezuela, e isso não é algo que o Brasil deveria ter feito. Lembrando que no governo Bolsonaro, né, a gente teve uma deterioração muito expressiva das relações entre o Brasil e Venezuela. Houve, inclusive, declarações naquele momento, tivemos declarações naquele momento de autoridades brasileiras dizendo, até aventando a possibilidade de um conflito armado com a Venezuela. Quando da crise ali, isso ele deve lembrar, né, quem tá ouvindo aqui o podcast deve lembrar da crise migratória, né, de venezuelanos, em Roraima, né? Então, assim, houve um momento muito complicado da nossa história no governo Bolsonaro, de até aventar-se a possibilidade de um conflito armado entre dois países, né? Então, eu acho que ninguém ganha com isso, né? Eu acho que criar uma situação como a que o Milei está criando é uma situação que enfraquece o Mercosul, que enfraquece a América Latina, que enfraquece a cooperação, regional e, basicamente, Para quê? Né? Para que alguns grupos específicos se mantenham no poder, né? E que o interesse, especialmente no caso dos Estados Unidos aqui, seja mais importante do que o interesse de uma cooperação regional, né? Porque o Milei claramente está atuando de acordo com interesses dos Estados Unidos, né? De grupos ligados aos Estados Unidos e não de grupos ligados à América Latina, né? Eu acho que essa é a grande questão.
1: A gente já teve algum precedente na história recente de algo nesta linha, professor? Porque o que o Milei fez, né? Está muito acima das relações entre países. Muitas vezes, né, os países têm pensamentos, os seus governantes com pensamentos ideológicos distintos, mas as relações comerciais nunca, talvez quase nunca, entrem nesse jogo. E o Milei colocou isso muito acima, ignorando as relações comerciais. A gente já teve precedente nas Américas de algo semelhante?
0: Não, já tivemos, mas não com o Brasil. Eu acho que a gente teve alguns casos. Eu lembro que quando eu estava começando meu mestrado, eu escrevi um artigo no qual o presidente Hugo Chávez Venezuela, chamava Vicente Fox, né, do México, de cachorro do império, né, de perro del império, né. Eu lembro que foi uma coisa que deu muita importância, muito ibope naquela época, né. Então tivemos mais recentemente problemas ali, por exemplo, do Gustavo Petro ali na Colômbia. Então, assim, temos alguns casos, né, especialmente quando você pensa no governo Chávez. Eu acho que quem vocalizava mais isso era basicamente o governo Chávez. Contra e a favor, né? Eu acho que tivemos mais isso nesse sentido. Agora, no caso brasileiro, recentemente, especialmente desde a redemocratização, a gente não tem nada parecido com o que aconteceu, né? A gente tem uma espécie de acontecimento um pouco mais fraco, é quando o Jair Bolsonaro, ele atua justamente na eleição em que o Maurício Macri vai perder, né, e o Alberto Fernandes vai ganhar, né? Então, pela primeira vez na história brasileira, você tem um presidente brasileiro determinando qual lado ele quer que ganhe, né? Então, a gente está falando, para resumir a nossa conversa aqui, a sua pergunta, de uma perda impressionante da institucionalidade, da formalidade do trato diplomático, né? Basicamente, o que se pensa de outro presidente sempre ficava ali restrito à conversa de bastidor dos presidentes. Você não falava isso publicamente. Mas hoje, infelizmente, né, com uma série de políticos que ascendem ao poder e que não têm nenhum respeito pela institucionalidade, nenhum respeito pela formalidade, né, e falam o que pensam, né? O grande exemplo deles é o Trump mesmo, que fala o que pensa, que o tempo todo fica provocando o mundo inteiro, né, fica fazendo memes e imagens de IA, e o Milei, ele faz exatamente o que o seu mestre manda, no caso aí, que é essa cartilha do Trump de provocação, né? E com essa cartilha de provocação ele consegue mobilizar a sua base. Eu acho que é por aí que ele pensa.
1: Professor, uma vez eu ouvi de alguém que eu admirava muito, que era o professor Alberto Diniz, um grande jornalista, que quando você tenta desconstruir instituições, processos, como o senhor falou, institucionalidades, isso é muito ruim, né, para as democracias, para as lógicas de relações, né, principalmente relações aí entre países. O quanto essa perda aí de institucionalidade, né, o ataque às instituições aí, instituição país, o governante que está à frente daquele país, enfim, no caso específico aí, Milei atingindo de uma forma verbal com o próprio governo Lula, não gostar é um direito dele, mas institucionalizar isso, né, ao falar, né, ao verbalizar, o quanto isso é ruim para as relações internacionais, o quanto isso desconstrói processos de relações internacionais.
0: Olha, que bom que você falou do Diniz, que é alguém também que eu sempre admirei bastante, né? Realmente era uma pessoa extraordinária, foi uma pessoa extraordinária, né? E eu gostava muito de ouvir o Diniz. Você tem toda a razão, é um desastre, né? Eu acho que não tem outra palavra para dizer que não um desastre, né? Quando eu comecei a estudar política, eu via, eu entendia que, né, e eu sempre fui, eu ouvi isso meus professores, que a gente tem que manter o respeito e o respeito à institucionalidade. Que é isso, né? Porque você pensa diferente do outro, que você vai xingar o outro, que você vai matar o outro. A política é pelo contrário. A política, ela serve para evitar, uma das maneiras de você entender a política serve para evitar o derramamento de sangue. Você, ao invés de entrar num conflito armado, numa guerra, você faz, né, uma negociação, você busca respeitar o representante do outro país, né? Ainda mais se o representante é eleito, se o representante faz parte das instituições formais daquele país, né? Dentro de um contexto de um Estado democrático de direito. Então isso é um desastre, porque assim, quando vai embora a institucionalidade, o que que sobra? Não sobra nada, sobra a figura individual, sobra a ação individual, não sobra o consenso. Pelo contrário, sobra o conflito. Então, acho que isso é um desastre e isso só deteriora cada vez mais a relação entre os países, porque não tem respeito, não se tem formalidade. Os diplomatas, né, que são as pessoas que historicamente conduzem a relação entre os países, ficam totalmente escanteados, perdidos, tendo que correr contra o tempo. Porque para que serve o diplomata, então? Né? Se o tempo todo o presidente está colocando fogo na relação entre os países, né? Então, assim, o que que serve? Por que a gente tem tratados, por que a gente tem legislação internacional, se não há respeito? Então, realmente, o futuro é bastante tenebroso quando você perde essa institucionalidade entre os países em suas relações.
1: Tá certo. Professor André Coelho, da Escola de Ciência Política da Unirio, a Universidade Federal do Estado do Rio de Janeiro, também coordenador do GRISUL, o Grupo de Relações Internacionais e Sul Global. Eu agradeço e muito os seus esclarecimentos aqui no Intriga Internacional. Foram muito importantes para a gente entender esse jogo das relações internacionais e a importância de se respeitar processos, ritos, né? Os ritos são fundamentais para que a gente tenha sociedades democráticas e possamos avançar, né, professor? Muito obrigada.
0: Eu que agradeço, Bárbara. Foi um prazer enorme conversar com você. Espero que quem esteja ouvindo fique feliz com a nossa conversa e veja a importância de respeitar as decisões, né, de procedimentos e os ritos. Eu acho que se não é assim, o que que sobra, né? Praticamente nada.
1: Sobram os homens e seus conflitos.
0: Exatamente. As suas vontades exacerbadas sem controle. Só sobra a pulsão de morte. Né?
1: Sobra a pulsão de morte, como diria a psicanálise.
0: Exatamente.
1: Muito obrigada, professor. Até a próxima, viu?
0: Valeu.
1: Tchau,
0: até
1: tchau.
0: A próxima. Um grande abraço. Tchau, tchau.
2: Destrinchando.
1: A nossa conversa agora é com a professora Fernanda Nancy Gonçalves, do Departamento de Relações Internacionais da UERJ, a Universidade do Estado do Rio de Janeiro. Professora, muito obrigado por aceitar o nosso convite aqui para essa conversa no Intriga Internacional.
3: Muito obrigada, eu que agradeço. Contem comigo sempre que vocês precisarem.
1: Que bom. Professora, como é que a senhora viu essa movimentação dos parlamentares argentinos tentando aí alguma aproximação com o governo brasileiro?
3: Olha, eu achei muito interessante porque a gente que observa, né, os temas de política externa, no meu caso, sou professora que dou aula exatamente sobre análise de política externa, a gente observa esse caso como um caso didático, né, de diplomacia parlamentar. A gente tem dois países em que a relação é extremamente institucionalizada, relações que são muito estratégicas, mas que agora a gente vê um momento de uma forte deterioração do diálogo político por conta dos presidentes. Então, eu achei muito interessante essa visita dos parlamentares argentinos, porque mostra que a relação do Brasil com a Argentina não se resume a uma relação de governo de turno. Não se resume a uma relação entre o Javier Milei e o Lula. É uma relação muito mais institucionalizada, profunda. É uma relação realmente entre estados e sociedades. Os governos, eles vão mudar e podem ter diferentes preferências ideológicas. Mas essa visita de parlamentares que representam a sociedade, representam interesses econômicos, né, demonstra exatamente como é que essas relações são profundas. Então, para mim, foi muito interessante, sabe? Porque mostra como que a diplomacia parlamentar, ela é um instrumento que complementa a diplomacia tradicional e que pode ajudar a impedir, né, que uma crise entre governos, entre presidentes, se transforme, por exemplo, numa crise mais aguda entre estados, propriamente dito.
1: Pois é, a senhora trouxe aí algo que é interessante, que é a ideia da diplomacia parlamentar. Para quem é leigo nesse assunto, especialmente nas relações internacionais, entende ali que há a diplomacia entre países, né? E não dos parlamentos. Esse é um recurso que está dentro de uma configuração diplomática? É algo ali que tem autorização, digamos assim, para existir?
3: Olha, essa pergunta é ótima, Bárbara, porque a diplomacia parlamentar, ela não é a mesma coisa que a diplomacia tradicional conduzida pelo Executivo, pelo Ministério das Relações Exteriores. O nome é diplomacia parlamentar porque ela se refere à atuação internacional que é exercida pelos próprios parlamentares, né, e pelos parlamentos, digamos assim. Então, quando a gente está pensando em política externa, a gente vai falar que a política externa é brasileira, conduzida pelo Ministério das Relações Exteriores. Ou seja, a política externa oficial, ela é feita pela chancelaria, ela é feita pelos diplomatas profissionais. No entanto, de muito tempo para cá, não é uma coisa nova, tá? A gente vem vendo diferentes atuações de outros atores nas relações internacionais. E isso inclui os parlamentares, tá? Então, deputados, senadores podem sim fazer relações internacionais, eles podem se relacionar com as suas contrapartes em outros países, e isso é constitucional, tá? Na Constituição Federal, isso é possível, é viável, eles podem participar de grupos parlamentares, missões internacionais, eles fazem inclusive parte de organismos interparlamentares internacionais, eles recebem autoridades estrangeiras, podem estabelecer diferentes canais de diálogo sobre temas específicos da agenda internacional, seja, por exemplo, mudanças climáticas, questões de energia, questões de saúde, eles podem tratar de temas específicos a nível internacional. Mas isso não significa, de fato, uma substituição da diplomacia conduzida pelo Ministério das Relações Exteriores, tá? Então, assim, a gente dá esse nome de diplomacia, né, para se referir a essa atividade internacional dos parlamentos e dos seus membros, né? Mas a oficial mesmo é conduzida pelo Ministério das Relações Exteriores.
1: O que que é possibilitado e quais são os limites dessa diplomacia parlamentar? O que que a esses parlamentares é possível fazer, negociar até, e o que, qual que chega ali, em que ponto isso tem uma trava? Não, daqui a gente não pode passar porque isso não faz parte da negociação entre países.
3: Eu diria que a diplomacia parlamentar, ela tem quatro possíveis atuações. Eu vou especificar assim, os mecanismos de atuação e depois eu vou chegar até onde isso vai. A diplomacia parlamentar, ela pode atuar por meio das comissões de relações exteriores. Então, os parlamentos no Brasil, na Argentina, em qualquer outro lugar do mundo, eles têm comissões. Dentro dessas diferentes comissões, existem comissões de relações exteriores e defesa, normalmente, que tratam de assuntos internacionais. Tanto membros da Câmara dos Deputados quanto do Senado têm essas comissões permanentes, que são especializadas em discutir esses temas. Então, o que que eles podem fazer nessas comissões? Até onde eles atuam? Eles não formulam a política externa, mas eles têm funções legislativas constitucionais. O que que é previsto que os legisladores façam? Fiscalizem a política externa, assim como as outras políticas públicas, debatam essas políticas com autoridades, diplomatas, tanto que a gente fala, né? Ah, o ministro das Relações Exteriores pode ser convidado a prestar, né, uma satisfação sobre algum tema da política externa. Isso é a sabatina que a gente fala. Isso é previsto, isso é constitucional, isso pode ser feito. Então, essa dimensão, ela é fundamental, de fiscalização, de interlocução com autoridade, de debate. Outra função central, e isso é muito feito, é a função da interlocução com contrapartes, ou seja, com outros parlamentos, por meio do que a gente chama de grupos parlamentares de amizade. Esses grupos parlamentares são grupos bilaterais. Eles são formados para que o parlamento brasileiro, por exemplo, tenha relações mais próximas com o parlamento de um outro país. É o caso, por exemplo, do Brasil e da Argentina. A gente tem um grupo parlamentar institucionalizado, formalizado, Brasil-Argentina. Assim como a gente tem Brasil-Angola, Brasil-União Europeia, Brasil-África do Sul e por aí vai, né? Hoje, eu estava até dando uma olhada no site, né, da Câmara, a gente tem 118 grupos parlamentares de amizade e mais de 70 ativos, né? Então mostra que realmente tem uma diplomacia parlamentar ativa no Brasil, tá? Então, esse também é um ponto. Eles podem fazer isso, eles podem dialogar, estar em contato com outros parlamentares. O que não significa que, nesse contato que eles fazem por meio desses grupos parlamentares, eles estejam levando a posição oficial brasileira, porque eles são políticos. Então, eles estão representando os seus partidos, eles estão representando as suas regiões, os seus interesses, as suas preferências. Então, tem um limite muito claro aí, né, Bárbara? Ou seja, eles não estão falando pela nação propriamente dita, tá? Outro ponto aí que é interessante de função, né, de o que eles atuam, é fazendo representação em organismos regionais. Então, é um caso muito legal que a gente tem aqui na nossa região, que é o Parlamento do Mercosul, ParlaSul. Tem uma representação brasileira no Parlamento do Mercosul. A gente tem mais de 30 representantes lá, entre deputados da Câmara, né, e senadores, tá? E o que eles fazem ali? Eles discutem com outros parlamentares dos países do Mercosul questões que são referentes à integração regional do bloco, tá? De novo, eles estão discutindo, eles estão propondo, eles estão fiscalizando temas importantes para a integração, mas não são eles que estão formulando esses temas. Eles até podem propor, mas quem vai levar isso para discussão vão ser membros do executivo. E o último ponto que eu acho que é interessante também é a participação dos parlamentares nas organizações interparlamentares internacionais, multilaterais. A gente tem a União Interparlamentar, que é a chamada UIP, que é super antiga, é de 1889, ou seja, a diplomacia parlamentar não é algo novo, né? É algo bem antigo. Tá? Mas o Brasil não participa, né, desde que ela foi firmada, tá? É uma coisa mais recente, acho que é da década de 50 em diante que o Brasil faz parte, né, da UIP. Tem o Parlamento Mercosul, né, como eu mencionei, tem também a Assembleia Parlamentar Eurolat, que é europeia e latino-americana, e ali se discutem também temas para buscar aprofundar a cooperação. Por exemplo, se discutiu muito na Assembleia Parlamentar Eurolat, né, Euro-Latino-Americana, o Acordo Mercosul-União Europeia. Ou seja, eles têm a capacidade de discutir, eles têm a capacidade de promover uma maior cooperação. Mas tem um limite muito claro. Os grupos parlamentares, eles não são capazes de promover a execução daquilo ali. Eles fiscalizam, eles debatem, eles discutem, eles podem até levar para o executivo como uma proposta, mas não são eles os reais formuladores naquele contexto, tá? Então, tem essa limitação. É diferente. A diplomacia oficial, o Ministério das Relações Exteriores, é o órgão competente, formalmente responsável na Constituição Brasileira por fazer política externa. Então, realmente, essa incumbência da formulação, ela está nas mãos do Ministério das Relações Exteriores.
1: Uhum. E aí, essa iniciativa foi de parlamentares argentinos em relação ao governo brasileiro. Tem duas leituras a serem feitas aí. No caso, uma leitura interna, o que eles querem dizer internamente na Argentina e, obviamente, o que eles querem dizer para o Brasil. Como é que você acompanhou essas duas leituras aí desse episódio específico dos parlamentares argentinos em busca do governo brasileiro?
3: Eu acho que esse caso ele é importante, em especial, porque os parlamentares, né, da Argentina para o Brasil foram do campo oposicionista do Milei. Não teve nenhuma base representativa do governo Milei que esteve nessa delegação. Tá? Então a delegação ela reuniu 9 parlamentares de 7 blocos oposicionistas. Então, acho que isso é uma mensagem muito clara, né? A gente está pensando numa missão que é multipartidária, mas que é da oposição, que está mostrando, né, que eles não estão de acordo com a posição do governo Milei. Ou seja, o governo Milei e todas essas crises, né, diplomáticas que estão se estabelecendo desde que ele assumiu a presidência, não são representativas daquilo que toda a sociedade argentina, o sistema político argentino, pensa em relação ao Brasil. Então é no sentido de vamos manter um canal de diálogo aberto, vamos tentar, né, de certa forma, dirimir essas tensões diretamente aqui com outros parlamentares, com o assessor especial da presidência, né, que é o Celso Amorim, porque eles sabem que a situação ela está ficando tensa. E já ficou claro, né, porque o Brasil já falou isso, que até as eleições passarem, a gente vai estar sem um embaixador lá, né? Então as relações elas acabaram sendo rebaixadas de qualidade, algo que a gente nunca viveu, né, nessas relações bilaterais. Para o Brasil, então, eu acho que foi importante porque abriu um canal de diálogo, tornou uma forma do Brasil ter ali um canal legítimo de discutir a relação bilateral, muito estremecida hoje com o executivo. Então, de executivo para executivo, a gente não consegue, né, chegar em uma via de mão dupla, em uma cooperação, pelo menos no âmbito do legislativo, a gente vai ter essa colaboração, vamos manter essas relações institucionalizadas em alto nível.
1: Mas você acha que, de alguma forma, ameniza a situação criada, essa tensão entre Brasil e Argentina?
3: Eu acho que mostra, né, essa tentativa dos argentinos, de parte da sociedade argentina, construir esse diálogo de retomada de confiança, de buscar algum tipo de convergência e de demonstrar respeito às relações históricas do Brasil com a Argentina. O que não está sendo feito pelo executivo com o Milei, tanto que a própria fala do Celso Amorim no Brasil é de que o Brasil ele vai colaborar com a Argentina, ele vai cooperar, mas ele demanda respeito nessa relação. Então, acho que foi um ponto interessante para melhorar os canais de diálogo, tá? Mas efetivamente, pensando assim, em termos de efetividade, a diplomacia parlamentar, ela não substitui a diplomacia do executivo, na representação oficial do Estado. Então, com certeza, embora ela seja positiva do ponto de vista diplomático, de estreitamento de vínculos, não vai ser essa diplomacia que vai resolver a crise diplomática.
1: O quanto o governo brasileiro está dando uma resposta adequada ao tamanho da, enfim, acho que a gente não tem outra palavra, da agressão feita por Milei ao governo brasileiro, ao representante do governo brasileiro. A resposta brasileira está à altura?
3: Eu acho que o Brasil, ele não tem definitivamente, né, como virar as costas e falar, não, vocês não nos respeitam, então por esse motivo vamos romper relações. Isso é inviável, né? A Argentina é o terceiro principal parceiro comercial brasileiro. A gente tem relações de altíssimo nível, com cooperação intensa no Mercosul, colaboração na área de cooperação nuclear, energia, infraestrutura. É inviável a gente pensar em qualquer tipo de resposta à posição do Milei, a essas críticas que o Milei faz ao Lula, que não sejam respostas realmente diplomáticas. E eu acho que sim, está sendo adotada uma postura, né, cautelosa, uma postura em que os vínculos políticos continuam, existe a institucionalização das relações sendo mantidas no âmbito do Mercosul, nesse âmbito da diplomacia parlamentar, nos acordos comerciais, em outras frentes, mas realmente tinha que ser feito alguma coisa, né? Não dá para a gente ficar ouvindo uns insultos sem reagir de determinada forma. Então, eu acho que sim, nesse momento o Brasil agiu corretamente, né, ao trazer o seu embaixador de volta e falar, né, dar essa resposta que somente depois das eleições ele regressaria à embaixada brasileira na Argentina. Agora, acho que também é importante, né? Do lado argentino, parece que isso não está surtindo muito efeito também, porque o próprio chanceler argentino, né, que é o Pablo Quirno, não compareceu à celebração brasileira do 7 de setembro em Buenos Aires, o que não é comum. E segundo algumas fontes apuraram e colocaram, né, na mídia, pelo menos do que eu acompanhei, parece que houve também uma orientação para que altos funcionários da chancelaria argentina não participassem desses eventos de celebração, exatamente por conta desse momento de crise política entre os presidentes.
1: Ou seja, a gente pode entender que Milei está esticando a corda, né, nesse embate, mesmo sem saber que tipo de resultado vai ter a eleição brasileira, né?
3: Exatamente, e a gente sabe que ele espera um tipo de resultado, que não é a manutenção do Lula na presidência. Então, talvez ele esteja realmente achando que se o Flávio Bolsonaro seja eleito, as relações vão estar em alto nível, então ele não vai precisar voltar atrás ou fazer qualquer pedido de desculpa, enfim, o que também não é do perfil do Milei, né?
1: A gente pode também fazer um cenário em que Lula seja mantido nas eleições, seja reeleito e aí seja mantido no governo brasileiro, obviamente. Como é que fica essa dança, né? Porque parece um tango argentino. Eu vou pra lá, vou pra cá, muito mais agressivo do que, né, um tango de namoro, é mais um tango de luta, né? Claro que por todos os insultos por parte mais do lado argentino, como é que pode ficar essa dança entre Brasil e Argentina pós-eleição, caso Lula seja reeleito?
3: É, eu acho que o distanciamento presidencial vai continuar. Acho muito provável que, se o Lula se mantiver, essa divergência que existe entre eles, que já deixou de ser ideológica e se tornou pessoal, eu acho que isso não se resolve. Assim, novamente, não acho que isso vai produzir como resultado nenhum tipo de ruptura de relações diplomáticas, estaremos longe disso, mas isso pode gerar, inclusive, uma importância maior para os canais intermediários de interlocução. Então, o Itamaraty tendo que se aproximar da cancelaria, né, do Ministério das Relações Exteriores deles, fazer uma relação burocrática mais próxima, isso pode, inclusive, incentivar maior diplomacia parlamentar, sabe? Relações mais próximas entre grupos de interesse, governadores, né, a diplomacia para a diplomacia subnacional, porque realmente ali o canal, provavelmente, entre os presidentes, não vejo, num futuro próximo, possibilidades de melhoria.
1: A gente já teve na história brasileira algo parecido, professora?
3: Realmente, assim, em termos de relações Brasil-Argentina, acho que a gente está no ápice de relações ruins, sabe? Acho que a gente já teve alguns momentos, sim, né, de suspeita da Argentina com relação ao Brasil, quando a gente pensa no passado, época de ditadura, até mesmo voltando lá no início do século passado, pensando na época do Barão do Rio Branco, doutrina Drago, que o Brasil não apoia, mas assim, nada disso chega próximo à crise diplomática que se instaurou, que, como eu disse, né, já deixou de ser uma questão política e ideológica e ganhou realmente uma dimensão pessoal. Porque o que o Milei critica o Lula é uma crítica que não é a política do PT, é uma crítica ao Lula, pessoa. Então, acho que em alguns momentos, saindo do espectro das relações bilaterais Brasil-Argentina, em alguns momentos, sim, a gente teve relações bem ruins com outros vizinhos, e eu vou lembrar do Brasil com a Venezuela, né, durante o governo Bolsonaro, foram relações muito ruins, o Bolsonaro rompeu politicamente com o Nicolás Maduro, falou que reconhecia o Juan Guaidó em 2019, também muito movido por questões ideológicas, políticas, mas não nesse tom pessoal como o Milei trouxe agora para as relações com o Lula, sabe? Eu acho que realmente isso é algo bem único, né, do que a gente está vendo agora no cenário regional.
1: E do ponto de vista argentino, essa aproximação desses parlamentares causa algum efeito interno na Argentina?
3: Olha, pode ser que sim, porque, como eu mencionei anteriormente, os parlamentares que vieram participar dessa missão no Brasil são os parlamentares da oposição. Então, internamente, para os argentinos que são apoiadores do Milei, o que eles estão fazendo é uma crítica aberta ao governo. E aí, para eles, essa crítica ao governo é mais uma forma deles fazerem oposição, ou seja, eles vão também deslegitimar, dizendo que os parlamentares que estão participando dessa missão não necessariamente representam a posição do executivo, a posição da presidência, né? Então, sim, tem esse aspecto aí de críticas e de rusgas internas entre os próprios parlamentares argentinos.
1: Esse tipo de comportamento do Milei, você chegou a saber, a ouvir nas suas pesquisas, no seu campo aí de pesquisa, alguma animosidade, acirramento de alguma animosidade entre brasileiros e argentinos, ou isso passa longe também?
3: Entre a sociedade, que você diz, não entendi muita pergunta.
1: É, porque eu fico imaginando, o Brasil é um grande, não só receptor de turistas argentinos, como a gente vai muito para lá também, né? Isso traz algum impacto para essa troca entre brasileiros e argentinos do ponto de vista social, ou passa ao largo isso?
3: Olha, Bárbara, eu vou te dizer até do ponto de vista de quem estava na Argentina há pouco tempo para um congresso acadêmico, né? Continua a mesma coisa as relações, assim, a sociedade argentina e a sociedade brasileira têm vínculos muito fortes. Então, eu não acho que essa tensão entre as presidências dos países, ela está transpassando para que a gente sinta essa rivalidade em termos da sociedade. Pelo contrário, os argentinos continuam adorando receber os turistas brasileiros, porque a gente vai para lá, gasta dinheiro, faz turismo, vai nos restaurantes, né, compra os produtos argentinos e tudo mais, continuamos sendo super bem recebidos, tá? É, mas óbvio, a gente tem, né, como existem, não só com relação aos brasileiros, mas com relação a outras nacionalidades, né, muitos casos de xenofobia, de racismo dos argentinos com relação a brasileiros, e isso a gente vê muito claramente no futebol. Mas não acho que isso seja resultado das relações que estão tensas agora do nível presidencial, transpassando para o nível social, sabe? Eu acho que não.
1: Essa história, esse embate Brasil e Argentina, a gente só vai ter outros elementos para poder voltar a discutir esse assunto só depois das eleições, né, professora? Porque, por enquanto, o que a gente vai ver é isso, né? Uma neutralidade do lado de cá, nosso, brasileiro, um distanciamento, como você chamou, e aguardar ver o que vai acontecer nas eleições, né?
3: Acredito que sim. Eu acho que agora é compasso de espera mesmo. Eles estão evitando tornar as relações ainda mais tensas. Então, assim, é o momento da gente esperar e de ver, porque provavelmente o Milei também ainda vai aprontar mais algumas coisas até a eleição, né? Ainda tem um tempo até lá, e ele já declarou abertamente o apoio ao Flávio Bolsonaro. Então, eu acredito que até lá possa sim surgir mais críticas ao presidente Lula, mas não acredito que isso vai gerar nenhum tipo de tensão maior do que já teve, sabe, até o momento.
1: Eu perguntei para você se a gente já teve na história brasileira algo nessa linha, mas você, estudando relações internacionais, você já viu, além de Milei e Trump, né, que é quem Milei se inspira, alguma liderança de governo com esse nível de insultos?
3: Olha, realmente é uma coisa impressionante, Bárbara, o que a gente viu hoje é algo que eu não imaginava presenciar, sabe? Tirando realmente o Milei e o Bolsonaro, eu realmente não me lembro da gente ter visto esse nível de insultos abertos na política. Na região em especial, assim, tirando o Milei, não me lembro. Essa falta de respeito mesmo entre presidentes. Eu lembro, agora assim, lembro do Hugo Chávez com relação ao Bush, né? Ao Bush filho, em algumas reuniões para falar sobre Alca, negociar. Tinha alguns insultos pessoais também, agora eu me lembrei. Mas eu acho que o que a gente vive hoje dentro dessa conjuntura, principalmente de fortalecimento da extrema-direita, do movimento MAGA, é realmente esse fortalecimento dessas posições duras e muitas vezes antiéticas que a gente nem imaginava que poderia ver na diplomacia. Tirando esse período aí do Chávez lá atrás com relação ao Bush, eu realmente não me recordo.
1: Porque a gente que está aqui acompanhando, pensa, você chega ao cargo máximo de um país e você tem um mínimo de protocolos ali, né? E esses protocolos, obviamente, têm a ver com uma educação formal, será que eu posso chamar assim, né?
3: Cerimonial, é o cerimonial, né?
1: O cerimonial, é boa, né? Boa, né? Um mínimo ali, você pode até ter divergências, discordâncias e fazer críticas com palavras talvez até mais duras, mas neste nível de insulto, pelo menos eu como jornalista não me lembro de ter visto algo semelhante nas últimas décadas, enfim.
3: Não, e é uma coisa assustadora, né? Porque aí você personaliza a política na figura de pessoas. E aí isso elimina toda a parte que a gente fala da diplomacia ser feita entre estados, entre países, entre sociedades, né? Porque no final das contas, o que está se representando na diplomacia? Os interesses que são econômicos, os interesses que são sociais, os interesses daquela nação. E aí o que a gente vê nesses movimentos é totalmente essa personalização de relações bilaterais, né?
1: E quando você insulta um presidente em exercício, você está insultando toda uma nação, embora parte daquela nação não vote naquele presidente, mas você tem um eleitorado significativo que está sendo representado por aquela figura. Então, de uma certa forma, você está insultando todo um conjunto de pessoas que neles se veem representadas, né? Enfim.
3: Deslegitima toda uma tradição diplomática dos estados, né? Porque a Argentina também tem uma tradição diplomática de fazer uma boa diplomacia, de solução de controvérsias. e de mediação e de uso da diplomacia, e de repente a gente vê uma personalização enorme do presidente, né, à la Trump, fazendo política a partir das suas preferências individuais, né?
1: Vamos acompanhar aqui, claro, você vai voltar com certeza pra gente ainda revirar esse episódio aí, Milei Brasil, que aí, a depender de quem vencer, o quanto esse trem vai ser colocado nos trilhos ou não. Professora Fernanda Nancy Gonçalves, do Departamento de Relações Internacionais da UERJ, a Universidade do Estado do Rio de Janeiro, foi uma ótima conversa, volte mais vezes, viu?
3: Muito obrigada pelo convite, volto sim, fico à disposição. Um abraço.
1: Ok, um abraço, tchau, tchau.
3: Tchau, prazer, Mar.
1: O Intriga Internacional de hoje vai ficando por aqui. Eu agradeço a você que ficou com a gente até o final desse episódio. 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
7: Olá pessoal, tudo bom? Mais um Mundioca chegando para falar de América Latina e hoje a gente vai falar do embargo econômico que os Estados Unidos impuseram contra Cuba, que causou prejuízos recordes estimados em 8 bilhões de dólares, o que dá cerca de 41 bilhões de reais. Isso entre março do ano passado e fevereiro desse ano.
8: É, Marcelo, mas os números eles são muito impessoais. O que a gente pode falar é que internacionalmente já tem esse dito que Cuba é a Gaza esquecida. Tudo bem, Cuba não está sendo bombardeada com mísseis, as pessoas não estão sendo atacadas dessa forma, mas fato é que existe essa guerra econômica que sufoca. Medicações não têm entrado em Cuba, material escolar não tem entrado em Cuba, Cuba passa um dos seus períodos mais sensíveis com a crise de energia, os parceiros tentam ajudar, mas a maioria dos parceiros fica geograficamente muito longe. Até agora, só um petroleiro da Rússia conseguiu chegar a Cuba e prestar essa ajuda energética que a ilha tanto precisa.
7: E o que está por trás disso tudo? É apenas mudança de governo? É sufocar Cuba até a população interna se rebelar? O que que os Estados Unidos estão querendo com isso? É exatamente o que a gente vai debater no programa de hoje. Dois convidados de primeira. A primeira convidada agora. O Mundioca tem o imenso prazer de falar mais uma vez com a professora Ana Prestes. Ela é que é analista internacional e doutora em ciência política pela Universidade Federal de Minas Gerais. Professora Ana, muito obrigado por ter aceito mais uma vez voltar a falar com a gente. Já tinha um tempinho que a gente não conversava, né?
9: Verdade, verdade, gente. Obrigada pelo convite novamente. Um prazer estar aqui.
8: A gente que agradece, Ana. Alguns órgãos de imprensa estão dando a seguinte manchete, que Cuba é a Gaza esquecida. Você acha que essa comparação, ela é feliz, ela é infeliz? Ela corresponde à realidade?
9: Então, Melina, eu estive em Cuba duas vezes esse ano, em 2026, em março e em agosto. E, inclusive, eu usei também essa comparação com uma Gaza sem bombas, foi a comparação que eu usei para descrever um pouco, né, como está Cuba. E eu ouvi essa comparação de um embaixador da Palestina lá de Cuba, só para você ter uma ideia. E ninguém melhor que um embaixador da Palestina para fazer, né, esse tipo de comparação, que a gente sabe tem enormes diferenças, né, todo o massacre, o genocídio sobre o povo palestino, mas o que o povo cubano está sofrendo também é uma forma de genocídio, e eu falo que é uma bomba sem gás, é uma Gaza sem bombas. É isso, infelizmente.
7: Agora, na tua visão, Ana, qual é o objetivo estratégico de longo prazo da política de pressão dos Estados Unidos sobre Cuba? É provocar uma mudança de governo, forçar concessão, limitar a capacidade de Havana manter o seu modelo de Estado? O que que os Estados Unidos estão querendo, na tua visão?
9: Os Estados Unidos estão querendo uma vitória simbólica, porque Cuba não oferece absolutamente nenhuma ameaça para os Estados Unidos. Nenhuma. Inclusive, quando as relações estavam melhores, mesmo ainda com bloqueio, né? Mas naqueles anos ali que vão de 2007, 2008, né? Até o final do governo Obama. Os Estados Unidos, eles se beneficiam de Cuba, né? Porque eles fazem fazer turismo em Cuba. Eles podem, inclusive, fazer tratamentos médicos, né? Receber todo o intercâmbio com Cuba. Então, os Estados Unidos não tem nenhuma ameaça de nenhum ponto de vista, né? Muito menos, por exemplo, do ponto de vista militar, algo do gênero, né? Uma pequena ilha, cerca de 10 milhões de habitantes, diante de um gigante, que é um país enorme, com 300 milhões de habitantes. Então, qual é a questão dos Estados Unidos com Cuba? É uma questão simbólica, porque Cuba desafia os Estados Unidos e a sua determinação de ser este país hegemônico, né? Um país que dita como os outros países devem viver, como as outras sociedades devem viver sob um regime capitalista. Então, Cuba, quando ela é essa alternativa, né? Que é um país que investe em saúde, educação, cultura, esporte, que tem uma área de pesquisa biológica e de saúde avançada, né? Ela mostra para o mundo que é possível viver de uma outra forma, que não sob um regime de exploração, de opressão. Então, mais do que tudo, os Estados Unidos precisam dessa vitória simbólica porque é uma forma deles mostrarem ao mundo que Cuba tentou um outro caminho e não conseguiu.
8: A gente sabe que o Marco Rubio, ele vem de família cubana e ele é quem tem feito essa pressão, ele é aquele diabinho, com certeza, né, falando no ouvido de Donald Trump para tentar sufocar ainda mais Cuba. Além dessa questão do exemplo, né, que você também falou, você acha que ele tem pretensões políticas e quer usar Cuba como escada?
9: Totalmente. Ele tem altas pretensões políticas, inclusive ele já disputou, né, para ser o indicado dos republicanos para a candidatura à presidência, inclusive disputando com Trump, né, a primeira vez que o Trump foi escolhido, né, votado lá entre os republicanos para ser o candidato. Naquela época, inclusive, os dois brigavam muito. Trump chamava o Marco Rubio de Little Marco, né, Little Marco, uma forma de diminuí-lo, né, de fazer troça com ele. Ele tem essa pretensão. Muita gente já fala que eles estão disputando lá o vice-presidente, o J.D. Vance, o Marco Rubio, até esse Pete Hegseth, né, que é o ministro da guerra. Eles estão disputando quem vai ser o sucessor do Trump. E realmente ele fez a sua base política eleitoral na Flórida, justamente com uma comunidade que se formou ali na Flórida de anticastristas, que nós falamos, né? São pessoas que foram alimentadas aí durante muitos anos com essa ideia de que Cuba é este lugar terrível, né? Esse lugar de ditadores e que foram alijados. Mas, na verdade, isso é muito hipócrita também. Porque se você for ver, por exemplo, a família do Marco Rubio. A família do Marco Rubio foi embora de Cuba 3 anos antes da Revolução Cubana. A Revolução Cubana foi em 1959. A família dele foi embora de Cuba em 1956. Ainda era o governo do esse sim ditador Fulgêncio Batista. Foram atrás de melhores oportunidades econômicas, como muitas pessoas, né? Milhões da América Central, da América Latina como todo, vão, e até hoje, né, vão para os Estados Unidos em busca de outras oportunidades. Então, o Marco Rubio não conhece Cuba. Ele conhece uma história que se conta e uma história ideologicamente muito fundamentada, né, sobre Cuba, sobre a Revolução Cubana. Mas existe todo um eleitorado que é sustentado justamente nessa ideia de que é preciso derrotar a Revolução Cubana, de que é preciso restaurar o capitalismo em Cuba, restaurar o seguinte, dominação dos Estados Unidos, porque Cuba era absolutamente dominada pelos Estados Unidos. Isso é uma história assim, muito conhecida, né? Que Cuba era praticamente assim, um lugar das pessoas irem para fazer jogos, né? Para se divertir em cima da opressão de um povo, né? Então, é isso que eles querem restaurar para Cuba. Então, com certeza, o Marco Rubio ele precisa dessa vitória sobre a Revolução Cubana para mostrar o seu poder, a sua capacidade de interferir aqui na América Latina, porque tudo isso não vem sozinho, é casado com o escudo das Américas, a dominação do hemisfério com a nova doutrina Monroe. Cuba está no meio de esse sequestro da Venezuela, sequestraram o presidente, agora sequestraram o petróleo, né? Então, fizeram da Venezuela praticamente um protetorado. Então, tudo isso faz parte do projeto do Marco Rubio para o hemisfério. Cuba é apenas uma cereja do bolo, digamos assim. E é uma questão quase que pessoal dele derrotar os líderes da Revolução Cubana e o processo revolucionário cubano, né?
6: Até que ponto o embargo e as sanções econômicas podem ser consideradas instrumentos de política externa legítimos quando os efeitos recaem sobre a população, né? O pessoal fica sem combustível, sem alimentos, sem medicamentos, sem eletricidade. Até que ponto isso é legal?
9: Eu acho que sob nenhum ponto. Acho que sob nenhum ponto. Algum tipo de sanção econômica você pode usar dentro da Carta das Nações Unidas, né, no escopo da ONU, se decidido por vários países, né, tem todo um processo. Mas a gente sabe que os Estados Unidos e países europeus têm usado as sanções, os embargos econômicos, como armas de guerra. Então, é uma forma de pressionar, coagir, intimidar, chantagear países. Mesmo nós aqui no Brasil somos vítimas de uma guerra tarifária, uma guerra comercial promovida pelos Estados Unidos, e que chegou ao ponto, por exemplo, de chantagear a Suprema Corte brasileira, né? Ou vocês param de perseguir Bolsonaro ou vão receber mais tarifas, né? Foi quando foi o primeiro tarifaço do Trump de 50%. Então, essas sanções são armas de guerra e elas são punições coletivas, no caso de Cuba, né? Como já passaram a Venezuela, o Irã e outros países também, a própria Rússia. E só que são países que tiveram estrutura. A Rússia, por exemplo, é o país mais sancionado do mundo, mas teve estrutura interna. Também é um país gigante, é um país com muitos recursos e conseguiu, né? Até por conta da aliança com a China e dentro das questões dos BRICS, né? Como ele conseguiu se reerguer apesar das sanções, o que é diferente de Cuba, porque Cuba é uma ilha, então fisicamente ela já está isolada do mundo. Então é muito mais fácil você isolar Cuba, né? É um país pequeno, com poucos recursos, por exemplo, não tem petróleo suficiente para se manter e tudo mais. Então é até geograficamente mais simples, né, você bloquear uma ilha como Cuba. Então eu acho que não existe nenhum, e todos os anos, há quase 30 anos, a votação da resolução das Nações Unidas contra o bloqueio, e somente Estados Unidos e um ou outro parceiro votam para manutenção do bloqueio, né? Que é geralmente Estados Unidos e Israel. O Brasil, na época do Bolsonaro, até chegou a se abster. Acho que a Argentina, na última vez, votou com os Estados Unidos. Ou seja, todos os anos o bloqueio, ele é votado uma resolução para acabar com o bloqueio, e os Estados Unidos não respeitam, né? Uma resolução da ONU. Então não existe legitimidade no direito internacional, e existe uma extraterritorialidade na legislação dos Estados Unidos que eles têm aplicado a vários países da América Latina, por exemplo, com relação à Venezuela, né, com a prisão do presidente no dia sequestro e seguido de prisão no dia 3 de janeiro. Ali foi uma aplicação de leis dos Estados Unidos num processo de extraterritorialidade, e depois até eles mesmos admitiram que não existia o cartel que eles diziam que o Maduro liderava, né, o cartel de Los Soles. Então é isso, eles fazem isso de forma absolutamente à margem do direito internacional, das resoluções internacionais, como as resoluções, as convenções de Genebra, né? Fazem tudo isso à revelia dos pactos internacionais de respeito à soberania entre os países.
8: Ana, onde é que estão os amigos de Cuba nesse momento tão difícil? Cuba chegou a mandar soldados para Angola, por exemplo, para ajudar na sua independência. Cuba é um país amigo da Rússia, tudo bem que a Rússia é geograficamente bastante distante, mas onde é que estão esses países que simpatizam ou que Cuba já ajudou algum dia?
9: Olha, eu tive ali uma experiência nesse ano, tanto em março como em agosto, de ver a solidariedade na prática, digamos assim, né? Então, Cuba tem recebido toneladas e toneladas de apoio, seja em forma de placas solares, seja medicamentos, seja alimentos, né? De todas as partes do mundo. Essa última vez que eu fui agora lá em

0: uma série de parques de produção de energia solar, né? E não é só aquela placa que você instala nas residências, né? Que também tem, mas esses são parques mais complexos, né? E tem enviado alimentos, né? Inclusive, quando eu estava saindo de lá, estava chegando um carregamento enorme de arroz. O México também tem enviado muita solidariedade, e até o Brasil também. Nós estivemos reunidos lá com o embaixador do Brasil, o embaixador Christian, que nos fez um amplo relato de tudo que tem ido, de vacina, de medicamentos, de alimentos, tudo isso. Então, Cuba tem recebido toda essa solidariedade de várias partes do mundo. A grande questão é que ninguém consegue ultrapassar a barreira do petróleo. O único navio, desde dezembro, de janeiro desse ano, o único navio que conseguiu furar o bloqueio foi um navio russo, o Anatoly, não esqueci o nome todo do navio, que realmente furou o bloqueio e deu uma folga, mas que também já se esgotou, né, infelizmente. Então, nem Brasil, nem México, muito menos Venezuela nessa situação, tem conseguido enviar petróleo. O que a gente tem visto realmente, quando a gente inclusive pergunta lá para eles, o que é mais importante mandar? O que vocês estão achando que é mais importante se alguém for ajudar a Cuba? O que as pessoas têm que mandar? Eles falaram: placas solares. Mandem placas solares, que são kits, né? Na verdade, que é a placa, tem todos os cabos, tem tudo, né? Então, eu vi lá também muitos triciclos elétricos, muitos equipamentos elétricos que a China também está levando, que é o que está garantindo o transporte. Porque não tem ônibus, por exemplo, Havana é uma cidade muito populosa e passavam ônibus para um lado, ônibus para o outro. Hoje não tem ônibus, as pessoas ficam onde eram os pontos, onde são os pontos de ônibus, esperando esses triciclos elétricos, aí sobe seis, sete pessoas em um, aí depois vem outro. É o que está segurando é a energia elétrica. E também durante o dia, principalmente, né, 50% da energia consumida está vindo da energia solar, porque o sol, pelo menos, eles ainda não conseguem bloquear, né? Isso que os cubanos falam. E aí, a solidariedade que eu vi lá, presenciei, inclusive na chegada no aeroporto, todo mundo chega com caixa ali, muita mala, todo mundo vai muito carregado, toneladas e toneladas de doação. Acho que o Brasil chegou a mandar já esse ano, só das organizações sociais, umas 10 mil toneladas. E é assim que os povos com quem Cuba foi solidário têm ajudado o povo cubano.
1: A gente sabe que o objetivo declarado das sanções é pressionar o governo cubano. Aí eu te coloco, esses custos econômicos recaem em cima da população. Parte da população provavelmente não está nada satisfeita, mas o quanto dos cubanos entendem que a situação é de resistir, mesmo sem perder a ternura?
0: Então, isso é uma coisa muito impressionante, porque são condições muito adversas. Você ficar cerca de 15 a 20 horas sem eletricidade, às vezes por dia, sem água, né? Me relataram, por exemplo, cidades do interior, falta de água. Então, houve uma saída muito grande, né, nos últimos anos aí. Então, muitas pessoas já saíram, principalmente, sim, jovens já saíram, né? E de onde eles estão, mandam ajuda também, né, para quem ficou. Quando você anda e conversa com as pessoas na rua, as pessoas estão muito indignadas, porque é todo dia uma provação, todo dia é uma sobrevivência. Você conseguir se deslocar, você conseguir ter acesso à água, você conseguir ter acesso aos alimentos. Mas ao mesmo tempo, tem uma, não sei o que que é, gente, é uma característica do povo cubano, assim, uma energia, uma criatividade, um desejo de viver. É tão forte que eles vão criando soluções. Por exemplo, me contaram lá soluções comunitárias para a questão da conservação dos alimentos, né? Então, eles fazem, quando pode, quando tem eletricidade, produz gelo, e aí tem umas grandes caixas térmicas e as pessoas armazenam ali os alimentos. E existe também uma imparável instalação de placas solares, sabe? O país parece assim um grande parque de instalação de placas fotovoltaicas. É como se fosse um ato quase que de heroísmo mesmo, não vão nos derrotar. E você percebe isso nas pessoas. Obviamente, você também tem pessoas que reclamam: ah, o governo podia fazer isso, podia fazer aquilo. Ou na época do Fidel era assim, era assado, né? Porque como eu fui no centenário do Fidel, eu tava falando muito do Fidel, né? Fidel não deixaria fazer isso, ou não deixaria fazer. Óbvio, isso tem em qualquer país, né? Isso não é nada surpreendente. Mas, ao mesmo tempo, há um sentimento coletivo, assim, nacional, de que vamos superar. Isso é realmente incrível. É uma coisa que emociona, sabe? Quando você vê

0: ver, porque você, a gente fica pensando assim, gente, um povo não merece isso, não merece passar por isso, porque é um povo inteligente, um povo conhecedor, um povo que tem instrução, um povo que tem acesso à educação, tem acesso a tudo, então eles dominam literatura, dominam a ciência, dominam as artes, e então é um castigo muito grande para eles saberem o que está acontecendo, né, e não conseguirem sair dessa situação porque estão sofrendo essa punição coletiva.
1: Ana, não sei se você chegou a conversar com pessoas jovens, assim, adolescentes, até essa idade universitária, para saber como é que é a temperatura política, o que que eles pensam, se eles são como os iranianos, querem morte aos Estados Unidos, ou se já estão tão cansados que não conseguem pensar a política. Qual foi sua percepção?
0: Então, eu fui lá numa feira do livro, né? Inclusive a feira do livro de Havana, ela é muito famosa, né? Ela é uma das feiras de livros da América Latina mais concorrida, né? No auge, assim, vão 1 milhão de pessoas, assim. E dessa vez, obviamente, foi numa situação bem mais precária, módica, mas eu vi lá adolescentes, jovens, né? Então, pude ali conviver com um pouco com eles, inclusive com pilhas de livros para comprar. E eu não, a gente não sente no povo cubano essa sanha vingativa, assim, nós vamos, sabe, vamos acabar com os Estados Unidos. Isso é uma coisa também muito impressionante do povo cubano. O argumento deles é o seguinte, o povo cubano é povo irmão, estão sendo, na verdade, enganados por este governo, eles têm esse sentimento, entendeu? De que nós vamos voltar a conviver com o povo dos Estados Unidos como... Porque os Estados Unidos, em tempos menos duros do bloqueio, é um povo que frequenta Cuba, que vai para fazer turismo, que vai para fazer curso, que vai para estudar. Quando eu fui em março para Havana, que era aquele comboio no Extra América, a maior parte das pessoas eram dos Estados Unidos. Tinha, sei lá, umas 1000 pessoas no evento, umas 500, 600 pessoas eram dos Estados Unidos. Então, existe uma amizade entre o povo cubano e o povo dos Estados Unidos. Então, isso é uma coisa muito interessante que você vê na juventude, né? Tem reclamação, porque as condições da universidade estão muito precárias, né? Então, professores que andam quilômetros e quilômetros para poder dar uma aula, estudantes também para poder se deslocar. Tem muita coisa que hoje é online e aí a energia falha, falha a internet, falha tudo. Mas eu não sei, algo de muito profundo na formação cultural do povo cubano foi realizado nas últimas décadas, que formou um povo muito resiliente, generoso, inclusive com seus algozes. Isso é uma coisa impressionante realmente sobre o povo cubano.
2: Ou seja, o endurecimento das sanções está tendo o efeito contrário, né? Fortalecendo dentro de Cuba contra a ameaça externa.
0: Isso, uma coesão, né? Vocês fizeram uma comparação com o Irã, que ela é interessante, porque ataques externos geram coesão interna. Por isso que grandes povos que viveram muitas guerras, como o povo russo, o próprio povo iraniano, chamam essas guerras de guerras patrióticas, né? Porque são guerras em que a pátria fica acima de todas as diferenças políticas, religiosas, ideológicas, culturais, étnicas, seja lá quais foram as diferenças que existam internamente, né, na sociedade, dentro de cada país. Então são as chamadas guerras patrióticas ou guerras anti-imperialistas, né, porque tem um hegemon, tem um império que está tentando te impor a força, a vontade, né, e isso gera coesão interna, gera organização, gera mais cooperação, capacidade de resistência, né? E por isso que oscila tanto também a política dos Estados Unidos com relação a Cuba. Quando eu fui lá em março, eu achei que ia ter uma invasão militar a qualquer momento. Agora, quando eu fui em agosto, eu já achei que não vão invadir militarmente, vão ficar tentando um estalido social, uma rebeldia interna, né? Você tem atos de insatisfação e indignação, às vezes as pessoas pegam, juntam lixo, põe fogo no lixo, sabe? Você sente isso também em Cuba, mas não é uma coisa contra o governo, assim, você não sente tanto contra o governo, é como poderia acontecer em outros países, sabe? De ir para a porta do palácio ou para a porta, né, da casa, dos governantes, isso você não vê realmente. Dizem, as pessoas podem falar, tem muita repressão, mas a gente sabe que quando um povo está imbuído, né, de uma insurgência, né, de um ideal de insurgência, ninguém segura, né? E realmente isso em Cuba a gente não vê.
1: Ana, ainda a gente vai ter eleição agora em outubro, né? Mas a gente ainda não ouviu a seguinte crueldade: cuidado, não vote nesse partido, nessa pessoa, nesse sujeito, porque senão o Brasil vai virar Cuba. Você acha que esse ano a gente vai ouvir isso ou as pessoas estão mais informadas?
0: Eu acho que diminuiu muito isso, né? E se você, a gente for pensar nas eleições de 2014, 2018, até 2022, a gente ouvia mais isso, né? Vai virar uma Venezuela, vai virar uma Cuba, vai para Cuba. Agora eu acho que as nossas questões internas daqui, elas também estão tão dramáticas, né? E a própria resistência que nós estamos tendo que oferecer à intervenção dos Estados Unidos nesse processo eleitoral no Brasil, parece que deu uma diminuída, né? Eu não tenho visto muito, não, esse tipo de discurso vindo da extrema-direita. Aliás, eles é que estão querendo, caso eleitos, transformar o Brasil nos Estados Unidos, numa Israel, né? Eles levam bandeiras dos... Ontem, no 7 de setembro, imagina, no 7 de setembro que você leva a bandeira dos Estados Unidos e de Israel, né? Para a manifestação. Então, realmente, eu acho que mudou aí um pouco essa questão dos debates internacionais nas campanhas.
2: Ana, como é que você vê essa experiência cubana tendo a chance de influenciar outros países latino-americanos que buscam preservar a autonomia?
0: Cuba é uma referência há muitas décadas já, né? Desde 59, de resistência a intervenções, né? Então, é de defesa da soberania, do orgulho nacional, da altivez. Então, acho que Cuba continua neste papel, continua neste lugar. Porque nós estamos vivendo um momento muito dramático, eu considero, da América Latina. Não sei se vocês têm acompanhado, por exemplo, o desmantelamento dessas redes aí de fake news e de fraudes em eleições, com a prisão do Fernando Cerimedo lá na Bolívia, né? Inclusive um Fernando Cerimedo que atuou aqui no Brasil no golpe de 2022, né? Então tem uma série de coisas acontecendo aí na América Latina, o Honduras Gate, a própria eleição da Colômbia, a Operação Júpiter, está sendo desmantelado aí. Mas ainda tem muita força, né? Esse conluio da extrema-direita em aliança com os Estados Unidos, com Israel, para derrotar governos de esquerda e para impor governos proto-fascistas, né? Se não fascistas, aqui na América Latina. Então, essa situação muito dramática, a gente continua se inspirando na capacidade do povo cubano de resistir por tantas décadas, né? A essa ofensiva que outros países não conseguem, né? É muito difícil, às vezes.
1: Ana, você teve o privilégio de poder ir prestar sua solidariedade, ter essa experiência com os cubanos, né? Ver com os seus olhos o que os jornais dizem, às vezes fidedignamente, às vezes não. Mas tem muita gente que é simpática a Cuba e não tem essa oportunidade. O que que nós brasileiros podemos fazer, quem está nos ouvindo, para ajudar a Cuba?
0: Muitas coisas podem ser feitas. Primeiro, as pessoas que têm planos de ir a Cuba, fazer turismo em Cuba, eu acho que elas têm que fazer, não podem desistir. Porque as coisas, dentro de toda essa precariedade que a gente percebeu lá, as coisas estão funcionando, sabe? Não são todos os hotéis, mas tem hotéis funcionando e eles precisam dessa ajuda. Então, eu tenho falado isso para as pessoas: se você quer ir a Cuba, vá, não fique com medo de ir a Cuba. Cuba precisa dessa nossa ida para lá. Até para a gente encarar lá com eles, ver como eles estão enfrentando. Depois eu falei as organizações brasileiras que estão fazendo arrecadação para compra de placas solares, né? Os kits fotovoltaicos. Então tem uma conta que está fazendo essa arrecadação e a gente tem levado para lá. E tem outras também, como principalmente o pessoal do MST, está liderando uma do Instituto Cultiva, que é mais para compra de alimentos. E se você for a Cuba também, leve medicamentos. E outra forma também é divulgando verdade, né? Divulgando o contraponto, né? E isso a imprensa, a comunicação cubana, ela tem melhorado muito, inclusive, no último período aí, na sua capacidade de divulgar o que está acontecendo. Então, as pessoas procurarem sempre fazer esse contraponto. Olha, eu vi uma coisa no jornal, será que é isso mesmo? Deixa eu ver aqui o outro lado, né? E quem puder divulgar, e isso aqui que vocês estão fazendo, a gente está aqui né, que eu estou fazendo com vocês, a gente está conversando sobre Cuba. Não, é como a gente fala sobre a Palestina, né? Não vamos parar de falar da Palestina. Não vamos parar de falar sobre Cuba, também é uma forma de ajudar.
1: A gente teve o enorme prazer de conversar com a Ana Prestes, analista internacional e doutora em ciência política pela Universidade Federal de Minas Gerais. Ana, por favor, não faça mais isso, não fique mais tanto tempo sem vir ao Mundioca, que a gente fica com saudade.
0: Gente, muito obrigada, eu gosto muito de vir aqui sempre, pode me chamar, eu venho sempre.
2: Tá certo.
0: Beijo, obrigada.
2: Até a próxima.
0: Até a próxima, tchau.
1: Muito legal a experiência da Ana em Cuba, porque é diferente você ver na reportagem, ler nos livros e ter contato com a população que vive a 64 anos debaixo desse embargo criminoso.
2: Exatamente. Vamos chamar nosso segundo convidado que esteve aqui no estúdio com a gente.
1: Mundioca tem o enorme prazer de receber aqui no estúdio o professor Luiz Eduardo Mergulhão, ele que é diretor da Associação Cultural José Martí do Rio de Janeiro, que é uma associação em solidariedade a Cuba. Seja bem-vindo ao Mundioca, tudo bem, professor?
3: Oi, tudo bem, Melina? Vamos hoje aí falar novamente sobre Cuba, que é um grande prazer, discutir um pouco a situação da ilha, que é muito difícil. Vamos lá.
2: Professor, a gente começa esse bate-papo querendo saber do senhor o seguinte: é válida ou exagerada a comparação da seguinte frase: Cuba hoje é uma Gaza esquerda ou uma Gaza silenciosa?
3: Olha, eu vou ficar aí numa análise que vai nos dois termos, né? Ou seja, uma Gaza esquecida e uma Gaza silenciosa, porque Cuba vive um cerco econômico tamanho, onde o bloqueio que já existe desde 62 aumenta cada vez mais, justamente já após o segundo mandato do Trump. Nós temos uma dificuldade enorme de reprodução da vida na ilha, do cotidiano da ilha. Mesmo assim, a ilha tenta sobreviver. Então, é um cerco justamente para causar fome, para causar a debacle definitiva da ilha. Então é um cerco que faz com que a gente possa interpretar como uma Gaza silenciosa, uma Gaza sem bombas, como se fala. Mas por outro lado, as instituições cubanas, o governo cubano permanece, o governo cubano consegue construir determinadas políticas de resistência, o povo cubano no geral não é tomado, apesar de toda a situação muito dura, não é tomada pela descrença completa e por isso não constrói ações de derrubada do governo, de enfrentamento ao governo, né? Ou seja, tenta construir a sobrevivência na medida que pode. Então, é uma Gaza silenciosa, mas ao mesmo tempo é uma Gaza silenciosa que resiste com as suas estruturas de governo consolidadas e não estando em crise, a Assembleia funcionando, as instituições funcionando. Na medida do possível, tenta se reproduzir a vida no cotidiano, que é bastante complicada, né? A questão dos apagões, a questão da restrição do transporte. Mas, por exemplo, Cuba obteve uma vitória belíssima, reiniciou o seu ano escolar, porque estava se pensando até em não iniciar o ano escolar, e se reiniciou o ano escolar. Isso é uma grande vitória. Cuba tenta e constrói parcerias, tenta construir parcerias com outras empresas, né? Fez as 176 medidas, procura alternativas a todo momento. Embora qualquer alternativa que Cuba crie, os Estados Unidos vão lá e tentam justamente cerrar esse espaço, esse caminho que Cuba constrói, né? Um exemplo claro: existem hoje de containers que estão no porto da Jamaica que não podem entrar em Cuba porque a empresa, apesar de ter sido paga, ela se recusa a fazer esse serviço. E mais, não é algo do governo cubano, foram particulares, ou seja, foram pequenas e médias empresas que contrataram, fizeram uma série de aquisições no exterior e o navio simplesmente não pode chegar a Cuba, né? Ou seja, não tem nada a ver com o governo, é uma questão da relação dessas empresas com os particulares cubanos, né? Então, para você ver que as sanções, elas são direcionadas às empresas estatais cubanas, ao governo cubano, mas elas acabam ferindo todo o povo cubano, todas as entidades econômicas, todas as entidades, né, que estão ali presentes, todo o povo. Não é algo restrito a alguns setores, apesar de que, por outro lado, vejam como é que é uma política contraditória. Nós temos algumas empresas e a própria governo dos Estados Unidos que tem relação com algumas empresas particulares cubanas, né? Então, ao mesmo tempo que houve um crescimento nesses 6 meses do governo cubano, do governo estadunidense fazendo comércio com Cuba, mas notadamente com os particulares, a empresa, né, que está lá, que tem mais de 7 mil, acho, containers, né, destinada a fazer o comércio com Cuba, ela não pode entrar em Cuba porque ela tem medo das sanções, porque vários bancos já foram sancionados, várias empresas já foram sancionadas, várias empresas desistiram de ter o comércio com Cuba, inclusive o Hotel Meliar, justamente por isso, porque tem medo das sanções, tem medo do enfrentamento aos Estados Unidos. Então é uma situação bem complexa, mas Cuba resiste e espero que continue resistindo.
1: Professor, por que que os Estados Unidos resolveram sufocar Cuba com as sanções e não agem como eles fazem no resto do mundo, por exemplo, tentando criar um problema interno, colocando dinheiro numa ONG para falar mal do governo, tentando criar, como faz nos países árabes, um agito interno para, quem sabe, derrubar o governo de Cuba?
3: Melina, desde a Revolução Cubana, e olhem, muito antes do caráter socialista que se dá em 61, os Estados Unidos tentam todas as formas possíveis para derrubar o governo revolucionário e acabar com a revolução. Tudo isso que você falou e bem falou, foram formas que os Estados Unidos construíram para derrubar o governo cubano. Espionagem, assassinato da liderança maior, que era o Fidel Castro, construção de lideranças políticas completamente artificiais dentro da ilha, boicotes, bloqueio, tudo isso eles fazem e continuam fazendo, né? E continuam fazendo. Tudo isso que você está falando, é só você ver a verba que os Estados Unidos gastam para justamente criar a dissidência em Cuba, criar problemas internos em Cuba, tudo isso ainda é válido. Eles ainda utilizam, só que eles nunca tiveram sucesso. Primeiro, a oposição cubana, né, a oposição ao governo cubano, ela nunca foi uma oposição de esquerda, vamos dizer assim. Ela sempre foi uma oposição não só de direita, ela foi uma oposição ligada aos Estados Unidos, completamente associada aos Estados Unidos. O que fez com que ela fosse perdendo no início, já não tinha, mas ela nunca tivesse, melhor dizendo, expressão para construir um processo de oposição em Cuba. Essa é uma questão. A oposição cubana que existe ao governo, ela é uma oposição reacionária e ligada aos Estados Unidos. Outra coisa, os mecanismos que existem em Cuba de controle, né, de justamente de garantias para que os contra-revolucionários que quando tentam colocar bomba, que tentam aterrorizar a população, os mecanismos são muito fortes. Mesmo assim, isso já aconteceu. No período especial, a Bodeguita teve uma bomba, você teve bomba em hotéis, que era justamente para afugentar o turismo. A contra-revolução interna teve um sujeito chamado Payá, que inclusive já faleceu, que ele era um oposicionista que até adquiriu algum tipo de relevância, e teve a outra que também veio aqui no Brasil, que eu esqueci agora o nome. Veio outra aqui no Brasil. Essa relevância que eles tiveram foi muito curta, foi muito pequena, ou seja, eles não conseguem passagem na população. Por quê? Porque a população cubana, embora crítica ao governo, ela identifica muito bem o que é a oposição. Eles sabem que a oposição é uma oposição ligada aos Estados Unidos. Na outra vez eu estive aqui e falei, olha, uma das questões que reforça o governo cubano é que as pessoas sabem que a grande maioria dos problemas que existem em Cuba são causados pelo bloqueio, número um. As pessoas sabem que esse bloqueio é movido pelos Estados Unidos. As pessoas sabem que todas essas chamadas dissidências têm relação com os Estados Unidos. E as pessoas sabem que uma invasão americana, esse governo revolucionário caindo por uma contra-revolução financiada pelos Estados Unidos, vai piorar a vida dos mais pobres. A vida está ruim? Claro que está. Piorou muito. De 4 anos, de 3 anos para cá, piorou muito. Mas as pessoas sabem disso. Tanto é que no 1º de maio, várias pessoas que são críticas ao governo, e eu conheço algumas, assinaram ali o documento mostrando toda a solidariedade ao governo, toda a solidariedade à Revolução Cubana, porque eles sabem que, vindo dos Estados Unidos, né, a situação piora.
2: O senhor disse que essa situação tá ruim mais de 4 anos para cá. Até que ponto o governo cubano poderia ter feito alguma coisa para não deixar chegar a esse estado, ou isso daí era inevitável?
3: Olha, eu vou dizer para você, quase inevitável. Por quê? Porque não se pode falar de qualquer discussão sobre os erros do governo cubano se a gente não fala do bloqueio. Falar do bloqueio e do isolamento que os Estados Unidos tentam dar, e é bloqueio, não é embargo. Por que que é bloqueio e não embargo? Porque embargo se usou embargo dos Estados Unidos em relação a Cuba em 62, porque além de ser uma coisa, né, unilateral e partindo dos Estados Unidos, ficava restrito a isso. Mas a partir de 63, né, esse embargo foi crescendo, e aí a gente pode chamar que foi bloqueio, que é bloqueio extraterritorial, porque impede outras empresas de outros países, né, ter comércio com Cuba, convida, ou seja, coage outros governos a não ter comércio com Cuba, e por isso que a gente chama de bloqueio. É um bloqueio extraterritorial, é um bloqueio econômico. Ele pune empresas que tentam comércio com Cuba de outros países. Por isso que vários países naquela época deixaram de ter comércio com Cuba. Se mantiveram fiéis, né, ao livre comércio, o Canadá, o México, falando aqui da América, e vários países da Europa. E Cuba começou a construir relações mais profundas com os estados, né, socialistas. Então o bloqueio, a gente não pode colocar, né, os erros do governo sem falar do bloqueio. Agora vamos lá, erros do governo, muita gente coloca assim, primeiro erro, porque se integrou muito ao bloco socialista. Qual era o caminho naquela época? O caminho não era boicotado pelos Estados Unidos, né, cerceado pelos países da América Latina, que a grande maioria, a estrondosa maioria aderiu ao bloqueio. Qual era a alternativa? A alternativa era justamente você construir as suas relações com um bloco que te lhe dava convênios, que lhe dava preços favoráveis, que lhe dava garantia de abastecimento, que dava garantia de mercado. Então, era inevitável que Cuba tivesse que mergulhar numa relação com os países socialistas, né? Outra coisa que muita gente apresenta como erro. Essas reformas deveriam ter sido feitas antes. Veja, nos anos 80, num ambiente extremamente difícil para o socialismo no mundo, finais dos anos 80, com todas as mudanças que existiam ali no leste europeu, Cuba levantou a bandeira do socialismo e levantou que, incorretamente, que a perestroika soviética estaria levando a União Soviética ao capitalismo, que não se constrói socialismo com as categorias do capitalismo, que não se desenvolve consciência socialista a partir só de estímulos materiais, do mercado e tal. Eu acho que ela se revelou correta. Chegando em 91, o governo apertado fez concessões, sabendo que eram concessões. Então a gente pode colocar isso como um erro? Eu acho que aquilo ali foi fundamental para a resistência cubana. Eles passaram a mergulhar muito mais na revolução, mergulhar nas características da revolução cubana, abraçar, por exemplo, a perspectiva revolucionária cubana e a questão nacional e a questão da soberania. Foi isso que fez com que nos anos 90 Cuba resistisse. E por último, um erro, a relação com a Venezuela. Não, a relação com a Venezuela era um parceiro. Cuba precisa sempre, como uma ilha com parcos recursos naturais, nenhum país cresce sozinho, principalmente um país com parcos recursos naturais como Cuba. Cuba se associou, teve uma relação com a Venezuela, não foi uma relação gratuita, não foi troca gratuita, ou seja, foi uma relação parceira, né, num outro nível, que acima das relações comerciais, mas não foi um favor. Cuba também deu médicos, Cuba teve uma série de relações comerciais com a Venezuela que foram interessantes. E por último, a gente pode dizer que foi um erro a chamada tarefa de ordenamento. Aí sim, eu concordo contigo. Ou seja, construir uma possibilidade de uma economia, né, onde acabaria a dupla moeda, o dólar e o peso, né, ou seja, se afastaria o dólar das relações cotidianas, para justamente fazer essa unificação em plena pandemia, né, sem lastro, ou seja, sem produção, eu acho que aí foi um erro. A chamada tarefa de ordenamento, que foi 2020 e 2021, que se tentava justamente acabar com essa divisão dólar-peso, fazer essa unificação. Isso sim eu acho que foi um erro. Foi um erro a partir da avaliação de que era possível construir essa superação. Agora, mais uma vez, tudo que for relacionado ao governo cubano, aos erros do governo cubano, a gente tem que falar do bloqueio. Por quê? Porque o bloqueio condiciona as ações. Você vai fazer qualquer coisa, você não pode fazer por causa do bloqueio. Qualquer obra, qualquer situação não pode ser feita porque existe o bloqueio. Então eu acho que a gente tem que analisar por aí.
1: Professora, eu fiz uma breve pesquisa aqui das últimas notícias de Cuba e apareceram mídias europeias. Uhum. Onde é que o senhor se informa? Onde é que o nosso ouvinte pode se informar a respeito do que está acontecendo em Cuba, sem desconfiar que isso esteja sendo maquiado ou a versão europeia, americana?
3: Olha, uma das coisas, por exemplo, que Cuba faz é não maquiar. Desde o período especial, da época do Fidel, né? Sempre se colocou que, por exemplo, as medidas que o Fidel colocava, que eram medidas capitalistas, as reformas de mercado, elas causariam problemas, né? Dentre eles, a questão do individualismo, a competição, a prostituição, a desigualdade, porque Cuba tem essa questão até hoje, né? Ou seja, quem tem acesso ao dólar, e foi isso que a tarefa de ordenamento queria vencer e não conseguiu, quem tem acesso ao dólar tem um padrão de vida. Quem não tem acesso ao dólar tem outro padrão de vida. Aí tem uma discrepância, Melina, que é o seguinte: você é uma médica formada. Eu não tenho nenhum tipo de relação com o dólar. Você trabalha numa instituição pública de saúde, que aliás só tem instituição pública de saúde por lá. Você trabalha numa instituição pública, não tem acesso ao dólar, a sua vida tende a ser pior do que uma pessoa, não só que trabalhe com turismo, não, mas de uma pessoa que tenha parente no exterior. Essa pessoa que tem parente no exterior e manda $500, $300, $200 para a família cubana, ela vai viver um padrão muito melhor que o médico.
1: $500 é muito dinheiro em Cuba?
3: Bastante. Um dólar são 600 pesos. O salário mínimo está 3.200 pesos. Faça os cálculos para você ver. Olha como é que fica a situação. O salário médio em Cuba está em torno de 7.500 pesos. Aí você faz as contas, como é que faz falta o acesso ao dólar. Então,
1: quanto
3: a pessoa...
1: custa se alimentar em Cuba?
3: Muito caro. Bom, eu não tenho, há muito tempo que eu não vou lá, mas fizeram a construção de uma libreta, né? Ou seja, a libreta, o que que é? Existe até hoje uma política em Cuba de construir uma libreta chamada libreta normada, que é uma libreta um pouco melhor que toda a família cubana tem, né? Hoje em dia, essa libreta não dá para 15 dias. Né? E um almoço em Cuba hoje, num lugar, numa mipime particular, tá em torno de 300 pesos, 400 pesos, por aí. Né? Então, para você ver quantos alimentos são claros, como é que o alimento é claro. Né? Vou te dizer uma que te surpreendeu na última vez: 30 ovos é meio salário mínimo. Por quê? Porque a produção agrícola diminuiu bastante, você tem o bloqueio, você não tem tecnologia, você não tem gasolina, você não tem nenhum tipo de insumo agrícola, então você vai piorando a produção de ovos piorou, a produção de arroz piorou, a produção de feijão piorou, mas o que que acontece? O governo consegue garantir ainda a chamada libreta, ainda que muito tímida, né? Isso ajuda a população mais pobre a ter algum equilíbrio, por isso que algumas medidas agora dessas 176 transformações que eles estão propondo para tentar se adequar à situação, elas causam na população uma certa desconfiança, porque uma delas é acabar com a libreta. O que que é acabar com a libreta? Você acaba com essa série de produtos que são dados a todas as famílias quase de forma gratuita, né? E ou seja, você acaba com a política universal de financiamento da alimentação para você fazer a política localizada. Eles chamam financiar não produtos, financiar pessoas, né? Isso é muito complicado para os cubanos, apesar de aparentemente ser justo. Não, quem não precisa não vai ter a libreta, mas na verdade isso é uma política universal dada pela revolução. Essa é a dificuldade, né? Então o bloqueio, ele vai construindo essa realidade, ele vai moldando uma Cuba que é muito difícil de você construir e manter a equidade social por conta dessas pressões.
2: Esse colapso econômico que os Estados Unidos impõem, tentando provocar, o quanto você acha que o governo Canel consegue resistir ainda mais?
3: Olha, eu acho que o governo Canel tem uma situação de resistência pelos motivos que eu apontei. Primeiro, toda a contra-revolução, que os cubanos chamam assim, a contra-revolução, ou seja, aqueles que são contra o governo cubano e querem uma relação mais próxima e até aderindo aos Estados Unidos, eles não têm presença na população. Isso ajuda muito. Eu fico pensando assim, olha, Cuba, no início do século XXI, não vivia uma crise como essa. Longe disso. E você tinha uma oposição, mas era uma oposição muito identificada com os Estados Unidos. Mas eles conseguiram fazer uma passeatas, conseguiram fazer passeatas, movimentos. Hoje nem isso. Ou seja, a própria oposição interna, ela está muito quebrada em relação a isso, né? A outra coisa, as pessoas enxergam no governo Canel um governo que é vítima desse cerco, né? Então isso ajuda a alimentar esse pertencimento, ajuda a legitimidade do governo. E terceiro, sabe que as alternativas são ruins. Então, eu acho que o governo consegue se sustentar. Agora, como você falou, existem os limites. Até quando a população vai construir, vai conseguir ter paciência e ter vigor e tal perante toda essa situação. hoje em dia tem demonstrado ainda. Tem demonstrado. Agora a gente sabe que a história é dinâmica. O nível de consciência das pessoas também. Então, as pessoas elas vão tendo, né, cada vez mais dificuldade. Se o governo construir algumas saídas, como por exemplo a situação energética, que é a questão dos painéis solares, que já aumentaram bastante graças a doação, nesse caso foi doação, da China, né? Se ele resolve a questão energética, metade, um pouco menos da metade da questão da energia, ela pode ser sanada com petróleo cubano, que existe, né? Mas os painéis solares, se consegue solucionar a questão energética, acabar com os apagões, se consegue fazer com que a alimentação seja garantida, que as pessoas tenham condição de se alimentar e o transporte, né, rodar normalmente, porque agora existem triciclos, existem carros elétricos e tal, ou seja, reconstruir a estrutura, né, de vida da ilha, eu acho que Cuba consegue resistir. Agora, a outra dinâmica vai ser o futuro, né? Mas a resistência, a primeira questão é resistir. Eu acho que Cuba consegue resistir trabalhando bem a questão energética, a questão dos alimentos e a questão do transporte.
2: Em novembro a gente tem a eleição de meio de mandato nos Estados Unidos. O senhor acredita que Cuba hoje deveria torcer para quem ou quem quer que esteja no poder dos Estados Unidos vai continuar mantendo essa pressão?
3: É, Cuba já teve essa esperança, né? De que, olha, com os democratas a situação melhora. E a última vez, em função do Obama, porque o Obama fez uma flexibilização pequena em relação ao bloqueio, mas os próprios cubanos sabiam que essa flexibilização tinha um viés de tentar acabar com a revolução por dentro, que foi a tática que usaram no leste europeu, né? Você não precisa bloquear, você vai entrando economicamente e culturalmente e faz, né, toda a batalha por dentro. É, o Obama queria isso. Só que a partir do que o Obama saiu, entrou o Trump acabou com essa flexibilização e aí os cubanos esperaram que a eleição do Biden fosse fazer com que eles saíssem da lista do terrorismo, que faz com que várias entidades, fez com que várias entidades bancárias abandonassem Cuba, várias entidades comerciais abandonassem Cuba. Então, os cubanos apostaram nisso e quebraram a cara, porque o Biden deu continuidade às medidas do Trump. Em alguns momentos até aprofundou. Não tirou Cuba da lista do terrorismo. Então, na verdade, o meio de mandato hoje, ou seja, o Trump perdendo, eu não sei se vai ter grandes alterações. Mesmo que a gente tenha hoje setores do Partido Democrático, que são setores, não sei precisar para vocês até quanto eles podem fazer essa pressão, que fazem uma crítica ao bloqueio, porque acham que isso é totalmente desprovido de sentido, além de injusto do ponto de vista humano. Depois eu falo para vocês alguns índices aqui do bloqueio. Além disso, eles pretendem fazer o quê? Eles acham que eles estão perdendo o mercado. Entende? Ou seja, alguns elementos do Partido Democrata que têm empresas acham que poderiam fazer, por exemplo, um comércio perfeito com Cuba, com níquel, com cobalto, que são dois importantíssimos produtos, que poderiam ter acesso a determinadas riquezas de Cuba, né? Mas não podem fazer isso por quê? Por causa do bloqueio. Inclusive, tem uma situação muito engraçada agora em Cuba. Cuba tem a exploração do bloqueio. Cuba tem uma exploração do níquel, onde você tem uma empresa estatal e uma empresa privada. Essa empresa privada era holandesa, só que a empresa privada holandesa foi comprada por uma empresa estadunidense. E agora? Vai fazer o comércio? Não pode. Porque é uma empresa de origem estadunidense, né? Então, o imbróglio está colocado. Então, muita gente aposta nesse tipo de pressão. E acho que o próprio governo cubano, de que setores dos democratas, empresários, sabendo que estão perdendo dinheiro, sabendo que podem perder influência, eles pressionem, né, para que algo mude. Eu acho muito difícil, mas é uma esperança.
1: Professor, Cuba está com bloqueio, como o senhor disse, mas tem vários outros países que os Estados Unidos são inimigos. Vou citar alguns aqui: o Irã, altamente sancionado e mesmo assim produz ciência; a Rússia, altamente sancionada, talvez o mais sancionado do mundo, buscou outros mercados, conseguiu crescer sua economia a despeito das sanções; e a Coreia do Norte, que até mete medo nos Estados Unidos.
3: Sim.
1: Por que Cuba ficou sufocada e esses países não?
3: Eu acho que tem muito a ver com as condições naturais de Cuba, ou seja, Cuba não é uma ilha com grandes recursos, embora você tenha o níquel, o cobalto, né, aparecendo, que são importantes hoje, mas não tem grandes recursos, não tem petróleo, petróleo, assim, de grande qualidade, agora que eles estão tentando refinar o petróleo deles, que é um petróleo, não tem queda d'água, o solo também é carente, o solo também é difícil, e é a questão da proximidade dos Estados Unidos, e sofrer o bloqueio. Aí você fala, ah, mas o Irã sofre sanções, a Rússia também, a China também, repare, todos, ou a China também, a Coreia, todos os países próximos, para começar, todos os países que têm um nível, um nível de acesso a recursos naturais muito maiores que Cuba, né? Todos os países, por exemplo, próximos à Rússia e à China. A Coreia está do lado, o Irã está perto, né? Então, você tem uma série de países que não tem, embora sejam sancionados, tem pela sua condição geográfica, próximo à Rússia e à China, né? E pelas suas condições naturais, e aí eu falo, Rússia, Irã e tal, muito melhores condições de desenvolvimento do que uma ilha com hoje 10 milhões, 11 milhões ou menos até, 10 milhões de pessoas. Então, essa é a situação. É uma ilha a 100 milhas do Império que sofre um bloqueio que impede, hoje em dia, a navegação, que impede o comércio, que impede empresas de atuar em Cuba. Eu tenho um número aqui do bloqueio que foi iniciado em 62, né? E olha que esses números aqui, você pode até diminuir um pouco, ou aumentar dependendo da situação, porque o bloqueio aumentou. Isso aqui era quando o bloqueio era, ainda não era na era Trump. 25 dias de bloqueio cobre o quadro de medicamentos básicos anual. 25 dias de bloqueio. 9 dias de bloqueio significa anualmente a quantidade, né, de alguns remédios fundamentais para o combate ao câncer cubano. Ao câncer cubano, ao câncer dos cubanos, né? Manifestado pela população cubana. Vamos ver outro aqui. 8 horas de bloqueio corresponde à compra de todos os brinquedos fundamentais para os círculos infantis. 8 horas de bloqueio. 44 horas financia todos os computadores para os ciclos educacionais em toda a ilha. 3 dias representa a manutenção do transporte público em Cuba durante 1 ano. 15 minutos cobrem os depósitos necessários das próteses auditivas. 9 meses cobrem a construção de vivendas em Cuba, a construção de habitações em Cuba durante 1 ano. Olha só a violência do bloqueio. Um petroleiro como soviético, né, que foi lá, que foi o único petroleiro que foi, reduziu o apagão por 2 semanas. Praticamente acabou o apagão quando foi o petroleiro soviético, né? Isso aí era quase sempre na época da relação com a União Soviética e mesmo na relação com a Venezuela, que começou a sofrer uma decadência de 2013-14 para cá, mas mesmo assim ainda era algum tipo de relação importante, né? Existe hoje uma pressão para não importar as baterias, porque as baterias dos painéis solares, né? Existem pressões para isso e pressões inclusive para que as empresas não levem mais os painéis solares para Cuba, as empresas da Maria Mercante, né, de outros países. Existem apagões nos hospitais. Os apagões nos hospitais fazem com que os métodos todos sejam manuais. Escuta isso, são todos métodos manuais. Que mais? Hoje há um aumento de 7% da incidência do bloqueio se comparado a 1 ano passado. Então, em 1 ano, o bloqueio piorou em termos de violência contra essas instituições todas, em termos de dramaticidade na saúde e tal, em 7%. Existem, como eu falei para vocês, 7 mil containers que não chegam a Cuba, que estão parados na Jamaica, né? A mortalidade infantil, vejam essa, de 2018 a 2025, saltou de 4% para 9,9%. Vejam
4: isso.
3: Mais
4: do que duplicou.
3: Exatamente, né? Aumento do número de pessoas com câncer e 34 entidades bancárias já abandonaram Cuba, ou seja, deixaram de ter comércio com Cuba depois do aumento do bloqueio do Trump, né? E por aí vai. São uma empresa que era uma empresa canadense e também tem uma empresa, inclusive, europeia. Sofreram multas de $608 mil. Por conta do comércio com Cuba e se afastaram de Cuba. O mais importante foi o Meliá-Coíba. O Meliá-Coíba. O Meliá-Coíba é o puro, né? Como eles falam?
2: O charuto. Charuto.
3: O Meliá, né? O hotel, ele saiu de Cuba por conta disso, por conta das sanções. Então a situação, nesse sentido, ela é muito grave. Eu espero, por exemplo, que Cuba só tenha alternativa de investimento é de um capital externo. né? Que é através dos BRICS. Eu acho que os BRICS têm que tomar essa postura, e alguns cubanos que vivem no exterior, por isso que Cuba está apelando justamente para que os cubanos no exterior possam fazer um comércio livre e investir em Cuba de uma forma cada vez mais aberta.
2: O senhor falou em BRICS, e aí eu pergunto, onde é que estão Rússia e China nesse momento?
3: Rússia e China são os dois principais parceiros de Cuba nesse momento, né? A China por conta dos painéis solares, né? Alguns deles fornecidos, não foi nem comprado, foram fornecidos. Tem alguns carros e triciclos, etc., que foram comprados. Houve toneladas de arroz que foram não compradas, foram cedidas, foram dadas. Então a solidariedade da China, ela é muito forte, sabendo que a China, ela tem uma postura internacional que a gente sabe, de ter comércio com todos os países, etc. e tal, e não vai fazer não espere da China um enfrentamento com os Estados Unidos frontal, militar. Isso a gente não tem essa esperança, porque não faz parte da própria perspectiva que seguiu e que segue o governo chinês. Mas a solidariedade que tem tido a Cuba tem sido assim fundamental, como eu falei para vocês nisso tudo. A Rússia é idem. A Rússia foi a única que mandou o navio petroleiro, o outro desviou, é verdade, por conta dessas pressões. A Rússia vive sancionada e vive uma guerra, mas mesmo assim tem uma postura de ajuda a Cuba muito grande, muito grande. Agora, tudo depende também de quê? De que essa ajuda, eu espero, que Rússia e China fornecem à Revolução Cubana, se construam também dentro do BRICS. É importante que a Rússia, a China e o próprio Brasil, lá no BRICS, construa, né, pressione e tenha posturas mais efetivas em relação à solidariedade a Cuba. Cuba não é um membro efetivo, mas é um membro do BRICS, não é um membro principal. Imagine o que significa a perda da Revolução Cubana. A perda da Revolução Cubana é uma perda para toda a América Latina. Perder a Revolução Cubana para um governo aliado aos Estados Unidos, e principalmente para uma invasão, para um bombardeio, significa o terror para todos os países da América Latina e do mundo. É o desrespeito completo às normas internacionais que a gente está vendo. O que eu sinto falta é os governos serem mais efetivos, porque nós vemos movimentos sociais de solidariedade, um governo ou outro, né, fazendo a solidariedade, como é o caso do México, Rússia, China, mas falta um levante maior contra as posturas dos Estados Unidos. As populações do mundo têm demonstrado, né, solidariedade à Palestina, solidariedade, por exemplo, a Cuba. Cuba tem uma imagem no mundo muito positiva, por conta de ser uma ilha agredida, é uma briga de Davi contra Golias, e mesmo assim prestar solidariedade, e mesmo assim não abandonar o seu povo. Mas, vejam, falta uma postura mais forte da comunidade internacional contra os Estados Unidos.
2: A gente teve um imenso prazer de ouvir mais uma vez, melhor ainda aqui dentro do estúdio, né? Falando.
3: Isso.
2: Olho a olho, do professor Luiz Eduardo Mergulhão, ele que é diretor da Associação Cultural José Martí, que presta ajuda a Cuba, e foi o assunto desse programa. Professor, muito obrigado mais uma vez por dedicar seu tempo, sua paciência com a gente.
3: Falar de Cuba é um prazer. A gente sabe que lutar pela manutenção da Revolução Cubana é lutar pela democracia, pela resistência, né? Por um projeto de construção de um mundo melhor. Estarei à disposição de vocês sempre que vocês quiserem.
2: Um abraço.
3: Tá bom, um abraço.
2: Muito legal, professor Mergulhão, e o programa tá chegando ao seu final.
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2: Tchau, tchau, pessoal, até a próxima.
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9: A retirada de sigilo de um relatório da Polícia Federal que aponta uma suposta relação entre o ministro da Suprema Corte, Alexandre de Moraes, e o empresário Daniel Vorcaro, ex-dono do Banco Master, foi a gota d'água para uma crise institucional sem precedentes envolvendo o Poder Judiciário. A retirada de sigilo foi determinada pelo colega de Moraes no Supremo Tribunal Federal, o ministro André Mendonça, no primeiro dia de setembro, tendo vários desdobramentos nos dias seguintes. Desdobramentos que expõem o racha no STF, colocam em xeque a credibilidade da corte e que devem prosseguir, inclusive após o período eleitoral. A decisão de Mendonça ocorreu pouco depois de o jornal O Estado de São Paulo, Estadão, revelar mensagens atribuídas pela PF a Vorcaro e a um contato atribuído a Moraes. Na ocasião, o fundador do Banco Master teria procurado Moraes para tratar do avanço das investigações sobre a instituição. Os diálogos mostram que Vorcaro perguntou sobre possíveis medidas contra ele, quis saber se seria possível bloquear ou adiar ações da PF e pediu a Moraes que tratasse do caso com o diretor-geral da corporação, Andrei Rodrigues, e com o procurador-geral da República, Paulo Gonet. Nas mensagens, Vorcaro também teria perguntado se deveria deixar o Brasil 2 dias antes de ser preso. Por conta do modo como Vorcaro enviava as mensagens no aplicativo de notas com capturas de tela e visualização única, e em razão do método de recuperação do material recuperado, sabe-se o conteúdo das mensagens atribuídas ao banqueiro, mas não necessariamente as respostas do contato atribuído ao ministro Moraes. Até onde vai o impacto Master e Vorcaro? E como todo esse caso complexo mexe com a cabeça do eleitor e o cenário das eleições como um todo? Eu sou o Kaique Santos e você está ouvindo o podcast Jabuticaba Sem Caroço da Agência Internacional de Notícias Sputnik Brasil.
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9: 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Vamos então conversar com o nosso primeiro entrevistado deste episódio.
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9: A gente recebe no Jabuticaba Sem Caroço Leonardo Avritzer, cientista político, professor aposentado da UFMG, a Federal de Minas Gerais, professor visitante também do IESP UERJ, que é o Instituto de Estudos Sociais e Políticos da Universidade do Estado do Rio de Janeiro. Ele é autor do livro O Golpe Bateu na Trave, Democracia, Ordem e Desordem no Brasil. Professor, um prazer te receber aqui no nosso podcast. Obrigado por conversar com os ouvintes da Rádio Sputnik. Como vai?
10: Tudo bem, o prazer é todo meu em conversar com vocês.
9: Professor, antes de entrarmos, né, de fato aí, acho que na verdade já vamos acabar entrando nas consequências eleitorais de tudo isso que tem acontecido. O que que a gente está observando, né? É mais uma crise envolvendo o Supremo Tribunal Federal ou há elementos para dizer que a gente está diante de uma crise institucional de natureza diferente de algo que já vinha dando indícios de que poderia acontecer ou talvez se agravar? A gente realmente está diante de um problema maior, nunca estabelecido, nessa disputa talvez entre ministros da corte e algo que vem aí com algo maior, que é o Master, que pegou, na verdade que cita, né, não concluiu essa investigação, ainda tem muito para rolar, mas que colocou muita gente talvez no centro também da discussão ali, mesmo com investigações não concluídas. Conta pra gente ter um panorama geral aqui sobre isso.
10: Em primeiro lugar, é importante entender por que que existe essa crise e dessa maneira no Brasil nesse momento, né? E assim, o elemento central é assim, durante a Assembleia Nacional Constituinte, os legisladores que fizeram a Constituição de 1988, eles achavam que o Brasil tinha uma Suprema Corte muito fraca, né? O executivo foi o grande poder no Brasil entre 30 até 88, seis momentos democráticos, seis momentos não democráticos, e a Suprema Corte era um poder muito subordinado. Então ele aumentou os poderes da Suprema Corte em 88. Como é que ele fez para aumentar? E, primeiro, ele transformou ela numa corte constitucional de fato, né, com as possibilidades da declaração de inconstitucionalidade, mas também transformou ela no foro especial, né, para julgamento de crimes políticos, né? E além de tudo, ela é também uma instância recursiva. Todo mundo que tem uma ação pode, em tese, pelo menos, recorrer ao Supremo Tribunal Federal. Com isso, ele criou uma corte muito forte. Essa corte muito forte, ela foi acumulando poderes e acumulando muitos hábitos, alguns bons e outros, vamos dizer, ruins ou maus hábitos, né? Entre os maus hábitos que eu colocaria aqui, que está no centro dessa disputa, é essa questão de decisões monocráticas, liminares, sobre praticamente qualquer coisa, né? Que é o que a gente está vendo aí essa semana, né? De repente, o ministro André Mendonça, ele remove o presidente da Polícia Federal por uma liminar num processo do Partido Novo. O problema é só um, né? Ele não tem poder para isso, porque supostamente na estrutura de divisão de poderes, nomear ou remover o presidente da Polícia Federal, atribuição exclusiva do presidente da República. Mas esse tipo de abusos, eles vêm aí já há pelo menos 7, 8 anos, desde pelo menos 2015, né? Então, até período maior, né? Só que agora ele chegou no limite, né? Esse limite, na verdade, está ligado ao fato de que os ministros atuam monocraticamente. A relação dos ministros com a Polícia Federal, ela é de uma maneira indesejável numa sociedade democrática, ou seja, o ministro não estabelece uma relação direta com a Polícia Federal, estabelece uma relação com a Polícia Federal através do seu presidente ou dos seus diretores, né? Ele não manda investigar alguma coisa diretamente, né? Porque, na verdade, até essa condução de inquéritos por ministro do Supremo Tribunal Federal parece muito exagerada, né? Então, desde que o ministro André Mendonça ontem decidiu pela remoção do presidente da Polícia Federal, nós estamos numa crise que extravasou o Supremo Tribunal Federal. Por quê? Porque ela atingiu o Poder Executivo, né, via Polícia Federal, e também porque ela está atingindo, pelo menos, o Senado, que é a instância que supostamente deveria controlar os juízes do STF, mas não o faz adequadamente.
9: E, professor, uma situação atrás da outra, desdobramento, né, melhor dizendo aqui, que vai acontecendo, e pro eleitorado, né, para as pessoas que acompanham, se para nós, né, profissionais da imprensa, ou para vocês, cientista político, profissionais do meio jurídico, é difícil às vezes também conseguir acompanhar tudo que tá acontecendo, imagina, né, para esse eleitor, para tentar entender, sendo que há muitas dúvidas também a respeito de tudo que vem acontecendo. Mas, né, isso, quando tem o exemplo do pedido de afastamento do diretor-geral da Polícia Federal, e aí vem um outro ministro, restabelece, né, enquanto ali estava sendo, na verdade, julgado em plenário. Isso mais um elemento. É muita coisa acontecendo. E queria trazer isso, esse gancho também, de um pouco de que você trouxe nessa abertura. Na ciência política, como que se mede o impacto de um escândalo desse tipo, né? Ou sobre a confiança nas instituições? O eleitor, ele precisa acreditar que houve algum crime para perder a confiança, por exemplo, no Supremo Tribunal Federal? Ou basta essa percepção de proximidade indevida entre o ministro e um empresário poderoso? E aqui eu tô bem resumindo, né, um resumo do resumo, porque o caso é realmente complexo. Como que fica isso para o eleitor e há poucas semanas do primeiro turno das eleições?
10: Então, né, na verdade, vamos dizer, a ciência política, quando a gente pensa em instituições democráticas, o que ela é capaz de dizer? Ela mede confiança nessas instituições ou satisfação com essas instituições, né? Então, nesses últimos anos, pelo menos vamos dizer, desde 2018 ou desde 2019, no início do governo do ex-presidente Jair Bolsonaro, o que a gente viu? Né? A gente vê que existe uma crise de confiança nas principais instituições no Brasil. Por exemplo, Jair Bolsonaro foi eleito com menos de 5% dos brasileiros dizendo que confiavam muito no Congresso. Menos de 2% dos brasileiros dizendo que confiavam em partidos, né? Muito em partidos. Então, na verdade, a gente vinha num processo de desconfiança, né? De erosão da desconfiança nas instituições políticas. Mas existiam duas coisas interessantes. A instituição no Brasil que mais tinha confiança em 2018, agora vamos ver como é que vai ficar depois da crise, era o STF. Então o STF tinha mais confiança do que o Congresso, que partidos, que o Poder Executivo, né? E essa confiança, ela foi variando, né? Ao mesmo tempo que o STF ele foi se politizando e entrando demais em uma série de questões que não necessariamente diziam respeito a ele. Por outro lado, também o STF teve um papel central na defesa da democracia brasileira a partir de 2020, de diferentes maneiras, né? Porque proibiu o ex-presidente Jair Bolsonaro, por exemplo, de ele definir as medidas do isolamento social durante a pandemia da Covid-19, porque, na verdade, ele proibiu a Polícia Rodoviária Federal, né, em decisão do próprio ministro Alexandre de Moraes, de bloquear o acesso da população, especialmente na região Nordeste, ao voto no dia da eleição do segundo turno, em 2022, né? Ou porque ele acabou removendo o governador do Distrito Federal no 8 de janeiro de 2023. Então a gente vê que o STF ele tem papéis diferentes, né? Ele acumulou muitos poderes, ele tem papéis diferentes. Todas as decisões que eu citei são decisões dele como Corte Constitucional, que é isso que ele, na verdade, é o seu principal papel, e tentar defender a democracia, o voto, a vida dos brasileiros, tudo isso é muito importante. Mas o STF também, ele foi entrando num conjunto de arenas que não necessariamente eram dele e de maneira muito inadequada, né? E o importante para o eleitor perceber é que essas duas coisas não coincidem plenamente, né? O papel do STF como Corte Constitucional e a maneira como ele tem acumulado poderes e benefícios para os seus próprios membros, uma coisa não está relacionada com a outra.

0: espectros políticos e na verdade, talvez até os mais diversos, né, tentam se aproveitar disso para uma disputa de narrativa mesmo, para tentar ganhar algo com isso, que talvez é o que a gente observe também nessa eleição. Mas, queria voltar um pouquinho atrás, o eleitor brasileiro, você acredita que ele está mais sensível atualmente às denúncias que surgem ou, né, a possíveis ligações de instituições com irregularidades do que estava, por exemplo, antes, né, da Lava Jato também, que foi, né, um caso que, pra gente relembrar, que mediaticamente também foi bem explorado, mas que depois a gente viu o desdobramento que foi a anulação toda, enfim, quem estava investigando ali também estava em suspeição, houve parcialidade. Ou seja, né, como que você observa isso e, de certa forma, tem um resquício daquele período também, o que a gente está observando desse descrédito, dessa perda de confiança nas instituições? O que que leva a isso? Não é só o caso Master, né? Agora.
1: Não, bom, a gente tem que entender que existem dois componentes aqui. Antes de pensar o caso Master, a gente tem que pensar que esse movimento político em torno do ex-presidente Jair Bolsonaro, a gente pode chamar de bolsonarismo, é um movimento que é de ataque às instituições judiciais, né? Então, né, poderia te dar diversos exemplos, mas dois bastam, né? O próprio filho do Jair Bolsonaro, logo depois da eleição de 2018, dizendo que bastava um jipe e dois soldados para fechar o STF, né? E depois o próprio presidente, no 7 de setembro de 2021, dizendo que não obedeceria mais a decisões do STF. Quando a gente vê o discurso do candidato Flávio Bolsonaro na Avenida Paulista, nesse último 7 de setembro, a gente vê agora, né? Então a gente vê a mesma coisa. Não, esse STF que condenou o meu pai, né? Então, assim, ele condenou o pai dele, mas o pai dele também tentou dar um golpe de Estado, né? Então a gente tem que tomar cuidado com como ver essa perda de confiança, porque na verdade ela é uma moeda de duas faces. De um lado, o que a gente chama de bolsonarismo ataca as instituições democráticas e divisão de poderes e o Supremo Tribunal Federal. Por outro lado, o Supremo Tribunal Federal, vamos dizer, aumenta a desconfiança que já existe em torno dele quando as pessoas se envolvem num escândalo como o do Banco Master. É importante também dizer isso aqui em relação ao Banco Master, que o Banco Master, a princípio, ele não é um escândalo sistêmico, nem em relação ao sistema político, nem em relação ao sistema judicial brasileiro, né? Na verdade, o Banco Master é um esquema que tentou impedir o Banco Central de exercer os seus poderes de fiscalização, tentando comprar pessoas no sistema político para pressionarem o Banco Central. Então, na verdade, a gente não vê o sistema político inteiro envolvido com o Banco Master, como foi em parte caso da Operação Lava Jato que você mencionou. A gente não vê o sistema financeiro inteiro envolvido com o Banco Master. Pelo contrário, os grandes bancos do Brasil tentaram defender o chamado fundo garantidor, que o Master estava se apropriando dos recursos dele, e acabar, né, vulnerabilizando o sistema financeiro se isso acontecesse.
0: Isso, aproveitar que você citou o presidente do Supremo Tribunal Federal, Edson Fachin, atual presidente, ministro Fachin, porque esse caso se desenvolve, como a gente está trazendo, né, numa janela que é extremamente sensível, tem essa disputa, divisão explícita agora, mas entre André Mendonça e Alexandre de Moraes, a respeito, né, do que foi revelado até agora, e mais, né, suspeitas, indícios, algumas já haviam até sido reveladas anteriormente, mas é a forma como isso foi explorado agora, e a expectativa é de que o STF, se é que vai analisar também, possa analisar questões relacionadas ao conflito entre os dois ministros a partir de 22 de setembro, se não mudar nada, apenas 12 dias antes ali do primeiro turno das eleições. Justamente porque o Fachin, ele tá numa posição

0: de presidente, mas numa posição delicada que ele mesmo já se manifestou que tem preferido agir com cautela, né? Ele, na verdade, tem uma dificuldade ali de saber como agir. Inclusive, falou que quer ouvir, né, os outros presidentes que foram presidentes do Supremo Tribunal Federal, que ainda estão no STF, também a respeito do caso. Ou seja, tá tentando ali ver como lida melhor e também, acho que também tem essa preocupação, óbvio, com talvez a instrumentalização do caso diante desse período eleitoral. Qual que é o peso, né, desse timing para tudo ser analisado? Se decisões potencialmente explosivas forem tomadas há poucos dias da eleição, isso pode alterar o voto de alguns eleitores ou tende apenas a reforçar as posições que já estavam definidas pelos eleitores, principalmente que a gente está num contexto de maior polarização ainda nessa eleição?
1: Não, então, eu acho que o presidente do STF, o ministro Edson Fachin, com todo respeito, ele está com uma visão completamente errada da temporalidade da crise. Realmente, o Poder Judiciário, ele tem uma temporalidade própria. É até importante que ele tenha uma temporalidade própria. Mas quando o Poder Judiciário, ele faz o que o STF fez e se insere diretamente numa disputa político-eleitoral, tem que mudar a temporalidade dele. E mudar a temporalidade dele, na verdade, aí significa tomar decisões de forma ágil, respondendo aquilo que a opinião pública espera que ele responda. E nesse momento, eu diria que o presidente do STF não está conseguindo fazer isso, né? Então, se você pensa numa decisão tão complicada quanto a da remoção do diretor da Polícia Federal, que, na verdade, paralisaria todas as investigações em relação ao Banco Master, entre outras, né, tomada por um ministro, né, 72 horas é muito para pedir esclarecimentos, e acabou que um outro ministro suspendeu a decisão, né? Então, o presidente do STF não está conseguindo acompanhar a velocidade da crise. E aí, respondendo a sua pergunta sobre outras decisões potencialmente explosivas que poderiam alterar a eleição, eu acho que é isso que está colocado. E é por isso que o mais correto seria, nesse momento, afastar os dois ministros de alguma maneira, especialmente afastar o ministro André Mendonça da relatoria do inquérito do Banco Master, porque ele já mostrou que ele está disposto a utilizá-lo politicamente. Então, não tem como, nesse momento, agir apenas com cautela, ouvir todo mundo. É preciso que a crise do STF não contamine a eleição, e essa tem que ser a primeira preocupação do presidente do STF. A estabilidade da corte, ele vai ter que lidar com ela depois da eleição.
0: Até quero fazer uma pergunta sobre esse pós-eleição também, mas aproveitando isso, né, temos o André Mendonça, Alexandre Moraes mais em evidência nessa disputa entre os dois, mas as informações, né, que foram divulgadas até agora, que ficam dúvidas aí a respeito, né, de ligação de ministros e autoridades, inclusive do meio jurídico, com o caso Master ou com alguma relação com o Daniel Vorcaro, e também há poucos dias antes, né, de tudo ser revelado e antes dele ser preso, sobretudo, temos aí outros ministros da corte também, que não apenas Moraes e André Mendonça. Existe um risco, né? Aí tem diferentes contextos também, vale reforçar aqui, da relação desses outros ministros também. Mas existe um risco de a discussão ficar excessivamente concentrada ou já tá entre Moraes e André Mendonça e fazer, né, o país perder de vista a questão original, que é esse problema do Master? Como que o caso do Banco Master revela sobre a relação entre dinheiro, poder político e instituições, e até onde, né, ele pode impactar ainda a política, né? Aí pensando no pós, pensando nesse próximo presidente eleito, que também vai precisar lidar ali com, continuar lidando obviamente com os três poderes e com o Supremo Tribunal Federal, e aqui é importante lembrar, né, professor, que temos vagas em aberto, uma vaga na verdade em aberto, mas que no próximo mandato deve abrir ainda uma outra para o Supremo Tribunal Federal, vaga que são preenchidas por indicação do presidente nesse próximo mandato e que precisa ser aprovado pelo Congresso, pelo Senado.
1: Eu acho que o importante nesse momento é conter a crise do STF entre os dois ministros, porque de fato ela está contaminando o ambiente político como um todo há poucas semanas da realização das eleições. Agora o próximo presidente, ele vai ter que fazer mudanças muito mais profundas na institucionalidade do Supremo Tribunal Federal para evitar que isso envolva. O Supremo Tribunal Federal, ele está, vamos dizer, caminhando há muitos anos na direção de uma crise que o inviabilizaria como Corte Constitucional, que é o seu principal papel, né? Então, decisões monocráticas é um erro, não investigação adequada de vazamentos, seja pela Polícia Federal, seja de onde eles vierem, é um erro. Utilização política do escândalo é um erro. E tudo isso, na verdade, mostra que o Supremo Tribunal Federal, ele não está sabendo atuar na sua própria seara, né? A seara que é a dele, que é a seara legal judicial. Ele acabou extravasando demais para a esfera política e agora numa guerra que eu acho, pelo menos um dos ministros está querendo transformar quase numa guerra religiosa. Então não é isso que o Brasil quer, não é isso que a democracia brasileira precisa. E o próximo presidente vai ter que fazer isso junto com a Corte Revisora, que é o próprio Senado, né? Ou com a instância revisora, que é o próximo Senado. O Senado tem que conseguir dar ao Supremo Tribunal Federal uma indicação de que ele não vai mais aceitar esse tipo de atuação monocrática desestabilizadora que nós estamos vendo.
0: Professor, pra gente fechar rapidinho, é uma pergunta também pensando no que, logo quando essa relação apontada pela PF entre Daniel Vorkaro e Moraes, que aí, relembrando, precisa ser, né, melhor investigado e comprovado, mas houve ali as manifestações dos presidenciáveis, e aí, pegando aqui, considerando os cinco, seis primeiros candidatos à presidência da República, conforme as pesquisas, Flávio Bolsonaro, do PL, Romeu Zema, do Novo, Renan Santos, do Missão, Ronaldo Caiado, do PSD, tivemos também, esses ainda colocaram ali um pouco, foram um pouco mais firmes mesmo numa posição, citando o próprio Moraes ou citando o próprio STF, meio como um todo, cobrando investigação, enfim, mas já colocando uma posição firme, já talvez até algo como uma possível acusação. E aí temos o Augusto Cury do Avante, que foi um pouco mais neutro nesse sentido, mas temos também o candidato à reeleição, presidente Lula, que acabou não se manifestando sobre o caso. Queria uma opinião sobre essas manifestações, né, dos candidatos. O presidente Lula, por exemplo, fez bem em não se manifestar, era esperado que não se manifestasse, e os demais também, qual que é a melhor, né? Existe talvez um melhor posicionamento que seja não falar nada ou cobrar as investigações, enfim, como que isso reverbera pro eleitor? O que que é melhor nesse caso às vésperas de eleição?
1: Não, olha, eu acho que assim, dizer quem tem razão, quem não tem razão, no meio de uma investigação com provas contraditórias não é o adequado nesse momento, não é o papel de nenhum candidato a presidente, né? Agora, os candidatos a presidente têm que deixar claro também que, assim, existem ali delitos, né? E os delitos são graves em muitos dos casos. Portanto, a investigação terá que continuar, né? É um conjunto de medidas para que um banqueiro não possa comprar uma parte do sistema político ou do sistema judicial é importante nesse momento. Acho que é essa que é a sinalização que os candidatos à presidência têm, não um posicionamento eu acho que não sei quem está certo, eu acho que não sei quem está errado, não. As investigações têm que ir até o fim, feitas de forma correta e não politizada, né? Qual que é o problema dessas últimas semanas que a gente viu? Uma enorme politização dessas investigações a ponto de que realmente a condução do processo pelo ministro André Mendonça está sendo colocada em questão por um conjunto de atores e, ao que parece, pelo próprio presidente do STF, né? Então, o STF tem que investigar de forma adequada e os candidatos a presidente têm que cobrarem que essa investigação aconteça.
0: Esse é o professor Leonardo Avritzer, cientista político, professor aposentado da Universidade Federal de Minas Gerais, a UFMG, professor visitante do Instituto de Estudos Sociais e Políticos da Universidade do Estado do Rio de Janeiro, IESP-UERJ. Ele é autor do livro O Golpe Bateu na Trave, Democracia, Ordem e Desordem no Brasil. Professor, muito obrigado pela conversa aqui, por tentar, né, nos fazer aqui entender um pouco melhor do que acontece na nossa política brasileira.
1: Eu que agradeço a entrevista.
0: Um abraço e até a próxima. Tchau, tchau.
1: Um abraço.
0: Desde a retirada de sigilo do relatório da PF por Mendonça, que apontou a suposta relação de Moraes com Vorcaro, entre outras situações, Moraes pediu investigação contra Mendonça por abuso de autoridade. André Mendonça determinou o afastamento de Andrei Rodrigues da PF. O ministro Flávio Dino ordenou a reintegração de Andrei Rodrigues ao comando da PF. Presidenciáveis se manifestaram e até usaram o caso em campanha. Diversas entidades cobraram rigor nas investigações e especialistas também apontaram forte instrumentalização política do caso há poucas semanas do primeiro turno das eleições. É importante lembrar que, embora Moraes tenha se tornado o centro das atenções e da crise institucional, outros ministros da corte também apareceram em documentos, registros de reuniões ou menções em mensagens do ex-banqueiro, como o próprio André Mendonça, Dias Toffoli e Cássio Nunes Marques. Todos os ministros já negaram qualquer irregularidade. E a gente tenta entender um pouco mais sobre essa crise e os meandros jurídicos de tudo que tem acontecido até agora com o nosso próximo convidado.
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0: O Jabuticaba Sem Caroço tem o prazer de conversar agora com o Jorge Folena, que é advogado, cientista político e presidente da Comissão de Direito Constitucional do Instituto dos Advogados Brasileiros. Jorge, bem-vindo aqui ao Jabuticaba, como vai? Tudo bem?
3: Eu vou bem, uma satisfação falar com todo o seu público do Jabuticaba.
0: Jorge, a gente quer começar aqui essa entrevista por um diagnóstico jurídico geral do que acontece até agora. O que é exatamente as revelações envolvendo o Daniel Vorcaro e os ministros do STF? Então, já colocando aqui como amplamente, não apenas, né, o Moraes, que é um pouco o que está mais em evidência ultimamente, mas a gente, né, tinha ali outras possíveis ligações de ministros da corte também. O que essas novas revelações apresentam ao caso Master? A gente está diante de um problema de conduta individual de ministros ou de uma crise institucional do Supremo, que é uma crise mais ampla e que tende mesmo a aumentar? Qual que é a visão a respeito disso?
3: Olha, no dia 1º de setembro, quando o ministro André Mendonça tirou o sigilo da decisão dele com relação ao ministro Alexandre de Moraes, uma decisão até estranha, porque ele diz que, segundo ele, ele diz que tinha um informante do Daniel Vorcaro, mas não diz quem é esse informante na decisão, mas na verdade ele se refere ao ministro Alexandre de Moraes. Naquele momento que ele fez isso, ele criou uma baita crise institucional. E, a meu ver, juridicamente, no despacho dele, do dia 1º, ele diz que ele tinha conhecimento desse fato desde março, abril. O que mais me chamou a atenção naquele momento foi se ele tinha conhecimento desse fato em março e abril, ou abril, por que ele não fez o encaminhamento dentro da tramitação como determina a Lei Orgânica da Magistratura? Por que ele não encaminhou para a presidência do Tribunal, né, do Supremo Tribunal Federal, se de fato ele acha que o ministro Alexandre era um informante do Vorcaro? Por que ele não encaminhou esse expediente à presidência do tribunal em março e abril. Ele não fez isso nem em março nem abril e fez agora exatamente há um mês e dois dias da eleição, das eleições de 2026. Quer dizer, isso foi para mim uma manobra política e não jurídica, na verdade. A decisão que ele tomou é uma decisão tomada nos autos de um processo, de uma investigação, mas de natureza política, porque ele não adotou, a meu sentir, no dia primeiro, o que de fato ele deveria fazer segundo a lei orgânica da magistratura. E com isso que criou um ambiente, ele fez uma contaminação do processo político brasileiro. E o André Mendonça tem uma ligação, né? Ele foi indicado exatamente pelo ex-presidente Bolsonaro, que no caso é o maior beneficiário de um desmonte da imagem do ministro Alexandre de Moraes. Então foi uma situação, a meu ver, lamentável, muito lamentável sob o aspecto jurídico. Isso foi prejudicial para o Supremo Tribunal Federal, porque na verdade, quando ele faz, o ministro Mendonça, esse tipo de revelação, jogando, né, publicamente, inclusive exigindo dos ministros do Supremo Tribunal Federal que eles tenham um posicionamento público, e ele dita regras, inclusive, como se ele fosse o presidente da corte, né, que o julgamento, a abertura do inquérito tem que ser no plenário, tem que ser aberto. Quer dizer, primeiro que ele não poderia ter feito nada disso. Nada disso. Ele, como eu estou dizendo, ele tinha que ter feito um encaminhamento para a presidência, e a presidência do tribunal, que dirige os trabalhos do tribunal, é que ia dar o andamento respectivo. Então, com isso, ele condenou, o ministro André Mendonça condenou no tribunal midiático o ministro Alexandre de Moraes. A gente não sabe, né? Ninguém ouviu o ministro Alexandre de Moraes até agora a respeito desses fatos. Fatos esses, como dito pelo próprio Mendonça, como ele deixa no despacho dele, que não é novo, a sociedade toda, esse tempo está sendo colocado a questão do contrato, da contratação do escritório da mulher do ministro Alexandre, desde dezembro do ano passado. Desde dezembro. Esse bloco de anotação no WhatsApp, no telefone do Vorcaro, que a polícia diz que interceptou no telefone do Vorcaro, também isso não é novo. Em março, de fato, de março, nós estávamos discutindo isso tudo, né? Porque são informações que tem apenas do Vorcaro. Você não tem, em nenhum momento, conversa, diálogo com o ministro Alexandre, só para as pessoas poderem compreender. Flávio Bolsonaro e Daniel Vorcaro, quando veio a público o áudio em que Flávio Bolsonaro pede dinheiro a Vorcaro, mais de, acho que 51 milhões, 61 milhões de reais, ali havia um diálogo, todos ouviram um diálogo entre Flávio Bolsonaro e Daniel Vorcaro. Nesse caso em que o André Mendonça tenta imputar e condenar o ministro Alexandre, inclusive quebrando a presunção de inocência, já levando uma condenação midiática do ministro Alexandre, não há diálogo. Não há diálogo entre o ministro Alexandre e Daniel Vorcaro, ao contrário do que aconteceu no caso de Flávio Bolsonaro. Estou dando esse exemplo para que nossos ouvintes possam compreender exatamente a situação. Então, em que pé esse caso, no dia primeiro, o ministro Mendonça colocou? Ele cometeu, a meu modo de ver, uma infração ao não conduzir corretamente o encaminhamento. Ele comete para o presidente do tribunal, ele expõe o colega dele, expõe o tribunal, quebra a presunção de inocência, quebra o contraditório, e o ponto que eu considero que juridicamente esse encaminhamento do ministro Mendonça deixa evidente a nulidade de qualquer procedimento, inclusive futuro, é que ele atua como se ele fosse um investigador, como ele se fosse uma autoridade policial, o que ele não é. Ele não é.
0: Posso pegar um gancho aí, Jorge? Porque isso eu acho que talvez é o que tenha deixado para a população em geral, até, né, com menos conhecimento sobre os processos mesmo da corte, o processo constitucional, até diante de uma situação que talvez, na verdade talvez não, que é inédita um pouco essa crise maior no STF envolvendo talvez disputas, vou colocar assim, entre ministros na Suprema Corte, André Mendonça retirou esse sigilo do relatório da PF, passou a analisar ali se Moraes deveria ser incluído na investigação, vem à Procuradoria-Geral da República e se manifesta pela nulidade da investigação, e a posição da PGR pela nulidade da investigação também colocou ali o Paulo Gonê, o Procurador-Geral, também um pouco no centro dessa crise e talvez até aumentando um pouco esse fato sobre as instituições. Deixa, na verdade, as pessoas que estão acompanhando, e aí já colocando como o próprio eleitor, que a gente também está falando de como isso influencia o processo eleitoral poucas semanas antes do primeiro turno das eleições, um pouco confuso mesmo. Então, queria aproveitar e pegar esse gancho, acho que você já ia começar a interpretar, mas para a gente contextualizar aqui um pouco melhor, quem tem competência para decidir se um ministro do Supremo pode ser investigado e qual deveria ser, né, o papel do Ministério Público nesse tipo de situação? Foi uma atitude que se esperava da PGR, né, ali, ou seja, proteger a autonomia do Supremo, preservar os ministros, ou garantir que qualquer suspeita envolvendo o ministro seja investigada, mas seja investigada seguindo o processo que deve ser seguido. Conta pra gente, por favor.
3: Olha, segundo a própria Constituição Federal e o Regimento Interno do Supremo Tribunal Federal, o ministro do Supremo Tribunal pode ser investigado se ele comete crime? Pode. Mas quem determina a abertura da investigação? E a investigação não é um processo, é só uma apuração preliminar, que a gente chama de pré-processual, que antecede a uma ação penal. Quem determina é o plenário do Supremo Tribunal Federal. Ele que diz se um ministro do Supremo Tribunal Federal pode ou não ser investigado. Isso não pode ser uma decisão de um juiz. E o comportamento da Procuradoria-Geral da República, a meu ver, se dá porque o ministro André Mendonça usurpou as atribuições da Procuradoria-Geral da República, do Ministério Público. Por quê? O Ministério Público, pela Constituição, ele é o autor da ação penal. Toda a investigação é realizada para o Ministério Público, que ao final da concluído o trabalho da investigação, examina se estão presentes, diante daquela investigação realizada, se estão presentes a materialidade de um delito e a autoria de um delito. E aí, o promotor, se convencendo de que há esse delito e o autor de um delito, ele propõe a ação penal, é chamada denúncia. E aí, vai caber ao Poder Judiciário analisar se recebe ou não a denúncia. Então, o André Mendonça, ele se antecipou. Ele atuou mais ou menos como as pessoas, nossos ouvintes possam compreender, como fazia Sérgio Moro na época da Lava Jato. Sérgio Moro atuava como, segundo demonstrado pela Vaza Jato, o Sérgio Moro atuava como chefe da investigação, chefe do Ministério Público, né? Então ele atuava como investigador, como acusador, que é o papel da promotoria, e como juiz, o que levou o Supremo Tribunal Federal a declarar nulo praticamente quase todos os processos da Operação Lava Jato, por uma interferência de um juiz que se tornou parcial, e que nós verificamos no caso de Sérgio Moro, e que é bem parecido do que está acontecendo agora. O que se verificou é que Sérgio Moro, na Operação Lava Jato, atuando como chefe da investigação, chefe do Ministério Público e como juiz, ele interferiu no processo eleitoral de 2018. Inclusive, ele chegou a liberar no segundo turno da eleição de 2018, entre Jair Bolsonaro e o professor Fernando Haddad, ele liberou uma delação requintada do Palocci na época, que teve uma influência na eleição gigantesca, sem contar o que a Operação Lava Jato já fazia, que favoreceu a candidatura de Bolsonaro, a eleição de governadores, como Wilson Witzel no Rio de Janeiro, em diversos outros estados, de deputados, senadores com viés, né, que chamam de extrema-direita, e eu classifico essa atuação desses parlamentares como uma atuação fascista. Então, houve um juiz naquela oportunidade, que foi Sérgio Moro, contaminou o processo eleitoral, e depois Sérgio Moro sai ainda com Bolsonaro para tomar posse, ele entra no governo de Bolsonaro. Ou seja, foi uma atuação, né, de um juiz com aspecto ideológico, com interesse ideológico, que contaminou um processo eleitoral. O que nós estamos vendo agora com o André Mendonça, a meu sentir, é exatamente isso. Quando o André Mendonça, ele usurpa a competência da Procuradoria-Geral da República, ele interfere na condução do inquérito, das investigações do Banco Master, dizendo aonde deve ser direcionado, quando ele não dá andamento às investigações com relação às pessoas que vieram do, são do mesmo campo político do qual ele foi indicado, no caso o Flávio Bolsonaro, que é um protegido dele. Você vê, não vê nenhuma ação com relação a Flávio Bolsonaro, a investigação de Flávio Bolsonaro, nenhuma, mas com relação a outros ele está fazendo um direcionamento. E o que mais me espantou nas informações da semana passada, né, como foi apresentado depois pelo próprio ministro Alexandre de Moraes num relatório do setor de informação da Polícia Federal, é que o contra o filho do presidente Lula, houve uma tendência do André Mendonça abrir um inquérito contra o filho do presidente Lula sem ter crime. O que a Procuradoria-Geral da República já está há quase 16 dias atrás tinha manifestado num pronunciamento para o André Mendonça com relação ao filho do presidente Lula, dizendo que a Procuradoria-Geral da República, que é autor da ação penal, estava dizendo: olha, nós não estamos verificando aqui nenhum crime por parte do filho do presidente Lula nem das pessoas do entorno dele, mas independentemente disso, nós também estamos verificando que o foro competente não é o Supremo Tribunal Federal. O filho do presidente Lula não tem foro de prerrogativa de função, ele não é deputado, ele não é senador, como Flávio Bolsonaro, ele não é ministro do Supremo Tribunal Federal, ele não é presidente da República. Então, esse inquérito, essa investigação contra o filho do Lula, independentemente da gente não estar vendo nada, crime algum, ele deveria correr na primeira instância. Pediu ao André Mendonça para declinar a competência, o que ele não fez. Então, o que que nós estamos visualizando? É que o comportamento do ministro André Mendonça tem sido, a meu sentir, um comportamento parcial, um comportamento em que ele quebra um princípio caro no Brasil, que é a Operação Lava Jato, inclusive levou, em consequência da Lava Jato, houve uma mudança da legislação processual brasileira para reafirmar um princípio constitucional, que é o princípio acusatório. O princípio acusatório, o papel do juiz é apenas de ser o julgador. O juiz não pode se conduzir investigação policial, o juiz não pode ser autor de ação penal. Então, o papel do juiz é aquela pessoa, o papel do magistrado é o papel da imparcialidade e não da parcialidade. O juiz não pode, independente da convicção ideológica que todo mundo tem, é o direito que é dado a todos, mas ele não pode, na atuação de uma função dele como juiz, ser favorável para uma parte em detrimento da outra. Ele tem que julgar conforme as provas, conforme o encaminhamento dos procedimentos, seguindo a Constituição e as leis do Brasil. Então, nesse caso em particular do ministro André Mendonça, o que nós estamos vendo é isso: ele conseguiu de fato atingir um objetivo político. Ele não só desvirtuou o procedimento, que ele deveria se conduzir de uma forma imparcial, ele pede abertura, algo inusitado, né, inédito, abertura de um inquérito policial contra um colega dele que ele já estava investigando antes, dito por ele mesmo no despacho que ele fez. Ou seja, ele contaminou essa investigação, como ele também está contaminando, a meu sentir, toda a investigação do caso Master. Toda a investigação do caso Master, em particular com aquilo que a gente chama da cadeia de custódia. Quando ele está centralizando no gabinete dele, segundo as informações que estão vindo a público, ele está concentrando no gabinete dele todas as provas do Banco Master. Isso não está ficando com a polícia. Nesse momento que, se isso acontecer, isso vai levar à nulidade de tudo com relação ao Banco Master, e ele, André Mendonça, poderá beneficiar Daniel Vorcaro, que cometeu crimes graves, que está sob apuração, e poderá beneficiar o Daniel Vorcaro e muitas outras pessoas estão relacionadas a esse caso do Banco Master.
0: Jorge, é aí esse ponto, né? Porque a gente está falando de um caso que ainda deve surgir muitas novas revelações, um caso complexo, na verdade, né? Para a gente pensar aí, para quem investiga, enfim, para todo mundo que possivelmente está envolvido, desde das primeiras até as últimas revelações, que é algo que começou ali como talvez, né, um problema mais financeiro, digamos, e resumindo bem resumidamente aqui, mas que envolve envolveu ali o fechamento de um grande banco, que envolveu políticos parlamentares do Congresso Nacional, possivelmente envolvimento de ministros do Supremo, como a gente tem observado, uma delação premiada, possível delação premiada que nem, né, se tem a confiança de fechar, porque existe ali, né, não se tem a confiança de que Vorcaro falaria tudo que sabe, dada a relevância e todos os possíveis envolvidos nisso. E trazendo aqui, né, as mensagens entre Moraes e Vorcaro, uma das questões mais sensíveis é essa de que Vorcaro teria consultado Moraes sobre a possibilidade de deixar o país ali um pouco antes de ser preso. E aí fica uma questão aqui, né, para além da possível ligação de outros ministros, que é o próprio Mendonça, que autorizou ali a liberação, né, da possível conversa, de colocar talvez Moraes no centro ali de um dos alvos mesmo sobre esse caso. Mas temos também Dias Toffoli e o Nunes Marques, pelo menos quatro ministros que teria alguma ligação com o Vorcaro com o caso do Banco Master. Tem então uma das questões mais sensíveis de agora: a conversa em que Vorcaro teria consultado Moraes sobre a possibilidade de deixar o país. Fica uma questão aqui se, quando, né, um investigado procura um ministro do STF, se isso realmente de fato aconteceu, para tratar de uma operação que pode atingi-lo, qual deveria ser a reação institucional esperada de um magistrado? E aí pode ser, né, aqui trazendo aqui a posição talvez do próprio Moraes, e como fica para o presidente da corte, ministro Edson Fachin, para administrar tudo isso? Até que ponto, né, o próprio desenho institucional do Supremo é adequado para situações em que o tribunal precisa tratar de possíveis investigações ou julgar os próprios ministros, haja visto que chegaram muitos pedidos de impeachment não só contra o Moraes, mas contra outros ministros do STF diante dessa disputa toda, inclusive citando aí essa talvez atuação parcial do próprio Mendonça, como você possivelmente apontou aqui. Então, é complexo, né? Como que fica toda essa questão? E aí, pensando em todos os outros ministros que podem estar envolvidos nesse caso.
3: Vamos esclarecer os fatos aí que você colocou, que eu considero importante. Não há conversa entre Moraes e Vorcaro. Você colocou que é uma conversa entre Moraes e Vorcaro. Não é essa conversa. O que se tem é disparos do WhatsApp do Vorcaro, né? Do Vorcaro. Não há do Moraes para Vorcaro. Isso não existe. Então a gente não pode partir daqui, como foi colocado, que é uma conversa. Não há, não há. O que eu entendo aí, em respeito até mesmo ao devido processo legal e ao contraditório, veja, olha, se está colocando que é uma conversa entre Moraes e Vorcaro que não existiu. É preciso, o ministro Moraes já foi condenado, sem ter tido conversa alguma. Então é preciso se ouvir no momento certo, dentro de uma investigação, que é o caso, né, nem processo, ouviu o ministro Moraes. O que o senhor tem a dizer sobre isso, ministro? Porque não há diálogo entre Vorcaro e Alexandre de Moraes. A mídia que está colocando que houve uma conversa. Não houve essa conversa, não existe isso. É o que eu estou te falando.
0: Colocar aqui como suspeita, Jorge, como uma suspeita de uma conversa.
3: Não, mas não pode trabalhar sobre algo que ainda mais no caso desse, pô, porque nós estamos falando de uma situação criminal que leva à condenação das pessoas, né, e ele pode manchar a imagem das pessoas e contamina um país inteiro. Nós já tivemos um problema sério no Brasil por causa disso, causado pela Operação Lava Jato. Então eu peço desculpas a você, mas eu tenho que colocar isso com veemência.
0: Não, acho que tem que pontuar mesmo.
3: Até onde nós sabemos, não há isso. Esse disparo do Daniel Vorcaro não ocorreu agora. Todo o país ouviu isso desde, como eu falei, fevereiro, março e abril. Fevereiro, março e abril. Por que agora, colocado isso como se fosse uma conversa e já uma quebra da presunção de inocência e condenação do ministro Alexandre? Eu não sou advogado do ministro Alexandre, não sou. Mas eu, como advogado que sou, tenho como base a defesa da Constituição. Tem que estar de acordo com a Constituição. Aqui no Brasil nós tivemos um problema, que eu considero uma tentativa de golpe, que foi a prisão do presidente Lula, e com a quebra da presunção de inocência. Isso foi muito caro aqui no Brasil, causou problemas sérios, que tem efeitos até hoje no Brasil. Então, primeiro ponto que eu queria colocar é esse: não há conversa, até então não há conversa entre o ministro Alexandre de Moraes e o Daniel Vorcaro. Pode até existir, mas tem que ouvir, mas ninguém ouviu. Ninguém ouviu essa conversa. Isso cabe às autoridades investigar e saber do ministro Alexandre, né? E também temos que ouvir o ministro Alexandre, que até hoje nunca falou nada sobre isso. Então, é o primeiro ponto. Segundo ponto que eu acho importante corrigir também e esclarecer aos nossos ouvintes, não há pedir o impeachment, não tem pedido de impeachment contra juízes da Suprema Corte, não tem nada a ver com procedimentos que estão em curso, que podem estar em curso no Supremo Tribunal Federal. O processo de impeachment é um processo político, político de natureza jurídica. Então, é um expediente, segundo a lei do impeachment, ministro do Supremo Tribunal Federal, presidente da República, ministro de Estado, procurador-geral da República, podem ser impeachmentados, governadores de Estado, podem ser impeachmentados. Porém, é um procedimento que tem uma lei própria, uma lei que define quais são os delitos que são cometidos, por exemplo, e ali sim você vai verificar. Esse processo é um processo político que corre, no caso dos ministros do Supremo Tribunal Federal, no Senado da República. É o Senado que avalia se vai abrir ou não, politicamente, um processo de impeachment. Então, queria esclarecer isso para a nossa opinião pública entender, porque não tem nada a ver com o Supremo Tribunal Federal. O Supremo Tribunal Federal não interfere em processos de impeachment. Isso é um julgamento político-jurídico. Com relação ao Supremo Tribunal Federal, eu entendo, estou verificando, que há uma série de acusações sendo formuladas contra ministros do Supremo Tribunal Federal, e são muitos, veja, Cássio Nunes, Dias Toffoli, Luiz Fux, cujo filho, segundo tem sido revelado também pela imprensa, prestou serviço por Vorcaro, né? Vários ministros do Supremo Tribunal Federal que prestaram serviço por Vorcaro, e não foi só no Supremo Tribunal Federal, em vários lugares no Brasil. O caso Master é um caso que o Daniel Vorcaro, politicamente, para os seus interesses empresariais, vou colocar assim, de uma forma bem gentil, ele tentou buscar interferência em vários lugares, na política, no parlamento, em governos estaduais, em governos municipais, junto a autoridades judiciais. Então é uma coisa muito ampla, muito ampla, veja, com interferências em diversos lugares. Então, nós estamos na seguinte situação nesse momento, nós temos, né, no caso do Supremo Tribunal Federal, quem vai dizer o que vai acontecer ou não, num primeiro momento, é o presidente do tribunal. Porque o regimento interno do tribunal, que é a lei que regulamenta o funcionamento do tribunal, diz que cabe a condução dos trabalhos do tribunal ao seu presidente. Então, não é o ministro Mendonça, não vai ser o ministro Alexandre de Moraes e não vai ser nenhum outro ministro. Quem vai determinar o encaminhamento pelo regimento interno é o ministro Edson Fachin. Vai caber a ele dar a condução dos trabalhos. Então, porque é uma coisa muito séria, nós estamos diante de uma coisa muito séria. Na verdade, o que se quer é desgastar a imagem do Supremo Tribunal Federal. É algo inusitado na vida política brasileira. Querem manchar com um tribunal que cumpriu um papel fundamental numa tentativa de golpe que ocorreu no 8 de janeiro. E esse tribunal, a Procuradoria-Geral da República, a Polícia Federal, fizeram um trabalho de acordo com a Constituição para manter a ordem democrática brasileira e agora querem manchar a imagem do Supremo Tribunal Federal. Então, isso tem que ser colocado também com clareza para a opinião pública. Mas, na condução, já que há esses encaminhamentos apresentados pelo ministro André Mendonça e pelo ministro Moraes também, que diz que o André Mendonça teria cometido várias infrações, inclusive mantido contato com Daniel Vorcaro, está pesando agora sobre André Mendonça, conversa que ele teve no instituto dele em 2025 com o Daniel Vorcaro, que ele teria recebido ternos caros. Então, é tudo no campo da especulação. É especulação para o André Mendonça, como é especulação também para o Alexandre de Moraes. Então, quem vai, ao final, tirar essas especulações e mandar investigar, vai ser o plenário do tribunal. E aí, com o encaminhamento apresentado pelo seu presidente. Agora, o presidente é quem vai dizer: eu vou fazer uma sessão pública ou vou fazer uma sessão, como prevê também o regimento interno do tribunal, virtual, para ver se abro o inquérito ou os inquéritos contra o ministro Alexandre e contra o ministro Mendonça. Então, é isso. Então, juridicamente, esse é o encaminhamento que tem que ser feito. Isso vai ter que ser feito pelo ministro Edson Fachin, que me parece que, nesse caso, semana passada, pelas entrevistas que ele deu, inclusive na sexta-feira, ele disse com muita clareza, ele disse na quarta e reafirmou na sexta, que não vai tomar nenhuma decisão sob pressão. Faz ele muito bem, porque estão colocando pressão no assunto com interesse político. Basta ver que foi o 7 de setembro. as movimentações do 7 de setembro em favor de Flávio Bolsonaro, que utilizou o André Mendonça para fazer campanha eleitoral contra o ministro Moraes. Essa é a plataforma da candidatura de Flávio Bolsonaro agora. É caçar Alexandre de Moraes, que foi o juiz relator do processo que prendeu o pai dele, que condenou o pai dele ao final. Foi o relator, não foi ele, Alexandre de Moraes, que condenou. Quem condenou foi a primeira turma do Supremo Tribunal Federal, um coletivo de juízes. Então, isso tornou político, gravemente, contaminou o processo eleitoral, como você bem colocou, e o ministro Edson Fachin vai ter que trazer, botar a bola no chão sob o aspecto jurídico. Então, eu entendo que ele deverá, em algum momento, essa semana, ou não, ele que vai saber o tempo, para dizer quando vai levar essa questão ao plenário do tribunal. E o plenário é que vai decidir se o ministro Alexandre tem que ser investigado, se o que o ministro Mendonça fez é nulo, também isso vai ter que ser debatido, porque ele usurpou competências que não era dele. Se o ministro André Mendonça tem que ser investigado também, se ele, nas suas infrações, também, como apontou o ministro Moraes, é suscetível a ser responsabilizado por improbidade administrativa, por crime de impeachment, se for o caso, o próprio Supremo Tribunal Federal mandar para o Senado da República, o que eu não acredito que fará. Não acredito que o Supremo vai fazer isso, mas pode acontecer. Isso tudo pode acontecer. Então,